0: 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Boa noite.
1: 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As notícias do governo federal que movimentaram o país no dia de hoje.
2: Olá, boa noite.
3: Boa noite para você que nos acompanha em todo o país.
2: Segunda-feira, 5 de outubro de 2026.
3: Vamos aos destaques do dia.
2: Mais de 125 milhões de brasileiros foram às urnas neste domingo para o primeiro turno das eleições.
3: E forças de segurança pública fazem balanço das operações para combater crimes eleitorais. Gabriela Noronha.
4: De acordo com a Polícia Federal, foram apreendidos 2 milhões e 800 de 50 mil reais durante a atuação no primeiro turno das eleições.
2: Fim das bets.
3: Sites e aplicativos de apostas deixam de operar no país nesta terça-feira.
2: E prazo para resgatar saldo em plataformas termina hoje. Graziela Mendonça.
5: São mais de 1 bilhão e 300 milhões de reais que ainda aguardam resgate nos sites e aplicativos de bets.
3: Outubro Rosa.
2: Mês de falar sobre cuidados com a saúde da mulher e prevenção ao câncer de mama.
3: Saiba como identificar sinais de alerta e onde começar, onde encontrar assistência especializada pelo SUS. Cleide Lopes.
6: O INCA estima 78 mil novos casos de câncer de mama no ano até 2029.
2: Hoje na apresentação da Voz do Brasil, Luciano Seixas e Mariana Jungmann.
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2: As eleições no Brasil transcorreram com tranquilidade, segundo o balanço das forças de segurança que atuaram em todo o país.
3: As principais ocorrências registradas se referem à propaganda eleitoral irregular e tentativa de compra de votos.
2: E os eleitores não tiveram dificuldades para chegar aos locais de votação.
5: Mais de 321 mil profissionais foram mobilizados em todo o país para garantir a segurança das eleições de 2026. O ministro da Justiça e Segurança Pública, Wellington César Lima, destacou o trabalho conjunto do efetivo, que reúne agentes de forças estaduais, Polícia Federal, Tropa de Contingência, Polícia Rodoviária Federal e Força Nacional.
7: Demonstra muita integração, muita coordenação das forças de segurança e os números de fato são muito irrisórios no que diz respeito às ocorrências de maior relevo.
5: De acordo com a Polícia Federal, foram apreendidos 2 milhões e 850 mil reais em bens e valores durante a atuação no primeiro turno das eleições. Até o fim do domingo de votação, foram instaurados 49 inquéritos policiais e 204 pessoas foram conduzidas para as delegacias. O delegado Henrique Oliveira Santos, chefe da Divisão de Repressão a Crimes Eleitorais, falou sobre as principais infrações cometidas.
8: O crime que, por exemplo, mais aconteceu, né, o crime de propaganda irregular no dia das eleições, que já era algo esperado. O segundo crime que mais ocorreu no Brasil inteiro foi o crime de compra de votos.
5: A Polícia Rodoviária Federal também divulgou o balanço. O chefe da Comunicação Social da PRF, Alexandre Castilho, destaca que além do patrulhamento de rodovias, os agentes atuaram na prevenção e no combate a crimes associados ao processo eleitoral.
9: A PRF registrou quase 1 milhão de reais em dinheiro vivo e cheques bancários. Ainda houve duas interceptações de ônibus que transportavam eleitores irregularmente.
5: A PRF também restringiu no domingo de eleição o tráfego de veículos de grande comprimento e de cargas superdimensionadas. Segundo a corporação, a medida contribuiu para evitar congestionamentos. Reportagem Gabriela Noronha.
3: E termina hoje o prazo para retirar o saldo em sites ou aplicativos de bets.
2: Com a proibição dos jogos, as plataformas de apostas deixam de operar em todo o país a partir de amanhã.
3: Caso o apostador não retire o saldo a tempo, o valor será devolvido pelos bancos a partir do próximo final de semana.
5: São mais de 1 bilhão e 300 milhões de reais que ainda aguardam resgate nos sites e aplicativos de bets. O prazo termina às 23 horas e 59 minutos desta segunda-feira. A partir desta terça-feira, os sites e aplicativos deixam de operar, conforme o cronograma de implementação da medida provisória que proibiu as bets no Brasil. A orientação para os usuários é acessar as plataformas em que tem cadastro e solicitar a retirada,
10: ainda que o valor seja pequeno. É a situação da maioria das contas. 96% delas têm saldo abaixo de R$ 25. E quem possui contas em mais de uma empresa deve conferir em cada uma delas. Os valores que não forem retirados voluntariamente dentro do prazo serão devolvidos pelos bancos entre 9 e 14 de outubro. Caso haja algum impedimento para restituição, a partir de 14 de outubro, os recursos serão transferidos à Caixa Econômica Federal, que ficará responsável pela devolução aos apostadores. Graziela Mendonça para a Voz do Brasil.
2: E o Ministério da Fazenda definiu regras e prazos para encerramento das atividades das empresas de apostas que não possuem mais autorização para funcionar no país.
11: De acordo com portaria publicada pela pasta, as empresas têm até a próxima quarta-feira para enviar saldos finais das contas dos usuários. O levantamento deve considerar os valores que os usuários podem resgatar até hoje.
2: E as plataformas têm até o dia 15 de dezembro para regularizar todas as pendências financeiras referentes ao período em que estiveram em funcionamento.
11: A portaria também exige que as empresas mantenham os dados cadastrais atualizados e tenham um representante legal no Brasil para cuidar de possíveis pendências.
2: Estamos no Outubro Rosa, mês de conscientização sobre o câncer de mama.
11: O movimento reforça informações sobre fatores de risco, métodos de prevenção e apoio às mulheres diagnosticadas.
2: Este ano, o Instituto Nacional do Câncer reforça a importância dos exames para a detecção precoce da doença.
12: Antônia Josimária de Oliveira Lima, moradora do Rio de Janeiro, descobriu um câncer de mama no finalzinho de 2015 e em 2016 operou o tumor, fez quimioterapia e ainda hoje segue em acompanhamento no Instituto Nacional do Câncer, o INCA. Para ela, a doença não representou o fim, mas um recomeço.
13: Hoje eu estou bem, graças a Deus, comecei a ter uma vida diferente. Você aprende a se valorizar, você aprende a se amar.
12: De acordo com o Instituto Nacional de Câncer, o INCA, o câncer de mama é o mais comum entre as mulheres do Brasil e no mundo. A doença se manifesta de várias formas, como, por exemplo, o aparecimento de nódulos, alterações na pele da mama, que fica com aparência de casca de laranja, e secreções no mamilo. O INCA estima 78 mil novos casos de câncer de mama no ano até 2029 e que a detecção precoce da doença é um fator determinante para a cura, como falou a chefe da divisão de detecção precoce do INCA, Renata Maciel.
14: Então, ficar sempre atenta, tocar as suas mamas, sentiu algo diferente, procure o mais rápido possível, porque o diagnóstico precoce ele também permite empregos de terapias menos invasivas, né, menos agressivas, e assim a gente consegue também ter maior chance de cura.
12: O Sistema Único de Saúde oferece gratuitamente todo o tratamento para o câncer. Reportagem Cleide Lopes.
11: E hemocentros de todo o país contarão com recursos federais para a qualificação de serviços.
2: Uma portaria assinada pelo Ministério da Saúde estabelece incentivo federal mensal para aprimorar serviços de hemoterapia.
11: A medida também faz parte das ações para fortalecer a produção nacional de medicamentos derivados do sangue, como a imunoglobulina.
2: O Brasil firmou acordo para ampliar o fornecimento e a transferência de tecnologia do medicamento.
15: A portaria estabelece incentivo federal mensal aos hemocentros de todas as unidades da federação. A medida também prevê melhorias na estrutura dos hemocentros, nos equipamentos e nas condições de processamento e conservação do plasma, componente do sangue utilizado na produção de medicamentos. Além da portaria, também foi anunciado um acordo para ampliar a produção de imunoglobulina e alcançar a fabricação 100% nacional do medicamento, utilizado no tratamento de imunodeficiências, infecções bacterianas e alguns tipos de câncer do sangue. Para isso, a empresa brasileira de hemoderivados e biotecnologia, Hemobras, firmou um acordo de cooperação com a empresa chinesa Tiantan Bio. A parceria prevê a cooperação para o registro no país de uma imunoglobulina humana

0: A inflação cresceu 11,3% em 2012 para 16,6% em 2025, mostrando uma tendência de envelhecimento populacional.
1: Os dados são da síntese de indicadores sociais realizada pelo Instituto Brasileiro de Geografia e Estatística, o IBGE.
0: E nós conversamos com a pesquisadora Denise Freire, responsável pelo estudo, para saber mais sobre o retrato que ele mostrou da população com mais de 60 anos no Brasil. Acompanhe.
1: Olá, doutora Denise Freire, prazer ter a senhora conosco aqui, bem-vinda à Voz do Brasil. A senhora que conduziu aí a síntese dos indicadores sociais do IBGE, que apurou alguns dados sobre o envelhecimento da população, e aí a gente quer falar um pouco sobre isso hoje. O principal dado aqui que eu gostaria de começar trazendo é o que trata da população com mais de 60 anos, que cresceu cerca de 53% entre 2012 e 2025, né? A pesquisa apurou o que provocou esse aumento da população idosa, doutora?
2: Olá, é um prazer participar com vocês dessa entrevista. O estudo da síntese mostrou, né, esse aumento da população idosa do período 2012 a 2024. Né? Esse é um aumento que possui vários fatores, né, vários aspectos. Então, a gente pode considerar tanto, né, o aumento da expectativa de vida, melhoria de saneamento, né, melhoria também das condições de acesso a medicamentos e à saúde. Né? E, por outro lado, também a gente tem uma questão da queda da natalidade, né? Então, reduz a participação de crianças e jovens também na nossa população. Então, cada vez mais tem chamado a atenção esse aumento, né, de pessoas idosas na proporção da população brasileira.
0: Esse crescimento da população mais velha já vinha ocorrendo nas décadas anteriores, né? Foi observado algum tipo de aceleração?
2: Sim, tem havido uma aceleração, né, nesse processo de envelhecimento, nessa participação da população idosa dentro, né, do total da população brasileira, né, de acordo com esses aspectos que a gente citou já.
1: Agora, a pesquisa trouxe também dados sobre a idade das pessoas no mercado de trabalho, né? Aliás, é um dos principais focos da pesquisa, é o mercado de trabalho. E ela apontou uma presença expressivamente maior de homens do que de mulheres trabalhando após os 60 anos, não é isso, doutora? A que se deve isso?
2: Sim, exatamente. Historicamente, né, no mercado de trabalho existe uma participação maior de homens do que de mulheres, né, não só em população idosa, mas de uma maneira geral. Mas quando a gente faz esse recorte de 60 anos ou mais, cerca de metade dos homens ainda permanecem no mercado de trabalho, enquanto que entre as mulheres é cerca de um quarto. Né? Existe essa diferença importante, né, por gênero, principalmente, em primeiro lugar, por causa das condições previdenciárias. Né? Aos homens realmente é exigido ficar mais tempo, né, trabalhando e contribuindo para conseguir se aposentar. A mulher, como tem normalmente uma dupla jornada, né? Ela tem também o trabalho de cuidar de parentes, de cuidar da casa, dos filhos. Normalmente tem uma condição previdenciária em que ela exige menos tempo de contribuição do que os homens. Então, aos 60 anos, normalmente é difícil para os homens, né? Para a maioria dos homens já ter conseguido se aposentar, então a maioria deles ainda permanece, né? Pelo menos metade permanece no mercado de trabalho entre 60 e 69 anos. Né? A partir de 70 anos, que a gente conseguiu fazer esse recorte, aí sim que há uma queda expressiva na proporção de homens que ainda trabalham. E mais significativa ainda entre as mulheres. Mas isso se deve também às condições de, assim, a gente tem um mercado de trabalho que tem uma informalidade, né, importante. Então, para as pessoas conseguirem atingir o mínimo exigido pela Previdência Social para conseguir se aposentar, também demora, né, nem todo mundo também tem uma continuidade de contribuição ao longo da sua vida laboral. Então, isso faz com que as pessoas, mesmo, né, com mais idade, né, mesmo às vezes já atingindo a idade mínima de aposentadoria, ainda não consigam se aposentar por falta de contribuição contribuição ainda à Previdência.
0: Outro dado sobre o mercado de trabalho é que a presença

0: tensa. O percentual de idosos empregados vem aumentando, embora tenha sofrido uma baixa aí durante o período de pandemia. E eles também ganham mais do que a média da população, né? A senhora pode comentar um pouco esses dados?
1: Sim, exatamente. O dado de 2024 apontava que cerca de um quarto das pessoas com 60 anos ou mais ainda estava inserida no mercado de trabalho, né? E foi o percentual mais elevado da série, né? Então, a gente observa que a cada ano esse percentual de idosos que participam do mercado de trabalho vem aumentando, né? Na pandemia foi o menor valor, né, em 2020, porque os idosos justamente precisavam, né, se precaver, né, de contaminação, de doença para pegar a Covid, e realmente a sua participação diminuiu em 2020. Mas desde então, a cada ano, a sua participação vem aumentando e está em uma trajetória de alta. Né? Então, mas assim, são vários fatores, né? Então, assim, além da questão previdenciária também, né, da questão da informalidade, a gente também pode apontar a questão de arranjos, né, familiares, porque muitos, quando você tem, por outro lado, uma situação dos jovens, né, com dificuldade de inserção no mercado de trabalho ou de uma inserção muito precária, os idosos acabam permanecendo como principal provedor, né, quando ele participa de uma família, né, com múltiplos membros e que também tem os jovens participando da família. Então, a pessoa mais idosa, que normalmente ganha mais, né, tem mais experiência, então ela vai tender sempre a ganhar uma remuneração mais elevada, né, do que das outras pessoas, das outras faixas etárias, né, e ela acaba também servindo como uma pessoa provedora, né, e no ambiente atual que, como eu já falei, dessa dificuldade dos jovens, então cada vez mais a gente vai, eu acredito que a gente vai assistir o aumento das pessoas idosas inseridas no mercado de trabalho, tanto homens quanto mulheres.
2: Muito bem, nós conversamos com Denise Freire, pesquisadora responsável pela síntese dos indicadores sociais do IBGE. Muito obrigada, doutora, pela sua entrevista à Voz do Brasil.
1: Muito obrigada.
0: Como a gente ouviu na entrevista, o Brasil tem cerca de 17% da população brasileira acima dos 60 anos e atravessa uma tendência de envelhecimento populacional.
2: Com esse crescimento, além dos cuidados com a saúde e o bem-estar, é preciso estar alerta para golpes ou crimes virtuais.
0: Apenas no ano passado, o Disque 100 registrou 1.000 denúncias de violações virtuais contra pessoas idosas.
2: Além do Estatuto do Idoso, que tipifica crimes contra pessoas com 60 anos ou mais, existem canais de informação e denúncias para proteger esse público.
3: Aos 69 anos, o aposentado Pedro Mesquita não imaginava que pudesse cair no golpe do empréstimo consignado ao atender uma ligação de uma suposta funcionária do banco.
4: Ela propôs que quitava meu débito do banco com juro bem menor e eu ia pagar a parcela bem menor. Foi onde que ela me ganhou. Um empréstimo lá no meu nome com um valor de 24 mil. Não caia nesse golpe como eu caí, porque foi muito fácil. Eu achava que eu não caía em golpe.
3: Crimes virtuais cometidos contra idosos são punidos com maior rigor de acordo com o Código Penal. E o Estatuto do Idoso, criado em 2003, garante que, nesses casos, o idoso tenha atendimento preferencial e que o processo corra de forma mais rápida na Justiça. No ano passado, o Disque 100 registrou 1.000 denúncias de violações de direitos de idosos em ambiente virtual. São crimes como golpes, ameaças e exposição. Para levar mais informações às pessoas idosas, o Ministério dos Direitos Humanos e da Cidadania criou uma cartilha, como explica o secretário nacional dos Direitos da Pessoa Idosa, Alexandre da Silva.
5: Nós precisamos sempre garantir autonomia, independência. Temos uma cartilha também no campo da educação para que as pessoas idosas não caiam nos golpes mais conhecidos. E a gente aproveitou esse material falando também de situações que não são golpes, mas podem ser, na mão de pessoas mal intencionadas, oportunidades, né, enviesadas ali, disfarçadas, e para gerar um golpe.
3: Os números do painel de dados da Ouvidoria Nacional de Direitos Humanos mostram que as capitais do Rio de Janeiro e São Paulo concentram a maioria das denúncias de violação de direitos das pessoas idosas. As denúncias podem ser feitas pelo Disque 100, que funciona 24 horas, todos os dias da semana. Com locução de Nazi Brum, reportagem Graziele Bezerra.
2: Recuperar uma área degradada vai muito além de plantar árvores. É preciso saber se a vegetação conseguiu se restabelecer e se o ecossistema tem condições de se manter sozinho.
0: Para avaliar esse resultado em todo o país, foi criado um sistema com critérios científicos que mostram se a vegetação nativa está sendo recuperada.
2: Os critérios levam em conta as características de cada bioma brasileiro.
6: Recuperar uma área degradada não significa apenas plantar árvores. O verdadeiro desafio é saber se aquela vegetação voltou a funcionar como um ecossistema capaz de sobreviver sozinho. Em um país com 6 biomas e uma das maiores biodiversidades do planeta, essa avaliação sempre foi um dos grandes obstáculos na restauração ambiental. Agora, órgãos federais criaram um sistema único para medir a qualidade da recuperação da vegetação nativa em todo o Brasil. O pesquisador da Embrapa, Daniel Vieira, destacou que a ideia era conseguir obter indicadores precoces, mas que trouxessem segurança quanto à recuperação da área degradada.
7: Se a gente esperar o tempo ecológico para uma floresta voltar a ser floresta, é um tempo muito grande. Então a gente tem pensado em como utilizar indicadores precoces e que sugerem ou tentam garantir que no futuro essa vegetação vai estar num processo maduro.
6: A principal mudança está na forma de fiscalizar. A avaliação passa a verificar se, depois de pelo menos 4 anos, a vegetação apresenta condições de se manter sem depender de intervenção humana. Para isso, os técnicos vão observar 4 indicadores principais: a cobertura vegetal do solo, a quantidade de plantas nativas que surgiram naturalmente, a diversidade de espécies e a presença reduzida de plantas invasoras. Juntos, esses fatores indicam se a área degradada está seguindo um caminho de recuperação sustentável. Daniel Vieira, da Embrapa, destacou que os indicadores atendem a todos os biomas brasileiros.
7: A gente encontrou indicadores de sucesso que garantem a autossustentabilidade dessas vegetações para as diferentes biomas e formações, para ter um chão comum nesse processo de regularização ambiental e de recuperação da vegetação nativa.
6: Além de dar mais segurança jurídica para projetos de restauração ambiental e reduzir a necessidade de vistorias presenciais, o modelo ajuda o Brasil a acompanhar uma das metas assumidas internacionalmente: recuperar 12 milhões de hectares de vegetação nativa até 2030. Compromisso ligado ao Acordo de Paris e à década da ONU para a restauração de ecossistemas. Reportagem Luana Karen.
0: A Agência Nacional de Proteção de Dados, a ANPD, acaba de lançar uma página na internet exclusiva para receber denúncias contra redes sociais e plataformas digitais que descumprirem as novas regras do Marco Civil da internet.
2: Através da página da ANPD, qualquer pessoa ou empresa pode usar o canal para denunciar plataformas que não ofereçam meios adequados para reportar conteúdos criminosos, anúncios irregulares ou vazamentos de conteúdos íntimos.
0: Para mais informações, acesse gov.br/ANPD.
2: Atenção, gestoras e gestores de políticas públicas de todo o país.
0: O Ministério das Mulheres prorrogou o prazo para o envio das respostas ao Censo de Políticas para as Mulheres. O preenchimento agora pode ser feito até o dia 19.
2: O levantamento busca mapear a estrutura, o funcionamento e a capacidade de atendimento dessas unidades em todo o Brasil.
0: O mapeamento também vai ajudar a conhecer o perfil de quem está na gestão, entender o trabalho feito nos estados e municípios e identificar os serviços e equipamentos oferecidos às mulheres.
2: Mais informações em gov.br/mulheres.
0: E essas foram as notícias do governo federal.
2: Uma realização da Secretaria de Comunicação Social da Presidência da República.
0: Com produção da empresa Brasil de Comunicação.
2: Fique agora com as notícias do Poder Judiciário e do Congresso Nacional. Boa noite.
0: Boa noite para você. Até amanhã.
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10: STF é o guardião da Constituição Federal que completa 38 anos hoje.
11: Presidente do TSE conclui primeiro turno das eleições 2026 e projeta mesma tranquilidade para a segunda fase do pleito.
10: STJ forma a maioria para admitir o primeiro processo da história de acordo com o filtro da relevância.
11: Boa noite, eu sou Marcela Luiza.
10: E eu sou Walter Lima.

0: ocasião, ele também destacou a normalidade da votação, a segurança dos sistemas eleitorais e o trabalho realizado em todo o país para garantir o exercício do voto. Guilherme Firmino.
1: Após a apuração, Cássio Nunes Marques agradeceu aos eleitores e aos profissionais envolvidos na eleição e afirmou que a expectativa é de repetir no segundo turno a tranquilidade registrada nesse domingo.
2: Ressalto, todavia, que a eleição não termina quando a votação é encerrada. Ela se completa quando a vontade soberana do eleitorado é conhecida e respeitada.
3: A segunda sessão do STJ formou maioria para admitir o primeiro processo da história da Corte para julgamento pelo filtro da relevância.
0: Nesse novo sistema, a questão federal discutida precisa ter relevância econômica, política, social ou jurídica, para além dos interesses das partes. Fátima Uchoa.
4: A análise da relevância foi proposta pelo ministro Sérgio Cucchina, presidente da Comissão Gestora de Precedentes do STJ. A discussão é para definir se o condomínio pode cobrar do condômino inadimplente honorários do advogado contratado para ajuizar a ação de cobrança e se há diferença entre essa hipótese e a referente à atuação do advogado fora da justiça. Os votos para definir se a questão apresenta ou não relevância para posterior julgamento de mérito estão sendo tomados em sessão virtual até 7 de outubro e os ministros podem mudar o voto até o final.
3: Começou hoje um mutirão da Justiça do Trabalho para analisar processos que envolvem pessoas com 60 anos ou mais.
0: É a ação em pauta a melhor idade, que vai até sexta-feira em todo o país. Rafael Silva.
5: A mobilização em pauta a melhor idade busca ampliar o acesso à conciliação em casos que envolvam pessoas com 60 anos ou mais. Mas essa é uma ação que deve ser tomada por advogados o tempo todo. Eles devem sempre deixar claro à justiça que aquele processo envolve pessoa idosa e assim chamar a atenção do judiciário para a prioridade no caso.
3: Justiça Federal mantém veto a obras de terminal de gás em Barcarena, no Pará.
0: A decisão atende a pedido do MPF. Vanessa Pereira.
6: A Justiça Federal manteve suspensa a construção de um terminal de gás em Barcarena, no Pará, e proibiu a concessão de novas licenças. A decisão rejeitou o pedido da empresa Termogás e determinou que o empreendimento só avance após a conclusão de estudos técnicos e a consulta prévia às comunidades quilombolas e tradicionais da região. A Justiça também deu 5 dias para o governo do Pará e o INCRA prestarem informações atualizadas sobre o caso.
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3: Uma boa noite.
0: E até amanhã.
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1: Eu sou Paula Groba.
2: E eu sou Humberto Pinheiro.
1: E estes são os destaques de hoje do Jornal do Senado, que começa agora.
2: 13 partidos terão representantes no Senado a partir de 2027.
1: Senadores começam a analisar fim da escala 6x1 nesta terça-feira.
2: Mais de 33 milhões de brasileiros não votaram no primeiro turno, mas ainda podem votar no segundo.
1: Boa noite.
2: Boa noite.
1: O resultado das urnas vai redesenhar o mapa político do Senado a partir de 2027. Serão 13 partidos com pelo menos um representante na casa, em uma composição que reforça a força do PL. A legenda terá a maior bancada, com 28 senadores.
2: Mas o que esses números significam na prática para as votações e para as disputas de poder no Senado? O repórter Rodrigo Rezende explica.
3: A maior bancada é a do PL, com 28 integrantes, seguida pela Federação União Progressista com 12, PT com 9 e MDB com 8. Uma das senadoras eleitas pelo PL foi Carol Ditone, de Santa Catarina.
4: Então, o nosso compromisso é com a moralidade das instituições, dos órgãos públicos. Com certeza, nós vamos trazer mais investimentos, mais respeito com Santa Catarina. Acho que o nosso compromisso é esse.
3: O Partido Novo conseguiu eleger 3 representantes e a Rede Sustentabilidade terá novamente uma senadora, com Luiziane, do Ceará. Também terão senadores os seguintes partidos: Republicanos e PSD com 5 cadeiras, PSB com 4, PSDB e Podemos com 2 representantes cada e PDT com 1 vaga. Dos 32 senadores que tentavam a reeleição, 14 foram reeleitos. Com os dados atuais, a bancada feminina terá 18 representantes em 2027, a maior em um início de legislatura. Uma dessas mulheres é Marília Campos, eleita pelo PT em Minas Gerais.
5: Eu sou a pessoa que dialogo com todos os segmentos, especialmente aqueles segmentos que são civilizados. E é com essa postura que eu seguirei no Senado.
3: A composição partidária final do Senado será definida com o segundo turno da eleição de governadores em 3 estados: Acre, Amazonas e Tocantins. Nessas unidades da federação, senadores em exercício estão no segundo turno e uma possível vitória dará a vaga para o Senado aos seus suplentes.
1: E o Senado, que toma posse no ano que vem, terá uma combinação de nomes conhecidos e estreantes. 14 senadores foram reeleitos para mais 8 anos de mandato, enquanto 2 ex-senadores estarão de volta à casa.
2: E 38 eleitos vão ocupar o Senado pela primeira vez. É uma renovação que muda o perfil da casa, mas que ainda mantém nomes já conhecidos pelos brasileiros. A reportagem é de César Mendes.
6: Os eleitores de 2 estados decidiram manter os senadores que já estavam no cargo nas 2 vagas em disputa. No Amazonas, foram reeleitos Eduardo Braga, do MDB, e Plínio Valério, do PSDB. Em Sergipe, Rogério Carvalho, do PT, e Alessandro Vieira, do MDB. Outros 10 senadores que já estavam no cargo também foram reeleitos: Márcio Bittar, do PL, no Acre; Lucas Barreto, do PSD, no Amapá; Jacques Wagner, do PT, na Bahia; Cid Gomes, do PSB, no Ceará; Veneziano Vital do Rego, do MDB, na Paraíba; Humberto Costa, do PT, em Pernambuco; Marcelo Castro, do MDB, no Piauí; Eduardo Gomes e Carlos Portinho, ambos do PL, no Tocantins e no Rio de Janeiro, respectivamente; e Stevenson Valentim, do Podemos, no Rio Grande do Norte. Para o senador Alessandro Vieira, o novo Senado terá que ser diferente do atual para atender às expectativas dos eleitores.
7: Ele vai ter que provar para o povo que mereceu essa votação, essa confiança. O Brasil todo espera por um processo de depuração.
6: 2 ex-senadores voltam ao Senado no ano que vem: Renato Casagrande, do PSB do Espírito Santo, e José Medeiros, do PL de Mato Grosso.
1: E na volta dos trabalhos após o primeiro turno das eleições, senadores vão iniciar a análise da proposta de emenda à Constituição que acaba com a escala 6x1. O texto define que trabalhadores terão direito a 2 folgas a cada 5 dias trabalhados.
2: A proposta precisa passar por 5 sessões de debates no plenário antes de ser votada em primeiro turno. Repórter Pedro Pincer.
8: Nesta terça-feira, o Senado deve fazer a primeira sessão plenária para debater o fim da escala 6x1, 6 dias de trabalho e 1 de repouso. Depois de 5 debates em plenário, a proposta de emenda à Constituição poderá ser votada em primeiro turno. Se aprovada, segue para o segundo turno com outras 3 sessões de discussão. A senadora Tereza Leitão, do PT de Pernambuco, destacou que a nova jornada permitirá uma nova dinâmica nas famílias brasileiras.
9: Que a mãe e o pai não cheguem exaustos para sentar, mas que cheguem felizes para ainda conversar, brincar, ler com seus filhos e suas filhas.
8: Já o senador Rogério Marinho, do PL do Rio Grande do Norte, lamentou que a PEC obrigue uma forma de contrato entre patrões e empregados.
10: E quando foi feita a modificação da legislação trabalhista de 2017, o único tema que foi consensualizado entre trabalhadores e empregadores...
8: Rio Grande do Norte, lamentou que a PEC obrigue uma forma de contrato entre patrões e empregados.
10: E quando foi feita a modificação da legislação trabalhista de 2017, o único tema que foi consensualizado entre trabalhadores, empregadores e governo foi a necessidade de que preponderasse o negociado sobre o legislado.
8: O texto permite que as empresas tenham até 2 meses para adaptar a jornada para 42 horas semanais depois que a proposta virar lei. A partir daí, terão mais 1 ano para colocar a jornada em 40 horas.
1: E a Comissão de Constituição e Justiça pode aprovar o projeto que autoriza a divulgação de imagens e áudios de crimes em flagrante dentro de estabelecimentos comerciais.
2: A ideia é que o compartilhamento dessas informações ajude na identificação e denúncia de criminosos. As informações com o repórter Bruno Lourenço.
11: O relator, senador Esperidião Amin, do Progressistas de Santa Catarina, afirmou que o objetivo é combater a impunidade por meio da identificação e denúncia dos infratores.
12: É realmente o reino da maldade você ter uma preocupação maior com o delinquente do que com quem sofre a delinquência.
11: Para evitar abusos, o texto exige que o estabelecimento registre um boletim de ocorrência e proíba a exposição de terceiros que não estejam envolvidos no crime e também prevê a responsabilização do lojista caso haja divulgação indevida de imagens sabidamente falsas. Depois da CCJ, o projeto de lei, que já passou pela Comissão de Segurança Pública, vai ao plenário do Senado.
1: Mais de 33 milhões de brasileiros deixaram de votar no último domingo. E entre os que foram às urnas, quase 6 milhões optaram pelo voto nulo ou em branco.
2: Os números mostram o tamanho da parcela do eleitorado que não escolheu nenhum dos candidatos nas urnas. Repórter Marcela Cunha.
13: O número representa mais de 21% do eleitorado e é o maior desde 1998. Por isso, o TSE informou que vai atuar para aumentar o comparecimento no segundo turno, marcado para o dia 25 de outubro. De acordo com o presidente do TSE, o ministro Cássio Nunes Marques, é preciso intensificar as ações, em especial entre os grupos para os quais o voto não é obrigatório, como quem tem 70 anos ou mais.
14: Não é o ideal a abstenção de 20%. A ideia é intensificar e aperfeiçoar todos os mecanismos disponíveis para a Justiça Eleitoral para que a gente consiga diminuir esse percentual num segundo turno.
13: Segundo o presidente do TSE, a abstenção chega a cerca de 50% entre os maiores de 70 anos e a 20% entre os jovens de 16 e 17 anos. Além das ausências, o primeiro turno registrou 2 milhões e 200 mil votos em branco e 3 milhões e 600 mil votos nulos.
1: E quem não foi às urnas no primeiro turno ainda pode votar no segundo. Basta que o título de eleitor esteja regularizado.
2: A Justiça Eleitoral considera cada turno uma eleição independente. Portanto, a ausência na primeira etapa não impede a participação na votação de 25 de outubro, desde que a situação eleitoral esteja regular. Quem explica é a repórter Luísa Mello.
15: Cada turno eleitoral é tratado como um pleito independente. Então, mesmo sem ter participado da primeira rodada de votos, os eleitores podem ir às urnas no segundo turno, basta que o título esteja regularizado. A ausência no primeiro pleito precisa ser justificada pelo eleitor até 3 de dezembro. O presidente do Tribunal Superior Eleitoral, ministro Cássio Nunes Marques, ressaltou a importância da participação no primeiro turno.
16: Quero, antes de tudo, agradecer às eleitoras e os eleitores brasileiros que compareceram às urnas e exerceram, mais uma vez, o direito fundamental de escolher os seus representantes.
15: De acordo com dados do TSE, a abstenção bateu recorde este ano, com 33 milhões e 400 mil pessoas que não compareceram às urnas. No segundo turno, a votação é apenas para presidente da República e, dependendo do estado, para governador.
2: Com edição de Paula Groba e trabalhos técnicos de Eliseu Caires, o Jornal do Senado fica por aqui. Acompanhe agora as notícias da Câmara dos Deputados. Boa noite.
1: Boa noite e até amanhã.
17: Jornal Câmara dos Deputados. Câmara amplia a bancada feminina e passa a contar com 109 mulheres.
18: PL elege maior bancada e terá 121 deputados na próxima legislatura.
17: Nicolas Ferreira e Lucas Pavanato superam os 3 milhões de votos.
18: Boa noite. Os brasileiros foram às urnas neste domingo para participar do processo eleitoral.
17: A eleição presidencial de 2026 registrou mais de 119 milhões de votos válidos no primeiro turno, o maior número já registrado nesta etapa da disputa pelo Palácio do Planalto.
18: Os eleitores também votaram para escolher os próximos governadores, senadores, deputados federais e deputados estaduais.
17: Na Câmara dos Deputados, o PL elegeu a maior bancada para a próxima legislatura. A repórter Silvia Munhato explica como fica a correlação de forças na casa a partir do resultado das eleições deste domingo.
19: O PL elegeu a maior bancada da Câmara dos Deputados neste domingo e vai ter 121 deputados na próxima legislatura, que começa em 1º de fevereiro. Em 2022, o partido havia obtido 97 cadeiras. O segundo colocado para a Câmara foi a Federação PT-PCdoB-PV, com 88 deputados, 6 a mais que na última eleição. Além do PL e da Federação PT-PCdoB-PV, ganharam deputados em relação ao total eleito em 2022, o PSD, Republicanos, Podemos, Novo e Missão. O Novo teve um aumento de 3 para 10 deputados. Entre os que perderam, destaque para a Federação União PP, que passou de 105 para 87. PSDB Cidadania perdeu 7 cadeiras, chegando a 11. E o PDT ficou com 6 deputados, uma perda de 10 cadeiras. PSB e PSOL Rede mantiveram uma bancada de 15 deputados. Os outros que registraram quedas foram MDB, PRD Solidariedade e Avante. Em entrevista ao programa Painel Eletrônico da Rádio Câmara, a consultora legislativa Manuela Nonô cita o crescimento de partidos como PL e Novo como exemplo de uma eleição ideológica e mais à direita.
20: Eu acho que essa foi a eleição dos partidos ideológicos. Seja de um lado, seja de outro, essas agremiações ganharam, foram premiadas pelos eleitores. Os partidos catch-all, aqueles que vale tudo, o famoso centrão, de uma forma geral ele perdeu, tanto na Câmara quanto no Senado. E isso não se deve somente ao eleitorado. Também se deve à reforma do sistema político brasileiro que tem acontecido, que tem colocado aí cláusulas de barreira, que proibiu as coligações nas eleições proporcionais. Isso tudo está depurando o sistema, devagar, mas continuamente.
19: Também em entrevista ao painel eletrônico, o professor de Ciência Política da Universidade de Brasília, André Borges, afirma que foi uma eleição plebiscitária, citando a definição de segundo turno para presidente, que será disputado entre o senador Flávio Bolsonaro e o presidente Lula.
21: Ele mostra, né, um certo padrão, né, no comportamento do eleitorado, no que diz respeito ao fato de que quando a gente tem uma eleição, né, em que o presidente em exercício no cargo concorre à reeleição, invariavelmente, né, esse pleito ele acaba se tornando uma espécie de plebiscito sobre o governo. E eu acho que o grande desafio da campanha do Lula, né, sempre foi o fato de que ele não conseguiu, né, ao longo da campanha, melhorar os índices de aprovação do governo, né.
19: Os dois especialistas explicam, porém, que o sistema ainda mantém vários partidos e com resultados diversos nos estados. Portanto, a Câmara manterá, por exemplo, deputados mais voltados para a busca de recursos para suas regiões. E a falta de uma decisão sobre o executivo no primeiro turno deverá, segundo eles, adiar votações mais polêmicas. Dos 513 deputados federais eleitos, 183 vão exercer seu primeiro mandato na Câmara dos Deputados. Esse número representa uma taxa de renovação de 35,67%. Já o número de deputados reeleitos é de 301, 58,6% do total de deputados que foram eleitos titulares nas eleições de 2022 ou suplentes que foram efetivados como titulares ao longo da atual legislatura. Da Rádio Câmara de Brasília, Silvia Minhato.
0: Eleições.
18: Novas deputadas serão 21% do total de parlamentares na Câmara, percentual acima da atual legislatura, mas ainda abaixo do total de mulheres na população brasileira. A repórter Paula Bittar traz uma análise sobre o crescimento da bancada feminina para a próxima legislatura.
4: O número de mulheres eleitas para a Câmara aumentou, mas a representação feminina entre os deputados continua muito abaixo da proporção da população. A partir de 1º de fevereiro do ano que vem, as mulheres representarão 109 dos 513 parlamentares da Câmara, 19 a mais que o número atual. Ainda assim, enquanto são mais de 51% da população brasileira, serão pouco mais de 21% dos deputados federais. 59 delas, ou 54% foram reeleitas. A federação composta por PT, PCdoB e PV elegeu a maior parcela de mulheres, somando 34 cadeiras, o equivalente a 31% da representação na casa. Os colégios eleitorais do Sudeste foram os principais responsáveis pela formação dessa nova bancada. São Paulo elegeu 16 deputadas, concentrando 14,7% de todas as cadeiras ocupadas por mulheres na casa. Logo atrás, Minas Gerais e Rio de Janeiro garantiram 11 e 10 parlamentares, respectivamente. Fora do eixo Sudeste, Bahia, Pernambuco e Santa Catarina destacam-se com 6 deputadas eleitas em cada estado. Por outro lado, Distrito Federal, Piauí e Roraima encerraram a apuração sem eleger mulheres para a nova legislatura. A deputada Érica Hilton, do PSOL de São Paulo, foi reeleita como a mulher mais votada da história da Câmara dos Deputados, com 1,5 milhão de votos conquistados. Hilton foi uma das duas primeiras mulheres trans eleitas para a Câmara ao lado de Duda Salabert, do PSOL de Minas Gerais, em 2022. Em Minas Gerais, Duda Salabert aparece como a terceira mais votada, com quase 230 mil votos e também deve assumir um novo mandato. Magda Morfato, do PL de Goiás, aos 77 anos, será a integrante com mais idade em exercício na casa. A cientista política Hanna Marussi considera positivo o aumento na bancada feminina e atribui essa elevação ao financiamento das campanhas.
18: Os partidos tinham até 8 de setembro para fazer o repasse para mulheres, pessoas negras e indígenas e, de um modo geral, esse prazo foi cumprido. Claro que tiveram partidos que individualmente não cumpriram, mas no montante geral do Fundo Especial de Financiamento de Campanha, esse dinheiro foi destinado. Então, tanto o montante quanto o momento em que ele entra faz toda a diferença para a eleição de mulheres.
4: Na análise da composição da bancada, a cientista política ressalta que ela se divide principalmente em esquerda e direita, com um centro esvaziado. Hanna Marussi aponta, por outro lado, que no Senado a votação foi expressiva para mulheres de direita.
18: A gente tem um crescimento expressivo também de mulheres eleitas, porém, essas mulheres, muitas delas, se colocaram e fizeram sua campanha deslocada de valores ligados aos direitos das mulheres, algumas até se posicionando contra o voto feminino. Então, a gente tem um crescimento de mulheres muito mais ligadas ao conservadorismo, muito mais ligadas ao espectro de direita no Senado. E isso é uma tendência do Senado como um todo. Né? O crescimento do conservadorismo no Senado foi bastante expressivo. A direita agora, pela primeira vez, é maioria no Senado Federal.
4: Para o Senado, entre as 54 vagas em disputa, 12 foram para mulheres. É o maior número de senadoras eleitas em um mesmo pleito desde a redemocratização. Até então, o recorde havia sido registrado em 2002, quando 8 mulheres conquistaram cadeiras na casa. Em 2018, última eleição em que também foram renovados 2/3 do Senado, 7 mulheres foram eleitas. Com o resultado, a bancada feminina deve passar das atuais 15 para 18 integrantes a partir de 2027. Da Rádio Câmara, de Brasília, Paula Bittar.
17: Política. Campeões de votos ajudam a ampliar as bancadas de seus partidos na Câmara. Antônio Vital tem as informações.
3: O resultado final das eleições para deputado federal apontou a existência de candidatos muito bem votados que funcionaram como puxadores de votos para seus partidos e acabaram contribuindo para que outros parlamentares, que não teriam individualmente votos suficientes para se eleger, também conquistassem uma vaga. Puxadores de votos são aqueles candidatos que obtiveram votação acima do chamado quociente eleitoral, que é o cálculo usado para apontar quantas vagas cada partido tem por estado. Foi o caso, por exemplo, de dois deputados do PL, Nicolas Ferreira, em Minas Gerais, e Lucas Pavanato, em São Paulo. Os dois receberam mais de 3 milhões de votos e ajudaram a ampliar a bancada do PL na Câmara. Em Minas Gerais, o PL elegeu 21 deputados, sendo que 9 deles não teriam sido eleitos sem os votos de Nicolas. Um deles, Sargento Melo Casal, acabou eleito com apenas 25 mil votos. Em São Paulo, os votos a Pavanato ajudaram a eleger 7 deputados que não teriam votos suficientes entre os 19 eleitos pelo PL. Isso porque, na eleição para deputado, os votos são computados para o partido ou federação do candidato. Quanto maior essa soma, mais cadeiras o partido tem. Também em São Paulo, a deputada Érica Hilton recebeu mais de 1,5 milhão de votos, o que ajudou o partido dela, o PSOL, a conquistar 6 vagas na Câmara, uma a mais do que teria direito se não fossem contabilizados os votos para o partido. O ponto em comum entre os campeões e as campeãs de votos é a campanha com forte presença nas redes sociais. Para o cientista político André Borges, da Universidade de Brasília, a campanha pelas redes sociais é uma nova maneira de fazer política, que veio para ficar.
21: Candidatos mais localistas, né, ex-prefeitos, ex-vereadores, geralmente eles vão ter aquela votação ali mais concentrada, né, no seu município. E o que a gente observa nos últimos anos é que a campanha através da rede, ela me permite chegar a um custo relativamente baixo, né, a eleitores que estão espalhados ali, né, pelo território do Estado, né? Então você passa a ter um tipo diferente de campanha, né? Eu acho que é um novo jeito de fazer política que veio para ficar e que está abrindo espaço também para a ascensão de novas lideranças.
3: Consultora legislativa da Câmara dos Deputados, Manuela Nonô, também relacionou a presença nas redes sociais ao resultado da votação.
5: Quando você se torna conhecido pelas redes sociais, se torna quase natural você ter uma votação, embora essas realmente tenham sido extraordinárias. Eu quero dizer aqui que o Nicolas sozinho teve 27,41% dos votos válidos de Minas. O PL fez 19 cadeiras. Sem o Pavanato, ficaria 12. Então, o Pavanato deu 7 cadeiras para o PL. Ele teve 47,26% de todos os votos do PL de São Paulo. Isso é muita coisa.
3: Outros candidatos também ajudaram a ampliar a bancada de deputados em seus estados graças à grande quantidade de votos. André Fernandes, do PL, foi eleito com quase 700 mil votos no Ceará, mais de 12% dos votos do estado. E Júlia Zanatta, também do PL, recebeu 560 mil votos, o equivalente a 13% de todos os votos de Santa Catarina. Também foi eleito com 13% dos votos no Distrito Federal o candidato Fábio Félix, do PSOL. Na Rádio Câmara, de Brasília, Antônio Vital.
17: Trabalho.
18: A notícia de que postos de gasolina estavam obrigando as frentistas a trabalharem de biquíni motivou um debate sobre os limites das empresas na definição dos uniformes de seus funcionários.
17: A questão chegou à Câmara dos Deputados, onde uma proposta foi apresentada para impedir que as vestimentas nas empresas violem a dignidade do trabalhador. O repórter Luiz Cláudio Canuto tem os detalhes.
22: Está na Comissão de Constituição e Justiça da Câmara dos Deputados projeto que cria regras para uso de uniformes de trabalhadores. A intenção é evitar a violação da dignidade do empregado. Atualmente, a CLT define que cabe ao empregador definir o padrão de vestimenta dos empregados, sendo permitida a inclusão no uniforme de logomarcas da própria empresa ou de empresas parceiras e de outros itens de identificação relacionados à atividade desempenhada. A proposta proíbe diferenças que destoam da finalidade da profissão e veda a imposição de roupas que provoquem riscos físicos ou ambientais desnecessários. A autora do projeto, deputada Laura Carneiro, do PSD do Rio de Janeiro, explicou o que a motivou a apresentar a proposta.
6: Na verdade, esse projeto surge de uma modinha que apareceu de que as mulheres tinham que estar no posto de gasolina vestidas de biquíni, como se a pessoa vai pôr gasolina apenas para ver aquelas mulheres seminuas. E isso é um completo absurdo, um desrespeito às mulheres brasileiras, um desrespeito ao corpo, um desrespeito à identidade e muito mais um desrespeito à profissional. Você não está tratando de uma mulher que vai vender o seu corpo. Ela está vendendo um produto e ela não tem que utilizar o seu corpo para isso. É um completo absurdo. É entender que a mulher é um objeto, é tudo que a gente batalha, é o que alimenta essa política do machismo, né? O que alimenta essa visão torpe de que mulher é objeto, e é isso que a gente combate todos os dias. Então não faz nenhum sentido a gente não ter apresentado esse projeto, e eu espero que ele seja aprovado.
22: O texto original proibia qualquer uniforme que expusesse o corpo de forma indevida ou que fosse incompatível com a natureza do trabalho e determinava que as normas internas das empresas sobre uniformes deveriam observar critérios de conforto e respeito à diversidade corporal. Na Comissão de Trabalho, a relatora, a deputada Rogéria Santos, do Republicanos da Bahia, optou por uma redação que retirasse o caráter moralizante da proposta e preservasse a autonomia das empresas na gestão da força de trabalho. A comissão acompanhou a sugestão da relatora. Pelo texto aprovado, o empregador não pode exigir dos empregados o uso de vestimentas incompatíveis com a finalidade da atividade. A proposta aguarda a avaliação da Comissão de Constituição e Justiça. Se aprovada, poderá seguir diretamente ao Senado. Para virar lei, precisa ser aprovada pelos deputados e senadores e depois ser sancionada pela Presidência da República. Da Rádio Câmara de Brasília, Luiz Cláudio Canuto.
7: Segurança Pública.
18: Comissão aprova a realização de campanha contra a divulgação de dados de autor de crimes em escolas. A repórter Maria Neves tem os detalhes.
9: A Comissão de Segurança Pública da Câmara dos Deputados aprovou o projeto que prevê a realização de campanhas de conscientização sobre a divulgação de dados pessoais de autores de homicídios em escolas. Pela proposta, as ações deverão incentivar a cobertura jornalística responsável e ética que priorize o interesse público. O texto original do deputado Dr. Jaziel, do PL do Ceará, proíbe a divulgação de informações como nome e foto do autor de crimes cometidos com o objetivo de provocar terror social ou generalizado. Dr. Jaziel propõe, inclusive, punições para quem incorrer na conduta, mesmo para os meios de comunicação. O relator na Comissão de Segurança Pública, deputado delegado Paulo Bilinski, do PL de São Paulo, no entanto, recomendou a aprovação da versão apresentada pelo relator na Comissão de Comunicação, deputado Kleber Verde, do MDB do Maranhão. Kleber Verde considera que proibir veículos de imprensa de divulgar nomes de pessoas envolvidas em crimes de terrorismo consiste em censura prévia, o que é proibido pela Constituição.
23: Apesar de reconhecermos os nobres desígnios esculpidos da concepção desses projetos de lei, suas concepções materiais violam o comando constitucional que veda a censura prévia, tornando-se incompatíveis com a sistemática do nosso ordenamento constitucional.
9: O projeto, que prevê a realização de campanhas de conscientização sobre a divulgação de dados pessoais de autores de homicídios em escolas, ainda será analisado pela Comissão de Constituição e Justiça. A proposta também terá de ser votada pelo plenário e, se aprovada, terá de seguir para o Senado. Da Rádio Câmara de Brasília, Maria Neves.
17: Termina agora o Jornal Câmara dos Deputados, produzido pela Rádio Câmara, com trabalhos técnicos de Everson Urani e apresentação de Luciana Vieira e José Carlos Andrade. Uma ótima noite para você.
18: O Jornal Câmara dos Deputados volta amanhã. Fique agora com as notícias do Tribunal de Contas da União.
7: Minuto do TCU.
8: O Tribunal de Contas da União avaliou a atuação do governo federal diante dos apagões de energia em São Paulo. A fiscalização analisou a atuação do Ministério de Minas e Energia e da Agência Nacional de Energia Elétrica no acompanhamento dos serviços da empresa Enel. A concessionária atende mais de 8 milhões de consumidores em 24 municípios, incluindo a capital paulista. O TCU constatou que o tempo médio para restabelecer a energia passa de 10 horas e está acima das médias nacional e estadual. Desde que assumiu a concessão, em 2018, a Enel acumulou mais de 320 milhões de reais em penalidades. O contrato termina em 2028. Por isso, o TCU determinou que o Ministério e a agência reguladora apresentem, em 60 dias, cronograma para garantir a continuidade do serviço. Saiba mais em tcu.gov.br.
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1: Programa Voz da Libertação é um órgão informativo da Igreja Pentecostal Deus e Amor. A nossa Igreja Pentecostal Deus e Amor, sede mundial, está na presidência da serva de Deus, Erenide Oliveira Miranda, ministério este fundado pelo nosso querido saudoso missionário Davi Martins de Miranda. E aqui em Ribeirão Preto, a nossa Igreja Pentecostal Deus e Amor, sede estadual, se localiza na rua Saldanha Marinho, 740, no centro de Ribeirão Preto. Lembrando você, amado e querido ouvinte, que a nossa Igreja Pentecostal Deus e Amor, sede estadual, ela está aos cuidados do homem de Deus, pastor Robson dos Santos. Você ouve o programa Voz da Libertação pelas Rádio Novo Milênio 1540M, Rádio Digital 96,3 FM e também pela Rádio Energia 99,1 FM. Aceite a gloriosa paz do nosso Senhor e Salvador Jesus Cristo, deste que vos comunica teu irmão em Cristo, presbítero João Batista, no prosseguimento do programa Voz da Libertação e também apresentando o programa Espaço do Presidiário. Programa este para nós falarmos e visitarmos os nossos amados e queridos irmãos presidiário que perderam o direito de ir e de vir, mas não perdeu o direito da salvação. E neste momento, queridos e amados ouvintes, chamo você para a oração. Chamo você para nós buscarmos a presença do nosso Senhor e Salvador, Jesus Cristo.
2: Elevo os meus olhos para os montes, de onde me virá o socorro? 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
1: Soberano Deus, eterno e bondoso Pai, neste momento, Senhor, eu venho, através desta oração, clamar em favor dos ouvintes, dos irmãos presidiário. Ó Deus, aonde chegar, Senhor meu Pai, estas ondas sonoras desta emissora, que esta pessoa possa ser impactada pela esta oração, que esta pessoa possa receber, Senhor meu Deus e Pai, a sua presença, Senhor. Ó Deus, visita cada presidiário na noite de hoje, visita minha irmã presidiária, visita este ouvinte do programa Uma Voz da Libertação, meu Pai. Deus querido, a tua palavra é fiel, a tua palavra é verdadeira. Tudo quanto pedirmos no teu nome, se cremos, nós receberemos. Senhor meu Pai, eu creio, aleluia meu Pai, que esta oração vai entrar no coração do meu irmão ouvinte na noite de hoje. Que esta oração vai confortar o meu querido e amado irmão presidiário. Ó Senhor, talvez este irmão está prestes a se apresentar o juiz, Este irmão está preso já há muitos anos, mas agora chega o dia dele se apresentar ao meritíssimo juiz. Ó Senhor meu Pai, Deus da providência divina, que o Senhor possa, Deus, colocar no coração deste irmão que o Senhor vai estar com ele, que o Senhor vai estar do lado dele. Ó meu Pai amado, ó Deus de poder, de maravilha, Senhor, que cada ouvinte nesta noite seja, Pai, alcançado pelo Senhor. Ó Deus querido, ó Deus poderoso, eu oro em favor do nosso querido pastor Robson dos Santos, ele juntamente com toda a família. Senhor, abençoa este ouvinte, visita minha família, minha esposa, meus filhos. Senhor, meu Pai amado, que o Senhor na noite de hoje, Senhor, possa visitar em particular todos os ouvintes do programa A Voz da Libertação. Ó Deus, eu costumo

oração. Senhor, meu Deus e meu Pai, que nós possamos ser levados agora nesta oração diante de Ti, ó Pai. Orianda, Labás, Surianda, Labás. Oh, Deus querido, Deus poderoso. Oh, Senhor, meu Deus e Pai, quantas pessoas necessitam da Tua presença, Senhor? Quantas pessoas estão sofrendo, meu Deus? Oh, Senhor, nós Te pedimos neste momento, Pai, que o Senhor visita esta pessoa necessitada. Visita este irmão presidiário, Senhor. Oh, Deus. Eu creio, Senhor, aleluia. Eu creio, meu Deus, que o Senhor está visitando o meu irmão agora, meu Pai. Oh, Senhor. Olha para o meu irmão presidiário, para que ele possa mudar, Senhor. Que ele possa, Deus, mudar o pensamento. Que ele possa, Senhor, receber o Senhor como único e suficiente Salvador, Senhor meu Pai. Ó Deus, eu não sei o porquê, Senhor, estas lágrimas, eu não sei, Senhor. Ó Deus, que o Senhor possa na noite de hoje alcançar aquele mais longínquo, aquele que precisa, Senhor, de ser liberto.

creio que o Senhor vai alcançar esta pessoa. Eu creio que o Senhor vai fazer algo, meu Pai. Manifesta teu poder, a tua graça. Quantos estão orando?

possa chegar, Senhor, no teu trono, meu Pai. Deus maravilhoso, Deus poderoso, eu creio no teu poder, eu creio nas tuas maravilhas, ó Pai. E é por isso que todos os dias estou aqui nesta programação para falar com meus irmãos presidiários, com os ouvintes que até mesmo acham que não estão presos, mas às vezes estão presos em pequenas coisas, Senhor, em pequenos detalhes. Ó Deus, que o Senhor possa visitar todos nesta noite. Visita minha irmã Edna Martins, a minha irmã Creuza, a minha irmã Carme, lá na cidade de Jardinópolis. Visita minha esposa, nossa irmã Regina Helena, os meus filhos, toda a minha família. Senhor, é maravilhoso, Pai, sentir a tua graça, sentir a tua presença. Isso é gostoso, Senhor. Ó Deus, que cada ouvinte seja impactado nesta noite, não pela minha palavra, não pelo meu choro, não, mas pela tua presença, meu Pai. Soberano Deus, meu irmão presidiário, a minha irmã presidiária, que está nos acompanhando nesta programação hoje, que eles possam abrir o coração e dizer assim ao Senhor: eis-me aqui, meu Pai. Soberano Deus, que nós possamos continuar sendo, aleluia, agradecido por tudo quanto o Senhor tem feito e está fazendo e vai fazer sobre as nossas vidas. Talvez o meu irmão está tão bravo porque está num cárcere. Talvez a minha irmã está rebelde porque está num cárcere. Mas eu posso entender, Senhor, que é o modo, é como o Senhor trabalha na vida de cada um para dar livramento, talvez. Este irmão que está preso, esta irmã que está presa, se ele estivesse na rua, talvez o inimigo tinha já ceifado a vida dele. Eu agradeço, Senhor, agradeço a Ti, meu Pai, por este amor tão maravilhoso que o Senhor tem por nós. Obrigado, Deus, pela vida do meu irmão que está encarcerado. Obrigado pela vida do meu irmão ouvinte do programa Voz da Libertação. Senhor, visita a diretoria da nossa igreja, a consecutiva, a deliberativa. Senhor, que o Senhor possa fazer algo tremendo sobre a diretoria da nossa igreja. Visita nossa irmã Irene Miranda. Visita, Senhor, os demais obreiros, os demais diretores da nossa igreja, Deus e Amor. Que o Senhor possa, Deus, continuar fazendo, meu Deus, maravilhas em nosso meio. Confirma a bênção, Pai. Confirma a grande vitória, aleluia. E vá de encontro, meu irmão presidiário, a minha irmã presidiária. Dá um abraço no Norberto também, viu, Pai? É verdade. Dá um abraço no teu filho. Dá um abraço neste ouvinte na noite de hoje, Senhor. Confirmando, Deus, a grande vitória, é o que eu te peço, em nome do Pai, do Filho, do Espírito Santo. Visita também, Senhor, nosso irmão Edson Evangelista, com a tua esposa, nossa irmã Benilda. Senhor, que o Senhor possa cuidar do teu filho, já tão cansado, Senhor, mas está alegre na tua presença, com os passos lentos, mas, Senhor, está sempre glorificando e bendizindo o nome do Senhor. Cuida do teu filho, nosso irmão Edson Evangelista. Cuida dele, Senhor. Livra ele do mal. Cuida dele juntamente com toda a família.

Senhor, confirmando, Deus, a grande vitória, é o que eu te peço, em nome do Pai, em nome do Filho, me vê em mente, Senhor, o Maicon, aonde ele estiver agora, Senhor, dá o livramento a ele, dá o livramento ao teu filho, Senhor, confirma, Deus, a bênção, confirma, Deus, a grande vitória. É o que eu te peço, em nome do Pai, do Filho e do Espírito Santo de Deus. Amém e graças a Deus.

Vamos prosseguindo com o programa Voz da Libertação, queridos e amados ouvintes. Choramos na presença do Senhor, é maravilhoso, é gostoso. Irmãos, vamos ser agradecidos, irmãos.

e amadas irmãs presidiárias, eu sempre digo, hein? O fato de você estar nessa prisão não quer dizer que você não é inteligente. Disse Deus, farei uma disjuntora para estar

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0: É, meu querido e amado ouvinte, irmão presidiário e a todos os ouvintes do programa Voz da Libertação, é ano de renovo, ano de 2026. Queridos, vamos ser renovados, vamos buscar a presença cada vez mais do nosso Senhor e Salvador Jesus Cristo. E como vamos fazer isto? É na oração, é buscar a Deus na oração, dobrar o nosso joelho e clamar, e buscar, clamar, chorar na presença do Senhor através da oração. E temos respostas.

0: os sinais, os prodígios e as maravilhas do Senhor relatadas neste programa são prova evidente que a bênção de Deus está reservada para você na Igreja Deus é Amor.
1: E com certeza, querido e amado ouvinte, Deus ele opera, Deus opera na Igreja Pentecostal Deus é Amor. E não só na Igreja Pentecostal Deus é Amor, Deus opera na sua vida, assim se você der lugar a Ele, para Ele fazer isto. Então, querido e amado irmão presidiário, ouvinte do programa A Voz da Libertação, venha adorar, vamos adorar o Senhor, o nosso Deus, o nosso Pai.

0: quanto sofrimento, desilusão, tristeza e angústia na sua vida, caro amigo ouvinte. Você vive chorando, pensando: Deus se esqueceu de mim. Deus me abandonou. Deus não quer mais nada comigo. Você está enganado. Deus te ama. Deus te quer bem. Deus quer abençoar a sua vida. Você está pensando em tirar a sua própria vida? Você pensa em fugir de tudo e de todos? Esconder-se e dizer: ninguém gosta de mim? Você está debaixo de uma depressão? Preste muita atenção. Deus te ama, porque de tal maneira Ele enviou seu único filho para que todo aquele que nele crê não pereça, mas tenha vida eterna. Jesus, Ele morreu. Morreu pelos teus pecados em uma cruz de dor, sofrimento e angústia, para te dar a paz e a tranquilidade. Ele mesmo disse bem claro: Eu sou o bom pastor, e o bom pastor dá a vida pelas suas ovelhas. Ele chegou a dizer mais ainda: Vinde a mim todos que estão cansados e oprimidos, e eu vos aliviarei. Caro amigo ouvinte, lembre-se de uma coisa: Deus nunca vai te desamparar. Esforça-te.
1: Só você colocar a sua fé em prática e você vai ver o renovo que Deus vai fazer na tua vida.

Escuta isso, meu amado e querido ouvinte presidiário, e você também que está em casa, amado e querido ouvinte do programa Voz da Libertação. Escuta isso.

0: Quem é este que de madrugada socorre os aflitos? 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
1: Escuta isso, querido e amado ouvinte, querido e amado ouvinte do programa Voz da Libertação. Este mesmo Jesus que acabamos aqui de ouvir, é Ele que faz tudo isso. Ele mudou a minha vida. Ele mudou a trajetória da minha vida. Querido e amado irmão presidiário, se hoje eu estou aqui diante deste microfone, responsável por esta programação tão abençoada para alegrar a sua noite, irmão presidiário. Se eu estou aqui, é porque este Jesus mudou a trajetória da minha vida. E Ele pode mudar a sua história. Ele pode mudar tudo que está prescrito. Ele pode mudar na sua vida. Querido irmão presidiário, amada irmã presidiária, até mesmo você, ouvinte do programa Voz da Libertação, quando nós damos lugar a Deus, Ele opera. Quando nós abrimos coração para Ele, Ele entra. Portanto, querido irmão presidiário, amada irmã presidiária, a você, querido ouvinte do programa Voz da Libertação, talvez você passe pela uma situação, até mesmo hoje, e Deus quer mudar esta situação. É verdade. Deus, Ele quer mudar a trajetória. Você entende e sabe o que quer dizer a palavra compromisso. Venha ter um compromisso com Deus. E eu tenho certeza que a sua vida vai ser diferente. Olha, hoje eu estou aqui com essa alegria toda aqui no estúdio, eu e o nosso Deus. Estou sozinho aqui no estúdio, mas que presença maravilhosa do nosso Deus. É muito gostoso e é maravilhoso sentir assim. É muito gostoso sentir que nós estamos acompanhados pelo Pai, Filho e Espírito Santo. E eu posso dizer com toda certeza, querido ouvinte, que a alegria que eu estou sentindo neste exato momento, ela só acontece porque Deus, Ele está presente. Quer sentir esta alegria? Abra teu coração. E enquanto eu tiver a oportunidade de Deus de estar diante deste microfone para levar para você, querido irmão, uma noite de louvor, uma noite de palavra de Deus, uma noite de testemunho, Enquanto Deus me dá esta oportunidade, eu vou fazer com alegria, com muita alegria, porque você precisa, você necessita de receber de Deus. Você necessita, você precisa. E Deus dá esta honra a nós de poder estar aqui diante deste microfone e de falar das grandezas do nosso Senhor para você. E se você quiser sentir a graça, se você quiser sentir o amor de Deus, é simples. É só você dizer: eis-me aqui, Senhor. Portanto, querido irmão presidiário, amada irmã presidiária, ouvinte do programa Voz da Libertação, tenha um compromisso, tenha um propósito com Deus. Para você entender, não vou muito longe. Hoje, estava no trabalho. Hoje estava no trabalho e eu e Deus, eu conversando com Deus, falei: Senhor, hoje eu tenho que estar no estúdio, hoje eu tenho que estar lá, porque o Senhor vai fazer maravilha. Eu estou sentindo, eu estou aqui sentindo que o Senhor vai falar, que o Senhor vai alcançar os irmãos que estão tristes dentro do presídio. E como eu digo a vocês, eu não venho com uma programação pronta aqui no estúdio. Quando eu adentro o estúdio, quando sento aqui diante esta mesa de áudio, irmãos ouvintes, irmãos presidiário, é como abrisse um livro. E ali eu vou vendo, recebendo o que Deus quer que eu faça dentro da programação, para alcançar você, irmão presidiário. Esta programação, Espaço do Presidiário, é exclusiva para você. E para você de casa também, ouvinte. Porque às vezes você acha que está tão livre, mas você está mais preso do que aquele irmão presidiário que está atrás de uma grade. Porque a sua prisão é espiritual. Meu Deus do céu. Meu Pai amado. Receba, querido irmão, a presença de Deus aí na tua casa. Receba a presença do Senhor aí no teu trabalho. Receba a presença de Deus dentro desta gabine de um caminhão. Receba você aí no hospital a presença de Deus. Receba a presença de Deus. Receba, porque Ele está presente. Dá para sentir? Dá para sentir a presença do Senhor? É o programa Voz da Libertação. Programa este que, se você ouvir, é liberto. Espaço do Presidiário, programa este para nós visitarmos os nossos amados e queridos irmãos presidiário, seja nesta noite presenteado pelo nosso Senhor e Salvador Jesus Cristo. Receba a presença de Deus na noite de hoje, na tua vida. Que Deus abençoe, querido irmão presidiário. Que Deus abençoe, amada e querida irmã presidiária. Deus abençoe você, ouvinte. E agora nós vamos para o que marca esta programação Espaço do Presidiário, que é Hora do Testemunho. Vamos então para a Hora do Testemunho. Vamos ouvir mais uma vez o testemunho do nosso irmão Francis Lins. Nós vamos ouvir, já é um testemunho repetitivo, mas depois eu falo com vocês o porquê desta repetição, às vezes, dentro da programação Espaço do Presidiário. Hora do Testemunho.
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4: Meu nome é Francis Lins, eu sou um milagre na mão de Deus. Com apenas 19 anos de idade, eu fui preso, trancafiado, dentro de uma cela fria e sombria, e me mandaram para a maior cadeia da América Latina, Casa de Detenção de São Paulo, Carandiru. Só que dentro do Carandiru tinha igreja, inclusive tinha Igreja Evangélica Pentecostal Deus e Amor. E ali dentro do cárcere, eu tive uma experiência com Deus. Eu voltei para os caminhos do Senhor. Eu me reconciliei com Deus. Dia 2/10/1992, massacre no Carandiru. Aconteceu uma rebelião e os presos começaram a quebrar a cadeia. E nesse inteirinho, a tropa de choque invadiu o pavilhão 9. Deram rajada de metralhadora no portão. Subiram para o segundo andar, terceiro andar, quarto andar, quinto andar. Tiraram dezenas e centenas de vida. Todos os presos foram obrigados a ficarem nu, do jeito que nasceu, tanto crentes como ladrões. Os policiais vinham cantando: o choque chegou, vocês pediram, Fleury mandou, e davam rajada de metralhadoras. E nesse inteirinho, meus queridos irmãos, você ouvia gritos, você via mortos caindo no chão, presos que estavam vivos se fingindo de morte, mortos, e carregando os cadáveres, se escondendo debaixo dos cadáveres, e cada um fazia o que estava dentro das suas possibilidades para sobreviver. Mas o milagre aconteceu, foi no quinto andar do pavilhão 9, onde era os crentes que moravam naquele local. 350 irmãos nu, deitados no chão, com a mão na cabeça. Eu era um deles. 38 9mm, fuzil apontados para nossas cabeças. Quando os policiais foram apertar os gatilhos daquelas armas para matar os crentes no quinto andar do pavilhão 9, para a honra e glória do nome do Senhor, nenhum crente morreu, nenhum crente desceu à sepultura. A igreja ficou intacta e o nome do Senhor foi glorificado naquele local. Com 15 dias, chegou o carcereiro na minha cela e disse: quem é o senhor Francis Lins? Falei: sou eu. Abriu a porta da minha cela, me deu uma requisição e falou: a tua advogada quer falar com você. Quando eu cheguei na sala dos advogados, a minha advogada olhou para mim e falou: Francis, eu não sei o que aconteceu. Houve um mover de Deus lá no fórum e a juíza da vara de execuções criminais do estado de São Paulo assinou teu alvará de soltura. E a partir daquele dia eu saí dali sem dever nenhum dia para a justiça, e hoje eu já estou em liberdade há 16 anos, e hoje eu sou uma nova criatura, e eu agradeço essa riquíssima oportunidade em nome de Jesus.

0: Muito bem, queridos. Se o Francis não tivesse reconciliado com Deus dentro do presídio, com certeza este testemunho não estaria acontecendo hoje agora. Eu tenho certeza que o Espírito Santo do Senhor, ele vai falar mais forte no teu coração. Estamos chegando ao término de mais uma programação local em Ribeirão Preto, programa Voz da Libertação. Mas eu quero deixar aqui uns versículos da Palavra de Deus para você, assim, se você conseguir, você vai meditar à noite, durante o dia. Escuta isso. Escuta isso, o que Deus, ele tem para fazer na tua vida. Preste atenção. A minha Bíblia está aberta no livro de João 14 e o versículo também 14, primeiro versículo. Diz assim a palavra do Senhor: não turbe o vosso coração. Credes em Deus, credes também em mim. Na casa do meu pai há muitas moradas. Se não fosse assim, eu vos teria dito: eu vou preparar-vos lugar. E se eu for e vós preparar lugar, virei outra vez e vos levarei para mim mesmo, para que onde eu estiver, estejais vós também. Mesmo vós sabeis para onde vou, conheceis o caminho. Mas olha a incredulidade de Tomé. Disse ele: Senhor, nós não sabemos para onde vais, e como podemos saber o caminho? Disse-lhe Jesus: eu sou o caminho e a verdade e a vida. Ninguém vem ao Pai se não for por mim. Eu vou deixar aqui para que você possa meditar, para que você possa remoer esta palavra, comer esta palavra. E o próprio Espírito Santo de Deus, ele vai fazer você entender o sentido da palavra, o propósito da palavra. Que Deus abençoe, queridos ouvintes. Que Deus abençoe, irmão presidiário. Fiquem todos na paz do Senhor Jesus. Desde que vos despede-se o teu irmão em Cristo, presbítero João Batista. Não desligue o seu rádio receptor, não. Venha a identificação da emissora, o giro informativo, e aí vamos diretamente para a sede mundial das Igrejas Deus e Amor. Lá está o programa da nossa Igreja Pentecostal Deus e Amor, Voz da Libertação, internacional e internacional. E lá, de lá, continuará o programa A Voz da Libertação. Deus abençoe. Fiquem todos na paz do Senhor Jesus.
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0: 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Segurança digital. Senhas mais seguras. Saiba como criar senhas fortes e exclusivas. Uma senha forte é a principal barreira para evitar que a maioria de suas contas online sejam invadidas. Sem práticas atualizadas, você pode estar usando senhas que os próprios fraudadores cibernéticos conseguem adivinhar facilmente, e isso em poucas horas. Expor-se ao roubo de identidades e à extorsão é um risco que você nunca deve correr. Você deve criar senhas capazes de combater os métodos modernos de roubo. O comprometimento das senhas abre uma porta para os cibercriminosos acessarem as suas contas mais pessoais. E por isso, é importante criar senhas que os hackers dificilmente conseguirão descobrir. Para se proteger dos mais novos métodos de invasão, você precisa de senhas robustas, senhas que sejam difíceis de serem descobertas. Tente usar pelo menos de 10 a 12 caracteres ou o máximo possível. Evite sequências como 1, 2, 3, 4, 5 ou QWERTY, pois elas podem ser hackeadas por força bruta e em segundos. O ideal é letras minúsculas e maiúsculas, símbolos e números que devem fazer parte da sua senha. A variedade pode tornar aí a sua senha mais imprevisível. Então, reutilizar senhas compromete várias contas. Então, use sempre uma senha nova para cada serviço. Outra dica importante é você ativar a autenticação em dois fatores, em todas as suas contas mais importantes. Essa é uma verificação de segurança adicional após uma entrada de senha bem-sucedida. Então, ela usa métodos que só você tem acesso. Além disso, use um gerenciador de senhas. Os principais benefícios de usar um gerenciador de senhas incluem a criptografia e a acessibilidade em qualquer lugar com internet. Uso excessivo de telas. Como prejudica a criatividade das crianças nas brincadeiras? A Organização Mundial da Saúde e a Sociedade Brasileira de Pediatria recomendam limites de tempo específicos de exposição das crianças às telas e que variam de acordo com a idade. A orientação é baseada nos efeitos negativos que o uso excessivo provoca tanto no comportamento quanto na saúde física e mental, como interferência no desenvolvimento cognitivo, problemas emocionais, doenças oculares, auditivas e ortopédicas, cyberbullying, entre tantas outras. Atualmente, tem aplicativos de controle parental que dão aos pais a possibilidade de observar o conteúdo consumido pelos filhos e bloquear o acesso a determinadas funções. Bom, os especialistas sempre alertam, né, que é preciso orientar os pais para a questão de responsabilidade sobre os cuidados com as mídias, mas que não se deve ignorar, evidentemente, o potencial da tecnologia para a educação. E de acordo com os especialistas, para que haja, né, esse equilíbrio no uso das telas e das plataformas online, é necessário letramento digital e educação midiática para a sociedade de maneira geral. Para que haja equilíbrio no uso das telas e das plataformas online, é necessário letramento justamente para que todos saibam usar com consciência e que os pais possam, de fato, orientar os filhos para que tirem o máximo de proveito possível desta que é uma ferramenta tão incrível, né? Que é o universo digital.
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0: Salmo primeiro.
1: Open your Bibles in the first Psalms, the first chapter of Psalms.
0: O nosso Deus é grande.
1: Our God is great.
0: A felicidade dos justos.
1: The happiness of the wicked.
0: E o castigo dos ímpios.
1: And the punishment of the wicked.
0: Quem quer ser feliz aí, diga eu.
1: Who wants to be happy, say I.
0: Tá bom. Quem já é feliz, diga aleluia.
1: Who is already happy, say hallelujah.
0: Pastor e as suas pegadinhas, né, meus irmãos? Bem-aventurado o varão que não anda segundo o conselho dos ímpios.
1: Blessed is the one who does not walk in the step with the wicked.
0: Nem se detém no caminho dos pecadores.
1: Or stand in the way that sinners take.
0: Nem se assenta na roda dos escarnecedores.
1: Or sit in the company of mockers.
0: Antes tem o seu prazer na lei do Senhor.
1: But whose delight is in the law of the Lord.
0: E na sua lei medita de dia e de noite.
1: And who meditates on his law day and night.
0: Pois será como a árvore plantada junto aos ribeiros das águas.
1: For he will be like a tree planted by the streams of water.
0: O qual dá o seu fruto na estação própria.
1: Which yields its fruit in season.
0: E cujas folhas não caem.
1: And whose leaf does not wither.
0: E tudo quanto fizer prosperará.
1: Whatever they do does prosper.
0: Nosso Deus é grande, nosso Deus é poderoso. Grande é o Senhor, diga bem forte, grande é o Senhor. Grande é o Senhor. E muito digno de louvor. Na cidade do nosso Deus. No seu monte santo. Canta comigo. Grande é o Senhor.

cantai altos louvores a Deus de todo coração. Vocês, grande é o Senhor e muito digno.

0: Pera um pouquinho, sem instrumento.
1: Na cidade, no seu monte.
0: Melhorou, levanta a mão.

0: Estamos falando, não é a felicidade passageira.
1: But we are not talking about the passing happiness.
0: Não é a felicidade que o mundo oferece.
1: The happiness that this world has to offer.
0: Nós estamos falando daquilo que a promessa de Deus e que a palavra de Deus nos orienta.
1: We are talking about what the word of God promises and instructs us.
0: E não tem como ser feliz se você não tiver fé.
1: And you cannot be happy if you don't have faith.
0: É preciso ter fé.
1: You need to have faith.
0: Esses versículos que nós lemos, meus irmãos, estão nos mostrando o caminho da bênção.
1: These verses that we read show us the way, the path to blessing.
0: E na verdade é a mensagem de toda a Bíblia, mostrar-nos o caminho da bênção.
1: It is actually what the whole Bible talks about, paths to happiness.
0: Mostrar-nos o caminho da felicidade.
1: The path to blessings and happiness.
0: Muitos passam a vida inteira em busca da felicidade e nunca a encontram.
1: Many people spend their lives seeking happiness and never find it.
0: Encontram prazeres passageiros.
1: They find fleeting pleasures.
0: Encontram alegria que talvez o dinheiro possa comprar.
1: They find joy that sometimes money can buy.
0: Mas a verdadeira felicidade somente podemos encontrar em Deus.
1: The true happiness can only be found in God.
0: É preciso ter fé. A receita é ter fé.
1: But we need to have faith. That is the recipe.
0: A fórmula para a felicidade está aqui nos versículos que nós lemos.
1: The formula to happiness is in the verses that we read.
0: E se você quer ser feliz, não tem como fugir dessa realidade.
1: And if you want to be happy, you cannot flee from this reality.
0: Nós temos, meus irmãos, um dos grandes males do século 20 e do século 21.
1: We have the great ills of the 21st and 20th century.
0: Que é a depressão.
1: Which is depression.
0: Que é a ansiedade.
1: Which is anxiety.
0: Que é a síndrome do pânico.
1: Which is a panic attack.
0: Tudo isso se resume numa coisa só.
1: And all this can be summed up in one thing.
0: E tudo isso, meus irmãos, tem as suas explicações.
1: And all this has its explanations.
0: Mas a maior explicação para tudo isso que eu falei,
1: but the greatest explanation to all this that I've said,
0: está no fracasso do homem na busca pela felicidade,
1: is in man failing in the seeking of happiness,
0: na busca por preencher os espaços vazios da sua vida.
1: Seeking to fulfill the voids in his life.
0: Recentemente nós falávamos, meus irmãos, que pessoas famosas no mundo inteiro.
1: Recently we talked about famous people around the world.
0: Sofriam de tristeza.
1: They suffered of great sadness.
0: Comediantes famosos no mundo inteiro.
1: Famous comedians around the world.
0: Pessoas que se pegarem o microfone até aqui na igreja em 5 minutos fazem a igreja inteira rir.
1: People that when they get the microphone they make everyone laugh.
0: Mas na sua intimidade, no recôndito da sua solidão,
1: but in their intimacy and in their loneliness,
0: essas pessoas são tristes.
1: These people are sad.
0: Essas pessoas não têm a verdadeira felicidade.
1: These people don't have true happiness.
0: Um dos homens mais conhecidos da comédia mundial, Robin Williams.
1: One of the greatest comedians around the world, Robin Williams.
0: Morreu cometendo suicídio.
1: He committed suicide.
0: Jim Carrey.
1: Jim Carrey.
0: Um dos grandes comediantes também do mundo, sofre de depressão.
1: One of the main comedians in the world suffers from depression.
0: Recentemente a mídia acabou dizendo que ele acabou tendo um encontro com Jesus Cristo.
1: And recently the media published that he had an encounter with
0: Jesus Christ. E que estava bem melhor.
1: And that he was doing much better.
0: Porque o caminho para a felicidade,
1: because the path to happiness,
0: o caminho para o sucesso,
1: the path to success,
0: o caminho para a salvação,
1: the path to salvation,
0: o caminho para a prosperidade,
1: the path to prosperity,
0: o caminho para a alegria,
1: the path to true
0: é um só.
1: Is only one.
0: O nosso Deus, na pessoa do Pai, do Filho e do Espírito Santo, não tem outro caminho.
1: Our God and the Father, the Son and the Holy Spirit, there is no other way.
0: A Bíblia Sagrada está falando a respeito da felicidade dos justos.
1: The Bible tells us of the happiness of those who are good with God.
0: E a felicidade dos justos, ela é cercada por vários perigos que nós temos que notar no texto que nós lemos hoje.
1: The happiness of the faithful people are surrounded by things that we read today.
0: A Bíblia Sagrada está dizendo muito feliz.
1: The Bible tells us blessed is.
0: Bem-aventurado é muito feliz.
1: Blessed is means very happy.
0: Quem quer ser bem-aventurado, diga aleluia.
1: Who wants to be blessed, say hallelujah.
0: Muito feliz.
1: Blessed is.
0: O varão, a varoa, a pessoa.
1: The one, the person, the man and the woman.
0: Que não anda segundo o conselho dos ímpios.
1: Who does not walk in the step with the wicked.
0: Gozado que ímpio gosta de dar conselho, né, meus irmãos?
1: It is funny that the wicked like to give advice.
0: Gosta de dar conselhos.
1: They like to advise people.
0: E a Bíblia Sagrada está dizendo em outras palavras.
1: The Bible tells us in other words.
0: Quer ser feliz?
1: You want to be happy.
0: Então não ouça o conselho do ímpio.
1: So don't listen to the wicked's advice.
0: Porque quem ouve o conselho do ímpio jamais poderá alcançar a felicidade verdadeira.
1: Because those who listen to the advice of the wicked will never achieve true happiness.
0: Os ímpios estão aí.
1: And the wicked people are all over.
0: Verbalmente.
1: And verbally.
0: Nas literaturas.
1: And in literature.
0: nos e-mails,

0: e-mails,
1: no Facebook,
0: on Facebook,
1: no YouTube,
0: on YouTube,
1: na televisão,
0: on television,
1: no rádio,
0: on radio programs,
1: nas propagandas,
0: on outdoors and
1: eles estão aí,
0: they are all over,
1: soprando seus conselhos de impiedade,
0: giving their advices that are wicked.
1: Estão dispostos a aconselhar os seus conselhos que não estão fundamentados na vontade de Deus,
0: they are ready to give advice that is not fundamental,
1: mas estão fundamentados na própria vontade e no próprio entendimento,
0: that are based upon their own understanding.
1: E a Bíblia Sagrada fala que o tolo se estriba no seu próprio entendimento.
0: The Bible tells us that the fool
1: e dissipa o seu próprio entendimento.
0: By their own understanding.
1: E os mais tolos acabam ouvindo ainda os conselhos do tolo e os conselhos dos ímpios.
0: And greater fools listen to
1: Por isso não consegue adentrar pelo caminho da felicidade.
0: Therefore cannot walk in the path to happiness.
1: O infeliz.
0: Blessed is the one.
1: Aquele que não anda no segundo conselho dos ímpios.
0: Who does not walk in the step with
1: Tem
0: the
1: muita
0: wicked.
1: Gente andando no conselho do ímpio.
0: How many people are walking, leading their lives
1: Tem muita gente seguindo os modismos das novelas de televisão.
0: Many people are following the trends of
1: Tem muita gente vivendo conforme o ímpio quer que se viva.
0: People living as the wicked want you to live.
1: Tem muita gente seguindo, porque se fala seguindo, hoje está me seguindo, fulano. Ah, eu estou seguindo você. Estou no Insta, estou no Facebook.
0: How many people are following
1: Tá me seguindo, fulano? Tô.
0: Are you following someone?
1: Nós temos que seguir Jesus Cristo, não é verdade? Se Jesus tivesse Facebook, ninguém ia querer seguir, né? Doutrina, noite e dia, ensinamento, ninguém ia querer seguir. Mas fica seguindo o conselho do ímpio.
0: But many people are following advices of the wicked.
1: Fica seguindo a vida promíscua.
0: Are leading promiscuous lives.
1: Desses que ganham a vida.
0: Of those who earn their living.
1: Fazendo coisas desagradáveis ao Senhor e denegrindo a imagem do nosso Senhor Jesus Cristo.
0: Doing things that go against the will of God.
1: Seguindo aquilo que as pessoas apregoam nos seus programas ou nos seus reality shows.
0: Following that which people sell on their reality shows.
1: Dando ouvido àqueles que nada têm de Deus, não acreditam em Deus e ainda são pessoas que estão aí exalando os seus conselhos.
0: Listening to people who do not follow
1: Quer
0: God
1: ser feliz?
0: Do you want to be happy?
1: A Bíblia está dizendo, então, não ouça o conselho do ímpio.
0: Well, the Bible tells us, do not give an ear to the advice of the wicked.
1: Mas a Bíblia fala mais ainda.
0: But the Bible tells us more.
1: Quer ser feliz?
0: Do you want to be happy?
1: Não se detenha no caminho dos pecadores.
0: Do not stand in the way that sinners take.
1: Há caminho que ao homem parece direito.
0: There are paths to men that seem correct.
1: Esse é o caminho do pecador.
0: But that is the way of the sinner.
1: As pessoas ouvem,
0: people listen,
1: se detêm,
0: and they,
1: e depois andam no caminho do pecador.
0: And then they walk in the way of the sinner.
1: E o caminho do pecador é a morte.
0: And the way, the path of the sinner leads
1: to death. O caminho
0: do
1: pecador é o distanciamento completo da alegria, da felicidade, do ser bem-sucedido que existe na direção oposta da direção que você está tomando.
0: The path of the sinner leads away from happiness and from true joy.
1: Eu nunca vi na minha vida, meus irmãos, tantos pecadores conseguirem fazer pessoas se deterem nas suas ideias.
0: Never seen many, so many sinners nowadays leading people in their ways.
1: Se você se detém no caminho do pecador.
0: If you stand in the way that a sinner takes,
1: se você anda no caminho do pecado,
0: if you walk in the path of sin,
1: você jamais poderá ser feliz.
0: You will never be able to be happy.
1: Não.
0: No.
1: Você precisa parar, pensar, sair, voltar, se arrepender, pedir perdão.
0: You need to stop, reflect, return,
1: e não andar no caminho do pecador.
0: And do not walk in the way that
1: não sin. Se deter no caminho do pecador.
0: Do not stand in the way of sin.
1: Mas andar no caminho que Jesus propõe a você.
0: But walk in the path that Jesus tells you to
1: é
0: walk.
1: O caminho.
0: It is the path.
1: É a verdade.
0: It is the truth.
1: É a vida.
0: It is life.
1: É a alegria que você está buscando.
0: It is the joy that you have
1: que só pode ser encontrada em Jesus Cristo. Não em outro lugar.
0: Can only be found in Jesus Christ and nowhere else.
1: Quer ser feliz?
0: You want to be truly joyful.
1: O caminho está sendo colocado diante de você.
0: The path is being put before you.
1: Bíblia Sagrada nos fala através do profeta Jeré.
0: The Bible tells us through the prophet
1: o Jeremias das Lamentações.
0: Prophet Jeremiah of
1: Parai-vos!
0: Stop right now.
1: Parai-vos não quer dizer pare, fica, não quer dizer raciocine.
0: And it means
1: pense.
0: To reflect, to think.
1: Olhar o caminho.
0: Look at the path.
1: Perguntai pelas sendas antigas.
0: Ask for old directions.
1: Verificai qual é o verdadeiro caminho.
0: Certify which is the correct
1: path. E andai nesse caminho.
0: And then walk on that path.
1: Porque é a única maneira de encontrarem descanso para as vossas almas.
0: Because it is the only way to find rest.
1: Não tem outra forma.
0: There is no other way.
1: É no caminho de Deus, é no caminho do nosso Senhor, é na palavra de Deus que você encontra o alívio para o seu sofrimento, felicidade para a sua vida, esperança para essa vida sua, eu diria, de tanta desesperança e desânimo que você está vivendo.
0: It is in the word of God and the path of the Lord that you will find rest for your soul and find happiness.
1: Muito feliz é o varão.
0: Very happy is the one.
1: Que não anda segundo o conselho dos ímpios.
0: That does not walk in the step with the wicked.
1: Que não se detém no caminho dos pecadores.
0: Or stand in the way that sinners take.
1: E nem se assenta na roda dos escarnecedores.
0: Or sit in the company of mockers.
1: Para o escarnecedor, Deus é uma piada.
0: For the mockers, God is simply a joke.
1: Para o escarnecedor, você é uma piada.
0: For the mockers, you are a joke.
1: Para o escarnecedor,
0: for the mockers,
1: as normas de Deus,
0: the norms of God,
1: são motivo para suas veias cômicas.
0: Are reason for their comic ways.
1: E outra coisa digo a vocês, eu nunca vi em tempo algum da minha vida tantos escarnecedores de Deus,
0: so many people making fun of God,
1: da sua obra,
0: making fun of his
1: e dos filhos de Deus,
0: and the sons of God,
1: como eu tenho visto em nossos dias.
0: As I have seen nowadays.
1: Tem canais de gozações contra o povo de Deus, sabia, Beba?
0: There are channels to make fun of God's people.
1: Tem pessoas especializadas em fazer piadas com o povo de Deus.
0: There are people who are specialized to make jokes about God's people.
1: Tem pessoas usando até imitações de línguas estranhas para fazer piadas a respeito do povo de Deus.
0: And people even mocking the language of the angels.
1: Alguns podem achar engraçadinho.
0: And many people may find this funny.
1: Alguns podem achar bonitinho.
0: Others find it cute.
1: Mas eu sei que Deus julga e Deus sabe onde é que está o escarnecedor, aquele que escarnece, aquele que zomba.
0: But I know that God sees everything and he knows those who are the mockers.
1: E a Bíblia Sagrada está dizendo, cuidado, cuidado com a roda dos escarnecedores.
0: The Bible is telling us to not sit in the company of
1: mockers. Esses que escarnecem da razão de Deus.
0: Those who make fun of God's reason.
1: E os escarnecedores estão se enchendo de seguidores.
0: And the mockers are being
1: É muito comum até ver dentro da igreja.
0: And it is even common to see inside the church.
1: Pessoas que acham bonitinho.
0: People that find it funny.
1: As piadas, as zombarias e o escárnio que se faz contra o povo, a obra e o nosso Deus em nossos dias.
0: The jokes that are made against the people,
1: são membros de congregações.
0: Members of congregations.
1: São pastores, são presbíteros, diáconos, todos cheios de graça quando veem um escárnio e acham que é bonitinho o escarnecer.
0: Pastors and workers who are in the company of
1: Mas a Bíblia Sagrada está dizendo que não poderão ser felizes os escarnecedores.
0: The Bible tells us that the mockers will never be happy.
1: E nem os que se assentam na roda dos escarnecedores.
0: Or even those who sit in the company of these
1: people. Tá zombando de Deus, tá zombando do povo do Senhor, achando que está abalando, achando que está abafando e fazendo milhões no YouTube.
0: People who are making fun of God and making fun of people making
1: Mas o que será que Deus acha desse tipo de movimento?
0: But what do you think God sees on this movement.
1: O que será que Deus fala a respeito desse tipo de movimento?
0: What does God say regarding these
1: people? Deus está dizendo matematicamente.
0: God is telling us mathematically.
1: Felizes não serão.
0: Blessed they will be not.
1: Poderão julgar pela sua própria maneira de entender que suas atitudes são legítimas.
0: They can see in their own understanding that they are in
1: Poderão
0: legitimate
1: até ways. Dizer que não, estamos criando uma igreja light. Quem falou que Deus quer igreja light?
0: They may even say that they're creating a light church.
1: Igreja, igreja.
0: But who says God wants a
1: Quem é de Deus a parte da iniquidade é o que diz o Senhor, o que diz a palavra de Deus.
0: Those who belong to God flee away from iniquities. It is what the Bible.
1: No meio do povo de Deus não tem lugar para a roda de escarnecedores.
0: Among God's people there is no place.
1: Piadistas, imitadores, baratos, incrédulos caminhando para o inferno e achando que estão abalando.
0: People who are making fun of God and
1: Muito crente bobão mandando videozinho daqui, videozinho dali e manda o videozinho. Vamos rir da piada do irmão que fez lá, do pastor. Esse ou aquele, quer saber de uma coisa, fica com o seu vídeo, não manda para mim não.
0: Many people sending videos of jokes on the gospel.
1: Porque eu não quero fazer parte da roda dos escarnecedores. Escarnecedores cresceu, meus irmãos. Escarnecedores agora estão em todo o mundo, formando uma roda através da internet. Zombando de Deus. Zombando do povo de Deus. É bem verdade que existem pessoas que antibiblicamente falando cometem exageros. É verdade. É verdade que muitas pessoas se dizem de Deus, mas não se comportam como tal. É verdade.
0: Many people say that they are of God, but they don't
1: behave. Não resta a menor dúvida.
0: And that this is true.
1: Mas é verdade também que muitas pessoas ao verem uma pessoa humilde,
0: but it is also true that when many people see a humble person,
1: tentando legitimamente fazer algo para Deus,
0: legitimately trying to work for God,
1: e às vezes não dá certo,
0: and sometimes it doesn't work,
1: às vezes falta a pessoa o recurso, falta o estudo,
0: sometimes a person lacks resources,
1: virar motivo de gozação em rede mundial através da internet. Vocês vão ter que se ver com Deus. Porque vocês estão formando uma roda internacional e mundial de escarnecedores, sim, Senhor. E Deus não se deixa zombar, diz a palavra do Senhor. Ninguém pode zombar de Deus e passar impune a não ser que se arrependa. Quer ser feliz? Então não se assente na roda dos escarnecedores. Pelo contrário, faça tudo diferente.
0: Actually, quite the contrary, do everything otherwise.
1: Quer ser feliz?
0: If you want to be happy,
1: tenha o seu prazer na lei do Senhor.
0: Delight yourself in the law of the Lord.
1: Na palavra de Deus.
0: On the word of God.
1: E nessa palavra medita nela de dia e de noite.
0: Meditate on his law day and night.
1: Olha aí, de dia e de noite.
0: Meditate on his law day and night.
1: Você não pode se deter nos impedimentos para a felicidade.
0: You cannot see the boundaries to happiness.
1: Nada de caminho do pecador.
0: Nothing on the way of the
1: sinner. Nada de conselho do ímpio.
0: Nothing of the wicked.
1: Nada de assentar-se na roda dos escarnecedores.
0: Do not sit in the company of mockers.
1: Porque isso impede a sua felicidade.
0: Because this blocks your happiness.
1: Isso impede a sua salvação.
0: This blocks your salvation.
1: Isso impede a sua alegria.
0: This blocks your joy.
1: Mas pelo contrário, pega a palavra de Deus e medita nela de noite e de dia.
0: Quite the contrary, meditate on God's word day
1: and night. E a Bíblia Sagrada nos diz que então você será como uma árvore plantada junto ao ribeiro das águas.
0: God's word tells us that you will be a tree.
1: Olha que maravilha essa árvore. Estrategicamente plantada junto aos ribeiros das águas.
0: This tree planted by the streams of water.
1: E essa árvore, você, querido varão, querida varoa.
0: And this tree, dear brother and sister,
1: ela dá o seu fruto na estação própria.
0: It will yield its fruit in the
1: em
0: right
1: cada
0: season.
1: Época da vida, em cada estação da vida, no seu tempo próprio, seu fruto próprio. E não é aquele fruto mirrelo, pequenino, amarelento. Não é aquela coisa grande, gostosa que provoca. Vem de Deus.
0: In each season of your life, you will yield fruit that comes from directly God.
1: Porque você está de noite e de dia meditando na palavra do Senhor.
0: Because you meditate day and night on the
1: então
0: word of God.
1: Então o próprio Deus sabe onde colocar você, estabelecer a sua vida para que a sua vida seja uma vida de sucesso.
0: So God himself will put you in a place so that
1: uma
0: you can
1: vida de felicidade.
0: And lead a life of happiness.
1: Uma vida
0: and success.
1: Frutífera.
0: A life full of fruit.
1: As suas folhas não caem.
0: Your trees will not fall off.
1: Como eu gosto desse pedacinho aqui.
0: How I like this little bit.
1: Presta atenção.
0: Pay attention.
1: Tudo quanto você fizer prosperará.
0: And whatever they do prospers.
1: Eu não estou falando só de dinheiro não, porque está de cheio também de pessoas que só falam de dinheiro, tudo é dinheiro, se move. Tudo que você fizer prosperará.
0: And I'm not only talking about money, anything that you
1: porque
0: do
1: você é servo de Deus.
0: Because you are a servant
1: e Deus
0: of God.
1: Quer a sua felicidade.
0: God wants your happiness.
1: Deus vai orientar você nos seus passos.
0: God will direct your steps.
1: A sua vida será frutífera.
0: Your life will be full of fruit.
1: E a Bíblia fala que com os ímpios não acontecerá isso não.
0: The Bible tells us that the wicked will not
1: não são assim os ímpios, diz a palavra do Senhor.
0: Not so are the wicked, says the word of God.
1: Mas são como a moinha que o vento espalha.
0: They are like chaff that the wind blows away.
1: Porque os ímpios não subsistirão no juízo.
0: Because the wicked will not.
1: E nem os ímpios
0: And the wicked,
1: e nem os pecadores,
0: nor the sinners,
1: na congregação dos justos.
0: Will be among with the fair people.
1: Porque o Senhor conhece o caminho dos justos.
0: Because the Lord watches over the way of the righteous.
1: Mas o caminho dos ímpios perecerá.
0: But the way of the wicked leads to destruction.
1: Você está diante da palavra de Deus hoje.
0: You are before the word of God today.
1: Você está diante da exposição simples da palavra de Deus hoje.
0: You are being exposed simply to the word.
1: Deus está dizendo a você,
0: God is telling you today,
1: uma vida sem raiz,
0: a life without wicked,
1: uma vida longe das fontes das águas,
0: a life far away from the streams,
1: uma vida
0: of water,
1: que as folhas vão caindo e vai se perdendo o vigor da árvore,
0: a life where the leaves will wither,
1: uma vida que nada nelas prospera,
0: a life where nothing prospers.
1: É isso que você quer?
0: Is this what you want?
1: Ou você quer sair do caminho do conselho do ímpio, do caminho do pecador, da roda dos escarnecedores e ser de Deus?
0: Or do you want to walk away from the sin and the company
1: of mockers? E tudo que você fizer prosperar?
0: And do everything that you do will prosper.
1: Ser uma árvore plantada junto aos ribeiros das águas, ou seja, no rio. O que significa aqui para nós uma presença do Espírito de Deus ou o Espírito Santo de Deus?
0: To be a tree planted by the streams of water, that means with the Spirit of God in your life.
1: E você poder viver e desfrutar também o fruto do Espírito.
0: For you to live a life.
1: O que é que você quer para você?
0: What do you want for your life?
1: O ímpio.
0: The wicked.
1: O inimigo.
0: The enemy.
1: Satanás em pessoa.
0: Satan himself.
1: Vão fazer de tudo com todo tipo de arma que tem em mãos.
0: They will do and use every type of weapon they have in their hands.
1: Para você parecer estar na onda.
0: So that you may seem that you are enjoying.
1: Para você parecer ser uma pessoa moderna do século 21.
0: That you may seem to be a modern person of the 21st century.
1: Para você desclassificar aquilo que os seus pais ou que os nossos pais na fé pregaram, dizendo não, eram quadrados, o evangelho não era bem assim.
0: For you to disregard everything you have been taught about the gospel.
1: E se você não abrir os olhos, logo, logo você vai estar andando segundo o conselho do ímpio.
0: And if you don't open your eyes, very soon you will be along with the
1: wicked. Logo, logo você vai estar no caminho do pecador.
0: Very soon you will be in the path of the sinner.
1: E logo, logo você vai estar sendo um escarnecedor.
0: And very soon you will be along the
1: e vai parecer que você está na onda.
0: And it seems that you are doing well.
1: Vai parecer que você é um crente moderno.
0: It may seem that you are a modern Christian.
1: Vai parecer que você é uma pessoa que progrediu, que cresceu e tem mais entendimento que os seus próprios pais.
0: It may seem that you have evolved and have more knowledge than your
1: vai
0: parents.
1: Parecer que você está no caminho da alegria e da felicidade.
0: It may seem that you are in the path to happiness and joy.
1: Se você não abrir os olhos,
0: but if you don't open your eyes,
1: no dia que você perceber, você vai ver que a sua miséria já se tornou irreversível. Quando você abrir os seus olhos, você vai ver que você viveu toda a sua vida sendo um pobre, nu e miserável. Você vai ver que você viveu a sua vida inteira sendo enganado por Satanás e pelos seus agentes. Você vai ver que você nunca foi luz no meio das trevas. Você nunca foi sal da terra. Foi enganado completamente andando por um caminho contrário ao caminho da salvação. Mas se você quer ser uma pessoa muito feliz, se você quer ser uma pessoa abençoada, se você quer ser uma árvore plantada junto aos ribeiros de águas, frutífera,
0: strong.
1: Tudo que fizer prospera.
0: Where everything that you do prospers.
1: Então a partir de hoje você vai começar a meditar e ter o seu prazer na lei do Senhor e meditar nela de noite e de dia.
0: From today on you will start to meditate on the law of God day and night.
1: Meditar na palavra de Deus de noite e de dia.
0: To meditate on the word of God day and night.
1: Receber aquele que envia a palavra.
0: To receive he who sends us the word.
1: Receber aquele que morreu por você na cruz do Calvário.
0: To receive he who died on the cross.
1: E receber a verdadeira felicidade.
0: And to receive true happiness.
1: A verdadeira felicidade, ela não invade o seu coração porque você ouviu uma piada na internet, não.
0: True happiness doesn't come to you because you heard a joke on the internet.
1: Porque você ficou feliz em ouvir uma piada que fazem nos canais de televisão sobre os crentes, não.
0: Or because you heard a joke on Christians on the radio.
1: Você vai ver que a verdadeira felicidade, ela vem do Senhor.
0: You will see that true happiness comes from the
1: ela
0: Lord.
1: Ela não morre nem com a vida e nem com a morte.
0: It doesn't die with life or death.
1: Essa é a felicidade que o zombador, que o ímpio jamais poderá desfrutar. desfrutar.
0: This is the happiness that the wicked will never be able to enjoy.
1: Se você ouviu o que Deus está falando contigo, você vai desfrutar disso.
0: If you hear what God tells you today,
1: infelizmente, meus irmãos,
0: unfortunately, dear brothers,
1: para muitas pessoas, os caminhos de Deus são caminhos aborrecidos.
0: Many people think that the way of God are
1: são
0: wrong ways.
1: Os caminhos do tédio.
0: Are ways to boredom.
1: Fantasia.
0: Or fantasy.
1: Para alguns, tudo que Deus fala é apenas informação. Para nós é inspiração.
0: To many people, what God says is only information.
1: Mas quando você medita na palavra do Senhor, não me inspira o Senhor, entendo o que o Senhor fala, recebo o Senhor que fala.
0: But when you meditate on the word of God and you are inspired.
1: Tudo muda na sua vida.
0: Everything changes on your
1: life. Olha, meus irmãos, tem crentes de 20, 30, 40, 50 anos que nunca entenderam o que é receber Deus, hein?
0: There are Christians of 20, 30 years ago that never understood what it is to receive God.
1: A Bíblia Sagrada nos fala que não é só ler, é preciso meditar. É preciso estar mastigando essa palavra, entendendo essa palavra, porque enquanto você não entender, vai ser loucura para você.
0: It is for you to understand this word, otherwise it will be craziness.
1: É preciso entender.
0: We need to understand it.
1: Quando você entende, brilha aquela luz.
0: Understand, a light shines.
1: Resplandece o entendimento que vem de Deus.
0: The understanding that comes from God.
1: E a palavra de Deus deixa de ser loucura para você.
0: And the word of God ceases to be crazy.
1: E passa a ser poder de Deus.
0: And it starts to be a power from God.
1: Deus passa a estar contigo.
0: God starts to be with you.
1: Deus passa a colocar as mãos na sua vida.
0: God starts to put his hands on your life.
1: As pessoas passam a ver a transformação que Deus faz em você.
0: And people start to see the transformation that God
1: does on you. E você começa a caminhar na direção oposta ao pecador, ao perdido.
0: And you start to walk on the path.
1: O Senhor conhece os nossos caminhos.
0: Our Lord knows our ways.
1: O Senhor conhece as nossas vidas.
0: God knows our lives.
1: Você tem hoje aqui alguns minutinhos para meditar. Quero a felicidade?
0: I have today a minute to reflect. Do I want happiness?
1: Ou não quero a felicidade?
0: Or do I not want happiness?
1: Eu quero ser bem-aventurado conforme Deus?
0: Do I want to be blessed by God?
1: Ou quero ter essa felicidadezinha que as pessoas apregoam aí no mundo perdido?
0: Or do I want the joy that comes from this world that is lost?
1: Você pode escolher hoje. Quem quer ser feliz?
0: It is your choice today. Who wants to be happy?
1: Eu não estou nem sendo que nem o Silvio Santos, né? Quem quer dinheiro? Não, estou dizendo quem quer ser feliz.
0: I'm asking who wants to be happy.
1: Se você quer ser feliz, toma uma atitude na sua vida hoje. Sai do caminho ímpio. Vamos lá, sai.
0: If you want to be happy, lead away.
1: Jesus está dizendo, eu tenho um caminho melhor para você.
0: Jesus is telling you that he has a better way.
1: Eu tenho para você um caminho de felicidade. Eu tenho para você um caminho de vida eterna.
0: He has a path of joy and eternal life.
1: Se você foi ímpio até hoje, eu perdoo você. Eu levanto você com a destra da minha justiça.
0: If you have been a wicked person, he will forgive you and raise you up.
1: Se você está desviado, Jesus está dizendo, eu te levanto e eu te fortaleço para o restante da sua caminhada.
0: If you are far away from God, God will raise you up and strengthen you.
1: Confia em Deus e confia na força do poder de Deus e levanta-te hoje, não deixe para amanhã.
0: Trust God and trust his power. Do not leave it for tomorrow.
1: Saia daqui com a certeza e com a esperança de que você jamais será infeliz de novo.
0: Leave here today with the hope that you will never be unhappy again.
1: Porque a felicidade que você está e pode receber hoje.
0: Because the joy that you can receive today.
1: Ela não pode ser movida se você continuar para sempre na presença desse Deus vivo. Quanta gente infeliz, meus irmãos. Quantas pessoas que a gente olha para elas, a gente sabe que são pessoas infelizes, só no traço do rosto.
0: Não é que,
1: e não é que nós estamos julgando pelas aparências, não.
0: Just by the way their face looks.
1: Às vezes nós olhamos rostos que olham o vazio.
0: Sometimes we see faces that look into the emptiness.
1: E nós sabemos que muitos estão refletindo o peso dos próprios remorsos.
0: And I know that many reflect upon the weight of their own remorse.
1: Muitos estão refletindo uma vida inteira perdida.
0: Many people reflect on a wasted life.
1: Infeliz.
0: Unhappy.
1: Sem jamais ter encontrado o que sempre procuraram.
0: Without ever having found what they
1: always wanted. Hoje vocês estão na presença de Deus. Vocês podem se encontrar em Deus e encontrar o que vocês sempre procuraram.
0: Today you are in the presence of God and you can find what you have been looking for.
1: Somente em Deus vocês podem encontrar.
0: Only in God you can find
1: o que pode preencher o vazio existencial de vossas vidas.
0: Can fill the void within.
1: Que Deus os abençoe, meus irmãos, que Deus os guarde.
0: And God bless you and keep you.
1: Espírito de Deus siga em vossas vidas.
0: May the Spirit of God continue with your life.
1: Bem-aventurado varão que não anda segundo o conselho dos ímpios.
0: Blessed are those who do not walk in the step with the wicked.
1: Não se detém no caminho dos pecadores.
0: Or stand in the way that sinners take.
1: E nem se assenta na roda dos escarnecedores.
0: Or sit in the company of mockers.
1: Mas o prazer deles é no Senhor, na sua lei meditam de noite.
0: Whose delight is in the law of the Lord.
1: Por isso, tudo quanto colocam a mão para fazer, prosperarão.
0: Everything that they do will prosper.
1: Os frutos acontecerão nas estações certas.
0: The fruit will yield in the
1: right. Que Deus os abençoe, que Deus os guarde.
0: God bless you and keep you all.
1: Quem quer ser feliz tem que se entregar para Deus e entrar no caminho do Senhor. Que Deus abençoe vocês, que bênção, que maravilha, que Deus vos guarde. Que o poder de Deus esteja sobre vós e sobre as vossas famílias e chega de infelicidade. A partir de hoje, tudo muda. A partir de hoje, alegria, alegria, alegria na presença de Deus. E dá-lhe alegria. É isso. Louvado seja o nome do Senhor, graças a Deus. Amém? Digam comigo assim, meus irmãos. A paz do Senhor Jesus, mais uma vez. A paz do Senhor Jesus, mais uma vez. A paz do Senhor Jesus. Deus os abençoe.
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0: paz do Senhor. Meu nome é Sara, eu sou aqui do ABC. Eu venho contar um testemunho, irmãos, que o Senhor fez um milagre na minha vida, na tarde de ontem, através da ministração da palavra, do culto do grande mover de Deus, ministrado pelo pastor Kleber. Estava ouvindo a palavra, sentindo muitas dores. Já vinha assim de uns dias que eu vinha com a minha coluna inflamada, totalmente inflamada. Tive pela manhã no hospital, tomei duas injeções, estava tomando remédios fortíssimos e nada. As dores na minha coluna, elas andavam de um lado para o outro. Tem hora que doía mais parte alta, parte lateral da coluna. As vértebras descia para baixo, para lombar. Descia assim até para as pernas, ela descia, essa dor. Não tinha posição para sentar, para deitar, nada. E ontem foi um dia que eu passei um dia com muitas dores, mesmo tomando injeção, tomando remédio, não adiantou nada. Quando foi à tarde, eu estava ali ouvindo o culto, recebendo aquela palavra, glorificando a Deus. E na hora das divinas revelações do Espírito Santo, da oração de libertação, o sangue de Jesus tem poder, Deus usou o pastor Kleber. E ali, na hora da revelação, Deus usou o irmão, falou que tinha 48 pessoas e já tinha tomado tudo quanto era remédio, já tinha procurado médico, os médicos já tinham mandado tomar vários tipos de remédio e nada. Mas que Deus estava trazendo a cura, que Deus estava ministrando cura naquela tarde. E essas 48 pessoas, eu ouvi muito bem, irmãos, e recebi levantando minhas duas mãos para o alto. Tinha ali na igreja e os ouvintes. Você já não aguentava mais dor. E eu levantei minhas mãos, irmãos, e glorifiquei a Deus. Falei, Senhor, eu recebo. E eu creio, Senhor, que amanhã, nas primeiras horas, eu vou estar mandando esse áudio para a rádio, em forma de agradecimento, para testificar e testemunhar do teu poder. Então, irmãos, eu não podia jamais deixar de hoje, antes de qualquer coisa que eu fazer na minha casa, meus afazeres, mandar esse áudio para a rádio, para os irmãos, contando esse testemunho para a glória de Deus. Então, irmãos, eu agradeço os irmãos, agradeço essa rádio que transmite essa programação e que tem sido de grande bênção na minha vida. Essa não foi a primeira cura, foi uma entre muitas e muitas e muitas que o Senhor me deu para mim e tem dado para muitas pessoas que eu tenho ouvido todos os dias essa rádio. Eu agradeço, irmãos, e louvo a Deus pela vida de cada um dos irmãos que tem se disposto a fazer o reino de Deus avançar. Amém? Deus abençoe e fique na paz do Senhor Jesus.
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com seu carro, chegar, estacionar seu carro e também participar ou fazer as suas orações aqui no Santuário da Oração. Meditando no, na palavra do Senhor aqui um pouquinho, em dois versículos da palavra de Deus, em 1 Timóteo capítulo 2, nos diz assim a palavra do Senhor. 1 Timóteo capítulo 2, verso 1 e verso 2, devemos fazer orações por todos os homens. Nos diz assim, Ademoesto-te, pois antes de tudo que se façam deprecações, orações, intercessões e ações de graças por todos os homens, pelos reis e por todos que estão em iminência, para que tenhamos uma vida quieta e sossegada e em toda piedade e honestidade. Verso 3, porque isto é bom e agradável diante de Deus, nosso Salvador. Aí está, meus irmãos, a palavra do Senhor dando aí para a gente incentivo para nós não deixar de buscar a presença de Deus. Vemos aí no versículo primeiro que fala sobre deprecações, que é fazer a oração com insistência, com humildade, chegar-se diante de Deus com toda a humildade e clamar ao Senhor, buscando, orando, não desanimando. Aí a gente recorda lá na oração da viúva daquela cidade onde havia somente um juiz. E a Bíblia nos fala claramente que o juiz não temia a Deus nem respeitava os homens. E aquela mulher, todas as manhãs, estava lá insistindo ao juiz para fazer justiça contra os seus adversários. Chegou o momento que o juiz chegou a pensar, embora não respeite os homens, não temo a Deus, farei justiça a essa mulher para que não venha e não me importune mais. E aí está uma passagem bíblica que faz a gente refletir que o combustível do crente, a comunhão, é a busca, é a oração. Não tem como a gente desvencilhar ou desvincular ou desprender a oração na vida do cristão. A oração refrigera, a oração acalma. A oração nos ajuda a entender no silêncio que Deus está cuidando da gente. É na oração, você pode estar no momento mais, nos dias mais adversos, nos momentos mais difíceis para você. Mas quando você se coloca em oração, com humildade, para buscar a presença de Deus, as portas se abrem, o Senhor acalma os corações e a gente passa a tomar decisões assertivas. Esse é o ponto principal. Quantas pessoas que neste momento estão aí pedindo as orações, muita gente pedindo as nossas orações, vamos orar. Mas também você vai buscar a Deus juntamente conosco. Vamos clamar a Deus. Não fica aí somente me assistindo, olhando do outro lado, a forma que eu vou orar, da maneira que eu vou orar. Não, não faça isso. Ore a Deus. Busque a presença de Deus juntamente comigo. Clame ao Senhor. Somos do Ministério de Intercessão. E agora o Brasil e o mundo se unem a nós para buscar a presença de Deus. Vocês aqui da Grande São Paulo, vocês aqui no estado de São Paulo, vocês aqui no Brasil, você já pode já compartilhar, você pode se inscrever, vocês podem fazer esse trabalho tão importante que é o evangelismo digital, você convidando as pessoas para se unir a nós em oração, manteremos aí ou reforçaremos aí a corrente de oração, muita gente entrando pela primeira vez para a oração, outros já fazem parte, irmãos da Igreja Deus de Amor, irmãos de outros ministérios também que já descobriram que sem oração, sem comunhão, sem intimidade com Deus, a gente não vai conseguir vencer os problemas, esse gigante que nos afronta todos os dias. Então convido vocês neste momento para juntos buscar a presença de Deus, mas para clamar mesmo com fé. Vamos lá então, neste momento, vamos nos preparar para buscar a presença de Deus. Bondoso Deus e Pai, neste momento de oração, eu me coloco diante de Ti, ó Deus, reconhecendo as minhas fraquezas, reconhecendo a minha fraqueza, reconhecendo o quão falho sou,
reconhecendo os meus pecados. Senhor Deus, eu quero agradecer também pelo que o Senhor fez por nós, enviando o Teu único Filho para morrer por nós na cruz do Calvário. Estou aqui, Senhor, para agradecer o dia que findamos e também recebendo um novo dia, de braços abertos, recebendo, Senhor, esse novo dia com a Tua presença. A Tua presença que vai preencher nesse novo dia, a Tua presença que vai nos ajudar a tomar decisões neste novo dia, a Tua presença, Senhor, que fará a diferença diante dos amigos, colegas, diante dos problemas que vamos enfrentar, diante das dificuldades. Senhor, não deixe, não permita, Senhor, que venhamos tomar decisões precipitadas, Senhor. Ajuda, Senhor, nós a avaliar, analisar, pensar, para depois tomar certas atitudes, para que depois de feito a gente não venha se arrepender. Senhor, eu quero agradecer, através do sangue de Jesus, o Teu amado Filho que morreu por nós na cruz do Calvário, o qual somos libertos, transformados, purificados através desse sangue, embora pecador, arrependido, mas aqui estou, Senhor, para agradecer pela Sua misericórdia, pela presença divina e pela presença do Teu Santo Espírito, o qual está nos ajudando a cada dia, que nós possamos tomar decisões através da oração, do clamor. Senhor, eu peço que nesse novo dia o Senhor possa acalmar os corações, aqueles que estão orando, Senhor, em outros continentes, já no fuso horário, 5, 10, 12 horas na nossa frente, que já está aí, já nesse novo dia bastante adiantado. Mesmo assim, eles estão neste momento incluído, inserido no ministério da intercessão. Senhor Jesus, eu oro pela Igreja Deus de Amor, eu oro por esse ministério, oro pela diretoria da igreja, oro pela diretoria deliberativa. Apresento a Deus em Tuas mãos a vida da nossa irmã Irene Miranda. Abençoa a Tua serva, fortaleça, dando graça, Senhor, fortalecendo a cada dia, dando saúde a ela. Apresento também, Senhor, nossa irmã Débora Miranda, visita a Tua serva neste momento, dando graça, unção do Teu Santo Espírito. Apresento o pastor Lorival de Almeida. Senhor, muito obrigado, Senhor, pela vida do Teu servo, Senhor, pela restauração, pela saúde. Pelo Senhor tem aí preservado ele com, diante dos problemas, das dificuldades, mas ele está aqui conosco, sempre nos apoiando também. Apresento o Senhor Presbítero Davi Miranda Neto. Apresento a diretoria executiva, a diretoria executiva da igreja. Apresento a vida do pastor Osmar, do presbítero Marco Magno, do presbítero Fabrício Beata, também, Senhor, a vida do presbítero Gerro, do presbítero Wilson. A vida da nossa irmã Maria José. Apresento, Senhor, todos os pastores das nossas igrejas Deus de Amor. Pastores, presbíteros, diáconos, dirigentes das nossas igrejas. Senhor, estou aqui em oração, Senhor, orando por este ministério. Orando, Senhor, por esta igreja, Senhor, que há 64 anos anunciando o Evangelho. Senhor Jesus, apresento, Senhor, os que estão orando conosco neste momento, por primeira vez. Pessoas que estão orando comigo neste momento, Senhor, já há vários anos também. Irmãos da Igreja Deus de Amor, irmãos de outros ministérios que sempre estão incluindo, inseridos, Senhor, nesta oração, principalmente agora no Ministério da Intercessão, onde temos, Senhor, pessoas de vários países que oram conosco agora. Oh, Espírito Santo da verdade, eu glorifico o Teu santo nome pelas bênçãos, pelas vitórias e, por que não dizer, também pelas lutas e pelas dificuldades, pelos momentos de inquietação, momento de preocupação, momento de insegurança. Oh, meu Deus, eu tenho aprendido do Senhor que mesmo o Senhor
não se manifestando através de uma voz, de uma resposta que venha tocar em nossos, em meu coração ou nos corações dos nossos irmãos. Mesmo assim, eu tenho certeza que o Senhor está cuidando. O Senhor está cuidando da nossa vida, da nossa casa, família. Oh, meu Jesus, me ensina, Senhor, a cada dia agradecer mais e pedir menos. Me ensina, Senhor. Senhor Jesus, tira do meu coração tudo aquilo, Senhor, que vem impedir o Teu agir, o Teu atuar, a manifestação do Teu Santo Espírito, a manifestação da Tua Palavra, Senhor, que traz em nossas vidas o refrigério, que traz no coração deste ouvinte, deste irmão, a calma e a tranquilidade. Senhor, vivemos dias tão difíceis, ó Pai, vivemos dias tão difíceis. Senhor Jesus, tenha misericórdia. Não deixa, Senhor, não deixa nós olhar para a esquerda ou direita, mas olhar para o Senhor, para o alvo principal, para o nosso alvo, que é o Senhor Jesus. Oh, meu Senhor, arranca dos nossos corações o orgulho, o ego. Oh, meu Deus, quantas pessoas, Senhor, que precisa, Senhor, que precisa desse encontro, desse mover, desse envolver com o Teu Santo Espírito, para que venham reconhecer, Senhor, que por mais que achamos que sabemos tudo, na verdade a gente precisa aprender muito do Senhor. Senhor, nos dê humildade, Senhor, para sentar-se à mesa e ouvir a Tua voz. Oh, meu Senhor, nos ajuda, Senhor, a sentar-se à mesa e ouvir a Tua palavra com humildade, para que possamos entender, Senhor, que o Evangelho, ah, meu Deus, o Evangelho o Senhor nos deu para anunciar, para levar a Tua palavra aos lugares mais distantes da face da terra. Quero agradecer, Senhor, pelas igrejas, Deus de amor, na região norte do nosso país. Senhor, eu oro, eu peço, eu clamo, Senhor, pela vida dos nossos irmãos, ali no estado do Acre, no estado do Amapá, também no estado do Amazonas, no estado do Pará, nos estados de Rondônia, de Roraima, de Tocantins. Abençoa, Senhor, toda a região norte do nosso Brasil, as dificuldades que cada estado enfrenta diante do excesso da chuva, diante da falta da chuva, das queimadas, diante das situações e das dificuldades, Senhor, que os nossos irmãos enfrentam. Senhor Jesus, eu clamo, eu peço por misericórdia nesse país tão abençoado que o Senhor nos deu, o Brasil, esse país que o Senhor tem dado a nós a liberdade para pregar o Evangelho. E quantos, ó Deus, que tem deixado de pregar, que tem deixado, Senhor, de trazer essa contribuição na propagação do Evangelho. Eu oro, Senhor, pelos pregadores que neste momento já não têm prazer mais de orar, já não têm prazer mais de pregar a Tua palavra. Pessoas que estão com síndromes de burnout, síndrome do pânico, pessoas que estão angustiados, pessoas que estão desanimadas, Senhor, e até aqueles que estão pensando em desistir da caminhada cristã, da caminhada do Evangelho. Senhor Jesus, que nesta oração, que neste momento de intercessão, o Senhor possa trazer a esses corações o avivamento, oh meu Deus, o renovo e a restauração. Senhor, aqueles que estão iniciando agora na caminhada cristã, Senhor, que estão enfrentando dificuldade, muitas delas não têm respostas para as perguntas que eles fazem até mesmo no momento da oração. Senhor Jesus, tenha misericórdia, Senhor, que o Senhor possa trazer a resposta a estas pessoas, a entender, Senhor, o Teu agir, o Teu querer, o Teu operar, a Tua vontade, não é a nossa vontade, Senhor.
Oh, meu Deus, tenha misericórdia, nos ensina a orar, nos ensina nós nos colocarmos diante do Senhor. Senhor, nos ensina, Senhor, a dirigir as palavras nas nossas orações diante de Ti, para que nós não venha, Senhor, lançar as nossas orações ao vento, lançar as nossas orações até mesmo

Santo nome. Senhor Jesus, eu oro também pelos nossos irmãos ali na região norte, pelo projeto de evangelização, também protegendo as famílias, crianças, jovens, as comunidades mais vulneráveis e fortalecendo as igrejas. Senhor Jesus, apresento também, Senhor, a região nordeste do nosso Brasil. Apresento, Senhor, o estado do Alagoas, o estado da Bahia, o estado do Ceará. Também apresento em Tuas mãos, Senhor, o estado do Maranhão, na Paraíba, Pernambuco, o estado do Piauí. Senhor, apresento, Senhor, o estado do Rio Grande do Norte, também o estado do Sergipe. Senhor, eu oro também pela restauração e salvação desta família. Senhor Jesus, eu oro, Senhor, para que o Senhor venha mover, para que o Senhor venha agir, mesmo nos estados do Nordeste, enfrentando as dificuldades, que eles possam, aqueles que estão desempregados, que o Senhor possa abrir portas, dando a elas oportunidades de trabalho. E também vendo, Senhor, as nossas igrejas, Deus e amor, na fase de crescimento, pessoas tendo encontro com o Senhor, pessoas sendo evangelizadas, Senhor, aquelas cidades, Senhor, da região Nordeste, que talvez ainda muitas pessoas não ouviram a pregação do Evangelho, talvez muitas delas nunca tiveram contato com um pregador. Oh, meu Deus! Até parece exagero, Senhor, mas não é. Quantas cidades, Senhor, que não tem uma igreja sequer. Não tem, Senhor, um projeto de evangelismo, Senhor. Oh, meu Deus, tenha misericórdia. Eu me recordo, Senhor, em uma destas cidades da região Nordeste, Senhor, quando fomos pregar o Evangelho, Senhor, oh, meu Deus, aquilo chamou a atenção da cidade, a maneira que o Senhor operou, a maneira que o Senhor realizou milagres, quantas pessoas curiosas, Senhor, foram chegando para saber o que estava acontecendo. Oh, meu Deus, aquilo que para nós era tão natural, já estávamos tão acostumados em ver a Tua glória, Teu poder, o milagre, a restauração, a salvação, a libertação. E para aquele povo, Senhor, para aquele povo era algo novo, que talvez nunca tiveram esse contato. Meu Deus, que coisa linda, meu Senhor, é quando estamos diante de pessoas doentes, e recebe de bom grado a Tua palavra, e sai, Senhor, abençoados, curados, pessoas paralíticas andando, pessoas cancerosas testemunhando do milagre que receberam. Oh, meu Senhor, a emoção contagia os nossos corações quando deparamos com os milagres, com a manifestação do Teu Santo Espírito, de ver os milagres acontecendo, de ver aquele homem, aquela mulher dando testemunho em lágrimas, até sem condições de expressar as suas palavras devido à emoção. Oh, meu Senhor, tudo isso o Senhor nos proporciona quando nós buscamos, quando nós nos colocamos, Senhor, a nossa vida diante do Senhor. Senhor Jesus, tenha misericórdia, Senhor, não deixa, Senhor, não deixa nós nos afastarmos, nós deixarmos de olhar para o Senhor, porque o Senhor tem cuidado de nós, o Senhor tem guardado as nossas vidas. Por isso eu glorifico o Teu santo nome, Senhor, pelos milagres que o Senhor já preparou para esse novo dia. Senhor, apresento, Senhor Jesus, os nossos irmãos que estão orando comigo, Senhor, também no estado do centro-oeste, na região do centro-oeste, ali no estado de Goiás, Mato Grosso, Mato Grosso do Sul e também Distrito Federal, orando, Senhor, apresentando as nossas autoridades, escolas, famílias, juventude, Senhor. Apresento, Senhor, as autoridades constituídas da nossa nação, quer seja na esfera federal, estadual, municipal, apresento, Senhor.
Senhor, a todos aqueles que estão envolvidos, que têm

0: rogado as nossas orações para que o Senhor possa guardar, proteger. Senhor, quantas pessoas, Senhor, saem de casa até mesmo com esta insegurança, sem saber o que vai acontecer, se vai conseguir chegar até o destino, ao trabalho, o seu retorno para casa. Senhor, muito obrigado, Senhor, por essas vidas que estão comigo agora, agradecendo pelo dia, pelo que o Senhor guardou no trânsito, no ônibus, ou até mesmo caminhando. Quantas pessoas, Senhor, que a gente ouve, recebe notícia nos portais de notícia, a desgraça, a violência, a morte, crianças perdendo as suas vidas através de uma bala perdida. Nas comunidades, a violência aumentando de uma forma que nos assusta. Senhor, tenha misericórdia, Senhor. Eu apresento, Senhor, as cidades, apresento as pessoas que estão ali numa situação vulnerável, que estão em situação de rua, pessoas que já estão tomadas, estão sendo movidos, estão sendo escravizados pelo vício das drogas, da bebida alcoólica. Meu Deus, quantas vidas, Senhor, ainda muito jovem, mas estão ali entregues nos vícios da bebida, do cigarro, da maconha, da cocaína. Quantas pessoas, Senhor, que precisam de um milagre, e eu estou aqui para interceder por eles, ó Pai. Intercedo, Senhor, por esta vida que se encontra afastada dos caminhos do Senhor, mas achou que viver na vida do crime é mais vantajoso. Esta pessoa que está sendo enganada por Satanás, que sai de casa à noite, à madrugada, para cometer delitos, para cometer tanta coisa, tanta violência. Meu Deus, tenha misericórdia. Oh, meu Senhor, como eu gostaria, Senhor, logo ao amanhecer, logo nas primeiras horas do dia, nas primeiras horas de trabalho, ter boas notícias, não acompanhar aquelas notícias de acidente nas rodovias, de morte, de catástrofe. Meu Deus, tenha misericórdia. Repreenda, Senhor, o espírito da morte. Repreenda os demônios, Senhor, que estão atuando nos centros das grandes cidades, nos bairros, vilas, fazendas, sítios, que Satanás planejou, arquitetou desgraças, mortes. Senhor, tenha misericórdia. Eu apresento esse hospital, esse pronto-socorro, esse profissional na área da saúde, os enfermeiros. Apresento esse leito onde estão as crianças com câncer. Apresento, Senhor, essas vidas, Senhor, que está respirando por aparelhos, porque já a família já não tem mais esperança desta pessoa voltar com vida para casa. Senhor, repreenda o espírito de enfermidade, repreenda esta enfermidade, Senhor. Quantas vítimas, quantas pessoas que estão sendo passando por esse momento tão difícil. Pessoas que só ela sabe o quanto está sofrendo, mesmo em busca de tratamentos, baterias de exames, radiografias, tomografias, pessoas que sentem essas dores e no resultado do exame sempre está dizendo está tudo bem, está tudo normal, mas esta pessoa continua sofrendo, esta pessoa continua gemendo, passando noites em claro, sem poder dormir, esta pessoa que sofre de uma insônia, esta pessoa que gostaria que não amanhecesse, que não chegasse um novo dia, porque vai ter que deparar com os problemas para resolver, e esta pessoa não sabe como solucionar os problemas. Oh, meu Deus, tenha misericórdia e compaixão. Oh, meu Senhor, como é bom confiar em Ti, como é bom confiar no Senhor. Oh, glória a Deus. Senhor Jesus, apresento, Senhor, em Tuas mãos também a região sudeste do nosso Brasil. Abençoa, Senhor, o estado de São Paulo, Rio de Janeiro, o estado do Espírito Santo e também o estado de Minas Gerais. Apresento, Senhor, o estado de São Paulo, Senhor, a região sudeste, esta região tão abençoada, Senhor, esta região tão próspera. Oh, meu Deus, apresento também a região sul do nosso Brasil. Apresento o estado do Paraná, o estado de Santa Catarina e também o estado do Rio Grande do Sul. Apresento, Senhor, o interior dos estados, as dificuldades, os problemas. Meu Deus, nós sabemos que problemas aqui não faltam. Em todos os lugares, em todas as cidades, em todos os bairros, sempre tem problemas. Por isso que é bom, Senhor, confiar em Ti, confiar na Tua bondade, confiar e glorificar na grandiosidade do Teu do grande amor, nas Tuas misericórdias. Aviva esse cristão, aviva esse crente, aviva este irmão, Senhor. Este irmão que fisicamente está super bem, está com muita saúde, mas espiritualmente já nem consegue mais orar, já nem consegue mais clamar. Oh, meu Deus, quantas coisas que tira a atenção deste irmão. Ah, meu Senhor, como é bom estar contigo, como é bom estar em oração, como é bom estar clamando, como é bom estar glorificando o Teu santo nome, Senhor. Muito obrigado, Senhor, muito obrigado, Senhor, por todas as bênçãos que o Senhor tem nos dado. Muito obrigado também, Senhor, pelas tribulações, porque através dela nós aprendemos a confiar mais no Senhor. Nós aprendemos esta lição de viver intensamente desejando a Tua presença, desejando, Senhor, a glória do Senhor a ser manifesto, Senhor. Senhor Jesus, nos dê cada dia mais, Senhor, o prazer de estar no altar, de estar no púlpito, de estar ali pregando a Tua palavra. Senhor, nos dê esse prazer, Senhor. Nós queremos cada vez mais, Senhor, nos envolver nesta glória, neste poder. Oh, meu Deus, como é bom ouvir a Tua voz, ouvir a Tua palavra. Muito obrigado, Senhor, pelas grandes bênçãos que o Senhor já tem operado. Senhor, eu não posso deixar também de orar pelas nossas crianças. O pequeno Galileu, Senhor, que está a cada dia agregando mais e mais crianças, Senhor. Apresento, Senhor, os jovens, apresento, Senhor, todos os obreiros. Apresento, Senhor, a orquestra. Apresento o Regenere, apresento o Expansão em Tuas mãos. Apresento, Senhor, em Tuas mãos também todos os nossos irmãos que trabalham, Senhor, aqui no prédio, envolvidos, ó Deus, nesta grande obra, nesse trabalho, Senhor, enfrentando as demandas, os trabalhos, Senhor, que temos todos os dias aqui, Senhor, as nossas igrejas, Senhor, aquelas igrejas que estão passando por dificuldades financeiras, aquela igreja, Senhor, que não tem crianças. Senhor, abençoa e dai, Senhor, nesses corações dos nossos irmãos dirigentes para acolher as crianças, para ajudar essas crianças, Senhor, para que elas possam caminhar. Senhor, que elas possam aprender logo pequenos, logo tão pequenos, que eles possam entender como é bom estar na Tua presença. Apresento também, Senhor, as igrejas Deus e Amor, na América do Sul, América Central, América do Norte. Apresento, Senhor, o continente africano, o continente europeu, a Ásia, a Oceania. Abençoa os pastores, Senhor, que estão fazendo missões em determinados países neste momento. Deixar o Brasil ou deixar o seu país para levar a palavra. Senhor Jesus, abençoa a família dos Teus servos, Senhor, livrando, Senhor, guardando, protegendo, dando a eles estratégias, Senhor, para fazer um trabalho maravilhoso nesses países, onde veremos conversão, transformação, pessoas se rendendo a teus pés. Usa, Senhor, usa os nossos irmãos como instrumentos em tuas mãos, Senhor. Que o Senhor venha crescer cada dia mais, que o teu nome venha ser conhecido em toda a face da terra. Meu Deus, abençoa, Senhor, no Oriente Médio, Senhor, os países que estão em conflitos, em guerras, Senhor. Senhor, aqueles países que os nossos irmãos estão cultuando, sabendo que estão correndo risco de morte, porque nos países a penalidade é severa, levando até a execução daqueles que confessar que são cristãos, que servem ao Senhor. Oh, meu Deus, estamos vivendo, Senhor, no século 21 e ainda estamos enfrentando esses problemas. Países, autoridades, governos que impõem regras proibindo a propagação do Evangelho. Mas tudo está em tuas mãos, Senhor. Tudo está em tuas mãos. E o Senhor é poderoso para abrir portas, para abrir, Senhor, um trabalho, Senhor, nesses países, até mesmo comunista. Senhor, prepara, Senhor. Prepara obreiros, levanta obreiros, Senhor. Grande é a seara e poucos são os obreiros. Senhor Jesus, eu creio no milagre, eu creio na manifestação. Senhor, estou orando aqui, Senhor. Não somente clamando pelos milagres do físico, mas pelo espiritual, trazendo avivamento, movimento, Senhor. Oh, meu Senhor, continua abençoando este povo. Continua abençoando os nossos irmãos. Senhor, apresenta os eventos que irão acontecer em nossa sede mundial, a Santa Ceia que já se aproxima, os cultos, Senhor, evangelísticos que já estamos anunciando. Senhor, abençoa este povo, Senhor, abençoa a tua igreja. Senhor, abençoa as igrejas, Senhor, desde a menorzinha até a maior. Senhor, abençoa as nossas igrejas, Senhor, aqui na Grande São Paulo, Zona Sul, Zona Norte, Zona Leste, Zona Oeste, ABCDME, região central do Brasil, de São Paulo, região central aqui, área metropolitana. Abençoa o estado de São Paulo. Senhor Jesus, abençoa a obra social da igreja Deus e Amor, Fundação Reviver e Reviver Help Deus e Amor, as casas, portas abertas, Senhor, que estão aí acolhendo as pessoas que tanto precisa de cuidados. Eu te peço, Senhor, de todo o meu coração, por este momento, Senhor, por este momento que não tem como comparar, esse momento que separamos para buscar a tua presença, juntamente com os nossos irmãos, de perto, de longe, que estão orando agora. Oh, Espírito Santo, vai envolvendo, Senhor, da tua glória, vai envolvendo, Senhor, neste poder, desta unção. Oh, meu Senhor, rendemos glórias ao teu santo nome. É o pedido que lhe faço no nome santo de Jesus Cristo, o nosso Salvador. Aleluias! Amém, Jesus.
1: Oramos, Senhor, meu Deus e meu Pai, em nome de Jesus, aqui estou mais uma vez à tua presença, para te dar graças, graças, graças pelo dia que passou, Pai, pela rica oportunidade que o Senhor nos concede em ter mais uma madrugada de descanso na tua presença. Pai, te louvamos, Jesus querido, pelas lutas, pelas provas. Te louvamos por tudo que o Senhor tem feito por nós, meu Pai, pela nossa vida, pela nossa família, pela tua igreja. Pai, nós queremos te agradecer de todo o nosso coração por tantas bênçãos, por tantas maravilhas. Queremos te dar graça pela morte do teu filho no Calvário, para perdoar os nossos pecados, Senhor. Te louvamos, Jesus querido, pela tanta misericórdia. Não temo palavras e gratidão por tudo. Senhor, estenda as tuas mãos e vai abençoando agora esse ouvinte de casa que está com o rosto prostrado no pó. Esse ouvinte, Senhor, que está de joelho dobrado. Outros até mesmo sentado, outros um leito de dor. Pai, nós te louvamos por tudo, meu Deus, porque sabemos que tu és socorro bem presente na hora da nossa angústia, meu Pai. Eu não tenho palavras de gratidão. Eu te louvo pela vida da nossa querida presidente, a irmã Irene Miranda, Pai. Eu te dou graças, graças, graças, porque até aqui o Senhor o ajudou, meu Pai. E daqui para frente o Senhor ajudará. Estenda tuas mãos ensanguentadas, meu Deus. Realiza uma grande obra na vida da tua filha. Estenda tuas mãos, Senhor, abençoando a saúde dela, abençoando os seus projetos, abençoando esta tão grande obra que o Senhor confiou entregar na mão da tua serva. Vai de encontro da vida dela, meu Pai. Vai de encontro da cantora Débora Miranda. Pai, a tua serva com cargo tão imenso sobre seus ombros, meu Pai, de saúde, de paz, de alegria, de força para ela. O rica lamatune, rica lamaciclama, o teu nome será glorificado, Senhor. Derrama a tua graça, Senhor. Derrama teu poder com abundância sobre a vida dela. Confirma teu grande milagre, meu Pai. Vai abençoando o pastor Lorival de Almeida. Olha que coisa mais linda, meu Pai. Saber que o Senhor é Deus que sara, o Senhor é Deus que cura. O Senhor levanta, meu Pai. O Senhor conhece a necessidade. Pai do teu servo, abençoa a saúde dele. Vai derramando a tua graça sobre a vida do teu filho, Pai. Assim como o Senhor sempre usou ele, continua, Pai, usando o teu servo. Continua, Pai, revela novos projetos. Revela para ele, meu Pai. Derrama sobre ele a tua nova unção, a tua graça rica, lamatone, rica, lamaciclama. Pai, vai abençoando a vida dele. Abençoa, Senhor, o presbítero, o Davi Neto e a sua querida esposa. Abençoa seu filhinho, Pai, vai derramando a tua graça com abundância sobre a vida desse casal, meu Pai. Repreenda a grande fúria, a adversidade, o levante do inimigo contra eles, meu Pai. Senhor, usa esse casal na grande administração da tua igreja, Pai. Confirma na mão dele, meu Deus, esse projeto com a mocidade, Pai. Abençoa, regenere, abençoa teus jovens. Abençoa a expansão jovem, meu Pai. Olha que coisa maravilhosa, meu Pai. Eu tô sentindo a tua presença, o teu fogo, o toque das tuas mãos sobre ele, a sua querida família. Vai derramando a tua graça, Senhor. Lembra da tua promessa, lembra do teu grande amor. Pai, eu creio que ele vencerá qualquer batalha. Ele vencerá, Senhor, porque o Senhor é com ele, Pai. Abençoa a vida do teu filho. Abençoa também, Senhor, o Davi, filho Jesus querido. Usa ele nas concentrações, meu Pai. Ajuda ele a ser um ganhador de alma para a tua glória. Pai, derrama sobre ele a tua graça, a tua unção. Abençoa o pastor Milton, meu Pai. Senhor, usa teu servo, meu Deus, a sua querida esposa, a sua família, o pastor Osmar Antônio no país do Peru. Pai, em todos os países que o Senhor colocou na palma da mão dele, meu Pai, ajuda ele na administração, ajuda ele nesta jornada, abençoa ele, a sua esposa, a sua filha, derrama sobre eles a tua graça, seu filho, meu Pai, vai abençoando o pastor Marcos, Senhor, a sua querida esposa, meu Pai, derrama sobre ele a tua graça, Senhor. Abençoa, Pai querido, de uma maneira especial o pastor Jerry ali no continente da África, o pastor Wilson, Senhor. Senhor, colocou essa tão grande obra na palma da mão do teu filho. Usa ele, Senhor, usa para a tua glória. Confirma teu grande livramento, Pai, da estratégia para eles ganhar a África para ti, meu Pai. Ai, derramando a tua graça, Senhor, sobre o beata Jesus querido, derrama a tua graça sobre a vida do teu filho, Pai, usa ele, meu Pai, no país da Europa, Pai, estenda as tuas mãos, Senhor. Tu conhece a nação europeia, meu Pai, e tu conhece a dificuldade de pregar o teu evangelho naquele continente, meu Pai. É um trabalho árduo, meu Deus. Lembra do teu grande amor, meu Pai. Ai, derramando a tua graça sobre ele, Pai. A irmã Maria José, Senhor, aonde a diretoria colocar a palma das suas mãos, a planta dos seus pés, se com eles para a tua glória, meu Pai. Ai, derramando a tua graça, Senhor. Ai, abençoando a vida do teu filho. Pai, usa eles para a tua glória. Pai, confirma teu grande milagre. Vai derramando a tua graça agora sobre cada leito, cada hospital, meu Pai. Visita os enfermos, meu Pai, aqui na América do Sul, na América do Norte, América Central, meu Deus, vai derramando a tua graça, Senhor, vai derramando o teu poder, reclama, Pai, repreenda toda a enfermidade no alto da cabeça, planta dos pés, repreenda agora pelo poder da tua palavra. Joga por terra, meu Deus, todo câncer maligno, meu Pai, o coronavírus, Senhor, o vírus, ai, Jesus querido, vai queimando pelo poder do teu sangue, vai queimando pelo poder da tua palavra, repreenda toda lepra, Senhor, repreenda toda leucemia, leucemia, vai queimando toda aneurisma cerebral, toda parada cardíaca. O Senhor te repreenda. Saia, saia, saia, saia. Toda enfermidade maligna, meu Pai, queima, queima, queima, queima, queima toda paralisia, em nome de Jesus Cristo, seja repreendido pelo poder que há no nome do Senhor Jesus. Pai, repreenda todo glaucoma, toda enfermidade maligna, seja queimada pelo poder do sangue lá da cruz do Calvário. Senhor, vai derramando a tua graça agora. Pai, lembra da tua misericórdia. Entra naquela UTI, meu Pai, na CTI, no isolamento de um hospital. Pai, repreenda toda a enfermidade no alto da cabeça agora. Seja esbanida pelo poder da palavra. Senhor, estenda tuas mãos abençoadora. Pai, vai derramando a tua graça sobre o Fabrício Beata. Jesus querido, leva a tua mensagem ao coração ali no país, Senhor dos europeus. Pai, usa teu servo naquele país, meu Pai, derrama sobre ele a tua graça, se com ele na administração, meu Pai, leva, leva, leva, leva, Senhor. Ah, meu Deus, eu creio na vitória, eu creio no grande livramento. Pai, visita a grande Ásia, Senhor, derrama a tua graça naquele continente, meu Pai, lembra do teu grande amor, meu Pai. Eu oro pela tua igreja ali no país, na Filipinas, no Japão, meu Pai, vai de encontro no Nepal, meu Deus, a China Vermelha, Coreia do Norte, o país do Afeganistão, meu Pai, visita a Arábia Saudita. Jesus querido, repreenda todo levante do inimigo, vai de encontro agora de cada continente, repreenda a fúria do inferno, joga por terra pelo poder que há na tua palavra, meu Pai. Estenda as tuas mãos, Senhor, lembra da tua misericórdia, guarda, guarda e livra, Senhor, Oriente Médio, Pai, vai de encontro de Israel. Pai, a tua palavra tem uma promessa para quem ora por Israel. Jesus querido, guarda, guarda Israel, meu Pai, livra a tua nação, Senhor, de toda emboscada, de toda adversidade, de toda guerra, meu Pai, acampa teus anjos em volta daquela nação. Pai, estenda as tuas mãos, Senhor, vai abençoando cada nação, meu Pai, em nome de Jesus. Eu clamo agora em prol das criancinhas que estão no leito de dor, meu Pai, aquela criança com câncer. Senhor, livra aquela criança, meu Pai, estenda as tuas mãos abençoadoras. Pai, guarda as famílias sobre a terra, derrama a tua graça, Senhor. Oh, rica, lama tu, rica, lama siriclama. Vai derramando, Senhor, o teu poder. Vai derramando a tua graça, meu Pai. Eu creio no milagre, eu creio na vitória. Eu creio no grande livramento. Pai, quantas emboscadas que o inimigo tem armado contra teu povo, contra tua igreja. Pai, livra os missionário no ar, livra eles em alto mar, meu Pai, aqueles que estão levando a tua palavra, guarda, guarda, guarda teus ministros, guarda teu povo, guarda os evangelistas, guarda os pastores, os mensageiros na tua palavra, meu Pai, guarda os presbíteros, diáconos, Senhor, guarda os obreiros, as obreiras, Pai, livra as andas, meu Deus, livra os Daniéis, meu Pai, guarda a membresia da tua igreja, grande tem sido a fúria, a diversidade, grande tem sido o combate do teu povo, mas eu creio, o rica labatune reclama. O Senhor é maravilhoso. O Senhor, meu Deus, tem poder de livrar, livra, livra, livra, livra. E repreenda a fúria do adversário. Pai, em nome de Jesus, Senhor, eu coloco a tua igreja, Pai, ao Deus cuidados, meu Deus, livra as nações, livra o evangelho, Pai, livra, Senhor, livra, meu Pai, quanto levante do inimigo, meu Deus, estenda tuas mãos sobre a pátria brasileira, Pai, eu oro pela nação brasileira, Pai, dá o grande livramento, repreenda a fúria do inimigo, meu Pai, repreenda o levante das trevas, Jesus querido, paralisa o poder do inferno, paralisa pelo poder da tua palavra, guarda, guarda, guarda a nação brasileira, Pai, estenda tuas mãos agora, repreenda todo levante, meu Pai, repreenda, Senhor, pelo poder que há no teu sangue, na tua palavra, repreenda toda maldição, repreenda toda bruxaria, pelo poder que há no teu sangue, todo levante do inimigo, meu Pai, quantas família destruída, Pai, aquele casal se amava tanto, Pai, era uma alegria tão grande no meio daquela família, hoje é só contenda, meu Pai, lembra do teu grande amor, meu Pai, visita o lar de cada pastor, visita as esposas, meu Pai, ah, Senhor da sabedoria para a tua filha, repreendo o levante do inimigo, Pai, abençoa o PMU, Senhor, abençoa os grupos de evangelismo, abençoa, Pai, as orquestras, as bandas, meu Pai, abençoa os corais, Senhor, abençoa os grupos da mocidade, meu Pai, Abençoa a liderança dos jovens, Senhor. Guarda a tua igreja, meu Pai. Abençoa a escola de teologia, a preparação de novos missionários. Abençoa cada grupo, meu Deus. Levanta, Pai, levanta homens e mulheres cheia do teu Espírito, Senhor. Levanta jovens para a tua glória. Pai, a seara está madura, mas onde estão os ceifeiros, meu Pai? Levanta para a tua glória, Senhor. Como é maravilhoso ganhar uma alma. Como é maravilhoso ver mais um se reconciliando. Como é maravilhoso ver alguém diante do teu altar chorando, entregando a sua alma, a sua vida, meu Pai. Senhor, o nosso alvo é a alma, Senhor. Vai de encontro daquela alma com depressão, Senhor, aquela irmã que te louva, aquele irmão que pregava a tua palavra, aquela irmã quando ela louvava o teu nome, o céu, Senhor, se alegrava. Hoje ela está com depressão. Repreendo o depressor, meu Pai. Repreenda toda a enfermidade, repreenda toda a angústia maligna. O Senhor Jesus te repreenda. Saia, saia, saia, saia. Saia toda a depressão maligna. Pai, estenda as tuas mãos, Senhor. Socorra o teu povo, meu Pai. Repreenda toda a fúria do inimigo, repreenda todo o desânimo, todo o cansaço, toda a preocupação desnecessária, meu Pai, porque a tua palavra me revela, entrega teu caminho ao Senhor, confia nele, ele tudo fará. Pai, ensina-nos confiar em ti, entregar os nossos problemas, entregar a nossa vida, meu Pai, em nome de Jesus eu te peço, ajuda teu filho nesta caminhada, repreenda toda fraqueza, repreenda pelo poder do teu sangue. Eu creio que tu és Deus, meu Pai, que todo poder no céu e na terra está nas tuas mãos, Senhor. Guarda teu povo, Pai, livra teu povo. Pai, estenda tuas mãos sobre teu povo. Pai, visita aquela igrejinha na África. Visita teu povo, meu Pai. A necessidade daquele país, Senhor, visita o nosso Nordeste, meu Pai. Estenda as tuas mãos, Senhor. Abençoa a Fundação Reviver. Pai, aquela rede que tu revelou para nossa querida presidente, irmã Irene Miranda. Pai, estenda as tuas mãos sobre o Nordeste. Vai de encontro do projeto Água para o Sertão. Derrama sobre eles a tua graça, Senhor. Abençoa a Fundação Help Deus e Amor, meu Pai. Abençoa a irmã Regiane. Abençoa os trabalhadores da tua obra. Derrama sobre eles a tua graça, Senhor. Estenda as tuas mãos e alcança aquelas almas famintas, meu Pai. Em nome de Jesus, eu te suplico, levanta missionários, Senhor. Levanta homens e mulheres com visão de alma, Senhor. Lembra do teu grande amor, meu Pai. Usa a família Miranda. Usa para a tua glória, meu Pai. Usa, Senhor, a família Almeida. Pai, usa a tua filha, teu filho. Usa eles para ganhar almas, meu Pai. Senhor Jesus, as almas estão gemendo. As almas estão sofrendo, meu Pai. Derrama a tua graça, Senhor. Confirma teu grande milagre, Pai. E derrama a tua graça, Senhor. Estenda as tuas mãos ensanguentadas. Abençoa cada campanha, cada culto anunciado, meu Pai. Usa os mensageiros da tua palavra. Derrama a tua graça, Senhor. Confirma teu grande milagre, Pai. Eu creio na tua vitória. Ando pelo teu nome, derrama sobre eles a tua graça, Senhor. Usa a diretoria, Pai. Confirma teu milagre, Senhor, em nome de Jesus. Amém.
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5: Uma hora.
6: O meu nome é Anderson Alves Santos Laboreto. Eu moro aqui no Embu das Artes, especificamente ali no Jardim Irene. Eu cresci dentro do Evangelho, mas aos 15 anos de idade eu me desviei da presença do Senhor. E eu queria ser famoso, queria ser jogador de futebol ou cantor de pagode. E eu fiz um pacto com Satanás com 18 anos de idade para ser famoso, para ganhar muito dinheiro e para ter muitas mulheres. E com isso Satanás não dá nada de graça para as pessoas. Eu comecei a entrar no mundo das drogas, no mundo do álcool. E quando eu fiquei desempregado, eu comecei a roubar dinheiro de dentro de casa, dinheiro da minha esposa, dinheiro da minha mãe. Nada parava em casa que eu roubava para vender, para comprar droga, né? Para comprar droga, para me usar, para tentar sustentar o meu vício. E manter a minha pose, né, de que eu era cantor. Meus irmãos, isso é tudo ilusão. A Bíblia diz que um abismo puxa um outro abismo. E eu fui parar no fundo do poço, meus irmãos já não tinham mais nome, né? Ninguém mais me respeitava. Eu começava a andar sujo, ficava 5 dias sem dormir, perambulando. Mas chegou um momento na minha vida em 2011, em agosto de 2011, eu começava a ouvir uma voz: seja um Gideão com a Bíblia na mão, levanta e vá. E isso me comia por dentro, porque eu cresci dentro do Evangelho, eu vim aqui na sede mundial, aleluia, ver os milagres que aconteciam, né? E ouvia esse grupo cantando, aleluia, louvado seja Deus. E sempre quando eu me drogava, sempre vinha esse hino: seja um Gideão com a Bíblia na mão, levanta e vá. Há muitos jovens que são a bênção na mão do Senhor. E eu pensava, falei, eu preciso de alguma coisa. E quando eu cheguei no fim, meus irmãos, quando você chega no fim, que é o crack, que a gente olha para um lado, não vê mais saída, olha para o outro, mas não vê mais saída, mas Jesus estava vendo uma saída para a minha vida. E eu corri para a igreja, meus irmãos, porque uma noite antes eu dobrei o meu joelho, ouvindo a voz da libertação, e eu falei, Senhor, me ajuda, eu preciso da tua ajuda. Se o Senhor não me ajudar, eu vou descer a sepultura sem um Senhor. Aleluia, e eu senti algo diferente na minha vida. E com isso, meus irmãos, eu fui para a igreja com a minha mãe. 19 de dezembro de 2011, eu levantei as minhas mãos para a glória do Senhor. Né? O Senhor foi me transformando, o Senhor foi me limpando para a glória de Deus. Eu me batizei naquelas águas. E eu fui batizado com o Espírito Santo ali na fila do batismo. Um homem que andava a drogar, um homem que não tinha mais nome, que não era mais bem visto pela sociedade. E o Senhor começou a mudar a minha vida. O Senhor restaurou o meu casamento. Eu e a minha casa servimos ao Senhor. Meu nome é Anderson Alves Santos Laboreto. Moro ali no Embu das Artes, na rua Rude Ramos, 192, no Jardim Irene.
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0: paz do Senhor Jesus, irmãos da Voz da Libertação. Meu nome é Rejane, eu moro aqui em Bom Sucesso. Quero dizer para os irmãos que meu lar foi marcado pelo vício, onde meus pais bebiam todos os dias. E este lar veio ser destruído pelos vícios, pela bebedeira. Meu pai era bem financeiramente, mas eles não tinham Jesus. Então veio a separação e aí minha mãe criando 5 filhos. Mas num determinado dia, a minha irmã mais velha conheceu um jovem. Esse jovem, toda a família dele pertenceu da igreja Deus e Amor. Então recebemos um convite, eu e minha casa, eu e minha mãe e meus irmãos. No primeiro dia que eu cheguei, eu recebi Jesus como meu Salvador aos 16 anos. Então Jesus começou a trabalhar na minha vida, me libertando de músicas profanas, de roupas profanas. Deus foi trabalhando na minha vida. Aos 18 anos, desci as águas batismais, levei meus irmãos para a igreja e, para a glória do Senhor Jesus, vim para a mocidade de Bom Sucesso, participei da mocidade de Bom Sucesso e ali conheci o meu esposo. Nós nos casamos na igreja pentecostal Deus e Amor. Hoje nós somos obreiros da casa do Senhor, eu e meu esposo. Tenho 4 filhos para a glória do nome do Senhor Jesus e ouço todos os dias a Voz da Libertação, nas madrugadas também. É uma bênção e continua sendo assim uma bênção na vida de todos. Eu agradeço a minha oportunidade em nome de Jesus.
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3: Muito bom dia, que a paz do Senhor Jesus, que excede a todo entendimento, abunde o seu coração. Agora são 1:10, hoje é 6 de outubro de 2026, estamos na terça-feira. Com imenso prazer, eu, seu irmão em Cristo, Fábio Lúcio, cumprimento a você que está me ouvindo neste momento com esta paz gloriosa que somente Jesus pode nos dar. Conosco na mesa técnica, o nosso querido Hamilton, e nós vamos com vocês até às 5 da manhã. E você pode participar comigo através do nosso WhatsApp, que é o 11 98292 3392, mensagens de texto. E também você pode ligar para cá e participar ao vivo da nossa programação pelas linhas telefônicas DDD 11 3208 2790 e DDD 11 3208 2743. Olha, nós temos um longo caminho aí pela frente e, claro, nós queremos ouvir você, queremos orar por você, lembrando que às 2 da manhã em ponto, logo após identificarmos as emissoras, nós estaremos clamando junto contigo por você em o nome de Jesus.
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0: Alô?
1: Com quem eu falo?
0: Com Aldo de Melo.
1: Aldo?
0: Alves de Melo.
1: Ok, fala de onde, irmão Alves?
0: Monte Azul Paulista.
1: João Alves, João Alves, é isso?
0: João Alves de Melo.
1: Ok, fala pausadamente que daí a gente consegue aqui compreender. Nazaré Paulista?
0: Oi?
1: Fala de Nazaré Paulista.
0: Monte Azul Paulista.
1: Monte Azul Paulista. Amém. O meu irmão João, em que posso lhe ajudar?
0: Coloca meu nome na oração aí, do meu pai, da minha mãe.
1: Uhum.
0: Mas às vezes a gente fica ansioso em algum momento. Eu tô ouvindo todos os dias, mas ontem eu tentei, eu não consegui ali.
1: É. Qual é o nome do seu pai?
0: Expedito Alves de Melo e Maria Salomé de Melo.
1: Só um pouquinho, Benedito?
0: Expedito.
1: Expedito.
0: Alves de Melo.
1: E a sua mãe?
0: Maria Salomé de Melo.
1: Tá bom. Está aqui registrado, tá bom, irmão João?
0: Estou ouvindo todos os dias, toda noite eu estou ouvindo vocês aí.
1: Que bom, que bom. Obrigado pela audiência, obrigado pelo carinho. Vem cá, você já esteve conosco em cultos da Igreja Deus e Amor aí na sua cidade?
0: Eu já fui visitar lá já, inclusive tem uma colega minha que mandou eu voltar lá de novo.
1: Então, rapaz, volta lá, entendeu? Ouvir a palavra de Deus, receber bênçãos. É muito importante você comparecer e participar dos cultos.
0: É, no problema da gente é só Deus mesmo. Eu também, filho pensa comigo. A gente encontra uma pessoa na rua, dá conselho, dá tudo, mas parece que não adianta nada, porque...
1: A nossa parte a gente faz, e eu estou fazendo a minha agora de convidar você para vir à igreja.
0: Não, eu falo assim, um colega da rua que a gente encontra.
1: Sim, sim.
0: Às vezes a gente encontra os problemas da gente, eles
1: contam. Não, mas a gente tem que contar os nossos problemas para Jesus, entendeu?
0: É, mas que não sei, não. Você já usa Deus aí, é
1: sim,
0: diferente.
1: É por isso
0: assim,
1: que eu estou falando. Não é para todo mundo que a gente tem que contar os nossos problemas. O principal é para Jesus, tá bom?
0: Tá bom.
1: Deus abençoe, irmão João. Fica com Deus.
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1: Uma hora e 15 minutos aqui em São Paulo. E olha, está chovendo, estava garoando a hora que eu estava chegando aqui no estacionamento da nossa sede mundial. Estava garoando, estamos aí com 17 graus e segundo a Climatempo, está marcando aí tempestade, viu? E essas condições já iniciaram a zero hora desta terça-feira, 6 de outubro. Vamos lá para mais uma participação, vamos ouvir quem vai falar. Alô? Alô? Oi, alô?
4: Alô?
1: Faz o Senhor Jesus?
4: A paz, Senhor.
1: Com quem estou falando?
4: É irmã Maria Helena.
1: Maria Helena.
4: É.
1: Oi, irmã Maria Helena.
4: De Guarulhos.
1: Oh, de Guarulhos.
4: É.
1: Tudo bem?
4: Não tá tudo bem, não, irmão.
1: Que bom, a senhora falou que não tá tudo bem. Sabe por que eu falei que bom? Porque nós temos que falar o que estamos sentindo.
4: Eu tô com dor, assim, dor no corpo, dor no joelho, os pés, sabe, irmão?
1: A senhora mora onde, em Guarulhos? Qual bairro?
4: É, Cocaia.
1: Ah, no Cocaia.
4: Cocaia.
1: A senhora já compareceu em nossa sede estadual de Guarulhos?
4: Já, eu congrego lá, irmão.
1: A senhora congrega conosco lá?
4: Congrego uma vez por semana.
1: A senhora sabe quem está falando com a senhora agora?
4: Ah.
1: A senhora sabe quem está falando com a senhora agora?
4: Não.
1: É o pastor Fábio Lúcio.
4: Ah, é, Pai Senhor, meu irmão. Eu conheço já meu irmão umas duas vezes. Eu quase não vou, viu, irmão?
1: É, eu sou o pastor lá da sede.
4: Ai, que benção.
1: Pois não, Maria.
4: Eu quase que não vou na igreja aí, irmão. Porque às vezes tem pessoas que vêm aí, eu vou de muleta. E é difícil, às vezes não tem ninguém pra me levar.
1: Entendi.
4: Às vezes não tem ninguém pra me levar, então fica difícil pra mim. Às vezes eu vou uma vez por semana, tem vezes que eu fico duas semanas sem aparecer na igreja.
1: Olha que eu não tenho visto a senhora lá, hein?
4: Eu vou duas vezes por semana.

0: eu ia todo dia, né, irmão?
1: A senhora vai nos cultos pela manhã?
0: Vou de manhã.
1: Ok, ok.
0: Quando eu vou de manhã.
1: Quarta-feira nós estamos uma campanha forte lá, hein?
0: Ah, eu vou ver se alguém me leva, né, irmão?
1: Tá bom, então.
0: Se alguém pra me levar.
1: Tá.
0: Às vezes meu filho não dá pra levar porque trabalha, sabe? Uhum. Só mora eu e ele. Ele mora aqui comigo.
1: Sim.
0: E às vezes não dá pra ele me levar porque ele trabalha.
1: Uhum. Ô, Maria Helena, nós vamos orar pela senhora, seu pedido está aqui, o seu nome já está anotado aqui. Às 2 da manhã, em ponto, eu estarei orando. E eu tenho certeza, no nome de Jesus, que o senhor vai passar aí na sua casa, na sua vida, vai derramar bênção, vitória, a senhora vai contar o milagre, tá bom?
0: Então, coloca o nome do meu filho também.
1: Qual é o nome dele?
0: Comigo. É Luiz Cláudio Gonçalves.
1: Uhum. Luiz Cláudio.
0: É, Luiz Cláudio Gonçalves.
1: Tá anotado aqui, Maria Helena. Deus abençoe a senhora.
0: E Alex Gonçalves também, que é caminhoneiro, viu, meu irmão?
1: Uhum. Tá anotado.
0: Eu fiquei contente, fiquei feliz de saber que o irmão Davi Miranda tá lá.
1: Ah, o pastor Davi Miranda Filho?
0: É, ele é muito usado. Eu conheço, irmão.
1: Que bom, que bom.
0: Já recebi bênção com ele há muitos anos.
1: Amém, amém.
0: Já recebi bênção lá com ele, lá na Série Mundial.
1: Amém, né? Minha irmã, que maravilha.
0: Eu já sou bem de idade, né, irmão? Já tô com 85 anos.
1: É jovem, é uma jovem de Jesus. Tá bom?
0: É uma jovenzinha
1: de Jesus.
0: Tá bom, meu irmão.
1: Maria Helena, muito obrigado por sua participação aqui, tá bom?
0: Tá bom, meu querido. Deus
1: amém. Fica com Jesus Cristo. Paz o Senhor.
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1: Maravilha. Um abraço ao povo querido aí de Guarulhos, Zona Norte aqui de São Paulo, toda Guarulhos. É um município bastante populoso. Um abraço ao povo querido, aos membros aí da nossa Igreja Pentecostal Deus e Amor, a sede estadual e todo o campo da estadual de Guarulhos, em o nome de Jesus. Que o Senhor abençoe todos vocês. Agora 1h20, nós vamos para o quadro Pão Diário com ele, o nosso querido pastor Lourival de Almeida. Ele vai falar o tema Juntos e Misturados. Vamos ouvir.
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5: Eu me lembro, ouvintes amados, é como se eu estivesse lá. Aquela conversa, né? Que para os discípulos parecia ser até uma conversa frustrante. Mas para nós, mesmo já tendo passado tanto tempo, aquela palestra, aquela conversa ainda é uma luz para nós, é uma indicação. Estou falando de João 14. Vou preparar-vos lugar. Vocês sabem o caminho. Então, mas não sabemos o caminho, não. Não sabemos nem para onde o Senhor vai. E Jesus fala, olha, eu sou o caminho, a verdade e a vida. Ninguém vem ao Pai senão por mim. E eu acredito, ouvintes, que houve ali naquele momento, né? Olhares diferenciados. E Filipe ainda tenta dar uma aliviada, né? Mostra-nos o Pai. Mas também não dá certo, não. Então Jesus retorna ao argumento principal, agora mais enfático. Filipe, há tanto tempo que eu estou convosco, e não me conheces? Não me tens conhecido? Quem me vê a mim, vê o Pai. Como me dizes tu, mostra-nos o Pai? É interessante. Aqueles homens, como poderiam imaginar o alcance dessas palavras? Jamais pensariam eles que, na rudeza do seu entendimento, enfim, que aquelas palavras seriam palavras basicamente eternizadas. Como haveriam de supor que Jesus, que o Mestre, que se apresentava como o caminho, estava fazendo ali uma síntese da sua missão, envolvendo motivações, modo de agir, sentir e pensar, além de revelações sobre Deus e os homens. Como poderiam aqueles discípulos assustados naquele momento supor que, ao fazer esse caminho, ele esperava que os seus discípulos tivessem o mesmo sentimento que ele? Que entre eles brotasse de um amor de tal maneira e que absolutamente tudo desaguasse em um? Como poderia imaginar aqueles homens rudes que, além das palavras das Escrituras, Deus se faria um menino de manjedoura e, ao final de tudo, venceria o mundo, o maligno, como uma ovelha de matadouro, para revelar-se a quem tivesse olhos para ver? Olha, ouvintes, os discípulos não podiam imaginar naquele momento que o Mestre esperava que eles, ao compor o seu corpo, tudo fizessem por amor. Eu estou falando um pouquinho sobre a questão do corpo, a questão das realizações, a questão de onde você se identifica dentro da obra de Deus, a questão de que ou fazemos tudo unidos ou estamos derrotados. Não é? Ou fazemos tudo, todas as coisas unidos, ou não teremos para onde ir. Como poderiam compor uma igreja se não entendesse o caminho, se não entendesse, não entendesse a verdade, se não entendesse os objetivos, se não entendessem o desprendimento, se não entendessem as questões do amor? Esse amor que nasce aparentemente misteriosamente, mas que se derrama concretamente em cada pessoa, em cada grupo, em cada igreja, com gestos. O gesto do renunciar a si mesmo, o gesto do serviço, o gesto do me motivo para fazer tudo, me motivo para cumprir a minha missão, me motivo seguir na caminhada. Ouvintes amados, é tão importante nós decifrarmos as situações. É importante. Jesus quer que nós o sigamos em tudo. Jesus quer que onde quer que eu esteja, vocês também estejam. Ao Pai, por mim. Estou convosco, e assim então, Pai. Tem moradas preparadas. É uma questão de junção, é uma questão de, como se diz hoje, né? Juntos. Como se diz hoje? Grudados. Misturados. Seguindo o Mestre. Ultrapassando qualquer tipo de barreira, seja a própria barreira da vida. Mas enquanto em vida, seguindo, fazendo, no caminho. Os discípulos não imaginavam. Creio eu que eles não tinham uma noção exata daquela conversação. Eu tenho certeza absoluta que a questão do amor se sobrepõe. Quando você ama a Deus, quando você ama Jesus Cristo, você ama a sua própria vida e você ama a vida dos outros. Você ama ser um missionário, você ama fazer parte do corpo. Porque sem amor, mesmo que os discípulos seguissem, andassem pelo caminho, fizessem a missão, até mesmo praticassem gestos de renúncia, sem amor, mesmo que dessem os seus corpos para serem queimados, não valeria nada. Isso significaria que estariam fazendo um monte de coisa, mas não estariam no caminho. Como poderiam imaginar que sem Jesus eles não poderiam fazer nada? Jesus partiu. Após a sua partida, a igreja, ela foi edificada, foi articulada. E membros foram aparecendo para produzir o crescimento de um corpo. E esse corpo, ele é edificado, ele cresce na base do serviço, na base da nossa entrega. E isso nem sempre é indolor. Isso às vezes é bastante sacrificial. Mas o crescimento acontece. Em alguns momentos quase que imperceptível. Mas por meio das atitudes e dos sentimentos, às vezes tão sutis, às vezes através dessa demonstração sua de ternura, de afeto, de misericórdia, Deus vai usando você para que pessoas venham ao conhecimento do Senhor e passem a andar no caminho, portanto venham ao Pai. E vindo ao Pai, caminhe até alcançarem aquilo que Jesus foi preparar para que onde quer que Ele esteja, nós também estejamos. Nós fazemos parte de um corpo, prezado ouvinte. Eu tenho orientado os irmãos, não dá para achar que é obrigação só desse ou daquele, é obrigação de todos nós levar a palavra de Deus. Os filhos de Belial não param e aparentemente são bem espertos, não é? Cada dia, cada momento é uma moda nova, uma maneira nova de dissuadir o povo de Deus a respeito das suas convicções espirituais. A cada dia é uma forma mais de fazer com que as pessoas se desanimem de servir a Deus. Quantas pessoas se sentem humilhadas pelas coisas que têm vindo, têm aparecido, em forma até de leis, não é? Que parece humilhar todos nós que servimos a Deus, mas nós não temos de parar, não. Nós temos que continuar levando a palavra de Deus o dia todo, todo dia, toda noite. A caminhada, ela teve o seu início, mas ela vai ter o seu fim também, que vai ser nos braços do Pai. Mas temos de fazer a nossa parte, porque os filhos de Belial estão fazendo a parte deles, não é? Creio que quando Jesus falou para os discípulos naquele dia, não sei se era noite, enfim, talvez a forma que Jesus falou seria informação demasiada para o momento. Precisariam de tempo, de discernimento. Precisariam aprender a morrer o dia todo para então chegar a viver, chegar ao fim da caminhada. Quero que você pense, ouvinte, quero que você pense em relação ao futuro da Igreja do Senhor. Pense um pouquinho. Existem alguns países que a Igreja do Senhor estão virando pubs ou botecos, salões de festas. Porque um dia, eu acredito que as pessoas foram achando que não, a responsabilidade não é minha, não é comigo que está... E aí vai para um, para outro, começa o deixa que eu deixo, de repente o inimigo, ele não para. É tempo de nós voltarmos a nossa atenção para as palavras de Cristo. Podemos ver o Cristo como aquele Cristo que suportou tudo ali na cruz do Calvário, ou até quem sabe para aquele menino da manjedoura ali na sua fragilidade. O menino se nos deu. Sem soberba, títulos, cargos. Sem, eu diria, muitas percepções seculares. Sem técnicas, eu diria, não é? Sem sistemas e planilhas, mídias, sem internet. Mas o que aconteceu, aconteceu. O Evangelho sobreviveu, sobrevive, chegou até nós. E da gente para frente, como é que vai fazer? Estaria a palavra de Deus fadada a terminar de uma forma trágica? Alguém vai dizer, mas não, nunca tivemos tantos programas como estamos tendo, nunca tivemos tantos movimentos, mas eu não estou falando de movimentos apenas, eu estou falando da legitimidade deles. Eu estou falando do que realmente representa o que Jesus nos deixou para fazer, para realizar. A mensagem que nós celebramos é de outra natureza, singela, poderosa, verdadeira. Mensagem daquele que nos amou de tal maneira. Nós não podemos de forma alguma deixar de lado a nossa missão, enquanto outro caminho, caminho alternativo, não estou falando de alternativa de direita, de esquerda, estou dizendo que caminhos alternativos, mas que não levam, caminhos que... Não podemos dizer que é o caminho que o Senhor diz, eu sou a verdade, eu sou o caminho, eu sou a vida. Conhecendo Deus, você conhece o caminho. Não queremos ver hoje pessoas exasperadas, como o gato lá de Alice, né? Como saber o caminho se nós não sabemos nem onde o Senhor vai? Eu sou o caminho, é nesse caminho que o Senhor Jesus quer que nós andemos e que as pessoas caminhem, mas caminhos alternativos não levam, olha, aonde que o Senhor quer que nós estejamos. Então é hora de nós entendermos o corpo, é hora de nós obedecermos a mente, o cabeça que é Cristo. É hora de nós deixarmos de ser indiferentes e fazer. Deus, não é que Deus está cobrando, mas Deus está nos avisando. Deus está falando conosco. Vamos fazer o que é preciso ser feito. Cada um tem a sua missão. Todos nós devemos fazer, nos animar. Eu sei que você precisa de um descanso, num final de semana cansativo, cidades estressantes, mas é o reino de Deus que vem primeiro. Tira o seu descanso, claro que pode. Tira as suas férias, claro que pode. Mas nós temos de trabalhar enquanto é dia. Vamos fazer a obra de Deus. Vamos fazer a vontade de Deus. Vamos entender o corpo. Tudo por amor.
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2: Agora 1:39 em São Paulo. E você está conosco aqui na Rádio Deus e Amor. E nós agradecemos a audiência de todos vocês. Deixa eu dar uma olhadinha aqui no WhatsApp da Rádio Deus e Amor. As pessoas que estão participando conosco, enviando a sua mensagem. Olha só, o José Carlos, lá de Curitiba. Ele está ouvindo a nossa programação. Que Deus abençoe ele. Toda a sua família, um abraço aos irmãos aí, na capital paranaense, que estão ligadinhos conosco aí na Rádio Deus e Amor. Vamos lá, tem mais pessoas participando, vamos ver aqui quem mais está enviando a sua mensagem através do WhatsApp. Vamos dar uma olhada aqui nesta mensagem, deixa eu dar uma olhada aqui, o Michael está nos ouvindo aqui em São Paulo. Também pede para que nós oremos por ele. Deus abençoe toda a sua família. Está registrado aqui o seu pedido, tá bom, Michael? Um abraço. Deus abençoe sua vida, em nome de Jesus Cristo. E vamos para mais uma participação. Alguém que está nos esperando aí na linha telefônica para ser atendido. Vamos ouvir. Alô? Alô?
3: Alô?
2: Quem fala?
3: Senhor.
2: Paz do Senhor Jesus. Com quem eu falo?
3: Está baixo o telefone.
2: Não entendi. Está baixo?
3: É.
2: E agora, como é que está? Está me ouvindo bem?
3: É, mais ou menos.
2: A senhora fala de onde?
3: Eu falo de São Vicente, litoral.
2: Sim, o seu nome?
3: Marli.
2: Marli?
3: Isso.
2: Irmã Marli, que posso lhe ajudar?
3: Nossa, pastor, eu queria muito que fosse o senhor mesmo que estivesse hoje, porque eu estou todo dia, né? Então, foi mês passado, eu pedi uma oração para o senhor, para a minha sobrinha estava com tuberculose.
2: Sim.
3: Inclusive, eu estava até falando com o senhor que ela... problema de droga, e ela estava com tuberculose.
2: Uhum.
3: E hoje eu recebi a notícia que ela foi fazer exame, e que deu negativo, e eu queria contar essa bênção.
2: Entendi. A senhora ligou aqui para a programação, aqui no rádio, pediu para que nós orássemos pela sua sobrinha.
3: Sim.
2: E na ocasião a sua sobrinha estava com tuberculose. E aí a gente orou aqui junto com os ouvintes e o nome de Jesus foi glorificado porque a sua sobrinha voltou a fazer novos exames e não deu mais nada.
3: Não, deu negativo.
2: Que bênção. Jesus ouviu a oração, né, irmã Maria?
3: Foi.
2: Que maravilha.
3: Foi. Primeiro dia eu pedi para o senhor fazer a oração.
2: Entendi. A senhora pediu para que eu aqui junto com os ouvintes orássemos, não é?
3: Pastor Fábio, né?
2: Uhum, sou eu. Que bênção, que maravilha.
3: Fábio.
2: Isso.
3: Então, eu queria uma oração, porque eu tenho muita insônia, inclusive eu estou dando 3 horas da manhã, eu todo dia até 2 horas, e eu tenho muita insônia.
2: Entendi.
3: E também eu queria que o senhor fizesse uma oração, porque eu tenho problemas de asma, sabe?
2: Asma?
3: Eu tenho muita falta de ar.
2: Entendi.
3: Inclusive, nesses tempos agora, chuvoso, aqui é muito frio. Então, às vezes, chove muito.
2: Entendi.
3: Eu queria fazer uma oração para mim. E também, para minha irmã, já tem problemas de reumatismo nos quadris.
2: Qual é o nome da sua irmã?
3: É Cleide.
2: Como?
3: Cleide.
2: Cleide. Tá bom. Eu anotei aqui o nome da Cleide, tá bom, Marli? Daqui a pouquinho, às 2 da manhã, eu vou orar e vou apresentar o nome de vocês, tá bom?
3: Tá bom.
2: E o nome de Jesus vai ser glorificado e você vai ligar de novo e vai falar, pastor, não tenho mais asma. Pastor, não tenho mais problemas com o sono. Saiu todo o problema. Jesus me deu vitória, tá ok?
3: Agora
2: você crê?
3: Creio.
2: Então receba em nome de Jesus a bênção, tá bom, Mamarli?
3: Tô passando.
2: Oi.
3: Você pode informar muito meu sobrinho que está procurando emprego? É Gabriel.
2: Gabriel?
3: Gabriel Oliveira Matos.
2: Tá bom. Registrado está aqui, tá bom, Mamarli?
3: Tá bom.
2: Um abraço, viu?
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2: Obrigado, nossa irmã Marli de São Vicente, Litoral Paulista, que participou conosco agora mesmo. Deixou aqui o nome da sua irmã Cleide, também do Gabriel, e ela contou aqui o milagre que Jesus operou na vida da sobrinha dela, que estava tuberculosa, e ela pediu para que nós orássemos aqui na rádio, e juntos nós oramos aqui, e graças a Deus o milagre aconteceu. Que bênção. Vamos lá, tem mais uma mensagem aqui, está assim: Pastor Jesus, Pastor Fábio Lúcio, tudo bem com o senhor? Bom, comigo está, graças a Deus está bem, glória a Deus por isso. Olha só, ela continua aqui: queria pedir a oração, pois estou sentindo um aperto na garganta que não passa, e tem uma semana, e até onde eu sei se trata de uma esofagite, que é uma inflamação da mucosa do esôfago, o canal que conecta a boca ao estômago. E diz que costuma ir gerar bastante desconforto na região do peito, da garganta, dor e dificuldade para engolir. Tá ok, nós vamos orar. Quem enviou a mensagem é o Joacídio Carvalho de Ipatinga, lá em Minas Gerais. Nós vamos orar, tá bom? E eu tenho certeza, Joacídio, que o nosso Deus vai entrar com providência na tua vida e você vai enviar para nós aqui o testemunho contando o milagre recebido. Um abraço ao Joacísio e a todos os irmãos e irmãs aí da cidade de Ipatinga, nas Minas Gerais. 1h46, vamos para mais uma participação. Vamos ouvir a Luan.
5: Alô, bom dia, paz do Senhor.
2: Bom dia, paz do Senhor. Com quem eu falo?
5: Meu nome é Graciete.
2: Uhum.
5: De Souza.
2: Uhum.
5: Graciete com T.
2: Sim, Graciete. Parece que a senhora é lá do Paraná, né?
5: Errou!
2: Errei!
5: Eu sou de São Bernardo do Campo. Errou feio, pastor.
2: Porque fala Graciete.
5: É. Geralmente as pessoas falam Graciele, né?
2: Mas olha, gostei agora da forma que a senhora falou comigo. Errou!
5: É que está acostumado a ligar no rádio, eu brinco muito com a turma do rádio, né?
2: Tá, irmã Graciete, você fala de São Bernardo do Campo?
5: Sim.
2: Ah,
5: com muito prazer, eu acompanho o programa quase todas as noites.
2: Que bom, que bom.
5: Eu tenho vários problemas, pastor, infelizmente.
2: Misericórdia. O que você está sentindo? O que você tem?
5: Em primeiro lugar, é o sono, que eu tenho insônia.
2: Uhum.
5: Não durmo à noite.
2: Uhum.
5: Nem com medicamentos.
2: Meu Deus. E dorme durante o dia?
5: Não dormo uma hora, duas por dia, às vezes.
2: Meu Deus do céu, eu creio, irmã Graciete, que muitas vezes o problema que está assolando a tua vida é espiritual.
5: Eu já fui no médico, né?
2: Ah.
5: Ele já passou medicamento pra mim, já trocou, mas não tem jeito.
2: Não tem agora, jeito.
5: Infelizmente, é uma situação delicada.
2: Deixa eu orar por você agora, feche os teus olhos aí.
5: Amém.
2: Vamos orar. Senhor Deus e Pai, em nome de Jesus Cristo, seu Filho amado, eu entrego nas tuas mãos a vida da nossa irmã Graciete. Pai, ela diz que os médicos já não conseguem resolver o problema dela pela questão da insônia. Eu tenho certeza absoluta que este problema, Senhor, não é para a mão do homem ou para as mãos do homem. Eu creio que é o Senhor que entra agora com providência, porque onde as mãos da medicina humana não conseguem ir, ali as tuas mãos vão. Em nome de Jesus Cristo, Deus, repreenda todo mal, toda insônia, toda obra maligna que perturba o sono, a paz da vida da nossa irmã Graciete. Nós ordenamos pelo poder do nome de Jesus, pois este nome está acima de todos os nomes. Em nome de Jesus, em nome de Jesus, saia todo mal e a vitória seja garantida na vida da nossa irmã. Amém.
5: Amém, aleluia, glória a Deus.
2: Pronto.
5: Ô, pastor, eu também tenho problema nas pernas, neuropatia. neuropatia. É muito lenta para andar, infelizmente. Tem um zumbido no ouvido muito, muito forte. Já fiz vários exames e não tenho resultado, solução.
2: Entendi.
5: Tem problema na visão também.
2: Ô, Mangracete, seu nome está aqui. Daqui a pouquinho nós vamos orar.
5: Por favor, muito obrigada.
2: Tá.
5: Eu gostaria de colocar meu nome no santuário da oração.
2: Tá bom. Pode ficar tranquila, tá bom?
5: Tá, muito obrigado. Boa noite.
2: Boa noite, igualmente. A paz. 1h49 aqui na capital paulista. Você está conosco aqui na Rádio Deus e Amor. E esta é a madrugada do Socorro de Deus. Estamos na primavera, o tempo está bastante chuvoso aqui na capital, frio para a época do ano, está frio, né? Mas graças a Deus por isso, nós temos que glorificar a Deus. Aí às vezes alguém pergunta, ô irmão Fábio Lúcio, mas mesmo eu passando por problemas, provações, adversidades, enfermidades, perdas, luto, eu tenho que glorificar a Deus, sim. Temos que glorificar, porque Ele é Senhor, Ele é Deus. E nada acontece sem que Ele não tenha permitido, tá bom? Ele é poderoso e a vontade dEle é soberana. Bom, nós vamos agora para um quadro muito especial aqui dentro da nossa programação, que é o, vamos lá, Clínica da Alma. Clínica da Alma com o nosso psicólogo Jesse Ávila. O tema de hoje que ele fala é a linguagem das emoções do corpo. Vamos ouvi-lo.
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8: Olá, seja muito bem-vindo a mais um episódio do Clínica da Alma, um espaço para falarmos sobre saúde mental, qualidade de vida, inteligência emocional e desenvolvimento interior, sempre de forma leve, prática e com base científica. Você sabia que muitas dores físicas, tensões musculares e desconfortos gastrointestinais estão ligados diretamente às nossas emoções e não apenas a causas orgânicas? Por essas razões, vamos falar hoje sobre o corpo fala, a linguagem das emoções no corpo. Pesquisas em psicossomática mostram que o corpo registra nossas experiências emocionais. Estresse prolongado pode gerar dores de cabeça e tensão muscular. Ansiedade pode provocar falta de ar e palpitações. Tristeza pode resultar em cansaço intenso e baixa imunidade. O corpo fala através de sinais. Ele expressa o que muitas vezes não conseguimos colocar em palavras. Veja o seguinte exemplo. Pense em alguém que, diante de muitos problemas, de muitos conflitos, sente aperto no peito, aquela sensação de nó na garganta ou ainda dores na região do estômago. Esses sintomas, em muitos casos, são a forma que o corpo encontra para comunicar uma sobrecarga emocional. Então, entendemos que ignorar emoções não as faz desaparecer, apenas desloca sua expressão para o corpo. Escutar o corpo é um gesto de cuidado e responsabilidade consigo mesmo. E é por essa razão que eu tenho aqui 5 dicas práticas que vão lhe ajudar a ouvir o que o corpo está dizendo. Número 1. Observe quando os sintomas aparecem. Repare bem em quais situações eles surgem. Se em momentos de discussões, cobranças, excesso de tarefas e insegurança, o momento em que o sintoma surge costuma revelar a emoção associada. Número 2, dê nome à emoção. Pergunte-se, o que que eu estou sentindo agora? É medo, raiva, tristeza? Eu estou sentindo vergonha ou culpa? Nomear o sentimento ajuda a reduzir a tensão no corpo. Número 3, respeite os limites do seu corpo, como dores, fadiga e insônia são sinais, não defeitos. Forçar além do limite hoje pode resultar em adoecimento amanhã. Penúltimo, inclua pausas reais na rotina, como descanso, lazer, momentos de silêncio, respiração profunda, consciente, regulam o sistema nervoso. São ações, são atividades que não são vistas como perda de tempo, mas como prevenção. E por último, procure ajuda quando necessário. Tratamento médico e psicoterapia acabam se complementando nesse processo. Corpo e mente não são inimigos, são partes do mesmo você. São partes do todo que é você. Sigmund Freud disse, quando a dor emocional não encontra expressão, o corpo fala através do adoecimento. E aí eu quero dizer, se você gostou desse conteúdo, compartilhe aí com amigos e familiares a nossa programação e continue nos acompanhando. Fique atento porque a qualquer momento estaremos de volta com mais reflexões que podem transformar a sua vida. Cuide do seu corpo, escute as suas emoções e respeite os seus limites. Um forte abraço e até breve.

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4: 2:02.
5: 2:01.

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1: Agora são 2:07 aqui em São Paulo e chegou o momento de nós buscarmos a presença de Deus, de nós orarmos. A palavra de Deus, ela nos afirma lá no Salmo de número 91, no verso 1, que aquele que habita no esconderijo do Altíssimo, à sombra do Onipotente descansará. Quando a Bíblia diz descansa ou descansará, é no contexto de que a partir do momento que você coloca nas mãos de Deus todos os teus anseios, todas as tuas dores, as tuas aflições, os teus desesperos, você tem que descansar, porque está nas mãos do Todo-Poderoso, está na mão do Criador do Universo, está na mão daquele que te criou, daquele que conhece todas as tuas aflições e desesperos. Portanto, creia, confie, não titubeie, não duvide do poder. Creia que Deus está no controle e que nada acontece sem que Ele não tenha permitido. Vamos orar. Pai amado, Deus querido, estamos na Tua presença neste momento para buscá-Lo com todo o nosso coração. Hoje é 6 de outubro, Senhor, do ano de 2026. E, primeiramente, queremos glorificar o Teu nome, pois o Senhor é digno de toda a honra e de toda a glória. A Sua palavra nos afirma dizendo, Senhor, que o Senhor é o grande eu sou. Antes que houvesse dia, o Senhor é. Pai, a Ti a honra, a Ti a glória, a Ti o poder. Sabemos muito bem que o Senhor é o Deus dos deuses, o Criador do Universo, o Pai de amor, o Pai das misericórdias. Queremos Te agradecer, Senhor, por tanto amor, por tanta piedade, por tanta compaixão. Queremos Te agradecer, ó Deus, pelas bênçãos, pelas vitórias. Queremos Te louvar, Pai, por tantos milagres alcançados. Queremos Te agradecer, Senhor, pela vida que prossegue, pelo ar que respiramos. Queremos Te agradecer, ó Deus, pelos grandes livramentos, pelas bênçãos recebidas. E por que não agradecer ao Senhor pelas lutas e provações? Ó Deus e Pai, perdoa os nossos pecados, Senhor. Tu és o Deus que conhece e sabe dos nossos passos, dos nossos pensamentos, conhece o nosso coração. Tu és o Deus que diz que aqueles que se humilham debaixo da Sua potente mão, a seu tempo o Senhor os exaltará. E reconhecemos a nossa dependência, reconhecemos, ó Pai, que sem Ti nós não conseguimos, não conseguiremos. Sem o Senhor nós não podemos, nós não somos nada, Pai. Senhor, em nome de Jesus Cristo, Deus, lava-nos no sangue poderoso, no sangue glorioso, aquele sangue que foi vertido lá no Gólgota. Ó Deus e Pai, tenha misericórdia. Entra, Senhor, em nossos corações. Entre em nossa vida, Deus. E através, meu Pai, do sangue remidor de Jesus Cristo, lava-nos e ajuda-nos, Pai, a andarmos na Tua presença, em santificação. Deus de amor e bondade, Senhor que conhece, Pai, o nosso assentar, o nosso levantar, o Senhor que sonda, ó Deus, o Senhor que tem poder, Pai,

Vem agir, meu Deus, vem agir em nossa vida. Realiza, ó Deus, uma grande obra, meu Pai, através, meu Deus, da nossa humilhação diante de Ti, meu Deus. Nós já agradecemos ao Senhor, estamos glorificando o Teu nome e já nos humilhamos, meu Deus, reconhecendo a nossa dependência, reconhecendo os nossos pecados. E o Senhor diz na Sua palavra, meu Deus, que o Senhor, meu Pai, não lança fora aqueles que vêm a Ti. Quantas pessoas, Deus, que oram comigo agora? Quantas pessoas que neste momento estão ligadas, meu Deus, nesta programação e pedem junto comigo a misericórdia de Ti, ó Deus, ou as Tuas misericórdias. Pai amado, Deus querido, visita agora esta pessoa que está em grande angústia, em grande aflição, meu Deus. Visita esta pessoa, ó Pai, que está desesperada, esta pessoa, ó Deus, que está sofrendo física, espiritual ou emocionalmente. Quantos, meu Deus, que estão, ó Pai, sem saber o que fazer, desesperançados e já não conseguem mais enxergar, ó Deus, uma perspectiva. Essa Tua palavra é poderosa, meu Pai, a Sua palavra, ó Deus, ela emana autoridade e poder. E ela diz, meu Pai, ela fala que o Senhor trabalha para os que no Senhor confiam e esperam. Diante do Senhor, ó Pai, está esta multidão agora junto comigo orando. Eu não sei o problema deste irmão, eu não sei o problema desta pessoa. Não sei, ó Pai, o quanto ele e ela têm sofrido, há quanto tempo, meu Pai, eles estão clamando. Mas o Senhor pode todas as coisas. E diante do Teu grande poder, ó Pai, diante, ó Pai, da Tua grandeza, quem resistirá? O Senhor mesmo diz no livro do profeta Isaías que agindo o Senhor, quem impedirá, ó Deus? Quem pode impedir o agir e o trabalhar deste grande Deus poderoso? Quem pode impedir o agir e o trabalhar deste Deus que pode todas as coisas? Aleluia! Ah, Senhor amado, ao encontro, meu Deus, deste ouvinte, ao encontro, Senhor, desta pessoa, ao encontro, Senhor, deste homem, desta mulher, ao encontro, meu Pai, deste jovem, desta pessoa, Pai, que neste momento parou, nesses minutos, Pai, junto comigo, ora, clamam, buscam. Está escrito na Sua palavra, clama a mim, eu responder-te-ei. Aleluia. Anunciar-te-ei coisas grandes, firmes, ó Deus, ó Deus. Em nome de Jesus Cristo, meu Pai, em nome de Jesus Cristo, ó Deus, vem, Senhor. Vem tocar, vem abençoar. Repreenda toda a enfermidade. Repreendo, ó Deus, toda obra maligna. Repreendo, ó Pai, este mal que está agindo, que está perturbando, que está, ó Pai, fazendo com que esta pessoa padeça, sofra. Em nome de Jesus Cristo, não há enfermidade que resista este nome. Não há enfermidade que suporte este nome. Aleluia! Não há enfermidade que resista ao nome de Jesus Cristo. Câncer. E doenças que estão fazendo com que a saúde desta pessoa seja destruída. Doenças associadas ao sistema nervoso. Doenças que estão no sistema circulatório, no aparelho circulatório. Doenças que estão, ó Deus, no coração, nos órgãos vitais do corpo desta pessoa.

O Senhor Jesus tem poder. O Senhor Jesus tem poder. E este nome está agora agindo. Porque este nome está acima de todos os nomes, conforme diz a palavra na carta de Paulo aos Filipenses. O Senhor Jesus pode todas as coisas. O Senhor Jesus tem poder nos céus e na terra. O Senhor Jesus agora coloca por terra todo mal. Doenças físicas, doenças emocionais, doenças espirituais, espírito maligno, espírito de enfermidade, espírito maligno que perturba esta vida, que perturba a saúde desta pessoa. Quantas pessoas, meu Deus, que estão sendo atormentadas espiritualmente, meu Pai. E isso está, meu Deus, fazendo com que ela não tenha paz, não tenha alegria. O desespero, meu Deus, tem feito esta pessoa, meu Pai, a crise de ansiedade tem feito esta pessoa padecer, meu Deus. Mas Jesus, Jesus, Jesus tem poder. E nós cremos. Cremos no poder deste Jesus maravilhoso. Cremos no poder deste Jesus maravilhoso. Aleluia! Ó Jesus amado, Jesus querido, está escrito: nenhum mal, nenhum mal. Aleluia! Está escrito, Senhor Jesus, que o seu nome, o teu nome, ó Cristo, tem poder para expulsar agora toda malignidade. Teu nome, ó Cristo vivo, tem poder agora para expulsar todo mal. Em nome de Jesus, confirma, Senhor, a bênção. Confirma, Senhor, a vitória. Confirma, Senhor, o milagre. Confirma, ó Deus, a libertação. Move-te, ó Deus, em o nome de Jesus. Move-te, ó Deus, em o nome de Jesus. Abençoa esta família, Senhor. Abençoa, ó Pai, a vida financeira desta pessoa, meu Deus. Abençoa, Pai, no nome de Jesus Cristo, ó Deus, a vida sentimental, todas as áreas da vida desta pessoa. Meu Deus, sejam agora tocadas pelo Senhor Jesus. Sim, Senhor, em nome de Jesus, Pai. Em nome de Jesus Cristo, Senhor. Em nome de Jesus Cristo, Senhor. Aleluia. Pai, visita aqueles que estão neste momento, ó Deus, nos hospitais. Aqueles, ó Deus, que estão neste momento, Senhor. Sim, Deus amado. Nos hospitais psiquiátricos, aqueles que estão, Senhor, nas penitenciárias, nas cadeias públicas, visita, ó Pai, os orfanatos, visita, ó Deus, em o nome de Jesus Cristo, Pai, as clínicas de reabilitação, estenda as Tuas mãos, meu Deus, estenda as Tuas mãos, Senhor, em nome de Jesus Cristo, meu Pai. Para que agora, neste momento, Teu nome seja glorificado. Para que agora, neste momento, Teu nome seja enaltecido, meu Deus. Oramos, meu Pai, no nome de Jesus. Entregamos nas Tuas mãos a nação brasileira. Pai, peleja por esta nação, peleja, ó Deus. Peleja, Pai, em nome de Jesus Cristo, pelo Brasil, meu Deus. Tenha misericórdia de nós. Oramos pela Igreja Pentecostal, Deus e amor em toda a pátria brasileira. Entregamos nas Tuas mãos, Senhor Deus, as nações da face da terra, Pai. Entregamos nas Tuas mãos, Senhor Deus, ó Pai, todos os governos, todos os reinos desta terra, Pai. Em o nome de Jesus Cristo, ó Deus,
Oramos e colocamos nas Tuas mãos a obra, ó Deus, evangelística que a Igreja Pentecostal, Deus de Amor, tem exercido. Oramos e entregamos nas Tuas mãos, Senhor Deus, em o nome de Jesus, a nossa diretoria. Entregamos nas Tuas mãos, Senhor Deus, os pastores, presbíteros, diáconos, cooperadores. Entregamos nas Tuas mãos, Senhor Deus, todos os membros, irmãos visitantes, irmãos ofertantes, dizimistas. Oramos, meu Deus, pelos nossos irmãos católicos, irmãos de outras igrejas evangélicas. Entregamos nas Tuas mãos, Senhor, em o nome de Jesus Cristo, as concentrações já, ó Pai, marcadas. Em nome de Jesus, Senhor, colocamos nas Tuas mãos, pelo poder da Tua Palavra, os ministros, pregadores, enfim, Senhor, aqueles que fazem a Tua obra. Eu entrego nas Tuas mãos todos os pedidos de oração que estão aqui conosco. As pessoas que ligaram para cá, meu Deus, e participaram ao vivo. A irmã Maria Helena, lá de Guarulhos, o Luiz Cláudio, o Alex, a irmã Marli de São Vicente, Litoral Paulista, a Cleide, o Gabriel, a irmã Graciete de São Bernardo do Campo, o nosso irmão João Alves de Melo, o Expedito, a Maria Salomé. Pai, nós entregamos nas Tuas mãos os pedidos que estão aqui, meu Deus, que estão chegando via WhatsApp. Quantas pessoas desesperadas, quantas pessoas, ó Deus, aflitas. Mas o Senhor é fiel para cumprir, ó Deus, agora, a Sua promessa, a Sua palavra que é poder. Em o nome de Jesus Cristo. Em o nome de Jesus Cristo, meu Deus. Confirma, Senhor, a bênção. Confirma, Senhor, a vitória. Confirma, Senhor, o milagre. Confirma, ó Deus, a Sua vontade, meu Pai. Não a nossa, mas a Tua vontade seja feita, que Teu nome seja glorificado, enaltecido, meu Deus, e que todas essas pessoas que estão orando comigo agora sejam alcançadas pelo Teu grande e infinito amor, sejam alcançadas pelo Teu grande e infinito poder. Pai, que a Tua vontade se cumpra em nossas vidas, não a vontade humana, mas a Tua vontade, meu Pai, que o Senhor venha, meu Pai, realizar e abençoar as nossas vidas, venha realizar coisas grandes em nós, que o Teu nome seja, ó Deus, glorificado hoje, amanhã e sempre. É o pedido, ó Deus, que nós fazemos, em o nome de Jesus Cristo, e juntos todos nós dizemos, amém, Jesus. 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

0: Agora às 2:30, você ouviu Débora Miranda louvando a Deus conosco aqui na madrugada do Socorro de Deus. E nós vamos agora para o apelo, sim. Que apelo é esse, pastor? Que palavra é essa? É um jargão que nós usamos, um jargão, não é? Quando a gente fala o apelo, geralmente nos cultos, logo após o sermão ou as ministrações, as pregações, nós fazemos o apelo, que é o quê? É o convite. Vamos lá, ao convite. Para aquelas pessoas que ainda não aceitaram a Jesus, ou para aqueles que estão afastados, tem a oportunidade de aceitar a Cristo ou retornar para a presença de Cristo, para o seio da igreja. Então, se você, neste momento que está aí ouvindo a programação, deseja aceitar a Cristo, tê-lo em seu coração, em sua vida, a partir de hoje ter uma vida totalmente transformada pelo Senhor e ter o teu nome escrito no livro da vida, é necessário, sim, aceitar Jesus Cristo como seu Senhor e Salvador. E a você, que quer agora retornar para a presença de Jesus Cristo, ore comigo assim. Senhor Jesus, tem misericórdia de mim, perdoa todos os meus pecados. Lava-me no seu sangue que foi vertido da cruz do Calvário. Escreva o meu nome no livro da vida. Sela com este sangue puro, este sangue carmesim, para o grande dia da sua volta. Senhor, a partir de agora, eu faço uma entrega total da minha vida ao Senhor. Ajuda-me a perseverar na fé, aguardando a tua volta, Senhor. Segure em minhas mãos e abençoa-me. Amém.
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0: Agora 2:37. Que bom ter você aqui comigo. Daqui a pouquinho, às 3 da manhã, nós teremos mais um momento de oração, hein? Às 3 da manhã, o pastor Lourival de Almeida vai estar aqui clamando a Deus juntamente conosco. Mas agora, nós vamos ouvir a palavra de Deus. A nossa querida irmã Patrícia Januário, ela vai participar aqui da programação no quadro Bíblia em Foco. E o tema que ela aborda é o poder das palavras. Vamos ouvir.
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3: A paz do Senhor Jesus, amados e queridos ouvintes. Aqui é a irmã Patrícia Januário e quero refletir com vocês sobre o poder das palavras. Minha Bíblia está aberta na Epístola de Tiago, no capítulo 3 e versículo 10, que diz: de uma mesma boca procede bênção e maldição. Meus irmãos, não convém que isto se faça assim. Ouvintes, a carta de Tiago é chamada de Provérbios do Novo Testamento, pois ela nos desafia a viver um cristianismo prático. Tiago, meu irmão de Jesus e fervoroso pregador, nos lembra que a verdadeira religião não consiste apenas em ouvir sermões ou professar fé, mas em praticar o que aprendemos, especialmente no que diz respeito ao uso da nossa língua. Em toda a Bíblia, há muitas advertências quanto ao perigo do uso indevido da fala. Ouvimos muito sobre o cuidado que devemos ter com vários tipos de pecados, mas pouco sobre a necessidade de refrearmos a língua. A língua é um pequeno membro, mas possui grande poder. Com ela, podemos edificar ou destruir, confortar ou magoar. Tiago destaca que a língua pode ser tanto um instrumento de bênção quanto de maldição. Como cristãos, somos chamados a ser prontos para ouvir, tardios para falar e tardio para nos irar. Tiago, capítulo 1, versículo 19. Em uma sociedade onde muitos falam sem pensar, esta orientação é crucial, pois as palavras imprudentes podem levar a relacionamentos quebrados, conflitos desnecessários e até mesmo a destruição. Amados ouvintes, hoje em dia, o valor do ouvir parece estar se perdendo. A falta de comunicação está destruindo casamentos, causando desarmonia nas famílias e arruinando relacionamentos. Pais e filhos não se escutam como antes, e o diálogo entre maridos e mulher está cada vez mais escasso. Tiago nos adverte a sermos rápidos para ouvir e lentos para falar. Uma sabedoria que pode evitar muitas contendas e promover a paz em nossos lares, igrejas e comunidades. A sabedoria divina nos deu 2 ouvidos e 1 boca. Um lembrete de que devemos ouvir o dobro do que falamos. Quando ouvimos com atenção, mostramos respeito e amor pelo próximo e criamos um ambiente propício para relacionamentos saudáveis. Se formos rápidos para ouvir e lentos para nos irar, como Tiago nos ensina, evitaremos muitos problemas e viveremos em harmonia. Em Provérbios, encontramos várias advertências sobre o cuidado com as palavras. O sábio Salomão nos ensina que o que guarda a sua boca conserva a sua alma, mas o que muito abre os seus lábios tem perturbação. Provérbios 13, versículo 3. E que o que guarda a sua boca e a sua língua guarda das angústias a sua alma. Provérbios 21, versículo 23. Ouvintes, muitas vezes usamos nossas palavras sem pensar, e elas podem trazer dor divisão e mágoas. Se não tomarmos cuidados, podemos usar nossas palavras para ferir, criticar e espalhar divisões. O que falamos pode determinar o clima emocional de um ambiente e influenciar o coração das pessoas. A palavra de Deus nos adverte repetidamente sobre a importância de controlar a língua. O salmista Davi clamou: "Põe, ó Senhor, uma guarda à minha boca, vigia a porta dos meus lábios." Salmos 141, versículo 3. Ouvintes, não deveria ser essa a nossa oração? Paulo nos orienta em Colossenses capítulo 4, versículo 6, que diz: "A vossa palavra seja sempre agradável, temperada com sal, para que saibais como deveis responder a cada um." Em 1 Pedro capítulo 3, versículo 10, somos ensinados: "Pois quem quiser amar a vida e ver dias felizes, deve guardar a sua língua do mal e os seus lábios da falsidade." Esses versículos ressaltam a necessidade de falarmos de forma que honrem a Deus e edifique os outros. A Bíblia nos oferece exemplos claros de como a língua pode ser usada para bênção ou maldição. E quero citar alguns exemplos. Para bênção, o nosso maior exemplo é o nosso Senhor Jesus Cristo. Pois em todo o seu ministério, Jesus usou suas palavras para curar, ensinar, confortar e proclamar a verdade de Deus. Ele abençoou a vida de muitos com palavras de graça e salvação. Podemos nos lembrar da menina que servia Naamã. Em 2 Reis, capítulo 5, versículo 3, encontramos uma jovem serva de Naamã, um comandante do exército sírio, que teve uma grande fé e usou sua língua para indicar o caminho para a cura. Ela disse: "Se meu senhor fosse ter com o profeta que está em Samaria, ele o restauraria da sua lepra." Essa palavra de fé e esperança levou Naamã a buscar o profeta Eliseu, resultando em sua cura. Sua palavra foi um canal de bênção e transformação na vida de Naamã. E Paulo e Silas, em Atos 16, 25, mesmo estando presos, eles oravam e cantavam louvores a Deus, e suas palavras inspiraram outros prisioneiros e levaram à conversão do carcereiro e de sua família. Ouvintes, que assim seja a nossa língua, um instrumento de bênção para as pessoas ao nosso redor. Mas também quero citar alguns exemplos lamentáveis que temos de pessoas que usaram sua língua como instrumento de maldição. Em 1 Samuel, capítulo 22, versículos 6 a 19, vemos um homem por nome Doeg, o Edomita, que usou suas palavras para denunciar os sacerdotes ao rei Saul, resultando na morte de 85 sacerdotes do Senhor e uma verdadeira chacina na cidade de Nob, matando homens, mulheres, crianças e até os animais. Em Mateus 26, versículo 74, vemos Pedro, que mesmo sendo um dos discípulos mais próximos de Jesus, usou sua língua para praguejar e jurar, dizendo que não conhecia o mestre, em um momento de medo e pressão. E imediatamente, enquanto estava falando, o galo cantou. Seu uso indevido da língua trouxe-lhe tristeza e arrependimento. Em Atos 5, versículo 8, lembramos-nos de Ananias e Safira, que mentiram sobre o valor de uma propriedade vendida, tentando enganar a igreja e o Espírito Santo. Suas palavras levaram à sua morte imediata. Esses exemplos mostram o impacto devastador que palavras podem ter, tanto para o bem quanto para o mal. nos fazendo lembrar o que diz Salomão em Provérbios, capítulo 18, versículo 21. A morte e a vida estão no poder da língua, e o que bem a usa, come do seu fruto. Amados ouvintes, em Efésios capítulo 4, versículo 29, Paulo nos ensina: não saia da vossa boca nenhuma palavra torpe, mas só a que for boa para promover a edificação, para que dê graça aos que a ouvem. Devemos avaliar constantemente nossas palavras e garantir que elas estejam sempre alinhadas com a vontade de Deus. Se controlarmos a nossa língua, evitaremos muitos problemas e seremos uma bênção para os que estão ao nosso redor. A palavra torpe refere-se a algo que é desonesto, inapropriado ou de má qualidade. No contexto do versículo, não saia da vossa boca nenhuma palavra torpe, significa evitar palavras que sejam impróprias, grosseiras, ofensivas ou que não edifiquem. Em vez disso, somos exortados a usar uma linguagem que seja edificante e que transmita graça aos que a ouvem. O objetivo é promover um discurso que reflita o amor e a bondade de Deus, em vez de contribuir para a degradação moral ou emocional dos outros. Ouvintes, é impressionante como damos ênfase a pecados explícitos cometidos com o restante do corpo, mas ignoramos aqueles que são cometidos com esse fel de iniquidade que é a língua. Pense nas palavras que você tem dito recentemente. Elas têm sido fonte de bênção ou têm causado dor e destruição? Às vezes, no calor do momento, podemos falar sem pensar e as consequências podem ser devastadoras. Porém, quando entregamos nossa língua ao controle de Deus, Ele pode usar para edificar, encorajar e abençoar aqueles que estão ao nosso redor. Ouvintes, reflita em quantos pecados deixarão de ser cometidos e quanto bem faremos ao reino de Deus se domarmos nossa língua. Lembre-se, Jesus também advertiu sobre o impacto eterno de nossas palavras. Em Mateus, capítulo 12, versículo 36 e 37 diz: mas eu vos digo que de toda palavra inútil que os homens disserem, hão de dar conta no dia do juízo. Porque por tuas palavras serás justificado e por tuas palavras serás condenado. Amados ouvintes, o destino da nossa alma pode ser determinado pelas palavras que escolhemos falar. Alguém já disse que a fera mais perigosa e venenosa do mundo está escondida atrás dos dentes. Que o Senhor nos ajude a controlar nossa língua e a falar palavras que edifiquem e tragam bênçãos e não destruição. Que nossas palavras sejam sempre um reflexo do teu amor e verdade. Deus abençoe.
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4: Agora 2:59, virou o relógio aqui 3 da manhã. Nós vamos identificar as nossas emissoras e na sequência nós voltaremos já com a oração e o pastor Lourival de Almeida.
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9: 3:01.
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Eu quero convidar você que tem condições de orar conosco agora, para nós voltarmos os nossos pensamentos a Deus. Ore comigo, ore por mim, oremos uns pelos outros. Vamos falar com Deus.

Grande Deus, poderoso Pai, é mais um dia de vitória que o Senhor nos concede, Senhor meu Deus. Mais um dia que nós estamos vivos. E a nossa vida, meu Deus, eu particularmente considero uma vitória já. Talvez alguns não, mas eu considero, meu Deus, e sei que todos aqueles que entendem, Senhor meu Deus, as dificuldades do século presente, também, Senhor meu Pai, vão encarar a situação da vida já como uma situação de vitória. Senhor meu Deus, Senhor meu Pai, com os nossos corações agradecidos e totalmente voltados ao Senhor, aqui estamos nós. Aqui estamos nós, Senhor meu Pai, glorificamos o nome do Senhor, exaltamos o nome do Senhor, reconhecemos, ó Deus, as nossas debilidades, as nossas fraquezas. Senhor, às vezes nós falamos coisas, às vezes nós pensamos, às vezes nós chegamos até mesmo a praticar coisas, ó Pai, que não são nada do Seu agrado. É verdade. Sim, meu Deus, porque nós somos seres humanos, somos sujeitos à fraqueza, e não só somos sujeitos à fraqueza, nós somos fracos mesmo, e fazemos coisas erradas, essa aqui é a verdade, meu Pai. Eu não quero ficar aqui, ó Deus, tentando fazer uma embromation com o Senhor, não, meu Deus. Reconhecendo, ó Deus, a nossa fragilidade, nós vamos direto ao assunto, purifica-nos de todos os nossos pecados, purifica-nos de todos os maus pensamentos, purifica-nos, Senhor, meu Deus, de todas as coisas, ó Pai, que nós fazemos que não são agradáveis ao Senhor. Meu Deus, do que nos adianta orar se nós não somos ouvidos? E sabemos, ó Pai, que a Sua palavra fala que nós temos uma barreira entre nós e o Senhor, que essa barreira é feita, ó Deus, com a grossa camada do pecado. Por isso nós queremos nos ver livres, ó Pai, do pecado, de todo mal, para que nós possamos ter a certeza absoluta que o Senhor está atendendo as nossas petições, recebendo a nossa glorificação, recebendo a nossa oração. Meu Deus, é como diz o hino, é tanta coisa que agradecer, ó Deus. É tanta coisa. Nós agradecemos o Senhor por tudo que o Senhor tem feito por nós. Mas, Senhor meu Pai, nós queremos também interceder em favor de pessoas que estão nesse momento, ó Deus, atravessando situações difíceis na vida. Sim, meu Deus, quanta gente atravessando situação tão difícil na vida, momento tão complicado. E nós pedimos ao Senhor, em nome de Jesus, que o Senhor venha agir agora, meu Pai. Ouvindo testemunhos de ouvintes, ó Deus, que testificam situações tão complicadas, que só de ouvir, ó Deus, nós nos emocionamos às vezes. Eu sei, ó Pai, que muita gente continua vivendo tanto a situação a si mesmo. Situação complicada, situação que traz dor, situação que traz transtorno. Senhor meu Deus, Senhor meu Pai, eu peço ao Senhor em nome de Jesus, estenda as Tuas mãos para com a minha vida, para com a vida dos nossos ouvintes, para com a vida dessa pessoa que está no vale do desespero completo, Senhor. Meu Deus, eu sei que forças do mal têm se levantado a cada instante, a cada dia. Eu sei que forças satânicas, ó Deus, têm se levantado com força para a destruição de vidas, para a destruição de pessoas. Meu Deus, em nome de Jesus Cristo, é tanta gente vivendo esse emaranhado de problemas. Essa vida, ó Deus, que aparentemente nem tem solução mais. E eu estou intercedendo por essas vidas agora, meu Pai. Eu estou intercedendo por essa vida que está no vale da sombra da morte. Essa pessoa que está nesse estado terrível, ó Deus. Já eu diria terminal. Não tem mais nem esperança de sair viva da enfermidade. Ou até mesmo, ó Pai, da violência que sofreu. Nós vivemos, ó Pai, nesse período tão violento da nossa história. Eu sei, ó Pai, até mesmo pela quantidade de gente que vive nesse planeta. Sei, ó Pai, que está muito mais perigosa a vida hoje do que nos tempos de Noé. E naquele tempo o Senhor mesmo já disse a Deus que a maldade do homem já havia chegado diante do Senhor. E o Senhor disse mesmo, ó Pai, que pela violência e pelos pecados e pela resistência, o Senhor se arrependia, Senhor meu Deus, de ter feito o homem, e o fim de toda a raça humana era chegado diante dos Teus olhos. Pai de poder, eu não sei nem como comparar, Pai, a situação que nós vivemos em nossos dias, Senhor meu Deus, com a situação de Noé, porque a nossa situação é muito pior, ó Pai. As pessoas perderam por completo todo tipo de temor,
todo tipo de respeito, todo tipo de respeito à vida. A violência nos consome, Senhor. A violência consome as pessoas. É o mundo, ó Deus, em que o roubo, o crime, as mortes desnecessárias, Senhor meu Pai, todo tipo de corrupção tem nos levado, ó Deus, a viver uma vida de tristeza às vezes. Tem nos levado nesse sentido da vida a não termos esperança de que realmente até a nossa nação possa ser, ó Deus, uma nação diferente. Porque, ó Pai, está tão difícil, está tão complicado. Meu Deus, nós temos medo de sair da nossa casa. Nós temos medo de sair à noite. Nós temos medo, ó Deus, de dar um passeio no parque. Porque, Senhor, meu Pai, é demasiada a situação de complicação que nós estamos vivendo. E por isso nós pedimos ao Senhor socorro, meu Deus. Socorro, guarda a nossa vida. Purifica-nos de todo mal, guarda a nossa vida, guarda-nos do homem mau, livra-nos do homem violento, já dizia o salmista. Meu Deus, a família tem sido deturpada, os valores familiares foram mudados, e nós, ó Deus, somos taxados de preconceituosos, somos taxados, ó Deus, de pessoas más, por acreditarmos na sua palavra e por tentarmos viver debaixo da orientação do Senhor. Socorro, Senhor meu Deus, socorre o seu povo, guarda a nossa vida, livra-nos, Senhor meu Deus, de todo tipo de confusão que permeia o século 21. Eu repreendo, ó Deus, todo o poder do mal, todo o poder satânico, todo o poder diabólico que tem levado à intranquilidade na sociedade, Senhor, tem levado, meu Deus, momentos terríveis, de grandes ondas para a sociedade que nós vivemos. Senhor meu Deus, Senhor meu Pai, o Senhor é Deus vivo, o Senhor é Deus poderoso, e sei que nesse momento o Senhor está vendo a lágrima desse pai, dessa mãe, a lágrima dessa família, Senhor, que está chorando a desestabilidade dessa família, que está chorando, Senhor meu Deus. Infelizmente essa família foi vítima de uma violência, foi vítima de uma separação, foi vítima, ó Deus, de tantas coisas ruins, Senhor. Mas o Senhor pode levar a esperança a esse lar, a essa casa, a essa família, a essas pessoas. O Senhor pode trazer alegria, recuperar, ó Deus, essa família que foi atingida e foi atacada por essa força do diabo, por essa força do inferno. Eu te repreendo, Satanás. Eu te repreendo, espírito ladrão, assassino. Eu te repreendo, saia dessa casa. Eu te repreendo, saia dessa família. Eu te repreendo, legião do mal. Eu te repreendo, saia dessa casa agora, vai embora. Vai embora dessa família agora. Foi você quem colocou essa enfermidade nesse corpo. Eu te repreendo, vai embora agora. Vai embora no poder do nome de Jesus Cristo, o unigênito Filho de Deus. Vai embora desse corpo agora, Satanás. Vai embora dessa casa. Vai embora dessa família. Eu sei que foi você quem colocou esse mal. Eu sei que foi você quem destruiu a alegria dessa família, que separou esse lar com o horrendo divórcio, que fez com que esse membro da família cometesse agravos contra a família, cometesse prostituição, adultério, fornicação, e essa família aparentemente se vê vencida, se vê sem forças para recompor-se. Senhor meu Deus, que o perdão aconteça, que a reconsideração aconteça, que o lar sobreviva, e que Satanás seja envergonhado para todo sempre. Meu Deus, meu Pai, nós estamos em muitas campanhas, ó Deus, e nós queremos nessas campanhas ver a glória do Senhor. Nós queremos ver o Senhor entrando dentro dessa casa, Senhor meu Pai. Nós queremos ver o Senhor entrando dentro dessa família. Nós queremos ver o Senhor destruindo com o seu poder todo o mal. Eu sei que o Senhor é Deus grande de manifestações. Sei que o Senhor é Deus grande de grandes maravilhas, grandes milagres. Nesse momento, ó Pai, o Senhor pode fazer grandes milagres. Sim, Senhor, milagres que testificam a veracidade da sua pessoa, a veracidade da sua palavra, a veracidade das suas promessas, bem como também, Senhor, a veracidade dos teus juízos. Senhor,

Senhor meu Deus, Senhor meu Pai, para a glória e honra do Teu nome. É, meu Deus, nós glorificamos o nome do Senhor. Nós exaltamos sim o nome do Senhor, e para a glória e honra do Teu santo nome, Senhor meu Deus, visita, Senhor meu Pai, essa pessoa, ó Deus, que também já desistiu da própria fé. Visita agora, Senhor meu Deus, visita essa pessoa que perdeu a vontade de estar na Sua casa, essa pessoa, ó Deus, que já não dá a mínima importância para a vida espiritual. Satanás veio, meu Deus, e pouco a pouco foi enganando essa pessoa, pouco a pouco foi fazendo esfriar esse coração. E essa vida agora, ó Deus, está tão distanciada. Ela está errada dos Teus santos caminhos. E eu sei que o Senhor pode, Senhor meu Deus, agora visitar, quebrando, ó Deus, de sobre essa vida toda a ilusão da mentira, quebrando toda a infiltração maligna, satânica, mentirosa, destrutiva do inferno. Saia poder da mentira, saia poder das falsas promessas, saia legião de Satanás. Sai agora, Satanás, você não tem nada para essa vida, não. O que você tem é destruição e morte. E aqui nós estamos clamando pela vida, pelo recomeço. Estamos clamando pela reconquista, pela restituição. Vai embora, Satanás, dessa casa. Saia dessas pernas. Saia desse coração, saia dessa vida. Eu te ordeno, espírito imundo. Eu te ordeno, espírito das trevas. Vai saindo agora dessa vida, vai saindo dessa família, vai saindo desse político, vai saindo dessa militância, vai saindo agora, Satanás, eu te ordeno. Você entrou, o porquê você entrou, eu não sei, mas que você vai ter que sair, você vai ter que sair. Sai agora, eu te ordeno, no nome do Nazareno, o unigênito Filho de Deus, vai saindo. Sai agora desse coração jovem. Esse jovem que se deixou levar, foi iludido por falsos amigos, por falsas promessas, conselhos vazios, mas cheios de palavras vãs. Senhor meu Deus, Senhor meu Pai, eu sei que o Senhor está visitando esse jovem coração agora, que não resistiu à mentira, foi ludibriado, foi enganado, foi levado atrás de uma ilusão, de uma falsidade. Senhor, que esse jovem agora tenha os seus olhos abertos para a realidade espiritual, que esse espírito maligno, enganador, espírito enganador, eu conheço você, Satanás, e conheço as suas propriedades enganadoras. Sei que a arma que você gosta é o engano, sei que você gosta de fazer as pessoas parecerem estar certas, sei que você gosta de iludir corações com as suas mentiras, com as suas trapaças, mas sei também que o meu Deus é poderoso para repreender todo o seu poder. Sai agora, Satanás, dessa vida, dessa família. Sai agora desse coração jovem, adolescente, que tem buscado uma vida ilusória, mentirosa, transitória e efêmera. Eu te repreendo, Satanás, vai embora agora, vai embora em nome de Jesus, porque o meu Deus ordena a bênção, a cura, o milagre e a libertação agora, em nome de Jesus Cristo. Tem Deus nessa oração, tem Deus nessa igreja, tem Deus nessa programação. Senhor meu Deus, que o homem violento, Senhor, que ele seja detido na sua violência. Quanta gente, ó Deus, roubando, mentindo. Quanta gente mentindo contra a verdade. Quantas pessoas aglomerando pessoas para falar do Senhor, mas são meros ladrões. São, Senhor meu Deus, pessoas que estão negando a causa. São apenas e tão somente mercantilistas que se travestem como homens do Evangelho. Meu Deus, eu repreendo, Senhor, todo o poder que atua no homem mau, no homem violento, no homem enganador, no homem instrumento de Satanás. Eu te repreendo, legião da mentira, eu te repreendo, legião da discórdia, eu te repreendo, legião mercantilista, dinheirista, eu te repreendo agora, espírito da mentira, espírito maligno, explorador de pessoas, que infelizmente são levadas pelo engodo, pela mentira. São pessoas que às vezes, no afã de receber isso ou aquilo, se deixam levar e ludibriar pelas palavras de engano, desse lábio enganoso. Senhor meu Deus, Senhor meu Pai, eu confio no mover do Espírito Santo agora. Não estou dizendo, ó Pai, que nós somos bons e que a nossa igreja é a única igreja e que só há salvação aqui. Não, meu Deus, eu não ouso, porque eu sei, meu Deus, que o Senhor conhece aqueles que são seus, e sei, ó Pai, que tem homens de Deus em tantos lugares, mas, Senhor meu Pai, sei que também existem muitas pessoas que não são de Deus. Sei que muitas pessoas estão aí

E ó Deus, no intuito e objetivo único de extrair das pessoas o monetário, em nome de Jesus Cristo, ó Pai, eu sei que o Senhor é Deus vivo, sei que o Senhor é Deus poderoso, o temor do Senhor, ó Deus, nos faz nos comportarmos adequadamente como homens de Deus, o temor do Senhor nos faz entender que não adianta ludibriarmos pessoas, mentirmos contra a verdade, porque a nossa hora chegará e nós não queremos que a nossa hora seja triste. Senhor meu Deus, Senhor meu Pai, levanta o paralisado agora, levanta aquele que está enfermo, meu Deus, há tanto tempo, nessa cama, nessa cadeira, quantas pessoas, ó Deus, já não conseguem nem mesmo tomar um banho, enfermidades infecciosas, enfermidades terríveis, que corroem esse corpo, ó Deus, em vida, Senhor, vidas que infelizmente, ó Deus, eu até diria, ó Pai, com muito respeito, Senhor, já estão até cheirando mal, Senhor, meu Deus, assim como Jó cheirou mal, muitas vidas já estão cheirando mal, e algumas pessoas já pedem ao Senhor que não dá mais, querem, meu Deus, a extinção da vida. Quantos chegam a pedir, Senhor, eu não quero mais viver, o Senhor pode me tirar porque a minha vida dói demais. Senhor, meu Deus, eu sei que quando uma pessoa chega a esse ponto, meu Pai, é porque o desespero é muito grande, é porque, ó Deus, a luta, a dor já é tamanha, Senhor, que a pessoa já chega a achar que a morte realmente seria um alívio devido a tantas dores que essa pessoa está sofrendo. Meu Deus, o Senhor é poderoso para visitar agora, ó Pai. Nessa situação estão criancinhas, nessa situação estão jovens, estão adolescentes, nesta situação estão desviados dos teus caminhos, nesta situação estão pessoas também já na idade mais avançada. Meu Deus, o Senhor é o Deus da cura, o Senhor é o Deus do milagre, o Senhor é o Deus da minha salvação, Deus da minha salvação, haja na minha vida, haja na vida desse ouvinte. Senhor, eu sei que o Senhor está ouvindo o meu clamor, eu sei que o Senhor está vendo a sinceridade do meu coração, não estou aqui orando para me aparecer, ó Deus, isso seria ridículo e absurdo, estou orando e intercedendo pela causa dessa pessoa, pela vida dessa pessoa, e confio no teu milagre, eu confio na tua libertação, eu confio na tua verdade, meu Deus. Quantas pessoas estão em nosso meio e na verdade são opositoras, são pessoas, ó Deus amado, que não nos ajudam, mas a verdade é que só são críticos, Senhor. São pessoas que às vezes também não entendem o trabalho dos dirigentes das suas igrejas, não entendem o trabalho da diretoria da sua igreja, desse dirigente sucursal, setorial. Eu sei, ó Deus, que as cruzes não são leves não, Senhor. Sei que a cruz de cada uma dessas pessoas é pesada, bem como também a nossa cruz é pesada. Que o Senhor nos oriente e nos dê força, ó Pai, para que nós possamos prosseguir fazendo a sua obra. A obra é do Senhor, a obra não é minha não, meu Deus, a obra pertence a Ti, e em nome de Jesus, ó Pai, venha nos fortalecer, venha fortalecer a diretoria da sua igreja, venha fortalecer cada membro dela, venha dar paciência, ó Deus, para o corpo de Cristo, que está sendo orientado pelos pastores, pela igreja de uma forma geral, que tenham paciência, Senhor meu Pai, que sejam homens e mulheres de Deus, que sejam pastores, servos do Senhor, para que a obra do Senhor cresça, para que vidas venham ao conhecimento da sua verdade, para que a libertação alcance tantas vidas, tantas famílias, para que o desviado volte, para que uma grande obra evangelística seja realizada, tudo para a honra e glória do Senhor. Nos fortaleça, Senhor meu Pai, fortaleça a sua igreja, Senhor meu Deus, traga, Senhor meu Deus, as pessoas para as nossas campanhas, para os cultos, salva vidas, ó Pai, levanta obreiros e obreiras cheias do Espírito Santo, pessoas interessadas em fazer a sua obra. Eu sei que o Senhor é um Deus vivo e sei, Senhor meu Pai, que o Senhor está de olho em cada uma das pessoas que se propuseram um dia em fazer a sua obra. Tira, meu Deus, esse obreiro, essa obreira, essa pessoa da zona do conforto, do conformismo. O Senhor é Deus poderoso, levanta, a sua obra precisa de homens e mulheres, verdadeiros arautos da sua obra. Pai de poder, eu sei que quando o Senhor tem uma chamada para nós, o Senhor tem uma chamada. E às vezes passamos
passamos tribulações, é verdade. Às vezes passamos lutas, é verdade também, meu Deus. Às vezes, ó Pai, o peso da cruz é grande sobre os nossos ombros. Mas, Senhor, meu Pai, muita gente, infelizmente, tem desistido. Nós não queremos de forma alguma desistir, ó Deus. Com o fortalecimento do Senhor, com a ajuda do povo do Senhor, com as orações da sua igreja, nós queremos prosseguir. Nós queremos ir adiante, Senhor, meu Pai, como ganhadores de almas, como Senhor, meu Pai, aqueles que estão no último momento, Senhor, da história da igreja sobre a face da terra, como dispenseiros da última hora. Senhor, meu Deus, fortaleça-nos e ajuda-nos nas tuas mãos, guarda-nos, livra-nos das enfermidades, dá-nos ânimo, Senhor, para fazer a sua obra com sinceridade, verdade e com paz. Sim, meu Deus, nós queremos paz para fazer a sua obra. Nós queremos, meu Deus, que todo sentimento de guerra, divisão, todo sentimento faccioso, Senhor, todo sentimento, ó Pai, que envolve apenas o pessoal, o coração egoísta, que seja repreendido no poder do nome do sangue de Jesus Cristo. Senhor, meu Pai, o Senhor é poderoso para abençoar aqueles que querem ser uma bênção, como também é poderoso para visitar esse coração contencioso, mercantilista, dinheirista, mentiroso. Senhor, meu Deus, o Senhor é um Deus que enxerga com olhos que são mais profundos que qualquer tipo de raio-x. Enxerga o nosso coração, meu Deus, e nos abençoa, em nome de Jesus Cristo, nosso Salvador. Amém, Senhor, amém.

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1: Pois o pecado não os dominará, porque vocês não estão debaixo da lei, mas debaixo da graça. Romanos capítulo 6, versículo 14.
2: 3 horas e 26 minutos.

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5: Olá, queridos e amados irmãos, aceitem a gloriosa paz do Senhor Jesus. O texto que eu quero compartilhar com vocês é João capítulo 16, versículos 7 ao 9. Diz assim a palavra do Senhor: Todavia digo-vos a verdade, que vos convém que eu vá, porque se eu não for, o Consolador não virá a vós. Mas se eu for, enviá-lo-ei. E quando ele vier, convencerá o mundo do pecado, e da justiça, e do juízo. Do pecado, porque não creem em mim. Da justiça, porque vou para meu Pai, e não me vereis mais. E do juízo, porque já o príncipe deste mundo será julgado. Queridos e amados irmãos, nós estamos tratando, como eu disse, da pessoa do Espírito Santo. Antes de entrar no texto que acabei de ler com vocês, para tratar dessa questão, eu preciso voltar ao Antigo Testamento e lembrar a vocês que no Velho Testamento, o Espírito Santo vinha sobre alguém para realizar um trabalho, para realizar uma obra e logo se retirava. Quero deixar algumas passagens do Antigo Testamento como exemplo. Êxodo capítulo 31, versículo 2, a palavra do Senhor diz o seguinte: Disse mais o Senhor a Moisés: Eis que eu tenho chamado por nome a Bezalel, da tribo de Judá, e o enchi do meu espírito de sabedoria, de entendimento, de ciência em todo artifício, para criar e trabalhar em ouro, em prata, cobre e em lavramento de madeira. Veja bem, vale a pena lembrar que o mesmo aconteceu com Moisés e os 70 homens em Números capítulo 11, versículo 25, quando o Senhor desceu numa nuvem e deu a eles o Espírito Santo. E eles profetizaram e depois nunca mais. O mesmo aconteceu com Josué em Deuteronômio capítulo 34, versículo 9. Aconteceu com Gideão em Juízes capítulo 6, versículo 34. Com Jefté em Juízes 11, 29. E aconteceu também com Otiniel em Juízes 3, 9. E até mesmo com Davi, em 1 Samuel, capítulo 16, versículo 13. Todas essas passagens do Antigo Testamento que ligeiramente eu trouxe para vocês, mostra que no Antigo Testamento o Espírito de Deus vinha sobre alguém para realizar um trabalho. Tendo realizado aquele trabalho, ele se retirava. Com a vinda de Jesus, depois da sua morte, da sua ressurreição e a sua ascensão aos céus, o Espírito Santo veio. Deus enviou o Espírito Santo para ficar, para habitar a igreja. A promessa se cumpriu em Atos 2, quando o Espírito Santo foi derramado, e aí para ficar conosco, para habitar a igreja. Neste texto sagrado que nós lemos em João 16, No texto, nós encontramos, pouco antes da sua morte, Jesus dando instrução aos discípulos. Jesus estava praticamente na semana da sua morte. E eles, os discípulos, iriam vê-lo somente depois da sua ressurreição, mas apenas temporariamente até a sua ascensão aos céus. Jesus, naquele momento, reunido com os discípulos, ele estava falando exatamente da pessoa do Espírito Santo. E descreve como outro consolador. Embora Jesus estivesse indo embora, voltando para o céu, ele não iria realmente deixar os discípulos sozinho. Ele iria enviar o Espírito Santo. É disso que ele estava tratando. Alguém que iria substituí-lo. Alguém que iria realmente fazer tudo aquilo que ele estava fazendo. Um substituto para falar em nome da sua ausência física. Alguém que iria, de fato, motivar os discípulos para continuar com a missão do reino nesta terra a qualquer custo. Então Jesus falava com os discípulos e dizia que ele estava partindo para a glória, mas que ele enviaria o Espírito Santo. Embora ele não estivesse mais presente com eles fisicamente, ele estaria presente espiritualmente através do Espírito Santo. Ele conscientizava os seus discípulos que ele estaria presente espiritualmente na pessoa do Espírito Santo. Em outras palavras, ter o Espírito Santo é absolutamente como ter Jesus. Bem, meus irmãos, o Espírito Santo faz por nós que servimos a Jesus o que Jesus fez pelos discípulos quando ele estava com eles fisicamente. Jesus ensinava, orientava, admoestava e confortava os corações dos discípulos. O consolador primeiro foi Jesus, com a sua presença física. Jesus agora estava dizendo: eu vou para meu Pai, vos enviarei o Espírito Santo. Alguém poderia perguntar: Senhor, quando ele vem? Jesus disse: quando eu for. Se eu for, ele virá. Se eu não for, ele não virá. Jesus foi, morreu, ressuscitou, ascendeu aos céus. E em Atos 2, o Espírito Santo veio. Veio, mas não como no Antigo Testamento. Ele veio para ficar. Ele veio para habitar a igreja. Na verdade, a igreja precisa do Espírito Santo. Depende do Espírito Santo para desempenhar o seu papel, para evangelizar, para buscar as almas, para lutar em prol do reino. A igreja precisa, depende do Espírito Santo. Jesus tinha sido para eles, os discípulos, um conselheiro, um guia, um amigo. Ele tinha instruído e tratado os seus preconceitos, suas ignorâncias, e havia animado os discípulos nos momentos de desânimo. Agora, depois da sua morte, da sua ressurreição e a sua ascensão ao céu, tudo isto ficaria na função da terceira pessoa da Santíssima Trindade, o Espírito Santo. Portanto, meus irmãos, nós precisamos nos conscientizar que dependemos do Espírito Santo. A igreja não está sozinha desde que ela busque a orientação do Espírito Santo. Jesus disse aqui no texto que ele viria, o Espírito Santo, e convenceria o mundo do pecado, da justiça e do juízo. Isto significa dizer que ele nos convence da nossa pobreza espiritual. Uma das coisas mais maravilhosas sobre o cristianismo é que nós não estamos sozinhos. Por causa do amor infinito de Deus, cada um de nós que servimos a Deus, temos o auxílio do Espírito Santo em nossa vida pessoal. E ai de nós se não tivermos este auxílio do Espírito Santo. O Espírito Santo no texto aqui, ele é caracterizado em várias traduções. Não apenas como consolador, mas como auxiliador e conselheiro. Na verdade, ele é tudo isso e muito mais. De todas as pessoas do mundo, o cristão é o mais abençoado. Sabe por quê? Porque ele tem a terceira pessoa da Santíssima Trindade trabalhando ativamente com ele todos os momentos. Mas deixa eu falar uma coisa. A obra do Espírito Santo em nossa vida não se resume em apenas consolar. O Espírito Santo, às vezes, ele incomoda. Porque Jesus está dizendo que ele nos convence do nosso pecado. É obra do Espírito Santo nos dizer que algo está errado em nossa vida. É obra do Espírito Santo dizer que não estamos sendo aquela pessoa que deveríamos ser. E isso incomoda. É obra do Espírito Santo dizer que somos ou estamos sendo egoístas, mesquinhos e orgulhosos. Ele está sempre esquadrinhando as áreas de nossa vida que gostaríamos de manter secreta. Mas, na verdade, essas obras são unicamente misericórdia. É como um médico que nos examina no físico e nos alerta se temos uma doença grave. Portanto, quando o Espírito Santo falar com você, te incomodar para convencer você do seu erro, não endureça o seu coração. Deus fala através do escritor aos Hebreus, se hoje ouvirdes a voz do Espírito Santo, não endureça o seu coração. Você pode me perguntar, pastor, quando o Espírito Santo vem para mim? Quando você busca. Quando nós buscamos, nós recebemos. Em Efésios 5:18, a palavra diz, não vos embriagueis com vinho, mas enchei-vos do Espírito Santo. Em Efésios capítulo 4, versículo 30, a palavra diz, e não entristeçais o Espírito Santo no qual foste selado para o dia da redenção. E em 1 Tessalonicenses 5:19, a palavra diz, não extingais o Espírito, ou seja, não deixa esta chama apagar da sua vida. É necessário buscar o Espírito Santo. Para encerrar, eu quero te levar em João capítulo 7, versículo 37, ali Jesus estava participando de uma das festas mais expressivas do povo judeu, a festa dos tabernáculos. No último dia da festa, Jesus pôs-se em pé e ele exclamou dizendo, se alguém tem sede, venha a mim e beba. Jesus falava se referindo ao Espírito Santo. Jesus clamou com grande ardor e com grande ternura e com grande insistência no íntimo do seu ser, sentia ele a imperiosa necessidade de os observadores de um rito receberem o Espírito Santo. Mas parece que Jesus está mais pronto a nos dar do Espírito Santo do que nós a receber. Note que quando Jesus falou beba desta água, ele não disse olhe apenas a água, examine apenas a água, admire apenas a água ou testifique apenas da água. Ele disse beba desta água. Hoje é dia de você beber desta água. Busque o Espírito Santo. Quando você busca, dá lugar. Ele te enche, ele habita em você, você passa a ser o templo do Espírito Santo. Jesus foi, o Espírito Santo veio e continua conosco, habita a igreja, trabalha com a igreja e você hoje pode ser cheio do Espírito Santo. Que Deus lhe abençoe. Que a graça de nosso Senhor Jesus Cristo possa reinar em seu coração. Aproveite e busca, se encha do Espírito Santo. Deus abençoe.
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0: Por natureza, o homem é esquecido. Esquece dos fatos, datas, pessoas e compromissos. Por outro lado, a tendência humana é para não esquecer certos fatos que ocorrem na vida. Principalmente quando se trata de perdoar ou pedir perdão. Vemos e ouvimos muitas pessoas afirmarem: eu perdoo, mas não esqueço. Perdoo, mas não quero mais amizade com ele ou com ela. Isto não é perdão. O perdão que a Bíblia ensina é cheio de amor, misericórdia. E normalmente, se perdoando, se esquece, se sepulta no passado. Isso é possível se a pessoa experimentar o perdão divino, tornando-se revestida do grande amor de Deus. Deus é onisciente, é onipresente, é onipotente, mas, sem dúvida alguma, Ele esquece dos nossos pecados. Pois eu mesmo, o Senhor de Israel, apago as tuas transgressões por amor de mim, e dos teus pecados eu não me lembro mais. O Senhor Deus lança os teus pecados perdoados para trás de suas costas e joga nas profundezas dos mares. Caro amigo ouvinte, o sangue de Jesus Cristo nos purifica de todo pecado. Através do seu sangue, que temos a comunhão uns com os outros. E o sangue do Cordeiro de Deus, o Filho de Deus, nos purifica de todo pecado. Isso se conhecermos a Jesus Cristo e sabermos que Ele é o Senhor. Mantemos a comunhão uns com os outros. E o sangue do Cordeiro nos purifica, nos lava e nos limpa de toda iniquidade. Amigo ouvinte, pare, pense, confesse os seus pecados. E a partir de hoje, você será uma nova pessoa em Cristo Jesus, o Filho de Deus. Aprenda a perdoar e serás perdoado, pois quem conhece a Deus sabe perdoar. 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
1: 4:01. 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

0: Agora são 4 horas da manhã, com mais 2 minutos aqui em São Paulo. Você está comigo na Rádio Deus e Amor. Você está na Madrugada do Socorro de Deus, a rede de apoio. Eu sou o seu em Cristo, Fábio Lúcio. Hoje é 6 de outubro de 2026. Nós vamos agora para o Saúde Mental, bloco de notícias. Daqui a pouco eu volto com você.
1: E chegou o momento de informação aqui na Rádio Deus é Amor. A necessidade do autoconhecimento. O que é, a importância e como desenvolver. O autoconhecimento é o processo contínuo e profundo de compreensão de si que envolve a consciência e a exploração dos próprios pensamentos, sentimentos, valores, habilidades, limitações e motivações. É a capacidade de reconhecer e interpretar as próprias características, tanto visíveis quanto ocultas, possibilitando entendimento sobre quem somos, como agimos e por que agimos de determinadas maneiras. Existem 3 aspectos principais do autoconhecimento: o cognitivo, emocional e comportamental, que são importantes para uma compreensão holística de si. Desenvolvê-los em cada um desses aspectos leva a uma maior autenticidade, autoaceitação e crescimento pessoal, além de ser fundamental para o desenvolvimento pessoal e profissional. Na vida pessoal, aliás, compreender as próprias emoções e reações permite uma comunicação mais eficaz e empática, essencial para construir e manter relacionamentos saudáveis. Na área profissional, também é valioso conhecer as próprias competências e áreas de melhoria, permitindo um desenvolvimento de carreira mais estratégico e direcionado. Desenvolver o autoconhecimento é um processo contínuo que pode ser facilitado por diversas práticas e técnicas, como dedicar um tempo diariamente para refletir sobre suas experiências, pensamentos e emoções. Ter um terapeuta como guia durante essa jornada proporciona um feedback objetivo e apoio contínuo. Qualidade de vida. A saúde mental não se limita apenas ao que sentimos individualmente. A saúde mental é uma rede de fatores relacionados e, de acordo com a OMS, a saúde mental pode ser considerada um estado de bem-estar vivido pelo indivíduo que possibilita o desenvolvimento de suas habilidades pessoais para responder.

0: responder aos desafios da vida e contribuir com a comunidade. O bem-estar de uma pessoa não depende apenas do aspecto psicológico e emocional, mas também de condições fundamentais como saúde física, apoio social, condições de vida, além dos aspectos individuais. A saúde mental é também determinada pelos aspectos sociais, ambientais e econômicos. A saúde mental não é algo isolado, é também influenciada pelo ambiente ao nosso redor. Isso significa que se deve considerar que a saúde mental resulta da interação de fatores biológicos, psicológicos e sociais. A garantia do direito constitucional à saúde inclui o cuidado à saúde mental. Entender a saúde mental como algo que envolve o corpo, as emoções e a forma como interagimos ajuda a ver que todos têm um papel importante em cuidar do bem-estar de todos, cuidando de nós mesmos e apoiando uns aos outros. As pessoas em situação de crise podem ser atendidas em qualquer dispositivo da rede de atenção psicossocial, que é formada por vários serviços de saúde com finalidades e características distintas.
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6: Aqui quem fala é Maeva, de Betim, Minas Gerais. 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
7: Aqui quem tá falando é a irmã Vanessa. 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
8: Aqui quem vos cumprimenta é a vossa irmã Cíntia, sou de Santa Luzia, Minas Gerais. 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

A paz do Senhor Jesus Cristo para o povo de Deus. Que Deus nos abençoe hoje e sempre. Nunca desista de Deus na sua vida. Sou Lutério da Cachoeirinha.

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1: Muito bem, hoje é terça-feira, hoje é terça dos vencedores em todas as nossas igrejas Deus e Amor e principalmente aqui a sede mundial. Nós teremos hoje cultos especiais aqui e você não pode perder. Lembrando que às 19 horas contaremos com a presença do nosso irmão presbítero Rivair Silva, que vai pregar a palavra de Deus, vai orar por todos nós aqui na Avenida do Estado 4568, no bairro da Liberdade.
2: Quem tem a palavra de Jesus não falta nada. Quem tem a palavra de Jesus recebe milagre. Quem tem a palavra de Jesus não teme. Quem tem a palavra de Jesus se alegra. Quem tem a palavra de Jesus creia. Quem tem a palavra de Jesus não precisa se desesperar. Quem tem a palavra de Jesus, minha irmã, basta confiar e crer. O mestre não tarda, o mestre não falha. Ele vem para dar resultado de vitória. Até agora não vi milagre na minha casa. Continua orando porque o mestre vem vindo. Continua clamando porque o mestre vem vindo. Continua fazendo as suas campanhas, os seus votos, porque o mestre vem vindo. Ei, ele te dá uma ordem: não abandona a rede, não abandona o barco, não. Não saia da posição que ele te colocou, não. Foi o mestre que te colocou e não tem cão que tira. Foi o mestre que está preparando. Não tem demônio que impeça. Prepara porque o teu comércio vai ser uma bênção a partir de hoje. Prepara porque as bênçãos do Senhor, ela enriquece e não acrescenta dor. Prepara, minha irmã, porque o que você está pedindo, Deus vai te dar. Prepara porque o que você está aguardando, Deus está preparando. Prepara.

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1: Tem 35 pessoas que Jesus está tocando na sua visão agora. Ele vai abrir os teus olhos hoje. Você estava perdendo a tua visão, mas hoje Jesus te trouxe aqui, já está garantindo vitória para a tua vida. Hoje Ele te trouxe aqui, está garantindo vitória para a tua casa. Não adianta. Eu quero orar por 69 pessoas aqui. O Senhor está me dizendo que o médico já desenganou, mas Jesus não desenganou ninguém. E Jesus colocou a mão hoje, já ordenou. Mão vitória, levanta a mão e vem. Levanta a tua mão e recebe o teu milagre. Levanta a tua mão e recebe. Recebe o teu milagre. 42 pessoas, nada está dando certo para você. Foi um demônio que recebeu uma oferenda. E o diabo disse: eu vou fechar todas as portas para ele. Mas Jesus já colocou as mãos e está abrindo as portas para você hoje. Levanta a tua mão, levanta a tua mão, levanta a tua mão. Levanta a tua mão e dá glória para este Deus. Tem 91 pessoas aqui. Jesus está dizendo: deixa as minhas mãos trabalhar. E você vai ver o que eu vou fazer da noite para o dia naquele lugar. Levanta a mão, levanta a mão, levanta a mão e recebe. Levanta a mão e recebe, levanta a mão e recebe. Levanta a mão e recebe. Tem 115 pessoas aqui. 115 pessoas aqui. Que o Senhor está te curando de uma enfermidade que estava alojada no seu estômago, não sai em raio-x, mas a dor persiste, não sai nos exames, mas a dor persiste. A partir de hoje está curado, a partir de hoje está curado. Agora levanta a mão e dá glória para Jesus. 15 pessoas que sofria de fraqueza nas pernas, Jesus acabou de te curar. Eu quero orar por 23 pessoas aqui. O médico disse: agora é somente um milagre. Senhora, olha para mim, Senhora. Fecha os teus olhos. Fecha os teus olhos, Senhora, que segurou. É, põe a mão na cabeça. Põe a mão no teu coração. Põe a mão no coração, no coração. A senhora ali. Isso, você. O Senhor me mostra um demônio chamado espírito de morte. Está no ombro dela. Se tiver uma obreira, eu agradeço. Ó, 1, 2 e 3. Corre lá, obreira.

0: Ali, ó, ó, já tá passando uma mulher aí, ó. Já pode segurar, já tá aí, ó. Ó, olha quem é que estava lá, tá vendo? Espírito de morte. Olha lá, que coisa terrível, tá vendo? Se essa mulher não vem aqui hoje, irmão, a sepultura dela já estava aberta. Mas Jesus chegou e fechou a sepultura e deu vida para ela. Olha lá que legião, olha o desespero do diabo. Olha o desespero do diabo aí, olha aí, ó. Olha aí, diga queima ele. Olha o desespero do diabo aí, ó, ó. Olha aí que coisa terrível, tá vendo? Que coisa terrível, olha aí, ó. Não dá nem tempo de orar para uma, a outra já caiu também. Eu quero orar aqui por 13 pessoas. 13 pessoas que estava preocupado. Porque todas as vezes que você vai se alimentar, você sente algo preso na sua garganta. Jesus está te curando agora. Corre ali para testemunhar, corre lá. Corre ali para testemunhar. Pastor Kleber já está com a mão levantada, corre lá. Corre lá para testemunhar, corre lá, corre lá. Corre ali, corre ali. Olha o desespero do diabo, olha o desespero do diabo. O diabo não gostou da cura dessas pessoas, não. O diabo não gostou da cura dessas pessoas, não. Diga queima ele. Era demônios, mas hoje o diabo vai embora. Diga queima ele. Olha o desespero, ouvintes. É o demônio da enfermidade. Diga queima ele. Diga queima ele. Diga saia. Saia. Eu quero orar por 28 pessoas aqui. Deus está me mostrando um espírito de enfermidade. Este demônio, ele entrou para consumir tudo que é seu. Mas hoje, com a tua entrada aqui, o Senhor acabou de assinar a tua libertação. Deus está me dizendo que o diabo recebeu de oferenda vai cair por terra hoje, porque Deus já ordenou vitória para a tua vida. Eu quero orar por 63 pessoas aqui. O Senhor me mostra ele te curando agora de um câncer. O Senhor está me dizendo que a partir de hoje a história da tua vida vai mudar. Vai mudar a história da tua vida agora. Vem levantando as mãos e já vem correndo. Já vem correndo. Já tem pessoas aqui chorando diante do altar. Já tem pessoas aqui chorando diante do altar. Olha aí o demônio da enfermidade aí, ó. Olha aí o demônio da enfermidade aí. Diga queima ele. Hein? Você foi enviado para acabar com a vida dela? Deus me mostra, queridos irmãos, um trabalho que foi feito em um alimento. Foi parar no estômago dela. Vai começar a sentir ânsia de vômito. Olha a barriga da mulher como está mexendo. Olha como está mexendo a barriga dela. Vai embora para nunca mais voltar. Legião, você nunca mais vai oprimir a vida dela. Sai do estômago dela, vomita. Toda obra que foi apresentada para você, vomita, miserável. Olha aí, que coisa terrível. Olha a outra aqui, ó, ó. Olha aí, vomitando aí, ó. Oferenda de Satanás caindo por terra aí, ó. Olha aí, diga queima ele, igreja. Olha aí, diga queima ele, igreja. Olha esse aqui, ó. Olha aí, o demônio da loucura aí, ó. Segura, obreira, segura, obreira. Cadê o glória a Deus do rio? Cadê o glória a Deus? Olha o outro aí, ó. Olha aí, ó. É só apanhar a mão, ó. Ó, o inimigo não resiste. Existe, diga queima ele, igreja. Diga queima ele, igreja. Aqui tem uma pessoa que o diabo prometeu tirar uma das suas pernas, colocando uma ferida. E Deus está me dizendo que a ferida vai embora hoje. Vem correndo aqui, senhora. Vem correndo aqui, senhora. Olha aí. Diga queima ele. Olha aí, ó. Olha aí quem é que estava aí escondido aí, ó. Diga queima ele. Que coisa terrível. Olha aí quem é que estava escondido aí, ó. Segura aí, ó. Segura aí, obreiro. Olha aí, diga queima ele. O diabo não resiste, ele tem que cair por terra. Diga queima ele. Há poder no sangue de... Coloca a mão na sua cabeça. Olha aí, ó, olha aí, segura aí, ó. Segura aí, obreiro, segura aí, obreiro, segura aí, obreiro. Olha aí que coisa terrível. Coloca a mão na tua cabeça, tem mais demônio escondido aí. Tem um demônio escondido aí. Este demônio está escondido no estômago de uma pessoa aqui. E ele vai dar o grito de derrota hoje. Ele vai dar o grito de derrota hoje. Este demônio foi enviado para colocar um câncer no estômago de uma mulher que está aqui. O Espírito de Deus já... Olha lá, o outro já caiu lá. Olha aí, que coisa terrível. Os demônios não estão resistindo em nossa sede mundial. Diga queima ele, igreja. Diga queima ele, igreja. Diga queima ele, igreja. Este demônio da loucura prometeu acabar com a vida desta pessoa. E o diabo prometeu com 3 dias deixar esta pessoa louca. Ele vai dar o grito de derrota onde ele estiver. É o demônio da loucura que está escondido na vida desta pessoa. Cuidado aí, que o diabo acabou de falar no ouvido desta pessoa para ela sair correndo. Cuidado aí, é um demônio terrível, está desesperado com a entrada desta pessoa aqui. É o demônio que produz angústia, tristeza e solidão, mas ele vai embora agora. Ele vai dar um grito de derrota aí agora. Vai ou não vai, igreja? Vai ou não vai, igreja? Aonde você estiver escondido o demônio da loucura, não adianta você resistir. Dá o teu grito de derrota onde você estiver, espírito maligno. O meu Deus já te encontrou escondido aí, miserável. Dá o teu grito de derrota onde você estiver. Aonde você estiver, legião, dá o teu grito de derrota agora. Não adianta, já está todo trêmulo aí. Já está todo trêmulo aí. Vai dar o grito de derrota onde ele estiver. Vai dar o grito de derrota onde ele estiver. Dá o teu grito de derrota, miserável. A tua derrota já chegou. Espírito do inferno, não adianta você resistir. É você que está escondido aí, miserável. Olha aí. Segura aí, obreira. Já está aí. Segura aí, obreira. Segura aí, obreira. Diga, queima ele. Olha aí. Olha aqui, obreira. Diga, queima ele. Segura aí, obreiras. Olha ele aí, ó. Diga, queima ele, Jesus. Diga, queima ele, Jesus. Olha aí, ó. Segura, obreiro. Segura aqui, obreiro. Olha aí, ó. Diga, queima ele, Jesus. Olha o espírito da tristeza aí, ó. Olha aí, ó. Olha aí quem é que estava aí, ó. Tá vendo? Mas há poder no sangue de... Levanta as mãos pra cá e diga, queima ele. Só!
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2: Bom dia na paz do Senhor Jesus. Aqui é o pastor José Augusto de Salvador, na Bahia. Estou muito feliz com essa programação preciosa, a voz da libertação, pela Igreja Pentecostal Deus é Amor, que Deus tem levantado, né, para salvar muitas almas e para fazer a diferença, é claro, né? Nossa Igreja Pentecostal Deus é Amor faz a diferença. Fique todos na paz do Senhor, que Deus abençoe nesse dia precioso, tá bom? Fiquem todos na paz do Senhor. Amém.

0: Agora são 4h31 aqui na capital paulista e você está conosco aqui na rádio Deus e Amor. Muito obrigado pela sua audiência. Daqui a pouco nós teremos a oração por portas abertas e eu estarei orando por você, por alguém da sua família. Eu tenho certeza absoluta que o nosso Deus estará abençoando. Mas agora nós temos aí a presença ou a participação da nossa querida Débora Miranda no quadro do projeto Eu e Mais Um. E o tema da lição de hoje é a missão da igreja. Vamos ouvir.
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2: Espaço Eu e Mais Um já está no ar, serão 5 minutos de orientação, de apoio aos discipuladores. A todos os membros do Corpo de Cristo que decidiram obedecer a estas duas ordenanças de Jesus quando ele disse em Mateus 28:19, ide e fazei discípulos. Eu queria falar um pouquinho sobre a missão da igreja, né? Nós não queremos aqui analisar a missão da igreja, mas no entanto, eu digo que é impossível falar de discipulado, ensino bíblico, sem considerar que esses dois conceitos, né, discipulado e ensino bíblico, eles não sejam encontrados dentro desta missão da Igreja de Cristo. E é preciso considerar que na Grande Comissão, as duas ordens de Jesus, ir e fazer discípulos, são mencionadas e relacionadas com o propósito da Igreja aqui na Terra. Jesus esteve com seus discípulos, ensinou ele ali por alguns anos e os ordenou irem, fazerem discípulos e ensinarem os novos seguidores a obedecer a todas as coisas que Cristo já havia mandado. Então, o discipulado e o ensino são parte intrínseca da missão da igreja. Já está embutida nela esta missão. A igreja que não entende a missão que recebeu de ir e fazer discípulos, eu posso dizer que ela acaba se divorciando do noivo ou vivendo de aparências com este noivo. Nesse caso, o noivo é Jesus, né? Igrejas desse tipo que não entendem a missão de ir e fazer discípulos, eu creio que elas tentam fazer Jesus morar na mesma casa e tentam demonstrar que estão com um excelente relacionamento com o noivo, mas na verdade estão vivendo de aparências, infelizmente. Vejam, ouvintes, que a missão da igreja envolve aspectos mais profundos ainda. Se não fosse Deus ter pensado em nós antes da fundação do mundo, a igreja não teria missão para cumprir hoje. Qual seria o objetivo de nós reunirmos pessoas, cultuarmos a Deus ali? Normalmente, fazemos a ideia de que a missão da igreja só existiu a partir de Mateus 28, mas não é, na verdade. Deus já tinha pensado nela, nesta missão para a igreja, antes da criação do mundo. Por isso, temos de ampliar esta visão sobre o discípulo. A primeira coisa a fazer é nós considerarmos a extensão desta missão que ele deixou para a igreja. Então, missão é igual à evangelização, tornando o missionário apenas um evangelista e missões um programa desta evangelização, né? Então, este conceito reduz a comissão de Mateus 28, 19 e 20 a um dos seus aspectos. Por exemplo, na Grande Comissão, Jesus manda ir, pregar, fazer discípulos, batizar e ensinar. Se olharmos para Mateus capítulo 10, quando Jesus enviou os 12 para sua missão, a extensão da tarefa de Jesus é muito maior. O que ele mandou fazer? Ele mandou ir, pregar, curar os enfermos, ressuscitar os mortos, purificar os leprosos e expulsar demônios. Então, uma comissão é a ordem que uma pessoa dá à outra para que efetue algum encargo. Para nós, a Grande Comissão é a ordem de Jesus a seus seguidores, para serem seus representantes na terra. O que Jesus fazia? Nós temos que imitá-lo. Ele veio para servir as pessoas. Então ele envia a sua igreja para servir ao mundo. É essa verdade que Mateus 20, versículo 28, mostra quando diz: como filho do homem, que não veio para ser servido, mas para servir e dar a sua vida em resgate por muitos. Jesus deseja que sua igreja faça o mesmo que ele fez. Quando ele afirma, no livro de São João, capítulo 13, versículo 15, eu lhes dei o exemplo para que vocês façam como eu fiz. Então vocês estão vendo que o exemplo de Jesus foi completo, né? Ele não apenas pregou, mas ele também incluía um atendimento total ao homem. E nós vemos aqui, para terminar, João 17, 8, quando Jesus disse: assim como me enviaste ao mundo, eu os enviei ao mundo. Então Jesus está ordenando que nós somos enviados ao mundo, né? Ele está nos dizendo que o fato dele ter cumprido a sua missão é um exemplo para fazermos o mesmo. Que Deus abençoe você que abraçou realmente esta ordenança, ou seja, essas duas ordenanças do Senhor. Com certeza o Senhor está com você. Não desista deste novo convertido. Esteja com ele no almoço, quando puder na janta, no café da manhã, no seu trabalho, mas não se esqueça. Isso não é uma sugestão do Senhor, é uma ordem. Se despede, Débora Miranda. Vou deixar aqui um telefone para vocês deixarem as suas perguntas, vocês que estão cuidando espiritualmente de um novo convertido. 11 98292 3392. Que Deus abençoe em Cristo Jesus. 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
1: Ó Deus, em nome de Jesus Cristo, seu Filho amado, neste momento nos colocamos em oração, Pai. Estamos no momento, Deus, de clamor, e a finalidade é por portas abertas. Quantas pessoas, Senhor Deus, que estão aqui ligadas conosco na Rádio Deus e Amor nesta manhã, confiando, Senhor, na Tua providência, na Tua bênção e na Tua vitória. Senhor Deus, em o nome de Jesus, manifesta o Teu poder, manifesta a Tua grandeza, Pai. Abra as portas de vitória, Senhor. Sua palavra é poderosa, ó Deus, e ela diz que as portas que o Senhor abre, ninguém pode fechar. Quantas pessoas, Senhor Deus, que nesta manhã de terça-feira estarão saindo à procura de uma porta aberta. Quantos, meu Deus, que têm causas na justiça. Quantos que estão desesperados porque estão enfrentando tantos problemas, mas a Tua mão está estendida e eu creio no Seu poder, Pai. Senhor, quando todos os nossos recursos se acabam, é ali que entra a Sua mão, é ali que entra o Seu poder, Pai. Eu sei, Senhor, que Tu és fiel para cumprir agora. Sim, Deus, na vida desta pessoa, a bênção, o milagre, a vitória, Pai. Ao encontro, Senhor Deus, de todos os nossos ouvintes que estão participando da nossa programação. Visita a irmã Fátima lá de São Luís. Derrama sobre ela a Tua bênção, a Tua vitória. Visita, ó Deus, os nossos irmãos aqui em São Paulo. Visita, ó Deus, os nossos irmãos que estão em outros países. Estendei as Tuas mãos, Senhor Deus, para confirmar, Pai, a Tua grande obra, meu Deus. Pois o Senhor é aquele que faz impossíveis acontecer. O Senhor é o Deus que tem poder nos céus e na terra. E para o Senhor não há distância e nem barreiras. Em o nome de Jesus, Pai. A Sua palavra diz que aquele que começou a boa obra é fiel para concluí-la. Ah, meu Deus, eu creio. Eu creio que o Senhor já está agindo, que o Senhor já está operando e que esta pessoa irá testificar o milagre, a bênção recebida. Pois o Senhor não mudou. O Senhor é o mesmo de ontem, de hoje, e continua eternamente, Pai. Ó Deus de poder e glória, realiza, ó Pai, uma grande obra, e que essa pessoa que está neste momento orando comigo venha testificar, meu Pai, aquilo que o Senhor fez. Visita o nosso irmão Matias lá em Citrolândia, em Betim, região metropolitana lá de Belo Horizonte, nas Minas Gerais. Visita ele, a sua família. Ele diz, meu Deus, que ouve a nossa programação e gosta de ouvir o louvor Por Cima das Águas com a cantora Caterine Magalhães. Todos os nossos ouvintes, Pai, que de uma maneira ou outra estão participando, Deus. Fica conosco. Nos abençoa, Pai. E realiza a Tua grande obra. É o pedido que nós lhe fazemos. Em o nome de Jesus. Amém.

Glória a Deus! Agora são 4 horas da manhã com 47 minutos, 4h47, não perca a hora, Rádio Deus e Amor, e nós estamos aqui com vocês. Olha só, a minha participação vai se encerrando por aqui nesta madrugada. Eu quero agradecer a atenção e audiência de todos vocês. Não desligue o rádio, porque aqui a bênção, a vitória, a programação é 24 horas. Nós vamos ter agora aqui o bloco de notícias, o Saúde em Foco. Saúde mental, desculpa aí. Saúde mental. Depois nós teremos o culto no lar com o nosso querido pastor Jerry Bouchard. Depois nós teremos também a oração do amanhecer e posteriormente nós teremos na sequência o sertão evangélico. Eu aqui, você aí. Que Deus abençoe. Deus abençoe a todos. Uma ótima terça-feira. Uma boa semana a todos nós. Obrigado ao nosso irmão Cleiton lá no WhatsApp. Querido Hamilton aqui na sonoplastia. E eu, seu irmão em Cristo, Fábio Lúcio, desejando a todos a bênção, a vitória de Deus. E não se esqueçam que quem não ama não conhece a Deus, porque Deus é amor. Fique em paz. Deus abençoe, Brasil!

0: 4:49.
1: Saúde bucal. Coloração esbranquiçada na língua. Conheça as causas e o tratamento. Aquela coloração esbranquiçada na língua pode estar relacionada ao acúmulo de placa bacteriana e de micro-organismos, a doenças autoimunes, ao uso de medicamentos e até mesmo surgir como resultado de um jejum prolongado. O cirurgião dentista Paulo Zá afirma que o primeiro passo para solucionar o problema é identificar a causa. Uma das causas mais comuns para que a língua fique branca é a higiene mal feita. Quando isso acontece, as bactérias, elas se alimentam dos restos de comida que ficam acumulados por ali logo depois das refeições. O mau hálito vem logo em seguida como resultado da multiplicação dessas bactérias. A situação pode levar à formação de placas nos dentes, cáries e doenças na gengiva. Nas situações em que a língua branca é decorrente de fungos ou de doenças autoimunes, como o líquen plano, é necessário fazer um tratamento com medicamentos devidamente indicados pelo dentista. E, por fim, as alterações estomacais, como a gastrite, também podem causar o problema. Na maioria das vezes, a gastrite, ela está relacionada com uma infecção bacteriana, apresentando sintomas como dor e sensação de queimação no estômago, além de náuseas e vômitos. Como aliviar a dor de dente? Entenda e saiba o que fazer. Para aliviar a dor de dente furado, é importante identificar a causa da dor, que pode ser por conta da presença de cáries ou desgaste do material de restauração. O que pode causar, além da dor, maior sensibilidade no dente, inchaço na gengiva e aparecimento de manchas brancas no dente. É importante que o dentista seja consultado para que possam ser indicadas medidas que ajudem a tratar o dente furado. No entanto, é possível adotar medidas para aliviar a dor e o desconforto em casa, como passar o fio dental, enxaguar a boca com água morna e sal e segurar uma bolsa de gelo no rosto. Remédios caseiros não devem substituir a consulta do dentista, pois é possível que seja iniciado tratamento para eliminar a causa e evitar a progressão dos sintomas, sendo indicado pelo dentista a colocação de material restaurador no buraco presente no dente ou então a remoção da cárie. Para evitar a piora da dor, é importante também evitar comer alimentos muito quentes ou frios, assim como evitar a entrada de ar frio na boca ao falar, já que os dentes ficam mais sensíveis. Além de evitar o consumo de alimentos ricos em açúcar, pois eles favorecem a proliferação de bactérias da boca, podendo causar mais cáries. Em alguns casos, o médico pode indicar alguns remédios para aliviar a dor do dente furado e diminuir a inflamação antes ou depois da realização do tratamento definitivo, como analgésicos ou anti-inflamatórios.

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4: 5 horas e 1 minuto.
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2: Apocalipse, capítulo 19, versículo 1 a seguir. Diz assim a palavra do Senhor: E depois destas coisas ouvi no céu como que uma grande voz de uma grande multidão que dizia: Aleluia! Salvação e glória e honra e poder pertence ao Senhor nosso Deus, porque verdadeiros e justos são os seus juízos, pois julgo a grande prostituta que havia corrompido a terra com a sua prostituição, e das mãos dela vingou o sangue dos seus servos. E outra vez disseram: Aleluia! E a fumaça dela sobe para todo e sempre. E os 24 anciãos e os 4 animais prostaram-se e adoraram a Deus, assentado no trono, dizendo: Amém! Aleluia! E saiu uma voz do trono que dizia: Louvai o nosso Deus, vós todos os seus servos, e vós que o temeis, tanto pequenos como grandes. E ouvi como que a voz de uma grande multidão, e como que a voz de muitas águas, e como que a voz de grandes trovões, que dizia: Aleluia, pois já o Senhor, Deus Todo-Poderoso, reina. Regozijemo-nos e alegremo-nos e demonstra-lhe glória, porque vindas são as bodas do Cordeiro, e já a sua esposa se aprontou. E foi-lhe dado que se vestisse de linho fino, puro e resplandecente, porque o linho fino são as justiças dos santos. E disse-me: Escreve, bem-aventurados aqueles que são chamados à ceia das bodas do Cordeiro. E disse-me: Estas são as verdadeiras palavras de Deus. E eu lancei-me a seus pés para o adorar, mas ele disse-me: Olha, não faças tal, pois sou teu conservo e de teus irmãos que têm o testemunho de Jesus. Adora a Deus, porque o testemunho de Jesus é o espírito de profecia. E vi o céu aberto, e eis que um cavalo branco, o que estava sentado sobre ele, chama-se fiel e verdadeiro, e julga e peleja com justiça. E os seus olhos eram como chama de fogo, e sobre a sua cabeça havia muitos diademas, e tinha um nome escrito que ninguém sabia, senão ele mesmo. E estava vestido de uma veste salpicada de sangue, e o nome pelo qual se chama é a palavra de Deus. E seguiam-nos os exércitos que há no céu, em cavalos brancos, vestidos de linho fino, branco e puro. E da sua boca saiu uma aguda espada para ferir com ela as nações, e ele as regerá com vara de ferro, e ele mesmo é o que pisa o lagar do vinho do furor da ira do Deus Todo-Poderoso. E na veste e na sua coxa tem escrito este nome: Rei dos Reis e Senhor dos Senhores. Amém? Meus amados, eu peço que você preste atenção, porque Deus tem muito que nos ensinar aqui hoje. Esse texto narra a volta de Jesus. Você acredita nisso? Você acredita na volta de Jesus? Quem acredita na volta de Jesus, levanta a sua mão. Nem todos levantaram a mão, acho que nem todos acreditam. Realmente lá no mundo a maioria já não acredita mais. Mas quem acredita aqui? Quem acredita na volta de Jesus? Aleluias! Essa doutrina bíblica, meus irmãos, tem sido muito, muito mesmo, muito negligenciada, né? Nos dias atuais as pessoas, eles quase não falam mais a respeito dessa palavra, dessa doutrina. E ela deveria ser anunciada em todas as igrejas. Em todas as igrejas, não somente Deus é Amor, todas as igrejas que existem no mundo deveriam

suas vidas. O assunto deste livro é um assunto que não é muito agradável. Quando se fala de arrebatamento, quando se fala de volta de Jesus, parece que é um assunto que não é muito agradável. Muitas pessoas não querem saber muito sobre isso. Muitas pessoas preferem não ouvir, né? É um assunto que também não está muito nas pautas das igrejas, né? As igrejas costumam não pregar muito dentro do livro do Apocalipse, é o que acontece nos dias atuais. Então, meus irmãos, por que isso acontece? Acontece porque esse tipo de mensagem não dá ibope. Esse tipo de mensagem não vai superlotar a igreja, porque as pessoas estão em busca de bênção, de milagres, né? De algo para o momento. Então, essas pessoas, e até certos líderes, eles evitam falar do livro de Apocalipse e falar principalmente da volta de Jesus, né? Então nós vemos aqui que esse dia, para muitos, é um dia terminal. É um dia que cessará todas as coisas que nós conhecemos. E realmente isso vai acontecer. Chegará o dia em que tudo isso aqui no mundo vai cessar. Mas nós que estamos em Cristo, nós vamos viver eternamente, para sempre. Sim ou não? Quem vai viver eternamente? Quem vai viver eternamente? Aleluia. Nós vamos viver. Então vai cessar aqui, mas nós vamos continuar lá na glória com o Senhor. Sim ou não? Quem vai continuar lá na glória, vivo, louvando e glorificando a Deus, pode jogar a mão para cima e dar glória. Aleluia. Só que as pessoas que adentram a um salão como esse, a uma igreja como essa, a preocupação dessas pessoas é o quê? É resolver os seus problemas. A expectativa dessas pessoas é a solução imediata. E claro que elas estão certas de vir para a igreja, porque é na igreja mesmo que Deus vai operar. É na igreja que Deus vai libertar, vai transformar. É na igreja que Deus vai solucionar problemas. Só que quando falamos da volta de Jesus, quando falamos do Apocalipse, falamos da revelação, parece que é algo para o futuro, muito lá na frente. Só que a volta de Jesus é um assunto atual. É um assunto para hoje. Por quê? Porque nós não sabemos o dia, nós não sabemos a hora, nós não sabemos o momento em que o Senhor, ele irá manifestar-se na nuvem. Qual vai ser a hora que ele vai manifestar-se nas nuvens? Não sabemos. Lá no céu, Deus tem uma data. Deus tem a data, Deus tem o dia, a hora, o mês, o ano. Está tudo certinho. Só que nós não sabemos. O que nós sabemos é que cada dia que passa se aproxima dessa data, se aproxima do dia da volta do Senhor. Nós não sabemos dia, nós não sabemos a hora, mas nós sabemos que está próximo. Por quê? As evidências. A palavra de Deus se cumprindo literalmente. Muitas coisas já se cumpriram na palavra de Deus, outras estão se cumprindo e outras cumprirão. Mas a palavra de Deus, ela está se cumprindo. Então, meus irmãos, o assunto da volta de Jesus é um assunto atual. É um assunto para o momento. É um assunto para hoje. Nós precisamos nos preocupar com a volta de Jesus. Por quê? Porque se nós não estivermos na posição que Deus quer, Deus, ele vai enviar o seu filho e aqueles que não estiverem prontos vão ficar. Aleluia! Aí eu pergunto, quem quer ficar aqui na terra? Quem quer? Tem alguém que quer ficar? Ninguém quer ficar. Quem quer subir para a glória? Quem quer subir para... Todo mundo quer. Todo mundo quer. Então, meus irmãos, a volta de Jesus é uma realidade, né? É uma realidade que pode ser hoje, pode ser agora. Talvez a gente nem consiga terminar esse culto. Essa é a realidade. O cristão, ele tem que ter essa consciência. Ele tem que ter este entendimento. Por isso que salvação é uma coisa curiosa. A salvação é uma coisa assim, tremenda.
não tem fundo de garantia, não tem tempo de casa, não, eu tenho 50 anos.

0: de ministério, eu vou pro céu, porque eu tenho 50 anos. Deus tem uma balancinha lá de ouro, ele vai pesar meus 50 anos, e esse pecado que eu cometi agora do adultério não vai ter problema, porque eu tenho 50 anos. Não tem isso não, meus irmãos. Quando Deus disser, meu filho, busca sua noiva, e que a trombeta de Deus anunciar Jesus voltando, nós precisamos estar na posição, nós precisamos estar prontos para ouvirmos o toque da trombeta de Deus. Aleluia! E nós muitas vezes queremos desprezar esse dia, esse momento, devido às coisas que nós temos aí vivido nesse mundo. Muitas pessoas desprezam. Não quer nem saber desse dia. Sabiam disso? Que o pior, que tem crentes dentro da igreja que pensam assim também. Não, agora não, Jesus agora não. Meu Deus do céu. Por que Jesus agora? Eu tô quase casando. Gente, eu quero ver se isso é bom mesmo, casar. Peraí, Jesus, não vem agora não, Jesus. Meu carro novo tá quase saindo lá. Meu consórcio. Quase que eu ganhei esse mês, rapaz. No mês que vem o meu corretor disse que com esse lance eu vou tomar posse do meu carro. Então eu preciso primeiro provar um pouquinho. Eu quero dirigir meu carro. Entende, irmãos? Muitos têm esta mentalidade e não querem que Jesus volte agora. Só que a igreja de Cristo não pode pensar assim. A igreja de Cristo pensa diferente. Cada dia que passa nós estamos sendo mais encurralados, menos espaço nós estamos tendo, e a igreja fiel e verdadeira, ela anseia a volta de Cristo, ela clama todos os dias, Maranata, Maranata, ora vem Senhor Jesus, aleluia, oh maravilha. Então nós vemos, meus irmãos, as evidências da volta de Jesus. E a própria palavra, ela nos traz sinais. A Bíblia nos deixa relatado sinais que antecederiam a volta de Jesus. Então são sinais que apontam a proximidade desse dia. Quem é estudioso da Bíblia sabe que o dia se aproxima, que Jesus está voltando mesmo. Sim ou não? Quem tem observado isso? Jesus está voltando ou não está? Está voltando, sim. Então, meus irmãos, preste atenção. Quando Jesus vier, aqui no capítulo 19, entenda, quando Jesus vier, a segunda vinda, a primeira vinda de Jesus foi quando? Quem sabe? Quando ele veio, nasceu, cresceu, esteve no nosso meio, foi morto, ressuscitou. Amém? Primeira vinda. Segunda vinda de Jesus acontecerá em duas fases. Eu expliquei isso aqui. A primeira fase é a manifestação nos ares. O ímpio não verá Jesus. Crente desviado, desconcertado da igreja não verá Jesus. Só verão Jesus aqueles que estiverem realmente na posição aguardando, vigiando, na posição em santidade, em santificação, ligado no céu, estes ouvirão, aleluia, o toque da trombeta de Deus. Então o que vai acontecer? Jesus vem, leva a igreja, aí é aquilo que nós estudamos, o arrebatamento da igreja, nós estudamos separadamente o tribunal de Cristo, onde nós vamos receber o nosso galardão. Depois nós estudamos também as bodas do Cordeiro, que é a festa de casamento, aonde a igreja chega como noiva e se torna esposa. E depois é o evento que nós estamos falando aqui. Segunda fase da segunda vinda. Ai, irmãos. Eu, se fosse você, aguentava um pouquinho, porque tem muita coisa aqui que Deus quer falar hoje. Eu já sinto a presença, a glória de Deus aqui. Na segunda vinda do Senhor, segunda vinda, Ele vai estabelecer definitivamente o seu reino. O seu reino será estabelecido sobre a terra. Então, meus irmãos, presta atenção. Esse texto, ele revela alguns aspectos deste momento, é o que eu quero falar aqui hoje. Como eu disse, o Apocalipse, para alguns é difícil de entender. Para outros, eles evitam de falar do Apocalipse, porque, de repente, seus sonhos, seus projetos da Terra, se ele começar a estudar muito Apocalipse, ele vai ficar preocupado e vai ficar temeroso de não concretizar. E tem pessoas que evitam até mesmo de falar. Evitam até de falar. Então, olha só. O Apocalipse nada mais é do que a revelação de Deus. É o livro da revelação. E a Bíblia diz que aquilo que foi revelado para nós é para o nosso conhecimento. E aquilo que não foi revelado é para Deus. Se o livro de Apocalipse está aí, é para nós conhecermos. Você precisa conhecer o livro de Apocalipse. Você precisa entender, porque Deus está te dando revelações do futuro, do que vai acontecer, e você precisa saber o que vai acontecer. Então, o livro de Apocalipse, ele é revelação. Amém? E este livro, Deus revelou para nós, para o nosso conhecimento. Nós vamos saber de certos acontecimentos que acontecerão na Terra por intermédio deste livro. E algumas confusões a respeito destes eventos que vão acontecer, e agora eu quero explicar isso. Preste atenção. Primeira coisa, a igreja será arrebatada, como eu disse. Depois teremos um período da grande tribulação que nós já estudamos também. Ai dos moradores da Terra, aqueles que ficarem aqui depois do arrebatamento por 7 anos. Já sabemos também. Depois do período da grande tribulação, aí entra a fase que é do capítulo 19, que é essa vinda de Jesus aqui na Terra. Amém, meus irmãos? Quem entendeu até aí diz amém. Então, esse período é o período que nós lemos aqui, ó. Capítulo 19 está falando da segunda fase, da segunda vinda de Jesus na Terra. Agora, todo olho o verá. Todos os moradores da Terra o contemplarão. Aleluias. Amém, meus irmãos? Então vamos lá. Presta atenção. O que a Bíblia fala sobre este evento? Nos primeiros 3 versículos, eu não vou ler aqui novamente para nós ganharmos tempo, mas depois você pode ler em casa ou vai meditando aí. A Bíblia está falando de um momento de júbilo, de um dia de júbilo, de um dia de alegria, de um dia de cântico. Será um dia de muita alegria. Por quê? Porque o Senhor, ele vai vir. Ele vai vir. E aí, o que vai acontecer? Jesus, ele vai estabelecer o seu reino. O reino do Senhor Jesus não é um reino corrupto. Não é um reino como esse reino deste mundo. O reino de Jesus é um reino de justiça. Aleluia. Será estabelecido um reino de verdade. Um reino de justiça nesta terra por intermédio do Filho de Deus, Jesus Cristo. Aleluia. Então nós vemos aqui que esse dia será um dia precedido de alegria. Por quê? Porque a justiça de Deus será feita. A justiça de Deus será implantada. E os servos de Deus vão jubilar, porque aguardam por muito, muito tempo. Quantos que foram decapitados? Quantos que foram queimados nas fogueiras? Quantos que foram mortos, que foram torturados? Por quê? Porque eles faziam mal? Porque eles eram uma peste para esta terra? Não. Porque eles eram pessoas boas, eram pessoas de caráter e eram pessoas que professavam o Senhor Jesus Cristo, o Filho de Deus. Por isso Satanás se levantou e usou seus adeptos para matar os servos de Deus. Só que nesse dia será um dia de justiça. Esse dia vai ser um dia em que o povo de Deus realmente vai jubilar. Então nós vemos, meus irmãos, que muitos têm um medo terrível desse dia. E o pior, irmãos, tem crente que tem medo desse dia também. Vendo o crente ansiar pela volta de Jesus, tem, vem não, não vem não, Jesus. Tem gente que até ameaça o outro, diz, ó, Jesus está voltando, hein? Vem, cuidado com tua vida, hein? Jesus está voltando, hein? E tem crente que fica temerosos, né? Então, meus irmãos, mas, na verdade, deveria ser um dia o quê? De alegria para todos. Nós estamos na igreja por quê? Bom, pelo menos deveríamos estar na igreja aguardando o dia da volta do Senhor, porque nós tivemos um encontro com Cristo, porque o Espírito de Deus penetrou em nosso ser, transformou nossas vidas, e hoje nós estamos juntos nessa comunidade, louvando, glorificando, exaltando o nome do Senhor, aguardando o grande dia da volta de Jesus. Aleluia! E aí, esse tempo será um tempo de alegria para uns e de tormento para outros. A questão é, qual grupo você pertence? Você pertence ao grupo da igreja? Você pertence ao grupo dos chamados do Senhor? Você pertence ao grupo dos salvos por Cristo? Qual grupo que você pertence? Ou você pertence ao grupo da meretriz? Qual grupo você pertence? Você precisa perguntar para si próprio agora, qual grupo eu pertenço? Porque se você pertence ao grupo dos salvos por Cristo, do grupo dos servos de Deus, você pode ter certeza que será um dia de júbilo, será um dia de alegria, será um dia de gozo, aleluia. Mas se não, se você não pertence ao grupo de Cristo, então você pertence ao grupo que está sendo ameaçado por essa justiça. E será julgado. Só que ainda não estamos vivendo aquele momento, ainda dá tempo de se consertar, ainda dá tempo de tomar uma decisão, firmar os passos em Cristo, porque Deus, Ele quer que todos se salvem. Mas a decisão é sua, você precisa tomar essa decisão, porque existe o livre-arbítrio e Deus não tem como te forçar a servi-lo. É você que tem que tomar uma decisão de servir ao Senhor com sinceridade. Aleluia! Só que você precisa raciocinar hoje. Em qual grupo que você está? Em qual grupo que eu estou? Salvos por Cristo? Realmente eu sou um cristão lavado, remido no sangue de Jesus? Estou liberto, estou transformado? Ou ainda estou no pecado? Estou vivendo de engano dentro da igreja? Ainda há oportunidade. Porque ainda a porta da graça está aberta. Mas no dia do toque da trombeta de Deus, a porta da graça vai fechar-se. Qual o grupo que você está aí, irmão? Pergunte para você. No versículo 4, meus irmãos, para ganharmos tempo, a Bíblia diz que será um momento de adoração. E Jesus ensinou que Deus está procurando o que? Verdadeiros adoradores. O versículo 4 diz, e os 24 anciãos e 4 animais prostraram-se e adoraram a Deus, assentado no trono, dizendo, amém, aleluia. Então, o Senhor está procurando aquele que o adore em espírito e em verdade. Deus nos conhece, Deus sonda cada um de nós, Deus nos conhece por dentro, Ele sabe se verdadeiramente está saindo a verdadeira adoração aqui do altar, aí do auditório. Se você está adorando a Deus com sinceridade, glorifica a Deus, porque a sua glorificação está chegando no céu. Aleluia! Aleluias! Os adoradores, os verdadeiros adoradores, pertencem ao grupo dos salvos em Cristo. Quem está no grupo dos iníquos não tem como ser verdadeiro adorador. Ele pode até adorar, mas é tudo de boca para fora. E Deus sonda o nosso interior, e Deus não recebe esse tipo de adoração. Deus só recebe a nossa adoração quando nosso coração está puro, santificado. Quando verdadeiramente nós estamos voltados a Ele, aleluia. Quando nós abandonamos todas as paixões do mundo, aleluia. Aí Ele recebe como aroma suave a nossa adoração. Aleluia. Nós vemos no versículo 5 que o reino de Deus foi assunto de muitas pregações de Jesus. Foi assunto, Jesus falou muito do reino de Deus. A questão é, hoje Alguns perguntam, mas Deus está reinando? Porque tanta maldade, tanta violência, Deus está reinando? É claro que Deus está reinando. Deus nunca abandonou a terra, meus irmãos. Deus nunca virou as costas para a terra. Deus continua reinando, sim. O grande problema é a humanidade, que não se submetem à ordem de Deus. Se o mundo está indo de mal a pior, é porque a humanidade está se afastando dia após dia da presença de Deus. Cada dia mais rebelde, cada dia mais desobediente e tem se afastado de Deus. Mas Deus continua reinando. E aqueles que se submetem ao reinado de Cristo, esses têm uma vida diferenciada. Esses têm uma vida totalmente diferenciada. Eles já conseguem sentir aqui nesta terra a paz, o gozo e a alegria que provém dos céus, que provém de Deus, que provém de Jesus Cristo. Aleluia! Nós sabemos que as pessoas, elas são livres para fazerem as suas escolhas. Só que, por essa liberdade, por elas trilharem por um caminho que não é o caminho de Cristo, elas têm tornado o mundo da forma que está. O mundo está desta forma porque as pessoas se rebelaram contra Deus, não se submetem ao seu reinado. Só que tem uma coisa. Quando Deus estabelecer o seu reino na terra, quando Jesus voltar, nessa passagem do capítulo 19, aí, o reino de Deus não será democrático. O reino de Deus, ele será um reino que ele vai estabelecer com vara de ferro. As pessoas, queiram ou não queiram, terão que se submeter à sua vontade. Será diferente. Todos terão que ir lá, reconhecer, ver Jesus e adorar o Senhor. Queiram ou não. Quando o reino de Deus ele for estabelecido. Hoje, a pessoa escolhe, quer ou não quer, amém. Mas, quando ele estabelecer, todos vão se submeter ao seu reinado. E toda língua forçosamente confessará que Jesus é o Senhor. Pode não querer, mas vai ter que confessar que Jesus, ele é o Senhor. Aleluia! Esse reino será sobre todos, para todos, sem nenhuma alternativa. Este reino será desta forma. Aleluias. No versículo 7, agora a palavra vai falar sobre a igreja. Vou ler só o 7. Regozijemo-nos e alegremo-nos, demonstra-lhe glória, porque vindas são as bodas do Cordeiro, e já a sua esposa se aprontou. Olha que coisa linda agora, irmãos. Olha que mistério. Olha o mistério de Deus aqui. A noiva, ela está pronta. Ou seja, a esposa. Quem é a esposa? Quem é a esposa? A igreja. Quem é o Cordeiro? Jesus. Amém? E nós vemos aqui, no versículo 8, e foi-lhe dado que se vestisse de linho fino puro e resplandecente, porque o linho fino são as justiças dos santos. O linho finíssimo. Quero falar sobre isso. Às vezes vai ter um congresso, o pessoal vai lá e compra a roupa mais cara, de marca. Compra, se você quer comprar, problema seu, pode comprar. Não é isso. Só que lá no céu, Deus exige se apresentar a Deus. Deus exige uma vestimenta especial. Não é a roupa mais cara que você compra na boutique. Não é aquela roupa daquela marca, certa marca que você vai encontrar talvez até com dificuldade. Não. Deus exige que você esteja diante dele vestido de linho finíssimo. Olá, Surianda! Oh, mistério clama, Labaçuri clama! E sabe como que você vai conseguir essa vestimenta? Com seus atos de justiça. São os atos de justiça dos servos de Deus que tecem essa vestimenta para nos encontrarmos com o nosso Deus naquele grande dia. Alabaçuri clama, Labai! Eu sinto a presença de Deus. Alabaçuri clama. É aquilo que você faz, é aquilo que você pratica aqui nessa terra. São seus atos de justiça. É que vão tecendo dia após dia. Vão tecendo a vestimenta. Que vão preparando a vestimenta. Para que naquele dia você possa estar vestido com a vestimenta que Deus exige. Era Massuriana, Babai. É a santificação na tua vida. Para você conseguir entrar na presença de Deus. Aleluia. O justo pratica a justiça, mas o ímpio a iniquidade. Você é justo ou você é ímpio? Você diz ser cristão, eu me digo de ser cristão. Como está os nossos atos? São atos de justiça? Ou são atos de injustiça? Como você tem agido? Você diz que é cheio do Espírito Santo, mas quais são as suas atitudes? Quais são as minhas atitudes? Deus está contemplando as nossas vidas, aleluia! E não adianta, podemos enganar o homem, mas não enganamos a Deus, aleluia! Deus está nos contemplando! O justo precisa praticar atos de justiça. Não tem como ser justo, porque o que é ser justo, minha irmã? O que é ser justo, meu irmão? Justo é quando nós somos justificados por Deus por intermédio do sangue remidor de Jesus Cristo. Passamos pela lavagem do sangue, agora somos justificados. Oh, mistério, clama, Labai! E agora nos tornamos justos. Aleluia! O justo comete justiça. Quem é justo aqui? Quem é justo? Quem é justo, erga a tua mão. Quem é justo, erga as tuas mãos. Meu Deus, tem gente que não levantou a mão que não é justo, não. Você pede hoje, Jesus, que Jesus muda a tua vida. Você tem que ser justo para você se encontrar com Deus. Se não houver justiça na tua vida, não tem como encontrar com Deus. Aleluias. Versículo 9. Bem-aventurados aqueles que são chamados à ceia das bodas do Cordeiro. E disse-me, estas são as verdadeiras palavras de Deus. A grande felicidade, ela é para nós, meus irmãos. A grande felicidade não é para o ímpio. Quem vai desfrutar dessa felicidade é você, minha irmã. Quem vai desfrutar dessa felicidade é você, meu irmão. Você que venceu o mundo. Você que rejeitou os prazeres carnais. As bandejas que foram oferecidas. Você recusou. Agora você vai desfrutar, aleluia, de tudo que Deus preparou para a sua igreja. Aleluia. Versículo 10. E eu me lancei, eu quero frisar rapidamente isso, eu me lancei aos seus pés para adorar. Mas ele disse-me, olha, não faças tal, sou teu conservo e de teus irmãos que têm o testemunho de Jesus. Adora a Deus, porque o testemunho de Jesus é o espírito de profecia. Tem gente que adora coisas, adora pessoas, anjinho da guarda. Tem na carteira, tem pendurado no pescoço, mas o único que pode receber adoração é o nosso Deus, que você não vê, mas que você pode senti-lo aqui, porque ele está neste ambiente, enchendo todo este ambiente. E se você, louvado seja Deus, já sentiu a graça, glorifica a ele, adora a ele, porque ele é digno de honra, de glória e de louvor. Aleluias. João, ele ficou emocionado. Imagine, Joel. Você está bem na sua casa, daqui a pouco um anjo se materializa, começa a conversar diretamente com você. João ficou emocionado. João ficou impactado. E aí a reação de João foi dobrar os joelhos, mas o anjo disse, não. Não faça isso não. Eu sou conservo Deus. Nós vamos estar juntos naquele dia. Nós seremos todos iguais naquele dia. Louvado seja Deus. Adora a Deus. Adora a Deus. Adora a Deus. Adora a Deus. Deus está falando hoje. Adore a Ele. Aleluia. Nós vemos, irmãos, que o Senhor Jesus nos classificou como servos. Há um mistério aqui. Eu vou ler o versículo 11 para adiantar ali, eu vou já falar para vocês desse mistério. Versículo 11 diz, e vi o céu aberto, e eis um cavalo branco que estava sentado sobre ele, chama-se fiel, verdadeiro, e julga e peleja com justiça. Mas no capítulo 19 tem uma diferença. Este cavalo também é branco, mas quem está sentado sobre ele é fiel, é verdadeiro, que julga, que peleja com justiça. E João viu, quando contemplou ele, disse, eu vejo o Senhor Jesus com olhos como chama de fogo. Arama cantar a baixéria. Louvado seja Deus. Muitas pessoas têm a imagem distorcida de Jesus. Eu já disse isso aqui, tem pessoas que acham que Jesus é aquele lá, aquele ator lá do filme, lá americano. Outros acham que Jesus é igual aquela fotinha lá, loirinho, de olhos azuis, né? De cabelinho comprido. Mas Jesus não é nada disso. Jesus é o Senhor dos senhores. Jesus é o Rei dos reis. É o fiel, é o verdadeiro. É o grande, é o show, aleluia. É o todo poderoso. Aleluias. Oh, maravilhas. Então, irmãos, nós vemos aqui que nós somos testemunhas. Eu quero falar sobre isso. Vocês lembram que nós lemos agora há pouco? Lemos agora há pouco que o anjo disse, olha, não se dobre a mim, porque eu sou conservo teu. Quando o Senhor está falando aqui, ó, presta atenção. Olha só, presta atenção. Versículo 14. E seguiam-no os exércitos que há no céu em cavalos brancos e vestidos de linho fino, branco e puro. Quando está falando deste exército que vem com Jesus, não está falando somente dos anjos, não. Está falando de você, irmã. Está falando de você, meu irmão. Está falando da igreja, aleluia. Porque nós passaremos pelo tribunal de Cristo para receber o nosso galardão. As vestes branquinhas de linho finíssimo. Depois nós vamos estar com Cristo. E depois voltaremos com Ele, junto com os anjos, para julgar essa terra. Um exército que João viu, um exército numeroso, estava com anjos e também com a igreja de Cristo. Todos nós estaremos lá para julgar as nações, estaremos do lado do Senhor, aleluia, para julgar juntamente com Cristo naquele dia. Aleluias. O verso 15, nós vemos que Jesus vai mostrar a toda a terra que Deus, Ele não tolera o pecado. Quer ver? E da sua boca saiu uma aguda espada para ferir com ela as nações. E ele as regerá com vara de ferro. E ele mesmo é o que pisa o lagar do vinho, do furor, da ira do Deus Todo-Poderoso. Eu tenho que falar uma coisa aqui rapidamente. Nós vamos terminar. Tem gente que quer que Deus seja segundo a sua imagem e sua semelhança. Já viram isso? Ah, Deus tem que ser a minha imagem e a minha semelhança. Mas a Bíblia não diz isso. Entende-se? A Bíblia diz que nós, quando fomos criados à imagem e semelhança de Deus. Pai, esse amor, o Deus é bonzinho, a gente pode pecar, rock and roll, não tem problema, porque Deus é amor. Ele se esquece que Deus é justiça. Deus é fogo consumidor. Quando Deus vier agora, na passagem aqui que nós estamos lendo, do Apocalipse capítulo 19, Ele não está vindo com a espada para fazer carícia em ninguém. Ele vai ferir. E Ele vai reger as nações com vara de ferro. É o Deus da justiça. É o Deus que vai castigar aqueles que não quiseram dar ouvido à palavra de Deus. Aqueles que não conheceram a Deus. Aqueles que conheceram, mas foram desobedientes. Deus vai cobrar. E não vai ser com carinho, não. Nós precisamos estar alerta para não perdermos o nosso tempo. 10, 20, 30 anos na igreja. 30 anos na igreja e não houve mudança. Continuamos sendo a mesma pessoa, carrancudo, mentiroso, enganador, fraudulento, adúltero, prostituto. Todos esses desobedeceram e se não mudarem até o dia do toque da trombeta, vão estar na condenação juntamente com este grupo da iniquidade. Hoje é o momento oportuno para nós consertarmos a nossa vida. Se tem alguma coisa que está errada, vamos consertar enquanto é tempo. Deus não tolera o pecado. Ele ama o pecador, mas não tolera o pecado. E você tem que abandonar o pecado. Você tem que deixar de uma vez por todas o pecado. Nós vemos aqui, irmãos, quero terminar. No livro de Tessalonicenses, quiser ler, pode ler comigo. Livro de Tessalonicenses, o segundo livro aos Tessalonicenses, no capítulo 1, no versículo 7, a seguir até o versículo 10. Segunda Tessalonicenses, capítulo 1, versículo 7, diz assim: e a vós que sois atribulados, descanso conosco, quando se manifestar o Senhor Jesus desde o céu, com os anjos do seu poder, como labaredas de fogo, tomando vingança dos que não conhecem a Deus e dos que não obedecem ao Evangelho de nosso Senhor Jesus Cristo, os quais por castigo padecerão eterna perdição ante a face do Senhor e a glória do seu poder, quando vier para ser glorificado nos seus santos e para se fazer admirável naquele dia em todos os que creem, porque o nosso testemunho foi crido entre vós. Aleluia! Chegará o dia do julgamento. Esta passagem, ela está falando de Apocalipse capítulo 19, está falando do mesmo assunto, da volta de Jesus, e nós precisamos conhecer a Deus, nós precisamos de obedecer a Deus, se verdadeiramente nós queremos a salvação da nossa alma. Em nome de Jesus, que você possa obedecer a Cristo, em nome de Jesus, que você possa tomar uma decisão enquanto é tempo. No versículo 16, meus irmãos, de Apocalipse, voltando ali no livro, no versículo 16, no capítulo 19, diz assim: e na veste e na sua coxa tem escrito este nome: Rei dos Reis, Senhor dos Senhores. Neste dia, o mundo saberá quem verdadeiramente Jesus é. Louvado seja Deus. Nós já o conhecemos. O mundo não conhece. Se não conhecerem a tempo, conhecerão nesse dia, na volta do Senhor. Pode bater palmas e dar glória a Deus. E para finalizar, meus irmãos, no mesmo livro de Tessalonicenses, eu quero ler o versículo 11 e 12 do mesmo capítulo para terminar, que diz assim: pelo que também rogamos sempre por vós, para que o nosso Deus vos faça dignos da sua vocação e cumpra todo o desejo da sua bondade e a obra da fé com poder, para que o nome de nosso Senhor Jesus Cristo seja em vós glorificado e vós nele, segundo a palavra do nosso Deus, do Senhor Jesus Cristo. O Senhor está falando aqui da oração, o Senhor está falando da intercessão. Vamos interceder interceder pela igreja, vamos interceder, meu Deus, pelas pessoas, irmãos, que ainda não tomaram uma decisão, que ainda não houve uma mudança de vida. Deus está dando uma oportunidade e é responsabilidade da igreja orar, interceder para essas pessoas, para que as suas vidas também sejam transformadas. Aleluia, louvado seja Deus. Não tem glória, não tem aleluia, não tem mais nada, porque o povo não quer ouvir mais a palavra. Que Deus possa abençoar os irmãos. A volta de Jesus se aproxima. Prepara a tua vida. Vamos orar pelas pessoas, pelos nossos irmãos, ao invés de julgá-los. Vamos orar por eles para que eles também possam voltar a andar na posição, porque Jesus está voltando. Que Deus abençoe nossos irmãos. Deus abençoe a tua vida. Louvado seja Deus.
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1: Bom dia São Paulo, bom dia Brasil, Deus abençoe a sua vida, que Deus abençoe a sua família, a sua casa. Estamos no ar, mais um programa do Sertão Evangélico, e hoje, dia 6 de outubro de 2026, 17 graus na capital paulista, e está aqui ao meu lado, graças a Deus, o nosso querido irmão e amigo, presbítero Levi Muniz. A paz do Senhor, meu
2: paz
1: irmão,
2: Senhor,
1: seja muito bem-vindo.
2: Senhor,
1: mais uma vez, né?
2: Estamos aqui, paz do Senhor Lindenberg, paz do Senhor a todos os ouvintes da rádio Deus é Amor, pessoal que nos acompanha pelo Instagram, pelo Face, pelo YouTube, pelo IPDA Play também.
1: Glória a Deus.
2: Deus abençoe você. Hoje é terça-feira, né? Terça-feira dos vencedores.
1: É.
2: Nós estamos aqui para mais um Sertão Evangélico, mas antes do sertão a gente vai orar, com Deus,
1: vamos,
2: né?
1: Vamos prosear com Jesus.
2: Prosear com Deus.
1: Então você que está em casa, já compartilha esta live, já divulga ao máximo de pessoas. Eu já compartilhei. E você, faça a sua parte agora, né, presbítero?
2: Já compartilhei.
1: Precisamos divulgar isto, divulgar esta programação, porque vamos fazer um papel muito importante, fazer aquilo que Jesus nos ensinou.
2: Sim.
1: Orar uns
2: pelos outros. Glória a Deus.
1: Então, Levi, peço encarecidamente, nos dê essa honra.
2: Obrigado.
1: De orar
2: então,
1: por nós.
2: Nós vamos lá. Eu vou tirar o meu chapéu.
1: Bora.
2: Para poder falar com o Papai do Céu. E nós vamos prosear com Deus. Onde você estiver aí, na sua casa, no seu local de trabalho, ore comigo em nome de Jesus Cristo. Senhor nosso Deus, Pai de amor, Pai de bondade, Pai de misericórdia, Senhor, nós queremos te louvar pelo teu infinito amor, te louvar porque o Senhor é bom. A tua palavra diz que as misericórdias do Senhor são as causas de não sermos consumidos, e a misericórdia do Senhor não tem fim, ela se renova a cada manhã. Meu Deus, obrigado porque o Senhor nos permitiu nesta manhã acordar, respirar, levantar, e aqui estamos nós, Senhor, na tua presença. Meu Deus, eu peço nesta manhã uma bênção especial em favor daqueles que nos acompanham, aqueles que estão em casa, aqueles que estão trabalhando, aqueles, meu Pai, que já estão no trânsito. Eu sei que tem muita gente, Senhor, que já está no trânsito daqui de São Paulo e no trânsito de outras cidades, mas esta pessoa já está ligadinha com a programação da Igreja Deus e Amor, com o Sertão Evangélico, e já está orando ao Senhor, já está falando contigo, Pai. E como é bom falar contigo. O Senhor é o nosso amigo, o Senhor é aquele que nos orienta, o Senhor é aquele que cuida de nós, o Senhor é aquele que não desampara o seu povo na hora da adversidade. Meu Deus, que esta manhã, Senhor, seja uma manhã de vitória, que esta manhã, Senhor, seja uma manhã aonde a manifestação do teu Espírito Santo venha para cada vida, cada coração, cada família. Senhor, eu quero te apresentar aqueles que nesta manhã estão saindo da sua casa à procura de um trabalho, de um emprego. Meu Deus, aquele que nesta manhã vai enviar os seus currículos, ó Pai, e está pedindo a tua misericórdia. Meu Deus, eu sei que o Senhor é o Deus que abre portas. Eu sei que o Senhor é o Deus que trabalha para aquele que em ti espera. Eu sei que o Senhor é aquele que não desampara aqueles que te buscam, meu Pai querido. Oh Senhor, meu Deus, tenha misericórdia desta mulher, tenha misericórdia deste homem, tenha misericórdia, meu Pai, desta mãe, deste jovem, desta criança, deste adolescente que ora juntamente comigo e acredita na tua misericórdia. Acredita que o Senhor é o nosso socorro, é a nossa força, é a nossa fortaleza. O Senhor é socorro bem presente na hora da adversidade. Ó, meu Pai, ó, meu Deus Todo-Poderoso, eu coloco nas tuas mãos, ó Pai, os trabalhadores dos campos. Meu Deus, aqueles que estão na lavoura, no sítio, na fazenda. Meu Deus, eu te apresento aqueles que nesta manhã, Senhor, vão para a colheita, vão para a plantação. Senhor, visita cada um, dá vitória vitória para cada um. Senhor, eu sei que tem pessoas que têm dificuldades muito grandes, lutas muito grandes, tá, Senhor, provações terríveis que esta pessoa está enfrentando na sua casa, no seu local de trabalho. Meu Deus e meu Pai querido, em nome de Jesus Cristo, que nesta manhã, Senhor, o Senhor entre com providência para abençoar a vida desta mulher, para abençoar a vida deste homem. Senhor, eu quero nesta manhã orar pelos enfermos. Eu sei, ó Pai, que tem muitas pessoas enfermas que estão acompanhando a programação da Igreja Pentecostal Deus e Amor e precisam de uma cura para a sua enfermidade. Senhor, olha para aquele que está desenganado. Olha, Senhor, para aquele que está aflito, desesperado, angustiado. Senhor, que a tua bênção, que a tua graça, que a unção do teu Espírito, ó Pai, se apodere desta vida, desta casa, desta família. Senhor, eu te apresento aqueles que nesta manhã, Senhor, já estão precisando de uma resposta imediata. Eu sei, ó Pai, que tem pessoas que precisam de uma resposta, mas uma resposta imediata. A tua palavra diz que a esperança demorada enfraquece o coração. Ah, mas a resposta imediata, ela traz paz, ela traz renovação, ela traz alegria para este coração e para esta vida. Senhor, meu Deus, traga a resposta. Senhor, traga a vitória para o teu filho. Senhor, eu te apresento aqueles que estão nos asilos, aqueles que estão nos orfanatos. Meu Deus, eu te apresento aqueles que se sentem só, Pai. Esta irmã, Senhor, que enquanto ela tinha forças, enquanto ela podia trabalhar, ali estavam seus filhos, os seus netos, os seus sobrinhos, mas Senhor, veio a idade, veio Senhor a debilidade, veio Senhor a falta de recursos, meu Deus, e esta pessoa foi abandonada. Senhor, visita este meu irmão que está abandonado, que está sozinho, esta minha irmã, meu Pai, que está se sentindo tão só, e ela fala: Deus, tenha misericórdia de mim, tenha misericórdia da minha casa. Senhor, meu Deus, esta pessoa que precisa de saúde para o seu corpo, esta pessoa, meu Deus, que precisa de alegria para o seu coração entristececido. Ah, Senhor, o Senhor é o Deus que dá a alegria. Ah, meu Pai, nós sabemos que tudo vem do Senhor, porque do Senhor e para o Senhor são todas as coisas. Meu Deus e meu Pai, eu te apresento a vida deste obreiro que está no campo, fazendo a tua obra, Senhor. Quantos obreiros que estão fazendo a tua obra, que estão trabalhando, que estão ganhando almas para o teu reino, mas Senhor, por conta da luta, por conta da prova, da dificuldade, ele pensa em parar, ele pensa em desistir, ele pensa em abandonar a sua carreira. Senhor, a tua palavra diz que aquele que pôs a mão no arado não pode voltar atrás, e este meu irmão, Senhor, ele não vai parar, ele não vai desistir, mas ele vai continuar na tua presença, glorificando e exaltando o teu santo nome. Senhor, meu Deus, olha para este meu irmão, Senhor, e fortalece ele, fortalece esta minha irmã, Senhor, que está tão sozinha, tão debilitada, passando por um momento tão difícil, mas nesta hora, meu Pai, ela está orando. Senhor, eu quero te apresentar aqueles que estão passando por hemodiálise, aqueles que estão passando por cirurgia. Meu Deus e meu Pai, eu quero te apresentar aqueles, ó Deus, que estão com medo, porque vão passar por uma cirurgia nestes dias. Senhor, proteja, Senhor, passa com eles, passa com ela. Ah, a tua palavra diz: quando passares pelas águas, estarei contigo, e quando passares pelos rios, eles não te submergirão, nem a chama arderá em ti. Oh, meu Deus e meu Pai, guarda o teu filho, guarda a tua filha, guarda o teu servo, guarda os nossos obreiros. Senhor, eu te apresento a vida das nossas crianças. Oh, meu Deus e meu Pai, os filhos dos teus filhos. Senhor, não geramos filhos para a perdição, para as drogas, para a prostituição, mas para louvor e honra da tua glória. Senhor, meu Deus, este meu irmão que ora pelo filho, esta minha irmã que ora pelo filho, Senhor, liberta, Pai, liberta este filho que está nas drogas, liberta, Senhor, esta filha que está na criminalidade. Senhor, meu Deus, eu quero te apresentar esta vida que está em depressão, meu Pai. Quantas pessoas em depressão, quantas pessoas pessoas, ó Pai, que amanhece, ó Senhor, anoitece, e esta pessoa continua parada no mesmo lugar, ela continua triste, angustiada. Ó Senhor, alegra este coração para louvor e honra da Tua glória. Senhor, repreende agora toda esta tristeza, repreende agora, Senhor, toda esta ansiedade, repreende agora, Senhor, esta perturbação que está na vida desta mulher. Ó Pai, eu oro agora também, Senhor, pelo nosso país. A Tua palavra diz: feliz é a nação cujo Deus é o Senhor. Meu Deus, nós estamos neste momento de transição, ó Pai. Senhor, visita a nossa nação, tenha misericórdia, livra-nos do caos. Senhor, que possamos eleger homens e mulheres que respeitem ao Senhor, que respeitem os Teus princípios. Senhor, meu Deus, guarda a nação brasileira. A Tua palavra diz que nós devemos orar pela nação, e nós estamos orando, Senhor, pelos governantes. Estamos apresentando ao Senhor, ó Pai, o governo federal, o governo estadual, o governo municipal. Ah, Senhor, nós apresentamos as autoridades civis, as autoridades eclesiásticas, as autoridades militares, as autoridades aposentadas. Senhor, meu Deus e meu Pai, aqueles que precisam de uma resposta, Senhor, que o Senhor venha dar resposta, que o Senhor venha dar livramento e vitória. Meu Deus, eu Te apresento a nossa igreja pentecostal, Deus e amor. Abençoa, Senhor, abençoa a nossa irmã Ireni, a nossa irmã Débora, Senhor, o pastor Lourival de Almeida, Senhor, o pastor Davi Miranda Neto. Senhor, meu Deus, nós colocamos toda a diretoria executiva nas Tuas mãos, toda a diretoria deliberativa nas Tuas mãos. Nós colocamos, Senhor, a nossa presidente, a irmã Ireni Miranda. Meu Deus e meu Pai querido, eu peço uma bênção especial em favor de todos aqueles que estão enfermos, ó Pai. Cura o enfermo agora. Senhor, levanta o caído, fortalece o fraco. Senhor, traga sabedoria àquele que não tem sabedoria, meu Pai. A Tua palavra diz que aquele que não tem sabedoria, peça ao Senhor que dá e não lança em rosto. Ó meu Deus, ó meu Pai Todo-Poderoso, Te damos graças, ó Deus, Te damos graças, porque nós sabemos que nós não estamos orando em vão. Nós não estamos orando a um Deus de pau, de pedra, de madeira, mas estamos orando ao Senhor Deus, Criador dos céus e da terra. Meu Deus e meu Pai querido, guarda a minha vida, guarda a vida da minha esposa. Senhor, meu Deus, eu Te apresento a nossa equipe que está aqui nesta manhã, Senhor, trabalhando juntamente conosco. Senhor, meu Deus, eu Te apresento também a vida do Teu servo, ó Pai, que vai continuar com esta oração. Nosso irmão Lindenberg, usa, Senhor, para louvor e honra da Tua glória.
1: Maravilhoso Deus, soberano, bendito e eterno Pai. Senhor, meu Deus, nesta mesma fé, neste mesmo propósito e nesta mesma concordância, Pai da glória, eu quero Te louvar, Senhor, eu quero Te glorificar nesta hora, nesta manhã, pela vida do Teu servo, pela vida dos Teus filhos e filhas que estão ouvindo agora esta programação, ó Pai, através da rádio, através dos canais de comunicação da Igreja Deus e Amor. Meu Deus poderoso, Pai da glória, vai ao encontro destas vidas nesta manhã, meu Pai. Talvez passou a noite inteira com insônia, com depressão, com esta crise de ansiedade, Senhor, meu Deus, com esta perturbação na mente. Pai da glória,

Misericórdia, que está orando pelo livramento, que está orando, ó Pai da Glória, pelo socorro, pela sua ação divina, pela sua intervenção divina, meu Pai, meu Deus tremendo, quantos estão internados, quantos estão enfermos, quantos estão em coma, quantos estão ligados a aparelhos respiratórios, porque perderam, não conseguem mais ter, meu Pai, o fôlego, não conseguem respirar, mas o Senhor é o Deus que traz fôlego de vida para esta pessoa agora, em nome de Jesus Cristo, o Salvador, Pai Deus poderoso. Em nome de Jesus Cristo, meu Deus, realiza a tua obra, realiza, Senhor, o teu grande mover, realiza, Senhor, este grande milagre, a tua bênção, ah, Senhor, sobre esta família, sobre esta casa, sobre este lar, sobre esta pessoa que tem orado pelo seu matrimônio, que tem orado, Pai, pelo seu relacionamento, pelo seu casamento, Senhor, meu Deus e Pai. Satanás está lutando para destruir, Satanás está lutando para separar, mas aquilo que Deus ajuntou não separa o homem. O Senhor constituiu a família, e esta família é do Senhor, este casamento é do Senhor, em nome de Jesus, Pai, traz o fortalecimento, traz a tua graça, a tua bondade, a tua misericórdia, realiza, meu Deus, a tua obra, o teu trabalhar nesta vida, nesta família, Pai, pois nós cremos no poder da oração, no poder da intercessão, ó Deus, Pai da glória, toca, toca agora, Senhor, nesta manhã, Pai, neste coração fraco, neste coração que está desfalecendo, neste coração que está desanimado, Pai, meu Deus, ó Espírito Santo, nós rogamos ao teu Espírito nesta hora, porque eu creio, Senhor, que este irmão, esta irmã, que estava fraco, que estava desanimado, que estava, ó Deus, frustrado, o Senhor está dando forças, o Senhor está fortalecendo, o Senhor está dando agora, meu Deus, o fortalecimento para a sua alma, o fortalecimento para o seu coração. Ó Deus tremendo, em nome de Jesus Cristo, que toda obra maligna caia por terra agora, que toda seta do inimigo, toda peste perniciosa, todo espírito das trevas que estava lutando contra esta vida, que estava lutando contra esta pessoa, que saia agora no nome santo do Senhor Jesus Cristo, todo poder maligno, toda palavra contrária, toda palavra de maldição, toda obra que foi feita para colocar enfermidade, para destruir e ceifar esta vida, cai por terra agora, diabo, cai por terra agora, em nome de Jesus Cristo, não adianta resistir o poder de Deus, em nome de Jesus Cristo, em nome de Jesus, seja alcançado por Deus agora, seja curado pelo Senhor agora, seja sarado desta enfermidade agora, em nome de Jesus Cristo, ó Deus tremendo, eu creio, ó Pai, que estas centenas e milhares de ouvintes e internautas que estão conosco, estão agora sendo tocados pelo teu poder, estão sendo tocados pela tua graça, porque a tua mão não está encolhida para não poder salvar, e nem os teus ouvidos tampados para não poder ouvir, ó Deus tremendo. Ouça, Pai, o clamor desta nação brasileira, que clama pela sua intervenção, que clama, meu Pai, pelo socorro. O Senhor é, Senhor, o nosso socorro. A Deus, o refúgio, a nossa fortaleza. Socorro bem presente na hora da angústia. Ó, Pai da glória, eu creio, ó Pai, eu creio no livramento. Eu creio, meu Deus, que o Senhor está agora visitando esta pessoa e dando livramento, livra este caminhoneiro, livra este homem que está indo ao trabalho, livra esta mulher, Pai,
que também está indo a caminho do seu trabalho. Dá o livramento, Deus, livra de infarto, livra do AVC, livra do derrame, livra

0: Pai, desta insuficiência cardíaca, vai livrando, Senhor, dá o livramento deste câncer, Pai da glória, esta mulher, este homem, que está sofrendo, que está clamando, pedindo agora este milagre. Meu Deus, confirma, meu Pai, a Tua grande vitória. Confirma, meu Deus, o grande, a Pai, milagre, livramento. Porque a salvação também é um grande milagre. A salvação é um grande milagre para nós. E nós queremos, ó Pai, glorificar o Teu nome santo. E nós queremos glorificar-Te, ó Deus, na beleza da Tua santidade. Porque até aqui o Senhor tem nos ajudado e continuará nos ajudando. Abençoa esta obra, abençoa todas as igrejas pentecostal Deus é Amor, abençoa os pastores, diáconos, presbíteros, abençoa os obreiros, os voluntários. Levanta, levanta esta safra de obreiros, levanta, encoraja-nos, ó Pai, para pregoar a Tua palavra, o Santo Evangelho, o Evangelho que transforma, o Evangelho que salva e que liberta. Oh, glória a Deus, Pai. Graças te damos por este momento de oração. Graças te damos por este momento de súplica. Graças nós te damos porque, ó Deus, este ouvinte, este internauta entendeu que através da oração recebe o milagre, que através da oração recebe a bênção, porque a tua bênção é recalcada, sacudida e transbordante. Oh, meu Deus, entra agora com providência nesta casa. Entra, Senhor, com este milagre, com esta bênção da multiplicação. Quantas mães agora estão chorando, quantos pais agora estão clamando ao Senhor para abrir a porta. Abre esta porta, Senhor, abre esta porta de emprego, abre esta porta de saída, abre esta porta de escape. Oh, Deus poderoso, quantas crianças, adolescentes, jovens estão passando necessidade, e eu oro, ó Pai, eu oro para que o Senhor possa mudar o quadro, para que o Senhor possa, Senhor, consolar os corações, abençoando, livrando e protegendo. Oh, meu Deus, o projeto da Fundação Reviver, no qual o Senhor tem usado vidas, pessoas, para serem enviadas para aqueles locais, ó Deus, de vulnerabilidade, locais, ó Deus, carentes, cidades, bairros, estados, para que esta as vidas também sejam, ó Pai, alcançadas pela Tua palavra, com cestas básicas, Senhor, com água potável. Pai, continua ajudando ali a cidade, meu Pai, de Paulistana, no Piauí, Petrolina, no Pernambuco, Maranhão, Senhor, abençoa Paraíba, Ceará, meu Pai, Rio Grande do Norte, Alagoas, Sergipe. Pai, meu Deus, em nome de Jesus, estes locais, ó Pai, estes estados carentes, Pai, eu quero orar ao Senhor, eu quero interceder ao Teu Espírito para que almas sejam alcançadas e as suas, ó Pai, vidas também sejam salvas para a glória de Deus. Salva este jovem, salva esta jovem, meu Deus, salva, salva, meu Pai, para a Sua glória. Salva este jovem que está nas drogas, na bebida, meu Deus, eu creio, ó Pai, na libertação, como o Senhor, ó Pai, obteve, Pai, este resultado quando Saulo foi liberto a caminho de Damasco, completamente transformado para a glória de Deus. Transforma agora, em nome de Jesus Cristo, este jovem, esta família, quebranta agora este coração que está perturbado para a glória do Teu nome. Confirma mesmo, Senhor, abençoai esta nação, abençoa, Pai, o presbítero Levi Muniz, abençoa todos quantos estão conosco da mídia, produção. Em nome de Jesus, eu quero orar, pedir e te agradecer. Recebe agora, meu Pai, a nossa oração, em nome de Jesus. Amém. Que tremendo, né, presbítero?
1: Glória a Deus. O nosso Deus é poderoso, o irmão Lindenberg. E eu tenho certeza que nesta oração muitas pessoas foram alcançadas.
0: Em nome de Jesus,
1: pessoas que estavam enfermas. Você que estava com uma enfermidade, pode procurar a enfermidade, porque já sumiu. Você que estava com uma dor aí, passou a noite que não dormiu. Eu sei que tem pessoas que passaram a noite inteira acordada.
0: Sim,
1: por causa de dor.
0: Verdade.
1: Mas agora, em nome de Jesus, esta dor já saiu do seu corpo. Eu quero aproveitar aqui e conversar com você que está afastado dos caminhos de Deus, ou você que nunca entregou a sua vida a Jesus. Tem muita gente, Lindenberg, que fala assim: ah, minha mãe é crente, minha mãe ora por mim, meu pai, meu avô, minha avó, mas ele mesmo, ela mesma ainda não tomou a atitude.
0: Verdade.
1: A palavra do Senhor diz assim, ó, Jesus falou assim: eis que estou à porta e bato.
0: Aleluia.
1: Se alguém ouvir a minha voz e abrir a porta, eu entro na sua casa. Ei, sabe por que tá tanta coisa errada na tua casa aí? Porque Jesus ainda não entrou. Porque Jesus não entrou no teu coração. Jesus, ele quer entrar, mas ele é educado, ele bate a porta. Se alguém ouvir a minha voz e abrir a porta, eu entro na sua casa, cearei com ele e ele ceará comigo. Você quer cear com Jesus? Você quer que Jesus mude a tua história? Ah, irmão Levi, eu fumo, eu me prostituo, eu bebo, eu roubo, eu falo palavrão, não importa. Você vem do jeito que você está. E o Espírito Santo fará a obra na tua casa e na tua família. Você quer entregar sua vida a Jesus agora? Posso orar com ele?
0: Sim.
1: Vamos lá então, você que está me vendo aí, ó, diga comigo assim: Senhor Jesus, nesta manhã, eu te recebo como meu Salvador pessoal. Diga: Senhor, perdoa todos os meus pecados. Escreve o meu nome lá no céu, no livro da vida, e a partir de hoje eu me entrego a ti de todo o meu coração. Muda a minha história e faz de mim uma pessoa abençoada. Em nome de Jesus, amém. Glória a Deus. Entregou a vida a Jesus? Ô, irmão Lindenberg, nós temos um contato, né?
0: Sim.
1: Pessoal que está entregando a vida ao Senhor, está se reconciliando. Qual que é o contato para eles falar com a gente agora?
0: Você já pode correr agora para o seu WhatsApp, número 11 950 94 46 45. Repito, número 11 950 94 46 45. E também tem um e-mail, né, presbítero?
1: Tem.
0: Quero aceitar Jesus, @ipda.com.br. Vai lá, porque já tem uma equipe já preparada para te aconselhar, para discipular, te ajudar naquilo que você estará precisando. Então, nossa equipe, a nossa
1: Sim.
0: igreja Pentecostal Deus e Amor, tem isso.
1: Pronta para receber
0: pronta
1: você.
0: Pronta para recebê-lo. E também lembrando que você pode já visitar uma igreja mais próxima da sua casa. Vai lá. Uma igreja Pentecostal Deus e Amor, mais próxima de você. E aqui também, na sede mundial, onde
1: Sim.
0: estamos localizados, na Avenida do Estado, 4568, bairro da Liberdade. Entrada principal, presbítero Levi.
1: É pela Avenida Prefeito Passos, número 10. Igreja Pentecostal Deus e Amor. Uma igreja firmada na rocha. São 6h29, o Lindenberg. E agora o pessoal do canal Direto com Deus vai continuar com a oração.
0: Ô, glória.
1: Né? Mas
0: Maravilha.
1: A Rádio Deus e Amor e o canal Deus e Amor Oficial e PDA Play
0: continuará.
1: É o sertão evangélico.
0: Aleluia.
1: Ô, maravilha.
0: Então você que está em casa, já acorda, sai dessa cama.
1: Eita.
0: Porque é terça-feira dos vencedores, né, presbítero?
1: É isso aí, vamos levantar,
0: Aleluia.
1: Vamos pegar o caminho da roça. Ó, a irmã Mara recebeu uma bênção.
0: Olha, vamos ouvir.
1: Jesus curou ela, e ela tem um testemunho bonito.
0: Vamos ouvir.
1: Vamos escutar?
0: Vamos
1: escutar, irmã.
0: Vamos escutar.
1: Irmã Mara, vamos lá, irmã Mara, conta pra nós o seu testemunho.
2: Meu nome é Amara Santo da Silva, moro em Santa Catarina, na cidade Rio do Cedro, né? Eu vim aqui hoje contar a minha testemunha, né? Que também uma filha minha, né? Ela tá com gordura no fígado e ela estava muito mal. Ela tomava remédio e tudo, não ficava boa. E ali tudo que ela comia, ela vomitava, o remédio. Ela vomitava, até água que ela bebia, ela vomitava. E ela tem 3 crianças para cuidar. Então, ela estava fraca em cima de uma cama, falou para mim: Mãe, eu não posso nem me levantar a fazer comida, de tão fraca que eu tô. Aí eu falei, filha, crê em Deus. Ela também é uma serva do Senhor, batizada nas águas desta nossa igreja. Deus amou, que aqui nós encontramos o refúgio, porque é o ponto socorro de Jesus. E eu falei, filha, crê em Deus, porque eu vou orar. E eu creio no Senhor Jesus Cristo que Ele vai te curar. E dali eu fui orar novamente, fazer jejum e oração pela madrugada e falei com o Senhor. Senhor, cura minha filha. Levanta ela daquela cama para cuidar da casa dela, que eu vou testemunhar essa bênção, essa vitória, a cura da minha filha que o Senhor curou. Na sede mundial, eu quero gravar essa testemunha. E ela foi curada para a honra e glória do Senhor. Eu só agradeço a meu Deus por tudo. Amém.
3: Que bênção, hein, Levi?
1: Tremendo, tremendo.
3: Olha o testemunho da irmã Mara testificando deste grande milagre.
1: É interessante que a filha dela estava numa situação tão delicada que ela disse que a filha dela não conseguia nem se levantar da cama para fazer as suas atividades, cuidar dos seus filhos. A situação na casa da irmã Mara estava muito difícil.
3: Muito difícil.
1: A enfermidade tomou conta e junto veio a depressão, né, na filha da irmã Mara. E chegou um momento que a situação ficou tão delicada que ela não levantava mais da cama.
3: Sim.
1: Quanta gente, o irmão Lindenberg, está nessa situação, passa o dia inteiro, a pessoa não se levanta, não penteia mais o cabelo, não toma mais um banho, a casa fica imunda por conta da depressão. E Jesus veio para libertar os cativos.
3: Exatamente. Né? Algo que me chama a atenção, que ela se posicionou e orou pela filha.
1: Sim.
3: E clamou, Senhor, cura minha filha. Cura minha filha. É algo extraordinário.
1: Quando
3: pai,
1: quando uma mãe ora pelo filho, né?
3: É.
1: Deus faz um milagre.
3: Tremendo.
1: E é interessante que ela fez um voto com Deus.
3: Sim.
1: Ela falou, se o Senhor curar minha filha, eu vou lá na sede mundial testemunhar. E eu gravei o testemunho com a irmã Mara, ela veio aqui no estúdio e contou e falou, olha, Jesus libertou a minha filha, filha está boa, está com saúde e a irmã Mara está glorificando o nome do Senhor.
3: Glória a Deus, que tremendo.
1: Lindenberg, o mesmo milagre que Jesus fez na vida da irmã Mara, quer fazer na vida deste ouvinte.
3: Com toda certeza, você que está em casa agora, Jesus, ele tem algo especial para te entregar. Talvez você está pensando, a minha vida não tem mais jeito, eu não tenho mais jeito, mas Jesus tem algo muito especial. Você não está abandonado, nem tampouco desamparado por Deus, não. Jesus tem um milagre para você. Ele vai te tirar desta situação. Saia hoje deste momento de dor. Jesus te tirará, te arrancará dessa depressão e dessa angústia. Ele vai fazer o milagre, né, presbítero?
1: É isso aí. Venha para a Igreja Pentecostal Deus e Amor. Hoje é terça-feira, terça dos vencedores. Nós temos o primeiro culto às 7 horas da manhã.
3: 7 horas.
1: Temos culto às 9 horas da manhã, 11:30 da manhã, 15 e também às 19 horas. E qual que é o endereço?
3: Avenida do Estado 4568, Liberdade, São Paulo. Você que vende automóvel, vende pedestre, venham com sua família. Corre para cá, Avenida Prefeito Passos, número 10. Olha, esses 5 horários, presbítero,
1: sim,
3: não tem como perder.
1: Não.
3: Já é uma oportunidade para receber a bênção dobrada, triplicada.
1: Bênção de Deus, tem milagre de Deus te esperando aqui na Igreja Deus e Amor. Ah, irmão Levi, mas eu estou em outro estado, em outra cidade. Vai à Igreja Pentecostal Deus e Amor aí e seja abençoado também, tá certo?
3: É isso aí.
1: Ô Lindenberg, são 6:35, será que tem alguém deitado ainda, Lindenberg?
3: Ih, rapaz.
1: Rapaz, sempre tem, né?
3: Vai, bora procurar um caminho da roça.
1: Procurar.
3: Levanta, joga água aí, Jonathan,
1: vamos
3: joga
1: jogar água
3: nesse povo
1: aí, vamos jogar. jogar água.
3: Vamos jogar água. Logo nessa hora.
1: Sempre
3: joga
1: tem alguém.
3: Água nesse coco.
1: Olha aí, ó.
3: Ele tem que acordar. Vamos acordar.
1: Levanta. Vamos pegar o caminho da roça.
3: Eita, e ó, Jesus.
1: E ó, tem que participar do programa também.
3: Sim, já envia sua mensagem agora pro chat aqui no YouTube. Já comenta aí. Já tá no trabalho? Ainda não? Pois levante. Levante dessa cama e corre. Corre pro trabalho, corre pra igreja, porque Jesus tem bênção pra você, porque hoje é terça-feira dos vencedores. Tem muitas bênçãos de Deus aí,
1: tem,
3: né?
1: Tem. Ó, 11982923392, DDD 11982923392, manda a mensagem pra cá, manda o vídeo, manda o áudio, quero saber de onde você está nos ouvindo. Vamos louvar Deus agora?
3: Bora louvar com o nosso querido irmão,
1: Ivan Luiz. Ao pé do rádio, pastor. Vamos falar assim, ó, ao pé do rádio. Vamos lá, Ivan Luiz. 6h36, minha gente. Bom dia!

0: 10h40 na capital paulista. Clima agradável, né, presbítero?
1: Sim, 17 graus. Tá uma garoinha, né, aqui em São Paulo.
0: É normal, né?
1: Como será que tá o tempo aí na cidade do nosso ouvinte?
0: Queremos saber como que está aí na sua cidade. Tá quente, tá chovendo, tá frio. Eu fiquei sabendo que em Minas Gerais tá tendo umas cidades lá que tá chovendo demais da conta.
1: Meu Deus do céu, ô Jesus. É bom orar, nós queremos, pessoal.
0: Olha, você que está em casa agora, eu quero te conhecer. Eu quero ouvir o seu áudio. Mande seu áudio, mande a sua mensagem. Eu quero saber, quero conhecer de onde você está nos ouvindo. Oh. De onde você está nos assistindo. Qual estado, cidade, bairro ou país. Tem muitas pessoas da Argentina, do Uruguai também que nos ouvem, não é?
1: Sim, sim, sim. 11982923392. Manda mensagem pra cá. Eu quero mandar um abraço aqui pra minha querida irmã, a irmã Maria Inês. A irmã Maria Inês.
0: Irmã Maria Inês.
1: É a mãe do pastor André Martins Matias.
0: Oh, glória.
1: Ela tá lá em Berlândia, sabe? Oh, é Berlândia.
0: Triângulo Mineiro.
1: É, tá lá, tá escutando a rádio.
0: Que bênção.
1: Deus abençoe, irmã Inês. Ó, e tem gente mandando vídeo pra nós aqui, Zé. Vamos assistir. Vamos lá. Manda aí. Solta esse vídeo pra nós aí. É foto.
0: É uma foto.
1: É o Marquinhos.
0: Lá da Alagoas.
1: De Alagoas. Ele diz assim: sou carreteiro, estou aqui fazendo cafezinho e escutando o programa. Um ótimo dia a todos. Coloca aqueles louvores antigos pra nós. Rapaz, o povo gosta dos louvores antigos.
0: Deus abençoe, Marquinhos. Que Deus abençoe a sua vida grandemente, o seu trabalho. Glória a Deus.
1: Glória a Deus.
0: Olha, tem gente aqui lá de Goiás. Alice Aparecida. Paz do Senhor Jesus, irmãos. Sou de Morrinhos, Goiás. Ei, povo goiano, é abençoado.
1: O Cláudio lá de Dourados, sabe onde é Dourados? Lá
0: Dourados,
1: no Mato Grosso.
0: Mato Grosso do
1: Ele
0: Sul.
1: Diz assim, aqui em Dourados MS está um clima abençoado com uma garoa fina. Meu nome é Cláudio. Ô Cláudio, um abraço pra você, Deus abençoe, obrigado pela sua audiência.
0: Olha, tem o nosso irmão Gildo Marcos, também Guaíba, Rio Grande do Sul. Eita,
1: opa,
0: o povo gaúcho, ó.
1: Gaúcho, tio.
0: Povo gaúcho,
1: será que ele já tomou um chimarrão?
0: Será que tem conterrâneo dele aqui?
1: Tem.
0: Cadê? Tem, barbaridade.
1: Tem o Jonatas ali, né?
0: Tem o Jonatas. Cadê o Barbaridade?
1: Olha ele aí. O Francílio Rodrigues de Tapicirica da
2: Barbaridade.
1: Serra.
2: Mas que Barbaridade.
1: Olha aí. O Francílio Rodrigues de Tapicirica da Serra, ele diz assim, vamos tomar aquele café abençoado com bolo de goma.
0: Eita,
1: servidos.
0: Olha lá
1: o bolinho.
0: Manda pra cá, Francílio.
1: Rapaz, o Francílio tá provocando a gente.
0: Tá provocando a gente.
1: Rapaz, Deus abençoe, meu amigo.
0: Tem a nossa irmã Beatriz. Temos a nossa irmã Beatriz de Sabará, Minas Gerais. Hoje o tempo tá bom, mas choveu bastante ontem, hein?
1: Deus abençoe minha irmã,
0: Glória
1: isso.
0: A Deus, que maravilha.
1: Ô, Lindenberg, tem gente querendo participar.
0: Bora
1: escutar?
0: Bora.
1: Escutar.
0: Olha o vídeo aí,
1: Vamos lá.
0: Eita, Jesus, logo cedo, ó. Que maravilha, hein?
3: Aqui serve como adubo também.
1: Olha. Olha. Olha só.
0: É o Josiel de Betim, Minas Gerais.
1: Ele diz assim, bom dia, já estou com a mão no arado, jogando cinzas naturais da madeira para utilizar como adubo para as plantas.
0: Meu Deus do céu.
1: Para as plantinhas crescerem, bonitas, viçosas, né?
0: Deus abençoe, Josiel.
1: E a criancinha tá ali participando também, hein? Eita, coisa boa. Olha, gente.
0: Tem mais aí?
1: Tem mais?
0: Tem mais mensagens, vídeos. Bora ver a porteira, bora?
1: Vamos lá.
4: Pai do Senhor, aqui quem fala é de Janeiro, da cidade de Ilhéus, Bahia. E eu sou ouvinte do programa Sertão Evangélico.
1: Obrigado.
4: Assisto muito o programa Sertão Evangélico com minha família.
1: Amém.
4: Peço oração em nome de Jesus.
1: Amém. Deus abençoe, irmã Dejanira, lá na Bahia, né? Bahia terra
5: boa. Bom dia,
1: boa,
5: irmãos abençoados.
1: Bom dia.
5: Gloriosa paz do Senhor.
1: Paz do Senhor.
5: Aqui quem fala é a Onísia, da cidade séria, estado de Goiás.
1: Ô, Onísia.
5: Cadê o pastor César Medina?
1: Ô, pastor César.
5: Eu estive uns dias ausente, mas retornei. Eis-me aqui novamente.
1: Pastor César,
5: foi
1: pescar, né?
5: Tá pescando. Não perco uma manhã sequer. Sou ouvinte assídua. Fiquei uns dias fora, mas estou de volta. Coloca o papagaio boiadeiro pra mim.
0: Bota o papagaio boiadeiro
5: pra vocês. Que Deus continue abençoando ricamente a vida de cada um de vocês.
1: Amém.
5: Deus que abençoa. Um bom dia, a paz do Senhor.
1: Paz do Senhor, minha irmã. Obrigado pelo carinho. Deus te abençoe.
0: Que maravilha.
1: Olha o papagaio aí, ó.
0: Olha o papagaio boiadeiro.
1: Eita, coisa boa.
6: Bom dia. Um abraço para vocês.
2: vocês. Ah. Amo ouvir essa rádio. Ah. Sou Andréia, sou da cidade de Guaratinguetá, estado
1: Oi,
2: de São Paulo. Amo ouvir essa rádio.
1: Obrigado, Andréia.
2: Arrumando para ir para o serviço.
1: Tá bom, Andréia. Deus abençoe você. Obrigado pela audiência.
6: Bom dia, na paz do Senhor Jesus. Ah. Eu me chamo Eliana, moro em Goiânia.
1: Eliana.
6: E sou da Assembleia de Deus.
1: Amém.
6: Minha mãezinha, minha falecida mãezinha, nunca perdeu um programa.
1: Olha
6: Nossa,
1: só.
6: Como ela amava, viu? Que Deus abençoe a vida de vocês.
1: Amém, Eliana. Deus abençoe você, Levi, sua família.
0: Tem muita gente aqui comentando também aqui, ó.
1: Manda
0: eita.
1: Aí.
0: Povo lá de Tailândia, estado do Pará. Deus abençoe, irmã. Celária
6: Bom
0: da
6: dia,
0: Roça. Ô, Glória. Tem muita gente aqui.
1: Tem mais
0: vamos,
1: um áudio.
0: Tem mais
1: vamos
0: um áudio
1: escutar.
0: Aí. Vamos ouvir.
7: Bom dia, Pai do Senhor Jesus.
1: Pai,
7: aqui
1: Senhor.
7: A irmã Maria Dolores, de Fortaleza.
1: Oi, irmã Maria.
7: O Parque Tim Cunha. Sou na escuta do programa
1: Amém.
7: Sertão Evangélico. Cadê o papagaio boiadeiro? Que não escutei mais ele.
1: Eles gostam do papagaio boiadeiro, hein?
7: Vocês. Deus abençoe a todos.
0: Olha, eu tô sentindo.
1: Deus abençoe.
0: Eu tô sentindo falta do meu povo lá de Fortaleza. Olha,
1: ela, ela é de Fortaleza.
0: Ela é de Fortaleza.
1: Sua conterrânea aí, ó.
0: Mandem mais mensagem. Aí, vocês que são do Ceará, um abraço pra vocês.
1: Olha só.
0: Que Deus abençoe. Olha
1: gente,
0: aí, rapaz.
1: Alice, ela é de Morrinhos, Goiás, está dando bom dia para nós aqui. O Francisco está dizendo assim, Jesus me dá sabedoria. É isso aí, Francisco. A Dani, ela diz assim, estou em Piracanjuba, Goiás. Deus abençoe vocês. Ô Dani, obrigado pela audiência. Ó, 11982923392. Deixa eu ver quem mais está aqui. Ó. Bom dia, paz do Senhor, pastor Lindenberg. É o Walter Iris Gomes, está dando paz do Senhor para você, Lindenberg.
0: Paz do Senhor,
1: abençoe.
0: Meu irmão, que Deus abençoe
1: um
0: a sua
1: ótimo
0: vida.
1: Ótimo dia para você.
0: Olha, muitas Oi. Pessoas estão enviando a sua mensagem, o seu áudio, falta você.
1: É isso
0: Queremos
1: aí.
0: Queremos ouvi-lo mais, viu? Então manda mensagem para cá, para a nossa rádio, para o YouTube também. Nós queremos conhecê-lo, saber de onde você está nos ouvindo e nos assistindo também. Muitas pessoas talvez pensam assim, será que eles vão me ver? Será que se eu mandar mensagem, eu não vou mandar mensagem não, porque eles não vão dar, tá nem aí para nós.
1: Não, pelo contrário,
0: nós vamos
1: aqui.
0: Valorizar essas mensagens, vídeos e áudios que vocês estão nos enviando e nós queremos que você envie agora, em nome de Jesus.
1: Olha só, a irmã Alice, ela diz que está em Picuí, na Paraíba. Eita, terra boa, Deus abençoe.
0: A nossa irmã Zélia, de Araguari. Minas Gerais. A paz do Senhor, sou a esposa do Sony Nakajima.
1: Nakajima.
0: Estamos saindo para o trabalho e ouvindo vocês. Olha, um abraço, irmã
1: Sony
0: Zélia.
1: Sony Nakajima, arigatô, né? Arigatô, bom dia.
0: Deus abençoe.
1: A Ana Paula de Goiânia, Goiás, ela diz assim, bom dia, paz do Senhor, irmão Lindenberg, já preparei o café, vou levar meu filho para a escola antes de seguir para o trabalho. O programa vai comigo nesta primeira parte do dia.
0: Glória
1: coisa
0: a Deus.
1: Boa! Deus abençoe Ana Paula, Deus abençoe o seu filho, Deus abençoe todo mundo aí em Goiás.
0: Eita, maravilha. Tem mais mensagens aí, produção?
1: Tem mais
0: mensagens? Glória a Deus.
1: 11982923392. O nosso irmão Eduardo Júnior, lá em Nazaré da Mata, estado do Pernambuco, ele diz assim, estou na clínica para exames de rotina e estou acompanhando o sertão evangélico.
0: Temos o nosso irmão Matias, lá de Betim também. Bom dia, paz do Senhor para todos do sertão evangélico. Gostaria de ouvir um louvor com dito do evangelho, hein? Já prepara este louvor aí.
1: Coisa boa.
0: E vamos ouvir vamos, dito do evangelho. Vamos
1: escutar o dito? Vamos lá.
0: Contemplando a natureza.
1: Eita coisa boa. São 6h49. Vamos levantar, minha gente. Bom dia!

0: 6:53 na capital paulista. Deus abençoe, sempre é uma alegria ter todos vocês aqui conosco nesta manhã, todos os dias, em todas as manhãs, no Sertão Evangélico. Que Deus abençoe, presbítero Levi. Agora, sim, vai chegar o momento em que nós seremos alimentados.
1: Vamos a ouvir a palavra de Deus.
0: Palavra,
1: né?
0: De Deus.
1: Palavra de Deus é boa demais, né?
0: É, exatamente. É.
1: E para a palavra de Deus, ó, eu
0: tirar o chapéu,
1: meu chapéu.
0: Reverência e, total.
1: Ó, e hoje eu tenho uma palavra do coração de Deus para os nossos corações. E a minha Bíblia está aqui, ó. 1 de Pedro, capítulo 5, versículo 7. Deixa eu só abrir aqui. Rapaz. Tá aqui, eu separei. Olha só, 1 de Pedro, capítulo 5, versículo 7. Palavra de Deus está aqui, achei. Vamos lá. Lançai sobre o Senhor toda a vossa ansiedade, porque Ele tem cuidado de vós. Sede sóbrios e vigiai, porque o diabo, vosso adversário, anda em derredor, rugindo como leão, buscando a quem possa tragar. Ô, meu amigo Lindenberg, se tem uma coisa que as pessoas estão hoje em dia, são ansiosas.
0: Sim.
1: As pessoas andam ansiosas. Você sabe que os psicólogos e os psicanalistas estão ganhando muito dinheiro. As pessoas estão se formando nessa área da psicologia para ganhar dinheiro, porque as pessoas estão doentes, né? Você anda no ônibus, no metrô, no trem, e você conversa com as pessoas e todo mundo fala: olha, eu estou preocupado. É, nós estamos vivendo um tempo em que todo mundo está preocupado. Preocupado com a política, preocupado com a vida financeira, preocupados com a obra social, com a igreja, enfim, tantas, sim, coisas. Sim. E a Bíblia diz para nós, olha, 1 de Pedro, capítulo 5, versículo 7, lançando sobre o Senhor toda a vossa ansiedade. Ei, a senhora está preocupada aí? O senhor está preocupado nesta manhã? Ah, eu preciso, irmão Levi, preciso pagar minhas contas. Olha, o médico me deu um diagnóstico aqui, esse diagnóstico é tão complicado, parece que eu vou morrer com essa enfermidade. Eu estou passando uma luta tão grande na minha casa, na minha família. O senhor está dizendo: olha, lance sobre mim a tua ansiedade, porque é eu quem cuido de você. E talvez você está aí e você está passando uma luta tão grande. E tem hora, Lindenberg, que a gente pensa que está sozinho. Você já, sim, pensou? Ah, eu estou sozinho.
0: Muitas vezes, muitas vezes.
1: Não tem ninguém me defendendo aqui. Tem horas que você vê, o salmista diz que ele olhou para um lado, olhou para o outro, ele falou: de onde me virá o socorro? E aí o Senhor vem assim, ó: eu cuido de você. Ei, eu quero que você descanse nesta palavra: o Senhor cuida de mim. Está me ouvindo aí? Fala bem alto aí para quem está do seu lado ouvir: o Senhor cuida de mim. E ele diz assim, ó: sede sóbrios, né? Eu tenho um vizinho, né? E ele, de vez em quando, ele fica bêbado. E quando ele está bêbado, ele enche a paciência de todo mundo. Mas esses dias eu passei e ele falou assim: bom dia, seu Levi. Bom dia, dona Fernanda. Aí a minha esposa falou assim: puxa, hoje ele está sóbrio. Quer dizer, hoje ele não bebeu, né? E o bêbado, ele cambaleia pra cá, cambaleia pra cá, mexe com um, mexe com o outro, ele nem sabe o que está fazendo porque ele está bêbado. Sim. Mas quem está sóbrio, está com o seu juízo perfeito. E o apóstolo Pedro diz, ó: sede sóbrios, vigiai, porque o diabo, vosso adversário, anda em derredor, rugindo, bramando como leão, buscando a quem possa tragar. Ei, ele está procurando tragar você, mas a palavra de Deus está dizendo: vigia. Vigia hoje, vigia lá no seu local de trabalho, cuidado com o que você vai falar, cuidado com aquilo que você vai colocar à mesa, cuidado com quem você vai andar. Ele diz assim: o diabo, vosso adversário, anda em derredor, rugindo como leão, buscando a quem possa tragar. E o versículo 9, alguém pode dizer: como que eu vou vencer? Versículo 9 diz: resistis firmes na fé. Aleluia. Firmes na fé, sabendo que as mesmas aflições se cumprem entre vossos irmãos em todo o mundo. Ô Lindenberg, não importa se o crente é brasileiro, japonês, coreano, se ele mora nos Estados Unidos ou na Europa, todo mundo passa por dificuldades.
2: Sim, com toda certeza.
1: Todo mundo passa por lutas, mas a Bíblia está dizendo, ei, eu cuido, o Senhor está dizendo, eu cuido de ti, lance sobre mim a tua ansiedade, vigia! E vai dar tudo certo em nome de Jesus Cristo. Que Deus te abençoe, que você coloque esta palavra no seu coração. Está passando por luta, está passando por tribulação, mas saiba, Deus está cuidando de você e com Ele você é mais que vencedor. Amém? Que Deus te abençoe, que esta palavra sirva para você, para sua casa e para sua família.
0: Que tremendo, hein, pastor presbítero? Olha, amém? Muitas pessoas, e enquanto você pregava, enquanto você falava, eu entendo, é um dos mal do século, a depressão e a ansiedade.
1: Sim.
0: Muitas pessoas hoje sofrem com isto, né?
1: Sim.
0: Com a depressão e com a ansiedade. Mas com que nós estamos ansiosos? Quais são as nossas preocupações? Meu irmão, entrega a sua preocupação a Deus. Que Ele está cuidando, Ele está zelando, Ele está fazendo tudo no conforme lhe apraz. Então descanse, medite nesta palavra, o presbítero Levi trouxe, medite nela e guarde no teu coração, porque isto te fará prosperar lá na frente, em nome de Jesus. E agora vamos para um break.
1: Vamos.
0: Vamos para uma pausa, daqui a pouquinho nós retornaremos, porque tem coisa boa de Deus para nós aí.
1: Tem coisa boa, daqui a pouquinho a gente volta, minha gente.
0: Daqui a pouquinho a gente volta, não sai daí.
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0: 7:01.
1: Pode ser que hoje você não entenda o motivo de tanta luta, de tantas portas fechadas e de tantos obstáculos no caminho. Mas lembre-se, o que agora parece confuso, um dia fará todo sentido. Deus nunca trabalha sem propósito. Enquanto isso, confie e continue sua jornada. Mesmo quando não vemos, Deus está agindo. Em Romanos capítulo 8, versículo 28, está escrito: sabemos que Deus age em todas as coisas para o bem daqueles que o amam, dos que foram chamados segundo o seu propósito.
2: 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Em Malaquias, capítulo 3, versículo 10, está escrito: trazei todos os dízimos à casa do tesouro, para que haja mantimento na minha casa. 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
4: Sete horas e três minutos na capital paulista. E você já compartilhou esta live? Você já compartilhou esta programação? Já divulgou para o seu pai, para sua mãe, para sua família? Ô, glória, que maravilha. Aí eu fico feliz.
5: Aí sim, aí sim.
4: Tem que divulgar, tem que divulgar essa programação.
5: Nós temos uma audiência muito participativa, sabe?
4: Glória a Deus.
5: O pessoal tá participando, que Deus abençoe vocês. Mas, rapaz, mas prepararam uma mesa farta aqui pra nós,
4: hein? Tem um banquete aqui especial pra nós aqui hoje, hein, Levi?
5: Olha, essa manteiga aqui é aquela original, viu?
4: Manteiga caseira.
5: Manteiga boa,
4: original, é.
5: Esse queijinho branco aqui, então, rapaz.
4: Aí é mistério, hein?
5: Esse bolo aqui, olha, tá bonito,
4: hein? E o que tem aí hoje, hein?
5: Olha só.
4: E esse suco abençoado aí?
5: Esse suco aqui, eu acho que é...
4: Goiaba?
5: Acho que é de goiaba.
4: Eita,
5: suco de goiaba.
4: Jesus.
5: Mas não é aquele que suco, não. É suco de verdade mesmo.
4: É suco natural.
5: Natural.
4: Da roça tem que ser tudo natural.
5: Glória a Deus.
4: Aleluia.
5: Maravilha.
4: E já você que está em casa, já continue enviando a sua mensagem para o nosso WhatsApp. E se a produção já tiver aí algum retorno de mensagens, vídeos, áudios, vamos abrir a porteira já, porque nós queremos que eles participem conosco também aqui.
5: É isso mesmo, 11 982 92 33 92. Agora o Lindenberg, alguém tem que fazer o café, meu irmão.
4: Bora, já
5: alguém
4: tô aqui.
5: Alguém tem que fazer o café.
4: Eu tô igual o Gideão.
5: É.
4: Já tô malhando um trigo aqui,
5: então
4: no lagar já.
5: Coisa boa,
4: Aleluia.
5: Olha só. O nosso irmão Lindenberg já tá fazendo o cafezinho aqui.
4: É isso.
5: Enquanto
4: aí.
5: Isso, você vai mandando mensagem pra cá. 11 982 92 33 92. A irmã Cecília, lá de River Sul, ela diz assim: estou assistindo pelo aplicativo. Deus cuida de mim. Oi, irmã Cecília, bom dia. Deus abençoe você, Deus abençoe o povo aí de River Sul. Tem notícia com a Cristine Luiz? Tem.
4: Bora.
5: Vamos lá.
4: Acorda a Cristine, que eu acho que ela tá meio dormindo, tá meio sonolenta.
5: Eu vou ligar o rádio aqui,
4: Liga o rádio
5: pra
4: aí.
5: Ver se a Cristine traz uma notícia pra mim. Vamos lá, Cristine, traz notícia pra nós. Bom dia, Cristine Luiz.
6: Bom dia! Chegou o momento de informação aqui no programa Sertão Evangélico. Vamos trazer as principais notícias do campo, curiosidades e informações quentinhas do agronegócio brasileiro.
7: Custos do campo. Risco climático e adubos podem reduzir a força do setor. após começar o ano em alta, a agropecuária brasileira deve perder força aí nos próximos meses e entrar em trajetória de queda até o ano que vem. O cenário é pressionado pelo risco de perdas nas colheitas, isso por causa do El Niño e pelo aumento dos custos de produção, especialmente dos fertilizantes. A agropecuária cresceu 2% nos primeiros meses do ano, isso na comparação com o último trimestre de 2025. O resultado foi impulsionado pelo aumento da produção de grãos, especialmente da soja. E se confirmado, o El Niño não deve afetar as colheitas deste ano, já que boa parte da safra de grãos já foi plantada. O impacto imediato tende a recair sobre os produtores rurais, com gastos maiores, atrasos e risco de replantio.
4: Que maravilha, 7:06. Levi, nós já estamos aí, já nos servindo, né?
5: É, esse café
4: abençoado aí já.
5: Esse café aqui, deixa eu provar esse café.
4: Prova
5: aqui.
4: O cafezão, prova o café. Ó, nossa irmã Persília, Bon Coffee, Levi Lindenberg. Olha, eu já tomei, mas café... logo tomo mais um.
5: Esse café tá bom, viu?
4: Tá bom, tá gostoso, bom, tá aprovado.
5: Tá aprovado.
4: É o café que levanta até defunto.
5: Rapaz, levanta defunto,
4: café,
5: né?
4: Café abençoado, hein?
5: O pastor Mariana dizia que derruba macaco do galho.
4: Macaco do galho, mas também. É porque esse aqui eu coloco mais...
5: É isso aí. Vamos fazer o seguinte, o Lindenberg, vamos pedir para Deus abençoar o nosso
4: boa,
5: café.
4: Boa,
5: e
4: boa, boa.
5: Pedir para Deus abençoar o café do nosso ouvinte.
4: Isso,
5: e preparar para aquele que não tem também.
4: Vamos orar, tá, né? Para que Deus
5: multiplique. Você faz essa oração para nós?
4: Vamos, claro.
5: Vamos lá, então. Então eu vou
4: vamos
5: tirar
4: interceder.
5: O chapéu aqui e você faz essa oração para nós.
4: Vamos orar, né? Senhor meu Deus...
5: Glória.
4: Senhor Deus e Pai, Senhor, neste momento de oração, de súplica, eu quero orar, te apresentar, Senhor, este café, apresentando também, ó Deus, o mantimento dos teus filhos e filhas que têm orado, e eu oro, ó Deus, pela multiplicação, eu oro pela prosperidade no lar, na casa e na família, nos negócios. Senhor, eu creio, eu oro, ó Pai, porque eu tenho fé. E assim como o Senhor deu graças àqueles pães e peixes e alimentou aquela multidão, criança, homens, mulheres, Senhor, eu creio e dou graças ao Senhor. Eu dou graças ao Senhor por isto, pela multiplicação, pela fartura, pela prosperidade na vida desta pessoa que está agora recebendo esta palavra e recebendo esta oração. Senhor Deus, que haja multiplicação, que haja abundância agora na vida deste irmão, desta irmã, em nome de Jesus. É isto que eu peço ao Senhor e te agradeço. Em nome de Jesus.
5: Glória
4: Amém.
5: A Deus. Deus abençoe você que está tomando o seu café aí.
4: E que maravilha,
5: olha,
4: né, Levi?
5: Gente, e olha, gente, Jesus é bom.
4: Jesus é
5: e
4: bom
5: o diabo
4: demais.
5: Não presta, né? Viu? Vamos aprender um pouco da palavra de Deus?
4: Bora, pastor Jorge Cardoso,
5: pastor
4: nosso amigo.
5: Pastor Jorge,
4: querido
5: pastor
4: amigo e irmão.
5: Ele tá lá no Rio Grande do Sul,
4: tá
5: agora
4: tá
5: mudando para outro estado, né? Acho que vai pro Rio de Janeiro.
4: Pro Rio de Janeiro, vai voltar para casa dele, né?
5: É. Ele vai falar sobre os mistérios da Bíblia.
4: Vamos aprender.
5: Vamos lá. Enquanto o pastor Jorge ensina a gente vai tomando um cafezinho.
4: Bora. Tá bom? Vem, pastor Jorge Cardoso, vem com esses ensinamentos abençoados.
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0: Você já imaginou um mundo onde não existe dor? Onde o tempo não passa... E Deus habita entre os homens? Essa não é uma cena de ficção científica, nem uma utopia criada pela mente humana. É uma promessa divina. Como será a verdadeira aparência do novo céu e da nova terra? Muito antes do Apocalipse, o Senhor já anunciava algo grandioso. Isaías escreveu: Eis que eu crio céus novos e nova terra, e não haverá lembrança das coisas passadas. Essa profecia é o prenúncio de um recomeço absoluto. Mas será que isso já começou? Pedro, o apóstolo, confirma: aguardamos novos céus e nova terra, nos quais habita a justiça. Paulo vai além. A própria criação geme esperando redenção. Não é apenas uma mudança espiritual. A Bíblia fala de uma transformação cósmica total. A visão de João e Apocalipse 21. E então, João viu um novo céu e uma nova terra. Pois o primeiro céu e a primeira terra passaram. Ele viu a cidade santa, a nova Jerusalém, como uma noiva adornada. Lá não haverá mais lágrimas, nem morte, nem dor. Três principais teorias surgem aqui. Teoria 1. Transformação da terra atual como corpo glorificado do crente. A criação atual será purificada e redimida. Teoria 2. Criação totalmente nova. O universo atual deixará de existir e Deus criará outro do zero. Teoria 3. Aparência puramente espiritual. A Bíblia afirma: haverá ressurreição corporal, cidade com medidas físicas, ruas de ouro. João descreve muros de jaspe, uma luz que não vem do sol, mas do próprio Deus. Não há noite, pois o Cordeiro é a luz eterna. A Bíblia revela muitos detalhes, mas deixa perguntas sem resposta. Como será ver essa cidade com os nossos próprios olhos glorificados? Será uma terra como essa ou algo totalmente fora da nossa compreensão atual? O que sabemos é que o melhor ainda está por vir. Será que estamos prontos para ele?

0: 7:13, Levi, voltamos aí, aprendemos um pouquinho aí com o pastor Jorge Cardoso, que
1: palavra
0: bênção,
1: do céu, palavra boa,
0: palavra
1: hein?
0: Boa,
1: glória a Deus.
0: E agora vamos ouvir mais uma canção. Quem vem cantando aí?
1: Quem vem cantando? A irmã Irene Miranda com a Débora e com a Leia, os Salvos na Glória, vamos acompanhar,
0: vamos ouvir.

0: Ah, rapaz, esse povo tem que acordar.
1: Vamos levantar.
0: Oi. Levi, eu tive que sentar, rapaz. Acho que eu tô ficando meio velho.
1: Que
0: tô
1: isso?
0: Com uma dor nas costas.
1: Que
0: tô
1: isso,
0: na coluna. Dor no...
1: rapaz?
0: A minha mãe falava pra mim, mas que dor nos quartos, rapaz. Pois é. Acho que é a velhice.
1: Não, você é
0: será
1: novo
0: que é a velhice,
1: ainda,
0: rapaz?
1: Você é novo ainda, rapaz.
0: Rapaz, tô com a dor nas...
1: Você dormiu bem essa noite?
0: Dormi bem.
1: Dormiu bem? Então levanta aí, vamos ver.
0: Rapaz, vamos levantar?
1: Vamos ver.
0: Jesus vai operar um milagre! Oh. O milagre aconteceu! Oh. Acorda, dona Maria! Acorda, seu Zé! Acorda, rapaz. Eu acredito que você tá na roça agora, mas então já envia a sua mensagem, ó. Tô aqui na roça.
1: É.
0: Tô aqui no campo, na fazenda.
1: Sim.
0: Né?
1: Oh, tem gente querendo falar. Vamos escutar.
0: Bora escutar. Vamos abrir a porteira.
2: Senhor, pros irmãos.
1: Pai, senhor.
2: Eu sou aqui de Jaraguá, Goiás. Em Deus, às 3 horas, meu rádio tá ligado. Ouvindo o programa. Só bênção, só vitória, só milagre.
0: Oh, glória.
1: Amém.
0: Deus abençoe a senhora,
1: Deus abençoe.
0: Hein? Maravilha. Que bom tê-la aqui conosco.
1: Maravilha. Tem mais gente
0: tem
1: aí?
0: Tem mais?
3: Oi, irmãos, bom dia.
1: Bom dia.
3: Meu nome é Maria.
1: Oi, Maria.
3: Sou daqui de Mapele, Salvador, Bahia. Tenho 9 anos.
1: Ó. Oh.
3: Todo dia, antes de ir pra escola, eu escuto.
1: Que bonitinha.
3: Bom dia. Deus abençoe vocês.
1: Ela tem 9 aninhos.
0: Oh. Maria, que bênção,
1: um beijo,
0: Maria.
1: Pra
0: um
1: Maria.
0: Abraço.
1: Deus abençoe.
0: Que maravilha. Um abraço
4: dia,
0: pra você.
4: De Deus. Que é Maria José de Cajamar.
1: Oi, Maria José.
4: Aqui em Cajamar, o tempo hoje mais cedo com neblina.
1: É.
4: Um tempinho abençoado. Quero parabenizar vocês. A Rádio Deus é Amor.
1: Obrigado.
4: Eu sou de outra denominação, mas todos os dias estou ligado na Rádio Deus é Amor. À noite. Quero agradecer a Deus por a vida de vocês que tem nos fortalecido.
1: Bom.
4: Com a palavra, tanto de dia como à noite.
1: Sim.
4: E que Deus abençoe grandemente a vida de vocês.
1: Deus abençoe.
4: Oro muito por vocês.
1: Amém.
4: Estou aqui passando um cafezinho aqui nessa manhã.
1: Coisa boa.
4: Estou sentindo aí o cheiro. Vamos tomar café. Um bolo de fubá. Deus abençoe.
1: Amém.
4: De paz, de bênção e de vitória para nós.
1: Amém.
0: Deus abençoe a senhora.
4: Estou ligadinha na Rádio Deus é Amor.
1: Tá bom. Você sentiu o cheiro do café dela?
0: E ainda com fubá, bolo de fubá ainda.
1: Rapaz do céu, essa mulher tá provocando a gente, hein?
0: Olha, eu já tô aqui provando esse suco abençoado aqui de goiaba.
1: Esse é bom, hein? Esse é bom.
0: Você que tá em casa, você gosta de suco de goiaba? Laranja? Suco natural, é suco natural. Tem que ser natural. Da roça é natural.
1: Tem que ser natural, tudo natural.
0: A minha esposa, ela é mineira. Eu sou cearense.
1: Sim.
0: Minha esposa é de Minas Gerais.
1: Certo.
0: Quando eles me levam na roça, lá em Minas,
1: sim,
0: é tudo natural, rapaz.
1: Coisa boa, hein?
0: Tudo coisa boa mesmo.
1: Coisa
0: mata
1: boa.
0: O porco na hora lá e come na hora e assa na hora.
1: Jesus amado.
0: Rapaz, é bom demais, viu?
1: É bom.
4: Pastor Levi, a paz do Senhor.
1: Paz do Senhor.
4: Aqui é a irmã Erotilde.
1: Oi, irmã Erotilde.
4: Eu tô falando pra você, eu escuto você direto.
1: Obrigado. Eita, glória.
4: Dá certinho você e o Lemberg.
1: Olha.
4: Aí os dois é uma benção.
1: Amém.
4: A oração de vocês é maravilhosa.
1: Amém.
4: Que Deus abençoe. Continua orando.
0: Deus abençoe, irmão.
1: Você sabe o que é irmã Erotildes? Irmã Erotildes é tia do pastor Kleber de Oliveira.
0: Oh, olha,
1: ela é uma mulher de Deus, mulher
0: maravilha
1: de oração. Irmã Erotildes, ó, Deus abençoe.
0: Que bênção. Tem mais aí? Tem mais áudios?
1: Tem mais gente aí? Vamos escutar.
5: Bom dia, Pai do Senhor Jesus.
1: Pai, senhor.
5: Meu nome é Maria Aparecida, eu moro aqui de Seu Jardim.
1: Opa.
5: Eu gostaria de ser... de ouvir o canto do galo.
1: O canto do galo.
5: Peço oração para vocês. Peço oração para mim, para minha família, para Andréia, Aline, Wallace, meus netos, minhas netas.
1: Família toda.
5: Minha bisnetinha que nasceu. Fica todos na paz do Senhor Jesus.
0: Oh, glória.
1: A bisnetinha dela nasceu agora.
0: Um abraço para todo mundo ali de Silva Jardim, né?
1: Silva Jardim,
0: Rio de Janeiro.
1: Rio de Janeiro.
0: A terra do nosso irmão Paulo, né?
1: É?
0: É,
1: terra
0: do Paulinho.
1: Do Paulinho, sim, Galileu?
0: É, Silva Jardim, Rio de Janeiro.
1: É, será que o Galileu tá dormindo ainda ou já?
0: Ah, rapaz, tem que levantar dessa cama, hein?
1: Joga um balde d'água nele aí, Jonathan. Joga um balde d'água no Galileu aí.
6: Minas Gerais, Madalena. Espero que se fina o programa de vocês, agradecendo a Deus por este maravilhoso programa. Que Deus continue abençoando a vida de vocês, a paz do Senhor para vocês.
1: Minas Gerais,
0: Minas Gerais.
1: Mineiro, uai.
0: Que bênção.

0: que benção.
1: Coisa boa. Irmão, aqui é a irmã Lédia, Imperatriz do Maranhão.
0: Opa.
1: Todos os dias eu ouço a programação, me alegro, oro junto com vocês. Desde já eu peço oração pela minha saúde, para me voltar a andar e Amém. Ficar curada de outros problemas de saúde que eu estou sentindo. Fico muito feliz pelas orações, pela harmonia, a alegria que vocês nos transmitem pela manhã.
0: Amém.
1: Deus abençoe todos, em nome de Jesus Cristo. Amém.
0: Amém.
2: Um abraço para a senhora. Vamos continuar orando por
0: ela,
2: você, tá bom?
0: Ela é de Imperatriz do Maranhão.
2: Maranhão.
0: Eu já estive lá, viu? Terra boa.
2: Olha, terra boa, terra boa. Que bênção. Todo o povo nordestino aí. Eu tô com saudade é do galo atribulado. Cadê ele, hein? Para acordar esse povo aí.
3: Paz e bom dia. Aqui é o irmão em Cristo José André, da cidade de Miraí, Minas Gerais.
0: Opa! Deus abençoe, irmão José André. Tem mais gente?
4: Pai do Senhor, Vdeberg. Que Deus te abençoe, te guarde, meu irmão. Tenha um bom dia.
2: Deus abençoe, meu irmão.
4: Teixeira aqui do Jardim Helena. Todo dia eu tô ligando aí.
0: Eita glória.
4: E agora eu tô lembrando o seu nome, que não é... Não é Zaqueu, não é Zaqueu, é Gundenberg, né?
0: Rapaz, ele...
4: Cearense abençoado, que Deus te abençoe, te guarde, meu irmão. Tenha sabedoria cada dia mais do Senhor. A fazer obra do Senhor, não perca esse programa, todo dia escuta as orações de manhã cedo, às 6 horas, depois escuta o sertão evangélico, e desde o tempo do pastor Roberto Moreno, onde ele anda, quero abraço para você, meu irmão. Eu gostaria de ouvir o louvor, sábado número 1, Deus te abençoe, te guarde, tenha aquele abraço.
2: Mais uma vez,
4: teu irmão em Cristo Jesus, Anitta Teixeira dos Santos, do Jardim Helena, São Miguel Paulista, tá bom, meu irmão? Aquele abraço.
2: Deus te abençoe, meu irmão. Muito obrigado. Deus te abençoe grandemente. Um abraço para o Senhor e continuaremos orando pela sua vida grandemente, tá bom? Muito bom ter aqui o Senhor conosco, mandando mensagem, um WhatsApp, por áudio, vocês estão mandando mensagem por vídeos também, fotos, né, presbítero
0: Levi?
2: Sempre é uma gratidão ter todos vocês aqui conosco, todos os dias, todas as manhãs. E nós transmitimos isto também, sabemos porque vocês estão conosco. E quando vocês estão conosco, nós nos alegramos grandemente na presença de Deus.
0: É isso
2: não
0: aí.
2: É?
0: O Lindenberg, a irmã Marinês, ela recebeu uma benção.
2: Oh,
0: casa própria. Vamos escutar
2: Eita,
0: ela?
2: Vamos ouvir. Lá. Irmã Maria Inês, vem contar a benção.
5: Eu pagava aluguel, não tinha uma casa, e o Senhor, ele falou comigo que ia me dar uma casa, muitos anos, oração, pedindo a Deus, mas Deus, ele chega sempre no momento certo e ele abençoou. E ele preparou que as minhas filhas, nós fizemos um financiamento, graças a Deus, e conseguimos comprar um apartamento muito bom, numa localidade muito boa, que foi bênção do Senhor. Foi Ele que preparou tudo.
0: Que maravilha. Ô Lindenberg, você sabe que morar de aluguel é complicado, né?
2: É difícil.
0: Morar de aluguel. A irmã Inês estava morando de aluguel. E ela, dinheiro ia embora todo mês. E ela creu, né? Ela acreditou que Deus podia mudar essa situação. Foi pra igreja, fez voto com o Senhor. O Senhor preparou casa própria.
2: Fez um propósito, colocou a fé em prática, né?
0: É. Agora ela não paga mais aluguel.
2: Recebeu a bênção. E assim muita gente tá em casa agora, mora de aluguel.
0: Faz um propósito
2: e
0: também.
2: E faça um propósito com Deus. Vai na igreja Deus e Amor. Participe das campanhas. Tem campanha de milagre, tem campanha de prosperidade. Campanha de portas abertas, campanha de libertação. Participe hoje de uma igreja mais próxima da sua casa e participe das campanhas na igreja Pentecostal Deus e Amor, e vocês farão propósito e receberão a bênção de Deus no seu lar e na sua família. Assim como a nossa irmã Maria Inês, essa irmã também pode receber a bênção. Casa própria, carro,
0: tudo,
2: moto, enfim.
0: Jesus dá tudo.
2: Deus, ele é o dono do ouro da prata.
0: Ele supre a nossa necessidade.
2: Exatamente.
0: Né? Ô Lindenberg, você já aprendeu a mular enxada?
2: Rapaz, olha, eu já pratiquei, já peguei até trauma.
0: Porque eu não sei fazer esse negócio, não.
2: Não, mas você vai ter que levantar agora.
0: É mesmo?
2: Vai ter que amolar enxada hoje também, né? Só eu não.
0: Mas eu não sei esse negócio não, moço.
2: Não, mas vai ter que amolar essa enxada aí, abençoada.
0: Quem sabe amolar enxada aí é
2: Ou você foi criado com vó também.
0: Ixi, nem eu, nem você não sabemos a mula inchada.
2: Rapaz, e agora?
0: Você sabe?
2: Meu amigo, vamos ter que fazer... Vamos ter que, ó,
0: rapaz, como é que é?
2: Vamos
0: assim,
2: ter
0: é?
2: Que trabalhar, fazer hora extra.
0: Quem sabe a mula inchada é o Zaqueu, né?
2: Rapaz, ó, acho que é assim, Pastor César Medina, me perdoe, mas eu vou ter que praticar mais vezes.
0: É, eu não sei esse negócio, ó, não. É que eu não fui criado na roça, não, sabe? Fui criado em São Paulo.
2: Eu acho que eu aprendi, hein?
0: Aprendeu, tá moladinho,
2: inchada. Eu acho.
0: Então tá bom.
2: Eu acho que eu tô é desamolando a inchada,
0: tá,
2: rapaz.
0: Tá desamolando?
2: Ixi.
0: Tem isso também?
2: Pois é, rapaz, tá... E agora?
0: É.
2: Pois é.
0: Vamos fazer o seguinte?
2: Bom, olhando pra aquela câmera lá...
0: Isso, vai lá.
2: Nem eu e nem Levi sabem a mola inchada. Nem nós dois estamos sabendo, tem que fazer curso.
0: É.
2: Então você que tá em casa, mande agora o seu vídeo amolando inchada. Eu quero aprender.
0: Boa.
2: Eu quero aprender, né, Levi?
0: Vamos
2: fazer um combinado com eles agora?
0: Mesmo. Eles vão mandar, nós vamos assistir depois...
2: Amanhã nós vamos passar aqui o seu vídeo amolando inchada. Fala, ó, Lindenberg, Diácono Lindenberg, é assim, ó. É dessa maneira.
0: E aí nós vamos aprender, nós vamos amolar inchada.
2: Vamos aprender, vamos amolar aqui
0: tá
2: na frente
0: bom?
2: De todo mundo.
0: Então tá, pra não passar vergonha aqui,
2: exatamente.
0: Né?
2: Exatamente.
0: Melhor guardar essa inchada.
2: Não, essa aí você vai levar pra casa.
0: Levar pra
2: casa. Vai, de lá você vai capinar o mato. É.
0: Bom.
2: E vai voltar aqui já prendado.
0: Tá bom, rapaz, depois dessa, você tá escutando louvor. Tá escutando louvor.
2: Vamos escutar, vamos ouvir.
0: É o Verei o Céu?
2: Bora.
0: Vamos lá
2: ouvir.
0: Então, vamos lá.
2: Bora ouvir essa linda canção.
0: Primeiro tem que... Vamos lá, prosear com Deus primeiro, depois a gente ouve o louvor,
2: tá
0: bom?
2: Isso,
0: quer, você quer prosear com Deus?
2: Vamos falar com Jesus.
0: Proseia com Deus, proseia.
2: Vamos falar com Deus.
0: Proseia com Deus aí. Eita, Jesus.
2: Senhor meu Deus e meu Pai.
0: Aleluia.
2: Senhor, creio, Senhor, que as Tuas bênçãos, os Teus filhos, o Teu povo já recebeu do Senhor. E nós queremos Te agradecer. Nós queremos Te louvar, Te glorificar, porque até aqui o Senhor tem nos ajudado. Abençoa os Teus filhos agora, Senhor, a Tua igreja, os ouvintes e internautas, presbítero, Levi, equipe de mídia, de produção, todos quantos participaram conosco em áudio e vídeo, abençoa, permaneça conosco, Senhor, até a volta do Senhor para buscar a Sua igreja. Guarda-nos, livra-nos de todo mal e confirma a bênção. E contudo queremos Te agradecer por tudo, Senhor, por tudo. Em nome de Jesus. Amém. Presbítero.
0: Oi.
2: Agora só falta fazer um combinado, hein?
0: É.
2: Se Jesus não voltar...
0: Amanhã...
2: A gente volta. Vamos lá?
0: Vambora. Vamos pegar o caminho da roça?
2: Não, vamos falar não. Ainda. Vamos combinar. Vamos combinar com eles, ó.
0: Vamos lá.
2: Se Jesus não voltar... Amanhã a gente volta! Deus abençoe
0: a todos! Ó, o Africano Animado tá chegando agora na rádio.
2: É.
0: Com o Manhã com Deus. E ó, pessoal, aqui ó, 10 horas da manhã, eu, o Gabriel Araújo, o Ítalo Siqueira, estamos no Voz da Libertação. Tem muita coisa boa de Deus das 10 ao meio-dia para vocês, tá bom? Deus abençoe, Lindenberg. Obrigado pela oportunidade.
2: Deus abençoe, meu irmão.
0: Deus abençoe essa turma maravilhosa que tá aqui. Um abraço a todos e vambora.
2: Bora pra
0: vambora.
2: Casa.
0: Pegar o caminho
2: bora pra
0: da
2: casa.
0: Roça.
2: Vamos pra roça.
0: Bora.
2: Vamos pra roça. Que Deus abençoe. Deus abençoe.
0: Até amanhã pra vocês. Tchau, minha gente.
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8: Olá, meus amigos e irmãos, a paz do Senhor Jesus, este que vos fala é seu irmão em Cristo, pastor Wesley Macedo. Quero vos trazer uma reflexão. O que é a verdade? Parece ser uma pergunta retórica, mas não. Na atualidade a qual estamos vivendo, a cada dia o conceito de verdade tem se distanciado do nosso meio. Já estamos na era da pós-verdade. O momento onde a verdade se tornou irrelevante ou não mais importante é caracterizado pela sociedade atual, o relativismo. tudo depende do seu ponto de vista e também o sofismo, mentiras camufladas de verdade. Porém, nós como cristãos, embaixadores de Cristo, não podemos ser influenciados por estes conceitos, mas devemos nos apropriar de toda a verdade de Deus revelada a nós. Ao olharmos para a Bíblia Sagrada, encontraremos o verdadeiro sentido ou significado de verdade. A manifestação do Filho de Deus, Jesus Cristo, nos traz resposta quanto a esta pergunta: o que é a verdade? No Evangelho de Cristo, segundo escreveu João, no capítulo 1 e no versículo 14, ele testifica de si mesmo dizendo que se manifestou cheio de graça e verdade. No capítulo 14 e versículo 6, também do livro de João, Jesus afirma dizendo que é o caminho, a verdade e a vida. Sim, Jesus Cristo é fonte e origem da verdade. Nesta breve reflexão, quero lhes encorajar a continuarmos acreditando na verdade. Não nos deixemos sermos ludibriados pelo relativismo e nem pelo sofismo, mas que permaneça em nós a essência da verdade, que é Jesus Cristo, e que sejamos portadores e propagadores desta verdade. Que Deus vos abençoe. Até uma próxima oportunidade.
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1: A paz do Senhor, amados ouvintes, que tem prazer de cumprimentar seu irmão em Cristo, André Zembruski. Sou da cidade de Formosa do Sul, Santa Catarina. Eu nasci no berço evangélico, mas ao completar meus 18 anos, eu me afastei da presença de Deus. Onde eu fui para o mundo, comecei a provar as coisas do mundo, as baladas, usar bebida alcoólica, e assim foi na minha vida. Nesse período que me afastei, tudo parecia novo, mas de repente, ao passar dos meses, eu comecei a sofrer, comecei a perceber que realmente aquilo não estava alegrando a minha alma. A minha carne se alegrava com tudo que eu praticava, com tudo que eu fazia, mas a minha alma estava chorando. Os meus amigos me influenciavam mais. Não, André, você tem que curtir a sua vida. Você é jovem, você tem que aproveitar a sua vida. Porque aqui nesta terra tudo é passageiro, você tem que aproveitar enquanto você é novo. E eu ia pela influência dos meus amigos. Muitas vezes eu chegava pela madrugada das baladas, aos 20 anos, 2 anos fora do evangelho, a minha vida começou a ir de mal para pior, os problemas cada vez mais. Quando pensava em resolver um problema, vinha outro pior. Certa feita chegou um momento que uma angústia tão grande no meu coração, uma depressão, eu comecei a falar comigo mesmo, eu preciso tomar uma decisão. Eu comecei a pensar, a refletir, e minha mãe dizia, André, a sua solução é você voltar para os caminhos do Senhor. Esta é a única solução para você. E lembra, amados ouvintes, que eu fui para a igreja, fui buscar o Senhor. Senhor, eu preciso ouvir a sua palavra, preciso ouvir a sua voz. Amados ouvintes, então fui para a igreja com propósito. A partir de hoje, quero ser chamado seu filho, porque eu aceito a ti como único e suficiente Salvador. Amados ouvintes, a partir deste momento, aquela angústia, aquela depressão que tinha dentro de mim, sumiu, foi arrancado pelo poder de Deus. Aquele vazio foi preenchido pelo Espírito Santo. Aí eu comecei a chorar. Eu não chorava mais de tristeza. Eu comecei a chorar de alegria, porque agora eu tinha encontrado paz para o meu coração. Vim para a Igreja Pentecostal Deus e Amor. Hoje a minha vida, depois que tomei esta decisão com Deus, minha vida financeira, Deus tem abrido as portas de tal maneira que muitas vezes eu paro e começo a refletir comigo mesmo, Senhor, como que o Senhor tem abençoado a minha vida material. Jovem, estou com 26 anos, vou fazer 27 anos, Deus tem preparado portas tremendo, amados ouvintes. Deus tem me surpreendido, realmente aquele sonho que eu tinha anos atrás, desde pequeno, hoje, dias após dias, eu vejo ele se cumprindo em minha vida. A alegria é tão grande, não há palavras para expressar a alegria que eu sinto a partir do momento que eu aceitei Jesus. E hoje eu vejo que os planos de Deus, o projeto, projeto de Deus, sou maior do que os meus pensamentos. Estou servindo ao Senhor, falo contigo, jovem. Quem sabe você está afastado, você pensa que está abandonado pelas pessoas, mas pelo nosso Deus, você não é esquecido, não. Jesus te ama. Faça um propósito, como eu fiz, em aceitar Jesus como Salvador da sua alma, que os seus sonhos, os seus projetos, não vai ficar mais apenas em papéis, não. Vai se cumprir na sua vida. Que Deus abençoe, amados ouvintes. Esse é o meu testemunho. Que Deus abençoe. A paz do Senhor Jesus. André Zimbruski, sou da cidade de Formosa do Sul, Santa Catarina.
0: Eis que a mão do Senhor não está encolhida que não possa salvar, nem o seu ouvido agravado para não poder ouvir. Baseado nessas palavras, creia que o seu triste momento terá fim. Venha você também para a igreja Deus é Amor.
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3: Portanto, eu digo, tudo o que vocês pedirem em oração, creiam que já o receberam, e assim sucederá. Marcos capítulo 11, versículo 24.
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4: É a terça-feira dos vencedores. Você que é um vencedor em Cristo Jesus, já dá um glória a Deus aí pro Senhor Jesus. Terça-feira é a terça-feira dos vencedores, com 4 concentrações. Os nossos irmãos podem já se programar para estarem conosco e desta forma serem abençoados por Deus, o nosso Pai, hein? Vai ser uma bênção, vai ser uma bênção de Deus. É o Senhor Jesus operando maravilhas aqui no interior da nossa sede estadual das igrejas Deus é Amor. Toda terça-feira é a terça-feira dos vencedores. E nós estamos naquele grande propósito a qual o Senhor Jesus ele está realizando milagres, prodígios e maravilhas. É o Deus Todo-Poderoso que despedaça as cadeias, despedaça as muralhas e assina a vitória na sua vida, hein? Nessas terças-feiras, a sua causa estará sendo colocada nas mãos do Senhor, o nosso Deus. E Deus é quem vai trabalhar resolvendo todas as coisas. Deixa na mão de Deus, que Deus ele vai abençoar. 9 horas da manhã... Pastor Dinael pregando, orando em favor de todo o povo de Deus e Deus confirmando a bênção e a vitória. Às 12 horas é o culto do trabalhador. Às 12 horas, pastor Erivan vai estar ali pregando a palavra de Deus e orando em favor de todo o povo de Deus, em favor dos trabalhadores, e Deus abençoando de forma tremenda e extraordinária. Às 14 horas é a vez do pastor Sandro. Pastor Sandro pregando a palavra de Deus, orando em favor de todo o povo de Deus, pastor Sandro, que vem de Sertãozinho, para pregar e orar e Deus confirmar a vitória aqui na nossa sede estadual. E às 19 horas, o pastor Lucindo, juntamente da sua esposa, estarão ali no Santo Altar de Deus para pregar e orar em favor de todo o povo de Deus, e Deus estará operando maravilhas no interior da nossa sede estadual, hein? Então, meu irmão, minha irmã, não perca oportunidade não, terça-feira é a terça-feira dos vencedores, corre para cá, pois o Senhor Jesus é aquele que vai garantir a vitória, é aquele que vai garantir aí o seu milagre, tenha certeza que nas mãos do Senhor, a sua vitória já é certa. Rua Saldanha Marinho, número 740, esperamos a todos.

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0: paz do Senhor a todos nossos ouvintes. Quem vos cumprimenta neste dia é sua irmã em Cristo, Arlete.
1: E a irmã Noemi.
0: E nós estamos aqui para trazer para vocês um convite todo especial para o dia 31 de outubro, onde acontecerá o nosso encontro de casais com o tema As 5 Linguagens do Amor.
1: É isso aí. E quais são as 5 linguagens do amor? Vamos lá. Palavra de afirmação, tempo de qualidade, presentes ou trocas de presentes, atos de serviços e toque físico. E neste dia, pastor Gessé Ávila, diretamente de São Paulo, estará ministrando a palavra de Deus dentro desses 5 tópicos ali, trazendo para nós um grande aprendizado da palavra de Deus.
0: Sim, e vocês, ouvintes, será que vocês conhecem qual é a linguagem do seu cônjuge? E qual é a sua mesma, né, a sua própria linguagem? Então venha aprender da palavra do Senhor, nosso pastor Gessé Ávila, é um psicólogo, estará trazendo aqui uma palavra de psicologia e fé para tratar sobre o nosso relacionamento, a nossa vida conjugal, para que sejamos edificados, né, através da palavra do Senhor.
1: Para que haja crescimento dentro do nosso lar e edificação para o nosso casamento.
0: E será a partir das 18 horas, porque a gente vai ter muita bênção. Então, eu os convido para chegarem cedo, a partir das 18 horas.
1: Conta para nós um pouquinho do que vai ter nesse encontro de casais, Marlete.
0: Sim, além da palestra, que vai ser muito edificante, né, através do nosso pastor Gessé Ávila, nós teremos também dinâmicas, teremos um momento de louvor e teremos também brindes, os sorteios, né?
1: Brindes?
0: Sim, serão premiados alguns casais que aqui estiverem, né, para poder sair daqui feliz e abençoado, né,
1: Manoel? Ó, que bênção. Ah, e outra coisa, tem mais uma surpresa aí, não tem não, Marlete?
0: Sim, nós estamos preparando também para todos os casais que se inscreverem, nós teremos um jantar romântico, depois de uma palestra tão maravilhosa, onde os casais já estarão todos acalorados, todos romantizados,
1: apaixonados.
0: Né? Apaixonados. Nós teremos um jantar para todos que fizerem as suas inscrições. Eu digo inscrição porque nós temos um espaço limitado, né? Então, nós precisamos que vocês façam a sua inscrição para participar deste jantar maravilhoso. E nós estamos disponibilizando para vocês, através dos nossos WhatsApp, dos grupos, né, de WhatsApp, o nosso link, onde você vai entrar e preencher o formulário e também trazer a sua colaboração para nos ajudar na preparação do jantar.
1: E como é que eu posso me inscrever para participar do jantar?
0: Sim, você vai estar acessando esse link nos nossos grupos, onde estou aí colocando em todos os nossos grupos. E você vai simplesmente clicar e preencher o formulário e também vai ter o QR Code para você trazer a sua colaboração.
1: Mas, Marlete, eu quero participar do jantar, mas eu não estou em nenhum grupo. Como não. É que eu faço para participar?
0: Não tem problema. Se você não está em nenhum grupo, você pode ligar para mim ou mandar uma mensagem que eu vou estar te dando todas as orientações necessárias para você também participar do jantar. E eu vou passar o meu telefone. Anota aí, ouvinte, você que quer participar e não está nos grupos, né? Anote aí o meu telefone, é 16-981-18-0031. Então, anote aí, 16-981-18-0031. Você vai ligar para mim que eu vou estar te dando toda a orientação necessária.
1: Marlete, mas e se eu não consigo entrar, eu não lido bem com tecnologia, mas eu quero participar do jantar. Como é que eu posso me inscrever se eu não consigo entrar e acessar a internet?
0: Não tem problema. Você ligando para mim, eu mesma vou estar fazendo a sua inscrição para facilitar para vocês também. Tá
1: ah, bom?
0: Então
1: bom.
0: Não tem motivo
1: para não
0: pra
1: comparecer.
0: Não participar, exatamente.
1: É isso aí.
0: Não tem
1: motivo. E qual é o endereço? Aonde vai acontecer esse encontro de casais aqui em Ribeirão Preto?
0: Sim, será aqui em nossa sede estadual, na rua Saldanha Marinho, número 740. E se você vier de carro com seu automóvel, você pode entrar pelo estacionamento na rua Florencio de Abreu, número 124. Lembrando que temos o nosso estacionamento para você deixar o seu veículo sem nenhum custo.
1: Que bênção! Então está aí, amados ouvintes, esse convite mais que especial de Deus para você. Não é meu, não é da Marlete, mas é de Deus. Você que precisa ter uma mudança no seu casamento, você que percebeu que há um esfriamento no seu casamento, venha. Venha estar conosco, porque Deus vai nos direcionar, Deus vai nos ensinar, nos instruir e nos capacitar para quê? Para que nós tenhamos um casamento abençoado e próspero.
0: Sim, com certeza. Nós sempre podemos melhorar o nosso relacionamento. E nós convidamos vocês, neste dia 31 de outubro, a partir das 18 horas, com esse tema maravilhoso, As 5 Linguagens do Amor, e a presença do nosso irmão, pastor Gessé Ávila, ministrando a palavra de Deus. E vocês são todos nossos convidados para estar aqui conosco.
1: Venha estar conosco, nós esperamos por vocês.

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0: 8:03.
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0: 8:02, Rádio Deus e Amor, é a programação A Voz da Libertação. Bom dia. Se você reparar, a voz está um pouquinho rouca. Tivemos um culto ontem, segunda-feira, segunda do pão, aqui às 9 da manhã, na sede mundial. E nós oramos e choramos muito, e clamamos muito a Deus. E o Senhor deu-nos uma palavra, Lucas, sobre definir propósitos. Moisés orava no monte e Josué lutava no vale. E cada um tem que fazer o seu papel. Arão e Ur estavam ali para ajudar Moisés, mas Josué estava ali para guerrear. Se ele saísse do vale quando tivesse perdido e fosse orar no lugar de Moisés, era uma catástrofe. Então, nós oramos para que Deus nos ajude a definir o nosso propósito e entender qual é o propósito da igreja. Eu trouxe um exemplo, Lucas, daqueles irmãos, né? Fazemos a primeira parte da oração. Quem quer ter uma oportunidade para contar uma bênção, ou louvar a Deus, não é? Ou fazer uma oração. Aí vai aquele irmão, aquela irmã, e conta um testemunho, canta um louvor de gratidão, lê uma palavra e depois ele vai orar. Aí você fala, meu Deus, meia hora para um irmão só. É gente que não sabe o que é propósito, não tem definido na sua vida, né? Então, que o Senhor te abençoe hoje. Estamos em rede agora, 8:04. Quero aproveitar da melhor maneira possível, enquanto nós estivermos com horário político, né? Segundo turno, vamos aproveitar então, porque há muita coisa boa de Deus para as nossas vidas. Vamos falar do tempo, Lucas, e voltamos daqui a pouquinho com muito mais de Cristo. Até já.
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0: Muito bem, tempo e temperatura. Nós temos algumas e ligeiras alterações climáticas aqui, tá? Ligeiras para alguns lugares. Por exemplo, Cuiabá, no Mato Grosso, está com 33 de máxima, parcialmente chuvoso. Já São Paulo está com 24 e chuva. São Paulo vai chover hoje, tá? 28 para Belo Horizonte, Goiânia e Goiás, parcialmente chuvoso. E no sul, temos 16 para Curitiba, no Paraná, e chuvoso. Temos chuva também para Florianópolis, Santa Catarina, mas não temos aqui a previsão de máxima e mínima. Também para Porto Alegre, Rio Grande do Sul, não temos previsão de máxima nem mínima, mas temos também ligeiras pancadas de chuva. Então, prepare-se para o dia. Subimos um pouquinho mais e aí começa a alteração, não é? Temos 40 para Teresina, no Piauí. Atenção, 40, Teresina, Piauí, parcialmente nublado. Quer dizer que o ar estará muito quente e sufocante. Beba água, tá bom? Boa Vista, Roraima com 37, Rio Branco no Acre também com 37. Tempo e temperatura das 8, fonte climatempo.com.br.

0: Muito bem, são 8:09. Rádio Deus e Amor é a programação, a voz da libertação. Prepara o seu coração para um tempo de fé, um tempo de milagre, um tempo de cura também, de libertação. Jesus Cristo tem a bênção para a tua vida, Ele tem um milagre para a tua casa, tem a resposta para o teu lar, e eu sei que tu estás pronto. Sim, eu tenho a certeza absoluta que você já está pronto para orar comigo, para clamar a Deus comigo nesta manhã, a oração da restauração. E eu sempre digo isso, não é? O que é buscar restauração? Só se restaura aquilo que precisa voltar ao estado original, certo? Aquilo que foi feito. Então, restaurar é isso, é voltar a dar o significado, voltar a colocar no lugar certo, voltar a fazer com que viva do jeito certo, e nós vamos, não é, adorar o Senhor. Passa por aqui, Levi Muniz, já caminho de IPD Play. Deus abençoe, bom trabalho, 10 da manhã. Tava bom o sertão, hein? Comeu depois o cuscuz, Levi? Comeu todo o cuscuz, comeu o bolo. Esse povo do sertão come que é uma bênção, hein? Deus abençoe, Levizão. Um abraço, querido. Mas como eu dizia, restaurar é isso, não é? É você ter algo que perde aquilo que é o original, perde aquilo que é o primórdio, não é? Então precisa trazer ao estado original. Sai do estado original e ele então se perde, se gasta, se desgasta, não é? Se quebra. E o Senhor vai trazer ao estado original, não é? Ao lugar que sempre deveria estar. Quero chamar a sua atenção, vamos orar a Deus, vamos clamar ao Senhor, vamos suplicar a Deus aqui nesta manhã. É o clamor, é! Vamos falar com Jesus, o nosso Pai, e de certeza que Deus é bom demais. Vamos lá, um abraço, Lindenberg, passa aqui também pelos estúdios, ele que é a cara do sertão agora, não é? Neste mês todo de outubro, estará com todos vocês. Um abraço, bom trabalho, querido. Deus abençoe também, em nome de Cristo. Nos preparamos, Lucas Rione, para orar, falar com Deus então, clamar ao Senhor nesta manhã.
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0: Pai maravilhoso, Pai poderoso, Pai eterno, obrigado, Senhor. Obrigado, Deus, pelo riquíssimo privilégio e pela grande oportunidade que o Senhor nos dá neste exato momento de adorarmos o Teu nome, bendizermos ao Senhor, porque o Senhor é digno de receber honra, glória, louvor e majestade. Obrigado, Deus, e obrigado, Pai, porque todos os dias somos, sim, a Tua promessa. Todos os dias somos a Tua palavra, porque somos testemunhas. E segundo a Tua palavra, ser testemunha é aquele que não só vive ou vê alguma coisa, mas é aquele que se entrega por algo. E somos nós. Somos nós, Senhor, testemunhas vivas. O nosso corpo é testemunha viva. A nossa mente é testemunha viva do Senhor, do Seu poder, da Sua graça. Por isso oramos. Oramos, meu Deus e meu Pai, porque temos a certeza que estás conosco e tens feito uma obra extraordinária todos os dias. Eu quero, neste momento, pedir ao Senhor que perdoe os nossos pecados, nossas falhas e as nossas iniquidades também, Senhor. Que o Senhor limpe e purifique a nossa vida de todo mal, de toda obra satânica, toda obra maléfica, toda obra diabólica, toda obra do inimigo. Que o Senhor repreenda no nome de Jesus e que faça um mover extraordinário. Pai, eu quero orar por restauração, orar, Pai da Glória, para que o Senhor restaure esta vida que há tanto tempo, Pai da Glória, tem se perdido, tem andado por caminhos, Senhor, que não trazem bênção, caminhos que não trazem alegria, caminhos que não trazem fé, caminhos que não trazem comunhão, caminhos que não trazem graça, caminhos que não trazem favor. Eu quero orar, meu Deus e meu Pai, para que o Senhor restaure vidas e famílias que necessitam da Tua resposta. Senhor, Tu conheces a realidade de cada família, de cada casa e de cada lar. Conheces também as necessidades. Conheces, Pai da Glória, o que precisam, o que necessitam. Sabes, Pai da Glória, onde estão as limitações, onde estão os desafios, onde estão os bloqueios. Meu Deus e meu Pai, por isso eu oro por restauração, para que o Senhor traga de volta a coragem, traga de volta o ânimo, traga de volta aquela irreverência de quem luta para conquistar e quem conquista porque lutou. Traz, meu Pai, no nome de Jesus Cristo agora, e faz o milagre acontecer nesta casa, e faz o milagre acontecer neste lar, e faz o milagre acontecer nesta família. Senhor, invocamos, Pai, porque confiamos em Ti. Invocamos, Pai da Glória, porque confiamos, Senhor, no Teu nome, no Teu poder, na Tua palavra, na Tua graça. Eu oro por vidas que estão a sofrer, Pai, com anomalias no seu corpo. Senhor, eu oro, Pai da Glória, por crianças que estão a sofrer anomalias no seu corpo. Senhor, deficiências no seu corpo, no seu organismo, na sua massa encefálica, Senhor, nos ossos, no coração, nos rins, ó Pai da Glória. Crianças que têm que passar por cirurgia, mas ainda tão tenra idade, tão pequeninos, Senhor, precisam de uma intervenção divina. Eu oro por crianças, Deus e Pai, que estão em uma fase da vida que precisam, Senhor, desenvolver habilidades cognitivas, Senhor, meu Deus. Habilidades, Senhor, também de fala, de locomoção. Crianças que estão a sofrer bloqueios. Sim, meu Pai, em nome de Cristo, liberta-as agora. Quebra, meu Deus, toda barreira, todo impedimento, todo mal que tem surgido contra estas vidas e estas famílias. No nome de Jesus, meu Deus e meu Pai, eu sei que estás conosco. Eu sei que a Tua mão está conosco. Eu sei que o Teu poder está conosco. Eu sei que a Tua unção e a Tua virtude, Pai, também estão conosco. Eu sei, Pai da

restaura esta mente doente, vidas que estão na UTI, vidas, Pai da Glória, que estão nos hospitais, estão enfermos e não há causa para aquilo. Não se consegue, meu Deus e meu Pai, entender, Jesus, o que está a acontecer. Não se consegue compreender, meu Pai, o que surgiu nesta saúde, ou o que aconteceu para esta saúde tornar-se tão debilitada. Não se consegue entender como é que esse câncer surgiu, como é que esse mioma surgiu. Senhor, meu Pai da Glória, o porquê está assim, o porquê dessa infecção. Mas o Senhor tem resposta agora, o Senhor tem cura agora, o Senhor tem milagre agora, o Senhor tem favor agora, em nome de Jesus Cristo. Cura, cura, meu Deus, cura. Ah, Senhor, Tu tens poder, Tu tens poder, aleluia, e Tu podes fazer o milagre, ó glória, Tu podes fazer o milagre, ó Pai, Tu podes restaurar, Tu podes renovar, Tu podes preencher toda e qualquer lacuna, Senhor, meu Pai, na área da saúde, e devolver a vida, e devolver o Teu poder, Senhor Jesus. E aqueles que ainda não detectaram, mas o seu corpo já começou a dar sintomas de fraqueza e de fragilidade, Senhor, dá uma oportunidade, ou de consultar um médico e entender o que está a acontecer, e também de uma cura, ou de uma cura. Senhor, meu Pai, eu oro para que o Senhor, Pai, resolva e ajude os Teus filhos. Senhor, eu quero orar, eu quero clamar por vidas que estão a sofrer embates espirituais. Senhor, era uma bênção. Eram irmãos de fé, irmãos de comunhão, irmãos de graça, estavam dispostos a todo momento a servir, a buscar, a clamar, a orar, e de repente, Senhor, perderam qualidade, e de repente perderam fé, e de repente começaram a perder, meu Deus e meu Pai, o ânimo, e de repente começaram a perder, meu Deus e meu Pai, a intensidade, Senhor. A fé começou a esvair, o ânimo começou a esvair, alegria, Senhor meu Deus. Ó Pai, renova agora, renova no nome de Jesus Cristo esta alma, esta vida, este coração, esta mente que depende do Senhor. Renova agora no nome de Cristo, ó Deus maravilhoso, esta vida que precisa, Pai, de um milagre e de uma resposta. Eu sei que o Senhor tem a bênção, eu sei que o Senhor tem a vitória, eu sei que o Senhor tem o milagre, eu sei que o Senhor tem o favor, e vai mudar, Senhor, a situação desta família e esta vida, em nome de Jesus Cristo, meu Deus e meu Pai. Restaura a vida espiritual do meu irmão e da minha irmã agora, restaura, Senhor, para o Teu louvor, restaura o casamento que está para se quebrar, já se quebrou, mas ainda dá tempo, Senhor, e às vezes não se sabe a causa, e se souber a causa, ajuda, Senhor, a resolver, ajuda a pedir perdão, ajuda a pedir, Senhor, Pai da Glória, para reconciliar. Quebra o orgulho, quebra, Senhor, a indiferença, quebra, meu Pai da Glória, essa maldade que está neste coração, quebra, Espírito Santo, no nome de Jesus Cristo agora. Não deixa este coração se ensoberbecer, não deixa este coração entrar em orgulho, não deixa, meu Pai, em nome de Cristo agora, socorre, Senhor, socorre estas vidas, socorre esta casa, socorre esta família, restaura este matrimônio, restaura este casamento, restaura esta família, tira a soberba, tira a mentira, tira o engano, tira a falsidade, tira, meu Pai, em nome de Cristo agora, e ajuda, Senhor, a encontrar paz e alegria, e ajuda, meu Deus, a encontrar sossego, e ajuda a encontrar um tempo novo, e ajuda a encontrar, Pai da Glória, motivo, Senhor, para continuar a jornada, em nome de Jesus. Restaura casamento, restaura, Senhor, essa vida que está nas drogas, que está na bebida, que está, Senhor, mergulhado, meu Deus e meu Pai, em males, ó Pai. Não tem resposta para aquilo que está a viver, mas também não consegue sair. Eu repreendo toda obra maléfica, toda obra contrária, e que em nome de Cristo haja cura agora, haja libertação agora, haja transformação agora, e que em nome de Cristo, Pai, essas vidas sejam curadas, sejam libertas pelo poder do Espírito Santo. Oh, aleluia! Oh, Deus poderoso, livra das drogas, livra do caminho mau, livra da obra satânica, em nome de Jesus. Coloca a Tua mão, meu Deus, e eu sei que o Senhor está

conosco, Pai, e dará bênção, e dará vitória, e dará um milagre, em nome de Jesus. Em nome de Jesus, abençoa, restaura a mente, o coração, a alma e a vida. Amém. E graças a Deus.

0: Priscila Santana Cândido, nós adoramos a Deus. Lançamento, é verdade, CD tá lindo, tá maravilhoso. Pode procurar Spotify, Deezer, iTunes e Google Play também tem. Então você vai cantar e vai adorar conosco. Por falar em cantar, adorar, tem palavra também. Família em Foco, desgaste no casamento. Olha só, restauração, desgaste, entenda. E se já orou, dobre a oração para poder sair com a vitória em nome de Jesus. Vamos lá, Família em Foco, tá já.
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3: Olá, seja muito bem-vindo a mais um episódio do Família em Foco, um espaço dedicado a reflexões sobre relacionamentos, convivência e bem-estar familiar. Aqui, falamos de temas que podem transformar o dia a dia da sua casa, sempre com base em estudos, mas de um jeito simples e prático. Você sabia que o desgaste no casamento raramente acontece de um dia para o outro? Ele surge silenciosamente, em pequenas mágoas não resolvidas, em silêncios prolongados, rotina excessiva e falta de conexão emocional. E é sobre o desgaste no casamento que eu venho falar hoje. De acordo com estudos do Instituto de Gottman, casamentos que não reservam tempo de qualidade e não conversam sobre sentimentos têm 4 vezes mais chances de desenvolver um desgaste emocional. A boa notícia? Relações desgastadas podem ser restauradas com hábitos simples, consistentes e intencionais. Veja o seguinte exemplo. É como quando um casal começa a conversar apenas sobre contas, filhos e problemas. Com o tempo, a amizade vai desaparecendo e a relação perde aquele brilho, o cheiro, o sabor, o gosto que um dia teve. E aí, a gente faz a seguinte reflexão. O desgaste não significa o fim desse relacionamento. Significa um alerta. Afinal, todo casamento precisa de renovação, afeto, conversa e disposição para reconstruir. E eu quero deixar aqui 5 dicas práticas que pode auxiliar a evitar esse desgaste conjugal. Número 1. Separem pelo menos 20 minutos diários para conversar, sem distrações, é claro. Número 2. Relembrem memórias boas e conquistas do relacionamento. Número 3. Pratiquem gestos simples de afeto físico e verbal. Penúltimo. Reduzam críticas e aumentem elogios conscientes e intencionais. E por último, façam ajustes na rotina que devolvam leveza e parceria na relação. Como afirma Gary Chapman, o amor é uma escolha diária. Então, restaurar um casamento começa com pequenas escolhas feitas com o coração. Muito bem, se você gostou desse conteúdo, compartilhe a nossa programação com seus amigos, com seus familiares e continue acompanhando a nossa programação, porque a qualquer momento a gente volta com mais reflexões que podem transformar a sua vida e também a sua família. Um forte abraço e até breve.
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1: A paz do Senhor Jesus, muito bom dia, queridos ouvintes. Deus abençoe a sua vida com grande poder, graça e glória. 8h36 nesta manhã, terça-feira, 6 de outubro, Rádio Milênio 1540 AM. Programação esta, fervorosa, abençoada pelo nome do Senhor Jesus Cristo. Seja muito bem-vindo esta terça-feira maravilhosa, onde Deus tem preparado bênçãos, milagres e prodígios para a nossa vida nesta manhã. Que no nome de Jesus, a sua vida seja abençoada, a sua casa seja restaurada e os seus planos sejam todos elaborados pelas mãos do Senhor Jesus Cristo. Amém, queridos ouvintes. Deus abençoe todos os nossos irmãos que estão na transmissão conosco, presbítero Fábio e todos os irmãos que fazem parte dessas ondas sonoras. Deus abençoe a sua vida, querido ouvinte que chega agora. Estamos na Rádio Estadual de Ribeirão Preto, Rádio Milênio 1540 AM. E Deus abençoe a sua vida nesta manhã com grande poder, graça e muita glória. Manhã de vitória, terça-feira dos vencedores, hein? É terça-feira dos vencedores, então já vamos orar nesta manhã para que a minha vitória, para que a sua vitória já venha chegar nesta manhã com todo fervor no nome do Senhor Jesus Cristo.
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1: Querido Deus, eterno Pai, em nome de Jesus Cristo, eu quero apresentar a vida deste irmão. Eu quero apresentar a vida desta irmã, Senhor, que está conosco nesta manhã de terça-feira, para que o Senhor venha abençoar fervorosamente, para que o Senhor venha se apoderar da vida, se apoderar da casa, da família, dos projetos, dos sonhos, e que nesta manhã esta programação seja uma programação para edificação de fé, onde o Senhor encontrará almas, Senhor, onde o Senhor edificará, restaurará e abençoará a vida, Senhor, daquele ouvinte que estiver ouvindo. Realiza os desejos do coração, os planos, Senhor, que o Senhor venha efetuar bênçãos de maravilha nesta manhã, e que no nome de Jesus Cristo, todo mal, todo desânimo, toda retaliação do inimigo bata por terra em retirada nesta manhã, para que as suas mãos operem maravilhas com todo o poder, com muita graça e muita vitória. Que no nome de Jesus Cristo, o Espírito Santo de Deus venha abençoar a nossa vida. Em nome do Pai, em nome do Filho e do Espírito Santo de Deus.
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1: É isso aí, queridos ouvintes, já estamos por aqui no estúdio da Estadual de Ribeirão Preto, Rua Saldanha Marinho, no seu número 740, no coração de Ribeirão. Corra pra cá que hoje é terça-feira de vencedores, viu? Terça-feira abençoada por Deus, temos quatro horários aqui, queridos. 9 horas conosco, o cooperador Dinael Matos, com a tua querida esposa louvando ao Senhor e disparando aqui a palavra aos nossos corações para que nós sejamos abençoados pela presença do Senhor. Aos meio-dia, presbítero Erivan, às 14h, presbítero Sandro, de Sertãozinho, e às 19h, cooperador Lucindo, tá bom? Então você tem 4 horários nesta manhã para ser abençoado pela presença do Espírito Santo de Deus. Então não fique de fora nesta manhã, porque é manhã de vitória, manhã dos vencedores, terça-feira dos vencedores, tá bom? Não fique de fora em nome de Jesus Cristo, para que Deus possa abençoar maravilhas sobre a tua vida. Deus abençoe em nome de Jesus, seja edificado pelo poder da glória do Senhor Jesus Cristo. Queridos ouvintes, e já vamos à programação desta manhã, do que está tendo, do que vai haver e também das pautas restauradas aqui, dos eventos, das datas, para que você não possa ficar de fora de nenhuma data dos nossos eventos aqui da sede estadual de Ribeirão Preto. Olha, já manda para cá o teu WhatsApp então, para se comunicarmos. Eu vou passar o número aqui em via WhatsApp e você pode estar conversando com a gente aqui. Você é bem-vindo, querido ouvinte. Pode deixar o teu testemunho, pode deixar a tua mensagem, pode deixar em nome de Jesus a tua oração para que seja efetuada nesta manhã e que Deus possa abençoar a sua vida com grande poder e grande graça e também grande glória, tá bom? Em nome de Jesus, manda para cá 16 993 71 29 72. Este é o número via WhatsApp que você pode falar com a gente nesta manhã. 16 993 71 29 72. Manda para cá, querido ouvinte, porque estamos ligados em toda a região, em todo o município, e nós estamos aqui prontos, preparados para escutar a tua mensagem nesta manhã. Então não perca, às 9 horas hoje, conosco estará o cooperador Dinael Matos. O culto está sendo uma bênção. É fervor de Deus, viu, meu irmão? É muita graça, muita unção, muita glória, revelações especificamente do Espírito Santo para edificação da nossa fé. Então, às 9 horas estará conosco o operador Dinael Matos. Corra pra cá! Ainda nesse exato momento, são exatamente 8h43. Você tem mais de 18 minutos para vir pra cá. No endereço, Rua Saldanha Marinho, no seu número 740, no coração de Ribeirão Preto, aqui mesmo no centro, aqui pertinho do Bom Prato, aqui pertinho da rodoviária. Corra pra cá, que não tem como se perder neste endereço aqui. Rua Saldanha Marinho, no seu número 740, no coração de Ribeirão Preto. Deus abençoe a sua vida, queridos ouvintes, estamos aqui interligados. Deus abençoe a vida do nosso pastor Robson Santos, ele mesmo que é o pastor estadual aqui que toma conta das nossas almas e pastoreia com amor e grande alegria. Nosso querido pastor Robson Santos e a tua esposa Noemi. Tá abençoada em nome de Jesus a tua vida nesta manhã, querido ouvinte. Seja muito bem-vindo a essa programação que pega fogo. É muito fogo de Deus. Deus abençoe em nome do Senhor Jesus Cristo. Vamos às agendas desta manhã. Vamos escutar um pouco do que tem aqui para nós nesta manhã, viu? Manhã de bênção e muita vitória para a nossa vida. Então, como eu já citei aí, em nome de Jesus, hoje terça-feira, viu? Terça-feira abençoada pelo nome do Senhor Jesus Cristo. É isso aí. Então, daqui a pouquinho, já vamos aos cultos poderosos para que Deus venha abençoar a minha, a sua vida e que Jesus possa dar vitória, viu? Muita vitória para nós nesta manhã. Que Cristo venha abençoar com grande poder, com grande graça, é muita glória, meu Deus, é muita glória. Os ouvintes já estão aqui a todo vapor, viu, irmão? Nossa irmã Esmeralda Melo já está aqui acompanhando a gente. Também tem aqui também a nossa irmã Aparecida, que já chega com a tua mensagem para cá. Então, Deus abençoe em nome de Jesus Cristo, e o Espírito Santo de Deus possa alcançar a sua vida com muito poder, com muita graça, e que o Senhor possa jogar por terra todo mal na nossa vida, para que nós sejamos abençoados abundantemente para a glória do Senhor Jesus. Então já vamos começar esse dia com louvor, vamos louvar ao Senhor nesta manhã e eu já volto com os horários da pauta daqui da sede estadual de Ribeirão Preto. Já volto com as notícias, não perca, terça-feira dos vencedores, corra para cá, 9 horas, meio-dia, às 2 horas e às 7 horas. Consecutivamente, disparadamente, estamos aqui adorando ao Senhor dos Exércitos, sem cessar, sem fadigar e sem se cansar, 24 horas interligado nessa rádio maravilhosa, nesta programação de edificação e também nesses cultos fervorosos da sede estadual da Ribeirão Preto. Corra pra cá em nome de Jesus, manhã de vitória, terça-feira dos vencedores. Então em nome de Jesus, vamos escutar um louvor? Vamos escutar um louvor para que nós sejamos abençoados pela presença do Espírito Santo. Então vamos em nome de Jesus, comece o seu dia louvando, comece o seu dia engrandecendo ao nome do Senhor Jesus Cristo.

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2: É isso aí, queridos ouvintes. Anota em nome de Jesus os nossos horários de programações e de cultos aqui da sede estadual de Ribeirão Preto. É isso daí, não fique de fora e já vamos na terça-feira, tá bom? Terça-feira dos vencedores, com ele mesmo, nosso pastor Robson Santos, nesta manhã. Pastor Robson Santos, o que vamos ter aqui nessa terça-feira? Meu querido pastor, em nome de Jesus, seja muito bem-vindo. Vamos com ele, pastor Robson Santos.
3: É a terça-feira dos vencedores. Você que é um vencedor em Cristo Jesus, já dá um glória a Deus aí pro Senhor Jesus. Terça-feira é a terça-feira dos vencedores, com quatro concentrações. Os nossos irmãos podem já se programar para estarem conosco e desta forma serem abençoados por Deus, o nosso Pai, hein? Vai ser uma bênção de Deus. É o Senhor Jesus operando maravilhas aqui no interior da nossa sede estadual das igrejas Deus é Amor. Toda terça-feira é a terça-feira dos vencedores. E nós estamos naquele grande propósito a qual o Senhor Jesus, ele está realizando milagres, prodígios e maravilhas. É o Deus Todo-Poderoso que despedaça as cadeias, despedaça as muralhas e assina a vitória na sua vida, hein? Nessas terças-feiras, a sua causa estará sendo colocada nas mãos do Senhor, o nosso Deus. E Deus é quem vai trabalhar resolvendo todas as coisas. Deixa na mão de Deus, que Deus ele vai abençoar. 9 horas da manhã... Pastor Dinael pregando, orando em favor de todo o povo de Deus e Deus confirmando a bênção e a vitória. Às 12 horas é o culto do trabalhador. Às 12 horas, pastor Erivan vai estar ali pregando a palavra de Deus e orando em favor de todo o povo de Deus, em favor dos trabalhadores, e Deus abençoando de forma tremenda e extraordinária. Às 14 horas é a vez do pastor Sandro. Pastor Sandro pregando a palavra de Deus, orando em favor de todo o povo de Deus, pastor Sandro que vem de Sertãozinho para pregar e orar e Deus confirmar a vitória aqui na nossa sede estadual. E às 19 horas, o pastor Lucindo, juntamente da sua esposa, estarão ali no Santo Altar de Deus para pregar e orar em favor de todo o povo de Deus, e Deus estará operando maravilhas no interior da nossa sede estadual, hein? Então, meu irmão, minha irmã, não perca oportunidade, não. Terça-feira é a terça-feira dos vencedores. Corre pra cá, pois o Senhor Jesus é aquele que vai garantir a vitória, é aquele que vai garantir aí o seu milagre. Tenha certeza que nas mãos do Senhor, a sua vitória já é certa. Rua Saldanha Marinho, número 740. Esperamos a todos.

0: É isso aí, queridos ouvintes. Deus abençoe a sua vida com grande poder, graça e muita glória. Manhã de bênção e de vitória nesta manhã. E em nome de Jesus Cristo, estamos a todo vapor nesta manhã para que nós sejamos edificados na presença do Espírito Santo de Deus. Muita bênção. E em nome de Jesus Cristo, o Espírito Santo venha trazer para você nesta manhã muitos milagres. Milagres de Deus, milagres de prosperidade, milagres dos vencedores nesta manhã, em nome do Senhor Jesus Cristo. Eu me levantarei na primeira ressurreição. Eu me levantarei. Deus abençoe, que no nome de Jesus você seja abençoado. Em nome de Jesus Cristo, nesta manhã, já vamos ficar com ele, meu professor, viu? Josias Santos, que já está aqui no interior, ele já estava ali testemunhando os irmãos ali embaixo, ali, já fazendo o posto volante, logo de manhã, já trabalhando a todo vapor aqui com Jesus, e então vamos ficar com ele. Pastor Josias, em nome de Jesus Cristo, chega para cá, meu querido, que Deus abençoe a sua vida.
1: Muito bem, amados ouvintes que estão vindo o programa Manhã com Deus. Nós estamos neste momento no interior da Igreja Pentecostal Deus de Amor, da rua Saldanha Marinho, número 740. Nós estamos aqui, Cleiton, e as pessoas já chegam na Igreja Deus de Amor. Tem pessoas que já chegou nas primeiras horas. Está aí, vocês que estão conosco neste momento, ouvindo esta Manhã com Deus. Estão aqui com o irmão acaba de chegar agora, o nome do senhor?
2: Francisco Ezequiel Baroni.
1: O irmão vai ao culto hoje, o dia dos vencedores. O irmão está fazendo essa campanha também.
2: Eu faço todas as campanhas, porque a Igreja Deus é Amor é uma igreja muito principal na face da terra. Então nós temos que agradecer a Deus, porque ela faz muita obra, sabe? Vocês vêm logo, porque o culto é bom e faz cura e milagre.
1: Amém. Começa daqui a pouquinho.
2: Começa daqui a pouquinho.
1: Quem está pregando hoje? Nosso irmão cooperador Dinael Matos.
2: O cooperador Dinael Matos é uma grande pessoa abençoada por Deus, como todos que estão aqui dentro.
1: Venha todos participar.
2: Venha todos participar. Vocês que estão em casa, venha logo que dá muito tempo.
1: Deus abençoe, irmão Baroni.
2: Muito obrigado em nome de Jesus Cristo. Amém.
1: Está aí nosso irmão, cooperador Cleiton, as pessoas que estão chegando na Igreja Pentecostal Deus de Amor. Nessa manhãzinha está nublado, né? Não está chovendo aqui em Ribeirão Preto. Um dia propício para você que está em casa e está aqui junto conosco também. Vem para cá você também e receba a bênção de Deus. Rua Saldanha Marinho, número 740. Estamos aí numa terça-feira maravilhosa. O nome da senhora que acabou de chegar...
3: Maria Rosa.
1: Oi, irmã Maria Rosa, qual é a expectativa da irmã para hoje, terça-feira, o dia dos vencedores?
3: Porque hoje vai ter um culto muito maravilhoso nessa manhã, aqui na Igreja Pentecostal Deus Amor, Saldanha Marinho 740, aqui a pessoa que estiver doente em casa, a pessoa que estiver desempregado, a pessoa que estiver até mesmo camado, ajude a pessoa que estiver cuidando dessa pessoa, e vem trazer o papel, o nome dessa pessoa, e colocar em cima do altar, e Deus está curando. E a pessoa que estiver escutando, venha para a igreja, porque nessa igreja Deus está ressuscitando mortos, Deus está curando de AIDS, de câncer, caroço Deus está arrancando, porque Ele é poderoso, misericordioso, porque Ele é grande em nossa vida. Porque quem segue essa igreja com sinceridade, Deus está dando vitória. Amém?
1: Então, quem estiver ouvindo, meio-dia, nosso irmão presbítero Erivan de Lima, agora de manhã, nosso irmão cooperador Dinael Matos, às 14 horas, o presbítero Sandro, e à noite, nosso irmão cooperador Lucindo. Então, as pessoas ouviram o convite da irmã, e eu tenho certeza que vai ser uma bênção de Deus hoje, terça-feira.
3: Amém. Porque aquele de tudo pedir com fé receberá. Se dá um passo para Jesus, ele dá mil para gente.
1: Verdade. A irmã chega de que bairro?
3: Serrana.
1: Serrana? Senhora chegou de cidade vizinha, Serrana, e veio cultuar, crendo na sua vitória.
3: Amém.
1: Deus abençoe, minha irmã.
3: Amém.
1: Confira só o seu nome.
3: Eu chamo Maria Rosa, eu moro em Serrana, na rua Lourenço, na rua Ernesto Vicente.
1: Não, não preciso de endereço. Tá certo. Tá aí nosso irmão cooperador Cleiton, expectativa aqui muito grande, o povo de Deus alegre chegando. E maravilha, são bênção de Deus. Segue aí o programa Manhã com Deus. É, nosso irmão Cleiton, Deus abençoe, o som volta para aí agora.
0: Deus abençoa, em nome de Jesus Cristo, queridos ouvintes, você viu aí, já toda a região ligado conosco aqui nesta manhã, manhã de bênção e de muita vitória. Então corra para cá, pastor Josias já está todo vapor trabalhando no posto volante, já recebendo todos com todo amor e carinho, e você não pode ficar de fora desta manhã. Terça-feira dos vencedores, já vou no horário prefixo, em nome de Jesus Cristo, e já voltamos. Estamos com todo vapor nesta rádio que é lo fuego de Deus, que não se apaga, é fogo, é chama ardente do Espírito Santo. Deus abençoe meu querido presbítero Fábio, é com você nas suas mãos, que em nome de Jesus Cristo, Deus venha abençoar em nome de Jesus. Fica aí ouvinte, já eu volto em nome do Senhor e vamos de louvor, não pare de adorar.
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8: Um projeto de lei que cria um plano nacional para reaproveitar medicamentos de alto custo para câncer foi proposto pela senadora e médica doutora Eudócia, do PSDB de Alagoas. A proposta regulamenta o reaproveitamento desses remédios no Sistema Único de Saúde e tem como alguns dos objetivos reduzir o desperdício de recursos públicos, ampliar o acesso de pacientes ao tratamento oncológico e conferir maior eficiência à gestão da assistência farmacêutica. Doutora Eudócia justificou a proposta com estudos que indicam benefícios como a sustentabilidade financeira dos sistemas de saúde, a redução do impacto ambiental e a ampliação do acesso aos medicamentos. Para que os fármacos possam ser reaproveitados, são observados rigorosos critérios técnicos para garantir o controle da qualidade e a segurança dos pacientes. A embalagem original do medicamento deve estar preservada, as condições de armazenamento e transporte devem ser comprovadas, o farmacêutico responsável deve certificar a sua integridade, dentre outras medidas. O projeto ainda prevê que o produto reaproveitado só será entregue ao paciente com a sua concordância. Caso ele não aceite, não sofrerá prejuízo em seu tratamento. Os critérios para a distribuição desses medicamentos são baseados em questões clínicas e de urgência. Por exemplo, o risco decorrente da interrupção, do atraso ou da descontinuidade do tratamento. Se o Senado aprovar, o projeto de lei seguirá para a análise da Câmara dos Deputados. Da Rádio Senado, Herman Kulitz.
9: Uma política nacional que integre as políticas públicas de saúde, educação, assistência social, cultura e esporte voltadas ao atendimento das pessoas com neurodivergência. Esse é o objetivo de um projeto apresentado recentemente no Senado. A proposta estabelece que estados, municípios e Distrito Federal deverão criar unidades de atendimento especializadas, com equipes de diferentes áreas e adotar políticas próprias conforme os princípios e diretrizes nacionais. O termo neurodivergência é usado para descrever pessoas cujo cérebro funciona e processa informações de forma diferente do padrão predominante. Estão nesse grupo, por exemplo, pessoas no espectro autista, com transtorno do déficit de atenção e hiperatividade, o TDAH, dislexia e outros transtornos do neurodesenvolvimento. O projeto busca evitar a fragmentação dos serviços, que acaba gerando exclusão. De acordo com a justificativa, a integração das políticas tende a diminuir a peregrinação das famílias entre diferentes estados, em busca de atendimento especializado. A melhora no fluxo dos serviços também deve enfraquecer a demanda judicial por atendimento, com menos prejuízo aos cofres públicos. O projeto começa a ser examinado com a volta dos trabalhos após as eleições. Da Rádio Senado, Raíssa Abreu.
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2: É isso aí, queridos ouvintes, estamos de volta nessa programação fervorosa. Rua Saldanha Marinho, no seu número 740, no coração de Ribeirão Preto. Corra pra cá, 4 horários prefixos pra você vir para cá, correr pra cá e participar das glórias de Deus. 9 horas da manhã, agora mesmo temos Dinael Matos, na terça-feira dos vencedores, hein? Aos meio-dia, pastor Erivan, às 2 horas, pastor presbítero Sandro de Sertãozinho, e às 7 horas da noite, Lucindo. Em nome de Jesus, corra pra cá, não fique de fora. Já deixa pra cá também a sua via WhatsApp para os estúdios, 16993-71-2972. É isso mesmo, 16993-71-2972. Olha, já estamos com alguns ouvintes aqui, viu, na programação, interligado conosco. Já vou soltar algum deles aqui para falar conosco nesta manhã. A nossa irmã Esmeralda Melo está conosco nesta manhã. Esmeralda Melo, que está pedindo oração.
3: Paz, Senhor, irmão, bom dia, irmã Esmeralda de Morro Agudo. Peço oração para mim e por toda a minha família. Que Deus abençoe. A paz do Senhor Jesus.
2: A paz do Senhor Jesus, nossa irmã Esmeralda Melo, em nome de Jesus, Deus abençoe Morro Agudo e toda a região. Que Jesus possa abençoar a tua vida. O Antônio Carlos já está conosco também. Deus abençoe nosso irmão Antônio Carlos. E em nome de Jesus, Deus faça maravilhas acontecer sobre a tua vida. Já tem mais ouvintes conosco aqui. Em nome de Jesus, vamos escutar em nome do Senhor agora a nossa irmã Sandra. Nossa irmã Sandra que está acompanhando conosco aqui também, viu?
4: A paz do Senhor, irmão, que é a irmã Sandra de Guatapará, peça oração para mim, para minha família, para meus filhos, para os meus netinhos, que Deus venha abençoar, que Deus venha curar e venha dar a grande vitória nesta manhã para todos nós e para vocês aí também da rádio, amém?
2: Deus abençoe, em nome de Jesus Cristo, a nossa irmã Sandra de Guatapará, que Jesus venha abençoar a tua vida com grande poder. Sou Bruno de Vista Alegre do Alto, peço tua oração para minha mãe. Olha, o Bruno também de Guimarães está aqui, Deus abençoe, em nome de Jesus Cristo. Querido ouvinte, que programação maravilhosa, fervorosa nesta manhã. Participe conosco, viu? Manda pra cá sua via WhatsApp, 16993-71-2972. Rádio Milênio 1540 AM, no coração de Ribeirão Preto, Grande Estadual, Rua Saldanha Marinho, no seu número 740. Corra pra cá então nesta manhã que ainda dá tempo, tá bom? Já estamos aqui a todo vapor, disponibilizado para te receber com grande amor, carinho e em nome de Jesus, Deus efetuar as bênçãos sobre a tua vida. E em nome de Jesus, já quero dizer pra você que no dia 10, hein? Santa Ceia do Senhor, não se esqueça, isso mesmo, Santa Ceia do Senhor, dia 10, já estamos a todo vapor se preparando para a grande ceia do nosso Deus, hein? Ele disse, aquele que não beber e aquele que não cear, aquele que não beber do cálice, aquele que não comer do pão, ixi, ele fala que não tem parte com ele, viu? Isso mesmo, ele fala que não tem parte com ele. Aquele que não beber do cálice, não comer do pão, não tem parte com ele. Então, o nosso pastor Robson vai explicar melhor para você, porque ele é o nosso pastor aqui da sede estadual. Pastor Robson, em nome de Jesus, linha aberta, meu querido pastor, em nome de Jesus, fala com os queridos ouvintes no dia 10, pastor.

Deus abençoe, queridos irmãos. Está chegando aí a Santa Ceia do mês de outubro. Atenção, atenção, membresia, todos os membros da nossa sede estadual das igrejas Deus e Amor. Ninguém pode ficar de fora da Santa Ceia do nosso Senhor e Salvador Jesus Cristo. Santa Ceia esta que estará acontecendo no mês de outubro, nos próximos dia 10, 11 e 12. Isso mesmo, dia 10 de outubro, 11 de outubro e 12 de outubro. Sábado, dia 10 de outubro, a Santa Ceia do Senhor Jesus estará acontecendo às 19 horas. Sábado, 19 horas. E no domingo, dia 11, em dois horários, às 9 horas e às 14 horas. Domingo, dia 11, às 9 horas e também às 14 horas. E na segunda-feira, último dia de culto de Santa Ceia, dia 12, segunda-feira, às 19 horas, estaremos realizando a Santa Ceia do Senhor Jesus aqui na nossa sede estadual das igrejas Deus e Amor. Nesses três dias, a ministração da Santa Ceia estará acontecendo. E você, meu irmão, que é membro de ceia, você não pode ficar de fora, hein? É mais uma grande oportunidade que Jesus preparou para fazermos menção à sua vitória na cruz do Calvário, à sua morte e ressurreição. Ressurreição essa que trouxe vida e vida com abundância para todos nós. É o momento de nós nos reunirmos para fazermos menção a Cristo. Fazemos menção por tudo aquilo que Ele já realizou na nossa vida, está realizando e ainda vai realizar. Venha estar conosco. A Santa Ceia do Senhor Jesus é o alimento espiritual para o cristão. Nós esperamos a todos os nossos irmãos membros de ceia, esperamos você, do jovem, já batizado, já participa da ceia, vai estar conosco, né? Os nossos jovens, aguardamos aí os nossos irmãos obreiros, obreiras, os pastores, vamos estar juntos na Santa Ceia do Senhor Jesus. Você que congrega em uma igreja pentecostal Deus e Amor, aqui dentro da Grande Ribeirão, ou nas cidades vizinhas e queira estar conosco para participar da Santa Ceia, você pode vir, converse com o seu pastor, pegue aí a sua autorização e venha participar da Santa Ceia do Senhor Jesus. Rua Saldanha Marinho, número 740, é o endereço da nossa sede estadual. Lembrando que temos estacionamento próprio, entrada pela Florêncio de Abreu, número 124.

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1: É isso aí, queridos ouvintes. Não perca, em Santa Ceia do Senhor, você não pode ficar de fora. Você que é membro, diácono, presbítero, pastor, em nome de Jesus, você que já foi batizado nas águas, esteja participando da ceia, porque é uma nova aliança com Cristo. Ali estará a sua edificação e que no nome de Jesus, Deus possa abençoar a sua vida. É isso aí, queridos ouvintes. Já estamos aqui a todo vapor com nossos irmãos que estão acompanhando. Esta programação de hoje está fervorosa. A nossa irmã Fabíola, bom dia, Pai do Senhor. Aqui é a irmã Fabíola de Guatapará, peço oração para os meus filhos, Heitor e Miguel, minha mãe Silvia, meu esposo Marcelo, meu avô João e toda a família. Deus abençoe, irmã Fabíola, que Jesus possa acompanhar a sua trajetória nessa terra. Aqui também está conosco, em nome de Jesus Cristo, a nossa irmã Elisa. Está pedindo aqui, em nome de Jesus Cristo, para nossa irmã Elisa uma oração. A obreira Regiane está pedindo aqui para nossa irmã Elisa uma oração, que ela está muito agitada, tem autismo. Deus abençoa, que Jesus Cristo possa agir com grande poder, grande graça e também grande glória. Nossa irmã Aparecida também já está conosco e eu vou lançar alguns ouvintes aqui, tá bom? Para que vocês participem com a gente. Participe dessa programação. Essa programação é para você, ouvinte, participar conosco. Tá bom? A nossa irmã Aparecida, Deus abençoe, irmã Aparecida.
2: Meu nome é Aparecida Costa, moro em Bebedouro. Peço para sempre olhar para minha bexiga, que eu não aguento mais. Faz mais de 5 anos que eu venho com isso. Eu vou no médico, faço tudo quanto é tipo de exame, o médico não acha nada. Essa noite levantar e gritar de tanto que ardia e dói do lado da barriga. Isso é coisa do demônio me atormentando, o intestino também. Fora que eu venho, eu tô na igreja, eu tô firme na igreja, eu oro, faço campanha em casa e essa perturbação, esse mal na bexiga. Olha para mim, para que Deus me cure, me liberte disso.
1: Amém, em nome de Jesus, irmã Aparecida, vamos estar orando para que a sua vida seja abençoada pelo nome do Senhor Jesus Cristo. Tá bom, queridos ouvintes? Ora aí também para nossa irmã Aparecida, não está aguentando mais essa dor, que essa dor venha sumir, em nome de Jesus Cristo, que bata em retirada todo o mal e que no nome de Jesus a sua fé seja abençoada, minha irmã. Em nome do Senhor Jesus Cristo, manhã de muita vitória, de muito fervor e que Deus venha

sendo uma bênção. Então você que está aqui alojado perto da nossa sede estadual de Ribeirão Preto, corra para cá, não perca tempo não. Você que vem almoçar aqui por perto, ao meio-dia, corra para cá, para a grande estadual, para receber uma oração de posição de mão, para receber de Deus aqui uma providência na sua vida. Você procura e não acha, você tenta e não consegue. Então corra para cá, Jesus ele tem uma palavra para você, Jesus ele tem um ato profético para você aqui nesta manhã de fervor. Então corra para cá ao meio-dia, você que está aqui interligado, que ouve nós nesta programação, que está aqui alojado por perto, corra para cá, estamos localizados aqui perto da rodoviária, perto do Bom Prato, e você não tem como errar o endereço daqui, anota aí, Rua Saldanha Marinho, no seu número 740. Corra para cá na hora do almoço, venha receber uma oração de posição de mão, venha receber a bênção, não fique de fora, e que Deus possa abençoar a sua vida, tá bom? Meio-dia, culto do trabalhador. Corra para cá, viu? Tá sendo uma bênção em nome de Jesus. E às 14h também temos nosso, em nome de Jesus, presbítero Erivan, ao meio-dia, e às 14h nosso presbítero Sandro, lá de Sertãozinho, São Paulo, diretamente de Sertãozinho, São Paulo, conosco aqui para adorar o nome do Senhor, e depois às 19h da noite. Então não perca, tá bom? E em nome de Jesus, você seja abençoado pela presença do Espírito Santo de Deus. É isso aí, manhã de muita bênção, manhã de muito milagre, manhã de muita unção. Que no nome de Jesus você seja abençoado por esta programação, que aonde essas ondas sonoras estiver andando, e também você estiver escutando, em nome de Jesus, esta voz do cooperador Cleiton, que a sua vida possa ser abençoada, tá bom? Com grande poder, com grande graça e também com muita unção, tá bom? Que Jesus possa abençoar a sua vida com muita unção. Não fique de fora, porque esta programação, meu irmão, é fogo. Esta programação é muito fogo. É o fogo de Deus que não se apaga. Então fique conosco. Então vamos escutar um louvor? Vamos escutar ela, Débora Miranda. Eita glória a Jesus. Débora Miranda cantando Vaso de Honra. E já voltamos a todo vapor. Adore conosco nesta manhã. É manhã de bênção, é manhã de vitória. E recebe aí na tua vida, na tua alma, a injeção de ânimo, meu irmão. Pelo amor de Deus, recebe a injeção de ânimo. Começa o seu dia adorando, glorificando, que toda tristeza vá embora e que Jesus possa abençoar com fervor. Começa o seu dia adorando e vamos escutar Débora Miranda louvando ao nome de Cristo.

0: vai recebendo nesta manhã que é profético. Deus vai te usar, querido ouvinte.
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3: Agora 9:30, você que está ouvindo em casa essa programação, Deus o abençoe muito, bom dia meu irmão. Bom dia Fábio, bom dia também meu irmão, também Cleiton, presbítero Fábio, cooperador Cleiton, apesar que nós já falamos pela manhãzinha, eu estava na nave da Igreja Deus de Amor, as pessoas chegando, já falei direto da entrada principal da Igreja Pentecostal Deus de Amor, essa manhã de hoje, manhã especial. Hoje nós estamos aí no dia 6 do mês 10, estamos alegres, estamos felizes com Jesus por tudo que ele preparou. Graças a Deus. Você que está em casa, muito bom dia. Que a presença de Deus esteja na tua vida, em nome de Jesus. São 9:31.
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3: Seguimos aí, ouvinte. Nós temos também encontro dos casais, as irmãs que vão falar, nossa irmã Noemi, também nossa irmã também que vai comentar sobre este dia maravilhoso, encontro dos casais aqui na cidade de Ribeirão Preto. Então você que está em casa, ouvinte, se prepara neste momento para nós acompanhar esse convite especial da serva de Deus, que neste dia 31 de outubro, nós lembramos a todos que daqui a pouquinho, nosso irmão presbítero Ivan, meio-dia, 14 horas, nosso irmão também, nosso irmão presbítero cooperador, não, presbítero Sandro Lopes, e no horário da noite, nosso irmão também cooperador Lucindo, na poderosa campanha, o Dia dos Vencedores, hoje, terça-feira. Você não pode perder, ouvintes, a bênção de Deus para essa terça-feira, nos Dia dos Vencedores, aqui na nossa sede estadual de Ribeirão Preto, da Rua Saldanha Marinho, do número 740, bem no coração de Ribeirão Preto, localiza a Igreja Pentecostal Deus de Amor. Então venha participar, você meu irmão, venha participar, você minha irmã, senhores, senhoras, moços, moças, adolescente, venha participar, que os cultos são marcados 9 da manhã, meio-dia, 14 horas e às 19 horas, ter esse encontro marcado com Deus na Igreja Pentecostal Deus de Amor. Vem para cá você também, com certeza Deus estará te abençoando ricamente, Deus estará te abençoando poderosamente, que eu tenho certeza disso, que coisas boas, coisas grandes e firmes Deus tem a realizar na sua vida para a glória de Deus. Vamos lá em sequência, então você que nos acompanha de perto ou de longe, nós vamos agora em sequência, os dias dos vencedores, pastor também tem sempre tem entrada principais da terça-feira, pastor Robson Santos também aqui na programação de hoje. 9:34, vamos lá, pastor Robson Santos.
4: É a terça-feira dos vencedores. Você que é um vencedor em Cristo Jesus, já dá um glória a Deus aí pro Senhor Jesus. Terça-feira é a terça-feira dos vencedores, com 4 concentrações. Os nossos irmãos podem já se programar para estarem conosco e desta forma serem abençoados por Deus, o nosso Pai, hein? Vai ser uma bênção, vai ser uma bênção de Deus, é o Senhor Jesus operando maravilhas aqui no interior da nossa sede estadual das igrejas Deus é Amor. Toda terça-feira é a terça-feira dos vencedores e nós estamos naquele grande propósito a qual o Senhor Jesus ele está realizando milagres, prodígios e maravilhas. É o Deus Todo-Poderoso que despedaça as cadeias, despedaça as muralhas e assina a vitória na sua vida, hein? Nessas terças-feiras, a sua causa estará sendo colocada nas mãos do Senhor, o nosso Deus. E Deus é quem vai trabalhar resolvendo todas as coisas. Deixa na mão de Deus, que Deus ele vai abençoar. 9 horas da manhã... Pastor Dinael pregando, orando em favor de todo o povo de Deus e Deus confirmando a bênção e a vitória. Às 12 horas é o culto do trabalhador. Às 12 horas, pastor Erivan vai estar ali pregando a palavra de Deus e orando em favor de todo o povo de Deus, em favor dos trabalhadores, e Deus abençoando de forma tremenda e extraordinária. Às 14 horas é a vez do pastor Sandro. Pastor Sandro pregando a palavra de Deus, orando em favor de todo o povo de Deus, pastor Sandro que vem de Sertãozinho para pregar e orar e Deus confirmar a vitória aqui na nossa sede estadual. E às 19 horas, o pastor Lucindo, juntamente da sua esposa, estarão ali no Santo Altar de Deus para pregarem, orar em favor de todo o povo de Deus, e Deus estará operando maravilhas no interior da nossa sede estadual, hein? Então, meu irmão, minha irmã, não perca oportunidade não, terça-feira é a terça-feira dos vencedores, corre para cá, pois o Senhor Jesus é aquele que vai garantir a vitória, é aquele que vai garantir aí o seu milagre, tenha certeza que nas mãos do Senhor, a sua vitória já é certa. Rua Saldanha Marinho, número 740, esperamos a todos.

0: Paz do Senhor a todos nossos ouvintes. Quem vos cumprimenta neste dia é sua irmã em Cristo, Arlete.
1: E a irmã Noemi.
0: E nós estamos aqui para trazer para vocês um convite todo especial para o dia 31 de outubro, onde acontecerá o nosso encontro de casais com o tema As 5 Linguagens do Amor.
1: É isso aí. E quais são as 5 linguagens do amor? Vamos lá. Palavra de afirmação, tempo de qualidade, presentes ou trocas de presentes, atos de serviços e toque físico. E neste dia, pastor GC Ávila, diretamente de São Paulo, estará ministrando a palavra de Deus dentro desses 5 tópicos ali, trazendo para nós um grande aprendizado da palavra de Deus.
0: Sim, e vocês ouvintes, será que vocês conhecem qual é a linguagem do seu cônjuge e qual é a sua mesma, né, a sua própria linguagem? Então venha aprender da palavra do Senhor, nosso pastor GC Ávila, é um psicólogo e estará trazendo aqui uma palavra de psicologia e fé para tratar sobre o nosso relacionamento, a nossa vida conjugal, para que sejamos edificados, né, através da palavra do Senhor.
1: Para que haja crescimento dentro do nosso lar e edificação para o nosso casamento.
0: E será a partir das 18 horas, porque a gente vai ter muita bênção. Então, eu os convido para chegarem cedo, a partir das 18 horas.
1: Conta para nós um pouquinho do que vai ter nesse encontro de casais, Marlete.
0: Sim, além da palestra, que vai ser muito edificante, né, através do nosso pastor GC Ávila, nós teremos também dinâmicas, teremos um momento de louvor e teremos também brindes, os sorteios, né?
1: Brindes?
0: Sim, serão premiados alguns casais que aqui estiverem, né, para poder sair daqui feliz e abençoado, né,
1: Manoel? Ó, que bênção. Ah, e outra coisa, tem mais uma surpresa aí, não tem não, Marlete?
0: Sim, nós estamos preparando também para todos os casais que se inscreverem, nós teremos um jantar romântico, depois de uma palestra tão maravilhosa, onde os casais já estarão todos acalorados, todos romantizados,
1: apaixonados.
0: Né? Apaixonados. Nós teremos um jantar para todos que fizerem as suas inscrições. Eu digo inscrição porque nós temos um espaço limitado, né? Então, nós precisamos que vocês façam a sua inscrição para participar deste jantar maravilhoso. E nós estamos disponibilizando para vocês, através dos nossos WhatsApp, dos grupos, né, de WhatsApp, o nosso link, onde você vai entrar e preencher o formulário e também trazer a sua colaboração para nos ajudar na preparação do jantar.
1: E como é que eu posso me inscrever para participar do jantar?
0: Sim, você vai estar acessando esse link nos nossos grupos, onde eu estou aí colocando em todos os nossos grupos. E você vai simplesmente clicar e preencher o formulário. E também vai ter um QR Code para você trazer a sua colaboração.
1: Mas, Marlete, eu quero participar do jantar, mas eu não estou em nenhum grupo. Como não. É que eu faço para participar?
0: Não tem problema. Se você não está em nenhum grupo, você pode ligar para mim ou mandar uma mensagem que eu vou estar te dando todas as orientações necessárias para você também participar do jantar. E eu vou passar o meu telefone. Anota aí, ouvinte, você que quer participar e não está nos grupos, né? Anote aí o meu telefone, é 16-981-18-0031. E, então, anote aí, 16-981-18-0031. Você vai ligar para mim que eu vou estar te dando toda a orientação necessária.
1: Marlete, mas e se eu não consigo entrar, eu não lido bem com tecnologia, mas eu quero participar do jantar. Como é que eu posso me inscrever se eu não consigo entrar e acessar a internet?
0: Não tem problema. Você ligando para mim, eu mesma vou estar fazendo a sua inscrição para facilitar para vocês também. Tá bom? Então não tem motivo
1: para não comparecer.
0: Não, exatamente.
1: É isso aí.
0: Não tem
1: motivo. E qual é o endereço? Aonde vai acontecer esse encontro de casais aqui em Ribeirão Preto?
0: Sim, será aqui em nossa sede estadual, na rua Saldanha Marinho, número 740. E se você vier de carro com seu automóvel, você pode entrar pelo estacionamento na rua Florêncio de Abreu, número 124. Lembrando que temos o nosso estacionamento para você deixar o seu veículo sem nenhum custo.
1: Que bênção! Então está aí, amados ouvintes, esse convite mais que especial de Deus para você. Não é meu, não é da Marlete, mas é de Deus. Você que precisa ter uma mudança no seu casamento, você que percebeu que há um esfriamento no seu casamento, venha. Venha estar conosco, porque Deus vai nos direcionar, Deus vai nos ensinar, nos instruir e nos capacitar para quê? Para que nós tenhamos um casamento abençoado e próspero.
0: Sim, com certeza. Nós sempre podemos melhorar o nosso relacionamento. E nós convidamos vocês, neste dia 31 de outubro, a partir das 18 horas, com esse tema maravilhoso, As 5 Linguagens do Amor, e a presença do nosso irmão pastor Jessé Ávila, ministrando a palavra de Deus, e vocês são todos nossos convidados para estar aqui conosco.
1: Venha estar conosco, nós esperamos por vocês.

0: Muito bem, ouvinte, seguimos aí, são 9h45, 9h45, manhã com Deus, manhã toda especial, tá aí, nossa irmã Arlete explicou certinho, viu? Eu entendi muito bem que é fazer o cadastro, as irmãs que vão participar do encontro dos casais, hein? Você que tá em casa aí ouvindo aí, não pode perder, não, essas bênçãos de Deus, olha... São vitórias de Deus, vocês vão aprender, que tem muitos casais que precisam ouvir, sim, precisa aprender, sim. Vim ouvir, ouvir o que tem a dizer, o que tem a falar, vocês vão aprender muita coisa, vocês pensam que não, mas vocês vão ouvir sobre a vida do casal, sobre o diálogo do casal, o tempo que você tem que dar para o seu cônjuge, para sentar, conversar, que às vezes tem pessoa que não tem tempo para nada, né? Ah, não conversa que não tem tempo. A minha vida é corrida. Não, não, às vezes você está agindo de uma forma ao contrário. Então tá aí, isso você vai saber nesse dia, vai ser um dia muito vai prosperar muito dentro da sua família, o casal. Vai melhorar muito a sua vida, a não ser que a pessoa não queira que melhore, né? Que não queira que venha mudança, a melhora dentro do lar e a família. Então tá aí, você não pode perder aí essas bênçãos de Deus na Igreja Pentecostal Deus de amor. Mas nós temos também os testemunhos que nós vamos ouvir. Daqui a pouco o nosso irmão Cleiton vai, nós vamos ouvir esse testemunho, ele vai já comentar sobre os testemunhos que acontecem na Igreja Deus de Amor. São bênçãos que marcantes, né, que marcou a vida da pessoa, que são bênçãos de Deus, que as irmãs contam que outrora eram pessoas enfermas, pessoas passando momentos difíceis. Outrora era uma pessoa também que passou momentos difíceis. Ontem mesmo eu estava conversando com a senhora, que ela mesmo teve o câncer e ela sofreu muito. Você imagina uma pessoa quando está com câncer, ela pensa de tudo, eu vou morrer, eu não vou ter mais vida, e etc, etc, começa a pensar um monte de coisa. Ela contando ontem, e daí então ela disse que fez aquele medicamento, foi feito, obedeceu bem ao medicamento, e para a glória de Deus, Deus deu a grande vitória. Conversando ontem também com Pedro lá da cidade de Epitácio, ele também que teve que fazer uma cirurgia na próstata, e ele passou em áudio, olha, eu passei por essa cirurgia e ele ficou muito preocupado, né, o que poderia acontecer se vinha a morte após da cirurgia. E eu pensei, imagina a preocupação que a pessoa fica. E daí então ele comentava que ele passou a cirurgia, né, passou a cirurgia da próstata, melhorou, ficou com um canal ali por muito, quase um mês, aí tirou aquele canal, né, que ele fazia o xixi por ali, e daí então voltou, ele dizendo, estava muito feliz, ontem que ele voltou, o médico disse, ó, você já não tem mais nada, só que você volta daqui 6 meses, não conectou nada em você. Então eu disse assim, isso é o poder de Deus. É que a pessoa tem que passar no médico, sim, mas a oração, sim, tem que insistir a oração, a fé, a confiança em Deus. Então você que está em casa, não sei a sua situação que você está enfrentando, mas Jesus sabe, Ele sabe de tudo. E é lógico também que nós sabemos também o que fazer. Vocês vão falar com Deus, vão estar em oração. E nós vamos prestar atenção agora nesse testemunho aí, voltando... Nosso irmão Cleiton aí vai comentar tudo sobre esses testemunhos. Vamos lá? Vamos ouvir.
1: Uma hora. Qual é o nome da minha irmã?
2: Daniela.
1: Irmã Daniela, conte a bênção que a irmã recebeu aqui, a irmã vindo orar aqui na Igreja Pentecostal Deus de Amor. Conte uma delas.
2: Eu tenho várias bênçãos, né? Dentre elas, eu contei um milagre aqui que foi... Deus me livrou de um prejuízo, né? De aproximadamente... R$3.000, um serviço que a gente havia feito e houve um engano, e assim, para resumir, o Senhor resolveu todas as coisas, a gente deu tudo certo.
1: Não mais esse prejuízo de R$3.000, e a irmã orou e Jesus entrou com providência.
2: Eu pedi aqui na hora da oração para o Senhor abençoar e...
1: Empresa, construção, compra?
2: É empresa, é um serviço que havia sido feito com engano, né? e a cliente não queria aceitar aquela cor do material. Mas aí eu orei, pedi a Deus e a cliente aceitou, depois gostou muito, elogiou. Foi assim, uma reviravolta mesmo.
1: Foi uma viravolta. Jesus entrou com providência.
2: Amém.
1: Juízo, quer dizer, não teve nenhum.
2: Graças a Deus.
1: A senhora reconheceu que foi a mão de Deus.
2: Foi depois que eu vim na oração.
1: Foi através da oração.
2: Foi.
1: Por isso que a irmã está feliz com Jesus.
2: Amém.
1: Certo. E para quem está em casa, irmã, sofrendo ou tomando cada prejuízo também, qual é a palavra da irmã?
2: Que tenha fé, que não perca a esperança e que venha buscar o Senhor aqui na igreja para receber a unção, a oração dos irmãos, assim como eu fiz.
1: Irmã, lembra do endereço? Saldanha Marinho, 740.
2: Amém.
1: Saldanha Marinho, 740, vem receber a bênção de Deus. A irmã confirmou bem quietinha, mas falou, 740, vem receber a bênção de Deus. Só, irmã, confirma o nome da minha irmã, confirma.
2: Daniela.
1: Moradora de Ribeirão Preto.
2: Sim.
1: Feliz com Jesus.
2: Amém, muito feliz.
1: O nome da minha irmã? Minha irmã?
2: Ana Maria.
1: Amém. Irmã Ana Maria, conte a bênção que a irmã recebeu de Jesus, vindo também, estando congregando, estando conosco na Igreja Pentecostal Deus de Amor.
3: Glória a Deus, né, irmãos? Eu creio assim que Deus sempre está cuidando da gente, né? Todos nos mínimos detalhes. E a bênção que me marcou também foi essa. Um dia eu estava saindo de casa, assim, tipo, meio apressada. O meu portão é aquele vasculante, né? Que sobe e desce. E eu na pressa, assim, tipo, meio escuro, nem liguei o farol do carro, saí, acionei o portão, já fui saindo e... Quando veio, eu fechei o portão também, sem ver. O portão fechou em cima do meu carro. E graças a Deus, por honra e glória do Senhor, não amassou nada o carro. Irmão, só no outro dia que eu fui ver, né, que foi num dia à noite, só tinha um risquinho, até eu chamei o vizinho, mostrei pro vizinho, olha o que, que eu fiz, né, baixei o portão em cima do meu carro, na correria, na pressa, quando eu vi, né, eu parei no controle, né? E apertei de novo, o portão subiu sem amassar, sem estragar nada. O carro só fez um risquinho com o meu vizinho, com uma cera, tirou. Então, eu agradeço, foi proteção de Deus ali para não estragar meu carro, meu veículo, né? Que é para vir na casa do Senhor e trabalhar. Eu louvo a Deus pelo livramento, eu agradeço.
1: Jesus protegeu. Até aquilo que está nas nossas mãos, irmão, Jesus protege. Ele não deixa a pessoa perder. Foi o grande livramento e Deus poupou aquele bem da irmã para a irmã vir na casa do Senhor.
3: Glória a Deus. Eu fiquei muito feliz. Falei que não tive dano nenhum, né? Não tive prejuízo, né? Que foi Deus mesmo que pôs a mão ali no portão, né? Porque a gente está sempre orando, pedindo livramento, né? E os irmãos oram sempre pra gente também, que estamos na casa do Senhor. E é Deus tudo na vida da gente. Então, eu convido, né, a todos que crê, né, continue na presença do Senhor, orando, intercedendo, e que Deus dá o livramento em tudo. Amém?
1: Amém. Confirma o nome da irmã?
3: Ana Maria.
1: Qual é o nome da irmã?
4: Das cidade?
1: Das Dores. Conta uma bênção que a irmã recebeu de Jesus aqui na Igreja Pentecostal Deus de Amor.
5: Oi, irmão. Eu estava sentindo muita dor de cabeça. Minha cabeça doía dia e noite. Aí eu peguei e contei pro irmão. Falei, menino, eu tô com muita dor na cabeça. Eu tinha caído muito e levado muito tombo da cabeça, né? Aí eu peguei, fiz um voto com Deus e pedi pra irmã orar por mim.
1: Peguei para receber, orou. A irmã já tá contando que foi curado pelo poder de Deus.
5: Eu creio que quando eu...
1: Aquilo que a senhora chegou sentindo, não tá sentindo mais não.
5: Não.
1: Sumiu.
5: Sumiu. Graças a Deus.
1: Para a glória de quem?
5: De Deus.
1: Ô, minha irmã, quem está ouvindo nós em casa, o que é que eles devem fazer, hein?
5: Buscar a Deus mais e mais.
1: Correr para cá também, para a Igreja Pentecostal Deus de Amor.
5: Isso. É buscar a Deus mais e mais, porque a última solução é dele, né? E quem faz é ele.
1: A última palavra de Deus.
5: É.
1: Tá certo, meu irmão. Quer dizer, a palavra quer dizer selada é de Deus mesmo na nossa vida. Confirma o nome da minha irmã?
5: das dores.
4: Para a glória de Deus, querido ouvinte, é isso daí. Muita bênção, muita vitória. Você aí viu com a nossa irmã Daniela, livramento de prejuízo financeiro grande, viu? Que prejuízo que passou em nome de Jesus. Deus abençoou e aí o livramento chegou. Livramento também aí, você viu a irmã cantando aí a vitória sobre o portão, né? Prejuízo aí também evitado, a cura da forte dor de cabeça que a irmã estava sentindo, podia ser várias coisas aí. Então Deus aí trazendo a vitória para a vida do seu povo. E com você não pode ser diferente, querido ouvinte, a sua bênção também pode chegar até nós por via WhatsApp. 16 993 71 29 72. É isso daí, manhã de vitória, terça-feira dos vencedores. Estará conosco daqui a pouquinho em cima do Santo Altar de Nael Matos. Que Deus venha abençoar a sua vida, querido, em nome de Jesus. Corra pra cá, terça-feira dos vencedores, hein? Manhã de muita vitória e lo fuego de Deus. Não perca esta programação fervorosa e daqui a pouquinho estaremos no Santo Altar de Deus para ouvir a palavra do Senhor e sermos edificados pelas bênçãos cintilantes. Vamos orar ao Senhor nessa manhã e eu apresento a todos os queridos ouvintes. Apresento também a todos aqueles que deixaram o seu pedido de oração nesta manhã. Você não vai ficar de fora das bênçãos do Senhor, mas eu quero que você, em nome de Jesus, corra para cá, tá bom? Você obreiro, diácono, presbítero, pastor, membro, você que está aqui pertinho de nós, em nome de Jesus, corra para cá. 9 horas, meio-dia, 2 horas, 7 horas, consecutivamente. Temos cultos para glorificar o nome do Senhor. Não fique de fora das bênçãos cintilantes do Espírito Santo. Você não pode perder. Corra para cá. Rua Saldanha Marinho, no seu número 740, no coração de Ribeirão Preto, no centro, pertinho aqui da rodoviária do Bom Prato. Então corra para cá. Irmão Cleito, estacionamento, não tem onde deixar meu carro. Vou dizer uma coisa, estacionamento apropriado, próprio, só para o teu carro estar aqui estacionado. E como diz o meu presbítero Delalante, Marala, totalmente de graça, você não paga nada para estacionar o teu carro aqui. Então corra para cá, fica tranquilo, porque tem obreiros aqui de olho, vigiando, enquanto você, em nome de Jesus, glorifica o santo nome do Senhor. Tá bom? Vamos de oração nesta manhã, em nome de Jesus, que o teu propósito seja dilacerado agora na mão do Senhor, que ele venha completar as bênçãos, que você venha ser, em nome de Jesus, recebido de braços abertos nesta oração, que o Espírito Santo efetua as bênçãos cintilantes, que as benécias de Cristo comece a descer, que o escape comece a descer a partir de agora sobre a tua vida, em nome de Jesus Cristo.
6: Elevo os meus olhos para os montes, de onde me virá o socorro? O meu socorro vem do Senhor, que fez os céus e a terra.
4: Querido Deus e eterno Pai,
6: e a bênção chegará.
4: Em nome de Jesus Cristo, Espírito Santo, ordenamos para que no nome de Jesus todas as bênçãos sejam efetuadas. Que no nome de Jesus Cristo, Pai, o Senhor venha abençoar com grande poder, com grande graça, com grande glória, e que no nome de Jesus todos venham receber a bênção nesta manhã. Ó Espírito Santo de Deus, eu quero te apresentar, Senhor meu Deus, sobre esta manhã, a vida da nossa irmã, Senhor Gabriela, a Eloá, a Elisa, a Isabelle, e em nome de Jesus o Gilson, que em nome de Jesus Deus venha abençoar todos nesta manhã, para que o Espírito Santo de Deus venha trazer bênçãos, glórias, e que no nome de Jesus sejam todos abençoados pela presença do Senhor. Senhor, também visita a Fabíola de Guatapá. Em nome de Jesus, os seus filhos Heitor, Miguel, a sua mãe Silva, o seu esposo Marcelo, o seu avô João e toda a sua família. Espírito Santo de Deus, visita a nossa irmã Ana Maria, no nome de Jesus Cristo agora. Visita também a nossa irmã Sandra, lá de Guatapará. Visita o nosso irmão Antônio, Pai, em nome de Jesus, nossa irmã Esmeralda de Morragudo. Vai visitando a nossa irmã Aparecida também, Senhor, que ela seja abençoada. O Bruno, Samuel Dias, a Elane Rocha, em nome do Senhor, a Maria Marques, Senhor meu Deus, em nome de Jesus, sejam abençoados pela presença do Senhor, que o Espírito Santo venha trazer bênçãos, glória, e que no nome de Jesus todos sejam edificados pela presença do Senhor. Eu apresento a minha vida, Pai, Eu apresento esta programação, que aonde essas vias, essas ondas sonoras alcançar, que o Senhor derrama bênção, derrama cura, derrama unção. Eu te apresento, Senhor, nas suas mãos a vida daqueles que estão, Senhor meu Deus, por intermédio desta rádio. Em nome do Senhor Jesus, traga cura, Senhor. Traga, Senhor, o caminho aberto. Coloca portas abertas aonde não abre. Coloca atalho, Senhor meu Deus, como saiu, em nome de Jesus, um atalho no meio do mar, quando Moisés bateu o cajado. Espírito Santo de Deus, eu creio na tua vitória, no teu poder, que todo mal venha correr nesta manhã, que todo feitiço seja quebrado, que toda armadura do inimigo seja dilacerada, que toda seta perturbante que voa na cabeça seja desfeita, e que no nome de Jesus Cristo, o Senhor abençoa, Pai. Visita Maria Marques, Senhor meu Deus, de Pradópolis também agora. Vai dando a vitória, Pai, em nome de Jesus, eu creio no seu poder, eu creio no seu agir nas suas mãos, e que em nome de Jesus o Senhor venha abençoar poderosamente nesta manhã, em nome do Pai, em nome do Filho e do Espírito Santo de Deus. Amém.
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4: É isso aí, querido ouvinte, em nome de Jesus Cristo, que o Espírito Santo de Deus venha, Senhor meu Deus, abençoar a vida de cada um nesta manhã. Que o Espírito Santo de Deus esteja convosco, conosco, conosco, e que no nome de Jesus todos sejam abençoados no nome de Jesus Cristo. Querido ouvinte, já eu volto aqui, tá bom? Horário prefixo agora e já eu volto no Santo Altar de Deus com o nosso querido pastor Dinael Matos, que vai estar ministrando a palavra do Senhor Jesus Cristo. Amém? Fique ligadinho, não saia, porque já vamos escutar a palavra de Deus, hein? Vamos ser alimentados pela presença do Espírito Santo de Deus. Então não fique de fora, em nome de Jesus Cristo, desta manhã de vencedores. E que o Espírito Santo venha abençoar a sua vida. Presbítero Fábio, nas suas mãos, meu querido professor, que Deus abençoe. E vamos de vaso de honra de Débora Miranda. Yeah.

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4: A Comissão de Minas e Energia da Câmara dos Deputados aprovou o projeto de lei que oferece descontos nas contas de água e luz de cidadãos que fizeram o descarte de resíduos recicláveis corretamente. Para viabilizar a medida, a proposta cria o programa Recicla e Cash. Para ganhar créditos financeiros, os cidadãos devem se cadastrar em uma plataforma digital e entregar os resíduos em pontos de coleta credenciados. O material será pesado e, posteriormente, convertido em pontuação para descontos. A lista de materiais que serão aceitos inclui papel e papelão, plásticos, vidros, metais e resíduos eletrônicos e baterias. A gestão e fiscalização do programa será de responsabilidade do Ministério do Meio Ambiente e das agências reguladoras de energia elétrica e de águas e saneamento. Para o representante da cooperativa Ecolimpo, Júlio César Alves, a falta de cooperação da população em relação à reciclagem é cultural. Para ele, quando as pessoas começam a ter clareza sobre a importância de separar e descartar os lixos, a prática passa a ser mais frequente. Ele ainda reforça que incentivos financeiros podem aumentar a participação da sociedade nas questões de sustentabilidade.
5: Então, assim, se tiver algum tipo de incentivo de redução de imposto, se tiver algum tipo de incentivo nesse ponto, ou simplesmente se tiver algum tipo de alerta, de punição por não estar destinando de forma correta o seu lixo, porque o lixo de cada um é responsabilidade nossa. Não é responsabilidade do governo, não é responsabilidade do SLU, não é responsabilidade das cooperativas, é de todos nós, dos cidadãos. Então, a gente precisa disso.
4: Segundo o relator da proposta, deputado Júnior Ferrari, do PSD do Pará, entre as principais vantagens de oferecer estímulo financeiro com o programa Recicla Cash estão o incentivo à reciclagem e à destinação adequada dos resíduos e a redução do descarte irregular de lixo no meio ambiente. O deputado argumenta ainda que a iniciativa vai ajudar a promover a educação ambiental e o consumo consciente, a participação de cooperativas e catadores na cadeia produtiva e a integração dos setores público e privado na economia circular. O projeto, que oferece descontos nas contas de água e luz de cidadãos que fizerem o descarte correto de resíduos recicláveis, será analisado pelas Comissões de Meio Ambiente e Desenvolvimento Sustentável, de Finanças e Tributação e de Constituição e Justiça. Para virar lei, o texto precisa ser aprovado pela Câmara e pelo Senado. Da Rádio Câmara de Brasília, Kate Nayane.
6: O Brasil tem um déficit habitacional de quase 6 milhões de moradias. Ao mesmo tempo, 11 milhões de domicílios estavam vazios no país, segundo o censo de 2022 do Instituto Brasileiro de Geografia e Estatística, o IBGE. Mas, afinal, o que significa déficit habitacional? Segundo a Fundação João Pinheiro, o indicador não representa apenas a falta de moradias. O déficit habitacional é composto por três situações principais. O ônus excessivo com aluguel, ou seja, quando o custo da habitação pesa demais no bolso da família, a coabitação, quando mais de uma família mora no mesmo domicílio, e as habitações precárias. Para a diretora-geral do Instituto Brasileiro de Direito Urbanístico, Sabrina Marques, não basta saber quantas moradias são necessárias. Também é preciso pensar nas condições dessas moradias e onde elas estão.
7: Não é simplesmente uma questão quantitativa da gente sobrepor um ao outro e dizer, bom, é fácil resolver o problema habitacional. Porque falar em problema relacionado à moradia não trata somente de construir novas unidades, mas a gente tem que pensar o modelo de cidade que a gente quer construir. Porque quando a gente fala de moradia adequada, os requisitos, né, os elementos que compõem essa moradia adequada, eles vão dizer onde é que essa moradia vai ser construída, como essa família vai morar, como ela vai se deslocar diariamente para o trabalho. Ah, o lugar que ela mora tem acesso à infraestrutura, saneamento básico, rede de água e esgoto, transporte público acessível.
6: Sabrina falou ao jornal Painel Eletrônico da Rádio Câmara, na série especial sobre eleições. De acordo com ela, o déficit habitacional também precisa ser pensado sob o ponto de vista de melhoria de imóveis sem condições adequadas. E enquanto parte da população enfrenta dificuldades para ter uma moradia adequada, o censo de 2022 registrou mais de 11 milhões de domicílios vagos no país. Mas o que poderia ser feito com esses imóveis? Sabrina Marques responde.
7: 11 milhões de imóveis vazios. Será que esses imóveis, de fato, né, dentre esses milhões, a gente não conseguiria identificar quais estão ou não estão cumprindo a função social da propriedade? Porque a própria lei diz, se não cumpre a função social da propriedade, vai ter uma sequência de instrumentos que vão ser aplicados para dar uma destinação adequada para aquele imóvel.
6: Sabrina destaca que o Estatuto da Cidade, em vigor desde 2001, determina que o imóvel urbano deve cumprir uma função social. E pela lei, se essa função for descumprida, a propriedade estará sujeita a aumento progressivo de IPTU e até desapropriação. Da Rádio Câmara de Brasília, Fabielle Pires.
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Deus abençoe, queridos irmãos. Está chegando aí a Santa Ceia do mês de outubro. Atenção, atenção, membresia, todos os membros da nossa sede estadual das igrejas Deus e Amor. Ninguém pode ficar de fora da Santa Ceia do nosso Senhor e Salvador Jesus Cristo. Santa Ceia esta que estará acontecendo no mês de outubro, nos próximos dia 10, 11 e 12. Isso mesmo, dia 10 de outubro, 11 de outubro e 12 de outubro. Sábado, dia 10 de outubro, a Santa Ceia do Senhor Jesus estará acontecendo às 19 horas. Sábado, 19 horas. E no domingo, dia 11, em dois horários, às 9 horas e às 14 horas. Domingo, dia 11, às 9 horas e também às 14 horas. E na segunda-feira, último dia de culto de Santa Ceia, dia 12, segunda-feira, às 19 horas, estaremos realizando a Santa Ceia do Senhor Jesus, aqui na nossa sede estadual das igrejas Deus e Amor. Nesses três dias, a ministração da Santa Ceia estará acontecendo. E você, meu irmão, que é membro de ceia, você não pode ficar de fora, hein? É mais uma grande oportunidade que Jesus preparou para fazermos menção à sua vitória na cruz do Calvário, à sua morte e ressurreição. Ressurreição essa que trouxe vida e vida com abundância para todos nós. É o momento de nós nos reunirmos para fazermos menção a Cristo, fazermos menção por tudo aquilo que Ele já realizou na nossa vida, está realizando e ainda vai realizar. Venha estar conosco, a Santa Ceia do Senhor Jesus é o alimento espiritual para o cristão. Nós esperamos a todos os nossos irmãos membros de ceia, esperamos você, do jovem, já batizado, já participa da ceia, vai estar conosco, né? Os nossos jovens, aguardamos aí os nossos irmãos obreiros, obreiras, os pastores, vamos estar juntos na Santa Ceia do Senhor Jesus. Você que congrega em uma igreja pentecostal Deus e Amor aqui dentro da Grande Ribeirão ou nas cidades vizinhas e queira estar conosco para participar da Santa Ceia, você pode vir, converse com o seu pastor, pegue aí a sua autorização e venha participar da Santa Ceia do Senhor Jesus. Rua Saldanha Marinho, número 740, é o endereço da nossa sede estadual. Lembrando que temos estacionamento próprio, entrada pela Florêncio de Abreu, número 124.

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1: Nós somos a partir de agora ouvinte diretamente do altar das orações, nosso irmão cooperador Dinael Matos, programa Manhã com Deus. Então nós vamos direto do altar, já estamos com os servos de Deus orando. Daqui a pouco, em sequência, a palavra de Deus. Fique ligado, ouvintes, são 10 horas da manhã com mais 19, direto já do altar das orações.
0: 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É muito fácil, tá?

Meus irmãos, eu convido-vos a abrirem as vossas Bíblias. Evangelho de Jesus Cristo, escrito pelo evangelista Lucas, capítulo de número 16. Amém? Evangelho de Jesus Cristo, escrito pelo evangelista Lucas, capítulo de número 16. Nós já estamos ao vivo diretamente

ouvintes, Evangelho de Jesus, Lucas capítulo 16, nós iremos ler, meus irmãos, a partir do versículo de número 19. Amém? Graças a Deus. Ouvintes de casa, visite uma das concentrações aqui da nossa Igreja Deus e Amor, Rua Saldanha Marinho 740, sob a gestão do nosso querido pastor Robson Santos. Meus irmãos, versículo de número 19, estou usando aqui a nova tradução, Nova Almeida atualizada. Use a tradução que você tem em suas mãos, é a palavra de Deus. Ora, havia certo homem rico que se vestia de púrpura e de linho finíssimo e que se alegrava todos os dias com grande ostentação. Havia também certo mendigo chamado Lázaro, coberto de feridas, que ficava deitado à porta da casa do rico. Este desejava alimentar-se das migalhas que caíam da mesa do rico, e até os cães vinham lamber-lhes as feridas. E aconteceu que o mendigo morreu e foi levado pelos anjos para junto de Abraão. Morreu também o rico e foi sepultado. No inferno, estando em tormentos, o rico levantou os olhos e viu ao longe Abraão e Lázaro junto dele. Então, gritando, disse: Pai Abraão, tenha misericórdia de mim e mande que Lázaro molhe a ponta do dedo em água e me refresque a língua, porque estou atormentado neste fogo. Mas Abraão disse: Filho, lembre-se de que você recebeu os seus bens durante a sua vida, enquanto Lázaro só teve males. Agora, porém, ele está consolado aqui, enquanto você está em tormentos. E, além de tudo, há um grande abismo entre nós e vós, de modo que os que querem passar daqui até vós não podem, nem os que de lá passar para cá. Então rico disse: Pai, eu peço que mande Lázaro à minha casa paterna, porque tenho 5 irmãos, de que não venham, para que lhes dê testemunho, a fim de que não venham também para este lugar de tormento. Abraão respondeu: Eles têm Moisés e os profetas, ouçam-nos. Mas ele insistiu: Não, pai Abraão, se alguém dentre os mortos for até eles, irão se arrepender. Abraão, porém, lhe respondeu: Se não ouvem Moisés e os profetas também, não se deixarão convencer, mesmo que ressuscite alguém dentre os mortos. Levante a sua Bíblia. Diga comigo: Senhor Jesus, aqui está a maior revelação de Deus para as nossas vidas. Fala conosco pelo intermédio do teu Espírito Santo. Podeis assentar, meus irmãos. Podem glorificar a Deus. Aleluia. Glórias ao Senhor Jesus. Irmãos, o Senhor Jesus, nesse capítulo de número 16 do Evangelho de Lucas, ele deixa para nós alguns ensinamentos.

momentos. No versículo primeiro a seguir, até o versículo de número 10, de número 13, melhor dizendo, ele está nos deixando um ensinamento de uma parábola sobre o administrador infiel, o qual Deus havia, ou seja, o qual o proprietário havia confiado em suas mãos a sua casa, mas ele não estava administrando bem a casa do seu senhor. E chega o momento que o seu senhor quer uma prestação de contas, ele sabia que poderia ser despedido, e naquele momento ele se arrepende e começa a fazer a coisa de maneira mais correta. Ainda temos dentro desse capítulo também, meus irmãos, um ensinamento de Jesus sobre a lei e o reino de Deus. Depois ele fala sobre o divórcio. E por fim, ele nos conta a parábola de dois homens. Um homem muito rico, um homem que vivia de forma regaladamente, que se vestia bem, que gozava de muitas felicidades terrenas, que podia todos os dias se alegrar, sorrir nas suas riquezas, nos seus bens materiais. Ao passo que, ao mesmo tempo, um outro homem, desprovido de qualquer recurso material, e além de tudo, ele vivia em condição de rua. Ele era um mendigo, vivia em condição de rua, como se não bastasse. Esse homem também chamado Lázaro, ele tinha uma ferida. O texto nos aponta que este homem tinha uma ferida, tinha chagas, e este homem desejava alimentar-se ao menos das migalhas que caía da mesa do rico, mas o rico não somente fechava a porta da casa, mas também a porta do seu coração. Ele não somente, meus irmãos, fechava a porta ou as portas da sua casa para o mendigo chamado Lázaro, mas também faltava com a misericórdia para com ele. O seu coração não se movia, o seu coração estava endurecido. Lázaro tinha uma chaga, os cães vinham lamber as suas chagas, as suas feridas. Eu posso, meus irmãos, conjecturar nesta manhã, um homem desprovido de riquezas, um homem que não podia se vestir bem, um homem que estava com o seu estômago praticamente vazio, e como se não bastasse, ainda tinha uma enfermidade. Mas Jesus, ele conta essa história, esta parábola, para nos ensinar que a vida, ela tem um tempo determinado. A vida humana, ela tem um tempo determinado. A Bíblia Sagrada, ela vai nos mostrar homens que viveram no passado até 969 anos, como Metusalém. Homens que viveram 900 anos, homens que viveram 800 anos,
homens que viveram depois do dilúvio 200, 170 e alguma coisa, mas todos esses homens morreram. Guarde bem esta palavra. Ainda que viveram mais de 900 anos, mas todos esses homens morreram. Um dia chegou o fim da vida. E Jesus conta-nos esta parábola para nos ensinar que a qualquer momento pode chegar o fim. A qualquer momento pode chegar o fim. Eu não estou falando do fim do mundo. Eu estou falando do fim da nossa trajetória. E uma coisa nós precisamos perguntar para nós mesmos. Como é que eu estou diante de Deus se hoje Ele pedir a minha alma? Então veja bem, o Senhor Jesus começa a contar esta história dizendo que Lázaro morreu. E quando Lázaro morre, ele é transportado pelos anjos para o seio de Abraão. O que nós aprendemos aqui é que Lázaro, ele era desprovido de bens materiais. Lázaro não tinha, como diz o provérbio antigo, onde cair morto. Lázaro não tinha casa. Lázaro, quem sabe, não tinha nem mesmo uma família para cuidar dele. Mas Lázaro tinha o nome escrito no livro da vida do Cordeiro. Lázaro era crente. E quando Lázaro morre, então Lázaro é levado pelos anjos para o seio de Abraão. Logo depois, o texto vai nos informar que morre também o rico. Só que o rico, ele tem um destino diferente. Eu quero que você preste bem atenção, não glorifique agora para você entender. Depois você glorifica. O rico morre. E ele tem também um destino diferente. Quando ele morre, o texto é bem claro para dizer que o rico, ele vai para o Hades. Algumas traduções diz inferno, lugar de tormento. E ali está o rico. Eu quero chamar a sua atenção para esta mensagem porque nós estamos vivendo uma época, um tempo em que ensinam muitas coisas, coisas que não coincidem com a verdade. Evangelho que não bate com as escrituras. E existe por aí um ensinamento, aliás, dois ensinamentos, eu vou citar o primeiro depois do segundo. Existe um ensinamento onde ensina que a alma, após a morte do ser humano, esta alma, ela entra no estado de profundo sono. Esse ensinamento é chamado de a doutrina, ou seja, o sono da alma. O sono da alma, guarda bem isso aqui. Então ensinam em alguns lugares sobre o sono da alma, ou seja, o ser humano morre e após a sua morte, sendo ele salvo ou não, a sua alma vai entrar em um estado profundo de sono e só vai acordar no dia do julgamento. Preste bem atenção. Se
se nós pegar esse ensinamento para nós, nós iremos ter, meus irmãos, uma complicação muito grande com a Bíblia. Porque a Bíblia que está em suas mãos e a Bíblia que está nas minhas mãos nos ensina através do Senhor Jesus Cristo que a alma do rico, ela está em pleno conhecimento, ou seja, em plena consciência, perdão. Essa alma aqui não está dormindo. A alma do rico não está dormindo. A alma do rico no Hades está em plena consciência. Ele consegue ver Lázaro e Abraão. Ele está acordado. Ele consegue sentir as chamas do fogo. Ele consegue lembrar que lá no mundo ele tinha irmãos. Ele vai dizer, eu tenho 5 irmãos. Então, a alma desse homem, ela não está dormindo, ela está em plena consciência. Ele está lembrando de tudo que ele havia feito de errado na terra e ele vai dizer assim, eu não quero que os meus irmãos cometam os mesmos erros que eu. Eu quero que o Senhor, Pai Abraão, mande Lázaro lá pregar para os meus irmãos. E Abraão vai dizer, não é necessário, meu filho, porque lá tem Moisés. Quando Abraão diz Moisés, referindo-se à lei, lá tem os profetas, referindo-se os profetas maiores e menores, que podem pregar para a sua família. Ele vai dizer assim, não, pai Abraão, mas eles não vão ouvir. Manda Lázaro lá, porque se alguém ressuscitar dos mortos, ele até cria em ressurreição. Mas ele creu depois da morte. Ele só estava crendo porque estava em um lugar de tormenta. E Abraão vai dizer para ele, se não houve Moisés, se não houve os profetas, muito menos ouvirão se alguém ressuscitar dentre os mortos. Então, primeira coisa que eu quero que você entenda nesta manhã, querido irmãos, é que o inferno, mediante a mensagem que li, e eu quero nesta manhã dizer uma coisa, não entenda que eu estou pregando ou que outro pregador vai pregar para colocar medo em alguém, a gente não tem essa intenção. A intenção aqui é só conscientizar a igreja e cada um que estiver ouvindo nesta manhã a mensagem da palavra de Deus, conscientizar o povo de Deus que o inferno, ele existe. O inferno, ele existe. E o inferno é um lugar de consciência. As pessoas lá estão em consciência, ao mesmo tempo em tormento. Então existe o inferno. O moço está lá em chamas. O moço está lá atormentado. A segunda coisa que nós aprendemos, meus irmãos, dentro dessa passagem bíblica, é que depois da morte, não há mais como entrar no gozo eterno. Sem Jesus não há como mais. Hebreus capítulo 9, versos 27. Ao homem está ordenado morrer uma única vez, vindo depois disso o juiz de Deus, ou o juízo de Deus. Então, chamando a sua atenção para o texto, Moisés vai dizer assim, lá tem Moisés, ou seja, lá tem a lei e lá tem os profetas pregando. A primeira coisa, a coisa mais importante que eles devem fazer
para não chegar aonde você está, nesse lugar de tormenta, nesse lugar de sofrimento, é ouvir. Lá tem Moisés, lá tem os profetas, que eles ouçam. Alguém está me entendendo? É como se Abraão estivesse dizendo assim: a única coisa que eles precisam fazer é ouvir a palavra e guardar a palavra. A única coisa que nós, como igreja, precisamos fazer é ouvir a palavra e guardar a palavra. Porque muitos ouvem, mas não guardam. Mas se você ouve, se você é um bom ouvinte, você pode também aprender a guardar a palavra. Porque quem guarda a palavra aprende a temer a Deus. Quem guarda a palavra não é que vai ter medo de Deus, mas vai aprender a temer a Deus. Então, meus irmãos, a segunda verdade dentro desse texto é que depois da morte vai existir uma separação entre justo e ímpio, entre aqueles que se arrependem e aqueles que não se arrependem. No próprio texto vai dizer assim: meu filho, existe um abismo. Quem está aqui no paraíso não pode ir mais para lá, para o Hades. E quem está no Hades não pode vir mais para cá, tem um abismo aqui. Então existe uma separação. Quem está me entendendo, meus irmãos? Existe uma separação. Após a morte, existe uma separação. Vamos pegar aqui a figura da arca. Quantos anos Noé prega o evangelho, a palavra de Deus? Quantos anos? 120 anos. Quantas pessoas se converteram naquele tempo? Quantas pessoas? A família dele, correspondente, 8 pessoas, ou 8 almas. Ô, irmão Everton, eu admiro Noé, viu? Porque às vezes a gente pregador do evangelho, as irmãs que evangelizam, né, irmãs, que pregam a palavra, às vezes a gente começa a evangelizar ou pregar e a alma não se converte naquele mesmo dia e a gente desiste, né? Muita gente que começa a orar pela família, ora 1 ano, 2 anos, 3 anos, a família não se converte e acaba desistindo, não é assim? É assim ou não é? Você conhece gente assim? Ah, mas tem tanto tempo que eu oro, oro, oro, oro e nada acontece, eu vou parar de orar. Eu vou deixar de orar. Vamos aprender com Noé? Vamos. Quantos anos Noé pregou? 120 anos. Apenas a família foi salva. Que perseverança, hein? Que perseverança, hein? 120 anos pregando, apenas a família foi salva. Pode glorificar a Deus agora. Aí a Bíblia diz, a Bíblia vai nos ensinar que Deus cumpre o que havia falado com Noé. E Deus então abre as comportas dos céus e começa a chover. E a chuva, ela foi aumentando, aumentando, tornando-se mais forte. E o texto vai nos dizer, meus irmãos, que a arca começa a flutuar. Mas o povo começa a bater. E vai batendo, desesperado. Noé, Noé, abre-nos a porta. Noé, está me ouvindo? Abre-nos a porta. Nós já estamos afogando, Noé. Já estamos quase sendo destruídos. Abre-nos a porta.
Mas a Bíblia diz que quando a família de Noé entrou na arca, o próprio Deus é quem vai lá e fecha as portas da arca. Ainda que Noé quisesse abrir as portas, ele não conseguiria. Porque foi Deus quem fechou. E a gente pega aí a figura da arca como o tempo da graça. Porque nós estamos vivendo em um tempo chamado graça. Graça é favor e merecido. Deus abençoe. Graça é favor e merecido. Nós não merecíamos nada do que temos, mas Deus, pela sua infinita misericórdia, enviou Jesus para entregar sua vida em nosso lugar. E nós estamos vivendo esse tempo. Mas vai chegar um dia, vai chegar uma hora em que a última trombeta, ela vai soar nos ares, e quando a igreja, meus irmãos, subir no soar da última trombeta, as portas da graça, ela irá se fechar. Ela irá se fechar. Tem muita gente pregando que haverá outra oportunidade após o arrebatamento da igreja, mas eu não encontro isso na minha Bíblia. Eu não encontro isso. Eu tenho dificuldade para entender que quando a igreja for levada pelo Senhor, haverá outro tempo. Eu tenho dificuldade para entender isso. Então, irmãos, Deus está nos dando através dessa palavra, ainda que ela seja um pouco difícil às vezes de engolir, mas Deus está nos falando através desta palavra que a qualquer momento a última trombeta ela vai soar nos ares, quem sabe ainda neste culto, e nós como igreja do Senhor precisamos estar pronto para esta hora. Nós precisamos estar pronto para esse dia. Existe um outro ensinamento, eu disse que era dois. O primeiro é o que fala sobre o sono da alma. A alma vai entrar após a morte em um sono profundo, e nós já vimos que não é assim. O rico está em plena consciência, ele não está dormindo. O rico está lembrando de tudo que ele havia feito de ruim. Ele não está dormindo, porque a ideia de dormir tira esse sofrimento. Quem está me entendendo? A ideia de dormir, a ideia de que a alma entra nesse sono profundo, tira o sofrimento, então fica bom. Fica bom, a pessoa está dormindo, não está vendo nada. Mas não é assim. Ele está em tormenta, ele está sofrendo. Ele está dizendo, traga pelo menos um pouquinho de água para que eu refresque a minha língua, porque eu não estou aguentando mais a chama. Ele está sofrendo aqui sem Jesus. Aí vem o segundo ensinamento, olha bem para cá. Se você conseguir falar, pode dar um glória a Deus. Aniquinalismo. Aniquinalismo. O que ensinam nisso? O que ensina essa doutrina, esse ensino aí? Depois de um tempo, o corpo será exterminado, destruído e não tem mais sofrimento no inferno. Acabou. Glória. Será que é assim mesmo, meus irmãos? Morreu, depois de um tempo vai ser o corpo destruído. O corpo e a alma é destruído e não tem mais sofrimento, porque a pessoa já pagou pelo pecado.
E aqui você não vê dentro desse ensino Jesus falando de segunda oportunidade. Você não vê dentro do ensino do rico e Lázaro Jesus falando purgatório. Você não vê dentro desse capítulo 16 Jesus falando sobre reencarnação. Não tem. Também não tem o homem rico sendo destruído, aniquilado, não. Marcos 9, 43, 44, o bicho não morre e o fogo nunca se apaga. Tá lá. Quem respondeu aí já, porque já leu. Quem já leu essa passagem? Onde o bicho não morre e o fogo nunca se apaga. Então se morrer com Jesus ou sem Jesus, depois de um tempo o corpo será destruído, então vai ser fácil. Mas não é isso que a Bíblia diz. Não é isso. Isso é contra a Bíblia Sagrada. Então, como eu disse no começo, a nossa intenção não é amedrontar ninguém, nem visitante, nem igreja, mas é apenas mostrar o que está escrito na palavra de Deus e trazer a nossa consciência, a plena consciência de que existe um lugar de delícias com Deus, chamado paraíso. Existe um lugar de delícias com Deus chamado eternidade, céus. Mas existe também um lugar de tormenta chamado inferno. Então, meus irmãos, eu vou concluir dizendo que você que tem certeza da sua salvação, não fique preocupada nem preocupado com isso. Porque a sua vida está nas mãos de Deus. Agora você que ainda não se entregou, comece a entender que a palavra de Deus está nos chamando para ouvir e guardar a palavra. Deus está nos dando, ou dando a muitos, oportunidades, porque Ele te ama. A Bíblia vai dizer que Jesus, que Deus ama a igreja, o mundo, de uma maneira tão grande, que Ele pega o Seu Filho único e Ele entrega a esse mundo. Eu sempre digo que Deus, Ele é o primeiro ofertante por natureza. O primeiro ofertante por natureza. E Ele oferta o que Ele tem de melhor. Ele oferta o Filho. Ele dá o Filho como oferta ao mundo. Para que todo aquele que nele crer não pereça, não sofra, mas tenha a vida eterna. Ouvintes de casa, aceitem o Senhor Jesus. Jesus deu melhor, ou Deus deu melhor que Ele tinha. Deus não tinha 2 filhos, 3 filhos, 4 filhos, 5 filhos, 10 filhos. Embora hoje Ele tenha muitos por adoção. Por adoção. Né? Quem que Deus te adotou aí? Levante as suas mãos. Deus te adotou. O seu nome está escrito no cartório celestial de Deus, selado com sangue carnesim do Senhor Jesus. Amém? Adotados. Agora, filho por natureza é só Jesus. Ele pega Jesus e dá ao mundo. Esse é o amor de Deus por nós. Que Deus em Cristo te abençoe, meu irmão. Que Deus em Cristo te abençoe, minha irmã. Batam palmas e dê glórias ao nome do Senhor. Aleluia. Graças a Deus. Fique em pé em nome de Jesus. Vamos orar para Deus confirmar essa palavra no seu coração. Coloque a mão sobre a sua cabeça. Senhor meu Deus e meu Pai, eu quero apresentar mais uma vez a sua igreja nas mãos do Senhor, para que os livramentos de Deus cheguem a nós. Vem guardar, vem livrar a sua igreja. Venha curar, venha libertar, venha transformar, meu Deus, aqueles que ainda precisam dessa mudança.
Vai fazendo a sua obra, confirma esta palavra, meu Deus, para que cada um de nós possa se conscientizar de que existe lugar com Deus e um lugar sem Deus. Faz a sua obra, Pai, em nome de Jesus. Agora deixa eu perguntar, quem ouviu a palavra de Deus não é crente, está afastada ou afastado? E não por medo, não. Não é por medo, não. Ah, eu vou entregar porque eu estou com medo. Não. Não, não. Não é por medo. Mas por amor a Deus. Né? Quem quer entregar a sua vida a Jesus? Alguém que está afastado, afastada, quer entregar a sua vida a Cristo? Vem à frente. Ah, eu estava na igreja por alguma razão. Eu parei de ir nos cultos, eu parei de congregar. Tem alguém? Vem aqui à frente. Se tiver alguém, vem aqui à frente. Vem aqui à frente se tiver alguém. Irmãos, ali na mão do presbítero Erivan, tem um folhetinho onde você que é visitante, que ainda não fez isso, você pode pegar o folhetinho, deixar seu endereço, tá? Era endereço e telefone aí, né, irmão, presbítero Erivan? Era? Isso, porque aí o pastor Robson, ele vai colocar, acho que é no grupo, né? Ele vai pôr no grupo aí da igreja, para estar mandando aí os eventos da obra de Deus, e você ficando por dentro de tudo, tá bom? Então procura o presbítero Ivan, você que não fez isso ainda, amém? Glória a Deus! Meus irmãos, ainda em pé, nós iremos agora contribuir para com a obra do Senhor Jesus, porque isso é uma coisa que a gente vem falando desde quando, meus irmãos, existe a Igreja Deus e Amor. Nós temos mostrado dentro da palavra de Deus que é bíblico ofertar, a oferta ela é bíblica, não é coisa inventada pelos homens, mas ela é bíblica desde os dias da igreja em Jerusalém. A Bíblia diz, meus irmãos, no começo da fé da igreja, que eles faziam isso. Vendiam até os seus campos. Eu não estou mandando a igreja fazer isso não, tá? Pelo amor de Deus. Mas lá eles vendiam até propriedades. Era verdade. E levavam aos pés dos apóstolos, ofertando na obra de Deus. Aí Paulo vai falar das igrejas da Macedônia que fizeram além do que podia para ajudar a obra de Deus. Então estou apontando aí a palavra de Deus para dizer que ofertar é bíblico, né? Dar seu dízimo, sua oferta é bíblico. Então pegue aí o seu melhor, você que trouxe o seu envelope, você que colocou uma oferta, pegue aí o seu envelope, você que não tem o envelope, você pode contribuir na livraria lá através do seu cartão de crédito ou débito, ou você que não tem o voto e quer pedir para irmão obreiro um voto, você vai colocar sua oferta aí no voto, tá bom? Levante bem alta a sua oferta, diga comigo: Senhor Jesus, eu te agradeço através da minha contribuição. Porque tudo que eu tenho foi Jesus quem me deu. Muito obrigado, meu Deus. Continue abençoando a sua igreja e multiplicando no celeiro de cada um, em nome de Jesus. A irmã obreira está passando a ir com a salva. Glória a Deus. Nós iremos, meus irmãos, louvando ao Senhor enquanto a irmã passa a ir com a salva. Glória a Deus. Cante comigo assim, ó.

0: vida, Senhor Jesus, que o Senhor possa completar a sua obra, revelando-nos, se for da sua vontade. Amém! Glória a Deus! Pode glorificar o Senhor. Eu quero orar por uma pessoa, duas pessoas na verdade. Eu quero orar por duas pessoas, preste atenção. Essas duas pessoas, você tem estado muito preocupada. Até inquietação está causando porque você tem parentes que estão vivendo distante de você e você está, na maioria das vezes, até perdendo noites de sono por causa desses parentes. Mas essa é a palavra de Deus. Coloque tudo nas mãos do Senhor. Você não pode resolver aquilo que somente Deus pode. Duas pessoas, ali está um, falta mais uma pessoa. Não deixe as inquietações tomar conta do seu coração. Tem coisas que não é você, tem coisas que é Deus. Amém? Quem entendeu? Eu sempre digo que colocar água nas talhas era trabalho dos discípulos, mas fazer ela transformar-se em vinho, só Jesus podia fazer aquilo e pode fazer. Então, tem coisas que só Deus pode fazer. Uma pessoa aqui entre nós, preste atenção, uma pessoa aqui entre nós, que essa pessoa está percebendo a mudança em um do seu olho, um dos olhos dessa pessoa, você está percebendo a mudança. Cadê essa pessoa? Deus, isso. Tá ali, ó. Diga glória a Deus. Deus está entrando com providência na saúde dos olhos. Eu quero orar em favor de uma pessoa ainda aqui entre nós. Uma pessoa aqui entre nós que deu entrada em uns papéis. Eu não vejo o que que era. Mas você já deu entrada e Deus está trabalhando. Cadê essa pessoa? Não é? Aquela irmã lá, ó. Isso. Lá atrás. Eu já vejo Deus trabalhar. Três pessoas aqui entre nós que o Espírito de Deus me mostra nessa manhã. Essas três pessoas, eu vejo vocês três em uma fila. E vocês não estão no começo da fila. Na visão que Deus me dá, essas três pessoas estão chegando, já passaram do meio da fila, quase chegando no final da fila. Não sei se está dando para entender. Quem está lá no começo da fila vai esperar mais. Quem está no meio vai esperar a metade do tempo. Quem está acima do meio já está quase chegando. Deu para entender? Três pessoas. Já está quase no final da fila. Irmã Cleusa Lir, presbítero Erivan ali com a mão levantada. Louvado seja Deus, não me confirmou. Está ali, ó. Bate palma, dai glórias ao nome do Senhor. Uma pessoa aqui entre nós, preste atenção. Essa pessoa foi jurada de morte. O Senhor está quebrando o laço de Satanás. Uma pessoa, poderia dizer que sim, mas não é, que era pessoa revelada, não era, ainda não. Pessoa revelada não levantou as mãos, eu quero a pessoa revelada, tá ali, ó.
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0: Estamos de volta com você aqui no Voz da Libertação, 11 horas e 6 minutos, estamos ao vivo com você diretamente de São Paulo e eu quero dar boas-vindas para você que está chegando agora através da rede de rádios Deus e Amor, a paz do Senhor Jesus, seja muito bem-vindo ao nosso programa Voz da Libertação, um programa que é oficial da nossa igreja Deus e Amor. Aqui você tem oração, palavra, louvores, aquilo que marca o nosso programa, que são os testemunhos e, é claro, informações do crescimento e avanço da nossa igreja, participações especiais. Inclusive, hoje nós temos um convidado de honra. Quer saber quem é? Posso falar? Fica com a gente, que daqui a pouquinho você vai descobrir, tem coisa boa chegando aí. E olha só, eu sou o Ítalo Siqueira, é um imenso prazer estar com você, você que acompanha do estado de São Paulo, de outras regiões do Brasil e até de outros países. Muito obrigado pela tua audiência, fica com a gente, tem muito mais do Senhor aqui pra você. E é claro que eu não tô sozinho, hein, gente? Pelo amor de Deus, essa equipe maravilhosa aqui, Levi, a gente tá na rede de rádios agora e tem gente nova chegando, gente nova no pedaço.
1: Tem gente nova no pedaço. Eu gosto de falar, a maior rede de rádios do Brasil, Rádio Deus e Amor. Bom dia para você que está em casa, você que está ouvindo a Rádio Deus e Amor, você que estava com a sua programação local. Agora estamos direto de São Paulo, aqui do Templo 3 da sede mundial. Eu sou o Levi Muniz, Ítalo Siqueira na minha esquerda, o Gabriel Araújo à minha direita. E é um prazer ter os meus irmãos aqui no Voz da Libertação.
2: Rapaz, já foi a apresentação em toda. Deus abençoe. Bem-vindo, você que agora está conosco. Eu espero que você agora também participe da nossa enquete, né?
0: Quando fala de rádio, o Levi já imposta a voz, né?
2: Ah, já é.
0: Oh, rede rádio,
2: a rede de rádio, Deus é.
0: Muito bem, é isso aí. Essa equipe aqui abençoada com você de segunda a sexta, das 10 ao meio-dia. E olha só, eu falei que a gente tem aqui louvores, orações, palavras, testemunhos, participações especiais, informações do avanço da igreja, e a gente tem uma coisa especial, que talvez seja a cereja do bolo, né, Gabriel?
2: Exato.
0: O que é esse momento do Voz?
2: É um momento de aprendizado, um momento da enquete, né? Um momento
0: enquete do dia.
2: Onde tem uma pergunta bíblica e você responde de acordo com o seu conhecimento. Se não sabe, você também aprende para que fique um pouco mais afiado na Bíblia. Ó, fazendo uma soma rápida, já passamos de 150 votos contando tanto a rádio quanto o YouTube.
0: Glória.
2: Chegou mais gente. Então esse número vai aumentar conforme você vota. Então, a pergunta da enquete é: em qual ilha o apóstolo João estava exilado quando recebeu a revelação do Apocalipse? Fácil, né? A, Malta; B, Patmos; ou C, Chipre. Aí agora é o momento que você vota. E você que chegou agora pela rádio, você pode votar tanto pelo YouTube, como também pode enviar uma mensagem para o nosso WhatsApp, que nós iremos contabilizar a sua resposta também. O WhatsApp você conhece, 119-8292-3392. Só não pode deixar de votar, né, meu irmão?
0: Muito bem. Olha só, a nossa meta hoje, conforme você bem estipulou, Levi, 220 votos.
1: 220, mas eu creio que vai passar.
0: Vai passar, né?
1: Eu creio que vai passar.
0: Muito
1: eu
0: bem.
1: Creio. Nessa fé aí.
0: Hoje é geografia bíblica. Qual o nome da ilha que o apóstolo João recebeu a revelação quando ele estava exilado? Ele estava exilado dessa ilha, inclusive, né?
1: Exato.
0: Letra A, Ilha de Malta. Letra B, Ilha de Patmos. Ou letra C, Ilha de Chipre. Você que está pelas redes sociais, YouTube, Facebook, Instagram, já sabe que o chat é o teu espaço para votar, para argumentar a respeito da tua opção. Ou você que está pelo rádio, nosso WhatsApp, eu faço questão de repetir, porque eu quero que você participe. 119-8292-3392. Você pode mandar mensagem de texto, áudio, vídeo, foto. Então participe com a gente. Agora são 11 horas e 10 minutos, nós chegamos ao momento do devocional do dia. Eu quero que você agora fique em silêncio para ouvir Deus falar com você. O texto de hoje está no livro do Apocalipse, capítulo 1. Você que está com a Bíblia em mãos, abra comigo. Ah, não estou com a Bíblia aqui, irmão Ítalo, não tem problema. Eu vou fazer questão de ler bem compassadamente para você entender. Apocalipse, capítulo 1. Hoje eu quero falar um pouquinho sobre revelações do futuro. É isso mesmo, revelações de coisas que ainda não aconteceram, que acontecerão futuramente. Vamos ao texto? Estou com a minha Bíblia aberta em Apocalipse, capítulo 1, verso 1 diz: revelação de Jesus Cristo, a qual Deus lhe deu para mostrar aos seus servos as coisas que brevemente devem acontecer. E pelo seu anjo as enviou e as notificou a João, seu servo, o qual testificou da palavra de Deus e do testemunho de Jesus Cristo e de tudo o que tem visto. Bem-aventurado aquele que lê e os que ouvem as palavras desta profecia e guardam as coisas que nela estão escritas, porque o tempo está próximo. O que você faria se Deus te revelasse o que acontecerá no futuro de forma gloriosa? Será que você contaria para todo mundo? Espalharia a notícia? Ou você guardaria segredo? Foi isso que aconteceu com o apóstolo João. O seu relato começa nos lembrando que toda a Bíblia é uma grande revelação de Jesus Cristo para todos nós. É muito interessante que Deus não escreveu a sua palavra para nos deixar confusos, assustados ou cheios de dúvidas sobre o futuro. Ele nos entregou as Escrituras para mostrar que o que em breve deve acontecer e também para acalmar o nosso coração no meio das provações, no meio das dúvidas. Quantas vezes você se sente ansioso com o futuro, com o que pode acontecer amanhã, tentando adivinhar como as coisas vão se resolver na sua vida? Não se esqueça de que a história não está fora de controle. Ela está nas mãos daquele que governa todas as coisas. A palavra de Deus também diz que é bem-aventurado, ou seja, é verdadeiramente feliz aquele que lê, ouve e guarda as palavras dessa profecia. Você consegue perceber uma sequência? Não basta apenas ler a Bíblia como quem lê um livro comum, nem escutar uma mensagem no domingo e esquecer no dia seguinte. A verdadeira, abençoada transformação acontece quando você guarda no coração e coloca em prática, na sua rotina, no seu dia a dia, na casa e no seu trabalho. O tempo está próximo. O apóstolo João deixa isso bem claro. E por isso, hoje mesmo é o momento de você ajustar o seu caminhar com Jesus, vivendo cada dia com a firme esperança de que Jesus está cuidando de você e em breve voltará. Eu sei que você, como ser humano, se preocupa com o amanhã, se preocupa com o futuro, o mundo vai acabar, Jesus vai voltar, o que vai acontecer, como, quando, onde, por quê? A resposta para todas essas questões difíceis está aqui, ó, na Bíblia Sagrada. Então, confie em Deus, descanse o teu coração no Senhor, porque do futuro Ele cuida. Agora, o presente você pode viver na presença dEle com alegria, com firmeza e com muita adoração. Não se preocupe com o futuro, porque o futuro está nas mãos de Deus. Se preocupe com o presente em dar o seu melhor para o Senhor. Quando você faz isso, você está sujeito a receber muitas bênçãos da parte de Deus. É por isso que agora eu convido você a prestar muita atenção em mais um testemunho. A Vera Dias compartilha com a gente uma bênção que ela recebeu do Senhor. Vamos acompanhar.
3: Minha avó era da Deus e Amor, já está com o Senhor. A minha mãe era da Deus e Amor, já está com o Senhor. Agradeço ao pastor Luiz Rubio, que esteve lá na época no velório, quem fez o velório da minha mãe. Muito obrigada. Eu sempre tenho acompanhado, eu sempre tenho vindo aqui na Deus e Amor com a pastora Devanir. E uma das vezes que eu vim, ela disse para mim, eu estava com muitos problemas, triste, né? Ela falou, Deus está virando a página da sua vida e Deus está fazendo algo novo acontecer. Eu fiquei muito alegre, né? Amém, é uma palavra muito boa quando você está com muitos problemas. E a vida vai acontecendo, o tempo vai acontecendo. Eu sou enfermeira, era gerente num hospital, sou jornalista, já estava resolvida, aposentada, a vida tranquila, com imóveis próprios, automóvel, então parte tranquila, mais ou menos, né? A gente nunca fica tranquilo. E Deus falou que ia virar página. Eu fui numa escola aleatório, logo pós-pandemia, com uma colega que foi ver um trabalho. E quando eu cheguei lá, eles gostaram de mim, né? Começamos a conversar, veio uma equipe de gravação. Eu falei, olha, eu sou jornalista, vocês têm aqui um estúdio? Ah, temos. Aí, vem pra cá. Aí eu fui com eles lá, participei de uma chamada, um mini programa. E também eles disseram, eu falei, que legal, vocês também têm enfermagem aqui? Olha, eu posso dar aula aqui, eu sou a minha graduação, me apresentei. Aí eles, muito solícitos, falaram, espera um pouquinho. E quando voltaram, falou para mim, olha, você gostaria de cursar a faculdade de Direito? Eu falei, eu nunca pensei. Ela disse, você acabou de ganhar, o mantenedor te deu 3 meses, 100% gratuito. Se você gostar, você continua. Se você não gostar, foi um prazer, você pelo menos estudou 3 meses de Direito. Eu fui, eu gostei e eu lembrei das palavras que Deus usou a pastora para a minha vida. E eu falei, Deus, muito obrigado. Quem ganha um curso desse? Aí eu gostei, fiquei, mas continuei com bolsa de 50%. A própria faculdade, eu não pedi nada, me dava. E sexta-feira agora é a minha graduação. Olha o convite aqui, ó. Só como testemunho. Então, sou grata a Deus. Quando Deus está na nossa vida, Ele tem muito, muito mais para gente. Às vezes a gente pensa, ah, já estou bem, estou resolvida, estou feliz, estou tranquila. Mas o Deus que nós servimos é o dono de todas as coisas. Não importa a idade, não importa. Quando Ele quer dar, Ele quer abençoar, Ele dá. Porque nós temos compromisso com o altar do Senhor. E o altar não toma, ele devolve.

0: coloque na mão de Deus, que Ele vai te ajudar a realizar. Coloque tudo em oração. Ah, irmão Ítalo, mas eu sou muito jovem, a minha família não tem condições. Não se baseie nas condições da tua família. Se baseie no poder do teu Deus e faça isso através da oração. Eu quero fazer um convite muito especial para você, mas o presbítero Levi vai passar as informações. Levi, por favor, conta pra gente. Endereço da igreja, horário de culto, será que só tem IPDA aqui em São Paulo ou tem outras regiões?
1: Igreja Pentecostal, Deus e Amor, nós estamos... Temos mais de 12 mil templos no Brasil. A nossa sede mundial está aqui em São Paulo, na Avenida do Estado 4568, no bairro da Liberdade. Estamos aqui próximo à Praça da Sé, ao lado do viaduto da Rua da Moca. Nós temos cultos às 7 horas da manhã, às 9 horas da manhã, às 11h30, às 15 e também às 19 horas. 5 grandes cultos todos os dias. Escolha um horário e venha à casa de Deus. Irmão Levi, eu estou em outra cidade, estou em outro estado do Brasil, estou em outro país. 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
0: Igreja Deus e Amor, aqui tem espaço para você, mais que uma igreja, nós somos uma família. E olha, agora a gente vai ao quadro Batismo em Pauta. Eu falei que nós teríamos convidado de honra, convidado especial. Chegou o momento de você saber quem é. Gabriel Araújo, é com você. Bem-vindos ao quadro Batismo em Pauta, uma das missões dada pelo nosso Senhor Jesus Cristo, que nós, a Igreja, Deus e Amor, nos empenhamos muito, porque a Bíblia diz que aquele que crer e for batizado, esse será salvo. Então vamos falar sobre o batismo. E nessa oportunidade, nós temos aqui um convidado muito mais que especial, um dos pastores mais elegantes da nossa Deus e Amor, um dos pastores mais ativos também, e exatamente. Estou falando do pastor Anderson Silva, atual pastor responsável pela estadual de São Bernardo do Campos. Pastor, bem-vindo.
2: Paz do Senhor Gabriel, muito obrigado. Rapaz, você me deixou até constrangido. Glória a Deus, quero cumprimentar a todos os nossos irmãos que estão nos acompanhando com a paz do Senhor também. É um prazer, uma alegria poder estar aqui mais uma vez, podendo compartilhar aquilo que Deus tem feito. E o quadro aqui, Batismo em Pauta, é o meu preferido.
0: Ah, é bom saber disso.
2: Porque é muito bom falar um pouco, sim, daquilo que Deus tem feito, né? E a nossa missão é realmente ir de pregar o Evangelho, fazer discípulos, né? Exato. E o batismo ali, ele é um passo, né, que nós damos ali para aqueles que estão se preparando exatamente para seguir com Cristo, caminhar com Cristo. É um passo muito importante, né, o batismo ali. Então é um prazer, uma alegria estar aqui. Eu quero agradecer mais uma vez.
0: Eu creio que para o pastor a questão do batismo, que envolve muito o discipulado para chegar nessa decisão. Então, creio que para o pastor esse momento do batismo é um dos momentos que mais emociona, né?
2: Muito, Gabriel. Inclusive, eu assumi recentemente a estadual de São Bernardo do Campo, Diadema, mas eu estava nessa transição e chegou o momento do batismo. Só que lá na sede setorial da Lapa, eu tinha 10 pessoas para batizar.
0: Olha aí, ó.
2: Esse último batismo, só de lá da nossa igreja, né, da Lapa. E aí começou a gerar uma preocupação neles, naqueles que fizeram o ensinamento do batismo comigo,
0: sim,
2: durante os 6 meses. Poxa, pastor, agora o senhor foi trocado, quem vai nos batizar? Tá, uma preocupação assim. E eu falei, não, inclusive eu participei do batismo,
0: exato,
2: aqui no Jordão do Bororé, junto com o batismo da sede mundial, porque a minha igreja na Lapa faz parte dessa região. Então eu deixei o pastor Carlos Valadares cuidando do batismo de São Bernardo do Campo, que ele era o pastor de São Bernardo,
0: sim,
2: e fui batizar. E foi algo que eu prestei muita atenção e me chamou muita atenção nisso, que é a importância, inclusive aproveitando esse gancho para falar com os pastores que estão nos ouvindo, a importância de o próprio pastor

0: que às vezes a gente está em uma igreja grande, inclusive São Bernardo, eu percebi que nós temos alguns líderes que estão cuidando do ensinamento do batismo, uhum. e nós sabemos que o pastor ele tem muita demanda, principalmente em um campo estadual, existe muita demanda. Mas eu vi ali a importância do pastor trazer o ensinamento do batismo. Sim. Porque é um momento que você vai gerar uma comunhão, uma conexão com aquele novo membro, a ponto dele dizer, não pastor, eu quero que o senhor me batize, que o senhor vai lá. Eu achei muito interessante a forma que todos aqueles novos convertidos membros, eles desejavam, e aí chegava ali nas águas batismais, com todos os presbíteros ali, eles, não, o meu pastor está ali, isso é muito interessante. Mas essa conexão, ela é gerada através do quê? Do ensinamento do batismo. Então, acabamos de ter o batismo agora dia 27, e agora, quando será o próximo? Daqui 6 meses.
1: Exato.
0: Quando que começou a preparação? Dia 28.
1: Exato.
0: Nós já temos que começar para gerar essa comunhão, conexão e preparação.
1: O Voz, nós fizemos uma matéria lá sobre o batismo, tanto que tem o Senhor em dados momentos do vídeo ali batizando. Legal. Também. É um momento muito especial. O Senhor era o pastor responsável pela Lapa, que agora está sendo o pastor responsável de São Bernardo. E justamente sobre isso, o Senhor, por exemplo, dando aula do batismo, ou sendo aquela primeira visão.
0: Exato.
1: Porque às vezes a pessoa, ela saiu do mundo, ela foi para a igreja, ouviu a mensagem transformou ela, e depois daquele ensino ela teve a decisão de ir ao batismo, então o Senhor é totalmente responsável nisso. Conhece as pessoas antes, durante e depois do processo. E também pessoas que às vezes já cresceram em berço, né? Como nós falamos, berço evangélico, já estava ali na igreja, mas nunca tinha tomado essa decisão.
0: Exato.
1: E o Senhor também é o responsável por abrir a mente, abrir o coração dessa pessoa também, lógico, o Espírito Santo é que faz a obra, mas o que eu queria perguntar para o senhor era justamente sobre isso. Qual que é a emoção do senhor, sabendo que o senhor é um dos responsáveis, tanto que eles apontaram, meu pastor está ali, é por ele que eu quero ser batizado. Qual que é a importância para o senhor, ou qual é a emoção que o senhor sente, sabendo que o senhor está cumprindo com uma das regras de Jesus de fazer um discípulo, está fazendo um discípulo e pessoas que gostam da sua presença ali, e talvez, eu tenho certeza disso, porque eu já falei isso, de eu quero ser crente igual ele é, eu quero chegar, ser um pastor igual ele é. Então, qual que é a sua emoção em batizar um jovem?
0: É muito interessante. É algo que é difícil até explicar, né?
1: Sim,
0: mas nós entendemos ali a importância, porque quando você tem essa visão e esse sentimento, uhum. você entende que você está dentro do propósito.
1: Sim.
0: Porque eu, como pastor, eu não estou ali apenas, faz parte também, mas para administrar uma igreja, administrar o campo e tal. Mas a minha missão maior é fazer discípulos.
1: Sim, exato. Né?
0: Trazer aquela pessoa para Cristo, abrir a mentalidade e conectar ele no reino de Deus. E puxando um gancho do que você está falando, nós achamos muito interessante, estava eu, o pastor Jamil, que foi o meu segundo pastor na Lapa, inclusive ele ficou agora como responsável lá da Lapa.
1: Uau.
0: E nós encontramos ali uma família, e a família veio me abraçar, e eu não conhecia nenhuma daquelas pessoas. Pastor, muito obrigado, muito obrigado. Eu não conhecia, eu falei, tudo bem, amém. E quem são vocês? Ele falou, pastor, eu sou sobrinha do Damião, eu sou filho do Damião, eu sou... Aí eu, que legal, ele falou, pastor, o Damião é outra pessoa.
1: Uau.
0: E a gente estava assim, lutando há tanto tempo para que ele firmasse com Jesus, largasse o vício do cigarro. E o Damião é um dos novos convertidos que batizou com a gente, e ele participou de 2 ensinamentos do batismo. O primeiro ele não conseguiu, porque ele não conseguiu se libertar ainda do vício.
1: Sim.
0: Então ele foi lutando, se preparando para o próximo. E aí o último agora ele já estava preparado. Mas a família dizendo, como mudou a vida, eu quero agradecer, aquela alegria, aquela felicidade. E nisso ele chegou ali, aí chegou chorando, agradecendo. Então, isso traz para nós um sentimento de missão cumprida, que é a nossa missão como pastores, que é cuidar de pessoas e levar para o reino de Deus.
1: Glória a Deus. E nós sabemos que finalizou um batismo, a missão foi cumprida, lógico que existe um discipulado também para essa pessoa pós-batismo, não abandona ela, muito pelo contrário, ainda dá assistência a ela, mas também um próximo batismo já está aí. Porque a nossa igreja, assim que termina um, já está lutando para o próximo, para mais pessoas. Não é questão de número, é questão de cumprir com o mandamento, com a regra de ir atrás mesmo. E qual que é a metodologia que o Senhor normalmente usa quando para o batismo? Por exemplo, a pessoa aceita Jesus, já é um tratar, uma visita. Como é que é a metodologia que o Senhor usa, já está usando para o próximo batismo?
0: Legal. Nós tínhamos, e agora eu estou implantando também em São Bernardo do Campo, uma equipe de boas-vindas. Nós temos uma equipe de boas-vindas, e essa equipe, ela está ali dando boas-vindas para a pessoa, não depois que chegou dentro da igreja, mas lá no estacionamento já tem uma pessoa lá que vai recepcionar, vai cuidar dessa pessoa e tal. E depois que essa pessoa participou do culto, se aceitou Jesus, a própria equipe de boas-vindas já pega o nome dessa pessoa, convida ela para entrar num grupo de WhatsApp que nós temos, que é um grupo Comunhão e PDA. E nós colocamos todas as pessoas que aceitam Jesus já nesse grupo. Esse grupo é toda semana, duas vezes por semana, às vezes três, para não poluir muito, eu envio uma mensagem bíblica, convites do culto e tudo mais. E também ali nós já mencionamos, olha pessoal, quem não é batizado, estamos tendo ensinamento do batismo, eu fazia na Lapa toda quinta-feira à noite, ali também a gente vai estar alinhando a data para fazer, mas divulgando. E as pessoas começam a vir, por exemplo, no último ensinamento do batismo, eu tinha cerca de 25 pessoas participando do ensinamento. Batizou 10, mas tinham 25 pessoas. Então, são as pessoas que estão ali envolvidas nesse grupo. O que é muito importante? Nós não deixamos passar desapercebido ninguém que aceitou Jesus, que reconciliou, e fazer toda aquela triagem. Essa equipe de boas-vindas está ali para isso. Faz essa triagem, se já aceitou Jesus, outras vezes está apenas reconciliando, já foi batizado ou não. E ali, nessa triagem, a gente sempre pega pessoas, não, ainda não sou batizado. Isso é um ponto. Um outro ponto importante também, você citou aqui, inclusive anteriormente, é a questão de muitos jovens ou visitantes da igreja que estão há tanto tempo, jovem que já completou a sua idade para batizar, mas ninguém vai lá conversar com ele, o batismo está aí, você tá, tal. E aí fica passando.
1: Sim.
0: Inclusive, recentemente a gente batizou um jovem de 19 anos, eu perguntei para ele, mas você não era batizado ainda? Uma bênção, um músico, toca com a gente. Não, pastor, ninguém nunca falou nada para mim sobre isso. E aí ele se preparou, desceu as águas batismais feliz. Então é isso, é aproveitar todas as oportunidades que nós temos na igreja. E o pastor que está nos ouvindo, se ele der uma geral, ele vai ver quantas pessoas que tem lá e às vezes até preparadas, às vezes é filho de crente, já está dentro dos ensinamentos da igreja, tudo belezinha. Só falta ele trazer para perto e dar o pontapé inicial ali.
1: Glória a Deus. Então, você de casa acompanhou, sabe qual que é o método que o pastor gosta de utilizar. Eu tenho certeza que você que é de São Bernardo e região e ouviu o nosso pastor falando, tenho certeza que o Espírito Santo já convenceu o seu coração. Então, te convido, vem visitar a nossa igreja, que eu tenho certeza que você não será apenas bem recebido, como também será acompanhado e ensinado também nessa caminhada de fé. Pastor, obrigado por sua presença.
0: Eu que agradeço.
1: Privilégio sempre receber o seu.
0: Prazer, é sempre meu.
1: É uma honra. E para você que acompanhou esse quadro Batismo em Pauta, obrigado por estar aqui conosco sempre. Fique agora com um rápido intervalo e já voltamos.

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1: A pregação do Evangelho do Senhor tem surgido com defeito. Estamos aqui neste dia maravilhoso e eu creio que o Senhor Jesus está feliz conosco e o nome do Senhor está sendo glorificado.
2: Nós observamos o número de jovens descendo as águas batismais e eles estão decidindo cada vez mais a cumprir com a justiça divina.
3: Se eu fosse definir o batismo em uma palavra, seria mudança.
4: Eu acredito que a gente precisa batizar para a gente mostrar ao mundo que nós se arrependemos, nós decidimos a melhor decisão do mundo, que é aceitar o Senhor Jesus como nosso único Salvador, Jesus Cristo.
5: É uma alegria, uma sensação muito maravilhosa de estar aqui na presença de Deus, juntamente com várias pessoas especiais também que estão se batizando hoje junto comigo.
6: É um momento único na vida do cristão, né?
5: É uma oportunidade muito incrível.
3: Quem se batizar e crer será salvo. É importante você se batizar o quanto antes.
6: Procura uma igreja pentecostal Deus Amor e dessas águas que não tem bem maior.
4: Renuncie o seu eu para viver a vontade do Senhor. Eu tenho certeza que o Senhor Jesus, ele vai estar ali comigo, me ajudando, segurando nas minhas mãos, para que eu jamais caia.
5: A partir do momento que eu entrar naquelas águas, eu tenho a plena certeza que não vai ser mais a velha raiz, e sim a nova raiz.

humilhar, orar e buscar a minha face, presta atenção, e se converter nos seus maus caminhos, e eu virei dos céus, perdoarei os seus pecados e sararei a sua terra.

0: Estamos de volta com você aqui no Voz da Libertação, agora 11 horas e 35 minutos, e eu tenho uma informação muito especial para você. Dia das Crianças está chegando, né? Dia 12 de outubro, se não me engano, será numa segunda-feira, né? Só que a nossa igreja vai realizar cultos, eu falo no plural mesmo porque vai ser mais de um, cultos infantis com essa temática maravilhosa, Minha Vida, Uma Viagem. Nesse próximo fim de semana nós teremos essa programação toda especial para a criançada, para a meninada, para a garotada, mas preste atenção para os dias e horários, tá bom? No sábado, dia 10 de outubro, vai acontecer à noite, das 19h30 às 21h. Atenção, hein? Sábado vai ser à noite, das 19h30 às 21h. E no domingo, dia 11, vai ser no período da tarde, das 15h30 às 17h. O que que vai ter nesses cultos especiais para as crianças? Oração, louvor, dinâmica, historinha bíblica, o versículo de memorização e, claro, momentos especiais de louvor, dinâmicas, brincadeiras, e também vai ser falado ali com destaque a história da Arca de Noé. Uma programação especial preparada pelo Pequeno Galileu, e você pode vir o casal, a família, as crianças, toda a família, para participar desses cultos especiais. E olha, eu quero falar para vocês que a nossa equipe esteve, a equipe de externas do Voz, esteve lá em Heliópolis. Né, no último sábado. Sim. Teve um evento também do Pequeno Galileu, em parceria com a Help, e foi algo maravilhoso. Com essa temática também, Minha Vida é uma Viagem, teve a palavra, o Paulo Fagundes e a tia Vivi estavam lá, teve brincadeiras, muita, muita comida, e olha, foi extraordinário, Levi.
1: Sempre que a Igreja Deus e Amor faz esses eventos com as crianças, é maravilhoso, né? Para quem não sabe, Heliópolis é uma comunidade. Sim. Tem muitas crianças, e muitas crianças foram alcançadas. Eu vi as imagens, eu acompanhei muitas crianças sendo alcançadas pela palavra de Deus, isso ministrada de uma forma infantil, na linguagem infantil, né? Isso que eu quis dizer, na linguagem infantil. Então, maravilhoso demais. E eu parabenizo a escolinha, o Pequeno Galileu, que não está somente dentro da igreja, mas está indo aonde as crianças estão e levando o Evangelho de Cristo, e é o ide de Jesus, né? Deixai vir a mim os pequeninos, porque dos tais é o reino dos céus.
0: Inclusive, se prepare, hein? Porque lá teve a cartinha de Natal, né? As crianças da comunidade
1: ansioso pra
0: escreveram receber a cartinha lá, falando o que querem ganhar, né? E aí a gente já vai pegar as nossas 4 cartas, nós 3 aqui, o Tiago, e vamos ter que presentear uma criança. Já vão se preparando aí. Sim. Inclusive você, hein, Gabriel? Você vai tá casado? Ah, não, tô casado agora. Então eu vou pegar 2 cartas pra você, então.
2: Aí você tem que me ajudar, mano. É o contrário, você pega 2, uma fica com você, outra comigo, tá bom? Pode ser assim, porque eu vou casar, eu vou gastar muito, mas enfim, né? Isso é, ó, só de ver as crianças felizes lá, pulando, sorriso de orelha a orelha, você vê elas prestando atenção em tudo. E outra, isso daqui vai ficar gravado no coração e na memória delas, justamente porque a igreja também é responsável por tudo isso. Então, nós ficamos felizes por fazer parte de uma igreja que é tão ativa desde do começo, por assim dizer, né?
0: Muito bem. Inclusive, olha, quando a gente fala sobre crianças, a gente lembra muito de Débora Kids, né? Sim. Débora Kids, digamos assim, é o ministério online infantil da nossa igreja. Tem o ministério online da nossa igreja Deus e Amor, que é o IPDA Play, e aí a gente lembra que nós temos o Débora Kids, a nossa irmã Débora Miranda, preparando conteúdos maravilhosíssimos para a criançada. Eu falo porque eu tenho 2 crianças em casa. Exato. E elas ficam ali apaixonadas pelas historinhas do Débora Kids. Tem do Davi, tem de Sansão, tem da Colina, o Natal de Joselito. Tem muita coisa boa, hein, Gabriel? E parece que você tem informações aí pra gente.
2: Exatamente. Então, pra você que não sabe abrir o IPDA Play, não sabe como é que funciona, eu vou te ensinar agora, ó. Vai pesquisar, bem na barra de pesquisa mesmo, IPDA Play. A pesquisões aí, vai ser a primeira informação que vai aparecer. É só clicar no IPDA Play, clicou, vai abrir uma parte onde você vai colocar os seus dados ali, o seu telefone e tal. Não vai pagar nada, calma. Você não vai precisar colocar cartão de crédito, de débito, de nada. É só o seu, só para entendermos, sabemos o seu nome, seu telefone, para você conseguir entrar aqui. Entrou nessa parte, vai aparecer 2 etapas. Você vai clicar aqui, ó, pra sua criança, ó. IPDA Kids, clicou aqui, vai abrir muitas coisas, historinha, jogos pra distrair a criança, a Débora Kids completa. Aqui tem tudo que você precisa, que sua criança também precisa, desde músicas, a historinha, a também a algumas atividades para suas crianças também, aí já aprende de tudo. Mas eu gostaria de apresentar pelo menos um trailer para a criançada aí ficar esperta da historinha Pedrinhas do Reino. Vamos ficar apenas com um trailer para você poder alimentar a sua vontade e assistir por completo. Vamos lá?
3: Você já imaginou um reino onde cada pedrinha brilha de um jeitinho diferente? Algumas são redondas, outras têm formatos engraçados, mas todas foram criadas com muito amor por Deus. Só que, bem longe dali, existe um monstrinho muito trapalhão que acredita que se conseguir cobrir essas pedrinhas de sujeira, elas vão deixar de ser especiais. Será que existe um amor tão grande, tão forte, que nenhuma sujeira consegue apagar? Prepare o seu coração para uma aventura cheia de descobertas, momentos divertidos, muito aprendizado e uma verdade que toda criança precisa guardar para sempre.

0: essa emocionante aventura com a Débora Kitts.
1: Olha, você viu? Tenho certeza que você ficou interessada, criança também. Então já você abre o IPDA Play e assiste todas as historinhas que nós temos. Eu tenho certeza que seu filho vai gostar demais. E ó, recebemos muitas mensagens aqui também. A Marisa Santos falou assim, ó, foi Patmos. O Marcos falou, foi Patmos. O Samuel falou, ó, estamos na cidade. E isso aqui, na Ilha de Patmos. Que Ilha de Patmos? O que tem a ver aí? É sobre a nossa enquete. O pessoal que tá comentando, estão dizendo por aí que é Ilha de Patmos. Será? Maria Fernandes também já deixou a resposta dela aqui. O Ismael Araújo de Caçapava, o pastorzão de Caçapava estava aqui conosco, também deixou a sua resposta. A Meire deixou a sua resposta dizendo que é Ilha de Patmos. A Simone Sanches de Guarulhos também disse que é Patmos. Bom, pessoal aqui tá todo mundo, Viviana Santos, Lindeberg, todo mundo aqui falando referente à Ilha de Patmos. Mas também quero ler algumas mensagens aqui com você. Por exemplo, vamos lá, essa mensagem aqui, ó, da Viviana Santos. Isso no começo. Vocês três, falando da nossa equipe aqui, vocês três, sempre com palavras muito sábias que traz alegria pro nosso coração. Deus abençoe sempre a vida de vocês para serem sempre esse canal de bênção. Glória a Deus.
2: Amém.
1: Nós ficamos felizes com a sua participação. Também temos aqui, ó, pastorzão Lucas Lobo. Ele está ligado conosco aqui, lá de Taubaté. Mandou também a paz para o pessoal de Caçapava também.
2: Maravilha.
1: E nós temos uma mensagem aqui, eu vou gastar meus trocos. A Ana Gonzalez, do Uruguai. La paz del Señor, soy de Uruguay, Rivera. Siempre los escuchos son una bendición. Ela disse que sempre nos escuta e somos uma bênção. E ela mandou aqui, olha... Juan recibió la revelación de estando en la isla llamada Patmos. Ou seja, ela falou assim, ó, João, ele recebeu essa revelação estando na ilha chamada Patmos. Ou seja, até do Uruguai tem gente participando fora, que temos mensagens também do WhatsApp, pessoas que mandou mensagens falando, deixando a sua resposta. Por exemplo, a Diana de Fortaleza, Ceará, ela falou assim, ó, paz do Senhor, meus irmãos, sou Diana de Fortaleza, Ceará. Gostaria de pedir oração por mim e por meus filhos, Levi, Levínia e Lavínia, e meu esposo Assis e toda a minha família. Amém, irmã Diana. Com certeza estaremos em oração e Deus vai abençoar, sabendo que a partir do meio-dia temos a oração do meio-dia e convidamos você a fazer parte disso também. Temos mais mensagens? Mais mensagens do YouTube? Temos o Moisés, a resposta é letra B, Ilha de Patmos. Próxima mensagem, próxima que nós temos é a Marilene de Sarandi. Peço oração para a salvação e libertação do Fernando, que está nas drogas. Deus abençoe vocês por tudo. Amém. Meu nome é... Ela deixa a Marilene de Sarandi. Amém. Faço novamente o convite. A partir do meio-dia, estaremos fazendo a oração e convidamos você para participar desse momento. Será que temos mais mensagens? O Ítalo Cavalcante, de Arujá. Apocalipse capítulo 1, versículo 9. O apóstolo João recebeu as revelações na ilha de Patmos e a alternativa B, que é a alternativa correta. Sou o irmão Ítalo de Arujá. O Ítalo de Arujá sempre conosco, sempre mandando mensagem. As mensagens dele carregada de conteúdo. Sempre mostrando o versículo bíblico, falando onde está, mandando a paz para todo mundo. Então, Ítalo Cavalcante de Arujá, que Deus abençoe a sua vida. O charazão aqui do nosso âncora.
3: Ô Gabriel, você falando aí, ó, eu tô aqui com o celular do Voz da Libertação. Sim. A gente colocou a enquete lá no story do Instagram e sim, o pessoal tá unânime aqui, todo mundo votou a letra B.
1: Uau.
3: Patmos. Por exemplo, o Davi Luca, né, do perfil Melo Underline Zensen, o canal lá, ou seja, a conta da IPDA Cidadão de Itanhaém também votou.
1: Olha.
3: Patmos. Bru Underline 1H, o Edinaldo Moreira, o apresentador do Garagem Cristã, votou com a gente.
1: Olha.
3: Também. O Paulo Fagundes, do Pequeno Galileu, votou. Kaique Iglesias votou também. O Olha. Nosso repórter de externa, Thiago. Gustavo Arcas, ó, o cara.
1: Olha,
3: acertou,
1: só,
3: hein?
1: Obrigado, Arcas.
3: Que de pouquinho de Bíblia. Cami Vites votou também. E a Fernanda Miqueias votou. Opção B. Foi unânime. Todos eles. Agora, se estão certos ou errados, a gente vai descobrir daqui a pouquinho. Olha só, nós recebemos áudio também. Eu vou deixar aqui o celular, Levi. Cuida aí para mim, por favor. Você pode mandar mensagens de áudio também para o nosso WhatsApp. 119-8292-3392. A gente vai acompanhar agora. Nós recebemos o áudio do Moisés de Araújo. Irmão Moisés, é com você, varão. Pode falar.
2: A paz do Senhor, meus irmãos.
3: Amém.
2: Gabriel Araújo, aqui é o Moisés de Araújo.
3: Eita!
2: João Vitor Goiás.
4: Eita, ouça glória.
2: Essa rádio diariamente.
3: Muito bem,
2: glória. Deus abençoa.
5: Amém.
3: Amém.
2: Peço oração por mim e para minha família.
3: Glória a Deus.
4: Eita,
3: pode
4: glória.
3: Deixar. É teu parente, varão?
1: Agora é.
3: Ele pediu oração pra você, hein, Vaz?
1: Amém.
3: Todos, na verdade.
1: Exatamente, iremos orar. Convidamos vocês aí pela rádio também, a partir do meio-dia, iremos fazer a oração e convido você a estar junto conosco.
3: Muito bom. Muito bem, oração central aqui na nossa igreja. Irmã Maria, pode falar, minha irmã, é com você.
6: Irmãos, Pai do Senhor.
3: Amém.
6: Eu estou ouvindo a rádio, moro no Jardim Sibeli Itaquera, me chamo Maria. Que Deus abençoe vocês. Esta rádio é uma bênção na minha vida, no meu lar, na minha família.
3: Amém.
6: Sou ouvinte assídua do rádio. Da Deus
3: glória
6: e amor. Amo
3: glória
6: vocês em Cristo Jesus.
3: Obrigado.
6: Eu amo esta igreja, Deus. Sabia?
3: Deus abençoe.
6: E quando dá o Rocha do Guaxemi, participo lá no culto da a igreja aqui no Jardim Guatemi.
3: Olha só.
6: Mas eu amo a igreja. Deus é amor. Paz do Senhor para vocês.
3: Amém, irmã Maria. Nós também amamos você que acompanha a gente todo dia, que cultua com a gente. Deus abençoe. Um grande abraço aqui da nossa equipe do Voz. A Maria Inês Pimenta. Opa, esse sobrenome também é.
1: Oh, conheço, hein?
3: Não, hein, varão. Vamos lá, irmã Maria Inês, é com você.
7: Bom dia, queridos irmãos.
3: Bom dia.
7: Graças a paz. Bom
3: Amém.
7: Dia, irmão Ítalo. Irmão Levi.
3: Amém.
7: Irmão Gabriel, um dia abençoado, uma programação abençoada aí para nós. É, eu acho que a resposta é na Ilha de Patmos.
3: Muito bem.
7: Tá? Que Deus abençoe. Sempre aqui ligadinha na programação de vocês. É, eu fico vendo no tablet e
3: olha
7: trabalhando.
3: Só.
7: Como
3: olha.
7: Eu disse, eu sou costureira, né?
3: Olha aí.
7: Mas eu me perco muito prestando atenção em vocês agora. Eu tô aqui no rádio. Deus abençoe, programação maravilhosa. Vocês é uma bênção. Parece que a gente está assistindo assim uma programação cultural, emocional,
3: Olha
7: espiritual.
3: Aí.
7: É tudo muito maravilhoso. Que Deus
3: muito
7: continue
3: bem.
7: Abençoando vocês.
3: Amém, irmã Maria
5: Inês.
3: Nós te agradecemos. Parabéns aí pela sua resposta. Daqui a pouco a gente vai revelar se está certa ou errada. Fica com a gente, irmã Maria. E olha, um excelente trabalho para você, você é costureira, né? Que Deus te dê criatividade para criar peças de roupas e exercer com qualidade o seu ofício. Olha só, você pode continuar mandando mensagem, já vamos daqui a pouco encerrar a nossa enquete, dá tempo de você votar, hein? Qual o nome da ilha que o apóstolo João estava exilado quando recebeu a revelação ali do Apocalipse? Letra A, Ilha de Malta. Letra B, Ilha de Patmos. Letra C, Ilha de Chipre. Enquanto você vota e participa, nós vamos acompanhar mais uma vez aquilo que marca o nosso programa. O testemunho da irmã Maria Souza. Preste atenção, vamos acompanhar.
8: Estou muito feliz na presença do Senhor Jesus e na Deus que é amor. Eu pedi a Deus para me mudar da rua que eu moro. E pedindo. Aí minha filha mora em Portugal, né? Aí chegou... Queria levar a família para eu e meu esposo, né? Comprar um terreno, uma casa lá, um terreno para a gente morar no interior de São Paulo. Aí minha filha visitou um terreno ali no Guarapiranga, não é? Achou muito bonito, muito bom, muito silêncio. Aí compraram o terreno e está construindo para a honra e a glória do Senhor Jesus. E eu estou muito feliz com essa bênção que o Senhor Jesus Cristo nos concedeu.
3: Olha, isso demonstra que você deve orar a Deus até nos mínimos detalhes, nos mínimos planos. Então eu quero que você coloque essa cultura em prática de orar ao Senhor e colocar nas mãos dele tudo que você precisa, tudo que você necessita. Se você fizer isso, Deus vai te abençoar. Até uma mudança de endereço, às vezes você passa por lutas no local onde você mora. Ore ao Senhor, faça uma campanha com a gente aqui na nossa Igreja Deus Amor e Deus vai responder você. Avenida Prefeito Passos, número 10, bairro Liberdade, centro de São Paulo. Corre com a gente, vem adorar o Senhor Jesus e acesse o nosso site ipda.com.br para descobrir a IPDA mais próxima de você. Olha só, 11h52, a gente vai finalizar agora a nossa enquete. Prepare-se agora, vamos lá, Felipe. Eu quero aquele rufar de tambores bem forte, porque essa enquete tá impactante, hein? Vamos lá, que rufem os tambores para encerramento da nossa enquete. Muito bem, agora chegou o momento, Gabriel. Muita gente respondendo, Instagram, rádio, WhatsApp, redes sociais. Qual o nome dessa ilha, Varão? Pelo amor de Deus.
1: A resposta você encontra no livro das Revelações.
3: Opa.
1: Porque Apocalipse é um nome grego, mas o traduzido é Revelações. Porque Apocalipse vem apô, que significa de fora ou para longe, e calipto é sombra. Então, para longe da sombra ou para fora da sombra. Por isso, revelação, algo que revela. Apocalipse capítulo 1, versículo 8. Eu, João, que também sou vosso irmão e companheiro na aflição e no reino, e na paciência de Jesus Cristo, estava na ilha chamada Patmos. É a letra B, você acertou, parabéns. Mas, contando tanto o rádio quanto o YouTube, mais de 230 votos.
3: E o Instagram também, tivemos lá uns 10 votos lá.
1: Opa, então esse resultado que deu aqui, mais de 230, foi justamente tudo.
3: Muito olha, bem, parabéns. Glória a Deus. Olha, Levi, eu quero te parabenizar, que eu vi que na hora que o Gabriel falou a enquete, você já votou e acertou ou errou?
4: Acertei, com certeza.
3: Muito bem.
4: Eu vou até mais além, eu passou de 250 votos.
3: Ah, é? Por quê?
4: Só aqui no chat, nós temos 230. Fora o Instagram, WhatsApp, enfim, fora as outras redes, só aqui 230, então 250 no mínimo, daí para mais.
3: Muito bem. Olha só, para as próximas enquetes, você que acompanha pelo rádio, eu quero que você vote tal como a irmã Maria Inês Pimenta, né?
1: Exato.
3: Ela tá costurando ali e ela mandou um áudio pro nosso WhatsApp da Rádio Deus e Amor falando a resposta da enquete. Eu quero que você faça isso. Ô Gabriel, parabéns, viu? Obrigado. Às vezes parece simples, mas que traz a interação do povo, a participação do público.
1: Exato.
3: Parabéns aí.
1: Obrigado, eu que agradeço. Eu agradeço vocês que respondem porque me anima a fazer mais.
3: Muito bem. Olha, muito obrigado pela participação de vocês, parceria, pelo apoio. Levi Muniz, boas férias para você.
4: Vou estar alguns dias afastado aqui do Voz, mas eu volto.
3: Que Deus abençoe, hein? Muito obrigado. Olha só, antes da gente finalizar, eu tenho um recado muito especial para você, porque ontem nós tivemos o lançamento do segundo episódio do Reset Podcast, que foi com a participação mais que especial do cantor Gabriel Guedes. Para você ter uma ideia de como foi e para você assistir depois no canal da nossa igreja e do Regenere, vamos acompanhar um vídeo para a gente saber mais ou menos como é que foi. Vamos lá.
5: A experiência pessoal minha com Deus, assim, foi ali. Com meu pai, eu estava no terceiro colegial ainda, e ele começou a sentir dores de cabeça, vamos pro hospital. Achamos que ia tomar uma injeção, algo assim, e beleza. O médico, na hora, pra tomografia. Vamos ver o que tem aí dentro. O médico já vem com a informação, isso é cirúrgico, tá internado, não volta mais pra casa. Quando abriram a cabeça, não era tumores, mas era um abscesso, era pus. Nós vimos a mão de Deus, assim, em cada cirurgia, porque de todas ele voltava com sequelas. E minha mãe chegou pra ele e falou: amor, a gente tem vencido tudo isso aqui no louvor e na adoração. A gente vai cantar, a gente vai louvar a Deus de novo. Tenta colocar esse barulho que você tá fazendo na melodia da música, adora Deus com a gente. A gente não sabia nem se ele tava compreendendo o que a gente tava falando. E daí a gente começou a cantar um hino da Harpa Cristã, o 185, o Vento a Reduzir. E de repente ele virou as mãos assim em sentido de adoração, mas de repente ele levantou um grito e ele falou: Jesus, me cura! E aquilo já foi a manifestação da cura que Deus fez na vida dele dentro do centro cirúrgico.
3: Isso é um pouco do que foi o segundo episódio. Nós tivemos o primeiro na segunda-feira da semana passada com a Nívia Soares, ontem foi com o Gabriel Guedes, e você pode acompanhar tudo isso e muito mais lá no canal do Regenere. Vem pra cá, Gabriel Araújo, Levi Muniz, venham pra cá, glória, por favor, porque o Gabriel Guedes impactou a nossa igreja no evento Graça sobre Graça, né, Gabriel?
1: Exato, aquele momento de atmosfera ali com ele foi maravilhoso, marcante. Depois, quem não assistiu, aconselho, assista. Foi um momento impactante ali também, dele falando algumas revelações, digamos assim, que ele teve alguns momentos com Deus. Incrível.
3: Quem quiser acompanhar, né, Levi, é o canal Ministério Regenere.
4: Ministério Regenere. E nesse podcast ele conta um pouco da cura do pai dele. Eu acompanhei. Sim. O pai do Gabriel Guedes passou por um processo muito difícil e o Senhor fez um milagre. E o Gabriel conta nesse podcast, é emocionante. Eu assisti e chorei.
3: Olha só, é isso. Então tá emocionante. Você está convidado a acompanhar esse episódio do Reset Podcast, que é o podcast oficial do Ministério Regenere, um ministério jovem aqui da nossa igreja. Então, vem com a gente, participe, inscreva-se e acompanhe todo esse material exclusivo para você. Presbítero Levi Muniz, sim, mais uma vez, boas férias para você. Aproveite bastante, amém, descanse.
4: Bom
3: bem,
4: programa,
3: renove as forças. Aproveite.
4: Tá acompanhando todo dia lá, assistindo o Voz da Libertação. Isso pode ter certeza.
1: Muito bem. Italo, até amanhã.
3: Até amanhã. Boa tarde para você, Gabriel.
4: Você também. Deus abençoe.
3: Olha, você que está em casa, fica com Jesus, fica com Deus. E a oração do meio-dia agora, fique na paz do Senhor Jesus. Se Ele permitir, se Ele não voltar, amanhã estaremos de volta com você, às 10 horas, no Voz da Libertação.
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12: Meio-dia. 11 horas e 59 minutos.
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1: Deus abençoe, queridos irmãos. Recebam a paz do Senhor e Salvador Jesus Cristo, o seu irmão em Cristo, presbítero Alan Feitosa. Vamos agora falar com Deus na oração do meio-dia. Eu quero aqui ler um versículo da palavra de Deus primeiro, no livro de Isaías, capítulo 60, e versículo 1. Levanta-te, resplandece, pois já vem a tua luz, e a glória do Senhor vai nascendo sobre ti. Vamos agora falar com o Pai Celestial. Grande Deus, soberano Pai, em nome do Teu Filho amado, Jesus Cristo, Deus, nós Te glorificamos por esta oportunidade, ó Pai, de estarmos aqui, Senhor, reunidos em oração, meu Pai. Ó Deus, muito obrigado pelo ar que nós respiramos, pelo pão de cada dia. Ó Deus, contemplamos a Tua bondade, a Tua fidelidade para conosco. Ó Deus, pedimos perdão, misericórdia, Senhor. Aquebranta o nosso coração na Tua presença, Papai amado. Senhor, nos purifica de todos nossos pecados, ó Deus. Estamos aqui arrependidos, ó Pai. Ó Deus, para nós consertarmos a nossa vida a Ti, ó Deus querido. Pai, é muito bom. Nós sentimos a Tua presença. Sentimos, ó Deus, a Tua manifestação sobre nós, ó Pai. Senhor, meu Deus, vem nos ajudar a cada dia, meu Pai. Ó Deus, buscarmos a Tua palavra. Examinarmos as escrituras sagradas e até mesmo, meu Pai, jejuar e buscar a Tua face, ó Deus. Senhor, abre cada dia mais o nosso entendimento. Ó Deus, contempla milhares e milhares de vidas agora, meu Pai, buscando a Tua poderosa presença, Senhor. Ajuda o Teu povo, meu Pai, em momentos difíceis, ó Pai, até mesmo momentos angustiantes, ó Deus, venha se compadecer, meu Pai, dessa pessoa que está atravessando esse problema, essa situação. Ó Deus, dai a solução agora, dai, meu Deus, a direcionamento, ó Deus querido, direciona, Espírito da verdade, os passos da Tua filha, os passos do Teu servo, repreenda as enfermidades, repreenda as moléstias, repreenda, meu Pai, tudo que não provém do Senhor, nosso Deus. Pai, abrimos o nosso coração para crer, meu Pai, no sobrenatural, para crer, meu Deus, na intervenção divina da Tua parte. Ó Deus, vai agir, meu Pai, Senhor, além da medicina, esta pessoa que foi desenganada. O Senhor tem poder, meu Pai, de dar vida e vida com abundância, assim como o rei Ezequias orou e chorou, se arrependeu, e o Senhor usou de misericórdia, mandou o profeta Isaías para dizer: Deus ouviu a tua oração, está acrescentando 15 anos de vida, Pai. Conceda o milagre agora, Senhor. A tua filha, o teu servo, que está arrependido dos seus pecados, Senhor. Faça uma grande obra, meu Deus. Se compadece, meu Pai, do sofrimento desta mãe, do sofrimento desta família, Deus. Esse Pai que ora pela libertação dos seus filhos, Pai, essa pessoa, esse jovem que está, meu Pai, no mundo, meu Pai, das drogas, do crime, do tráfico, ó Deus, da prostituição, liberta esta jovem, liberta, meu Pai, esta vida que entrou nessa situação e agora quer sair, não consegue, mas eu creio, Jesus Cristo, que o Senhor veio libertar os cativos, Jesus, liberta mesmo, Senhor, liberta esta vida, meu Pai, que não aguenta mais o fardo pesado do pecado. Sim, Papai, tira, meu Pai, o desejo de se prostituir, de beber bebida alcoólica, de até mesmo, ó Pai, Senhor, estar nessa vida errada do crime. Senhor Deus, ajuda esta vida, meu Pai, que a Tua paz Que a tua misericórdia, Senhor, possa se revelar esta vida que tem chorado pelas madrugadas, dizendo que não aguenta mais a vida que está vivendo, esta vida de angústia, de solidão, de tristeza, de pecado. Senhor, através do teu sangue, Jesus Cristo, o Senhor tem poder de purificar, a tua graça, o teu favor imerecido possa se revelar na vida deste homem e desta mulher, Deus. Tende misericórdia, meu Pai. Essa pessoa tem derramado lágrimas. Quando essa pessoa vai dormir, ninguém está vendo. Somente o Senhor tem contemplado as lágrimas que desce do rosto desta mulher, deste homem. E o Senhor, meu Deus, tem poder, meu Pai, de mudar a situação, de mudar a história, de mudar o cativeiro, assim como o Senhor mudou o cativeiro de Jó, quando Jó orava por aqueles que o acusavam. Meu Deus, muda a vida do teu filho, da tua serva, essa pessoa que está sendo perseguida, dá vitória para tua filha, para o teu servo. Pai, eu coloco a minha vida, a minha causa em tuas mãos, ó Pai, me livrai de todo o mal, Senhor, para a tua glória. Deus, muito obrigado, ó Deus, pois a tua presença nos basta, a tua graça nos basta. Sim, papai amado, é muito bom nós abrimos o nosso coração e temos, ó Pai, esta presença poderosa, Senhor. Oh, glória! Oh, meu Deus, ajuda, Senhor, esta vida, meu Pai, que está no leito de um hospital. Esse familiar está orando, meu Deus, esse jovem está olhando, oh Deus, para essa situação e está dizendo: Pai, faça um milagre, Senhor. Esse senhor, essa senhora que clama, meu Pai, por um milagre, oh Deus querido. Deus, cura essa vida, meu Pai. Restaura esse homem, ó Deus. Tende misericórdia. Quantas vidas, Senhor, estão gemendo de dores. Já até mesmo fizeram uso da morfina. E esta dor, meu Pai, não vai embora. Meu Deus, tende misericórdia agora, Senhor. Cura ele, cura ela agora, Pai. Meu Deus, quanto sofrimento nesta família. Quanta angústia, meu Pai. Senhor, ajuda agora, socorre agora, meu Deus, que esta pessoa possa, meu Pai, crer no milagre. Vai agindo agora com a tua mão forte, ó Deus, arrancando esses tumores, arrancando essa enfermidade, esta doença, Senhor. Dá saúde para esta pessoa, Senhor. Essas vidas, ó Pai, que necessita de uma cura, dá saúde, ó Deus. Dai a bênção gloriosa, a intervenção divina. Pai, abençoa os irmãos que estão compartilhando esta oração. Os nomes, ó Pai, ó Deus, que está, meu Pai, para ser, meu Pai, colocado em oração, em intercedo por cada pedido de oração, meu Pai. Visita Antônia, Maria, José. Alcança Maria Caldas. Alcança, meu Pai, essa vida, meu Deus, que necessita de uma cura, meu Pai. Visita Clarice, meu Deus. Todos, ó Pai, que necessita de uma providência, de uma resposta. Senhor, este homem, esta mulher que está pedindo com muita fé. Senhor, porque deu entrada no INSS até agora, não foi chamado, não foi chamada, meu Pai. Ó Deus querido, vai pelejando, meu Pai, esse processo que está parado. Senhor, meu Pai, entra nesta causa. Esse benefício que está travado possa ser destravado e o teu povo levantar a bandeira da vitória. Sim, meu Pai, eu creio que o Senhor vai conceder esta vitória. Eu creio, ó Deus, que o Senhor vai mudar o cenário, a situação, que esta mulher, que esse homem vai testemunhar daquilo que o Senhor está realizando, do poderoso nome que é o Senhor, para resolver qualquer tipo de problema, porque escrito está, porque para Deus nada é impossível. Tu és o Deus do impossível, das causas impossíveis, ó Pai. Conforme está escrito em Salmo 91, nenhum mal te sucederá, nem praga alguma chegará na sua tenda. Livra esta família, livra o teu filho, a tua serva, essa pessoa, meu Pai, que está trabalhando nesse exato momento. Deus vai guardando o teu filho, a tua serva, vai protegendo esta loja, meu Deus, esse estabelecimento, livra do assalto, da violência, livra, meu Pai, agora protege essa pessoa, meu Pai, que trabalha numa guarita, até mesmo de segurança, meu Pai, livra, meu Pai, de toda a violência, esse motorista de aplicativo, esse taxista, esse caminhoneiro, esse motorista de ônibus, meu Pai, que está dirigindo agora, dá um grande livramento, meu Pai, abençoa esta viagem, todos que estão buscando a tua presença, essa pessoa, meu Pai, que está dirigindo, mas que a sua alma está buscando a tua presença, visita agora, meu Pai, com graça, com virtude, com a misericórdia, ó Deus, com teu grande mover, Papai amado, Senhor meu Deus, eu oro, meu Pai, para que o Senhor possa curar, Senhor, essa pessoa que está enfrentando essa enfermidade. Meu Deus, quebra esse mal agora. O Senhor tem o poder de curar, meu Pai, a enfermidade do coração, no estômago, no esôfago, essas pedras, os rins, ó Pai, arranca essas pedras, ó Pai. Essa pessoa que está fazendo tratamento, hemodiálise, toca agora, meu Deus, cura, meu Deus, que essa pessoa possa vencer no nome do Senhor Jesus Cristo. Eu creio, Papai, na cura divina, no milagre, Senhor. Eu creio que o Senhor está ouvindo a oração atentamente do teu povo. Se o povo que chama pelo teu nome orar, se humilhar, se converter, se arrepender dos seus maus caminhos, o Senhor ouviria do céu, o Senhor perdoaria os pecados e o Senhor sararia a vossa terra. Senhor, sara mesmo, Pai. Cura mesmo, Deus. Senhor, estamos aqui arrependidos, ó Pai, pedindo a cura, pedindo saúde, pedindo, meu Pai, a intervenção divina, Senhor. Meu Deus, essa pessoa que está com enfermidade no joelho, ó Deus, já perdeu o líquido ali do joelho, meu Pai. Tem de misericórdia, tem de compaixão, meu Pai. Vai curando, meu Pai. Essa pessoa que precisa passar pela intervenção cirúrgica, meu Pai. Senhor, se for da tua vontade, meu Pai, o Senhor vai curar, meu Pai, o Senhor vai dar saúde, o Senhor vai surpreender a medicina, mas também se for permissão do Senhor para que esse homem, para que esta mulher passe, ó Deus, para esta mesa cirurgia, o Senhor possa dar vitória, que tudo possa ocorrer bem, para que o teu nome seja glorificado, unge essa equipe médica, a mão desse enfermeiro, dessa enfermeira, desse doutor, dessa doutora, meu Pai. Senhor, pedimos a bênção, a vitória. Senhor, esta pessoa que está enfrentando uma depressão. Senhor, livra, meu Pai, o teu filho. Livra a tua serva, este jovem que está trancado nesse quarto, que não quer sair, que fica, meu Pai, Senhor, horas e horas nos jogos, ó Pai. Liberta a mente desse jovem, desta jovem. Liberta dessa depressão, desse mal, cura, meu Deus, para que o teu nome seja glorificado. Visita, meu Pai, esse idoso, esta idosa. Visita, meu Pai, essa criança, esse recém-nascido, esse jovem, esse pré-adolescente. Abençoa na escola, no curso. Livra, meu Pai, das más influências, ó Pai. Livra, meu Pai, da inclinação do pecado, ó Deus. Guarda a mente e os passos desse jovem, desse adolescente, para a tua glória. Senhor, essa pessoa, meu Pai, que está enfrentando uma batalha terrível na área financeira, essa pessoa que já colocou o seu imóvel à venda, o carro, a moto, e já faz muito tempo, até agora, não apareceu o comprador. Prepara, Senhor, esta bênção, prepara esta vitória, abre portas de trabalho, abre portas de emprego, portas espirituais, materiais, sentimentais, ó Deus, em todas as áreas, Senhor, porque escrito está, pedi, dá-se-vos-á. Aquele que pede, recebe, o que busca, encontra, e aquele que bate, as portas se abrem. Senhor, estamos aqui pedindo, estamos aqui batendo, meu Pai, abre as portas que estão fechadas, meu Pai. Oh Deus, eu creio que as tuas palavras vão se cumprir na vida desse homem, desta mulher, essa pessoa que está ansiosa, meu Pai, que ela possa confiar, descansar, entregar tudo nas tuas mãos, pois o Senhor trabalha para que neles confie. Nós confiamos em ti, Senhor. Livre esse homem, esta mulher, do vale da sombra da morte. Livra agora esta pessoa, meu Pai, que está sendo, meu Pai, ameaçada. Senhor, tem de misericórdia, meu Pai, guarda a vida dele, guarda a vida dela, pois essa família está de joelhos dobrados. Senhor, abençoa esta vida que está tão enferma, meu Pai, no seu lar, que está com dores, já tomou medicamentos, meu Pai, a dor não foi embora, cura ele, meu Pai, cura ela, Pai, para a glória do teu santo nome, da saúde, meu Deus, eu clamo com muita fé, que pessoas vão ser curadas agora, que o poder do Senhor vai ser manifestado agora, oh glória, Senhor, visita esse homem, esta mulher, onde chegar esta oração, que a bênção do Senhor, que a cura divina, que o fogo do Espírito Santo possa arrancar essas dores agora, essa enfermidade da coluna, essa enfermidade que está alojada nos ombros, oh meu Pai, nas pernas, nos braços, Senhor, esta vida que esteve um derrame, meu Deus, restaura os movimentos do corpo, meu Deus, Senhor, repreende toda a paralisia agora, vai restaurando a saúde, vai curando, meu Pai, vai fazendo tudo novo, meu Deus, eu creio, meu Pai, na visita sobrenatural do Senhor. Meu Deus, essa pessoa que está apresentando a sua viagem, abençoa a viagem do meu irmão, da minha irmã, que tudo possa acontecer de uma forma natural, que o Senhor possa prover tudo que está faltando para esta viagem. Ó Deus, muito obrigado, ó Pai, pois até aqui o Senhor tem nos ajudado. O Senhor é o nosso pastor e nada nos faltará. Nós estamos aqui, meu Pai, debaixo do cuidado do Senhor, que é o nosso pastor. Meu Deus, muito obrigado, meu Pai. O Senhor tem cuidado de nós. O Senhor tem, meu Pai, estendido as Tuas mãos sobre nós, Senhor. O Senhor é bom. O Senhor, meu Pai, misericordioso, e a Tua benignidade dura para sempre. Deus, repreenda, meu Pai, todo espanto noturno, essa pessoa que tem observado no seu quintal, no seu apartamento, na sua casa, nesta chácara, que tem algo estranho acontecendo, meu Pai. Repreenda esta macumba, esse feitiço, esta obra maligna que está atingindo, meu Pai, a vida desse homem, desta mulher, que está trazendo, meu Pai, desconforto, meu Deus. Oh, meu Pai, até mesmo angústias, oh Pai. Senhor, tem de compaixão, meu Pai, repreenda todo o mal, toda a briga, toda a contenda no meio do casamento, entre os irmãos, na família, meu Pai, apazigua a tempestade, ó Deus, ajuda agora, meu Pai, essas vidas que necessita agora da paz do Senhor, da tranquilidade, ó Deus, coloca amor nos corações, esta vida, meu Pai, ó Deus, que o diabo colocou ódio, rancor, Deus, limpa esse coração. Que essa pessoa consiga liberar o perdão, pois o perdão é divino. Pai amado, coloca entendimento no meio do casamento, amor no meio do casal. Senhor, que esse casal esteja unido, ajudando um ao outro, orando um pelo outro. Ó Deus, cuidando, meu Pai, porque sabemos que os dias são maus, sabemos que há necessidade da ajuda dos dois, um ajudando o outro. O Senhor mesmo falou, não é bom que o homem esteja só. O Senhor preparou uma disjuntora. O Senhor preparou, meu Pai, um para cuidar do outro. É bom que andem em dois, porque se um cair, o outro ajuda. Que esse casal possa chegar ao entendimento. Abençoa mesmo, meu Pai, esta família. Abençoa mesmo, meu Pai, de uma forma espiritual, suplindo todas as necessidades, meu Pai, desta família. Prospera, meu Pai, o pão de

uma grande obra na vida do teu filho, da tua serva, que está fazendo um propósito contigo, está pedindo socorro, ajuda, libertação, meu Pai. Deus, visita agora, meu Pai, esta creche, esse manicômio, este asilo, meu Deus, repreenda todos os males agora, guarda esse Senhor, essa senhora, repreenda o espírito da loucura, meu Pai. Visita esse orfanato, prepara uma família para esta criança. Senhor, meu Deus, eu oro, meu Pai, eu apresento, Senhor, a minha família e a família do teu povo, meu Pai, que necessita do milagre. Assim, meu Pai, Senhor, na oração do Salmo 70, apressa-te, ó Deus, em me ajudar. Apressa-te, meu Pai, ajuda este homem, esta mulher, que necessita de uma resposta urgente. Ó Deus, venha falar com ele, venha falar com ela, Espírito Santo. Ó Deus, que esta pessoa possa estar atenta à voz do Senhor, pois tu és o nosso pastor e as ovelhas conhecem a voz do pastor. Fala, papai. Fala, Espírito Santo. Queremos ouvir a tua voz, papai. A tua voz nos traz paz, alegria, segurança, confiança, tranquilidade. Deus abençoe a todos que estão, meu Pai, conosco nesta oração. Deus, confira, meu Pai, agora, Senhor. Milagre, meu Deus, arranca esta barreira, esse impedimento, esse gigante que caia por terra agora, em nome de Jesus Cristo. Senhor, abençoa a nossa igreja, abençoa, meu Pai, a nossa sede mundial e todas as igrejas pentecostal, Deus amor, desde a menor até a maior. Abençoa os pastores, presbíteros, diáconos, cooperadores, os membros, os novos convertidos, aqueles que frequentam, meu Pai, a nossa igreja, que faz parte, meu Pai, desta obra. Dá-lhe a bênção, a vitória, resolve causas, ó Pai, livra, meu Pai, salva essas vidas, ó Deus querido. Usa, meu Pai, os missionários que estão pregoando a Tua palavra no Brasil e no mundo. Pai, usa o Teu filho, meu Pai, a Tua serva, que busca os dons, as ferramentas espirituais, derrama um sangue para expulsar obras malignas, ó Pai, dá autoridade para pregar a Tua palavra, Senhor, meu Deus. Abençoa esta obra, meu Pai, os departamentos, ó Pai, os ministérios desta igreja, ó Deus, ministério jovem, de criança, ó Deus, até mesmo, meu Pai, as mulheres de fé, os homens de fé. Pai, apresentamos nesta oração a nossa querida e amada diretoria, diretoria deliberativa, executiva, a nossa presidente mundial, a nossa irmã Eleni Miranda, dando vitória para tua filha, meu Pai, dando saúde. Ó, meu Pai, a nossa irmã Débora Miranda, vice-presidente mundial, dando vitória, abençoa sobre a tua filha, meu Pai, um milagre. Ó Deus querido, usa a tua filha como o Senhor tem usado. Nosso pastor Lourival de Almeida, dando saúde, meu Pai, dando bênção sobre o teu filho, restaurando, meu Pai. Ó Deus, manifestando o teu poder, a tua glória, Senhor. Abençoa o pastor Davi Miranda Neto, meu Pai. Guarda o teu filho de todo o mal. Usa nas tuas mãos, ó Pai, como instrumento. Abençoa toda a família, ó Deus, para a tua glória, meu Pai. Abençoa o pastor Milton de Almeida, sua família, seu lar, Pai, a sua saúde. Abençoa, meu Pai, o pastor Antônio Osmar, meu Pai, a sua família, o pastor, meu Pai, Géia, a sua família, o pastor Fabrício, a sua família, meu Pai, o pastor Wilson, a sua família, meu Deus. Abençoai, meu Pai, pastor Marco, meu Pai, a sua família, nosso irmão Josefina, a sua família, meu Pai. Eu coloco a nossa liderança mundial em tuas mãos, Senhor. Eu apresento a oração. Deus, muito obrigado por tudo, meu Deus. Confio um milagre, meu Pai. Crescimento, meu Pai, nesta obra. Abençoa a escola teológica, Deus amor. Os professores, seminaristas que estão, meu Pai, ó Deus, nessa preparação para a obra missionária. Senhor, meu Pai, capacitar, meu Pai. Capacita, meu Deus, os teus filhos, ó Pai. Capacitai-os nesta obra que é gigantesca, meu Deus, para a tua glória. Senhor, visita esta pessoa que o seu ouvido está tampado. Senhor, cura ele, cura ela agora, arranca essa enfermidade, essa pessoa que é surda, que ela possa ouvir agora, em nome de Jesus Cristo, essa pessoa que está na cadeira de roda, que possa andar agora e levantar, em nome de Jesus Cristo Nazareno.
cura essa pessoa, meu Pai, que só anda através do aparelho ortopédico, através desta bengala. Cura, meu Pai, dá força nessas pernas, meu Pai.

0: Dá saúde, ó Deus, cura esse homem, ó Pai, desta cegueira, esta mulher, essa cegueira, passa a gota do teu sangue, o colírio divino, para curar agora, em nome de Jesus Cristo, meu Pai, cura as vistas desse homem, desta mulher, Senhor, essa enfermidade no útero desta mulher, essa enfermidade, ó Pai, esse câncer nesse seio, meu Pai, arranca agora, meu Deus, essa enfermidade na próstata, meu Pai, desse homem, arranca agora esse câncer, dá saúde, repreende, meu Pai, câncer no sangue, cura agora, para que o teu nome seja glorificado, Senhor, dá saúde, meu Pai, dá a bênção, essa pessoa que tem problema respiratório, meu Pai, põe, meu Pai, o fôlego de vida, dá saúde agora para o teu filho, para a tua serva, abençoai, meu Pai, agora, todos pedindo oração, meu Deus, confirma a bênção recalcada, sacudida e transbordante, que esse irmão possa perseverar, que esta irmã possa perseverar, meu Pai, tira o desânimo, tira um cansaço, tira, meu Pai, esgotamento emocional, meu Pai, livra, meu Pai, da depressão, da ansiedade, da crise, do pânico, meu Deus, põe as tuas mãos poderosas, aviva, ó Deus, a tua igreja, aviva, meu Pai, a tua obra, que a chama do teu Espírito Santo continue ardendo em cada coração, que o amor pelas almas, o amor pelas vidas, ó Pai, que estão sofrendo nas garras do inimigo, possa cada dia mais, ó Pai, ó Deus, crescer no coração, meu Pai, do teu filho, da tua serva, para ele pregar, para ele orar pelas vidas, ó Pai. Nós queremos ganhar almas para o Senhor. Nós, ó Pai, estamos aqui para fazer não a nossa vontade, mas a Tua vontade. Senhor, meu Deus, nos livra, meu Pai, de tudo, meu Deus, que o diabo tem preparado, porque eu creio na Tua palavra de Isaías 54, versículo 17, eis que nenhuma ferramenta preparada contra Ti vai prosperar. Sim, meu Deus, envergonha Satanás e abençoa o Teu povo, meu Pai, que clama, que busca, que está, meu Pai, ó Deus, Te adorando nesse exato momento. Vai ao encontro, meu Pai, de cada vida, onde chegar esta oração, seja aqui, meu Pai, em São Paulo, ou até mesmo, meu Pai, em todos os estados da pátria brasileira, nos países lá fora, meu Pai, visita agora, meu Pai, os irmãos da Europa, da África, da Oceania, da América Central, do Sul, do Norte, onde chegar esta oração, que o milagre, que a bênção, que a libertação, que a transformação, que a salvação possa chegar nesta vida, nesta casa, e o nome do Senhor seja glorificado. Meu Deus, eu Te agradeço, meu Pai, entrego tudo nas Tuas mãos, a minha vida, a vida do Teu povo que está orando comigo, nas Tuas mãos, ó Pai, ó glória a Deus, confirma a bênção recalcada, sacudida e transbordante, para a Tua glória, Papai. Amém, amém, amém, Jesus. Glória a Deus. Bendito seja o nome do Senhor, que já nos deu a vitória nesse exato momento. Agora eu quero chamar a sua atenção, você que, por algum motivo, se afastou da casa do Pai. Aconteceu uma situação e você desanimou, ou até mesmo você pecou, você caiu. O Pai quer te ajudar. Ele te perdoa, Ele te ama, está de braços abertos para receber você novamente. Você também, que está conosco nesta oração e nunca aceitou Jesus como teu Senhor e Salvador, confessa a Cristo. O próprio Jesus falou: aquele que me confessar diante dos homens, eu confessarei diante do Pai que está nos céus. Então, você que não confessou, aceite Jesus. Você que está afastado, volte agora. Ore comigo essa seguinte oração. Diga assim: Senhor Jesus, perdoa os meus pecados e escreve o meu nome no livro da vida e sela com teu sangue para a vida eterna. Senhor Jesus, me dá força para eu ser um crente fiel até a morte. Amém, amém, amém, Jesus. Glória a Deus. Deus abençoe. Sejam todos bem-vindos à família Deus é amor. Queremos te ajudar agora. Entre em contato conosco. Aí na tela está o nosso e-mail e também o nosso WhatsApp. Você que está pelo rádio, você pode anotar agora. Você que está acompanhando pela internet, prefixo 11 950 94 46 45. Envie a mensagem agora. Procure também a Igreja Pentecostal Deus Amor, mais próximo da sua casa, e fale com o pastor que você aceitou Jesus. Ele vai te ajudar, tá certo? São 12 horas e 30 minutos. Eu vou ficando por aqui, pastor Alan Feitosa. Mas você que está pelo rádio, Rádio Deus Amor, você vai continuar, porque temos uma programação toda especial, mensagens cantadas com a nossa irmã Débora Miranda e o pastor Lourival de Almeida. Deus abençoe a todos, Deus abençoe São Paulo, Deus abençoe Brasil.
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2: Igreja Pentecostal, Deus é Amor, a voz da libertação. 12 horas e 30 minutos.
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1: Já está no ar mais um programa Mensagens Cantadas. Vos saúda Débora Miranda, na paz de Cristo Jesus. E aqui estamos em mais um dia, esse dia maravilhoso, pois foi Deus quem o fez. E a Bíblia nos diz que devemos nos alegrar nele. Estamos felizes, né, Lourival, estarmos aqui, né? Por mais um dia, mais um programa.
2: Graças a Deus, a paz do Senhor, ouvintes amados, sim, estamos felizes por poder falar com todos vocês que estão aí do outro lado ouvindo o nosso programa, quer seja no carro, em casa. Nós temos bastante tempo, bastante não, teremos um pouco de tempo para falar do amor de Deus, edificar a sua vida, trazer informação, fazer o seu dia um dia bem melhor.
1: Sala do Trono é o nome do CD. O hino, No Céu é o Meu Lugar, cantando Daniela Parabéns.

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1: Vinde a mim, todos os que estais cansados e oprimidos, ou sobrecarregados, né? E eu vos aliviarei. Um dos versículos mais conhecidos da Bíblia Sagrada, eu acredito que todo mundo conhece. Talvez até não se lembre onde está escrito, né? Mas é sem dúvida um dos textos também mais amados da Bíblia. Eu já preguei aqui, olha, muitas vezes, eu acho que centenas, viu? E cada vez que você prega, é claro, você vai descobrindo coisas mais interessantes, você vai se aprofundando, o Espírito de Deus vai tocando. Agora, a gente precisa entender o contexto dessa colocação do próprio Cristo, né? Porque ele disse, vinde a mim. Vinde a mim, todos os que estáis cansados. Por que vinde a mim? Porque era impossível achar alguém, ou alguém achar sabedoria e alívio nas pessoas que eram consideradas as pessoas sábias daquele tempo. Nós vemos o versículo 25, né? Claro que nós estamos em Mateus 11, 28, o esclarecimento. Porque aquele tempo, exclamou Jesus, graças te dou, ó Pai, Senhor do céu e da terra, porque ocultastes estas coisas aos sábios e instruídos e as revelastes aos pequeninos. Os sábios do tempo de Jesus não tinham poder nem autoridade para proporcionar um caminho de escape para as multidões que viviam carregando um fardo impossível de ser carregado, um fardo de pecado, de ansiedade. E, na verdade, Jesus acabou até descrevendo aqueles sábios da seguinte maneira: deixai os cegos, guiar os cegos. Na verdade, são cegos e são guias de cegos. E Jesus ainda complementou dizendo categoricamente: se um cego guiar outro cego, cairão ambos no abismo. Você acha, Débora, que hoje tem mais cego e supostos sábios do que nos tempos de Cristo, ou você acha que tem menos?
2: Acho que tem mais.
1: Tem mais. Eu também acho que tem mais, até mesmo pela questão da densidade demográfica, pela população, né?
2: Sim.
1: Eu acho que hoje tem muito mais guia cegos do que no passado. E em tempos em que as pessoas estão sujeitas mais, eu diria, a disciplinas, não estão sujeitas à obediência, a coisa virou muito assim, tipo, não, eu me desligo daqui, eu renuncio, vou abrir um ministério, ou vou para algum ministério qualquer outro. Ministérios que às vezes não checam o histórico das pessoas. Aliás, algumas pessoas do meio, entre aspas, do meio evangélico, não é nem histórico, é a capivara, né? A capivara. E a coisa vai se degringolando para esse lado, que as pessoas acabam estragando o evangelho. Porque muitos usam as escrituras e, infelizmente, estão descategorizados, não tem categoria para usar as escrituras. Interpretam as escrituras conforme a sua própria conveniência. Com toda certeza, podemos afirmar que nem todo que diz Senhor, Senhor, tem uma palavra segura para dizer às pessoas que estão passando as suas aflições na vida. As pessoas que estão carregando fardos pesados. Existe uma legião muito maior do que os supostos sábios do passado, que pelo menos eram sábios mesmo. Mas existe uma legião de falsos mestres, falsos profetas, que nem usam a Bíblia, aliás, nem conhecem a Bíblia, e apresentam soluções mira extra, hiper mirabolantes, para a solução dos problemas do homem, embasados nos seus próprios sentimentos. E nós estamos cansados de saber que isso não leva, aliás, leva a algum lugar, sim, à perdição eterna. Outros que já se arvorando como sábios, conhecidos, famosos, até mesmo pessoas de alta projeção na mídia, no cinema, apresentam aí a ciência como uma conquista da religião, ou a religião como uma conquista da ciência, cada um coloca como quiser. E o ser humano, cada dia mais, mergulhando na angústia e no desespero. Mas o mais inacreditável mesmo é que tem muita gente realmente aflita e oprimida. E nos tempos de Jesus, Jesus sabia disso. Os ouvintes de Jesus estavam aflitos, oprimidos, porque haviam sido, infelizmente, desencaminhados pelos mestres daquele tempo. Os escribas, os fariseus, impunham sobre eles um jugo de salvação pelas obras. Então eles sofriam cada vez mais. Tem muita gente que está tentando enfiar esse jugo goela abaixo de outras pessoas também. A religião tinha sido reduzida a um monte de enfadonhas formalidades e nós vemos... Igualzinho.
2: Não mudou nada.
1: Formalidades, mais formalidades. E o povo? O povo continuava oprimido. Mateus 23, versículo 4. Vemos detalhes sobre o fardo daquele tipo de religião. Atam fardos pesados e difíceis de carregar e põem sobre os ombros dos homens. Entretanto, eles mesmos nem com o dedo querem movê-los. Por essa razão, ouvintes, milhares e milhares de pessoas haviam perdido a esperança. Hoje em dia, não são apenas fardos. Hoje em dia é a questão da entrega total. Bonita, hein? Expressão, entrega total. Bonita a expressão. Mas não é entrega total do coração, é entrega total dos seus bens também.
2: Aí já tem que colocar uma vírgula, peraí.
1: Vem, a entrega total, entrega o seu carrinho, entrega o seu computador, entrega a sua casa, entrega o seu dinheirinho, entrega tudo. Você vai ver como Deus vai multiplicar o seu pão. Você vai entregando, Deus já vai multiplicando o meu. Minha gente, se isso não for fardo pesado, se isso não colocar as pessoas numa angústia muito mais profunda, e os rebeldes, né? Os rebeldes. Rebeldes que vão para igrejas rebeldes. Porque a partir do momento que uma pessoa não se coloca no caminho de Deus para ouvir as pessoas que Deus coloca como liderança, e dizem, não, eu renuncio. E o pior é que tem crente que fala, não, coitadinha do irmão. Meu povo e minha pova. Meus irmãos, minhas irmãs, meu ouvinte e minha ouvinta, deixa eu dizer para vocês uma coisa. Não existe um ministério sequer que não preze e batalhe por um bom obreiro, um obreiro valoroso, um obreiro da verdade. Obediente, trabalhador e frutífero. Todo ministério vai apoiar esse tipo de obreiro. Agora, o obreiro rebelde, o obreiro que quer ele fazer do jeito dele, o obreiro que enfia a mão na salva, o obreiro que traz mais fardos sobre a igreja, quando ele é, eu vou dizer isso aqui, terapeuticamente disciplinado, ele não aceita. Aí, vai para outro lugar, e nesse lugar continua com as suas mesmas e enfadonhas colocações de fardos sobre as pessoas, criando a sua linha, dentro da sua linha de raciocínio, uma maneira de levar a palavra que não é legitimada pela palavra de Deus, e alguns ministérios aceitam, e até se vangloriam disso. Aí o vinde a mim, cansados e oprimidos, não poderá se cumprir. Porque essas pessoas vão ficar no lugar dos sábios, essas pessoas vão ficar no lugar dos fariseus, essas pessoas vão ficar no lugar dos escribas, essas pessoas vão continuar fazendo a campanha da entrega total, não é? Essas pessoas vão continuar como aventureiros, violeiros, não aceitam a disciplina do Senhor, mas querem disciplinar outras pessoas ou querem ensinar outras pessoas. Olha... Você quer receber o alívio para a sua vida? Existe um horizonte para a sua vida. Existe uma maneira de você exterminar essa circunstância angustiante que você está vivendo. É só você atender o vinde a mim, cansado e oprimido, e eu te aliviarei. Não é palavra de homem, é palavra de Deus. É Deus quem fala... É Deus quem usa aqueles que pertencem a Ele. Tem muita gente que acha que pertence a Deus. Mas vai chegar o dia em que o Senhor vai dizer, olha, você nunca, nunca pertenceu a mim. Porque os oprimidos, os sobrecarregados e os cansados nunca foram verdadeiramente convidados para se livrarem desse fardo. Foram convidados para fazer bem a você mesmo. Então apartai de mim, porque eu não te conheço. Pode vir cansado, Jesus te ama.
2: Bem-aventuranças, Débora e Leia louvam ao Senhor do álbum Gratidão.

0: Me chamo Fátima, sou do Ministério Assembleia de Deus, mas amo o povo de Deus, da Deus e Amor, porque nós somos um povo só, iremos para um céu só, adoramos o mesmo Deus. Amo assistir o programa, estou aqui ligadona no programa, amo o testemunho, e é muito bom mesmo.
1: Sou Domingo Alves Pinheiro, estou te ouvindo aqui na cidade de Tupaciguara, Minas Gerais, perto de Uberlândia, Triângulo Mineiro, está uma benção, todo dia ouço o programa, fica na paz do Senhor Jesus.
2: Eu estou ouvindo aqui, eu sou de Itanabi, interior de São Paulo, né? Próximo a São José do Rio Preto. Eu estou ouvindo a programação, estou gostando muito, estou trabalhando agora aqui, está muito bom a programação.
3: É, o povo de Deus aí trabalhando, não deixa de trabalhar, mas também não deixa de ouvir o programa, né? Que bom, muito bom saber que vocês gostam, que vocês estão aprendendo, isso é muito importante. Lorival, falando um pouquinho de Bíblia, dicionário bíblico, eu queria falar do nosso astrônomo Jó. Eu não estou falando astrólogo, hein? Tá bem explicado, hein?
4: Tem diferença.
3: Tem diferença, né? Aqui no livro de Jó, capítulo 9... a gente vê o conhecimento de Jó sobre astronomia. Parecia um conhecimento bem extenso. Porque aqui existe um texto que até parece o linguajar de um moderno cientista. Eu vou ler para vocês aqui, Jó 9:9. Quem fez a ursa, o Orion, o sete estrelo e as recâmaras do sul? Ou poderás tu atar as cadeias do sete estrelo ou soltar os laços do Orion? Ou fazer aparecer os signos do zodíaco ou guiar a ursa com seus filhos? Então nós temos aqui esse nome ursa, Orion e sete estrelo, não é nome de animais, tá? A pessoa vai falar ursa? Não, ursa, Orion e sete estrelo são nome de constelações, que era um grupo, que são um grupo, né, de estrelas próximas umas das outras. A gente olhando aqui da Terra, a gente vê como se elas estivessem perto uma da outra, mas elas estão bem distantes, né? E elas são ligadas por, vamos poder dizer assim, linhas imaginárias que formam diferentes figuras e se diferenciam por nomes especiais. Deus fez as constelações. E aqui Jó está falando da ursa, do Orion e de sete estrelas. É interessante, né? A gente ver que realmente já nesta época, Jó parecia já ser um estudioso da astronomia.
4: Cada coisa que acontece, hein? Falei pra você da igreja da maconha nos Estados Unidos, né, Débora?
3: Falou há um bom tempo já, né, que você falou.
4: É, lá, fizeram uma igreja lá e tal, né, e maconha, mas aí depois tentaram o quê? Bom, é para fins religiosos, vamos então levar a maconha pra igreja, passar então pela justiça. A justiça disse, no! Denied! Negado! Então não deu certo a esperteza do... Seria o quê? Uma açafari? Sei lá.
3: Então, não foi o caso da nossa amiga Célia ter recebido...
4: Não foi ela, foi um cliente dela,
3: né? Ah, é verdade, foi um cliente dela que enviou uma oferta missionária a uma igreja Rastafari nos Estados Unidos e ganhou como brinde um envelopinho de maconha. E estava escrito lá, Ministério Rastafari e Companhia.
4: Pois é, então esse outro ministério que tentou também aí se utilizar espertamente da questão religiosa para usar maconha,
3: uhum.
4: A justiça disse não. Se quer chamar ministério da marihuana ou o que seja, né, a maconha, ou, enfim, pot.
3: Que coisa, né?
4: Mas maconha não pode.
3: Será que dentro do culto tem a sessão onde todo mundo fuma um baseadinho ali ou não? Será?
4: Foi proibido. Mas...
3: Então essa igreja aí praticamente então vai ter que parar de distribuir isso,
4: as pessoas,
3: né,
4: que estavam indo para lá achando que iam ficar numa boa, não vão ficar numa boa,
3: ficar
4: coisa
3: na
4: não,
3: pior,
4: não vai,
3: né,
4: ficar mesmo nenhum nessa igreja, porque eles estavam lá atrás da maconha. Mas, Débora, alguns estudiosos também acabaram dizendo que não, porque o óleo que eles usavam para ungir nos tempos de Cristo e tal, era um óleo de maconha.
3: Ai, ai,
4: era
3: ai.
4: Um óleo da cannabis sativa. Ele falando, alguns falam cannabis, era bom, enfim... Mas não era nada disso. A Bíblia Sagrada chega a falar a questão da composição do óleo, né? É todo mundo querendo fumar maconha e ainda dizer que está cheio de fé
3: que
4: e cheio
3: isso?
4: do Espírito Santo.
3: Que é
4: pode parar, meu amado. Não
3: e
4: vai
3: coisas,
4: chegar a lugar nenhum.
3: E coisas piores vamos ouvir falar ainda, né? Por isso, A gente tem que pedir, né? Maranata, hora vem, Senhor Jesus. Apressa a tua vinda, Senhor, que o negócio aqui embaixo tá feio demais. Por cima das águas, olha que mensagem linda. Vamos ouvir agora do CD Abraço o Reino, canta Caterine Magalhães.

0: O que você tem, Lourival?
1: Débora, só queria dar aqui, a gente sempre traz uma utilidade pública, coisa assim, dar aqui uma orientação, na verdade nem sei se é uma orientação, mas dá uma opinião, um palpite, enfim. Nós temos aqui no nosso escritório um grupinho que a gente, a cada 2, 3 meses, a gente vai a um hospital, a gente doa sangue, né? Então a gente vai ao hospital aqui, o Beneficência Portuguesa, e ali o nosso grupinho vai, o pessoal senta ali rapidinho, faz os testes e tal, e a gente doa, são 460 ml de sangue a cada 3 meses, mulher 410, ou enfim, depende da, não é? E eu acho interessante vocês nas igrejas, nossos irmãos, não é? De qualquer ministério, né? Se vocês têm essa vontade de ajudar pessoas, que vocês se reúnam em grupinhos, assim, ou grupo, até grupos maiores, para que nós possamos doar sangue. Lembre-se que o nosso sangue, ele se recompõe rapidamente, não vai fazer falta para você, mas pode fazer muita falta para uma pessoa que precisa de uma transfusão, que sofreu um acidente.
0: E você sabe que no mês das férias, principalmente no mês de julho, né? Julho e dezembro, onde as pessoas viajam mais, o banco de sangue fica deficitário, porque as pessoas vão passear, vão curtir o seu lazer, os seus dias de férias e acabam por deixar para um outro mês, né? Então, é muito interessante essa iniciativa, né, Lourival? Formar grupos dentro da igreja é uma ação social, é uma ação de amor, de estender a mão, né? Quantas pessoas estão agora aguardando uma transfusão de sangue ou receber sangue após um acidente, uma cirurgia? E está lá o banco de sangue já com o sangue disponível, né? Isso é muito interessante.
1: É.
0: Muito bom falar isso.
1: Qualquer hospital que você for, né? Você faz seu cadastro, eles vão fazer o seu teste sanguíneo, saber o seu fator RH e tal, se é negativo ou positivo. Eu, no caso, os hospitais me amam, né?
0: Porque... Doador universal.
1: É, porque eu sou doador universal.
0: Seu sangue então... combina com qualquer um?
1: Exatamente. Então, quando é um hospital, outro, sempre estão me chamando, olha...
0: Mas você não pode receber, né?
1: Eu tenho que saber de quem receber.
0: Você não é receptor universal, não.
1: Não, receptor universal seria o A positivo, né?
0: É verdade.
1: Mas, assim, é muito importante, ouvinte, é um ato de caridade, e vá voluntariamente, que tem gente que vai, tipo assim, ah, eu vou lá porque eu vou ganhar o resto de dia de folga, vou ficar de folga amanhã, vou me dar um atestado. Não, não pense assim. Pense em alguém da sua família necessitado, e uma outra pessoa na atitude de amor, doando sangue. Pense em você, talvez necessitado, e alguma pessoa voluntariamente indo lá e compartilhando com você, podemos dizer, uma porção da vida, né?
0: É verdade.
1: Então, olha, doe sangue, é muito importante, não faz falta, e eu tenho certeza que Deus se agrada. É só você se lembrar que Jesus Cristo derramou o sangue dele por nós na cruz do Calvário. É claro que a situação é diferente, mas o efeito é muito maior, porque quando eu dou o sangue, eu não estou perdoando o pecado de quem está recebendo o meu sangue.
0: Não, não, ainda, não é.
1: E Jesus fez isso, derramou o sangue dele na cruz do Calvário, e pelo sangue de Jesus nós somos purificados de todos os nossos pecados.
0: Principalmente ouvintes que já receberam sangue.
1: Exato.
0: Né? Num acidente ou talvez numa cirurgia, é bom vocês, vamos dizer assim, não é que vocês são obrigados a fazer isso, mas é como se fosse um agradecimento, um reconhecimento, né, de alguém ter dado o seu sangue para você.
1: Nós vamos abrir espaço para os nossos prefixos, a gente já volta.
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4: Treze horas e 2 minutos.
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6: 13 horas e 1 minuto.
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1: Vamos ouvindo mais uma mensagem musical e agora, Usa Minha Vida, na voz de Débora Miranda, do CD É Assim Que Adoro.

0: nome é André, morador do Campo Verde. Eu sou caminhoneiro aí. Nesse momento eu estou passando aqui no Berlândia. Sempre que eu venho pra cá, eu sintonizo na rádio aí. Eu gosto muito de ouvir os testemunhos aí e ver as maravilhas que nosso Deus faz aí.
1: Aqui é o Renato, irmão de Planalto, Rio Grande do Sul. Gosto muito da programação e que possam ajudar muito os irmãos.
2: Eu moro aqui em Cuiabá, eu escuto o MC todos os dias. É uma programação muito boa que emociona e vocês são uma bênção, tá bom?
3: Sou a irmã Socorro daqui do Valparaíso. Ouço o seu programa todos os dias. Ai de mim, se não fosse Jesus usar vocês pra mim. Não sei o que seria de mim, mas conto com a ajuda de vocês.
4: Aproveitando a participação desse caminhoneiro, vamos mandando o nosso alô a todos os irmãos que trabalham aí pelas estradas do Brasil, né? Cortando de norte a sul e ouvindo a gente. Onde vai tendo o programa, eles vão nos sintonizando, né, Lourival?
5: É verdade. Então, Deus abençoe a audiência de vocês. E a gente espera estar fazendo bem para você no seu trabalho, que às vezes é tão solitário, né?
4: É, sozinho ali. Entra a cidade, sai cidade, amanhece o dia, anoitece, ele está ali dirigindo, né? Vamos agora para o Momento da Família.
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4: Eu queria falar um pouquinho sobre amizades. Uma amizade séria e profunda demanda compromisso. O compromisso que a gente vê aqui numa passagem bíblica entre Jônatas e Davi, o compromisso demonstrado por Jônatas para com Davi é concretizado quando ele dá alguns presentes ao amigo. Se você ler no livro de 1 Samuel 18, você vai entender essa história. Ali, Jônatas mostra ali a sua amizade, o seu compromisso, a sua entrega de amigo verdadeiro. E ali a gente vê uma linda simbologia de sua humilde entrega. E Jônatas fez um acordo de amizade com Davi, pois se tornar o seu melhor amigo. Jônatas tirou o manto que ele estava vestindo e o deu a Davi, com sua túnica e até a sua espada, seu arco e seu cinturão. O filho do rei, o príncipe de Israel, que certamente herdaria o trono, desapossou-se humildemente da capa de príncipe que vestia e a colocou sobre os ombros de um menino, um simples pastor de ovelha. Este foi um ato que honrou Davi, tornou um seu igual, mas fez de ambos, dos dois, alvos vulneráveis do ciumento invejoso rei Saul, que era pai de Jônatas. Ou seja, vestir a capa real era uma honra indiscutível. O símbolo que identificava Jônatas como futuro rei foi dado espontaneamente a um jovem servo, a um pastor de ovelhas, deixando-lhe para o último o caminho do trono livre e colocando ele em grau de igualdade consigo mesmo. Talvez tenha sido realmente um gesto profético, né? Talvez Jônatas soubesse que Davi fora ungido por Deus para ser rei em Israel em lugar de seu pai Saul. Quem sabe? E como homem de grande visão, ele ignorou qualquer cobiça pelo trono que viria um dia a ser seu. Mas ele priorizou a vontade de Deus, colocando-se ao lado de Davi como seu segundo. E não é esta a figura que antecipa o despojado e incondicional amor de Jesus por nós? Jesus esqueceu sua majestade e se fez um humilde servo por amor às suas criaturas. Estamos falando de amizade. E a amizade de Jônatas e Davi nos faz compreender melhor a amizade de Jesus por nós. Agora, trazendo para o tempo de hoje, quantos amigos você tem? Eu não estou falando colegas, amigos realmente verdadeiros. Porque nas melhores amizades, a entrega é o elemento prioritário. Deve haver sempre alegria pelo sucesso do outro e não inveja. Ah, ele foi promovido, bem que poderia ser eu, né? Não deve haver lugar para ciúmes, para manipulações, competição danosa entre as duas pessoas. Este também deve ser o compromisso entre duas pessoas casadas. Marido e mulher devem estar dispostos e prontos a dar a vida um pelo outro. Jesus fala que o marido deve amar a sua esposa como ele amou a igreja. Foi este o amor de Deus quando entregou seu próprio filho. Foi este o amor de Jesus para com a sua noiva, a igreja. Ele se entregou por ela. Você se considera um bom amigo? Você acha que realmente você traz uma boa companhia quando está com pessoas? Você se considera um amigo sincero? Guarda segredos? Se você quer ter um excelente amigo, seja você primeiro um bom amigo. Pense nisso. Jesus disse: ninguém tem maior amor do que aquele que dá a sua vida pelos seus amigos. João 15:13. E será que existe esse compromisso em seu casamento? Dar a vida pelo seu cônjuge? Você daria? É Deus falando aos nossos corações.
5: E nós vamos a mais um hino na nossa programação Chuva Purificadora. Vem aí Cristina Santana cantando do CD Deus e Milagres. Esse hino da gravadora MC Music.

0: E nós vamos ver se a irmãzinha Débora está realmente hoje afiada, né? Deixa eu esconder aqui.
1: O quê? Você vai fazer um teste comigo no ar, assim, na frente de todo mundo?
0: Ué, semana passada você acertou, ficou toda feliz que eu elogiei, né? Então
1: mas,
0: vamos ver hoje.
1: Vai saber que pergunta que você vai me colocar hoje.
0: Não é pergunta, é dicionário.
1: Ah, dicionário? Vamos lá, então.
0: O que é locusta?
1: Ai, Lourival, eu sabia.
0: Fala bastante sobre isso.
1: É um tipo de um...

0: O que que é propiciação?
1: Ah, Lourival, é um tipo de um sacrifício, né?
0: Propiciação?
1: Olha, para perdão de pecados?
0: É, significa cobrir, né? Cancelar, limpar. Então, é uma forma de um perdão, né? E dessa forma assim vai. Quando Deus age, por exemplo, é fácil explicar isso. Você dá um cheque, o cheque tá sem fundo, alguém vai lá e deposita aquele valor, a pessoa cobriu aquele cheque, né?
1: Então, perdoou então... o pecado dele, né? Ele ficou isento.
0: É, cancelar, satisfazer, limpar, cobrir, né?
1: Então tá certa, né? Minha resposta, né?
0: Tá, não tá ruim não. Esse aqui tá fácil. Cegar.
1: É tempo de cegar, né? É tempo de você arear a terra, de você cortar, né?
0: Ceifar, fazer a colheita, né?
1: Uhum.
0: Então, essa aí tá bom, deu até pra... Tá passável, né? Tá passável. E vem, agora...
1: Vem com pergunta fácil, meu filho, não vem com pergunta
0: não,
1: difícil,
0: não. Não, eu tô usando,
1: não.
0: Assim, palavras que...
1: Que senão você vai fazer os ouvintes rirem de mim.
0: Não é fácil, não.
1: Ai, ai, não é fazer um teste assim no ar. Então, eu vou preparar fazer... algumas pra você.
0: Deixa eu fazer essa aqui pra você, então. O que que é arraial?
1: Arraial é um lugar onde ficavam os animais?
0: Não, aí isso é diferente.
1: Arraial, deixa eu pensar aqui. Me dá uma dica. Acampamento?
0: Do onde ficam os animais tem um nome certo que eu esqueci agora também. Você lembra, Vitor? Curral.
1: É acampamento, então. Arraial acampamento.
0: É um acampamento. Então, o arraial dos israelitas é o acampamento deles. E a gente usa isso na igreja também, né? Tipo assim, olha, nós não queremos esse tipo de coisa no nosso arraial. Aí quer dizer na nossa igreja.
1: Uhum.
0: Não é? E... Asmo, o que quer dizer isso? Um pão asmo.
1: Sem fermento?
0: Exatamente. A minha véia tá boa, hein? Tá boa. Tá bom. Mas Débora, vamos continuar falando também sobre a questão da queda de cabelo que você começou a falar.
1: De 10 coisas que você pode fazer para diminuir a queda, né? Reduzir o estresse, ficar atento ao couro cabeludo para limpeza, né? Manter o couro sempre limpo e higienizado, fazer exercícios e evitar a automedicação, né? Que também é um risco que acompanha a queda capilar, né? Se alguma complicação ocorre...
0: Isso é grave.
1: Né? Alguma complicação ocorre em virtude da automedicação, a pessoa, eu vou tomar esse remédio aqui para mim. O paciente acaba sem o suporte de um médico, né?
0: E você sabe, Débora, que esse negócio de automedicação, a pessoa quando perde cabelo, ela tem pessoas que, não ligo e tal, mas tem pessoas que chegam a entrar até em depressão.
1: Ah, sim, mexe muito na autoestima da pessoa, né?
0: É, lá no interior, um irmão brincando com o outro lá falou, não, para nascer cabelo você tem que misturar graxa com óleo diesel,
1: ai,
0: passar na
1: meu
0: cabeça.
1: Deus.
0: E não é que o irmão encheu a cabeça de graxa e óleo
1: isso
0: diesel?
1: Isso que eu vou falar agora, boa parte das pessoas que têm a queda de cabelo já teve experiências com fórmulas milagrosas, né? Como você está falando, com produtos que prometem tratar a queda de cabelo e são vendidos em farmácias, supermercados ou até pela internet. E quando se dão conta, percebem que perderam tempo e perderam cabelos com soluções que não ajudaram em nada. Então procure um médico, né? Procure um médico, um endocrinologista ou um dermatologista para poder te orientar. Também é importante você olhar a sua questão hormonal. Muitas quedas de cabelo estão relacionadas a problemas de hormônios, problemas hormonais. A gente é regido por hormônios, né? E o diagnóstico desses problemas é a correção dos níveis desses hormônios, né? Principalmente quando a mulher ganha nenê, ela tem uma queda de cabelo muito grande, também devido ao hormônio, né? Quando entra na menopausa, também tem queda de cabelo, hormônio, né? E a última aqui, Lourival. Uma vez em tratamento, se você está já em tratamento para a queda capilar, você deve reduzir a ansiedade. Cabelos não se recuperam da noite para o dia. Ficar olhando no espelho, desesperadamente à procura de fios novos, não ajuda em nada. Para piorar, a ansiedade agirá como o estresse, aumentando ainda mais a queda de cabelos.
0: Só para complementar, ouvinte, hoje tem muito tratamento para nascer cabelo. Tem muito tratamento. Mas você tem que fazer tudo com médico conceituado. E tem muito médico, não é nem médico, tem gente que eles fazem essas chamadas terapias alternativas. E olha, eu já vi gente tentar fazer isso aí, e a Débora conhece também, e acabou caindo o resto.
1: Uhum, exatamente.
0: Então procura uma pessoa de conceito e tal.
1: Não,
0: né?
1: Procure fórmulas milagrosas na internet não, viu gente? Não faça isso.

0: isso, não. Procure um médico, que ele estudou para isso, né? E você vai ser bem sucedido, eu creio. Tá bom?
1: E nós vamos ouvir a Ângela Gonçalves, que vai cantar agora para nós do CD Promessa de Vitória, o hino Ao Que Vencer. Vamos ouvir esse hino.

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2: Eba! E aqui nós estamos chegando com mais um programa... Sessão da Criança! Que bom estarmos aqui em mais um dia com você, com seu pai, com a sua mãe. Como que você está, hein? Tudo bem? Com Jesus tudo vai muito bem, porque Ele é nosso amigo, não é mesmo? A paz do Senhor para você, para todos que estão com você aí, acompanhando este programa, perto, longe, que estão dentro do Brasil, fora. Muito obrigada a vocês que estão nos acompanhando todas as terças e quartas-feiras, o nosso programa. E nós vamos agora começando, como a gente sempre faz, cantando. Eu amo cantar. E você? Vamos cantar do meu CD, Débora Kids, Louvemos ao Senhor!

0: Olha aí que hino bonito. Vocês podem aprender a cantar este hino, cantarem na sua igreja e também na sua casa. Vocês podem adquirir esse CD que tem o hino, tem o playback, que é o acompanhamento, e tem uma história linda sobre a criação. Vale a pena você comprar esse CD e dar de presente para um amigo da escola, para a sua amiga lá da igreja e para você mesmo. Não é verdade? Peço para a mamãe comprar para você esse CD, Débora Kids, volume 2, tá certo? E agora nós vamos para aquele momento mais importante do nosso programa, que é a nossa história!
1: Ei! Tá na hora da historinha! Vamos ficar bem quietinhos pra ouvir, tá?
0: Ah, olhem! O que aconteceu? A nossa história de hoje acontece numa escola muito linda. Nesta escola, quase todas as crianças já sabiam ler. Então, elas liam todos os cartazes que as professoras colocavam nas paredes. Sempre tinha avisos de quando haveria aula, quando eles tinham de trazer o boletim de casa, assinado pela mamãe, enfim. E havia naquela escola um portão. Ah, um portão muito grande e pesado, pois era de ferro e todo pintado de preto. Nesta escola havia muitas crianças. E elas gostavam de brincar na hora do recreio, do lanche, e um brincava com o outro. E eles se conheciam, pois estavam estudando naquela mesma escola há muito tempo. Havia crianças japonesas, havia crianças brasileiras, havia crianças bolivianas, de todos os países. Esta escola era em São Paulo. E São Paulo é uma grande cidade que recebe pessoas do mundo inteiro, não é verdade? E Deus amava todas aquelas crianças, gordinhas, magrinhas, orelhudinhas, crianças negras, amarelas, vermelhas, de todas as raças. É a Bíblia quem fala que Deus ama a todos do jeito que a gente é. Que Deus ama você exatamente da maneira que você é. A Bíblia diz em João 3,16, porque Deus amou o mundo de tal maneira. Como é lindo o amor de Deus por nós. E então, aquela escola era uma escola muito famosa na cidade de São Paulo. Pois era uma escola que havia professores muito bons. A escola era muito bem arrumada, tudo muito bem novinho, reformado. Ah, e nesse portão grande de ferro, neste portão a diretora e as professoras colocaram um cartaz bem grande. E sabem o que estava escrito? É proibido sair. Estava escrito: é proibido sair. E aquele portão era um portão perigoso. Portão perigoso? É, porque quando aberto, logo dava para uma rua cheia de carros, movimentada, cheia de gente. Então aquele portão da escola vivia fechado com chave. Mesmo assim estava escrito... Estava escrito o que mesmo, crianças? É proibido sair. Mas uma tarde, as crianças de uma classe saíram para o recreio. Algumas abriram seus lanches, outras foram brincar, outras corriam, conversavam. E no meio da diversão, que cheirinho bom de pipoca! Você gosta de pipoca? Ah, eu amo aquela pipoca doce, acaramelizada, sabe? Uma delícia! Que cheirinho é esse? Da onde está vindo esse cheiro de pipoca tão delicioso? Ah, o cheiro vem lá da rua, disseram algumas meninas. Claudinha correu para o portão proibido e gritou: pipoqueiro! Me dá uma pipoca! Claudinha se encostou no portão que, sozinho, se abriu. Claudinha olhou para o recreio, olhou para o cartaz que estava escrito "É proibido sair". Olhou para o portão aberto, olhou para o pipoqueiro e... encheu o peito e gritou: ei, gente! O portão está aberto! Quem quiser pipoca é só comprar! Foi aquela correria de crianças. Todas as meninas nem pensaram que estavam fazendo uma coisa errada. Era proibido sair do portão para fora. E lá estavam elas, com o portão aberto, escancarado, e estavam desobedecendo. Vocês estão vendo? Desobedeceram. Isso é pecado. Aborrece a Deus, ele fica triste. E a Bíblia fala que todos nós pecamos. E elas, então, estavam todas para fora da escola e ficaram em volta do carrinho do pipoqueiro. Cercaram o pipoqueiro. As que tinham dinheiro emprestavam para as que não tinham. A garotinha Suzana, ela não saiu. Ela não saiu para fora, ficou sozinha lá no recreio. E de lá de dentro, ela gritou: gente, é proibido sair! É proibido sair! Mas a garotinha Claudinha gritou mais alto: deixa de ser boba, Suzana! A pipoca está cheirosa! Venha você também! A garotinha Suzana, sozinha, de dentro da escola, olhava assustada os carros correndo lá fora. E as meninas rindo e comendo pipoca. Vejam, crianças, Deus estava vendo tudo isso. Deus é onisciente, sabe de todas as coisas. E estava vendo que aquelas crianças estavam desobedecendo e que Suzana estava sendo obediente. E, de repente, era Claudinha, a garotinha que havia saído para fora do portão da escola. A garotinha Claudinha, que estava ali ao lado do carrinho do pipoqueiro, se distraiu. Pôs o pé no meio da rua, depois foi para mais longe um pouco, procurando distrair o dinheiro no bolsinho da saia, quando este carro a atropelou. Neste momento, as meninas gritaram assustadas. As professoras saíram correndo de dentro da escola e viram no meio do recreio a garota Suzana sozinha. Depois, lá fora, todas as meninas em volta de um carro parado. As professoras chegaram perto e ali no chão, machucada, estava a menina Claudinha. Todas as professoras estavam em volta. As pessoas que estavam andando pelas calçadas em volta da escola, todas foram até lá para ver o que havia acontecido. E naquele momento, uma das professoras disse: Gente, vamos levá-la ao hospital. Rápido, rápido. E outra, telefone para os pais dela. Foi uma tristeza geral. As pipocas, ninguém mais quis comê-las. Jogaram fora as pipocas da desobediência. Os dias se passaram. Todo mundo na vizinhança sabia o que havia acontecido. Dias depois, chega na escola um homem muito bravo, muito bravo. Era o pai da menina Claudinha.
2: Onde já se viu deixarem minha filha sair no período de aula? Onde já se viu? Eu quero saber.
0: Lá estava o pai de Claudinha, vermelho de raiva. Queria saber quem havia aberto o portão.
2: Eu quero falar com a diretora agora. Quero saber quem deixou a minha filha sair pelo portão afora.
0: A diretora chega e disse: Meu senhor, nós não a deixamos sair. Havia no portão um cartaz muito grande e escrito em vermelho: é proibido sair. E foi ainda avisado na classe.
2: Mas pelo que eu soube, todas as crianças estavam na rua. Será que todas não sabiam que era proibido sair? Todas não sabiam?
0: A diretora pensou um pouco e disse: Um momento, senhor. Eu já volto. O pai de Claudinha não estava entendendo nada. Ele só tinha vontade de arrebentar a escola. Ele estava muito bravo, muito decepcionado com o que havia acontecido. É claro que ele tem até razão de estar decepcionado, mas arrebentar a escola, isso também é errado. E isso é pecado. Isso aborrece a Deus. A diretora foi até o sino da escola e bateu. Depois reuniu todas as alunas no salão e disse para o pai: O senhor queira nos acompanhar, por favor? O pai de Cláudia foi seguindo a diretora e pensando:
2: O que será que ela vai fazer? O que será?
0: Chegaram no salão e diante de todas as alunas, a diretora disse assim: Atenção, atenção, alunas, todas sentadas, eu quero falar com vocês. Por favor, atenção, atenção, eu quero falar com vocês, por favor, se sentem. Um silêncio absoluto reinou naquele salão. E então a diretora começou a dizer assim: Olhem aqui, meninas. Eu quero apresentar para vocês este senhor. Ele é o pai da Claudinha. Ele está aqui. E por sinal, ele está muito bravo, muito zangado, porque nós, professoras, deixamos a filhinha dele, a Claudinha, sair pelo portão. E disse que todos vocês estavam lá fora da escola. Houve um silêncio, porque era verdade. Elas saíram para a rua sem licença. E quando elas ouviram isso, todas elas abaixaram a cabeça. E a diretora continuou dizendo: vem aqui uma de vocês. Eu quero conversar primeiramente e vamos ver você, Luísa. Vem até aqui. Luísa, com a cabeça baixa, saiu de seu lugar e foi à frente onde a diretora a chamava. E ela, muito envergonhada, levantou a cabeça e a diretora então perguntou a ela: Luísa, por que que você saiu? Fale! Você não sabia que era proibido? A garotinha Luísa, muito sem jeito, envergonhada, gaguejando, respondeu: Eu sabia que não era para sair. Então por que você saiu, Luísa? Bem, naquele momento, a garotinha Luísa olhou para o pai da Claudinha e bem baixinho respondeu: bem, eu saí porque a Claudinha me chamou para ir comer pipoca lá fora na calçada. Aí falou o pai irritado, né?
3: Mas o portão estava aberto, não estava?
0: O pai de Claudinha estava irritado. E assim a menina Luísa com vergonha respondeu: Sim, o portão estava aberto, mas... A diretora mandou Luísa para o seu lugar e chamou Suzana. Suzana, o portão estava aberto? Diga a verdade.
4: Estava. Parecia fechado. Mas quando Cláudia se encostou nele, o portão se abriu sozinho.
0: A diretora ainda perguntou: todas as meninas saíram? O pai de Cláudia se mexeu inquieto e...
3: Não, não! É mentira sua! Todas estavam na rua quando o carro atropelou a minha filha.
0: A garotinha Suzana, com voz forte e firme, respondeu ao pai dela:
4: Senhor pai da Cláudia, quando eu disse não, eu não disse uma mentira. Eu disse uma verdade. Sabe por quê? Eu não saí para a rua. Eu e todas as alunas sabemos que é proibido sair. Há um cartaz no portão escrito: é proibido sair. Mas a Claudinha olhou para mim e me chamou de boba. Mesmo assim, eu não desobedeci, não saí.
0: O pai de Claudinha, vendo aquela menininha vermelha e tão inocente, pensou um pouco e depois perguntou:
3: Então por que... Me responda uma coisa. Então por que só você não saiu para fora?
4: Bem, eu acho que é porque que eu... Eu acho que porque eu tenho Jesus no meu coração. E eu aprendi na escola muitas coisas importantes que a gente não deve desobedecer. E eu sei que se eu saísse, eu estaria pecando contra Deus. E eu aprendi na escola que Deus quer que eu obedeça, mesmo que isso seja difícil para mim. É por isso que eu não saí.
0: O pai de Claudinha arregalou os olhos e a garotinha Suzano continuou olhando para ele com seus olhos grandes e puros e disse:
4: é sim, Jesus, o único filho perfeito de Deus, mora aqui dentro do meu coração. Então não sou eu quem faz as coisas certas, mas é ele. Ele só faz coisas certas. Por exemplo, não desobedece.
0: Naquele momento,
4: O pai da Claudinha baixou a cabeça. E mesmo sendo um homem tão grande, ele chorou. Não somente o pai de Claudinha chorou, as professoras também choraram. A diretora também chorou. Elas ficaram emocionadas de ver o testemunho de Suzana. Como ela era uma menina exemplar naquela escola. Ela não desobedeceu. Agora eles sabiam por que Suzana era tão diferente. O pai da menina, da Claudinha, que estava tão bravo, agora ele estava totalmente emocionado, pois nunca havia visto uma garota tão honesta, tão obediente. Naquele momento, a chamou e disse:
2: "Venha cá, garota. Eu quero te dar um abraço e te pedir desculpas, pois eu estava errado. Venha aqui. Me abrace."
4: Todo mundo ficou feliz porque ele reconheceu que estava errado. Aquela garotinha tão pequenininha foi abraçada pela diretora, pelas professoras, e o pai de Claudinha convidou a garotinha Suzana.
2: "Ei, garota, eu queria te fazer um convite. Você aceita?"
4: Se der para eu aceitar, vamos ver o que é."
2: "Eu gostaria que você fosse à minha casa. Eu queria que todos ouvissem você falar sobre esse Jesus."
4: "É, eu vou sim. Eu gosto muito de contar a história de que ele morreu por nós, que ele ressuscitou por nós, que ele é o nosso amigo."
2: "Ah, sim. Então você vá à minha casa e eu ficarei muito feliz."
4: Algumas horas depois, o pai de Claudinha havia deixado Jesus entrar no seu coração. Ele aceitou o maior presente que ele poderia receber. E você? Você, criança ainda não crente, já aceitou Jesus? Já recebeu o maior presente, que é a salvação? Então, neste momento, ore comigo esta oração se você quer aceitar a Jesus como o pai de Claudinha também o fez. Ore comigo estas palavras: "Senhor Jesus, eu te agradeço, porque aqui nesta história eu te conheci e eu sei que tu és o meu Senhor a partir de hoje, o meu Salvador. Perdoa todos os meus pecados, todos os erros que eu cometi. Escreve o meu nome no livro da vida, em nome de Jesus.

0: história linda. Anote o título dela. É proibido sair. Vocês gostaram dela? Eu amei! Vocês viram como é importante nós obedecermos? Quando nós erramos, sempre tem algo ruim que acontece depois, que a gente chama de consequência. Quando fazemos também coisas boas, há algo também que acontece depois quando fazemos coisas boas, que são consequências boas, resultados bons. Por isso vale a pena nós sermos obedientes. Fala a verdade, não é? Neste momento, eu também quero ouvir vocês. O que vocês estão achando do programa? Quem são vocês? O que vocês gostam de fazer? Vamos lá, vamos lá. Vamos ouvir as mensagens, os recadinhos que vocês estão deixando aqui na nossa caixa postal do nosso WhatsApp.
1: Oi, tia Débora. Eu moro em Goiânia. Chamo Samuel. Gosto muito das suas historinhas. Beijo. Tchau.
2: Oi, tia Débora. Meu nome é Agatha. Eu gosto muito de ouvir teu programa. Eu moro aqui em Joaçaba.
3: Oi, tia Débora. Meu nome é Ramila. Tenho 7 anos. Moro aqui no Ceará. Eu gosto muito de ouvir a sessão da criança.
0: Ah, que delícia! Beijo para todas vocês que conseguiram mandar um recadinho. Vocês que vão mandar ainda. Olha, o meu abraço, o meu carinho para todas vocês. E não se esqueçam que Deus ama a gente do jeito que a gente é. Você pode repetir esta frase sozinha? Sozinho? Vamos lá, então Deus ama a gente do jeito que a gente... Isso, do jeito que a gente é. Olha, estamos já terminando o nosso programa, mas eu quero deixar aqui o nosso endereço para você mandar também o seu e-mail. Às vezes você não tem aí o WhatsApp, mas você tem o e-mail. Pode mandar o e-mail aqui para nós, programamc@ipda.com.br. Tá certo? Senhor Relógio está anunciando que eu tenho de ir embora para voltar na próxima programação. Tá certo. Então, na próxima programação estarei de volta e agora já esgotou o nosso horário. Então, crianças, recebam meu beijo, meu abraço, fiquem na paz do Senhor e até a próxima programação. Beijos da tia Débora e até lá!
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9: 14 horas e 3 minutos.
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13: Espaço Eu e Mais Um já está no ar. Serão 5 minutos de orientação, de apoio aos discipuladores. A todos os membros do Corpo de Cristo que decidiram obedecer a estas duas ordenanças de Jesus quando ele disse em Mateus 28:19, ide e fazei discípulos. Eu queria falar um pouquinho sobre a missão da igreja, né? Nós não queremos aqui analisar a missão da igreja, mas no entanto, eu digo que é impossível falar de discipulado, ensino bíblico, sem considerar que esses dois conceitos, né, discipulado e ensino bíblico, eles não sejam encontrados dentro desta missão da Igreja de Cristo. E é preciso considerar que na Grande Comissão, as duas ordens de Jesus, ir de fazer discípulos, são mencionadas e relacionadas com o propósito da igreja aqui na Terra. Jesus esteve com seus discípulos, ensinou ele ali por alguns anos e os ordenou irem, fazerem discípulos e ensinarem os novos seguidores a obedecer a todas as coisas que Cristo já havia mandado. Então, o discipulado e o ensino são parte intrínseca da missão da igreja. Já está embutida nela esta missão. A igreja que não entende a missão que recebeu de ir e fazer discípulos, eu posso dizer que ela acaba se divorciando do noivo ou vivendo de aparências com este noivo. Nesse caso, o noivo é Jesus, né? Igrejas desse tipo que não entendem a missão de ir e fazer discípulos, eu creio que elas tentam fazer Jesus morar na mesma casa e tentam demonstrar que estão com excelente relacionamento com o noivo, mas na verdade estão vivendo de aparências, infelizmente. Vejam, ouvintes, que a missão da igreja envolve aspectos mais profundos ainda. Se não fosse Deus ter pensado em nós antes da fundação do mundo, a igreja não teria missão para cumprir hoje. Qual seria o objetivo de nós reunirmos pessoas, cultuarmos a Deus ali? Normalmente, fazemos a ideia de que a missão da igreja só existiu a partir de Mateus 28, mas não é, na verdade. Deus já tinha pensado nela, nesta missão para a igreja, antes da criação do mundo. Por isso, temos de ampliar esta visão sobre si. A primeira coisa a fazer é nós considerarmos a extensão desta missão que ele deixou para a igreja. Então, missão é igual à evangelização, tornando o missionário apenas um evangelista e missões um programa desta evangelização, né? Então, este conceito reduz a comissão de Mateus 28, 19 e 20 a um dos seus aspectos. Por exemplo, na Grande Comissão, Jesus manda ir, pregar, fazer discípulos, batizar e ensinar. Se olharmos para Mateus capítulo 10, quando Jesus enviou os 12 para sua missão, a extensão da tarefa de Jesus é muito maior. O que ele mandou fazer? Ele mandou ir, pregar, curar os enfermos, ressuscitar os mortos, purificar os leprosos e expulsar demônios. Então, uma comissão é a ordem que uma pessoa dá à outra para que efetue algum encargo. Para nós, a grande comissão é a ordem de Jesus a seus seguidores, para serem seus representantes na terra. O que Jesus fazia? Nós temos que imitá-lo. Ele veio para servir as pessoas. Então ele envia a sua igreja para servir ao mundo. É essa verdade que Mateus 20, versículo 28, mostra quando diz: como filho do homem, que não veio para ser servido, mas para servir e dar a sua vida em resgate por muitos. Jesus deseja que sua igreja faça o mesmo que ele fez. Quando ele afirma no livro de São João, capítulo 13, versículo 15: eu lhes dei o exemplo para que vocês façam como eu fiz. Então vocês estão vendo que o exemplo de Jesus foi completo, né? Ele não apenas pregou, mas ele também incluía um atendimento total ao homem. E nós vemos aqui, para terminar, João 17:8, quando Jesus disse: assim como me enviaste ao mundo, eu os enviei ao mundo. Então Jesus está ordenando que nós somos enviados ao mundo, né? Ele está nos dizendo que o fato dele ter cumprido a sua missão é um exemplo para fazermos o mesmo. Que Deus abençoe você que abraçou realmente esta ordenança, ou seja, essas duas ordenanças do Senhor. Com certeza o Senhor está com você. Não desista deste novo convertido. Esteja com ele no almoço, quando puder na janta, no café da manhã, no seu trabalho. Mas não se esqueça, isso não é uma sugestão do Senhor, é uma ordem. Se despede, Débora Miranda. Vou deixar aqui um telefone para vocês deixarem as suas perguntas, vocês que estão cuidando espiritualmente de um novo convertido. 11 982 92 3392. Que Deus abençoe em Cristo Jesus.
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0: A paz do Senhor a todos nossos amados ouvintes do programa A Voz da Libertação, que tenho imenso prazer de cumprimentar a todos vocês, é o teu irmão em Cristo, presbítero Sandro Lopes. Estamos com o nosso programa local aqui nos estúdios da nossa sede estadual aqui de Ribeirão Preto. Eu quero agradecer desde já a audiência de todos vocês, meus amados e queridos irmãos. É programa Voz da Libertação, um órgão oficial informativo da nossa Igreja Pentecostal Deus e Amor, que tem por liderança a serva de Deus, a nossa irmã Ereni Miranda, e a nossa sede mundial está localizada na Avenida do Estado, número 4568, Liberdade, São Paulo, capital. E a nossa sede estadual, que está aqui em Ribeirão Preto, na rua Saldanha Marinho, número 740, a responsabilidade do homem de Deus, o nosso pastor presbítero Robson Santos. Meus irmãos amados, nós vamos agora para um momento da oração. Quero convidar todos vocês que estão aí conosco, sintonizados, você que tem oportunidade, vamos juntos orar, vamos juntos buscar a presença de Deus.
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0: Soberano Deus, maravilhoso e eterno Pai, primeiramente queremos pedir perdão dos nossos pecados, para que a nossa oração seja ouvida, atendida e respondida pelo Senhor. Deus querido, vem abençoar os nossos irmãos ouvintes, vem abençoar o lar, vem abençoar a família, vem abençoar todos os pedidos que foram apresentados em nosso WhatsApp, Senhor Jesus. Deus querido, traz libertações, Deus eterno, para vidas, libertações de males, libertações de obras malignas, libertações de problemas, libertações de enfermidade, de males, Senhor Jesus. Ó, Deus querido, oramos pela salvação das almas, oramos, Senhor, pela reconciliação dos desviados, Senhor Jesus. Ó, meu Deus querido, quantas pessoas, ó Pai, necessitados e carentes, eu venho entrar com a provisão, venho entrar com a bênção. Ó, Deus, venha fazer uma grande obra, Senhor, Deus eterno. Abençoa todas aquelas pessoas que levam a palavra do Senhor para a salvação das almas, Senhor. Ó, Deus Todo-Poderoso, Senhor, abençoa a nossa programação aqui nesta tarde, nos guardando o nosso lar e também a nossa família. Nós te pedimos e desde já te agradecemos em nome de Jesus. Todos digam amém.

É, são precisamente 14 horas com mais 18 minutinhos. Hoje é terça-feira, dia 6 do mês de outubro do ano de 2026. É, e os termômetros batem na cidade de Ribeirão Preto em 28 graus. O tempo predominantemente nublado. Olha aí, maravilhas. Você pode acompanhar aí a temperatura da nossa cidade de Ribeirão Preto. A sensação térmica, estamos aí a 28 graus. Música.

hoje é terça-feira. Terça-feira nós temos culto em 4 horários na nossa sede estadual. Nós temos culto às 9, ao meio-dia, às 14 e também às 19 horas. Estamos aí, né, na campanha da terça-feira dos vencedores. E estamos já em andamento em um culto aqui na nossa sede, que se deu início aí às 14 horas, onde nesse culto da tarde, eu mesmo, presbítero Sandro Lopes, pregando a palavra de Deus, estaremos todos juntos ali fazendo aquela oração, pedindo a graça da bênção do Senhor. E você aqui da cidade de Ribeirão Preto, ainda há tempo de estar conosco nesse culto da tarde, e eu tenho certeza que a tua presença aqui não será em vão. Tenho certeza que Deus tem uma bênção, Deus tem uma vitória para você. Nós estaremos orando em favor do lar, em favor da família, e eu tenho certeza que Deus é poderoso para responder a nossa oração, porque a Bíblia diz que tudo que nós pedirmos

0: WhatsApp aqui, frisando que o número do nosso WhatsApp é 16993712972. Nós recebemos aqui, tivemos uma participação aqui da nossa irmã Eliane Rocha. Deus abençoe, irmã Eliane Rocha, você que está aí participando do nosso WhatsApp, está sintonizada em nossa programação. Nossa irmã Eliane Rocha, ela pede oração. Aí nós vamos orar, ela peça oração para Lídia, que está com muita dor. Nós vamos orar sim, irmã Eliane, eu tenho certeza que Deus vai abençoar aí a nossa irmã Lídia e ela vai receber a bênção do Senhor. Está também aqui a nossa irmã Fátima. Irmã Fátima também participando da nossa programação, mandando aqui o seu áudio, por nós vamos ver o que ela está pedindo aqui de oração. Vamos apresentar a Deus também o seu pedido. Então, Deus abençoe você, minha amada irmã, meu amado irmão, que a cada dia tem mandado os seus pedidos de orações, para que nós venhamos a orar. Com certeza, sempre vai estar um homem de Deus, uma mulher de Deus aqui clamando a Deus pelo seu pedido, e eu tenho certeza que Deus estará abençoando o seu pedido, abençoando a sua vida, em nome de Jesus. São precisamente 14 horas com mais 27 minutos, nós vamos de louvor. Isso mesmo, vamos de louvor, vamos ouvir o belíssimo louvor Quero Ganhar Almas, do CD Toque com Fé, cantado pela nossa irmã cantora Ângela Gonçalves. Eu quero oferecer esse lindo louvor a todos vocês que estão aí sintonizadinhos em nossa programação. Vamos ouvir esse belíssimo louvor na voz da nossa irmã Ângela Gonçalves.
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É, belíssimo louvor cantado pela nossa irmã cantora Ângela Gonçalves. Uma mensagem através desse lindo louvor. Eu quero ganhar almas do CD Toque com Fé. É, e a nossa irmã Fátima aqui, ela falando que está sempre sintonizada na nossa programação, o rádio 24 horas. Olha que bênção, Deus abençoe a irmã Fátima. Ela até mesmo falou que já recebeu bênçãos através do programa Voz da Libertação. Pede oração pelos seus familiares de Ribeirão Preto. Pede oração para todos os irmãos aí de Sertãozinho, de algumas cidades que ela citou o nome aqui. Ela pede oração, então estaremos aí orando, irmã Fátima, pelo seu pedido. Eu tenho certeza que Deus vai abençoar no nome do Senhor Jesus, e Deus abençoe pela audiência da irmã a cada dia no nosso programa A Voz da Libertação, que é um órgão oficial informativo das nossas igrejas pentecostais Deus é Amor, da nossa igreja pentecostal Deus é Amor. É, meus irmãos amados, nós ali da sede central de Sertãozinho, vamos realizar um culto nesse próximo sábado, dia 10, culto de aniversário da nossa igreja pentecostal Deus e Amor, na cidade de Sertãozinho. Então será nesse próximo sábado, dia 10, teremos esse culto em comemoração ao aniversário da igreja Deus e Amor na cidade de Sertãozinho. Nós vamos realizar na nossa sede central do Alvorada. E desde já queremos convidar os irmãos aqui da cidade de Ribeirão Preto, de Sertãozinhos, das cidades circunvizinhas. Todos estão convidados para junto ali nos alegrarmos na presença de Deus, adorarmos a Deus. Estaremos ali, né, referenciando a Deus e comemorando o aniversário da igreja. Os nossos irmãos de Cravinhos vão estar conosco. Deus abençoe os irmãos de Cravinhos, pastor Reginaldo, a igreja de Cravinhos vai estar conosco. Então vai estar as nossas igrejas também que estão ligadas no nosso campus, a nossa igreja do Santa Marta, do Campo Belo, do Vila Industrial, ali de Cruz das Posses. Vai ser uma bênção, irmão, vai ser uma bênção. E eu quero convidar você, meu amado irmão, minha amada irmã, de outros ministérios, você que não tem nenhum crédito religioso, todos estão convidados. Estará conosco o servo de Deus, o nosso irmão presbítero Leandro Andrade. Ele se deslocará da cidade de São Paulo para estarem conosco nesse sábado. É um irmão abençoado, Deus tem usado poderosamente ele em tuas mãos. Estará conosco ali para fazer a vontade de Deus, pregar a palavra. Nós temos um imenso prazer de tê-los conosco ali nesse próximo sábado. O culto vai se dar início, mas às 18h30, o culto vai se dar início. E nós temos um enorme prazer de receber todos os irmãos ali para junto adorarmos a Deus e nos alegrarmos na presença do Todo-Poderoso.

Olha aí o nosso irmão, presbítero Marcos de Pitangueira. Deus abençoe, presbítero, pela sua audiência e também pela sua participação aqui em nosso WhatsApp. Ele nos cumprimenta com a paz do Senhor, a paz do Senhor. Presbítero, ele pede oração para minha filha que está com pedras no rim. Sou o presbítero Marcos Vinícius da cidade de Pitangueiras. Olha aí. Maravilha, presbítero Marcos. Nós vamos orar sim em nome de Jesus. Eu tenho certeza que a vitória é certa no nome de Jesus. Vamos orar, vamos clamar a Deus no término dessa programação pela sua filha. Eu tenho certeza que Deus vai entregar essa vitória no nome de Jesus. Nós tivemos também mais uma participação aqui no nosso WhatsApp. Nossa irmã Darcy. Deus abençoe, irmã Darcy, pela sua participação em nosso WhatsApp e também pela sua participação e pela sua audiência em nossa programação. Olha que benção, muitos irmãos participando da nossa programação, do nosso WhatsApp, se identificando que está sintonizado em nossa programação. Deus abençoe grandemente a vossa audiência. São precisamente 14 horas com mais 32 minutinhos. Oh, meus irmãos, nós queremos passar o cronograma de culto da nossa sede central ali do Alvorada, na cidade de Sertãozinho. Desde já eu quero aí agradecer a audiência dos irmãos ali de Sertãozinho, nossa irmã Maria Jardim com seu esposo, nosso irmão Miguel, sempre aí ouvindo a nossa programação. Deus abençoe a irmã Maria Jardim, nosso irmão José da Silva, sua esposa, nossa irmã Laurice, sempre sintonizados, nosso irmão Jefferson também, ele que trabalha aí de caminhoneiro, sempre sintonizado em nossa programação, sempre aí, né, pedindo oração, estaremos orando pelos irmãos e agradecemos aí a participação de todos os irmãos. Pelo aqui nosso WhatsApp. Nós vamos passar aqui os cronogramas, meus irmãos, de culto da nossa sede, nessa semana. Hoje é terça-feira, nós teremos o nosso culto com os obreiros. Hoje, às terças-feiras, nós temos o nosso culto com os obreiros. E nesta ocasião estará conosco o servo de Deus, cooperador Adão Ribeiro, pregando a palavra de Deus e orando em favor de todos. Amanhã, quarta-feira, nós teremos culto à tarde, eu estarei pregando a palavra de Deus amanhã na nossa sede central do Alvorada, e à noite nós teremos o nosso culto também a partir das 19 horas, frisando que estamos em uma poderosa campanha, a proteção divina baseada nos Salmos 91. Então à noite estará conosco a nossa irmã Raquel Santos, aqui da cidade de Ribeirão Preto, na quarta-feira, pregando a palavra de Deus e orando em nosso favor. Na quinta-feira nós teremos nosso culto com a Fundação Reviver, estará conosco a nossa irmã cooperadora Adelaide, ela que congrega ali no Santa Marta. E na sexta-feira nós teremos culto à tarde, cooperadora Dilma Cristina pregando e orando. E à noite eu mesmo, presbítero Sandro Lopes, na sexta-feira estarei pregando a palavra de Deus. Estamos numa campanha de libertações, a sexta-feira da guerra contra o mal, com o tema O Sangue de Jesus Tem Poder. E no sábado, como eu frisei, é o nosso culto de confraternização do campo. E no domingo, irmãos, domingos na nossa sede central convidamos os membros para estar conosco. Nós teremos o nosso culto de Santa Ceia no domingo pela manhã, antes do círculo de oração, depois do círculo de oração, que teremos o culto com o círculo de oração às 7h30, às 8h30 nosso culto de Santa Ceia, e à noite teremos o nosso culto de Santa Ceia. O pastor Carlos Dirônio estará pregando a palavra de Deus e ministrando a Santa Ceia nesse domingo, também no dia 11. E para fechar a semana, na segunda-feira, nós teremos, na próxima segunda-feira, o nosso pastor Hinaldo. Pastor Hinaldo estará pregando a palavra de Deus e orando em favor de todos no culto de ensinamento, a segunda-feira do pão. E o endereço da nossa igreja Deus e Amor, ali, a central do Alvorada, é Rua Abílio Alves Teixeira, número 442, Alvorada, Sertãozinho. Então, frisando, irmãos, todos os dias às 19 horas temos culto, às quartas e às sextas-feiras, além da noite, temos às 14 horas, e no domingo, pela manhã, a partir das 7h30, culto com o Círculo de Oração.

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1: Ó, que belíssima mensagem através desta mídia. Celebrai com júbilo ao Senhor. Vamos ouvir mais um louvor, meus amados irmãos. Vamos ouvir. É o louvor do que tem por nome Oásis, do CD Oásis, cantado pela nossa irmã cantora Priscila Santana. Vamos ouvir esse belíssimo louvor para a nossa reflexão.

Você é meu oásis, eu confio em ti. Maravilha, belíssima mensagem através desse louvor cantado pela nossa irmã cantora Priscila Santana, o CD Oásis, do CD Oásis, Maravilha de Deus. Irmãos amados, eu quero passar o cronograma, melhor dizendo, quero passar o endereço das nossas igrejas pentecostais, Deus e Amor, da cidade Sertãozinho, também de Cruz das Posse, que está ligada à nossa sede central do Alvorada. Irmãos amados, nós temos uma igreja pentecostal, Deus e Amor, ali no Jardim Santa Marta, que está na Avenida Leste Maser, número 1634, na responsabilidade do homem de Deus, o nosso pastor, presbítero Rodrigo Andrade. Está aí o endereço da nossa igreja Deus e Amor, onde você pode comparecer e ser abençoado por Deus. Nós temos mais uma igreja pentecostal Deus e Amor, que está na responsabilidade do homem de Deus, o nosso pastor, presbítero Deusdete Cardoso, e a igreja pentecostal Deus e Amor está localizada na Avenida Milésio Meloni, número 1831, no Jardim Campo Belo, Sertãozinho, São Paulo. Temos mais uma igreja Deus e Amor na Rua Gerson de Moura, número 128, Vila Industrial, na cidade de Sertãozinho. Igreja que está na responsabilidade do pastor diácono Luiz Antônio. Temos mais uma igreja pentecostal Deus e Amor, que está na responsabilidade do pastor diácono João Paulo Monteiro, Rua Tenente Isaías, número 1258, cidade de Cruz das Posse. Está aí, meu amado irmão, minha amada irmã, os endereços das nossas igrejas pentecostais Deus e Amor, de Sertãozinho e também de Cruz das Posse, frisando que a nossa sede central está localizada na Rua Abílio Alves Teixeira, número 442, Alvorada, Sertãozinho, na minha responsabilidade, pastor presbítero Sandro Lopes.

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1: São precisamente 14 horas com mais 45 minutinhos e vamos nós prosseguindo com o nosso programa local, programa A Voz da Libertação. Irmãos amados, estamos aqui na nossa sede estadual em um culto nesta terça-feira, agora à tarde, poderosa campanha, a Terça-feira dos Vencedores. Estamos em um culto, temos o prazer de recebê-los conosco nesta tarde ainda. Você que está aqui nas proximais da nossa sede estadual, vem estar conosco, vem ouvir a palavra de Deus, em adorar a Deus. Eu mesmo, presbítero Sandro Lopes, logo após eu sair aqui, terminar essa programação, estarei me dirigindo ali ao salão principal de cultos. Estaremos ali assumindo o púlpito na casa do Senhor para fazer menção da palavra de Deus e tenho o maior prazer em recebê-los conosco para junto ali nos alegrarmos na presença de Deus, sermos abençoados pelo Deus poderoso. Lembrando que nós temos culto também nessa campanha da Terça-feira dos Vencedores, à noite, a partir das 19 horas, com o operador Lucindo, sua esposa, a nossa irmã Domingas, estarão aí fazendo a vontade de Deus, pregando a palavra, orando por libertações. E vai ser uma bênção para a glória de Deus. E você está convidado a estar conosco, meu amado irmão, minha amada irmã, também no culto da noite. E você, na semana que vem, está convidado também a estar no culto da manhã, na terça-feira, e também no culto relâmpago, que é das 12 até as 13, também nas terças-feiras, em nome de Jesus. Meus irmãos, nós vamos para o que marca também essa programação. Vamos ouvir alguns testemunhos de bênçãos, testemunhos de vitórias, pessoas que em viva voz testificam daquilo que receberam do Deus Todo-Poderoso em nossa Igreja Pentecostal Deus é Amor.
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3: Eu me chamo Marta. E eu vim aqui, Jesus me deu uma bênção muito grande. Fui revelada pelo Espírito Santo de Deus. Era de um caroço, né? E eu fui revelada agora pelo Espírito Santo. E Jesus me deu essa bênção agora e ele sumiu, não está mais aqui. Graças a Deus por isso, que eu estava esperando essa bênção. E é 9 anos, irmã. É 9 anos que eu estou esperando essa vitória. E confiei no Senhor. Confiei no Senhor e recebi agora a minha bênção. E eu dou glória a Deus por isso. Porque é muita vitória que Jesus me deu. Amém? Meu nome é Marta.
4: Glória a Deus. Deus abençoe e continue abençoando a sua vida.
5: O que, que aconteceu, irmão Amâncio?
6: O problema é dor na articulação dos ombros. Inclusive, à noite a gente não consegue dormir. Aquela agonia a noite inteira. Inclusive, eu vim aqui hoje, eu ia pedir uma oração para livramento dessas coisas.
5: E agora, o irmão está sentindo essas dores, como é que está?
6: Acabou.
5: Acabou a dor? Esse movimento o irmão não podia fazer?
6: Hoje mesmo eu vim para aqui morrendo de sono por causa dessas dores.
5: Não conseguiu nem dormir à noite?
6: Não, não.
5: E agora não está sentindo mais nada, foi curado por Deus.
6: Porque fazendo fisioterapia, mas não estava valendo nada.
5: Fazia fisioterapia, mas não resolvia nada.
6: Porque ainda falei para a médica hoje que eu estava desconfiado. Diz que será ter alguma coisa espiritual.
5: Falou para o médico, olha, tá difícil, isso eu acho que não é realmente físico aí, é espiritual.
6: Porque ele marcou 10 dias, fiz os 10 dias, depois está dentro dos outros 10 dias. Eu falei, não, acho que eu vou abandonar, porque não está valendo de nada.
5: Já estava desistindo já.
6: Aí falou, não, você tem que fazer 10 dias, se não deu 10 dias, faz 20 ou 30, até...
7: Eu vou contar uma bênção que eu recebi através das campanhas, na quarta-feira. Eu estava desempregada, aí eu fiz o voto já, e Deus abriu as portas. Nesse voto eu coloquei a data que eu queria trabalhar, local, o setor, o horário e os dias. E do jeitinho que eu coloquei no voto, Deus me entregou. E para honra e glória do Senhor, eu estou trabalhando hoje aonde eu queria.
8: A irmã fez o propósito, o voto já, no momento ali Deus ativou a fé da irmã, através da instrumentalidade do homem de Deus, e a irmã fez o seu propósito, falou, Senhor, eu vou fazer este propósito, mas eu quero que o Senhor abra as portas até essa data, que o Senhor me coloque a trabalhar neste local, desta forma, e do jeito que a irmã fez o propósito, a irmã recebeu.
7: Do jeito que eu fiz o propósito, eu recebi.
8: Glórias a Deus, aleluias. A irmã contou também uma grande bênção que recebeu através também do voto já, em favor da irmã, da sua irmã, né, que mora lá nos Estados Unidos. Conta pra nós.
7: Então, a minha irmã tava pra perder a casa dela, aí ela me perguntou como que funcionava o voto já. Eu falei pra ela que é fé. Aí ela falou pra mim, Sheila, eu não tenho fé, então você vai fazer com a sua fé, porque eu não tenho. Você faz o voto já pra mim, só que eu não sabia o que que era. Aí isso foi na quarta. Quando foi na segunda-feira da semana seguinte, ela me ligou e falou, Sheila, já pode contar a benção, porque eu recebi um milagre. Aí eu perguntei pra ela, eu vou contar lá, mas qual foi o milagre que você recebeu? Ela falou, eu tava pra perder minha casa, e Deus enviou alguém que pagou a dívida. Mas eu também não perguntei quem foi, mas eu sei que foi Deus que enviou. Então, a dívida dela era muito alta, porque lá não é real, né? Lá é em dólar. Ela chegou a comentar que ela ia morar naquele negócio de carregar as coisas, que eu não sei o nome.
8: No trailer.
7: Isso. As corridas já estavam nesse local aí.
8: Já tava tirando, já colocando o trailer já.
7: Ela tava tirando tudo, que ela tinha, tipo assim, amanhã ela tinha que entregar a casa. Aí quando foi hoje, chegou o milagre na vida dela através do voto já.
8: Glórias a Deus, aleluia. O nosso Deus é Deus de perto e Deus de longe. Olha a importância, amados ouvintes, da intercessão. A nossa irmã aqui no Brasil intercedendo em favor da sua irmãzinha lá e falou, olha, creia no Senhor, porque o Deus que eu sirvo é Deus poderoso. E Deus honrou a fé da irmã.
7: Amém. Honrou a fé. Meu nome é Sheila Faria da Silva.
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1: É, meus irmãos, que coisa linda. Deus continua a realizar milagres. A nossa Igreja Pentecostal Deus e Amor, vocês puderam aí acompanhar em viva voz as pessoas testificando da bênção, testificando da vitória que receberam das mãos do Deus Todo-Poderoso. A nossa irmã Marta, ela estava com um caroço aí, ela foi revelada pelo Espírito Santo e o caroço desapareceu para a glória de Deus. Nós temos o nosso irmão Amâncio também curado de fortes dores nas articulações. Ele, aí vocês ouviram ele testificar, passou por um processo, mas ele veio na igreja e Deus abençoou ele com a cura. E nos chamou também a atenção esse testemunho aí da nossa irmã Sheila. Deus abriu as portas para ela. Nós vemos ela com uma parente, a sua irmã, lá nos Estados Unidos, estava aí prestes a perder a sua casa. Deus abençoou, né, irmão? Deus abençoou. Apareceu uma pessoa que pagou a dívida para ela e a nossa irmã testifica aí. Ela mesma fez o voto, fez o propósito com Deus, usou a sua fé, coisa que a sua irmã, ela estava aí sem fé. A nossa irmã Sheila usou a sua fé pela irmã e Deus entregou a bênção e Deus entregou a vitória. Irmãos, são testemunhos que nos alegram, são testemunhos que nos deixam felizes por ver o agir de Deus sobre as vidas. Olha aqui o nosso irmão Jefferson, acabamos de falar do irmão Jefferson, há instantes, ele mandou uma mensagem aqui, falou que está sintonizado em nossa programação, ele que é caminhoneiro, está ligado em nossa programação, está viajando e ele pede oração pela sua pessoa e também por toda a sua família. Vamos orar sim, irmão Jefferson, em favor aí na sua família, no nome de Jesus. É, irmãos amados, são precisamente 14 horas com mais 54 minutinhos. E nós vamos aí prosseguindo, estamos aí prestes a encerrar essa programação. Desde já agradecemos a audiência de todos os irmãos. Logo, logo estaremos entrando aí no momento da oração.
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1: É, belíssima reflexão aí, que faz menção aí de pregar e dizendo: é chegado o reino dos céus. É, meus irmãos amados, vamos nos colocarmos em oração. Quero convidar todos vocês que têm a oportunidade, para que junto venhamos a orar, para que junto venhamos aclamar ao Deus Todo-Poderoso em um momento de oração. Soberano Deus, maravilhoso e eterno Pai, Senhor Jesus, nós viemos a orar aqui pela nossa irmã Fátima, Senhor, que pede oração aqui pelos seus familiares, de Ribeirão Preto, de Sertãozinho, os irmãos de várias localidades. Ela que pede oração, que o Senhor venha alcançar aí essas pessoas que ela citou aqui no nosso WhatsApp. Senhor, nós vamos orar também pela nossa irmã Eli, ali da cidade de Luiz Antônio, que mandou aí o seu pedido de oração, e ela está sintonizada em nossa programação. O Senhor vem alcançar aqui o pedido dela. Ela pede oração pela sua família. Ela pede livramentos, que o Senhor venha abrir portas abertas sobre vidas da sua parentela, da sua família. O Senhor, ela venha pedir oração pelo Cássio, pela criança Iotan, Joyce, Cristina de Oliveira e família. O Senhor venha alcançar aqui o pedido da nossa irmã também, Senhor. O Senhor venha abençoar o nosso irmão Jefferson, que pede oração pela sua vida e também pela sua família. O Senhor venha abençoar grandemente. Deus venha abençoar a nossa irmã Darcy também, Senhor Jesus, que pede oração. Deus venha abençoar grandemente, Senhor Jesus, todos, a nossa irmã Fátima. Venha abençoar todos os irmãos que pedem oração aqui através do nosso WhatsApp. O Senhor venha alcançar com a bênção, com a vitória. Deus abençoe os nossos irmãos ouvintes do programa A Voz da Libertação, abençoando o lar, abençoando, Senhor, a família. Oramos pela salvação das almas, pela reconciliação dos desviados, Senhor Jesus. Ó, Senhor Jesus, somente o Senhor que pode realizar o impossível, somente o Senhor, meu Deus, porque para Deus não há nada impossível. O Senhor venha fazer o impossível sobre vidas, Senhor. O Senhor venha dar saúde para nós, Senhor. O Senhor venha repreender as invejas, o Senhor venha repreender todas as obras malignas, Senhor, todas as obras contrárias do adversário contra as nossas vidas, Senhor Jesus. Ó Deus Todo-Poderoso, abre portas onde não há porta para vidas, pessoas que estão aí oprimidas, Senhor. Que o Senhor venha entrar com a provisão, que o Senhor venha entrar com a resposta divina, meu Deus. Ó Deus Todo-Poderoso, Deus Todo-Poderoso. Ó, Jesus, essa pessoa que acha que não tem mais jeito para a sua vida, não tem mais solução, mas nós sabemos que em Ti há um jeito, que em Ti há uma solução, que em Ti há uma resposta, que em Ti há uma providência, Senhor. Abençoa mesmo, meu Pai, todos os irmãos que estão aí sempre sintonizados em nossas programações. Senhor, realiza mesmo uma grande obra. Senhor, nós cremos na resposta, na provisão do Senhor, por isso clamamos neste momento. Ó Deus, nós te agradecemos. Ó Deus, primeiramente intercedemos ao Senhor, crendo na tua resposta e na tua providência, em nome de Jesus. Todos digam amém. É, Deus abençoe a todos vocês, meus amados irmãos. Obrigado pela vossa audiência. Deus abençoe grandemente. Nós vamos nos despedindo de todos vocês. Vamos aí com as identificações de emissora. Vamos aí com, logo após espaço, com a Fundação Reviver. Quem vos despede com uma santa e gloriosa paz de nosso Senhor e Salvador Jesus Cristo, é o teu irmão em Cristo, presbítero Sandro Lopes. Fiquem todos na paz, fiquem todos com Deus.
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0: 15h01.
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4: Uma boa tarde a todos vocês que estão sintonizados na Rádio Deus e Amor. Quem vos saúda é o seu irmão em Cristo, presbítero Nelson Santos, juntamente com o nosso irmão Diácono Armando Medina aqui na técnica. Falamos aqui do Estúdio C, Central Internacional de Produção da Rádio Deus e Amor. Estamos em cadeia agora, conectada em todo o Brasil, onde está alcançando essas ondas. E estamos aqui para falar do Espaço Reviver, este espaço destinado a falar da obra assistencial que a Igreja Pentecostal Deus e Amor tem feito por todo o Brasil, através das suas instituições, Fundação Reviver e Associação Reviver Help Deus e Amor. Programação esta e obras estas que são sobre a liderança da nossa líder mundial, nossa irmã Ereni Miranda.
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4: E estamos sintonizados então para atualizá-los e falar, né, para aqueles que ainda não estão familiarizados, sobre a obra assistencial que a Igreja Pentecostal Deus e Amor vem realizando. E nós temos projetos por todo o Brasil, projetos esses que, graças ao bom Deus e todos aqueles que têm aí entendido que são esses projetos, têm estendido a sua mão, têm colaborado com as suas doações, com as suas contribuições, pessoas que oram também por esses projetos, onde nós que professamos a fé desse Deus vivo, esse Deus maravilhoso, o Senhor Jesus, que nos ensina a estendermos a mão a todos aqueles que são necessitados em vulnerabilidade, um mandamento que nós, que professamos a fé em Cristo, temos que executar. E tem sido grande bênção, e eu já queria aqui falar do projeto Casa Aberta, este projeto importante, que também começou aqui em 2024 em São Paulo, numa unidade próximo da sede mundial. Graças a Deus, agora conseguimos expandir pelo avanço desse projeto, estamos conseguindo atender mais pessoas, e que já se espalhou por todo o Brasil. E temos unidade já em Belo Horizonte, temos unidade em Teresina, no Piauí, temos em Brasília, temos em Pacaraima, em Boa Vista, e ali também estamos avançando cada vez mais e mais. Então ouça agora a respeito deste projeto Casa Aberta, e em seguida nós comentamos.
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4: E é nisso que trabalhamos, né? Recuperar vidas com amor e trazer essas pessoas novamente à dignidade, a viver de forma digna na sociedade, porque são pessoas que, não importa o motivo, estão ali numa situação de rua, onde, por exemplo, aqui em São Paulo hoje, num dia frio, chuvoso, pessoas que não têm uma moradia, pessoas que passam o dia embaixo de uma marquise, quando chega a noite, vão ali, às vezes, estender um papelão para dormir, alguns alcançam cobertores, outros não. São situações que, quando você aborda essas pessoas, a maioria das causas foi por uma questão de decepção familiar, e você, conversando com essas pessoas, elas estão ali, elas ingressam na rua, depois começam não ter uma orientação, uns até se envolvem ali no vício do álcool, as drogas, a bebida, a prostituição, e aí vão se acostumando com aquelas vidas. Por quê? Porque não importa o motivo, tiveram que deixar a sua situação, estão agora em situação de rua e começam a viver em grupos e começam a se sentir isolados da sociedade, porque perderam a esperança na vida. E por perderem a esperança na vida, já levam aquela vida ali, de certa forma, marginalizados, onde a própria sociedade os olham à distância. E ali, qual é a consequência? Começam a viver sem ter condições de tomar um banho, de fazer as suas necessidades num local adequado, não tem roupa, acabam se envolvendo, como eu disse, com as drogas, na prostituição, e cada vez mais esta pessoa ela vai deixando aquele vida saudável que tinha, vai vivendo cada vez mais em situação de vulnerabilidade. E quantas vezes nós abordamos essas pessoas, porque este é o projeto da Casa Aberta, de você ir a essas pessoas em situação de rua, abordá-las e falar com essas pessoas que agora há um espaço onde ela pode ir ali, e ali ela vai ser bem atendida, vai ser acolhida, não vai ser criticada, alguém vai estender a mão ali, ajudá-la, e ali ela pode tomar um banho, a primeira coisa, trocar de roupa, depois receber uma alimentação, um café, ser orientada ali de forma psicológica, de forma espiritual, ter um almoço, ter uma orientação. Muitos, quando são abordados nessas, o que nós chamamos de triagem, nessas conversas, quantas pessoas são profissionais, quantos daqueles que conheciam a palavra de Deus e agora estão ali, e quantas pessoas, graças a Deus, nós já temos conseguido recuperar para que essas pessoas voltem para sua família, para que elas voltem a viver na sociedade, encontram moradia, profissionais que voltam a encontrar uma possibilidade de um trabalho e se reconstroem. Esse é o trabalho da Casa Aberta. E quantas pessoas, graças ao bom Deus, nessas unidades, como eu falei, aqui em São Paulo, em Belo Horizonte, em Teresina, no Piauí, em Pacaraima, em Boa Vista, em Brasília, em Cuiabá, quantas pessoas, graças a Deus, já têm sido atendidas e quantas têm sido recuperadas. E a Associação Reviver Help Deus e Amor quer contar com você, para que você nos ajude cada vez mais e mais. Nós temos muito a expandir, mas nós dependemos da ajuda. As nossas instituições, ela não vive de contribuição de empresas, não temos ali um relacionamento governamental, não. Vivemos única e exclusivamente daqueles que se inteiram do projeto, daqueles que com amor no coração vê a necessidade do outro, tem a empatia e faz a sua contribuição. E nós queremos cada vez mais e mais alcançar essas vidas. Mas não só para levar o pão, não o pão para o físico, mas o pão para o espiritual, que é o Senhor Jesus levar a palavra de Deus e, através desta palavra, eles, conhecendo este caminho, recuperarem as suas vidas. Então, você que nos ajuda, você que nos ouve, continue nos ajudando. Olha, você pode acessar ali o site da Associação Reviver Help Deus e Amor. Você pode acessar também, e eu até estou agora aqui logado no Instagram, no Associação Reviver Help Deus e Amor Oficial, e você vai ver dos nossos projetos. Tem vários projetos ali, não só o Casa Aberta, tem vários que você vai ver, mas exclusivamente do Casa Aberta, você vai poder ver testemunhos. Testemunho de pessoas que a pessoa chega a chorar frente a um espelho porque fazia tempo de que ela não se via daquela forma. Pessoas que foram ali atendidas e que não tinham mais esperança. E agora a pessoa testemunha de que ela foi bem atendida, ela tinha ali um currículo, ela buscou uma vaga de emprego e foi empregada. Pessoas que já voltaram para os seus familiares, pessoas que hoje já estão ali estabelecidas. Então você faz parte deste trabalho e nós queremos contar com a sua ajuda. Daqui a pouquinho, nosso irmão Armando vai passar as contas da Associação Reviver Help Deus e Amor, uma chave Pix, onde você pode ali contribuir de forma financeira, você que tem condições. Mas às vezes você que está me ouvindo agora, você pode falar: irmão Nelson, mas eu não posso ajudar com muito. Não importa o quanto você ajuda. A palavra de Deus diz que você tem que contribuir de coração livre, de coração feliz por contribuir. Mas há uma outra forma também de contribuir para este lindo projeto que nós temos feito e temos divulgado em todas as nossas igrejas Pentecostal Deus e Amor pelo Brasil, que é um simples ato, onde você vai ali, colhe tampinhas PET, né, aquelas que são recicláveis, e pode ser tampinhas de refrigerante, de embalagens, de limpeza, de várias embalagens, que você pode pegar ali essas tampinhas, recolher, levar em uma das nossas igrejas Pentecostal Deus e Amor espalhado por todo o Brasil. Depois nós vamos fazer uma grande coleta. Esse material vai ser vendido como reciclagem e, através desse recurso, ele vem exclusivamente para ajudar a patrocinar este projeto que é o Casa Aberta. Então continue nos ajudando, porque na verdade este é um mandamento de Deus. Anote aí a conta corrente da Associação Reviver Help Deus e Amor, a chave Pix, e já já retornamos.

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0: Você pôde ouvir, então, o número das contas correntes da Associação Reviver Help Deus e Amor, a chave Pix, e você pode nos... Olha, nós que professamos a fé, e nós vamos falar um pouquinho hoje disso, ainda na Palavra de Deus, como o Senhor próprio, o próprio Senhor Deus nos deixou isso como orientação, para que nós venhamos ter empatia pelos necessitados. Mas nós estamos aí trabalhando e as instituições Reviver querem avançar cada vez mais e mais. Ontem o pastor Paulo Martins esteve aqui conosco, né? Nosso outro irmão que trabalha aí com a coordenação dos projetos, hoje está lá em visita ao interior de São Paulo para mais um projeto importante, onde nós vamos estar ali muito próximo de crianças cancerosas. Depois estaremos revelando um pouquinho mais, mas o pastor Paulo se deslocou ali. E eu já queria falar de um projeto que ontem também nós falamos, um projeto muito importante, mais um projeto da Fundação Reviver, que também se iniciou ali em 2024 e graças a Deus vem evoluindo. Nós temos ali tido grande sucesso, grande repercussão, grande ajuda. E quantas famílias são atendidas? Nós queremos falar agora do projeto Kit Escolar. Nós temos também a vinheta, o nosso irmão Armando vai colocar, para que você se intere, eu vou comentar um pouquinho de como começou esse projeto, onde estamos e onde queremos chegar para o ano de 2027.
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0: Continuar firmes e com felicidade, queremos avançar cada vez mais e mais com este projeto Kit Escolar, o Kit Escolar que começou em 2024 e estamos avançando. Começamos ali para o Piauí, pelo Piauí, onde nós estávamos ali, vimos aquela necessidade, a nossa presidente também esteve ali e nós decidimos então, ali a nossa irmã Eleni Miranda decidiu estender a mão para nós socorrermos aquelas crianças onde os pais sequer tinham renda, não tinham nem renda para comer, imagine para o material escolar. E nós estamos ali, conseguimos atender já nesses últimos 3 anos 10 mil crianças alcançadas pelo kit escolar, além de professoras que ganharam também ali o material para que pudessem lecionar a essas crianças. E nós queremos para 2027 alcançar no mínimo 6 mil crianças. Esse é o nosso objetivo, alcançar no mínimo 6 mil crianças, e agora estamos expandindo para outros estados.

né, com fé, alcançarmos essas 6 mil crianças. Então você pode nos ajudar, porque assim você pode ajudar a resgatar uma vida, a ter ali, estender a mão ao necessitado. Essa é a nossa obrigação, segundo a palavra de Deus.

E é isto, enquanto houver alguém que necessita de ajuda, nós temos que estar ali e praticar isto, o reviver, reviver uma missão de amor. Não o amor do homem, mas o amor que Deus tem no seu coração. E nós vemos na palavra de Deus o quanto o coração de Deus são com as pessoas que vivem na pobreza. E isso o Senhor deixou evidente na palavra dEle, na lei dEle. E Ele insiste que aquele que vive sob o preceito dEle, cuide dos vulneráveis. Né? A palavra de Deus toda fala ali da justiça para os marginalizados. E grande parte do ministério de Jesus se concentrou a acolher aqueles que estavam à margem da sociedade. E hoje, nós queremos aqui agora, neste momento da palavra, compartilhar um pouquinho daquilo que está na palavra de Deus para nós refletirmos o quanto o Senhor, através da palavra dEle, nos chama a trabalharmos e praticar esta missão de amor, o reviver. Eu queria mencionar já aqui o Salmo 82 e refletirmos um pouquinho nos versículos 3 e 4. Se você está com essa Bíblia ou se você não está, anote agora aí, para depois você refletir com calma, a hora que você puder parar, porque talvez você está no trabalho, numa condução, você não vai ter como refletir agora, você vai ouvir, mas depois medite, né? Ali na sua residência, no momento que você tiver aquele momento de oração com o Senhor, onde nós estamos ali, nós somos tão gratos por tudo aquilo que Deus, Ele nos providencia, cuida da nossa família, da nossa saúde. E quando nós temos essa abastância, essa providência de Deus, e quando nós nos dispomos para que Deus nos use a também ajudar as outras pessoas. E é disso que a palavra de Deus, quantas passagens bíblicas o Senhor nos deixou com ensinamento, e nós queremos então agora ali refletir no Salmo 82, versículo 3 e versículo 4. Nós vamos meditar com calma em cada passagem e refletir um pouquinho daquilo que nos fala este Salmo. A palavra de Deus, ela começa assim: defendam o fraco e o órfão.

sustentem a causa do pobre e do oprimido. Resgatem o fraco e o necessitado. Livrem-nos da mão dos ímpios. Então, já a primeira parte, o Senhor nos deixa na palavra dele que ele nos diz para defender o fraco e o órfão. E a defesa aqui não está falando de uma defesa, de uma luta, de um confronto, mas está falando de defendê-los e ajudá-los num momento de adversidade, num momento onde eles mesmos perdem as suas forças e já não tem mais como lutar. Lutar como o quê? O resgate para uma vida digna, o reviver da esperança para uma vida digna. Então ele nos fala, defendam o fraco e o órfão. E aí depois, em seguida, ele diz, sustentem a causa do pobre e do oprimido. E quanto talvez, se nós refletirmos, quando alguém que vem e se apresenta diante de nós, quando está ali, está pobre e oprimido e nós nem damos a devida atenção. Quando nós estamos necessitados, nós nos colocamos diante de Deus e clamamos, Senhor, olhe para a minha necessidade, tenha o seu amor, a sua misericórdia. Mas quando nós nos deparamos com uma pessoa que está ali com um pobre, com um oprimido, será que nós temos efetivamente essa empatia para olhar o outro e de estender a mão? Este é o mandamento de Deus, nós estamos refletindo nisso. O Senhor diz ainda, resgatem o fraco e o necessitado. Então é nossa obrigação. E quando nós falamos aqui, por exemplo, como estamos falando hoje do projeto Casa Aberta, onde nós vamos ali abordar aquelas pessoas, não importem qual é a religião ou a fé que ele tenha, que nós estamos ali estendendo a mão para que aquela pessoa ela possa ser resgatada, porque ela já não tem força, não tem a mínima força. Às vezes não tem nem a força física, porque de tanto que ela se envolveu com as drogas, nós nos deparamos pessoas que não têm força para levantar, onde você tem que estender a mão para ajudar aquela pessoa a se levantar. Aquele que é necessitado. E nós vemos tantas pessoas necessitadas, nós que temos visitados ali, principalmente o sertão nordestino, a Caatinga. Jesus, quando nós nos deparamos ali com pessoas que não têm a água, não tem o alimento sequer. E essa é a nossa obrigação. E também aí ele fala no final, livre-nos da mão dos ímpios. Por quê? Porque as pessoas, às vezes, só querem falar, ah, você está aí, você está nessa situação. Não, vem aqui, faça esse trabalho. E às vezes não é fazer o trabalho por querer dar uma dignidade, não, mas por uma exploração. Não é porque aquela pessoa está naquela condição que nós temos que explorá-la, não. Nós temos que estender a mão. A palavra de Deus diz que nós temos que ajudar sem ficar analisando e criticando. Nós estamos meditando hoje só nesse Salmo, no Salmo 82, nos versículos 13 e 4, que depois você não com calma pode meditar. Mas nós temos tantas passagens bíblicas onde o Senhor fala. E já logo ali, lá no Velho Testamento, quando Deus começa a conduzir o seu povo, quando ele deixa algumas das leis, quando o povo ia até a abastância de Deus, né, a providência de Deus, o Senhor mesmo diz ali em Levítico, no capítulo 19, e ele diz assim, versículo 9 e 10, quando vocês fizerem a colheita da sua terra, você só pode colher porque se Deus providenciar, porque você pode plantar, você pode jogar a terra, mas se Deus não enviar a chuva para que haja crescimento, você não vai ter como colher. Mas ele diz, olha, quando você colher da terra, não colham até a extremidade do campo, nem recolham as espigas que sobram. Mas ele diz que ali você tinha que deixar para as pessoas que passavam, aqueles menos favorecidos, que eles pudessem ter também o alimento. E aí o Senhor, no finalzinho, ele disse assim, deixe-nos para o pobre e para o estrangeiro. E aí, quem está falando? Não é o homem, é o próprio Deus. Ele diz, eu sou o Senhor,
o Deus de vocês. Então é o Deus do povo que estava dando aquela ordenança. E assim é o Deus de ontem, de hoje e para sempre. E esta palavra é válida ainda para nós. Se você tem a prosperidade que Deus está te dando, você tem o seu trabalho, você tem o seu próprio negócio, você tem a condição, por menos que seja, estenda a mão e ajude aquele que está necessitado. Reviver. Vamos ajudar as pessoas a se levantarem, porque ainda onde há uma pessoa necessitada, nós temos que estender a mão e ajudar. Nós temos que estender a mão e ajudar.

0: Espaço Reviver, Rádio Deus e Amor, Igreja Pentecostal Deus e Amor, as instituições Fundação Reviver e Associação Reviver Help Deus e Amor. Estamos falando disso, dos projetos assistenciais, de fazer ali na prática aquilo que Deus nos ensina através da palavra dele. E é uma pena, irmão Armando, nesta terça-feira, 6 de outubro, 15 horas e 33 minutos agora, que já temos que encerrar. Eu gostaria aqui de falar muito mais dos projetos, coisa linda, coisa maravilhosa. A gente se anima quando a gente começa a falar da palavra de Deus. E quanto o coração da gente se alegra e quanto a gente aprende quando a gente se coloca diante do necessitado e a gente pode praticar a palavra de Deus. Então temos que encerrar aqui, mas é marca da Igreja Pentecostal Deus e Amor. Uma igreja de oração. E juntos agora, para nós encerrarmos numa só fé, você que colocou ali o seu pedido de oração, você que está clamando pela sua família, por uma porta aberta, pela restauração, pela cura, pela libertação, juntos nós vamos orar ao Deus vivo, ao Deus Todo-Poderoso, em nome do Senhor Jesus, porque Ele tudo pode. Nós servimos um Deus do impossível. Então, oramos juntos agora. Senhor, Pai querido e Pai amado, mais uma vez graças damos a Ti por esta oportunidade de estar aqui falando, Senhor, desta divina obra que o Senhor nos permite realizar através de todos aqueles que têm nos acompanhado, aqueles que estão ouvindo agora, Pai, que abrem a mão, estendem a mão com a sua contribuição, com a sua doação, com a sua oração, para que nós possamos realizar esse trabalho de socorrer, atender e reviver estas pessoas que estão perdidas. Só de Ti, meu Deus eterno Pai, que vem o Teu amor, a Tua misericórdia, com esta grande bênção que o Senhor nos enviou, Pai, que foi o Seu Filho amado a vir nesta terra derramar aquele sangue carmesim em prol da salvação da nossa alma, remindo os nossos pecados. Mas nós queremos agora, Pai, como o Senhor também nos ensina em o nome do Teu Filho Jesus, clamarmos a Ti que o Senhor é o Criador, o Deus dos céus e da terra. O Senhor, como diz Raabe, Pai, aquela mulher que era considerada indigna, vivia naquele meio do povo com aquela vida, Senhor, mas ela conheceu a Ti, ouviu falar de Ti, e ela cria e ela declarou que o Senhor é o Deus na terra, no céu. Ah, Deus Todo-Poderoso, o Senhor é o nosso Criador, ó Pai, e o Senhor tem a onisciência, a onipotência, a onipresença, o Senhor tudo pode realizar. Em o nome do Teu Filho amado, Jesus Cristo, nós clamamos agora, Pai, por todos esses que estão sintonizados agora, por esse que está ali clamando a Ti, colocou ali, Pai, o nome dele mesmo, da sua família, neste pedido de oração, crendo que neste momento agora, Senhor, o Senhor pode realizar. Então, nós pedimos o Teu amor, a Tua misericórdia, agora entra com providência, ó Pai, na vida deste pai, desta mãe, que está clamando a Ti por uma porta aberta, o Pai, porque já não tem o recurso financeiro para honrar os seus compromissos, nem colocar o pão sobre a mesa. Mas que o Senhor abra uma porta, que o Senhor toque no coração de alguém que vá ali agora, Pai, e coloque e dê o provimento para aquela família. Pai, visita esta pessoa ali que está necessitada por uma cura. Recebeu o diagnóstico, Senhor, por um exame de que é uma doença que vai avançar, ou que chegou a um ponto que o próprio homem, pelo conhecimento que tem, diz que já não há mais a cura, mas o Senhor é o quem nos cria, o Senhor conhece cada célula, meu Deus, cada músculo, cada órgão do nosso corpo, o Senhor pode restaurar. Entra com a Tua providência, ó Pai, seca agora esse nódulo, Senhor. Ah, Pai, tira esta surdez, esta cegueira. Ah, aquele que está com dificuldade de respirar, Senhor, restaura agora, Senhor meu, aqueles brônquios, meu Deus eterno Pai, e faça perfeito este pulmão, e o Teu nome venha ser louvado, Senhor glorificado. Pai, aquele que está agora ali, talvez entristecido, ali dentro de um quarto, este meu irmão, esta minha irmã que se afastou um pouco de Ti, Pai querido e Pai amado, e agora talvez esteja até envergonhado de o colocar diante de Ti. Mas o Senhor é aquele que sempre está de braço aberto, não olhando qual foi a condição e nem olhando para trás dos pecados, mas o Senhor está de braço aberto esperando que o filho pródigo retorne. Ah, meu Deus, abençoa essa vida desta minha irmã, deste meu irmão, que se distanciou, ó Pai, mas que neste momento agora está aí sintonizado e orando. Meu Deus, reaviva a fé deste meu irmão, desta minha irmã, para ele se coloque diante de Ti e venha desfrutar, meu Deus, e dê continuidade de receber as Tuas bênçãos. Pai, alcança todos aqueles agora que estão ali No vício do álcool, das drogas, da bebida e da prostituição, quantos testemunhos que nós ouvimos dos livramentos que tu deste, meu Deus, aqueles que estavam ali e depois foram alcançados por ti, hoje estão aí, Senhor, testemunhando desta bênção. Faça assim também na vida deste que está ouvindo agora e que está esperando, Pai, não tem força, ele já não quer mais viver neste mundo, ele não tem força, mas o Senhor pode agora, Pai, dar esta força. Que teu Espírito Santo venha ali estar próximo. Pai, eu quero apresentar agora a vida da nossa líder mundial, nossa irmã Ereny Miranda. Venha ser com a tua filha, Senhor. Dê vida longa, Pai. Dê saúde, dê sabedoria, direção. Oh, meu Deus, porque grande a responsabilidade. Que teu amor e a tua misericórdia estejam sobre toda a família da tua filha. Meu Deus, venha abençoar a toda a direção da Igreja Pentecostal Deus e Amor. A direção da Fundação Reviver, da Associação Reviver Help Deus e Amor. Pai, que este canal que estamos agora aqui falando, oh meu Deus, vivo ainda por tantos e tantos anos, ó Pai querido, para que muitas e muitas vidas venham ser alcançadas, porque este é o único propósito, falar da Tua Palavra, proclamar do Teu amor, meu Deus, e assim, Pai, nós venhamos cada vez mais e mais alcançar vidas. Graças damos a Ti, estamos certos da Tua santa e divina resposta, e assim nós louvaremos, glorificaremos o Teu santo nome, em o nome de Jesus. Amém. Agradecemos a todos vocês que nos acompanharam agora no Espaço Reviver. Continue na sintonia, Rádio Deus e Amor, já já voltando o programa Voz da Libertação. E se assim o Senhor nos permitir, na próxima segunda-feira estaremos aqui ao vivo falando mais uma vez das instituições Reviver. Agradecemos e nos despedimos. Presbítero Nelson Santos aqui na locução e o nosso irmão diácono Armando Medina na técnica.
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6: 15 horas e 41 minutos.
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1: Horas e 50 minutos, faltando 10 minutos para 10 minutos para as 4 horas da tarde em São Paulo. Boa tarde, Brasil, a paz do Senhor Jesus, que Deus os abençoe. Presbítero Levi Muniz, comunicando com você nesta tarde abençoada. Hoje é dia 6 de outubro do ano de 2026. Dia 6 de outubro de 2026, hoje é terça-feira dos vencedores. Deus abençoe a sua casa, a sua família. Deus abençoe você que está aí ligado na programação da Rádio Deus é Amor e da Igreja Pentecostal Deus é Amor. Hoje é aquele dia, né, que Deus preparou para abençoar o teu lar, abençoar a tua casa. Hoje é aquele dia de vitória na presença do Senhor. Você sabe que o nosso Deus, ele tem vitória para você, mas ele espera que você tome a atitude de servi-lo. É isso mesmo. Muitas pessoas, elas até participam dos cultos, né? Ela participa dos cultos, ela até vai à igreja, mas não serve a Deus. Servir a Deus é você caminhar de acordo com a vontade de Deus. Servir a Deus é você honrar ao Senhor com as suas atitudes, né? Não só com palavras, porque com palavras é fácil, né? Você fala, ah, eu amo a Jesus. É fácil, mas quando você se entrega a Ele de todo o seu coração, quando você coloca a sua vida no altar, quando você coloca o seu coração na presença de Deus, a sua vida muda e muda para melhor, tá bom? Igreja Pentecostal Deus é Amor, uma igreja marcada pela glória de Deus. 64 anos de uma igreja firmada na rocha. Horas e 52 minutos, o nosso WhatsApp é o 11 982 92 33 92, DDD 11, que é São Paulo, 982 92 33 92. Gente, a previsão do tempo para esta terça-feira em São Paulo é de sol com muitas nuvens, com pancadas de chuvas à tarde. Olha, gente, tem risco de chuva forte agora à tarde, então você que está me ouvindo aí, ó, a temperatura mínima foi de 16, a máxima de 24, no momento estamos com 21 graus aqui em São Paulo. Que Deus te abençoe, que a bênção do Senhor esteja na tua vida. Amanhã, quarta-feira, é quarta do grande mover de Deus. Atenção, São Paulo, amanhã, quarta do grande mover de Deus, e você é o nosso convidado especial para vir à Igreja Pentecostal Deus e Amor, participar do culto, ouvir a palavra de Deus, receber as orações e ser tocado pela mão do Senhor, tá certo? Olha só, nós vamos ouvir um testemunho e daqui a pouco eu volto com você. Ouça esse testemunho e tenha sua fé aumentada em Cristo Jesus.
2: Eu saúdo os ouvintes com a paz do Senhor Jesus. Eu me chamo Fernanda, eu moro em São José dos Pinhais, Paraná. Eu recebi uma bênção do Senhor muito grande para mim. Eu comecei a ter queda de cabelo no ano de 2015. E começou a cair muito o meu cabelo. Ao longo de 7 anos, ele ficou bem ralinho em cima, assim, na parte da cabeça. Aí eu resolvi procurar um médico. Fui no dermatologista, no primeiro dermatologista, ele analisou. E ele olhou, né, com aquela lupa que é própria do médico, do dermo, para olhar o fio de cabelo. Ele olhou e disse assim para mim, olha, você tem alopécia androgenética. É uma alopécia que ela vai caindo todo o fio de cabelo da cabeça, até ficar bem ralinho, sabe? Até ficar bem fininho, até aparecer toda a cabeça assim, sem o cabelo, e ele vai caindo. Só que ele me disse assim, para nós termos certeza, vamos fazer uma biópsia. Aí eu falei, na hora assim, eu pensei no meu coração, dentro do consultório, eu não vou fazer biópsia nenhuma, porque Jesus vai me curar. E passou 2, 3 meses, 6 meses, eu não fiz a biópsia, eu fui orando. Mas eu senti assim que Deus queria tratar algo a mais comigo, né? Aí eu resolvi novamente, né? Continuava caindo o cabelo ali e ficando fininho, e saía maços de cabelo, sabe, na minha cabeça. E enchia minha mão, o ralo do banheiro ficava cheio de cabelo. Aí eu falei, eu vou novamente no médico para ver se é as minhas vitaminas, né? Ou se é algo que está acontecendo mesmo no meu cabelo. Aí, na consulta com a segunda dermatologista, ela falou, olha, você tem alopecia androgenética. Essa alopecia é uma calvície feminina que ela vai caindo o cabelo. E ela não tem cura. Você vai precisar tomar um remédio pro resto da tua vida e você vai ter que passar aquele spray para crescimento de cabelo. Aí eu falei, ah, então tá bom. Aí ela me receitou, eu fui para casa e comprei os remédios e comecei a tomar. Só que aquilo no meu coração, eu não aceitava aquilo. Nossa, eu vou ter que tomar remédio pro resto da vida. Um remédio, na verdade, ele era de pressão alta, mas um dos efeitos colaterais dele era fazer crescer cabelo. E outro efeito colateral é que você não parava de ir ao banheiro. Então eram coisas assim que eu ia ficar dependente de remédio pro resto da vida. E eu comecei a usar ele durante um mês, mas mesmo assim eu comecei a orar. E mesmo assim meu cabelo tava caindo. Aí teve um dia, dentro do banheiro, eu tomando banho, eu lavei o cabelo, passei a mão no meu cabelo, e aí eu enchi a mão assim de cabelo preto. Eu falei, Senhor, até quando isso? Aí eu vi, senti aquela voz no meu pensamento, no meu coração, que disse assim para mim: você precisa decidir. Ou você fica com o medicamento, ou você confia em mim que eu vou dar a cura, porque eu não divido a minha glória com ninguém, nem com o medicamento. Então, ou sou eu ou o medicamento. A partir daquele momento, eu tomei a decisão de não tomar nenhum remédio. E o Senhor, ele tirou toda a calvície. O Senhor preencheu o meu cabelo, que estava caindo. A partir do momento que eu tomei a decisão e parei de tomar todos os remédios, confiei no Senhor, que o Senhor iria fazer com que parasse de cair o meu cabelo. Eu tenho fotos do antes e depois. O Senhor curou o meu cabelo e meu cabelo não cai mais. Eu não tomo medicamento nenhum e eu sou muito grata ao Senhor Jesus por tudo que Ele fez na minha vida e que esse testemunho venha a alcançar mais e mais mulheres que estão passando por este problema. Então eu falo, confia no Senhor, entrega tudo a Ele, mas confia mesmo, confia, porque Ele faz, o Senhor faz milagre em pleno século 21. Amém? A paz do Senhor Jesus, eu agradeço essa rica oportunidade.
1: São 15 horas e 58 minutos. A nossa irmã, ela sofria de alopecia androgenética, é um tipo de calvície feminina, e eu acredito que essa queda de cabelo afetava a autoestima dessa irmã e também a sua vida emocional. Oh, meu Deus, que tristeza, né? A queda de cabelo era constante. Porém, ela começou a buscar a Deus, começou a orar. Ela procurou os médicos, o médico passou uma medicação e chegou um momento que ela falou assim, ou eu confio em Deus ou eu confio na medicina. E ela colocou a sua confiança completamente no Senhor. Ouvinte, a melhor coisa que você pode fazer em meio ao problema que você está enfrentando aí na tua casa, em meio à luta que você está passando aí no seio da tua família, em meio à dificuldade que você está enfrentando, você pode confiar somente no Senhor. E a transformação foi uma resposta de Deus às suas orações e se transformou um testemunho de fé, esperança e perseverança. Louvado seja o nome do Senhor. Eu quero nesta tarde falar com a senhora que está com queda de cabelo aí. Falar com o senhor que está com um problema sério. A solução para você é confiar nele e descansar nele, descansar à sombra do Onipotente, buscar a Deus, fazer campanha na igreja, fazer sacrifícios de campanha, né, de buscar, de perseverar, e você vai ver que em pouco tempo o Senhor vai te dar a vitória. Eu sei que é muito difícil passar por isso, mas o nosso Deus, Ele tem resposta para você, tá bom? Vem para a Igreja Pentecostal Deus e Amor. Amanhã, quarta do Grande Mover de Deus. Esperamos você às 9 horas da manhã. Esperamos você às 3 horas da tarde ou às 7 horas da noite. Avenida do Estado, 4568, Igreja Deus e Amor, uma vida melhor espera por você. 16 horas em ponto, vamos identificar as emissoras e já já eu volto com você. Música.

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3: amor. 16 horas e 3 minutos.

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1: Não é só o celular que deve ficar fora da cabine de votação. Considerando a rápida evolução dos dispositivos eletrônicos, a Justiça Eleitoral detalhou os procedimentos para impedir que novas tecnologias comprometam o sigilo do voto. A preocupação é evitar que equipamentos capazes de registrar, transmitir ou divulgar informações sejam usados para revelar a escolha feita pelo eleitor. A proibição também vale para máquinas fotográficas, filmadoras e qualquer equipamento capaz de comprometer o sigilo do voto. Com o surgimento de tecnologias mais discretas, tribunais eleitorais também passaram a detalhar a aplicação da regra a aparelhos como relógios e pulseiras inteligentes, óculos conectados, fones de ouvido, câmeras corporais e microcâmeras. A medida protege o caráter secreto do voto e também ajuda a evitar a compra ou a coação de eleitores, já que impede que alguém produza uma prova da escolha feita na urna, como lembrou a senadora Damares Alves, do Republicanos do Distrito Federal.
2: A legislação é muito clara. O voto, ele é secreto.
1: Quem se recusar a entregar o equipamento aos mesários não poderá votar até cumprir a orientação. O caso será registrado em ata e, se necessário, a força policial poderá ser acionada. Já equipamentos de acessibilidade e tecnologias assistivas continuam permitidos, desde que não sejam usados para registrar, transmitir ou divulgar o voto. Da Rádio Senado, Marcela Cunha.
3: Já está valendo a portaria do Ministério da Saúde que autoriza as pessoas com 70 anos ou mais a continuarem como doadoras de sangue, desde que haja parecer favorável do serviço de hemoterapia após avaliação médica. A novidade passou a valer no dia 30 de setembro e estava prevista desde julho, juntamente com outras regras que foram alteradas. De acordo com o novo regulamento, pessoas que colocaram piercing ou fizeram acupuntura, tatuagem ou maquiagem, além das aplicações estéticas invasivas como botox, preenchimento e microagulhamento, ficam impedidas de doar sangue por 7 dias e não mais por 6 meses, desde que os procedimentos tenham sido realizados em local que segue as normas de segurança. Se não houver condições de fazer essa avaliação, o tempo de inaptidão será de 4 meses. Já os controladores de voo deverão interromper suas atividades por 12 horas após a doação. Segundo o Ministério da Saúde, em 2025, foram registradas 3.260.000 coletas de sangue no SUS. E esse número pode aumentar, uma vez que já está em vigor, desde o final de agosto, a lei que institui o Junho Vermelho. A ideia é destinar esse mês para a promoção de ações voltadas à mobilização, sensibilização, incentivo e conscientização dos brasileiros sobre a importância da doação de sangue. Durante a discussão do projeto que deu origem a essa lei na Comissão de Assuntos Sociais, no mês de julho, a senadora Damares Alves, do Republicanos do Distrito Federal, destacou a importância da iniciativa.
4: A doação de sangue é um pilar inestimável da saúde pública e um ato de solidariedade que impacta diretamente a capacidade do sistema de saúde de salvar vidas. Sua importância transcende estatísticas, sendo imprescindível em emergências traumáticas, cirurgias complexas e no tratamento contínuo de pessoas com doenças hematológicas, oncológicas e outras condições crônicas. Não existe substituto artificial para o sangue humano, portanto, a garantia de estoques adequado depende exclusivamente do altruísmo e da doação voluntária da população.
3: Para doar sangue, a pessoa deve ter no mínimo 50 quilos, estar descansada e não ter feito refeição rica em gordura nas 3 horas que antecedem a coleta do material. Quem tiver mais de 16 e menos de 18 anos deve ter autorização formal de responsável legal, acompanhada de cópia de documento de identidade da pessoa que assina o documento. Da Rádio Senado, Alexandre Campos.
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5: 16 horas e 8 minutos.

0: Vamos seguindo, ouvinte, o programa, a partir de agora, programa Voz da Libertação, a hora local, começa por aqui, direto de Ribeirão Preto, Estúdio S, Rádio Deus e Amor.
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0: Muito bem, amados ouvintes, aceite a paz do Senhor Jesus Cristo, aqui do seu irmão cooperador Josias. Deus abençoe. Aceite também a paz do Senhor também, do nosso irmão do outro lado, nosso amigo, irmão, que está operando a mesa de som. Deus abençoe nosso irmão Fábio Cardoso, que Deus abençoe grandemente. Nós vamos junto até no horário das 17 horas. Sede Mundial na Avenida do Estado, 4568, Liberdade, São Paulo, capital, na responsabilidade geral da presidenta, nossa irmã Irene Miranda. Rua Avenida do Estado, 4568, Liberdade, São Paulo, capital. Ribeirão Preto, Rua Saldanha Marinho, número 740, está na responsabilidade do pastor Robson Santos. Deus abençoe o ouvinte, aqui é seu irmão, o cooperador Josias. Fique com Deus aí e na fé, confiança, ouvindo esta programação. Nós estamos divulgando tudo que acontece na Igreja Pentecostal Deus de Amor. Nós sempre iniciamos o vídeo com uma oração. Nada melhor de nós dirigir uma oração a partir de agora. Vamos orar. Glorioso Deus, eterno Pai, em nome de Jesus Cristo, estamos aqui na presença do Senhor, por esta hora, meu Pai, que o Senhor preparou para nós. Ó Senhor da Glória, esse contato em oração com o Senhor, muito importante. Perdoa os nossos pecados, perdoa as nossas faltas, perdoa as nossas falhas diante de Ti. Dai para nós, ó Pai, a direção do Espírito Santo, dai para mim a direção do Espírito Santo. Dai para essa pessoa a direção do Espírito Santo. Dai para o teu servo a direção do Espírito da Verdade. Ó Deus vivo, ó Deus poderoso, fica conosco. Abra os nossos olhos espirituais, a nossa mente, nosso entendimento. Em nome de Jesus Cristo que nós te pedimos agora. Senhor, ó Senhor, alegra os nossos corações. Tira toda a tristeza. Tira todo o vazio da alma, do coração. Arranca tudo quanto que não presta e dê a grande vitória, para que o nome do Senhor ele seja glorificado, para que o nome do Senhor ele seja exaltado. Ó Deus vivo, ó Deus poderoso, fica conosco. Ó Deus vivo, ó Deus maravilhoso, fica conosco. Fica conosco, ó Pai, fica comigo, fica com a tua igreja também. Por isso que nós te exaltamos, por isso que nós te glorificamos. Para a glória do Pai, para a glória do Filho, para a glória do Espírito Santo de Deus, nós te agradecemos e te louvamos em nome do Senhor Jesus Cristo. Amém, amém, Jesus. Daí, ouvinte, fique ligado conosco, que Deus tem muitas bênçãos aqui durante a programação. Hoje estamos na data do dia 6 do mês 10. Estamos alegres com Jesus por tudo que Ele tem feito na nossa vida. Por isso é o motivo da alegria, nós estar feliz na presença de Deus. Fique ligado que muitas bênçãos Deus tem para você durante a programação. Não saia daí, fique conosco que Deus tem vitórias. Em nome de Jesus, nós já seguimos aí, vamos seguir com essa programação e você pode entrar em contato conosco no telefone 16993-712972, 16993-712972. Por falar também, daqui a pouquinho nós vamos ouvir em sequência testemunho de bênção, pois em sequência, chegando o pastor Robson falando sobre a Santa Ceia do Senhor, dia 10 do 11, pois também o encontro de casais no mês dia 31 de outubro, temos também, já. Pois também nós temos também as contas bancárias da nossa igreja pentecostal, Deus de Amor. Conseguindo, ouvintes? Programa Voz da Libertação da Igreja Pentecostal Deus de Amor.
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2: Qual que é o seu nome, minha irmã?
3: Jamile da Silva Dias.
2: Conte a benção.
3: Eu fiz o voto do livramento em prol de algumas áreas da minha vida. E eu tava com um tumor no olho esquerdo e tava crescendo já.
2: Um tumor no olho esquerdo.
3: E aí tava na medicina para ser tratado. Aí eu fiz o voto do livramento. Na hora o irmão chamou para fazer a oração. Quando eu cheguei em casa, tava já visível.
2: Tava visível, já grande, tudo encaminhado para fazer ali a cirurgia, tratamento. E a irmã fez o voto do livramento. No momento da oração de explosão de milagres, a irmã levantou para cima e o milagre aconteceu.
3: Isso mesmo, foi na sexta passada.
2: Sexta-feira, chegou em casa, já não tinha mais nada.
3: Nada no olho.
2: Curada para honra e glória do nome do Senhor Jesus. Oh, glórias, é o Deus que nós servimos, igreja.
4: A paz do Senhor, minha irmã.
5: Pai do Senhor.
4: Qual é o nome da irmã?
5: É Geni.
4: Irmã, qual foi a bênção que você recebeu de Deus aqui na Deus é Amor?
5: Eu vou contar um livramento que Deus deu para minha neta. Deus já tinha usado o irmão Cláudio para falar com ela, para ela vigiar que ela ia entrar, para não entrar num carro preto. E aí, né, ela esqueceu da revelação. E nesse dia ela pegou uma carona nesse carro preto. Mas foi um acidente muito feio, sabe? Ela nasceu de novo. Nasceu de novo. E ela ficou presa no meio da ferragem, né? Foi ali na Costa Silva, ficou presa no meio da ferragem. Quebrou, não ficou paraplégica, porque o médico falou que era para ela ter ficado até paraplégica, mas eu dei um grande livramento para ela.
4: Que livramento grande, minha irmã. Quer dizer que por meio do dom da revelação do Senhor Jesus, Deus garantiu o livramento para sua neta.
5: Sim, não foi nem só para ela. Tava ela, tava a prima dela, nesse carro, tinha mais duas pessoas. Então Deus livrou não só ela, mas por quatro pessoas. Deus é o grande livramento.
4: Quem sabe, não é, minha irmã? Naquele dia o inimigo queria ceifar a vida de todo mundo, mas a irmã aqui na Igreja Deus Amor, o Senhor Jesus revelou e cortou o laço, deu livramento e a irmã tá feliz com Jesus.
5: Muito feliz. Só tem a agradecer a Deus, né? Que Deus tem cuidado de nós, a nossa família, né? A gente tem que ficar firme nos pés do Senhor, né? Intercedendo em favor da nossa família, e Deus está lá guardando e protegendo, em nome de Jesus. Estou muito feliz por essa benção,
4: né? Minha irmã, fala pra gente, quem vem pra Igreja Deus é Amor, recebe bênção ou não?
5: Sim, vem, tenha fé, ouvinte, venha pra casa do Senhor, venha pra Igreja Deus é Amor, que você não vai sair daqui vazio, com a mão vazia, você vai sair daqui com a sua bênção, em nome de Jesus, porque Deus é fiel.
4: Glória a Deus por isso. Confirma novamente o seu nome, por favor.
5: Meu nome é Geni.
4: Deus abençoe.
5: Amém.
6: Meu nome é Joanira. Eu recebi uma bênção muito grande aqui na segunda-feira, de portas abertas. Era uma aposentadoria que já tinha anos que estava travada, estava amarrada, não saía. Era difícil de sair porque o juiz tinha dado perdida. Aí ele voltou atrás, assinou e me deu ganha, vitória ganha. Porque ele voltou para trás, porque estava difícil de sair.
7: Irmã, a irmã estava quanto tempo nessa causa que a irmã estava esperando
6: quatro
7: essa
6: anos.
7: Aposentadoria? Quatro anos?
6: Quatro anos esperando. Aí era muito difícil, porque o juiz tinha dado perdida.
7: O juiz já tinha dado causa perdida, mas a irmã veio na campanha de portas abertas.
6: É um milagre
7: abertas.
6: Muito grande.

0: com câncer no intestino. Porque a dor era grande. Estava sentindo tudo paralisar. Eu sentava aqui, Senhor, não vou abrir minha boca, né? E ali, igreja, e eu falei assim, nossa, pastor Robson. Ele falou assim, irmã, toma posse da benção. E pôs a mão na minha testa e falou assim, toma posse da benção, igreja. Eu não estava sentindo mais ir no banheiro, sabe? Eu não sentia, eu sentava no vaso ali, eu falei, Senhor, eu não sinto, Senhor. Senhor, será que eu vou ter que pôr a bolsa? Porque já estava para me pôr a bolsa já, né? Fazer uma cirurgia para pôr a bolsa, aquelas bolsas que você carrega do lado, do intestino, que você faz tudo pelo saquinho. Mas ali, igreja, os médicos dos médicos, através daquela oração da fé, Deus me deu um milagre. Deus me deu a cura pela honra e glória do Senhor Jesus, igreja. Basta você crer e confiar. Quando você sai da sua casa, já sai no propósito, no meio do seu caminho e fala, Jesus, vai na minha frente e faça a obra na minha vida. E Deus, Ele faz. Porque Deus me fez na minha vida, aleluia. A minha filha, igreja, Karina, né? A minha filha chegou aqui na igreja. Eu falei assim, pastor, olha por favor no olho dela. A minha filha estava... Ela, muitas pessoas sabem. A minha filha não enxerga de um olho. Ela enxerga de um olho só. A minha filha sempre enxergou de um olho só. Aleluia. A minha filha nasceu com esse problema. A minha filha fez um tratamento de igreja de muitos, muitos anos. Eu tinha que pôr tampão muitos, muitos anos. Ela nasceu com o olho torto. Né? E um olho ela não enxergava. A minha filha está enxergando os dois olhos. E eu pedi para ele, porque Deus usou a vida dele. Para orar para minha filha, Deus deu a vitória. Para você ver tanto que Deus ele trabalha em nosso meio através dos vasos dele. Porque quando a pessoa desce no joelho no chão, Deus entrega a resposta. Nós somos vasos, mas quem trabalha é o Senhor. E através da vida dele, Deus derramou a unção e Deus curou a minha filha. Aleluia, glória a Deus. A minha filha falou assim, mãe, meu olho voltou a enxergar. Mãe, eu passei a ver. E eu falei, filho, aleluia, que bênção. Aleluia. Deus fez esse milagre. Por isso eu falo, confia no Senhor.
1: Muito bem, ouvintes, está aí após aí vários testemunhos, vocês que estão ouvindo esta programação da nossa Igreja Pentecostal Deus de Amor, seja muito bem-vindo a esta programação. Você que está no sítio, na chácara, na fazenda, onde quer que vocês estejam, vocês estão ouvindo o programa da Igreja Pentecostal Deus de Amor. Se hoje todas as manhãs, manhã com Deus, no horário da tarde, a mesma programação, mas é a Voz da Libertação, dentro do programa A Voz da Libertação também, manhã com Deus. Você não pode perder, ouvindo, fique ligado diariamente e você vai ouvir testemunho de bênção que marca a programação da Igreja Pentecostal Deus de Amor. Olha, a Igreja Pentecostal Deus de Amor, bênção como estas, você vem gravar o seu testemunho também e vocês podem estar em uma das concentrações da Igreja Pentecostal Deus de Amor, da Rua Saldanha Marinho, do número 740, bem no centro da cidade de Ribeirão Preto, localiza a Igreja Pentecostal Deus de Amor. Portanto, aí, você é o nosso convidado especial, entrada franca, venha participar, pois Jesus é o maior interessado em te dar a vitória, em te dar o grande livramento. Então, você, meu irmão, você, minha irmã, são, assim, pessoas convidadas, são também pessoas nossos convidados, não importa aonde você congrega, você está convidado para estar ou 9 da manhã, ou meio-dia, ou 14 horas, ou 19 horas, de segunda a sexta-feira, ao sábado de manhã, sempre o ciclo de oração está pela manhã, das 8h30 em diante, e também no horário das 19 horas. Então, bênçãos como estas estarão também acontecendo na sua vida. Venha participar, pois Jesus garante te dar a vitória. Igreja Pentecostal, Deus de Amor. Você não pode perder, ouvinte, essas bênçãos de Deus. Não adia, não. Você é o nosso convidado especial para estar conosco, estando junto dessas concentrações, dessas cultos maravilhosos, vocês estarão recebendo a bênção de Deus. Ou procure na sua cidade aí, ou no seu bairro, e também vocês vão receber a bênção de Deus. Procure o pastor da nossa Igreja Pentecostal do Jamoro, com certeza Deus estará te abençoando e confirmando a bênção sobre tua vida em

7.2. Vem participar conosco nessa rede de emissora, que eu tenho certeza aí, absoluta da bênção de Deus, da vitória de Deus na tua vida, em nome de Jesus. Seguimos aí, ouvinte, esta programação maravilhosa, programa que é levado ao ar 24 horas. Você que está em casa, levanta a sua cabeça, minha irmã, levanta a sua cabeça e participe aí o que Deus tem a realizar na sua vida. Olha, você vai esforçar e vem estar conosco na Igreja Pentecostal Deus de Amor. Ou procure na sua cidade, aí na sua cidade tem uma Igreja Pentecostal Deus de Amor. Eu tenho certeza aí que Deus tem vitórias, vitórias na sua vida. Deus tem bênção na sua vida. A Igreja Pentecostal Deus de Amor. Com certeza, Deus estará te abençoando grandemente, poderosamente, em nome de Jesus. Você está ouvindo, ouvinte, essa emissora, programação da Igreja Pentecostal Deus de Amor.

Deus abençoe, queridos irmãos. Está chegando aí a Santa Ceia do mês de outubro. Atenção, atenção, membresia, todos os membros da nossa sede estadual das igrejas Deus e Amor. Ninguém pode ficar de fora da Santa Ceia do nosso Senhor e Salvador Jesus Cristo. Santa Ceia esta que estará acontecendo no mês de outubro, nos próximos dia 10, 11 e 12. Isso mesmo, dia 10 de outubro, 11 de outubro e 12 de outubro. Sábado, dia 10 de outubro, a Santa Ceia do Senhor Jesus estará acontecendo às 19 horas. Sábado, 19 horas. E no domingo, dia 11, em dois horários, às 9 horas e às 14 horas. Domingo, dia 11, às 9 horas e também às 14 horas. E na segunda-feira, último dia de culto de Santa Ceia, dia 12, segunda-feira, às 19 horas, estaremos realizando a Santa Ceia do Senhor Jesus, aqui na nossa sede estadual das igrejas Deus e Amor. Nesses três dias, a ministração da Santa Ceia estará acontecendo. E você, meu irmão, que é membro de ceia, você não pode ficar de fora, hein? É mais uma grande oportunidade que Jesus preparou para fazermos menção à sua vitória na cruz do Calvário, à sua morte e ressurreição. Ressurreição essa que trouxe vida e vida com abundância para todos nós. É o momento de nós nos reunirmos para fazermos menção a Cristo. Fazermos menção por tudo aquilo que Ele já realizou na nossa vida, está realizando e ainda vai realizar. Venha estar conosco. A Santa Ceia do Senhor Jesus é o alimento espiritual para o cristão. Nós esperamos a todos os nossos irmãos membros de ceia, esperamos você, do jovem, já batizado, já participa da ceia, vai estar conosco, né? Os nossos jovens, aguardamos aí os nossos irmãos obreiros, obreiras, os pastores, vamos estar juntos na Santa Ceia do Senhor Jesus. Você que congrega em uma igreja pentecostal Deus e Amor, aqui dentro da Grande Ribeirão, ou nas cidades vizinhas e queira estar conosco para participar da Santa Ceia, você pode vir, converse com o seu pastor, pegue aí a sua autorização e venha participar da Santa Ceia do Senhor Jesus. Rua Saldanha Marinho, número 740, é o endereço da nossa sede estadual. Lembrando que temos estacionamento próprio, entrada pela Florenço de Abreu, número 124. 4.

0: Paz do Senhor a todos os nossos ouvintes. Quem vos cumprimenta neste dia é sua irmã em Cristo, Arlete.
1: E a irmã Noemi.
0: E nós estamos aqui para trazer para vocês um convite todo especial para o dia 31 de outubro, onde acontecerá o nosso encontro de casais com o tema As 5 Linguagens do Amor.
1: É isso aí. E quais são as 5 linguagens do amor? Vamos lá. Palavra de afirmação, tempo de qualidade, presentes ou trocas de presentes, atos de serviços e toque físico. E neste dia, pastor Gessé Ávila, diretamente de São Paulo, estará ministrando a palavra de Deus dentro desses 5 tópicos ali, trazendo para nós um grande aprendizado da palavra de Deus.
0: Sim, e vocês ouvintes, será que vocês conhecem qual é a linguagem do seu cônjuge e qual é a sua mesma, né, a sua própria linguagem? Então venha aprender da palavra do Senhor, nosso pastor Gessé Ávila, é um psicólogo, estará trazendo aqui uma palavra de psicologia e fé para tratar sobre o nosso relacionamento, a nossa vida conjugal, para que sejamos edificados, né, através da palavra do Senhor.
1: Para que haja crescimento dentro do nosso lar e edificação para o nosso casamento.
0: E será a partir das 18 horas, porque a gente vai ter muita bênção. Então, eu os convido para chegarem cedo, a partir das 18 horas.
1: Conta para nós um pouquinho do que vai ter nesse encontro de casais, Marlete.
0: Sim, além da palestra, que vai ser muito edificante, né, através do nosso pastor Gessé Ávila, nós teremos também dinâmicas, teremos um momento de louvor e teremos também brindes, os sorteios, né?
1: Brindes?
0: Sim, serão premiados alguns casais que aqui estiverem, né, para poder sair daqui feliz e abençoado, né,
1: Manoel? Que bênção. Ah, e outra coisa, tem mais uma surpresa aí, não tem não, Marlete?
0: Sim, nós estamos preparando também para todos os casais que se inscreverem, nós teremos um jantar romântico, depois de uma palestra tão maravilhosa, onde os casais já estarão todos acalorados, todos romantizados,
1: apaixonados.
0: Né? Apaixonados. Nós teremos um jantar para todos que fizerem as suas inscrições. Eu digo inscrição porque nós temos um espaço limitado, né? Então, nós precisamos que vocês façam a sua inscrição para participar deste jantar maravilhoso. E nós estamos disponibilizando para vocês, através dos nossos WhatsApp, dos grupos, né, de WhatsApp, o nosso link, onde você vai entrar e preencher o formulário e também trazer a sua colaboração para nos ajudar na preparação do jantar.
1: E como é que eu posso me inscrever para participar do jantar?
0: Sim, você vai estar acessando esse link nos nossos grupos, onde eu estou aí colocando em todos os nossos grupos. E você vai simplesmente clicar e preencher o formulário e também vai ter um QR Code para você trazer a sua colaboração.
1: Mas, Marlete, eu quero participar do jantar, mas eu não estou em nenhum grupo. Como não. É que eu faço para participar?
0: Não tem problema. Se você não está em nenhum grupo, você pode ligar para mim ou mandar uma mensagem que eu vou estar te dando todas as orientações necessárias para você também participar do jantar. E eu vou passar o meu telefone. Anota aí, ouvinte, você que quer participar e não está nos grupos, né? Anote aí o meu telefone, é 16-981-18-0031. E, então, anote aí, 16-981-18-0031. Você vai ligar para mim que eu vou estar te dando toda a orientação necessária.
1: Marlete, mas e se eu não consigo entrar, eu não lido bem com tecnologia, mas eu quero participar do jantar. Como é que eu posso me inscrever se eu não consigo entrar e acessar a internet?
0: Não tem problema. Você ligando para mim, eu mesma vou estar fazendo a sua inscrição para facilitar para vocês também. Tá bom? Então não tem motivo
1: para não comparecer.
0: Exatamente.
1: É isso aí.
0: Não tem motivo.
1: E qual é o endereço? Aonde vai acontecer esse encontro de casais aqui em Ribeirão Preto?
0: Sim, será aqui em nossa sede estadual, na rua Saldanha Marinho, número 740. E se você vier de carro com seu automóvel, você pode entrar pelo estacionamento na rua Florencio de Abreu, número 124. Lembrando que temos o nosso estacionamento para você deixar o seu veículo sem nenhum custo.
1: Que bênção! Então está aí, amados ouvintes, esse convite mais que especial de Deus para você. Não é meu, não é da Marlete, mas é de Deus. Você que precisa ter uma mudança no seu casamento, você que percebeu que há um esfriamento no seu casamento, venha. Venha estar conosco, porque Deus vai nos direcionar, Deus vai nos ensinar, nos instruir e nos capacitar para quê? Para que nós tenhamos um casamento abençoado e próspero.
0: Sim, com certeza. Nós sempre podemos melhorar o nosso relacionamento. E nós convidamos vocês, neste dia 31 de outubro, a partir das 18 horas, com esse tema maravilhoso, As 5 Linguagens do Amor, e a presença do nosso irmão pastor Jessé Ávila, ministrando a palavra de Deus, e vocês são todos nossos convidados para estar aqui conosco.
1: Venha estar conosco, nós esperamos por vocês.

0: Muito bem, ouvintes, vão seguindo esta programação da nossa Igreja Pentecostal Deus de Amor. Onde você estiver, que a paz do Senhor esteja com você. Onde você esteja, na sua cidade, ouvindo esta programação. Deus abençoe. Nós vamos seguindo, que nós temos agora as contas bancárias. Todos os ouvintes que estão aí sintonizados com esta programação da Igreja Pentecostal Deus é Amor.
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0: Seguimos aí, ouvintes, e para você deixar também seus comprovantes, é nesse telefone, marque aí. Não se esqueça, esse telefone é o pedido de oração e também para vocês colocar seus comprovantes. Mande aqui nos estúdios, é o 16993-71-2972. 16993-71-2972. Santo vai servir para você fazer seu pedido de oração e vai servir também você ajudando a manter essa programação no ar. Também vocês mandam seus comprovantes.
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0: Eu tenho certeza que será uma bênção na sua vida, será uma multiplicação. Pede ao Senhor, faça aquilo que está também no seu alcance e ajude a manter esta programação no ar. Você sabe fazer alguma coisa para Deus, né, meu irmão, minha irmã? Para, assim, em prol a obra do Senhor, em prol também em ganhar almas, porque o programa de rádio será aquela, vamos dizer assim, levar a palavra do Senhor, levar tudo que acontece na Igreja Deus de Amor, é falado nessa programação, tá certo? Você fica ligado aí com o programa e fica à escuta tudo que se passa, tá certo? A fim de que eu tenho certeza da sua bênção, da sua vitória. Programação da Igreja Pentecostal Deus de Amor.

Agora você vai ouvir o hino Bálsamo, na voz da cantora Leia Miranda. 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

0: E já com esse louvor, ouvinte que está em casa, nós já vamos também atender as pessoas. Bálsamo, Leia Miranda, você que está em casa, se você passar sua mensagem, eu estarei te atendendo também. E não se esquecendo que daqui a pouquinho, nosso irmão cooperador Lucindo está trazendo a palavra de Deus e orando por todos. Você não pode perder a bênção de Deus. Já quero lembrar a todos também que nessa próxima quarta-feira, que seja amanhã, Deus tem grandes surpresas aqui na Igreja Pentecostal Deus de Amor, desde o primeiro horário, você não pode perder a bênção de Deus. Nessa próxima quarta-feira, não percam a bênção de Deus. Grande mover de Deus, a campanha de milagres, a partir do 20, primeiro horário, nosso irmão aqui, pastor estadual, pastor Robson Santos, junto com a nossa irmã Noemi Santos, das 9 da manhã às 11 da manhã, eu estarei do meio-dia às 10 para as 13 horas, horário oculto dos trabalhadores, às 14 horas, nosso irmão presbítero Josimar de Lima, de Luiz Antônio, e às 19 horas, nosso irmão presbítero Rafael de Oliveira, nessa quarta-feira. É o grande mover de Deus, hein? Você não pode perder as bênçãos de Deus aqui na Igreja Pentecostal Deus de Amor. Anota o endereço, Rua Saldanha Marinho, número 740, bem no centro da cidade de Ribeirão Preto, localiza a Igreja Pentecostal Deus de Amor. Por isso que eu te digo, você que está em casa ouvindo, não pode perder essas bênçãos de Deus na nossa Igreja Pentecostal Deus de Amor. Com a presença do servo de Deus, você não pode perder no horário especial. Vai ser às 9 horas da manhã, nesta quarta-feira. Deus, ele tem grandes bênçãos para cada um de nós. Então, meu irmão, minha irmã, não fique de fora destas concentrações. Tuas mãos está todo poder. Agora vamos seguindo, ouvindo, onde você estiver, você pode entrar em contato conosco, vamos atender as pessoas que estão ligadinhas aí no programa A Voz da Libertação.
1: Você deixou alguém na sua casa enfermo, vai curando, Jesus!
0: Nós devemos fazer essa oração para os ouvintes em casa, então vamos lá então atender as pessoas que estão passando mensagem 16993-712972. Quem passou sua mensagem vai ser agora, nós vamos atender você. Opa, tentaram ligar até de vídeo aqui para nós. Tentaram ligar até de vídeo, meu Deus, meu irmão, desculpa aí não ter atendido o senhor, tá certo? O senhor que ligou aqui para nós aqui. Foi nosso irmão final, 3060, o final do telefone dele. Nosso irmão Antônio Carlos ouviu também as contas bancárias. Ô, irmão Antônio Carlos, Deus te abençoe, meu irmão. Passou aqui o comprovante também. Que Deus te abençoe tua vida, meu irmão. Graças a Deus. Irmão Jefferson também, de Sertãozinho, passou mensagem, pediu oração. Nossa irmã também da cidade ali, do Luiz Antônio, pediu oração também, deixou uma lista aqui de oração. Tá certo, irmã? Nós vamos orar, viu, minha irmã? De Luiz Antônio, nossa irmã, nós estaremos aqui em oração, nossa irmã, irmã Eli. Deus abençoe a senhora e família. Irmã Darcy, Deus abençoe, minha irmã Darcy. Estaremos aqui em oração também. Cidade de Guariba, irmã Fátima, estamos em oração aqui também, tá bom? Irmã Fátima, da cidade ali próximo São Joaquim da Barra. E a outra minha irmã também, nós estaremos em oração por você. Paz do Senhor, oração pela irmã Lídia, que está com muita dor. Oh, meu Pai, tem misericórdia. E a outra pediu oração também. Paz do Senhor Jesus Cristo. Cadê ela? Paz do Senhor Jesus Cristo. Qual é o nome? Aqui a oração para mim, irmã Saliza. Ô, irmã Saliza, tudo de bom para a senhora. Nós estaremos em oração, sim, com certeza, em nome do Senhor Jesus. Cadê mais, gente? Cadê mais? Chegou mais mensagem aqui. Que essa irmã disse assim, ela disse assim, paz do Senhor Jesus Cristo, Deus abençoe a todos vocês, que fiz oração na minha vida e meu esposo, Gilson. Graças a Deus, que Deus libertou da prisão. Obrigado a todos, que tenha um dia maravilhoso. Ô, minha irmã, estou feliz por isso também, viu, minha irmã? Minha irmã Regiane, eu estou feliz por isso, minha irmã. Mas, irmã, não agradece a gente, não, minha irmã. Não agradece, não. O dever foi nós orar em favor da irmã, tá bom? Não agradece, não, só por quê? Porque quem deu a vitória, lógico, nós estamos tá agradecendo porque nós atendemos a irmã, não é verdade? Mas quem deu a vitória para a irmã foi Jesus, na verdade. Ela disse que ele foi liberto da prisão. Graças a Deus, graças a Deus. Deus abençoe minha irmã. Outra, eu peço oração também em favor da minha família. Aqui, Walter Santos Fernandes, nós estamos todos aqui ligadinhos com essa programação, nessa tarde de hoje, a Voz da Libertação. Maria Marques, ela pede oração para o William de Oliveira, somos de Pradópolis, São Paulo. Tá certo, minha irmã, estaremos em oração por a senhora e família toda, tá certo? Vamos se... é o momento da oração. Nós devemos orar em favor de todos aí que estão aí precisando dessa oração. Os ouvintes, né, que marca que a programação são vocês mesmos, os ouvintes estão em casa ouvindo, então é muito importante as suas participações aqui durante a programação. Então nós estamos aqui para somar junto, para estar junto, para interagir junto, para orar junto com vocês, que a oração é a chave da bênção. Oração é a chave da vitória, e eu tenho certeza que tudo tem para dar certo. Só não dá certo se nós não querer mesmo, mas tudo tem para dar certo. Deus, ele é a única esperança, ele pode tudo, ele que consegue tudo na nossa vida, ele abre porta onde não tem porta aberta, então ele nos dá vitória. Então você que está em casa, não desanime não, que eu tenho certeza absoluta da sua bênção também, da sua vitória em Cristo Jesus. Tá certo? Preparativo para a oração agora, tudo certinho aí? Fábio, preparado? Vamos orar então? Então, momento já da oração a partir deste momento para todos os ouvintes que estão em casa.

0: Vamos orar, gente, povo de Deus, feche os olhos, onde você esteja agora, feche os seus olhos e vamos falar com Deus agora. Glorioso Deus e eterno Pai, em nome de Jesus, eu estou aqui na presença do Senhor. Senhor, eu sei que eu nada sou, eu sou uma pessoa tão, assim, tão falha, eu sou uma pessoa tão falta, Senhor, diante de Ti, eu sou uma pessoa que eu... Às vezes eu tenho as minhas fraquezas, às vezes na hora da ira a gente não sabe o que fala. Assim, sim, a pessoa fala ciente, mas na hora da ira fala, sai pensamento, tanto pensamento que vem na gente. Senhor meu Deus e meu Pai, eu te peço a misericórdia do Senhor, que às vezes a gente acha que a gente é diferente de todos. Às vezes a gente acha que todos estão contra nós. Senhor meu Deus, eu te peço a cura em favor dessa irmã, desse irmão que está em casa. Às vezes está com um problema mental, um problema na mente, um problema no sangue, problema na pele, problema na garganta. Por isso que eu peço ao Senhor a misericórdia, eu peço ao Senhor perdão, que o Senhor perdoe os nossos pecados, Senhor, perdoa as nossas iniquidades. Perdoa, Senhor, diante de Ti, porque nós estamos tão faltos diante de Ti, Senhor da Glória, por isso que eu peço, Senhor, ajuda neste momento, nos dê graça, meu Pai, dê virtude do Espírito Santo, nos dê virtude do Teu Espírito da Verdade, derrama do Teu amor sobre a nossa vida, derrama do Teu grande amor sobre a nossa vida, que sem o Teu amor, nada podemos fazer. Por isso que eu peço ao Senhor misericórdia. Por isso que eu peço a ajuda do Senhor em favor dessa pessoa que está em casa. Senhor, fica conosco. Jesus, fica conosco. Nos encubra com Teu sangue. E o sangue de Jesus nos purifica nós de todo tipo de pecado. E o sangue de Jesus nos lava, nos purifica de todo mal, nos purifica de tudo quanto que não presta dentro dessa casa, dentro desse lar, com essa família. Eu oro, eu entrego essa vida nas Tuas mãos, em nome de Jesus. Obrigado por tudo, meu Pai, por essa oportunidade tão rica, por essa oportunidade tão maravilhosa, pois essa é a minha oração, meu clamor, meu pedido, minha súplica que está agora na mão do Pai, na mão do Filho e na mão do Espírito Santo de Deus da Verdade. Obrigada, meu Deus, por tudo. Obrigada, meu Pai, por tudo. Fica conosco, em nome de Jesus. Amém. Amém, mas bem rapidinho, vindo você que não aceitou Jesus, aceite Ele agora como Salvador da sua alma. Se você já aceitou Jesus, amém, glória a Deus por isso. Se você não aceitou ainda, se você se encontra afastado dos caminhos do Senhor, volte agora enquanto é tempo. Se você não aceitou, aceite Ele agora enquanto é tempo também, tá certo? Levanta a sua mão, fala assim comigo: Senhor Jesus, a partir de hoje eu te aceito, a partir de hoje eu volto para o Senhor, e a partir de hoje o meu nome, Senhor, seja escrito no livro da vida e cele com Teu sangue. Senhor, perdoa os meus pecados, minhas fraquezas, minhas iniquidades, em nome de Jesus. Senhor, me aceita de volta para a Tua glória, em nome do Pai, do Filho e do Espírito Santo da Verdade. Amém. Amém, Jesus, e graças a Deus. Dezessete e cinquenta e nove, ouvinte, em sequência, está chegando o espaço da Reviver, um reprise do espaço da Reviver, com as irmãs em Cristo, irmã Raquel, irmã Noemi. Está chegando esse reprise a partir de agora, em sequência. Deus abençoe a tua vida aí e tenha uma ótima programação nessa tarde de hoje. Hoje estamos aí no dia 10/6, operando a mesa de som, está meu amigo e irmão Fábio Cardoso, aqui despede seu irmão também, cooperador Josias. Deus abençoe, fique com Deus, uma tarde maravilhosa e uma ótima programação a todos.
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3: A Justiça Eleitoral tem uma série de regras aplicáveis aos eleitores antes, durante e logo após a votação de 4 de outubro. O consultor legislativo da Câmara dos Deputados, Maurício Chiaramonte, cita, por exemplo, as restrições ao uso de conteúdo de inteligência artificial.
4: Não é possível fazer tanto o impulsionamento, publicação de conteúdo novo e uso de inteligência artificial no dia da eleição. Nós temos um negócio chamado janela da IA, ou lei seca da IA. 72 horas. Antes da eleição não é possível usar conteúdo sintético com IA e nem nas 24 horas depois da eleição.
3: Essa restrição vale não só para os eleitores, mas também para partidos políticos, candidatos e provedores de internet. No momento da votação, fica proibido o uso de qualquer material capaz de registrar o voto do eleitor.
4: Cola em papel. É a única forma de entrar com algum indício de registro para você não se esquecer lá no dia, porque qualquer aparelho eletrônico, óculos, inteligente, celular, tablet, todos os gadgets eletrônicos não podem entrar na cabina indevassável da urna eletrônica.
3: Chiaramonte esclarece que essa medida visa proteger o direito do eleitor ao sigilo do voto e não significa restrição à liberdade de expressão de quem quiser manifestar suas escolhas.
4: A liberdade de expressão ela é garantida, ela é a regra. Então qualquer eleitor que queira fazer a exposição do seu voto, manifestar uma posição política, pode fazer isso na sua rede social. Só não pode pagar, só não pode impulsionar. E é uma manifestação pacífica, o ordeiro, até no dia das eleições você pode, por exemplo, ir de camiseta, votar com a preferência política do seu candidato. Não há nada que impeça o eleitor de espontânea vontade, sem receber pagamento para fazer, manifeste a sua vontade.
3: Você pode votar mediante a apresentação de qualquer documento com foto, como identidade, passaporte, carteira de trabalho e e-título, a via digital do título eleitoral. Mas aí, Maurício Chiaramonte volta a pedir atenção especial do eleitor em relação ao uso de celular.
4: O voto é secreto e não pode levar o celular para a cabine de votação. Mas, se você levar o seu celular, você pode deixá-lo desligado na mesa receptora de votos com os fiscais, fazer o seu voto tranquilamente e depois pegar o seu celular e sair. Então, a partir desse momento, você pode filmar, fiscalizar, encaminhar denúncias no sistema e tomar as providências, que é isso que a Justiça Eleitoral gostaria que todos nós fizéssemos todos os dias.
3: Os aplicativos Pardal e SIAD, Sistema de Alertas de Desinformação Eleitoral, são as principais ferramentas de fiscalização e de denúncias por parte do eleitor.
4: A Justiça Eleitoral montou um ecossistema específico para esse tipo de situação. Então nós temos hoje o aplicativo Pardal, que você baixa em qualquer loja de aplicativos do celular, internet, e através desse aplicativo você pode encaminhar vídeos, fotos, links de YouTube, qualquer coisa relacionada à propaganda eleitoral. E por outro lado, você tem o SIAD. Então, fraudes em relação ao sistema de votação, por exemplo, vão nesse sistema chamado SIAD.
3: Nenhum eleitor pode ser preso até 6 de outubro, exceto se for pego em flagrante delito ou tiver condenação por crime inafiançável. Desde um dia antes da votação até 5 de outubro, colecionadores, atiradores e caçadores ficam proibidos de transportar armas e munições. O poder público tem o dever de oferecer transporte coletivo urbano e intermunicipal gratuitamente nos dias de votação, com a mesma frequência de um dia útil. Da Rádio Câmara de Brasília, José Carlos Oliveira.
5: Um inseto que é primordial para o equilíbrio da flora e até do clima em certas regiões do planeta. As abelhas são responsáveis pela polinização, ou seja, a reprodução de diversos tipos de plantas, inclusive alimentícias, e por isso é um dos animais mais importantes para o equilíbrio do meio ambiente. No Brasil, há uma data só para elas, 3 de outubro, Dia Nacional das Abelhas. São mais de 3 mil espécies do inseto voando pelo Brasil e colaborando também na economia, como no caso da produção de mel. Quem destaca é o senador Paulo Paim, do PT do Rio Grande do Sul.
6: O Brasil produz cerca de 60 mil toneladas de mel por ano, quase metade concentrada no Rio Grande do Sul e Santa Catarina. Desse total, 25 a 30 mil toneladas são exportadas.
5: Está em debate na Comissão de Assuntos Econômicos um projeto que cria diretrizes para a prática da meliponicultura sustentável no Brasil. A meliponicultura é a criação de abelhas nativas sem ferrão. O Brasil tem cerca de 300 espécies. A proposta busca incentivar a conservação da biodiversidade e também contribuir para o desenvolvimento de comunidades tradicionais e pequenos produtores. O projeto aguarda a designação de um relator. Da Rádio Senado, Rodrigo Rezende.
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7: Dezessete horas e sete minutos.

0: paz do Senhor, queridos e diletos ouvintes, quem tem o prazer de vos saudar na santa e gloriosa paz do Senhor Jesus Cristo, são as suas irmãs em Cristo,
1: Vanessa Cunha
0: e Raquel Camargo. Este é um espaço da Fundação Reviver, Espaço Reviver Help, é onde você vai aprender com a obra do Senhor, né? Você vai aprender com aquilo que Deus tem feito. Estamos na direção do pastor Cláudio Santos e nossa irmã Elaine Santos, e eles têm feito um trabalho abençoado, digno para o Senhor, aleluia, de honras e glória, e muitas vidas têm sido alcançadas. E você que não conhece este trabalho, você precisa estar, né, atento a esta programação, para ouvir esta programação e ter ali a direção, saber como que é esta obra do Senhor, que tem ampliado cada dia mais, e Deus tem manifestado através de cura, libertação, através de salvação, por causa desta obra assistencial. E você, amado, que está aí neste momento, prepara o seu coração, porque estaremos buscando a presença do Senhor.
1: Senhor meu Deus, Pai amado, graças te damos, Papai, pela tuas misericórdia, pela tuas benignidade. Obrigada, Senhor, por essa tarde, por este momento, meu Deus, que o Senhor nos concede, Papai, de mais uma vez nós clamarmos, nós nos humilharmos diante da tua presença, Pai amado, Senhor poderoso, diante de ti, Senhor, pela tuas infinita misericórdia. Peço ao Senhor, perdoa pelos nossos pecados, por nossas falhas, porque pela tua infinita misericórdia, o Senhor nos faz reconhecer o como somos falhos, pecadores, necessitados e dependentes da tua graça. Pai amado, Senhor poderoso, diante da tua presença, Senhor, eu quero lhe apresentar, meu Pai, esta obra tão maravilhosa, Senhor. Oh, meu Pai, que o Senhor levantou na face da terra para ajudar os carentes e o necessitado. Senhor, quantos irmãos, meu Pai, têm se colocado, meu Pai, voluntariamente diante desta obra, Senhor. Oh, Espírito Santo, quantos, meu Pai, que tem enfrentado as afrontas do inimigo por trabalhar, meu Pai, em prol da Fundação Reviver, para alcançar, meu Pai, as almas oprimidas, as almas cativas, meu Pai, para trazer para o seu reino, para a verdade. E quantas das vezes, Senhor, intermédio, meu Pai, da necessidade, o inimigo, meu Pai, quer fazer, meu Pai, o reboliço dentro desta casa, mas para ver o mal, para ver, meu Pai, a separação desta família. Oh, Senhor, mas quantas das vezes, meu Pai, o Senhor interviu, intermédio da Fundação Reviver, o Senhor mandou prover, meu Pai, a providência para esta casa. E esse Pai, meu Pai, que pensava em deixar a esposa e os seus filhos, meu Pai, ali ele contemplou o grande agir do Senhor. Além de para o mundo, meu Pai, que o inimigo tinha planejado, ele veio para a sua presença, meu Pai, juntamente com a tua família, e hoje serve ao Senhor. Oh, meu Pai, é muito lindo, Senhor, o agir do teu Espírito Santo, meu Pai. Por isso, meu Pai, pela tua grandeza de misericórdia, eu peço ao Senhor, continua usando, meu Pai, a cada irmão, a cada irmã, Senhor, que está engajado nesta obra. Abençoa também a cada contribuinte, a cada voluntário, Senhor, de uma forma maravilhosa. Pai amado, Senhor poderoso, pela tua infinita misericórdia, alcança este lar, esta casa deste ouvinte neste momento, meu Pai, jogando por terra, Senhor, toda astúcia, toda investida do maligno, meu Deus. E sela, meu Pai, a grande bênção e a grande vitória. Meu Deus, o teu povo está na batalha, mas o teu povo vai sair mais do que vencedor, porque é o Senhor que peleja as nossas pelejas.

0: É, eu tenho certeza que se você orou juntamente conosco e através deste louvor, Deus tem movido, Deus tem alcançado o seu coração. E você não deixará de ouvir a palavra do Senhor, porque a palavra é aquela que edifica. A palavra traz fé. E a fé, ela remove montanhas. Então, ouça e guarde em teu coração, mesmo em momentos de tormenta. Nunca desista, nunca perca a fé no Senhor Jesus Cristo, que Ele te dará a resposta. Porque a palavra do Senhor diz em Isaías 64, no versículo 4, dizendo que Deus trabalha para aquele que te espera. E eis aí, o momento de você ouvir a voz do Senhor e continuar, né, ouvindo e falando do amor do Senhor. Enquanto mesmo Deus não abrir a porta, continue falando, porque Ele não vai envergonhar. A palavra dEle diz que Ele trabalha, que Ele está ali a todo tempo ouvindo o clamor, que os ouvidos dEle não está tampado, nem agravado, nem as suas mãos encolhidas, para que não possa atender as nossas orações. Mas que muitas das vezes são as nossas faltas de fé, os nossos pecados, a nossa iniquidade que faz divisão. Mas quando nós reconhecemos nossos erros, colocamos na presença do Senhor e Ele entrega a vitória em nossas mãos. Queridos, a obra do Senhor não para. Estamos a todo vapor, em todas as direções. Com a obra da Fundação Reviver, Deus tem dado vitória. Estamos no período ainda que nós estamos no período de honras, né? De estar dando glórias e honras ao Senhor, porque estamos em campanhas, em projetos, na presença do Senhor. E já teve o culto à tarde da Fundação Reviver, né? E está agora preparando para mais um culto nesta noite, às 19 horas. Às 14 horas, ter presente a nossa irmã Edna, pregando a palavra do Senhor e orando por todos. E logo mais, né, à noite, estaremos aqui, né, eu estarei aqui para a continuação deste culto, né, para a continuação desta obra. E que você, então, se prepare o seu coração, porque nós estaremos adorando ao Senhor na beleza da santidade do Senhor. Então, que você prepare e venha até nós. O nosso endereço fica na rua Saldanha Marinho, 740, bem no centro de Ribeirão Preto. Saldanha Marinho, 740. Se você vier de aplicativo, venha até a rua Florencio de Abreu, 124, na rua Florencio de Abreu, 124. Eu repito para que você possa gravar e ter tempo para anotar. E você vinha alcançar as bênçãos do Senhor. Porque não é brincadeira o que Deus tem feito. É coisa séria, é coisa tremenda. É coisa de nos levar a fé até o alto da glória e dizer, Senhor, só o Senhor é Deus. Não é mesmo, irmã Vanessa?
1: Sim, é verdade. E olha, e também quando vim, né, não venha com as mãos vazias.
0: É verdade.
1: Venha com as mãos cheias para abençoar, porque a palavra do Senhor revela dizendo que é melhor dar do que receber,
0: é,
1: né?
0: É verdade.
1: Porque se a gente estamos dando, doando, é porque nós temos em abundância. E é isso que o Senhor faz com todos que ajuda esta obra de uma forma maravilhosa. Ah, mas é aquele que ajuda com o coração, né, irmã Raquel?
0: É verdade.
1: Aquele que entrega com o coração ali a sua oferta, ou até mesmo o alimento, né, que traz, porque também temos fazemos, né, a cesta básica, né, que entrega para as pessoas carentes e necessitadas. Lembrando que são aquelas pessoas que pegam a cesta básica, aquelas pessoas que não têm nenhum tipo de renda, né? Não tem aonde tirar ali para estar suprindo a necessidade dentro da sua casa, da sua mesa. Não é aquelas pessoas que têm um salário ou têm aquela aposentadoria. Não, não, não, não. Porque essas pessoas não são necessitadas. Precisa, mas tem pessoas muito mais carentes, que necessita muito mais, que não tem de onde tirar ali a sua renda. renda, como tem muitas pessoas desempregadas, pessoas que vêm de outras cidades para vir tentar uma vida melhor, né, aqui no estado de São Paulo, muitas das vezes chega aqui em Ribeirão Preto. Então são essas pessoas que a gente falamos, são essas pessoas que nós ajudamos, né, irmãos? Então, por isso ajuda, ajuda e venha, venha, porque além de tudo isso, de ser abençoado pelo Senhor, também tem a palavra que alimenta a nossa alma, né, irmã Raquel?
0: É verdade. Aos que ajuda, não precisa ficar preocupado, porque nós passamos pelo período de triagem, né? O sustento que a gente faz, o apoio que a gente dá, não é para sustentar, dar para a vida toda, não é uma coisa rechonchuda, gorda.
1: É um suporte, né?
0: É um suporte, e ali faz a triagem, e durante 3 meses a gente acompanha a pessoa necessitada. Daqui a pouco recadastra novamente, por quê? Para saber como que está o andamento da vida daquela pessoa. Porque se tem pessoas na vida, irmã Vanessa, que elas têm o espírito do sanguessuga, né? Dá, né? É, que as filhas lá de provérbio fala, né? Que é dá. Ela só espera, né? E uma coisa que é interessante, que eu recordo na minha adolescência, que o meu pai, na época que nós tínhamos dificuldade, quando Deus preparava pessoas, tocar no coração, que trazia para nós uma cesta, para nós ali reparar aquele, com a família grande, 9 pessoas, nós poderia viver mais ou menos 15 dias com aquela alimentação. Mas Deus era tão bom, que ao chegar o alimento, meu pai apresentava a Deus todo aquele alimento, e quando chegava no culto de Santa Ceia, ele separava o alimento para levar. E eu olhava e pensava comigo, gente, como pode? Nós precisamos de ganhar, meu pai ainda quer dividir do que nós ganhou.
1: Olha
0: e
1: só.
0: Era interessante aquilo, porque a gente via fé no coração do meu pai. E Deus nunca deixou faltar o pão para nós. E na realidade a gente precisa dividir o pão.
1: Sim, é verdade. Eu me lembro de quando as minhas irmãs, né, eram

0: para onde eu vou? Não tinha uma casa, morava com o meu pai, e ali ele já estava com a minha madrasta, né? E a minha madrasta não aceitava por fato de ser filha da minha mãe, né? Os ciúmes, vamos dizer assim, que ela tinha da minha mãe na época, né? Inclusive, eu fiquei sem pra onde ir com elas, né? E eu falei, Senhor, e agora? E eu já estava na igreja servindo ao Senhor. Até uma certa feita, um irmão, ele me concedeu um cômodo do fundo da casa dele. Ele falou, irmã Vanessa, pode ficar ali. Só que era assim, não tinha água, não tinha energia, não tinha nada ali. Era a fé, mas a fé, né? E se eu quisesse usar o banheiro, se eu quisesse usar a água, eu tinha que pedir pra irmã, né, que morava na frente, se eu pudesse usar o tanque ali da casa dela, que era do lado de fora, e o banheiro também, que era do lado de fora, né? Mas energia não tinha, e era a coisa mais chique, porque era jantar à luz de vela, todos os dias. E eu me lembro que o próprio Senhor, ele provia pra mim. Nessa época eu trabalhava registrado, eu tive que pedir conta, porque não tinha com quem elas ficar, que elas eram muito pequenas, não tinha condições de pagar, e foi na época que eu entrei no ramo de faxina. Comecei a fazer faxina, só que naquela época a faxina era R$50 e fazia faxina duas vezes na semana. E quando eu ia nessas mulheres fazer faxina, elas me davam litros e litros de leite, elas me davam as coisas para me levar para casa. E isso já era uma providência da parte de Deus. E também Deus tocava no coração dos irmãos da igreja. Eles chegavam com sacoladas. Com sacoladas. Irmã Vanessa, Deus mandou te trazer. E levavam. E eu lembro que esse dinheiro que eu pegava, eu não gastava com comida. Porque o Senhor provia tudo. O Senhor mandava tudo na minha porta. Até shampoo, condicionador, coisa assim. Pra higiene pessoal, o Senhor ali tocava no coração dos irmãos e mandava. Isso sem eu pedir nada pra ninguém. O próprio Deus provê. Então tem muitos ouvintes que estão nos ouvindo agora, até mesmo irmãos na fé, que estão passando por dificuldade. Entrega ao Senhor. Porque por mais que nós passava essa... Eu tava passando este momento... Esse período com as minhas irmãs, eu ali morando com elas no fundo deste cômodo, né, dessa casa, não tinha nem porta, irmã Raquel. Eu fechava ali o cômodo com um assoalho de perua. Oh. Tinha um assoalho de perua e tinha um pedaço de pau bem grande, eu firmava, né, pra que não viesse cair com o vento. E eu pegava, passava a mão nas minhas duas irmãs, pegava pro braço assim, vamos pra igreja! Oh, e nós íamos pra igreja adorar o Senhor todos os dias. Nós estávamos na casa do Senhor, adorando ao Senhor, e o Senhor, ele nunca, nunca deixou faltar o pão, nem pra mim e nem para as minhas irmãs. E isso passou-se... Até há um certo tempo, eu morando ali no fundo desta casa, né, naquele cômodo emprestado, e logo o Senhor preparou uma casa, eu aluguei uma casa, o Senhor abriu mais portas de faxina, né, pra mim na época, e eu comecei a trabalhar mais vezes, comecei a ganhar mais, e eu lembro até hoje, a casa que eu aluguei era 3 cômodos, né, e a pessoa cobrava de mim, na época, olha como era, R$130, já incluso a força e a água.
1: Olha só que Deus bom.
0: Deus, ele preparou assim, ó, de uma forma maravilhosa. E ali as minhas irmãs, elas ficavam dormindo de manhã, eu ia pro trabalho, voltava na hora do almoço, trocava elas, dava almoço pra elas e já ia junto com elas pra escola, elas iam pra escola e eu voltava pro serviço. E na hora que eu estava retornando do serviço, né, ali do trabalho, elas já estavam saindo também da escola e nós voltávamos tudo junto pra casa. Então, Deus, ele provia tudo. Isso não foi pra vida toda, foi um período. Hoje, as minhas irmãs já, uma já é mãe, a outra... Já tem a vida delas encaminhada, né? Uma delas reconciliou com o Senhor, glória, né? Domingo passado.
1: Glória a Deus.
0: Ela reconciliou com o Senhor lá aqui no Ipiranga.
1: Glória a Deus.
0: Na igreja aqui, a central do Ipiranga. Ela reconciliou e ela falou assim, Tata, A época que mais nós comemos bem, do bom e do melhor. É a época que você cuidou da gente.
1: Aí, ó. Mas é Deus é bom, né?
0: Sim, mas é porque era Deus, né, que provia. É. Era o próprio Deus que ali, né, mandava o alimento. Porque tudo que Deus manda é bom.
1: É o melhor.
0: É o

0: melhor para o seu povo. Então, querido amado irmão, se você está passando por uma dificuldade, creia, porque o teu Deus é o Deus da providência.
1: É verdade. Quando Deus envia, a gente come com alegria tão grande, com o coração tão doador, né? Tão abençoador. A gente é grato ao Senhor, porque sabe que Ele supriu a necessidade. E eu não sei o que você está passando, mas creia no Senhor. Há um tempo determinado por tudo, mas não é esperar em casa esse tempo. Venha até a casa do Senhor, viu? Ela esteve todos os dias e hoje Deus tem superabundado na vida dela com resposta. Porque muita gente pensa que pedir a Deus hoje, Ele vai responder hoje. Mas pedir a Deus é como uma plantinha que a gente, uma semente que a gente planta, né? A gente não sabe se ela vai germinar ou não, mas a insistência de estar ali adubando, cuidando, tirando as ervas daninhas, não permitindo, né, que as ervas daninhas venham em volta daquela planta, então é ali que vai suprir, repreendendo os insetos, os pássaros, as aves. Assim também é a nossa vida. A gente tem que repreender os maus pensamentos, os desânimos, né? O calor quente, o calor do sol vem mesmo, né? E a gente tem que superar as provações, mas crendo na promessa, né?
0: Sim,
1: e
0: verdade.
1: Ali, quando é um pedido urgente, é claro que Deus vai responder. Mas Ele quer saber a intenção do teu coração e Ele sonda, né?
0: Sim, com toda
1: e não
0: certeza.
1: Há dolo no som do que ela faz. Porque Ele faz o perfeito, Ele vai no profundo, aonde ninguém vai, né?
0: Sim, é verdade. O nosso Deus, Ele sonda, conhece e esquadrinha também, né?
1: Esquadrinha o pulmão, o rim, coração, a mente. Ele sabe tudo. Sabe a intenção, né? Se tem ganância, se tem ali necessidade, se é inteiro coração pra Ele. Tanto é que, quando fala inteireza de coração, lembramos de Davi. Porque Deus falou assim, ó, eis aí um homem de coração sincero. O que que significa sinceridade? Coração inteiro, sem dolo, sem nenhuma vírgula, né? E a essas aí, ó, não, independente de como já errou, o Senhor Deus requer aquela vida porque sabe que não há dolo. Aquela pessoa é íntegra, ela é honesta o tempo todo, erra, mas ela reconhece e se coloca na posição de defensor daqueles que estão carentes, né? Então corre para os pés do Senhor, que Ele tem uma resposta na sua vida. Precisa? Então corre. E Deus vai resolver o teu problema. Olha, para não ficar só nas nossas palavras, eu gostaria de chamar neste momento aquilo que marca essa programação, irmã Vanessa. Eu gostaria de chamar os testemunhos do que Deus tem feito. Mais testemunho, né? Porque a nossa irmã já contou um testemunho aí. Eu também contei um rápido testemunho. Mas tem mais testemunho aí de pessoas que fizeram propósito com o Senhor e Deus deu a vitória.
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3: Minha irmã, qual que é o seu nome?
4: Maria Lúcia.
3: Qual que é a bênção que a irmã recebeu vindo nas poderosas campanhas aqui na nossa igreja Pentecostal Deus de Amor?
4: Irmã, eu tenho 1 milhão de bênçãos, 1 milhão, não dá nem pra contar. Eu vou contar uma mais recente. Eu tenho uma neta, que a minha neta estava desempregada. Querido, e estava difícil, ela estava desempregada há muito tempo. E eu estava orando, pedindo pro Senhor abrir uma porta para ela. Aí, irmã, eu peguei o carnezinho do Reviver e comecei a contribuir. Quando foi uns tempos atrás, aí ela chegou em mim e falou assim, vó, eu vou trabalhar. Ela falou para mim desse jeito, adivinha onde? Eu falei, ah, não sei. Ela falou assim, eu vou trabalhar lá no INSS. Então, uma colega, por intermédio de uma colega dela, ela está trabalhando lá nesse lugar, está gostando, está bem, graças a Deus. Através do carnê da Reviver, porque compensa, vale a pena a gente...
5: Querida amada irmã, qual é o seu nome?
6: Eu chamo Sebastiana.
5: Irmã Sebastiana, conte a bênção.
6: Irmã, faz muito tempo, né, que meu filho tava sonhando, assim, de ter uma casa de dele, né? E eu vendo aquilo ali, né, e sempre vinha aqui no culto da Fundação Reviver. Aí quando foi um dia, eu senti de Deus de pegar 2 carnezinhos, né, da Fundação Reviver, né? Aí eu peguei esse carnezinho, nem terminei de pagar o carnezinho. Aí a semana passada, meu filho recebeu uma chamada, né, pra ele pegar a chave lá do apartamento dele, né, que Deus tinha concedido pra ele, né? Aí eu nem terminei de pagar os 2 carnezinhos ainda, Jesus já entregou a bênção. Estou muito grata, aleluia, Jesus, por essa grande bênção que o Senhor deu. Todas as pessoas, né, que estiver assim, sonhando, né, de ter uma bênção, né, que venha, faz um propósito com o Senhor, que o Senhor entrega assim a bênção.
5: Se elas exercerem a fé e fazer um propósito com o Senhor, elas vão alcançar a bênção.
6: Vão alcançar, em nome de Jesus.
5: Confirme novamente o seu nome e o seu endereço para os ouvintes do programa Voz da Libertação.
6: Meu nome é Sebastiana Alves, cidade de Guariba, na Coab 2.
5: Que Deus abençoe.
7: Irmã Bianca, então, a irmã foi fazer o exame, o que o médico falou para você?
8: Passei pela tomografia e o médico disse que eu tinha uma massa no útero e que ele indicava a retirada do útero, porque aquela massa, não sabia a proporção dela do lado interno do útero, então poderia ter espalhado, então ele indicava que fizesse uma retirada total, uma esterectomia, e que ia me indicar para um oncologista no HC. Na terça-feira foi revelada que o senhor estava retirando, o senhor estava limpando por completo. E mesmo que fizesse a cirurgia, não ia adiantar e aquilo ia se espalhar. Quando eu cheguei em casa, eu senti uma cólica muito forte, eu tive uma hemorragia e expeli aquilo para fora. Então, eu tenho fé em Deus.
7: Então
8: que o senhor...
7: a irmã expeliu para fora o câncer? Meu Deus! Então, irmã Bianca, no momento que Deus se revelou a terça-feira aqui no culto da Fundação Reviver, você chegou em casa, você expeliu o câncer, minha irmã?
8: Sim, irmão. E eu não tinha contado para ninguém, porque eu sempre falei até para minha família que se eu tivesse alguma coisa ruim assim, eu não contaria. Porque a gente já sofreu muito com isso na família, eu falei que eu ia passar aquilo sozinha. Eu cheguei do hospital, orei a Deus, pedi pro Senhor me dar força. Se ele tivesse me dado aquilo, era para ele me dar força para me passar. Então não contei para ninguém. Só tô sabendo com o irmão na terça-feira quando eu fui revelada. Agradeço a Deus por tudo, pela oração da Irmandade, em nome do Senhor Jesus.
7: O milagre de quem?
8: Senhor Jesus.
7: Foi Jesus que te curou mesmo, irmã. Que Deus te abençoe.
9: A paz do Senhor Jesus. Irmão, aqui é o irmão Donizete. Eu queria contar uma benção que nós recebemos da Igreja Pentecostal Deus Amor. Eu sou morador ali da cidade de Pindorama, perto de Catanduva. E eu gosto de contar as bênçãos que Deus faz na nossa vida. Esse ano, eu e a minha esposa, nós fez um propósito de pegar o cofinho da igreja, da Fundação Reviver, e só colocar moeda de um real. Todas as moedas que sobram aqui, que eu sou motorista, sou carreteiro, eu viajo, então as moedinhas que vai sobrando aqui, eu vou guardando, aí chega lá em casa, nós coloca no cropinho. E o meu filho mais velho, de 20 anos, tinha um sonho de fazer faculdade, só que eu nunca tive condições de pagar para ele. E esse ano nós coloquemos esse propósito no nosso coração, de fazer um voto na Fundação Reviver, de encher o cropinho de moeda de um real. E ali, irmão, meu filho prestou a prova do Enem, e ele foi contemplado, ele passou, hoje ele faz a faculdade sobre matemática na Unicamp em Campinas. Só que ele não só passou na faculdade, ele ganha moradia lá, ele ganha o almoço lá, janta, e ele teve a oportunidade de fazer 3 atividades lá. Ele faz a faculdade, faz a natação, faz ginástica e trabalha 2 horas por dia lá dentro da faculdade e ainda recebe 1.000 reais. Irmão, isso é só Deus para fazer isso, porque eu não tenho condições de pagar para ele. E eu queria que fosse no ar esse testemunho, porque Deus só não cura, Deus só não salva, Deus faz da benção para aqueles que oferta na casa de Deus. Nunca pensa que quando você for fazer um voto, você vai fazer uma oferta, você está dando dinheiro para o pastor, você está dando dinheiro para os membros, para a igreja. Não. Você está dando aí o dinheiro, aquele propósito que você está fazendo é para Deus. Você está ajudando a obra de Deus, que paga aluguel, que paga água, que paga força, que paga as coisas da igreja, que tem custo. E ali, pela glória de Deus, nós foi contemplado, abençoado, e eu sou muito feliz na Igreja Pentecostal Deus Amor. Eu amo a Fundação Reviver.
10: O nome da minha irmã?
11: Andressa.
10: Irmã Andressa, tem bênção a contar? Os ouvintes estão em casa. Agora é a oportunidade da irmã contar aquilo que Jesus te deu.
11: Sim, tenho uma bênção para contar. Eu tenho dois filhos, a Raquel e o Matheus, adolescente. Eu não tinha condições de colocar eles para fazer curso. E eles queriam fazer curso. Aí eu vim, sou frequentante da Igreja Deus e Amor. Vim, peguei um carnezinho da Fundação Reviver e pedi para Deus preparar cursos, dois cursos. Um para minha menina e para o meu menino no Senai. E Deus abriu as portas e preparou um curso para o meu filho e para minha menina no Senai. Os dois estão fazendo curso no Senai, coisa que eu não tinha condições, mas Deus preparou. É mais uma bênção. Meu menino, ele estava com início de depressão e Deus curou ele também. Eu sou muito grata a Deus que Deus curou ele, e eu tenho só a agradecer a Deus. São muitas bênçãos. Deus já me curou de câncer na garganta, câncer no estômago, de mioma. Eu tenho muitas bênçãos para agradecer a Deus. Então, tenho motivos para louvar a Deus, engrandecer o nome dele 24 horas por dia.
10: Está feliz com Jesus por isso?
11: Muito feliz com Jesus. Glória a Deus. Muito feliz.
10: Qual é o nome da irmã mesmo? Confirma o seu nome?
11: Andressa.
10: Irmã Andressa, moradora de Ribeirão.
11: Sim.
10: Agradecemos por essa grande vitória, essa grande bênção que a irmã alcançou também, através da oração também do servo de Deus da Igreja Pentecostal Deus de Amor. O nome da minha irmã?
12: Irmã Bruna.
10: Irmã Bruna, conte a bênção que a irmã alcançou na Igreja Pentecostal Deus de Amor.
12: A minha bênção foi através da Reviver. Eu fiz um voto com o Senhor e aí Deus abriu as portas para mim, né? Eu andava desempregada, estava com vários boletos para pagar e eu fui revelada que Deus, 3 vezes aqui na Igreja Pentecostal Deus e Amor, que Ele abriu a porta para mim. E aí eu usei minha fé, não dizimei muito, dizimei tudo que eu tinha e Deus me deu a vitória.
10: Ajudou a obra de Deus e também foi portas abertas para a irmã?
12: Foi, é porque eu sempre orava, né? Eu queria um serviço que eu pudesse também estar na presença de Deus. E aí Deus foi tão fiel que Ele abriu a porta aqui para mim, até perto da igreja aqui. É pertinho da igreja.
10: Que bênção, minha irmã. E a irmã tem contado para a família da irmã, a família reconhece que a irmã recebeu vitórias da mão de Deus, enxerga essa bênção de Deus?
12: Sim, enxerga sim, porque Deus abriu, né?
10: Viu que a irmã estava desempregada, luta para lá, luta para cá, e vê a irmã trabalhando perto, ainda morando próximo da igreja, Deus preparou tudo para a irmã.
12: Deus preparou, Deus é fiel. E Deus também multiplicou, né? Eu tenho ajudado na Fundação Reviver e esse mês foi um mês muito abençoado, onde que Deus multiplicou muito o meu celeiro.
10: E o voto que a irmã fez foi para ajudar na Fundação Reviver?
12: Foi através da Reviver.
10: E Jesus tem abrido portas e mais portas.
12: Deus tem abrido uma porta para mim e muitos estão até desacreditados. Fiquei em silêncio, eu falei, o Deus que eu sirvo é o Deus que tudo pode. E você que está aí na sua casa, sentado, venha participar também, venha contribuir com a Reviver, porque tudo que eles fazem aqui, um milagre acontece. Participa dos cultos, usa a sua fé, permanece, porque aqui o milagre acontece, na Igreja Pentecostal Deus é Amor.
10: Amém. Confirma o seu nome e a cidade.
12: Meu nome é Bruna Alves e eu sou aqui da cidade Cravinhos e moro na rua Nova Cravinhos.
10: Deus abençoe, minha irmã, por essa grande vitória.
12: Amém. Que Deus abençoe você.
13: A paz do Senhor Jesus. Aqui é a irmã Aparecida de Guatapará. A minha mãezinha deu um AVC nela. Ela ficou bastante tempo só sentada na cadeira. Ela não conseguia levantar sozinha. Fez 1 ano que deu esse AVC nela. Aí nós começou a levar ela de cadeira de roda na Deus e Amor. Agora, graças a Deus, a minha mãezinha, ela fez um propósito com Deus da Reviver. Ela fez um propósito com Deus, que ela escuta muito essa rádio aí de Ribeirão, fica o dia inteirinho a rádio ali tocando, né? Então ela viu as campanhas, ela começou a fazer a campanha do Reviver. Minha mãezinha já está levantando sozinha da cama, ela levanta sozinha da cadeira já, está andando com um andador já. Ela está andando com um andador para todo lado, mas eu creio que o Senhor já vai tirar o andador também, viu? E ela tá uma benção já. E essa benção ela recebeu através das campanhas aí da Reviver aí da Deus e Amor. Aí da nossa igreja, né? Porque esse ministério nosso é uma benção. É o pronto-socorro de Jesus. Foi o que curou a minha mãezinha. E a paz do Senhor Jesus para todos. Deus abençoe a todos. Música.
1: É, queridos, você ouviu o que Deus tem feito através de propósito? Então você está perdendo. Venha, corre até a Igreja Pentecostal Deus e Amor e nós estaremos aqui orando, intercedendo pela tua vida e Deus estará manifestando a obra. É, na rua Saldanha Marinho 740, no centro de Ribeirão Preto, bem próximo à estação rodoviária. E se você está ouvindo e diz, irmã, eu precisava já de fazer a obra, a aplicação, porque minha fé foi elevada. Então medita aí, ó. 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
17: A paz do Senhor Jesus, amados irmãos. Quem vos fala é seu irmão em Cristo, pastor André Martins Matias. E venho nesse instante trazer uma reflexão sobre vocação. Em 1 Coríntios, capítulo 1, versículo 26, parte A, o Senhor nos diz, observai a vossa vocação, ou seja, identificai, reparai, estudai a vossa vocação. E há dois personagens distintos na Bíblia que nos levam a refletir sobre a construção ou até mesmo a descoberta dessa nossa vocação. Jacó e Esaú. Esaú sobrevivia da caça, buscava se alimentar daquilo que não produzia. Ele comia aquilo que ele não gerou. Jacó era pastor de ovelhas, profissão que inclusive herdara de seu avô Abraão e de seu pai Isaac. Ele também vai utilizar dessa profissão quando for cuidar de iniciar sua família e sua nova vida lá em Harã. Para alimentar seu pai, em Gênesis 27, Jacó buscou uma ovelha do rebanho. Porque ele era assim, Jacó era assim. Quando precisava, ele recorria às ovelhas que ele mesmo cuidava, alimentava, curava quando estava enferma, que acompanhou o nascimento dessa ovelhinha, desde o parto da ovelha. Até se quebrasse uma patinha, ele colocava uma tala para ajudar, para curá-la. No calor intenso ali, ele tosqueava aquelas ovelhas. Uma pessoa assim aprende a valorizar a vida, valorizar o que recebeu, valorizar o que gerou, valorizar aquilo em que ele trabalhou e que viu crescer. Em outras palavras, você vai observar que Jacó construía aquilo que depois iria lhe dar. Esaú não era assim. Ele não gerava vida, não construía para consumir. Ao ter fome, bastava sair para caçar. Encontrava tudo pronto. Bastava matar e comer. Ele não gerava vida, não era um gerador de vida. Isso faz com que ele não valorize o que ganhou. Não dava valor. Observe que ele não valorizou nem o direito à primogenitura. Ele trocou com seu irmão por um prato de comida, porque a comida estava pronta. Nunca deu valor a nada, pois nunca gerara nada. E talvez essa foi uma das razões do Senhor nosso Deus dizer em Malaquias capítulo 1, versículo 2, amei Jacó e aborreci Esaú. Ele repete em Gênesis 9, 13, Deus dizendo, amei Jacó e aborreci Esaú. Deus o chamou, o escolheu, o amou, o elegeu, o selecionou para ser pai de multidões. Olha, Jacó, já que você gera vidas e valoriza, então eu, Senhor, farei você gerar muitíssimas vidas. Observa Gênesis 28, 14. Deus está dizendo, já que você tem essa predisposição em valorizar, em se importar com a vida, então você será pai de multidões. Assim ele foi vocacionado. Outro exemplo, observemos, por exemplo, a vocação de Moisés. Porque assim como Moisés, assim como Jacó, o vocacionado, ele deve demonstrar suas potencialidades antes de ser escolhido. Moisés foi chamado para libertar Israel porque demonstrara sua vocação, salvando apenas um israelita que estava sendo agredido. Para Moisés, um era importante, uma pessoa importava. Quem não se importa com um, não vai cuidar de muitos, não pode. Se ele não dá atenção a um, se ele não valoriza um, não vai poder valorizar, não vai saber valorizar muitos, não pode cuidar de muitos. Observemos também Gideão. Ele será usado por Deus para vencer um poderoso, grande exército midianita, mesmo em grande desvantagem numérica. Mas isso só porque ele demonstrara sua vocação duas vezes já. Uma ao desafiar sozinho os midianitas para salvar a colheita, e outra quando ele enfrenta a cólera de toda a sua própria cidade ao destruir um ídolo combatendo a idolatria. Assim, a vocação de Jacó traz uma lição poderosa para nós. Qual é a lição, pastor André? Sejamos um gerador de vidas, sejamos um produtor de rebanhos, construa, não espere ganhar tudo pronto, ganhar tudo na mão. Há pessoas que querem tudo pronto, cargos altos, apacentar igrejas grandes, liderar grupos grandes, mas nunca geraram nada. Vão viver a síndrome de Esaú, vão acabar matando aquilo que outrora estava vivo e mais, matando aquilo que ele não construiu, que não gerou. Produza vida, ganhe almas para apacentá-las, crie grupos para liderá-los, idealize e concretize projetos para geri-los, crie vidas. É a grande lição do que o Senhor tem para nós sobre vocação. Que Deus abençoe a todos.
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0: É, queridos, que coisa tremenda ouvir a palavra do Senhor, né? Deus escolheu Esaú, né? Deus escolheu Jacó e aborreceu Esaú. Então que você tenha propósito com o Senhor, porque Deus tem te escolhido. Corra para os pés do Senhor. E aí a oração responde deste louvor. Que você possa meditar em teu coração e saber que Deus é Deus, né? Deus responde aos nossos pedidos, às nossas aflições. Queridos, nós estamos encerrando já essa programação, mas não fica triste, porque logo mais estaremos aqui no culto, né, da Fundação Reviver o Culto, em prol beneficente a Reviver Help, casa aberta para os idosos, para as crianças. Estaremos num culto aqui em benefício a isso. Toda oferta arrecadada será em prol desses meninos, as senhoras idosos, aos profissionais que trabalham com esses idosos. Nós estaremos ajudando essa obra. E você estará fazendo bem a obra do Senhor. Então, vem até nós no culto com o Senhor. Estará pregando a palavra do Senhor nesta noite, o nosso irmão Dinael pregando nesta campanha desta noite, tá? Eu espero vocês. Quero mandar a paz do Senhor Jesus a todos os irmãos que estão na audiência. Irmã Maria Helena, nossa irmã Fátima, todos os que estão na audiência. Não posso falar mais para não pecar, né? Porque eu sei que são muitos, são mega audiências. Queridos, fica na paz do Senhor. Eu quero agradecer lá na central, nosso irmão Dinael na operação da mesa de som. Aqui na sonoplastia, nossa irmã Vanessa. Quem vos despede na paz do Senhor Jesus, são as suas irmãs em Cristo,
1: Vanessa Cunha
0: e Raquel Camargo. Quem não ama não conhece a Deus, porque Deus é amor. E até lá, na Igreja Pentecostal Deus é Amor. Não desligue o seu rádio, pois vem aí a oração do entardecer.

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4: 18 horas.

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Que a graça e a paz do nosso Senhor e Salvador Jesus Cristo esteja sobre a sua vida. Muito boa tarde, seja muito bem-vindo, seja muito bem-vinda. Você está na oração do entardecer aqui na Igreja Pentecostal Deus e Amor. Esse quem tem o prazer de falar com você é o seu irmão em Cristo, o diácono Douglas Almeida. Nós estamos diretamente dos estúdios aqui em nossa sede mundial, também conhecida como Templo da Glória de Deus, sede das Igrejas Pentecostal Deus e Amor, localizada aqui mesmo na Avenida do Estado, 4568. E eu já quero convidar você, você que está nos acompanhando através do YouTube, Instagram, Facebook, a compartilhar. Compartilhe essa live de oração para que mais pessoas sejam alcançadas e orem juntamente conosco, porque eu tenho a certeza, as bênçãos de Deus recairão sobre a nossa vida de uma maneira poderosa. Você que ainda não mandou o seu pedido de oração, faça isso. Nós temos o chat ao qual você pode mandar o seu pedido de oração. Nós vamos orar por você, vamos orar com você. Eu não tenho dúvida, Deus vai manifestar a sua graça e também a sua misericórdia. Quero saudar também os nossos irmãos ouvintes do programa Voz da Libertação. Já estamos em cadeia de transmissão para todo o país e também para o exterior. E vamos fazer essa corrente de fé, esse propósito de oração. Deus, pela sua graça, vai manifestar o seu poder. E se você estiver aqui na região central de São Paulo, eu quero convidar você já para se preparar para que você esteja conosco amanhã. Você morador aqui da região central de São Paulo e toda a região metropolitana, eu convido você para estar conosco amanhã na quarta do grande mover de Deus. Deus tem se movido de uma maneira tremenda, de uma maneira gloriosa, e amanhã não será diferente. Uma vez mais, o Espírito de Deus vai se mover, trazendo salvação, trazendo libertação, trazendo curas e também grandes milagres da parte do nosso Deus. Você pode estar conosco em pelo menos 3 horários principais. Nós temos 5 cultos ao longo do dia, mas 3 horários são os principais horários. Às 9, nosso querido pastor Milton de Almeida vai estar pregando a palavra e orando por todos que comparecerem. E às 15 horas, pastor Fabrício Beata. E às 19 horas, presbítero Alan Feitosa. Você é o nosso convidado. Avenida Prefeito Passos, número 10, é o endereço principal, a entrada de veículos. Lembrando que a entrada é franca, você não paga nada, você pode deixar o seu automóvel e cultuar a Deus com toda a liberdade aqui em nossa sede mundial, gozando de um tempo onde a presença de Deus é manifestada. Vamos lá, vamos já ao momento da oração. Pare tudo que você está fazendo, una sua fé junto com a minha. Se você não pode ajoelhar, se você não pode ter ali um pouco mais de liberdade, talvez você esteja no local de trabalho ou no transporte público, não tem problema. Fique em espírito de oração e nós vamos interceder e a bênção do Senhor, ela vai se manifestar. Vamos lá, momento da oração. Maravilhoso Deus e eterno e querido Pai, Pai de nosso Senhor e Salvador, Jesus Cristo de Nazaré, mais uma vez, diante da Tua presença, que é bendita, que é poderosa, que é magnífica, eu me coloco em oração, ó Deus de poder e glória. Eu não estou sozinho, eu estou acompanhado, ó Deus, com centenas, e por que não dizer milhares de irmãos e irmãs, que unem a fé, juntamente com a minha, em oração perante a Tua face. Quero pedir ao Senhor perdão, perdão pelas minhas falhas, pelos meus erros, pelas transgressões cometidas, para que essa oração, ó Pai, não seja tão somente palavras lançadas ao vento, mas seja uma oração eficaz, que tenha aceitação diante da Tua presença e mova o céu em nosso favor. Eu venho interceder pela vida
desse irmão, pela vida dessa irmã, pela vida do povo de Deus, por aqueles que ainda não conhecem o teu nome, por aqueles que até conhecem, mas conhecem de ouvir falar. Eu venho orar por cada uma dessas vidas, pelas almas, ó Pai, que estão caminhando passos largos à condenação eterna. É, Pai, porque o Senhor não tem prazer na morte do ímpio, mas antes que o ímpio se converta do seu mau caminho e o Senhor possa sarar. Pai, eu apresento cada pedido de oração. Temos pedidos de orações vindos de todas as partes, ó Pai, do território nacional e também do exterior. Quero apresentar, ah, Papai, a área, ó Deus, ó Pai, que diz respeito à saúde. Quantas pessoas acometidas, ó Pai, por enfermidades, enfermidades do corpo, enfermidades na alma, enfermidades que impossibilitam, ó Deus, uma vida normal. Pessoas que, ó Pai, têm uma péssima qualidade de vida devido à enfermidade que está no seu organismo. Mas o Senhor é o Deus que nos sara. O Senhor é o Deus que faz nova todas as coisas. E eu quero orar. Eu quero orar para que esse mal, ah, Pai, não suporte o poder que há no teu nome, Jesus, e bata em retirada da vida desta pessoa. Esta pessoa que está enferma, essa pessoa que está desenganada, essa pessoa que está no leito de hospital, essa pessoa que está acamada dentro de casa, essa pessoa, Pai, que está sentenciada a uma cadeira de rodas, essa pessoa, ah, meu Pai, que sofre, sofre porque depende da ajuda de terceiros. Senhor, estende as suas mãos, Deus. Tu és um Deus que faz, ó Deus, tudo a partir do nada. E se o Senhor quiser curar, se o Senhor quiser restaurar, se o Senhor quiser levantar, ah, meu Pai, esta pessoa, certamente o Senhor assim fará. Ah, Pai, a minha fé, ah, Deus, ela alcança, ah, Pai, um milagre para com a vida desse ouvinte, para com a vida desse irmão internauta. Mas é claro, o Senhor precisa querer, o Senhor precisa, ó Pai, fazer o milagre se assim for da tua vontade. E a gente ora, a gente pede, a gente clama, porque, ó Deus, estamos motivados pela fé, pela certeza dado a nós por meio do teu Espírito Santo. Então vai estendendo as suas mãos, Senhor. Vai estendendo as suas mãos, meu Deus e meu Pai, e operando um milagre extraordinário, ó Rei de toda a terra. Toma nas suas mãos aqueles que estão nesse momento, ó Deus, dentro de um hospital, em uma clínica, ó Deus, particular, ou até mesmo dentro, ó Pai, do Sistema Único de Saúde. Pessoas que estão na UTI, pessoas que estão, ó meu Pai, ó Deus, na CTI, pessoas que estão nesse momento passando por uma intervenção cirúrgica, outros que estão aguardando a cirurgia, outros que já passaram pela cirurgia e estão no pós-operatório, outros, ah, Papai, ah, Deus, que estão, ó Pai, com a enfermidade, ainda sem um diagnóstico preciso. Senhor, vai estendendo as suas mãos, visita cada hospital, visita, ó Deus, cada lar, cada vida, cada alma. Faz o que nós não podemos fazer, realiza aquilo que nós não podemos realizar, pois tu és um Deus que opera, ó Deus, de maneira poderosa, de maneira gloriosa e também eficaz. Vai tomando nas suas mãos, Senhor meu Deus, nesse exato momento, não só aqueles que estão enfermos, ah, Papai, mas também aqueles que têm pedido oração, ó Pai, na área da libertação. Jovens, adultos,
senhores e senhoras, pessoas, ó Pai, que estão acometidas por vícios, vícios como o da bebida alcoólica, vícios como o tabagismo, vícios, Senhor, como o das drogas ilícitas, meu Pai. Estende as suas mãos, traz a ele, traz a ela a verdadeira libertação, é, papai, para que a vida dele, para que a vida dela seja transformada, seja, ó Deus, regenerada. Essa pessoa que tem gastado todos os seus recursos, ó Pai, ah, meu Deus, jogando, ó Deus, no ralo, ah, meu Pai, a condição que o Senhor tem dado a ele para sustento da família, para sustento, ó, meu Pai, dele mesmo ou dela mesma, Senhor, vai estendendo as suas mãos, é, papai, trazendo a ele, trazendo a ela a verdadeira libertação. Essa pessoa que já procurou ajuda, ah, pai, profissional, essa pessoa que já viveu uma, duas, três internações ou mais, e até agora, pai, não tem conseguido se ver livre desse vício, dessa dependência química. Oh, Jesus, só o Senhor é a verdadeira libertação. Ah, pai, eu sei que o Senhor deixou os profissionais da saúde, mas só eles, ó, pai, não são capazes de trazer a libertação total. Sim, esses, ó Deus, podem fazer a parte deles e o indivíduo a parte dele, mas com a sua intervenção, com a sua ajuda, ó Pai, a bênção é certa. Sim, como diz a Escritura, que em vão trabalham aqueles que edificam, se o Senhor não edificar a casa. Senhor, em vão vigia a sentinela, se o Senhor não guardar a cidade. Logo, nós temos que fazer a nossa parte, mas contando sempre que o Senhor vai intervir e fazer, ó Deus, aquilo que nós não podemos fazer. Abençoa nesse momento, ó Pai, não só aqueles que têm pedido oração, ó Deus, na área da libertação. Quantas mães, quantos pais, quantos filhos, quantos irmãos e irmãs, quantas pessoas estão, ó Pai, orando pela libertação de um ente querido, pela libertação de um amigo, de um familiar, de uma pessoa próxima a Deus. Faz esse grande milagre acontecer. Ah, papai, transformando, é, pai, tirando das trevas e trazendo para a sua maravilhosa luz. Abençoa não só aqueles que estão, ó pai, ó Deus, pedindo libertação, mas toma também a área daqueles que estão enfrentando, ó Pai, verdadeiras crises, crises emocionais, crises psicológicas, crises financeiras. É, meu Pai, quantas crises. Ah, papai, e eu sei, ó Deus, que o Senhor disse que nesse mundo teríamos aflições. Logo, ah, Pai, estamos condicionados, ó Pai, a viver crises também. Embora servimos ao Senhor, embora confessamos o Teu nome, ah, meu Pai, estamos sujeitos às aflições desse mundo ou desta terra. Mas o Senhor é aquele que está conosco, aquele que não nos desampara, aquele que não nos deixa só, aquele que vai conosco e providencia, sustenta, abre porta aonde não tem porta, Deus. Ah, Leão de Judá, manifesta tua bênção nesta tarde, Deus glorioso. Essa pessoa que está sofrendo, ó Pai, vivendo aflições e tribulações, angústias, ó Deus, que tem causado, ó meu Pai, um desgaste emocional, um desgaste psicológico. Deus, ajuda ele, ajuda ela, ó Pai, a colocar tudo diante do teu altar, diante
a Tua presença em oração, ó Pai. Como diz a Escritura, lançai sobre Ele toda a vossa ansiedade, porque Ele tem cuidado de vós. Sim, ajuda esse irmão, ajuda essa irmã, a Deus, a exercitar a fé, sim, por meio da oração, a colocar nas Tuas mãos, ó Pai, os desafios, os gigantes, os obstáculos, ao qual ela, Pai, não tem condições de vencer sozinho ou sozinha. Pai, coloca a mão bendita do Senhor e faz o milagre acontecer para o louvor da Tua glória. Enquanto nós estamos orando, enquanto nós estamos clamando, toma nas Suas mãos aquele e aquela, Pai, que está fraco na fé. Esta pessoa, Pai, que já não tem tido mais forças de orar. Esta pessoa que não tem tido mais forças, ó Pai, de consagrar, de ir ao culto. Pai, e glorificar ao Senhor por meio de um santo culto. Estende as Suas mãos, meu Pai. Pai, essa pessoa que está fraca espiritualmente, torna a levantá-lo, torna a colocá-lo em pé, sim, diante da Tua presença. Eu oro por esse irmão, eu oro por essa irmã, Pai, que tem vivido, ó Deus, constantemente no campo de batalha, sim, Pai, sofrendo ataques, ó Pai, do adversário, sim, muitas vezes, ó Pai, ela tem sido bombardeada, ele tem sido bombardeado pelos ataques do inimigo, Senhor. Mas o Senhor é aquele que está conosco no campo de batalha, vai forjando, vai alicerçando a vida desse irmão, a vida dessa irmã, ainda mais na Tua presença, para que ele, para que ela tenha condições de vencer os desafios, para que ele e para que ela, ó Pai, ó Deus, sujeite-se ao Senhor e resista ao diabo, porque está escrito que ele fugirá de nós. Por isso, meu Deus, confirma agora a Tua bênção sobre a vida do povo de Deus. Vai acrescentando a fé da igreja. Vai acrescentando, meu Pai, fortalecendo, enchendo-nos com o Teu Espírito que é santo, para que possamos, ó Pai, prosseguirmos na caminhada e caminharmos, Deus, não segundo a nossa vontade, mas segundo a vontade do Senhor, que é boa, que é agradável, que é perfeita, Deus. Vai abençoando aqui agora. Quero orar pela nossa liderança, meu Pai. Toma nas Suas mãos a vida da nossa irmã, presidente mundial das igrejas Deus e Amor. Meu Pai, a saber, a nossa irmã Irene Miranda. Toma a vida da Tua filha. Continua fortalecendo, continua sustentando, continua, meu Pai, dando graça, saúde, força, vigor, ânimo, ó Pai. Abençoa também a vida da nossa irmã, vice-presidente mundial, Débora Miranda. Abençoa a Tua filha ainda mais, ó Pai, não só ela, como também o esposo dela, o nosso irmão pastor, Lorival de Almeida. Toma a vida desse casal, vai abençoando. Te damos graças, meu Pai, pela vida dele, pela vida dela. Sim, pelos grandes livramentos que o Senhor tem manifestado, pelo cuidado do Senhor para com a vida dele, para com a vida dela. Papai, abençoa aqui agora, ainda mais, meu Deus, a vida do nosso irmão presbítero, Davi Miranda Neto, juntamente com a sua respectiva família. Dai a bênção, dai a vitória, também sobre toda a nossa diretoria, ó Pai, não só deliberativa, como também executiva. Abençoa
na pessoa do nosso irmão pastor Milton Almeida. Ah, Jesus, abençoa nessa tarde, dando sabedoria, dando graça, dando ainda mais, ó Pai, estratégia. Sim, toma nas suas mãos ali o nosso irmão pastor Marco Magno. Ah, Jesus, o nosso irmão também, pastor Wilson Siqueira, o nosso irmão pastor Fabrício Beata, o nosso irmão pastor Antônio Osmar. Vai guardando, vai livrando, vai fortalecendo, vai sustentando, vai abençoando, meu Deus, vai abençoando, meu Pai. Ô, glória, nosso irmão pastor Jerry Borchá, sim, vai confirmando a bênção, a vida da nossa irmã também, Maria Josefina. Guarda, meu Pai, confirma o teu agir, dai a vitória sobre toda a diretoria. Toma os nossos irmãos pastores, meu Pai, consagrados, meu Pai, separados. Ah, meu Deus, a obra do ministério. Toma também os nossos irmãos presbíteros, os nossos irmãos diáconos, sim, os nossos irmãos obreiros e obreiras, sim, a membresia. Vai abençoando, meu Deus, de uma maneira poderosa, fortalecendo a igreja do Senhor, o povo do Senhor. Ajuda a igreja pentecostal, Deus e amor, a continuar, meu Pai. Ah, Deus, essa obra de evangelização, sim.

Pai, as mulheres de fé, os homens de fé, Senhor meu Deus, toma nas suas mãos o ministério infantil, a saber o pequeno Galileu, meu Pai, confirma a bênção, confirma a vitória, toma também o ministério do ensino, a saber a escola teológica Deus e Amor, é meu Pai, toma ali os professores, toma ali meu Pai, os alunos, toma ali meu Pai, cada irmão, cada irmã, vai abençoando também. Ó Deus, o ministério da beneficência cristã, ó meu Deus, a saber, a Fundação Reviver e a Associação Reviver Help, vai abençoando meu Pai, ó glória, toda a nossa liderança dentro das instituições Reviver, sim, cada cooperador, cada colaborador, sim, que tem sido instrumento do Senhor para se compadecer do necessitado, para estender as mãos em socorro a Jesus. Toma nas suas mãos nesta tarde, colocamos tudo diante da tua presença, convictos, meu Pai, que aquele que começou a boa obra é fiel para concluí-la até o dia de Cristo Jesus. Fica conosco, Rei, confirmando a tua bênção, confirmando o teu milagre. Assim, meu Pai, eu te louvo. Assim, meu Deus, eu te engrandeço, porque o Senhor tem sido bom para conosco, ó Pai. E como disse o profeta Jeremias, no livro das suas lamentações, dizendo que a tua misericórdia, ela se renova a cada manhã. Estamos convictos, ó Pai, que estamos debaixo da sua misericórdia. É por isso que estamos aqui. Assim pedimos e assim agradecemos, em nome de Jesus. Que maravilha, que Deus abençoe. Você que orou juntamente comigo, é sempre um prazer estar em comunhão com Deus, em comunhão com você, querido ouvinte do programa Voz da Libertação, e em comunhão com você, irmão internauta. Nesse momento, eu quero fazer a você, você que ainda não tomou a decisão de confessar Jesus como seu exclusivo Salvador, eu quero que você tome essa decisão agora e faça comigo a oração de confissão a Deus. Esse convite é para você que está afastado dos caminhos do Senhor também. Não sei quanto tempo, não sei o que te fez afastar-se da comunhão, mas o Senhor Jesus te convida a você voltar. Vamos lá? Faça comigo essa oração também de confissão a Deus, repetindo as seguintes palavras. Senhor meu Deus e meu Pai, neste momento eu confesso o teu nome, ó Jesus Cristo de Nazaré, como meu único, suficiente Salvador da minha alma. Peço, ó Pai, perdão e confesso esse nome porque eu creio que pela morte e ressurreição de Jesus, eu recebo o perdão dos meus pecados e sou reconciliado junto ao Senhor, ó Pai. E torno-me agora filho de Deus por meio da fé em Jesus. Peço ainda, Pai, que o Senhor me receba, apague as minhas transgressões e me dê do Santo Espírito do Senhor, para que eu tenha condições de viver em conformidade com a tua palavra. Assim eu te peço que o Senhor me sustente até que o Senhor venha buscar a igreja, em nome de Jesus. Parabéns, você que aceitou a Jesus, você que reconciliou-se. Já quero compartilhar com você os endereços eletrônicos ao qual você pode mandar a sua mensagem dizendo: eu aceitei, eu reconciliei. Nós temos uma equipe que vai dar a você a devida orientação. Anote, o e-mail é
Quero aceitar Jesus.

0: @ipda.com.br ou o nosso WhatsApp DDD 11 95 94 46 45. Entre em contato e você será muito bem-vindo à família Deus e Amor. Essa é a família de Jesus e você faz parte disso a partir do momento que você confessa e passa a congregar conosco. Faça isso e você verá a transformação na sua vida. Eu vou ficando por aqui. Esse quem comunicou com você foi o seu irmão e amigo, Diácono Douglas Almeida. Lembrando que, se você está aqui na região central de São Paulo, ainda estamos na campanha Terça dos Vencedores. E dá tempo de você estar conosco a partir das 19 horas. A palavra de Deus será ministrada aos nossos corações. Mas se você não pode estar aqui presencialmente, esse culto também será transmitido. E nessa oportunidade, Deus vai usar a vida do nosso irmão presbítero Rivair Silva. A palavra de Deus será pregada, orações serão feitas e louvores serão entoados. E é claro, a presença de Deus será manifestada, trazendo sinais, prodígios e maravilhas. O endereço é fácil: Avenida do Estado, 4568, bairro da Liberdade, centro da capital paulista. Que Deus abençoe, querido irmão. Obrigado pela sua audiência. Se você está no YouTube, você pode migrar para o canal Direto com Deus. Lá nós temos 24 horas de oração. Se você está no programa Voz da Libertação, permaneça na sintonia, porque isso e muito mais já está preparado para que a sua vida continue crescendo em graça, em conhecimento, na pessoa de Jesus. Deus abençoe. Se Jesus nos permitir, em uma outra oportunidade, a gente volta.
1: Escrito está na palavra de Deus:
2: deixo a paz a vocês, a minha paz dou a vocês. Não a dou como o mundo dá. Não se perturbe o seu coração. Não tenham medo. João 14:27.
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0: alegria estar mais uma vez aqui com vocês, fazendo o quê? Espalhando amor, exatamente. Lembrando que esse programa é um programa das instituições Reviver. E se é para falar de coisas boas, é lógico que vamos começar, né? Contando bênçãos, contando o que tem sido feito nesse nosso mundo Reviver, que tem sido algo assim muito, muito especial. Eu acompanho através, né, das redes sociais e você pode acompanhar também. Nós temos a Associação Reviver Help Deus é Amor e temos também a Fundação Reviver. Eu vou dar assim um parâmetrozinho só para vocês entenderem por que as duas instituições. Nós temos a Fundação Reviver, que nasceu primeiro e nasceu dada a necessidade do nosso povo aqui na nossa sede mundial. Então, a minha sogra ali, movida pelo Espírito Santo, sempre teve esse coração solidário. A minha sogra, a nossa presidente, Erini Miranda. Então, sempre teve esse coração solidário e sempre quis abraçar um, abraçar outro, ajudar aqui, ajudar ali. Isso sempre existiu, né? Eu conto depois que eu entrei na história, né? Porque até então eu ouço falar, mas eu não participava. Mas eu conto aqui do que eu conheço ela, eu particularmente, viu, já vi ela comprar muitas coisas do dinheiro dela, do bolso dela, para ajudar as pessoas, né? Já vi ela fazer doações de roupa, já vi ela fazer muita coisa boa antes das instituições Reviver, né? Então, antes disso, antes de nascer ali, né, a fundação, que foi o nosso primeiro trabalho beneficente, ela já era essa pessoa solidária, essa pessoa de coração aberto, que ajudava. Eu lembro, inclusive, de uma situação muito interessante, que uma vez alguém se aproximou dela, né, e explicou, e chegou e falou assim, que precisava comprar o remédio, porque não tinha dinheiro para comprar o remédio. E eu estava junto com ela. E a pessoa chegou ali com a receita, e ela pegou a receita e pegou uma pessoa daqui da igreja e mandou na farmácia e comprou os remédios para essa pessoa. Então, assim, nasceu do coração dela a Fundação Reviver, né, primeiro. Nasceu já ali, ela sempre teve, essa questão beneficente é uma coisa nata dela. Ela sempre teve um coração abundante. Eu me lembro que uma vez, inclusive, teve uma irmã que chegou aqui, ela tinha uma situação muito difícil lá no interior. Eu nem sei se as pessoas ainda se lembram dessa situação, mas eu me lembro. E tinha uma irmã que morava lá, nova convertida, morava lá no interior. E o que que ela fez? O marido, de repente, chegou e botou outra mulher dentro de casa porque essa mulher se converteu. E ela tinha os filhos dela, né?
1: Mas
0: tinha...
1: só por... ela se converteu e ele... Vou trocar de esposa.
0: Trocou. Jesus. Arrumou uma outra esposa, botou dentro de casa. E ela ia fazer o quê, né? O que ela fez? Não sei como, conseguiu uma ajuda de um, de outro, lá na cidade dela, lá no interior. Veio para São Paulo com as crianças, com os filhos. Deixou dois filhos lá com o pai, que eram mais velhos, não quiseram acompanhar ela. E os pequenos ela trouxe. E aí... chegou aqui na igreja, não tinha o que fazer com essas crianças, e a minha sogra, então, procurou ali a ajuda da minha sogra, e ela rapidamente socorreu, sabe, comprou roupa para essas crianças, que as crianças não tinham roupa, alugou uma casa, colocou essas crianças junto com a mãe, depois, inclusive... essas crianças foram as primeiras crianças acolhidas pela Fundação Reviver, porque ainda não tínhamos a instituição ali, mas ela acolheu essas crianças, alugou uma casa, que depois veio adquirir essa casa, e ali então recebeu essas crianças foram, na verdade, criadas pelas instituições Reviver. Por que eu digo criadas? Por quê? Porque essas crianças, a mãe veio a óbito. pouco depois.
1: Jesus, que história,
0: cerca de 2 anos depois, essas crianças eram pequenas ainda, as crianças. Então, aí surgiu o quê? Nosso abrigo de crianças, nosso primeiro abrigo de crianças. Porque essa casa se tornou um abrigo de crianças.
1: Quer dizer, ela pegava a situação, ela, eu vou fazer até aqui, mas de repente fala, não, peraí, Deus fala, você tem que fazer mais. A instituição até já existia no coração dela, era gigante, só se expandiu, né?
0: Deixa eu continuar essa. Então, a emoção tá só começando aí. Alugou-se ali uma casa, essa casa hoje pertence, depois a fundação comprou, pertence à fundação, mas alugou-se ali uma casa para poder colocar essas crianças e ali se tornou o quê? O primeiro abrigo onde... primeiro a fundação... ou melhor, né? Ali ainda eu não me lembro exatamente se a fundação já existia ou se ainda era um processo, né? E ali foi alugado uma casa, colocou ela com essas crianças e assumimos assim a responsabilidade de sustentá-la com essas crianças, porque ela não tinha ninguém. Então, dali nasceu o nosso primeiro abrigo para crianças. E essas crianças, né, receberam ali roupa, sapato. Minha sogra, ela comprava do dinheiro dela mesmo. Ela não esperava ter. Ela ia lá e comprava, atendia as necessidades. Alugou-se essa casa aí rapidamente, né? Depois a fundação veio adquirir essa casa. Colocou-se essas crianças ali, junto com a mãe e tal. A mãe, pouco depois, veio a óbito. Então, foi onde nasceu, né? Nasceu aí esse projeto de trabalhar com criança dessa forma, de um abrigo. Tanto que nós temos uma unidade grande lá em Mairiporã. E essa unidade foi construída exatamente para situações assim. Que essa unidade, ela tem casinhas ali em Sarutaiá, que para essas situações extremas, porque essa mãe chegou e não tinha, teve que alugar às pressas uma casa para ela com essas crianças naquela correria, e aí essa mãe, ela veio a óbito e ela deixou a guarda desses filhos com a fundação. Então, a fundação, aí tivemos um orfanato, digamos assim, né? Onde a fundação criou realmente essas crianças, sabe? Hoje essas crianças já se tornaram adultos, cada um tem a sua vida, mas nós tivemos ali pais solidários que foram contratados pela Fundação Reviver para que pudessem educar essas crianças, cuidar dessas crianças, se tornar uma família. Inclusive, uma dessas crianças, que era a menorzinha das crianças, eu não me lembro se eram 4 crianças, depois vieram outras crianças também, mas a menorzinha dessas crianças foi, inclusive, adotada legalmente por este casal, que foi colocado ali para cuidar dessas crianças.
1: Glória a Deus.
0: Então, assim, a história da Fundação Reviver é uma história muito linda, porque nós temos um trabalho aí há mais de 30 anos. Estamos trabalhando aí com esse amor, com essa alegria, para poder desenvolver realmente esse laço de amor ao próximo, onde podemos contar histórias como essa que eu estou contando aqui hoje. Resgatar histórias ali. E eu me lembro que a minha sogra, inclusive, pegou essas crianças e levou para casa dela, porque da noite pro dia, assim, não dava para poder, vamos atrás disso, vamos atrás daquilo, não dava, né? Então, essas crianças foram criadas da forma que, instruídas nos caminhos do Senhor. Depois, 2 dessas crianças, acho que eram 5 crianças, 2 voltaram para o pai e nós assumimos mesmo 3 dessas crianças que foram criadas aqui por nós, que foram, uma delas foi embora, inclusive, depois, já com seus 15 anos, chegou pequenininha para nós e aos 15 anos voltou para a casa do pai. Mas 2 dos meninos permaneceram, e acho que a menininha mais nova também, permaneceram conosco, assim, até a fase adulta mesmo. Então, tem um deles que até é tocador na igreja. Então, a fundação tem história. E a história da fundação é uma história linda. É uma história de amor ao próximo. E é uma história que realmente veio para fazer o diferencial. Hoje, nós trabalhamos em várias áreas. Nós trabalhamos, temos a nossa creche aqui, né? Que fica aqui no Cambuci. Que atende aí crianças de 3 meses até os seus 3 anos. Ali, dando todos suporte, essas crianças recebem roupas, recebem sapatos, recebem alimentação, 3 alimentações, assim, que são preparadas. Por que que eu digo 3? Porque as crianças chegam, elas recebem um lanchinho ali, depois tem o almoço, e depois tem mais um lanche antes de ir embora, que elas saem por volta das 4h30, mais ou menos. Levam para casa ali mais um lanchinho também, uma fruta, alguma coisa, né? E antes delas irem embora, elas tomam um lanche bem reforçado ali. Tem as cozinheiras que trabalham lá, tem nutricionista que dá assistência. Então, é um trabalho completo. E vou dizer uma coisa para vocês. Esses pais que têm as crianças ali na creche, eles também recebem para levar para casa uma cesta básica. Todos recebem uma cesta básica para o mês. Mas, infelizmente, tem situações ali que são tão graves que até a cesta básica que eles levam é trocada por droga, por bebida. Então, assim, esse trabalho é um trabalho tão lindo, tão lindo. Tem crianças que chegam ali, eu tenho a minha irmã que trabalha ali, eu vou visitar a creche, eu amo estar ali com aquelas crianças, e tem crianças que chegam ali que com a fralda que saiu, na sexta-feira elas voltam na segunda-feira com a mesma fralda sem trocar. Então, para vocês verem, tem que chegar e ir direto para o banho. A criança chega morrendo de fome, mas não dá para alimentar. Tem que levar para o banho primeiro, porque não tem como pegar, segurar aquela criança no colo. E elas levam fraldas para casa. Então, assim, é muito difícil o que acontece ali. É muito... E nós temos, assim, esse trabalho que cuida dessas crianças.
1: Olha, até lembrando, você que tem vontade de ajudar... Se você que está ouvindo agora fala, mas para onde que eu levo as fraldas? Pode trazer aqui
0: na nossa sede mundial.
1: Fica na Avenida do Estado, 4568. Tem um amplo estacionamento, você não tem burocracia, é chegar, fala com o pessoal, já doa, porque às vezes fala, estou trabalhando, eu vou fazer entrega hoje. Que fica na região central de São Paulo.
0: Isso.
1: Vou fazer uma entrega hoje. Coloca aí 2 sacos de arroz, mas dá uma passadinha, não demora.
0: Eu faço isso.
1: Então,
0: vou fazer minha compro, já compro.
1: A entrada é fácil aqui no templo.
0: A entrada para pedestres, né? Assim como também os nossos visitantes, está na Avenida Prefeito Passos, número 10. Ali já temos o posto de arrecadação. Você pode trazer aqui na nossa sede mundial. Mas você pode levar também qualquer igreja pentecostal Deus e Amor. Nós recebemos muito aqui, inclusive... Temos um projeto lindo, maravilhoso, né? Que é um projeto Mamãe e Bebê, que nós fazemos já ali a preparação do enxoval para as mães que estão para ter os seus bebês. E nós fazemos aqui e distribuímos para outros lugares. Lá no Nordeste, inclusive, muitas mães ali já receberam o kit delas ali, que vai o kit para a mãe e o kit para o bebê. E nesse kit tem fralda, tem roupa, tem... Por quê? Porque já aconteceu situações, por exemplo, né, de mães que chegaram aqui já estava e naquela semana iam dar à luz e não tinha sequer uma fralda para o bebê, uma peça de roupa para o bebê. E nós, servos de Deus, que aprendemos do Senhor Jesus, porque Ele foi o primeiro a nos ensinar que a beneficência é necessário, então, inclusive, é mandamento, né? É mandamento. Então, nós não podemos deixar uma mãe dessa sem atender, sem dar assistência. Então, você, às vezes, teve seu bebezinho? Tive o bebezinho, irmã Helena, perdi todas as roupinhas, já não serve mais. Traga aqui na nossa sede mundial. Sobrou fralda porque mudou o tamanho da criança. Traga na nossa sede mundial. Ou leve em qualquer igreja pentecostal, Deus e Amor. Sempre haverá alguém necessitado. Lembre-se que o próprio Jesus disse uma vez, sempre tereis os pobres convosco. Então, sempre haverá pessoas precisando da nossa ajuda e nós sempre teremos que estar prontos para ajudar essas pessoas. Abre a tua mão, o teu coração e venha juntar-se a nós neste propósito maior de amor ao próximo.
1: E Eliana, tem o pessoal que que pode ajudar com material, com roupas, com fralda. Mas se a pessoa quer ajudar financeiramente, também tem algo.
0: Também,
1: né?
0: Pode. Se você quer ajudar com roupas, sapatos, ou também pode ser materiais de higiene pessoal, você pode estar... Olha, deixa eu falar uma coisa para vocês. Tem muitas pessoas que não têm condições, por exemplo, mulheres. Agora eu vou falar como mulher, de comprar absorvente. Então, você pode fazer doação de absorvente, você pode fazer a doação de sabão, do que você quiser. Você pode, inclusive, né, as roupas íntimas de mulher, você pode estar doando em qualquer igreja pentecostal Deus é Amor. Qualquer igreja está com as portas abertas e apta ali para poder receber a sua doação. Mas se você quer fazer uma doação do financeiro, preste atenção como você faz.
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0: E chegamos àquele nosso momento todo especial de meditar na palavra de Deus. Exatamente. E estamos meditando em Provérbios. Então vamos lá, Provérbios 3. Esse provérbio, eu vou dizer para vocês, é sabedoria pura. É algo assim que eu amo o livro de Provérbios, então eu amo meditar, né? Eu trago para o meu dia a dia exatamente o que está ali. Então vamos continuar meditando, né? Que já meditamos no programa anterior. Em Provérbios 3. Só que dessa vez vamos fazer a leitura no versículo 9, que diz o seguinte: honra ao Senhor com os teus bens e com a primeira parte de todos os teus ganhos, e se encherão os teus celeiros de fartura e transbordarão de vinho os teus lagares. Oh, que palavra maravilhosa! Sabe o que isso significa? Esta palavra que está dizendo aqui, ela está instruindo a cada um de nós a entender. Porque eu digo para vocês o seguinte: hoje a Fundação Reviver, ela pode caminhar com as pernas, né, próprias, né? Porque a igreja também tem aí, né, um custo altíssimo. Então, temos os nossos irmãos que aprenderam que abraçar o próximo e atender a necessidade do próximo não é simplesmente se eu quiser, mas é uma ordenança. O Senhor Jesus nos deixou isso como mandamento. Ama o teu próximo como a ti mesmo. Então, como que você ama o teu próximo como a ti mesmo, vê ele passando necessidade e não estende a sua mão e não ajuda, não é? Então, a palavra de Deus, ela nos orienta em todo o tempo. E aqui diz para honrar com os teus bens. Então, quando você temos, né, ali o dízimo do Senhor que nós separamos, né? Que isso, para aquele que já é cristão, ele entende que é uma forma, é um investimento que nós fazemos em almas. Por que em almas? Porque através do nosso dízimo, eu não poderia estar aqui, ó. Tenho aqui, ó, junto comigo. Tem aqui o Cido que está trabalhando e tem aqui a Lari que está trabalhando conosco. Olha, e eu tenho umas sobrinha com esse nome, que está trabalhando conosco. Eu não, assim, eu sou uma pessoa voluntária, mas para eles estarem aqui fazendo esse trabalho, tem uns outros técnicos que estão aqui, todo mundo para estar aqui fazendo o trabalho, o que, que foi preciso? Foi preciso o seu dízimo, foi preciso a sua doação, para que estes profissionais pudessem estar aqui. Então, abrimos as portas de todos os lados, porque são pessoas que estão sendo abençoadas, né, com um salário digno, porque sim, aquele que trabalha é digno do seu salário, né, e estão aqui fazendo esse trabalho. Eu não poderia estar aqui de maneira que se não fosse pela ajuda de vocês, pelo dízimo de vocês, pelas ofertas de vocês, não é? E assim, da mesma forma, eu entendo que para poder fazer um trabalho de beneficência, para fazer um trabalho de ajuda ao próximo, nós precisamos do quê? Da ajuda de vocês. Eu sozinha não consigo, a nossa presidente sozinha não consegue, né? A nossa vice-presidente, a nossa irmã Débora, não consegue, ninguém consegue, a diretoria da igreja não consegue, porque precisamos da ajuda de vocês. E esta palavra é uma palavra que diz aqui, ó, honra o Senhor com os teus bens e com a primeira parte dos teus ganhos através do seu dízimo. Esse programa que está chegando até você, a rádio que está transmitindo aí pelo mundo afora, até você essa programação, ela só é possível por quê? Porque você dizimou, você ofertou na casa do Senhor. Desta forma, então, a bênção do Senhor chega até cada um que abre a sua mão e o seu coração. E aí vem o versículo 10, que diz o seguinte: e se encherão teus celeiros de fartura e transbordarão de vinhos os teus lagares. Que palavra tremenda! Que palavra maravilhosa, porque esta palavra está dizendo para você: tenha um coração solidário, seja um doador. Seja uma pessoa que beneficia outras pessoas, que atende a necessidade de outras vidas. Nós aqui, através das instituições Reviver, temos tido o privilégio de poder abençoar outras vidas. Quando você entrega o seu dízimo, viu? Devolve ali para o Senhor, porque Ele te deu primeiro. Então, você está expandindo o Evangelho de Jesus Cristo em toda parte onde essa palavra chegar. E quando você oferta para as instituições Reviver, o trabalho é completo. Por quê? Porque o dízimo, ele é usado para evangelizar, para abrir igrejas, para anunciar o evangelho. Só que com as igrejas abertas, vem o quê? A necessidade das pessoas que são menos favorecidas, que estão passando por situações difíceis na vida e precisam da nossa ajuda. Então, preste bem atenção. Quando nós devolvemos o nosso dízimo ao Senhor e contribuímos para o bem daquele que precisa, e preste bem atenção que isso foi nos dado como mandamento de Jesus Cristo, um novo mandamento vos dou, né? Ele nos dá esse mandamento: ame a Deus sobre todas as coisas e ao teu próximo como a ti mesmo. Então, eu não estaria debaixo aí, né, desses mandamentos de Jesus Cristo, se eu não abrisse a minha mão e o meu coração. E é por isso que eu sempre convido vocês a fazerem parte desse grupo de pessoas que entenderam o amor de Deus e estão espalhando o amor por onde quer que passe.
1: Amém.
0: É isso aí, chegamos ao finalzinho de mais um programa, com aquele coração apertado, com toda certeza. Por quê? Porque nós temos que deixá-los agora, mas lembrando que todos os dias, no horário das 18h30, Deus abençoe vocês. E até a próxima programação. Deus abençoe também a vocês que estão nos acompanhando daí e abençoe também os nossos participantes aqui, não é?
1: É claro,
0: sinto
1: claro.
0: Que a bênção de Deus esteja sobre a sua
1: Amém.
0: Vida e sobre a sua vida também, em nome do Senhor Jesus. Lari, que Deus te abençoe, minha querida.
1: Amém. Um abraço, turma. Deus abençoe.
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4: Um inseto que é primordial para o equilíbrio da flora e até do clima em certas regiões do planeta. As abelhas são responsáveis pela polinização, ou seja, a reprodução de diversos tipos de plantas, inclusive alimentícias, e por isso é um dos animais mais importantes para o equilíbrio do meio ambiente. No Brasil, há uma data só para elas, 3 de outubro, Dia Nacional das Abelhas. São mais de 3 mil espécies do inseto voando pelo Brasil e colaborando também na economia, como no caso da produção de mel. Quem destaca é o senador Paulo Paim, do PT do Rio Grande do Sul.
5: O Brasil produz cerca de 60 mil toneladas de mel por ano, quase metade concentrada no Rio Grande do Sul e Santa Catarina. Desse total, 25 a 30 mil toneladas são exportadas.
4: Está em debate na Comissão de Assuntos Econômicos um projeto que cria diretrizes para a prática da meliponicultura sustentável no Brasil. A meliponicultura é a criação de abelhas nativas sem ferrão. O Brasil tem cerca de 300 espécies. A proposta busca incentivar a conservação da biodiversidade e também contribuir para o desenvolvimento de comunidades tradicionais e pequenos produtores. O projeto aguarda a designação de um relator. Da Rádio Senado, Rodrigo Rezende.
6: Um projeto de lei recém-apresentado no Senado amplia a aplicação do passe livre para pessoas com deficiência de baixa renda no transporte coletivo interestadual. A proposta pretende impedir que a gratuidade seja limitada pela categoria ou pelo padrão de conforto do serviço oferecido pelas empresas. Pelo texto, o benefício deverá ser garantido nos serviços regulares disponibilizados ao público pagante, independentemente de um ônibus, trem ou embarcação ser classificado como convencional, executivo ou de outra categoria. A ausência de um serviço convencional não poderá, segundo a proposta, impedir o acesso ao passe livre. O projeto também não estabelece um número fixo de assentos para os beneficiários. A passagem será concedida de acordo com a disponibilidade de lugares. Procedimentos de reserva, emissão, remarcação e cancelamento deverão ser oferecidos de forma acessível e não discriminatória. O projeto ainda aguarda distribuição para as comissões do Senado. Da Rádio Senado, Pedro Pincer.
7: Um projeto de lei que cria um plano nacional para reaproveitar medicamentos de alto custo para câncer foi proposto pela senadora e médica doutora Eudócia, do PSDB de Alagoas. A proposta regulamenta o reaproveitamento desses remédios no Sistema Único de Saúde e tem como alguns dos objetivos reduzir o desperdício de recursos públicos, ampliar o acesso de pacientes ao tratamento oncológico e conferir maior eficiência à gestão da assistência farmacêutica. Doutora Eudócia justificou a proposta com estudos que indicam benefícios como a sustentabilidade financeira do sistema de saúde, a redução do impacto ambiental e a ampliação do acesso aos medicamentos. Para que os fármacos possam ser reaproveitados, são observados rigorosos critérios técnicos para garantir o controle da qualidade e a segurança dos pacientes. A embalagem original do medicamento deve estar preservada, as condições de armazenamento e transporte devem ser comprovadas, o farmacêutico responsável deve certificar a sua integridade, dentre outras medidas. O projeto ainda prevê que o produto reaproveitado só será entregue ao paciente com a sua concordância. Caso ele não aceite, não sofrerá prejuízo em seu tratamento. Os critérios para a distribuição desses medicamentos são baseados em questões clínicas e de urgência. Por exemplo, o risco decorrente da interrupção, do atraso ou da descontinuidade do tratamento. Se o Senado aprovar, o projeto de lei seguirá para a análise da Câmara dos Deputados. Da Rádio Senado, Herman Kulitz.
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8: 19 horas e 7 minutos.

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1: O programa Voz da Libertação é um órgão informativo da Igreja Pentecostal Deus e Amor, onde nós temos a nossa sede mundial na Avenida do Estado 4568, Baixada do Glicério, São Paulo, capital. A nossa Igreja Pentecostal Deus e Amor, sede mundial, está na presidência da serva de Deus, Erenide Oliveira Miranda, ministério este fundado pelo nosso querido, saudoso missionário Davi Martins de Miranda. E aqui em Ribeirão Preto, a nossa Igreja Pentecostal Deus e Amor, sede estadual, se localiza na rua Saldanha Marinho 740, no centro de Ribeirão Preto. Lembrando você, querido e amado ouvinte, que a nossa Igreja Pentecostal Deus e Amor, sede estadual, está aos cuidados do homem de Deus, pastor Robson Santos. 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Aceite a gloriosa paz do nosso Senhor e Salvador Jesus Cristo, deste que vos fala teu irmão em Cristo, presbítero João Batista, no prosseguimento do programa Voz da Libertação e também um novo horário do espaço do presidiário. E aqui comigo, nesta noite, ele também, nosso querido irmão Diácono Claudenilson, que já estará cumprimentando a todos os amados e queridos irmãos ouvintes do programa Voz da Libertação e também aos meus amados e queridos irmãos presidiário. Paz do Senhor, linha aberta.
2: Paz do Senhor, presbítero João Batista, paz do Senhor, os irmãos do estúdio, para que Deus venha nos abençoar, para que Deus nesta noite poderosamente possa alcançar os ouvintes, alcançar os nossos irmãos presidiários com grandes bênçãos preparadas, né? Para que Deus venha nessa noite poderosamente realizar grandes bênçãos através da programação, o programa Voz da Libertação no espaço do presidiário. Que Deus abençoe e vamos juntos, porque iremos até às 20 horas da noite de hoje.
1: É, nós vamos até às 20 horas levando para o coração do meu irmão presidiário, coração dos ouvintes do programa Voz da Libertação, esta programação Espaço do Presidiário, a qual Deus assim deu mais este espaço para nós, né, irmão Claudenilson?
2: É uma maravilha de Deus, presbítero, a gente poder estar com os irmãos aí, né, neste horário. E eu creio que eles estão ligados, né, na programação, porque Deus tem visitado os vossos lares através do espaço do presidiário.
1: É, muitas pessoas comentam, muitas pessoas até diz, irmão Claudenilson, que já recebeu bênção através de estar acompanhando o programa Voz da Libertação e também é um espaço do presidiário, irmão Claudenilson.
2: Mas você sabe por quê, né, que eles recebem a bênção? Você se esquece que você fala em toda a programação que isso aqui a cada dia ela vem do céu, não é nós.
1: É verdade.
2: Que façamos essa programação, é o Espírito Santo que leva até eles a cada programação que é elevada aos ouvintes. Então Deus ele está a todo momento para abençoar aquele que está exercendo a fé, apresentando na programação o seu problema. Na maior parte é a hora que nós vamos fazer aquela oração. E aí Deus, ele vai lá e confirma a vitória na vida daquele ouvinte.
1: E nós já vamos para a oração, irmão Claudenilson.
2: É uma coisa que todos se alegram, né?
1: É verdade. Porque quanto mais oramos, mais perto de Deus chegamos, né, Claudenilson?
2: Então vamos orar, porque Deus quer abençoar pessoas nesta noite.
1: Aleluia, glória a Deus. Maravilha.
3: Elevo os meus olhos para os montes, de onde me virá o socorro? O meu socorro vem do Senhor, que fez os céus e a terra. 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
2: Soberano Deus, maravilhoso, eterno e grandioso Pai, Senhor, mais uma vez aqui estamos, ó Deus, para agradecer. Agradecer pelos livramentos a qual, Senhor, foram muitos neste dia. Agradecer pelas bênçãos, agradecer pelas conquistas. Agradecer pelo fôlego de vida, meu Deus. Obrigado. Obrigado, Pai, pela comunicação. Obrigado, Senhor, por tudo que aquilo o Senhor nos concedeu neste dia. Mas venho ainda pedir nesta noite, ó Pai, para que o Senhor possa alcançar. Alcançar as vidas que neste momento está orando em casa conosco, ó Pai, junto do seu rádio, junto ali, Senhor meu Deus, Pai, ouvindo a nossa voz. E eu venho diante de Ti apresentar esta casa, esta família. Eu venho apresentar, Senhor, este irmão presidiário, esta irmã presidiária, meu Deus, que diante de Ti está, Senhor meu Deus, acompanhando a programação do espaço do presidiário, meu Pai. Que o Senhor, meu Deus, possa repreender nesta noite, nesta oração, as enfermidades, que o Senhor possa repreender a tristeza, que o Senhor possa tirar todas as angústias do coração, meu Deus, e venha sobre eles, ó Pai, derramar, Senhor, as bênçãos a qual o Senhor tem preparado. Meu Deus, nesta noite, Pai, vem iluminar esta programação com muitas bênçãos. Aqueles que moram no sítio, aqueles que moram na fazenda, aqueles que moram na chácara, aqueles que estão distantes, não podem vir à Tua igreja, mas através da nossa oração, Senhor, o Senhor alcança, Pai, aquela família, alcança aquele lar, alcança aquela casa, meu Deus, vai abençoando poderosamente. Abençoa meus irmãos que fazem visita aos presídios, abençoa o grupo, Papai querido, exército de Cristo, meu Deus, que leva a Tua palavra ao coração contrito, ao coração entristecido, ó Deus, que o Senhor, meu Pai, possa, Senhor, meu Deus, repreender toda maldição, Pai, e venha nesta noite, Papai, através dos louvores, através da palavra, através das orações, alcançar a necessidade, meu Pai, dos ouvintes de Ribeirão Preto, de todas as cidades vizinhas, a qual alcança, Pai, a programação. Senhor, que o Senhor possa levar até eles uma bênção e uma vitória, meu Deus, porque nesta noite derrama sobre nós o Teu Espírito e confirma a grande bênção e a grande vitória através desta programação do espaço do presidiário.

Senhor, meu Deus, que na noite de hoje, Pai, os ouvintes sejam impactados através, Senhor, da oração. Abençoa nosso querido pastor Robson Santos, toda a família. Abençoa cada ouvinte, Senhor. Abençoa minha família, meus filhos. Confirma, Deus, a bênção. Que o Senhor possa visitar, meu Pai, nosso querido irmão e pastor Exídio, aonde ele estiver, que o Senhor seja com ele, livra ele, dá livramento a ele. Abençoa, Pai, todos que estão sintonizados, Senhor, no programa Voz da Libertação. Apresento ao Senhor, neste momento, nosso querido pastor Lorival de Almeida, Senhor. Deus, o Senhor conhece todas as coisas e o Senhor, tenho certeza, que está cuidando do teu filho, Pai. Confirma, Deus, a bênção. Confirma, meu Deus, a grande vitória. Em nome do Pai, do Filho e do Espírito Santo de Deus. Amém. E graças a Deus.

0: Maravilha, maravilha, maravilha, queridos e amados ouvintes. Como que Deus é maravilhoso, como que Deus assim cuida de nós. Às vezes nós pensamos que estamos sozinhos, irmão Claudemils, mas Deus sempre está conosco. Ele jamais, nosso Deus, jamais nos deixou sozinho, irmão Claudemils.
1: Com certeza, presbítero João Batista, aquele que caminha ao lado de Jesus, né? Aquele que caminha nos caminhos a qual o Senhor ali fez um chamado, ele nunca vai estar sozinho, mas Deus sempre vai, nos momentos difíceis, carregando ele nas mãos, nos braços. Para quê? Para ele saber que Deus é lindo e maravilhoso.
0: É, com certeza, irmão Claudemils. E olha, irmão Claudemils, esta programação, ela foi levantada já há muitos e muitos anos dentro do programa Voz da Libertação, o espaço do presidiário, porque Deus assim, ele conhece, ele sabe do que o filho necessita e precisa. E muitas vezes, irmão Claudemilson, nós aqui falamos palavras que de nós mesmos nós não falaríamos, mas a palavra vem e quando nós menos percebe, ela já saiu. Porque, querido e amado irmão presidiário e ouvinte, a programação Espaço do Presidiário é uma programação que ela vem gerada do coração de Deus para o ouvinte presidiário, irmão Claudemils. E até mesmo aqueles que estão fora de uma cadeia, mas está preso espiritualmente falando.
1: Presbítero João Batista, é uma coisa que ele foi criado na direção do Espírito Santo, né? Porque levantou grupos, levando a palavra até os presídios. Aí Deus colocou no coração do homem para levar uma palavra de arrependimento e ali de salvação aos presos. E vindo essa palavra do coração de Deus para o coração do homem, enviou o homem para transmitir essa programação. E essa programação, ela é tão maravilhosa porque ela já teve diversos horários no dia para levar a mensagem aos que estão cativos, presos em prisões, aqueles que estão até mesmo às vezes presos dentro da sua própria casa, né? Com uma depressão, com um problema maior. Mas essa programação, ela foi criada mesmo para que essas pessoas possam acompanhar aquilo que Deus tem enviado, não só para eles que estão presos, né? Não só para eles que estão doentes, mas para todo aquele ouvinte que quer receber de Deus uma bênção. Porque o Senhor, ele prepara a cada programação uma bênção especial para cada ouvinte do programa Voz da Libertação.
0: Irmão Claudemilson, eu continuo falando, continuo agradecendo a Deus, porque esta programação, como o irmão falou, que já teve vários horários, sim, e nós começamos, lembro, que era 15 minutos de programação, irmão Claudemils.
1: Era um tempo que nós, aí de 15 minutos passou para meia hora, aí de meia hora passou para uma hora, de uma hora voltou para 30 minutos, mas Deus nunca deixou o ouvinte sem uma palavra.
0: Com certeza, irmão Claudemils. E olha, irmão Claudemilson, nós vamos ser agradecidos ao Senhor com esse mesmo louvor. Vamos agradecer a Deus através deste louvor aqui. Sou agradecido, porque na verdade esse louvor fala muito, muito daquele que um dia recebeu de Deus e agora ele é agradecido a Deus.
1: É, né? Porque o que ele recebeu, hoje ele distribui, né?
0: Com certeza.
1: Aos corações que um dia estão hoje na posição que ele passou e viveu no passado.
0: Vamos ouvir.

0: Vamos prosseguindo com o programa Voz da Libertação e apresentando o espaço do presidiário. E olha, irmão Claudenils, já vejo que o irmão está aí com a Bíblia aberta, com a palavra de Deus. Mas antes de nós receber a palavra de Deus, irmão Claudenils, é como eu falei, nós estávamos conversando aqui. O Espírito Santo de Deus é que... na programação, é verdade. E olha, nós estamos com um louvor aqui, que alguém lá na penitenciária feminina precisa ouvir este louvor. Porque sabe que o louvor, ele tem a presença de Deus. O louvor, ele foi gerado, Espírito Santo. Às vezes a pessoa está ali cheia da graça, cheia do Espírito, e Deus ali vai colocando aquelas palavras que se tornam melodia, né?
1: É, porque eu ouvi, quando a gente encontra alguém chorando, cante. Por quê? Porque o louvor vai acalmar o coração daquele ouvinte, daquela pessoa que vai ouvir o louvor. Ah, mas eu preciso ser cantor? Não, comece a cantar e você vai repreender aquele mal que está sufocando aquela pessoa.
0: É, com toda certeza, irmão Claudenils. Então nós vamos para este belíssimo louvor agora, Mulheres Guerreiras.
1: Escuta aí, minhas irmãs, que se encontram no presídio feminino. Preste atenção na letra, porque Deus falará contigo neste momento.

0: São 19 horas e 31 minutos, ouvintes. Você ouve o programa Voz da Libertação, Igreja Pentecostal Deus é Amor. Estamos aqui na rua Saldanha Marinho 740, no centro de Ribeirão Preto. Lembrando você que o pastor local, Robson Santos. Venha estar conosco ainda hoje. Já está em andamento o quarto e último culto desta noite. E Deus que garante a vitória para você. Nós estamos aqui no estúdio da igreja e apresentando o programa Espaço do Presidiário. Mas você pode estar conosco aqui no nosso salão central aqui. É onde vai estar acontecendo este belíssimo, maravilhoso culto para você ficar mais pertinho de Deus, né, irmão Claudinilson?
1: Sim, sim. Todo ouvinte ele tem a grande oportunidade. Ah, começou às 19 horas, sim. Se prepara aí, corra pra cá, porque a bênção de Deus que foi preparada pra você, Deus não entregará pra mim, entregará pra você. Então se esforça aí e venha, porque nesta noite Deus tem uma grande bênção. Mas se não puder vir esta noite, temos culto todos os dias. E as bênçãos de Deus tá sendo entregue para este povo e este ouvinte, irmão querido, aonde Deus tem para você aqui maravilhas.
0: É, e vamos prosseguindo então com o programa Espaço do Presidiário, dentro do programa Voz da Libertação. Nós vamos prosseguindo porque Deus assim tem uma grande bênção para você, querido e amado irmão presidiário, e a você também, ouvinte do programa A Voz da Libertação.

Coríntios, vamos entrar na palavra de Deus, porque esses louvores, né, ele mexe com o nosso coração, eles mexem com o nosso ego e Deus fala profundamente. Mas chegou o horário da palavra de Deus, a qual aqui já estou com a Bíblia aberta, no livro de Lucas, capítulo de número 4, aonde o título vai dizer a tentação de Jesus, aonde Jesus, após jejuar 40 dias e 40 noites, ele teve fome. E Satanás veio tentá-lo. Creio que também você, nos dias de hoje, de ontem, a todos os dias que vem passado, Satanás também tenta tentar você. Então pega sua Bíblia, vamos abrir no livro de São Lucas. Creio que eu vou ler aqui alguns versículos junto com todos vocês ouvintes, com meus irmãos presidiários aí, irmão Fábio. Pega sua Bíblia aí, pastor Fábio aí, do CPP de Jardinópolis. Pega sua Bíblia, irmão Marcos, irmão Pablo. Os obreiros que auxiliam no trabalho aí. Vamos juntos, né? Os novos convertidos que aceitaram Jesus aí no domingo. Jefferson, Franciele. Pega aí a Bíblia, vamos ler. Tá? Não podemos perder tempo porque a hora voa. A minha Bíblia está aberta no livro de São Lucas, capítulo 4. E eu gostaria que você, do versículo 3 em diante, onde vamos meditar aqui alguns versículos. Então vamos lá, no versículo 3, que diz assim, ó. Capítulo 4 de São Lucas, versículo 3. E disse-lhe o diabo: se tu és filho de Deus, diz a esta pedra que se transforme em pão. E Jesus lhe respondeu dizendo: está escrito que nem só de pão viverá o homem, mas de toda a palavra de Deus. Satanás, ele vem pela primeira vez, mas não desiste. Do versículo 6, novamente, e disse-lhe o diabo: dar-te-ei a todo este poder e a sua glória, porque de mim, aleluia, me foi entregue, e dou a quem quero. E, portanto, se tu me adorares, tudo será teu. Versículo 8, Jesus respondendo, disse-lhe: vai-te para trás de mim, Satanás, porque está escrito: adorarás ao Senhor teu Deus e só a Ele servirás. Somente este versículo, irmãos, eu estava em casa na madrugada orando e Deus estava falando comigo sobre as tentações que passamos diariamente com as investidas de Satanás. Eu creio que você, meu irmão presidiário, eu sei você, minha irmã presidiária, que está nos ouvindo agora, que está nos acompanhando agora, que tem dito diante de Deus, né, essa palavra, o quanto o diabo ele veio oferecer para você. Você viu que nós lemos aqui que Satanás, ele veio afrontar Jesus, após Jesus ter ali consagrado o seu altar, a qual Jesus ali estava pronto, preparado, ele sabia que Jesus teve fome. E Satanás, ele veio afrontar Jesus, lhe mostrando-lhe a ele um monte de pedra e disse: se tu és filho de Deus, transforme estas pedras em pães e coma. Jesus tinha este poder, Jesus tinha esta autoridade, mas nós sabemos que a ordem que Deus deu ao filho amado não foi aquela que Satanás estava lhe oferecendo. É por isso que a Bíblia vai nos dizer, amado presidiário, amado irmão, que
nem só de pão viverá o homem, mas de toda a palavra que vai sair da boca de Deus. Então você, meu irmão presidiário, teve aí um teste, o diabo foi te testar, o diabo foi te pressionar, o diabo foi lhe oferecer coisas, e você acabou caindo no laço do diabo. E Deus, para te dar o livramento, talvez lançou você na prisão, você está preso, foi condenado. Mas a palavra de Deus, ela vem dizer aqui, irmãos, no versículo 8 aqui do capítulo 4. Jesus, respondendo, disse-lhe: vai-te para trás de mim, Satanás, porque está escrito: adorarás ao Senhor teu Deus e só a Ele servirás. O que eu venho a entender com esta palavra, ouvinte, aonde Deus estava falando comigo na madrugada, que nós temos que resistir o diabo. Que nós temos que resistir às suas ofertas, às suas oferendas. E ele vai fugir, porque se nós adorarmos a Deus, irmãos, se nós só começarmos a servir a Deus, a nossa vida ela vai prosperar, a nossa vida ela vai crescer. Deus ele vai mostrar algo para mim e algo para você. As experiências que a gente tem com Deus é muito linda, é maravilhosa. Então, como eu digo, irmão, Satanás ele não veio te oferecer pratos ali, aleluia, feios, pratos horríveis, não. Ele vem te oferecer algo que vai te encantar os olhos. Ele vem ali te oferecer algo que vai parecer bem para você estar aceitando, mas não aceite, resista, sabe por quê? Porque o melhor está para vir, porque o melhor está Deus para te colocar diante de ti. Quando ali, aleluia, depois do diabo tentar pela segunda vez e tentar pela terceira vez, Jesus respondendo disse-lhe: dito está, não tentarás ao Senhor teu Deus. Você sabe o que é não tentar a Deus? Amado ouvinte, irmão presidiário, e só a Ele nós vamos servir. A experiência com Deus, a cada dia ela vai crescendo, quando você vai guardando esta palavra, quando você vai examinando esta palavra, quando esta palavra ela vai fazer parte da tua vida, ela vai entrar dentro do teu coração e vai acontecer uma mudança. Por que esta mudança irá acontecer na tua vida? Porque você vai começar a caminhar com Cristo e Cristo vai começar a caminhar com você. Você vai entregar os teus caminhos ao Senhor e o Senhor vai dizer como a palavra de Deus fala e Ele tudo fará dentro do teu coração, dentro da tua vida. É por isso, irmãos, que para aceitar Jesus nós não precisamos de ter uma palavra muito poderosa, mas nós dizemos assim: quando o Senhor Jesus ele olha para você, ele vê sua tristeza. Quando o Senhor Jesus ele olha para você, ele vê sua angústia. Quando o Senhor Jesus ele olha para você, ele vê em você um vazio, ele vê em você ali uma tristeza muito grande. Aí o Senhor Jesus fala: vinde a mim, você que está cansado e oprimido, e eu vos aliviarei. Porque Jesus vai dizer: meu fardo é leve e meu jugo é suave. Quando o Senhor Jesus, irmãos, ele coloca essas palavras, ele começa a confortar o meu e o teu coração, ele começa a mudar a visão minha e sua. Para quê? Para que o Espírito de Deus ele venha mostrar a cada passo, porque ele tem para você um grande projeto, ele tem para você ali uma grande obra. E quando você começa a fazer a vontade do Senhor, irmãos, nós não paramos, nós começamos uma nova história. Nós começamos ali, aleluia, a fazer o id do Senhor Jesus. E quando você transforma a sua vida, que você testifica o que o Senhor está fazendo na tua vida, na tua casa, na tua família, você pode ver que Deus é maravilhoso e que Deus é bom, que Deus é o único que pode transformar a sua vida, mudar a sua história. Quando nós estávamos olhando, irmãos, olha quantos Deus opera aqui, usa os seus filhos aqui para repreender o câncer da vida de pessoas. Quantas pessoas Deus usa aqui, irmão, para tirar a angústia e a tristeza dos corações de pessoas que vêm até a nossa igreja. Por quê? Porque o Senhor está dando uma segunda chance,
para que você possa receber de Deus aí o milagre, para que você possa receber de Deus aí a providência. E quando Deus faz isso, irmãos, porque o projeto de Deus, ele foi constituído na tua vida. É por isso que ali, irmãos, aleluia, o Senhor Jesus ali no livro de João 15 vai falar sobre a videira verdadeira. E quando ele fala ali, irmãos, aleluia, que você, aleluia, quando você começa a dar fruto, vai ser podado para dar mais fruto, para produzir mais. Sabe por quê? Porque vai estar na presença de Deus, purificado, liberto, aonde o Senhor ali vai te usar tremendamente para você saber que Ele é Deus. Quando nós olhamos, irmãos, o chamado do Espírito Santo de Deus na vida daquele homem, Ele vai falar para aquele homem: conhecereis a verdade e a verdade vos libertará. Você sabe o que é isso, irmãos? A libertação é você ser livre. Quando você é liberto, irmãos, a palavra de Deus vai dizer que o servo não volta à casa do pai, mas o filho volta. Sabe por quê? Porque é o projeto que Deus tem na sua vida, é o projeto que Deus tem para escrever uma nova história aí no seu ministério. Então, venha, porque o Senhor nesta noite, Ele falou comigo na madrugada e fala com você neste momento. Ah, por isso que cada a vez que a gente leva, irmãos, esta palavra renovada, é porque é o que o Senhor leva até o teu coração. Talvez você está aí oprimido, talvez você está angustiado, talvez Satanás está lançando seta, o diabo está lançando seta na sua mente para que você venha tirar ali a sua própria vida, mas através da programação Voz da Libertação, aonde a palavra de Deus, ela está chegando até o teu coração, e Deus vai mudar a sua história. Não sou eu que vou mudar a sua história, mas o Espírito que está aí do teu lado agora, o Espírito Santo, o Espírito de Deus, Ele está apaziguando a tempestade. Ele está acalmando o teu coração. Ele está tirando a angústia, a tristeza, toda a mágoa. Eu não sei o quanto você tem passado de luta, de provações. Mas uma coisa eu quero te dizer nesta noite: que o Senhor, Ele está te visitando. Que o Senhor, neste momento, Ele está te alcançando. E você está sentindo a presença dEle aí. Você está ouvindo Ele falar no teu ouvido. O teu coração está batendo. Não se esqueça que Jesus, Ele foi tentado no deserto, após ter jejuado 40 dias e 40 noites. Nós não somos diferentes. Nós vamos ser tentados na rua. Nós vamos ser tentados em casa. Você, irmão presidiário, vai ser tentado aí na prisão, aonde você se encontra. Você que trabalha numa empresa vai ser tentado. Mas a Bíblia manda te dizer: resisti o diabo e o diabo fugirá de vós. Porque o Espírito Santo de Deus, Ele tem promessa. E a obra maior está para acontecer quando você resistir o diabo. Porque a promessa de Deus, Ele te envia nesta noite. E com esta palavra que o Senhor falou comigo na madrugada, é esta palavra que eu entrego para você nesta noite. Então, meu irmão ouvinte, presidiário, minha irmã ouvinte, presidiária, e os ouvintes que estão em casa, medita nesta palavra. No que Jesus tem, na promessa de Deus, para você, para mudar aí a sua vida, a sua história, para levar paz, para levar alegria para o teu coração. Então é isto que o Senhor, Ele fala comigo e deixa para você, ouvintes do programa Voz da Libertação, esta palavra. Que Deus abençoe todos vocês. Nós vamos prosseguindo com o espaço do presidiário.

0: Que palavra maravilhosa, amados ouvintes e irmãos presidiário. Só não sente a presença de Deus aquele que não quer sentir. Só não sente se não dermos lugar para Deus operar maravilha. Em Ribeirão Preto são exatamente, ouvintes, 19h50. 19h50, mas nós já vamos para um belíssimo louvor. Daqui a pouquinho voltamos já para nós entregarmos, irmão Claudenils, a programação ao estúdio, para eles dar continuidade à programação do A Voz da Libertação, irmão Claudenils.
1: O bom é que Deus alcançou a todos. O importante é que o Espírito de Deus agora é que vai trabalhar nos corações daqueles que acompanharam esta programação e ouvindo este belíssimo louvor.
0: Então vamos para este belíssimo louvor, Meus Talentos, com Gledson e Evanilson. Vamos ouvir este belíssimo louvor.

0: Muito bem, muito bem, amados e queridos ouvintes, estamos chegando ao término de mais uma programação local em Ribeirão Preto, Espaço do Presidiário, novo horário do Espaço do Presidiário, mas nós já temos que devolver o som para o estúdio, irmão Claudenils, e já vamos então despedir dos ouvintes para nós aí entregar o som para o estúdio na Rádio Novo Milênio 1540 AM e de lá continuará o programa A Voz da Libertação. Queridos e amados ouvintes, então nós vamos ficando por aqui. Quem vos despede se são seus irmãos em Cristo,
1: Diácono Cláudio Nilson,
0: Presbítero João Batista. Fica todos na paz do Senhor Jesus. Deus abençoe, irmão Valdivino, por nos ancorar durante esta programação.

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3: 19:59.
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5: A Comissão de Segurança Pública aprovou o projeto de lei que proíbe a limitação de vagas para mulheres em concursos da área de segurança pública. A proposta, que aguarda a votação no plenário do Senado, cria ainda a Política Nacional de Valorização das Mulheres na área de segurança pública e reserva pelo menos 20% das vagas nos concursos públicos para as polícias e bombeiros para o público feminino. A relatora na Comissão de Segurança Pública, senadora Damares Alves, do Republicanos do Distrito Federal, defendeu as medidas.
6: O que queremos? Uma política de valorização da mulher lá na Polícia Militar, no Corpo de Bombeiro, na Polícia Civil.
5: A nova política, que será condição para o repasse de verbas do Fundo Nacional do Setor, estabelece igualdade de oportunidades entre mulheres e homens nas carreiras da segurança pública, fim da exclusividade ou preferência dessas atividades para homens, rejeição de práticas, atitudes e crenças discriminatórias, e o enfrentamento do assédio e da violência contra mulheres no ambiente de trabalho. Da Rádio Senado, Bruno Lourenço.
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0: Muito bem, queridos amados ouvintes, que Deus abençoe a cada um de vocês nessa noite abençoada, nessa noite de terça-feira maravilhosa, a qual nosso Senhor Jesus nos concedeu. E neste momento, quem vos saúda são as tuas irmãs,
1: Elaine Zavanella
0: e Vanessa Cunha, para o prosseguimento do programa Voz da Libertação, Espaço Mulheres de Fé. Nerd Labo.

0: Quero relembrar a todos os queridos amados ouvintes que aqui a nossa sede estadual está localizada na rua Saldanha Marinho, número 740, bem no centro da cidade de Ribeirão Preto. Está a cargo do homem de Deus, pastor Robson Santos. Olha aí, agora neste momento eu quero convidar a todos para nós fazermos um instante de oração.
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2: Grande Deus, maravilhoso, soberano e eterno Pai, neste momento glorioso de oração, meu Deus, eu venho pedir ao Senhor o perdão pelos meus pecados, falhas, por pensamentos, palavras e obras, ó Pai. Eu te louvo e agradeço por mais este programa, ó Pai, mais este espaço, meu Deus, maravilhoso, para que possamos, Senhor, trazer a cada lar, Senhor, a cada veículo, a cada pessoa, irmão, irmã, a cada ouvinte, meu Deus, uma palavra toda especial, meu Pai. Eu peço ao Senhor, vai conduzindo, Senhor, meu Deus, vai tomando a direção, meu Senhor. Nós sabemos que tem pessoas aí do outro lado, ó Pai, que está neste momento orando juntamente conosco, ó Pai. Então intercedemos, ó Deus, e pedimos que o Senhor faça um milagre, que o Senhor venha ouvir este clamor, este pedido, meu Deus. Ó Jesus maravilhoso, este mês de outubro, ó Pai, que tem como tema o Outubro Rosa, Pai, nós pedimos ao Senhor, vai conscientizando, Senhor, a cada pessoa que precisa mesmo, ó Pai, escutar, Senhor, as orientações, ó Deus, que temos a passar, Senhor, que chegue aos corações e vidas. Ó Deus poderoso, nós não somos nada, somos, Senhor, os Deus servos, e pedimos ao Senhor, vai tomando, Senhor, as nossas vidas, vai usando, Senhor, a nossa irmã na técnica, os nossos irmãos nos estúdios, vai usando, Senhor, a cada um atrás, Senhor, deste microfone, ó Deus, abençoa nossa irmã convidada, nossa irmã Dilma, ó Deus, que veio ali de sertãozinho, ó Pai, de outra cidade, ó Pai, para também dar lugar e falar, Senhor, aquilo que o Espírito Santo de Deus tem a entregar. Faz, Senhor, a Tua obra aqui neste momento, é o que nós pedimos e agradecemos, certos da Tua resposta. Amém e graças.

0: Muito bem, queridos amados ouvintes, quero relembrar a todos que estamos aqui ao vivo na nossa sede estadual no Estúdio S, daqui de Ribeirão Preto. Quero relembrar que esta mesma programação, ela vai ao reprise, ao ar novamente aos sábados, a partir das 16 horas. E hoje, né, irmã Elane, estamos aqui com a nossa irmã Dilma, da cidade Sertãozinho, a qual vai saudar a todos os ouvintes agora neste momento.
1: A paz do Senhor Jesus a todos os ouvintes deste programa maravilhoso aqui nesta noite. Quem vos saúda é a nossa irmã Dilma Cristina. E quero falar para você ficar conosco, porque vai ser uma noite de verdadeiro aprendizado, de reflexão para nossas vidas. Você, mulher que está conosco, fique até o final. Você vai ver, vai ser uma noite maravilhosa, onde o Senhor vai derramar as bênçãos sobre a sua vida. E eu creio que através deste programa vai haver despertamento em muitas vidas, em nome de Jesus.
2: Exatamente, nossa irmã Dilma, este programa, ele já se iniciou, né, com o tema Outubro Rosa. Isso. Né? Nós já estamos nesse mês de conscientização, né, e queremos que nossas queridas ouvintes sejam alcançadas, né, com essa palavra, com um tema muito especial, o corpo como templo, né? Ele está ali mencionado na palavra do Senhor e nós vamos ouvir, porque essa é uma noite de palavra de fé, palavra de esperança, amor, é uma palavra de despertamento também, para que todas possam aprender mais e mais, não só aqui do Senhor, mas também da nossa experiência em nome de Jesus.
1: Sim, verdade, é porque o corpo como templo, não estamos falando na aparência física, não é verdade?
2: Isso é verdade.
1: Né? Mas do nosso interior, da nossa matéria, para estarmos bem na presença de Deus, cuidar do nosso lar, da nossa família, estarmos fazendo a obra do Senhor, nós temos que cuidar do nosso templo, que é o nosso corpo. Temos que ter cuidados, temos que ter direção do Espírito de Deus também, para podermos saber o que fazer. Estamos falando aqui nesta noite, não é da aparência física, não.
2: Não.
1: Mas sim do nosso corpo, da nossa matéria, do nosso organismo, de como devemos nos cuidar para estarmos de pé bem, não só para a nossa família, mas também, né, para a igreja do Senhor.
2: Sim.
1: Porque é um tema maravilhoso, está aqui no livro de Coríntios, né, no capítulo 6, no versículo 19, que nos diz: ou não sabeis que o nosso corpo, não sabeis que o nosso corpo é o templo do Espírito Santo que habita em vós, proveniente de Deus, e que não sois de vós mesmo? Veja aí, dentro da palavra do Senhor.
2: Sim.
1: Né? O nosso corpo é o templo do Espírito Santo. E temos que cuidar, temos que zelar do nosso corpo da melhor maneira possível. Muitos têm a fé de alcançar grandes milagres da mão do Senhor. Não é verdade? De curas.
2: Sim, verdade.
1: Mas tem outros que têm que passar pela medicina. Muitas das vezes Deus prova a fé da pessoa. Eu mesmo passei por essa prova e pela minha fé fui desenganada da medicina e hoje eu estou aqui para a glória do Senhor Jesus.
2: Graças.
1: Mas nem todos alcançam o milagre do Senhor. Por isso que tem a medicina ao nosso alcance. Deus deixou para cuidarmos de nós. Nós não podemos ter medo de procurar o médico, conhecermos o nosso corpo, saber o que está acontecendo, como que ele está, para podermos estarmos bem, de pé. Como que nós vamos cuidar da nossa casa, da nossa família? Como que vamos cuidar da igreja do Senhor? Está na obra de Deus. Se o nosso templo, que é o nosso corpo, ele não está bem, não tem como.
2: É verdade.
1: Não é verdade?
2: Não, é verdade. Até eu tenho, assim, não tenho vergonha, né, de falar sobre isso, porque muitas pessoas pode ter passado ou está passando por isso, Antigamente eu pensava assim, vamos supor, ah, eu vou pensar em fazer uma caminhada, eu achava que era vaidade, mano. Achava que era
3: não,
2: uma vaidade.
3: Não é.
2: Sabe quando eu ouvi e a minha mente abriu assim, com uma maneira clara, boa, com o pastor João Anastácio, lembra? Não sei se a irmã lembra, o pastor João falava
3: lembro,
2: claramente, sim. Ele falava, irmãos, eu vou lá pra praça perto de casa.
3: Todo dia, seis horas da manhã ele fazia.
2: Assim, minha irmã mora perto, ela via ele fazendo. Às vezes eu passava, eu via, porque eu pegava meu sobrinho para ir para a escola e passava por ali e eu via. Você acredita? Foi a primeira vez assim que eu ouvi claramente assim um pastor chegar e tocar o meu coração, porque eu via assim, ah, as irmãs às vezes falam, né, ai, tem que fazer um exercício, tem que... Aí eu via como uma vaidade, olha que bobagem, né?
3: Não. Eu...
2: O meu coração na realidade, né? Eu falo, mas você vê, olha que coisa linda receber essa palavra, despertar.
3: E
2: né?
3: Foi um despertamento para você, não é? Eu, para me despertar nessa parte de exercícios, precisou do meu cardiologista chamar minha atenção e perguntar para mim, você quer morrer?
2: Você quer morrer?
3: Você vai deixar seu esposo viúvo, viu? Ele vai casar de novo.
2: Olha,
3: você não pode fazer isso, tal. Eu passei por um período muito difícil, né? E precisei desse despertamento de ele a ponto de falar, se você voltar aqui e não estiver fazendo caminhada,
2: olha aí,
3: eu vou te passar para você ir para com a academia, vou te dar a carta e você vai ser obrigada a ir. E aí eu me despertei nessa área, né? Muitas das vezes nós não cuidamos de nós, nos relaxamos, cuidamos das pessoas, dos nossos esposos, nossos filhos, às vezes alguns nossos irmãos na fé, mas esquecemos de nós, não é?
2: É,
3: deixa para depois, amanhã eu marco consulta, amanhã eu faço exame. E quando a gente vai ver a situação, não temos força muitas das vezes nem de congregar.
4: É verdade.
3: Porque não está bem, não, desperta tarde demais.
4: Eu lembro de um pastor que passou aqui na Estadual de Ribeirão Preto, ele mesmo falava. Ele falava que o nosso maior patrimônio é a nossa saúde. Porque sem saúde a gente não congrega, sem saúde a gente não cuida da nossa casa, sem saúde a gente não trabalhamos. E eu ficava analisando, ele até mesmo nas transmissões de rádio ele falava, e eu fiquei analisando, meditava no que ele falava, não é que é verdade?
2: Isso.
4: O nosso maior patrimônio é a nossa saúde.
3: A nossa saúde, sem ela nós não somos nada.
4: Sim.
3: Não estamos aqui falando de padrões de beleza, de aparência,
4: não.
3: Tá?
2: Não é,
3: estamos falando aqui sobre o nosso interior. O nosso organismo, temos que aprender a conhecer o nosso corpo, nos tocar, ver o que está de estranho conosco.
4: Inclusive, quero deixar claro para os ouvintes, né, que eu falo porque eu já percebi isso. Eu trabalho, né, no meio de pessoas de alta sociedade, que eles têm isso, o padrão de beleza, né? E eu olho para aquelas mulheres muito bonitas, mas nada demais. Mas quando eu vejo uma serva do Senhor, que tem o brilho do Espírito Santo, me encanta.
3: Mas isso aí, glória
4: enche
3: a Deus.
4: Os olhos assim, e aí eu falo, que mulher linda, porque a beleza ela vai muito além do que apenas uma aparência, mas sim a virtude do Espírito Santo.
3: É a virtude do Espírito Santo, a nossa beleza interior é o mais importante.
4: Sim,
3: não é verdade.
4: Verdade.
3: Não é seguir padrões de beleza,
2: não.
3: A aparência não. O brilho do Espírito Santo, né, ele nos deixa brilhando, radiante,
4: é
3: né?
4: Verdade. É verdade. Até
3: fala,
4: os olhos brilham.
3: A ponto de algumas pessoas falar, nossa, mas que pele, como que você está? E muitas vezes a gente não faz nada. Eu sou mesmo, eu vou falar, se for pra mim. Na aparência eu sou...
2: Creme, irmã.
3: Eu sou um relaxo.
4: Mas não é por isso que vamos deixar do templo do Espírito Santo.
3: Isso,
4: corpo, alma e espírito. Eu vou falar por mim, né? Uma certa feita, eu passava mal, tava passando mal no meu trabalho, e a mulher pra quem eu trabalho até o dia de hoje, né, que eu já tenho bons anos com ela, e ela pegou e falou assim pra mim, Vanessa, eu quero que você vai procurar um médico. E eu sou muito ruim pra procurar médico, eu não gosto de sair ali da rotina, né? Casa, trabalho, igreja, eu não gosto de sair da rotina. E eu nunca ia atrás de médico, eu sempre tentava resolver em casa. Pra mim, ir pro hospital é quando eu tô nas últimas mesmo, senão eu não vou. Aí, inclusive, ela teve que me ameaçar, ela falou assim, se você não procurar um médico, um cardiologista, eu vou te mandar embora. Mas ela falava aquilo pra querer me amedrontar, né? Pra mim procurar um médico. Falei, tá bom, já que você quer tanto. Aí ela falou assim, depois você procurar um cardiologista, eu vou fazer você ir atrás de um gastro. Eu falei, não, aí é demais, é. Aí eu fui, procurei um médico, eu já estava com pressão alta, eu já estava com a diabetes alta. E por isso que eu passava tão mal no trabalho. E foi passando, ela me passou as medicações, e ali ela me desenganou, né, por causa que a minha pressão ela é muito alta, a minha diabetes estava subindo muito, e ela me fez uma carta para me entregar, inclusive na época pro pastor, que estava aqui no local, ela falou assim, você vai fazer uma academia, você precisa emagrecer urgente, porque o seu caso é muito sério. Aí, porque a minha família já tem raízes, histórico, né? Já tem histórico, sim, né? Das enfermidades. É todo genética, mundo tem. Né? É genética.
3: Genética.
4: Sim, a minha passa. Diabetes, ela é genética.
2: Sim.
4: Aí, inclusive, até minha irmã, de 22 anos, já é pré-diabética. Sim. Então, assim, já vem de família mesmo.
3: Tem que se cuidar mesmo.
4: Tem. Aí, inclusive, eu não tava nem aí. Eu falava, não, esse negócio não é pra mim. E tava comendo do jeito que eu queria. E a diabetes nunca diminuía. Sempre tava aumentando. Aí eu falei, não, eu tenho que parar, eu tenho que cuidar de mim, eu tenho que regularizar a minha alimentação. Depois que eu regularizei a minha alimentação, esse dia eu fui medir a minha diabetes, ela estava extremamente baixa.
2: Glória a Deus.
4: Baixa, graças baixa, baixa. Eu falei assim, como é importante nós cuidarmos, de nós zelarmos da nossa vida, de nós cuidarmos de nós. E é muito importante isso.
3: É muito importante sim, porque eu vejo hoje, depois da ameaça do meu cardiologista, né? Meu esposo agora fica todo dia. A nossa caminhada devido ao trabalho dele, eu não gosto de fazer só, não vou mentir. E nós levantamos 5 horas da manhã, sabe? 5 horas da manhã, ele tá, você não vai. E graças a Deus a gente vê uma melhora. Assim, a olho nu, assim, a gente vê a melhora do nosso corpo, melhora todo o organismo.
2: Todo.
3: Você fica uma pessoa ativa, sabe? Você passa o dia inteiro, faz uma coisa, vai outra, resolve que igual nós que somos, temos bastante compromisso.
2: Sim.
3: É uma diferença enorme. Em poucos dias eu percebi que foi totalmente diferente. E olha que, como a irmã Vanessa falou, quando eu pensei que o cardiologista me ameaçou, que eu passei para fazer os exames, eu vi aquele monte de papel, eu falei, meu Deus, tem misericórdia. Foi vários tipos de exames. E o que aconteceu? Eu estava com alteração. A minha pressão totalmente desregulada. Colesterol altíssimo, que ele queria saber, entender da onde que vinha o meu colesterol tão alto, mas o meu é de genética.
2: Olha,
3: né?
2: Sim.
3: Por mais que eu tenho que ter o maior cuidado.

0: Eu fui fazendo tudo o que ele mandava, fui a nutricionista, me deu, sabe, aquela lista tal, e fui vendo que fui melhorando. Fui melhorando, e graças a Deus eu vejo hoje como que é importante. Às vezes a gente vai anulando as coisas, vai deixando para depois, cuida de um, cuida de outro. Aí é como a irmã Vanessa falou, que ela falou do pastor, que falou que é muito importante, que é o nosso bem mais precioso, é a nossa saúde. Nós queremos estar de pé, nós queremos estar com a nossa família, nós queremos fazer a obra de Deus, temos que cuidar do nosso templo.
1: Todo tempo.
0: Que, não é verdade? Sim. Nós temos que cuidar do nosso corpo, de em tudo que for preciso, tudo que for necessário. A caminhada não é uma vaidade, o exercício não é. Não é verdade? A academia, ela se torna uma vaidade quando você já leva isso para o seu coração. Você só foca naquilo e você esquece, não é verdade? Sim, tem pessoas que esquecem até mesmo de congregar, já não tem mais tempo, não é verdade? Até da família, se for possível, substitui. Então não. Mas quando tem ordem médica que seguimos, você vê que até hoje tem vestimentas para isso. Porque nós que somos cristãs, temos que saber como nos comportar nos lugares. E hoje tem até vestimenta, não é? Porque antigamente, há muito tempo atrás, nós observávamos que isso daí praticamente para nós era impossível. Né? Tínhamos que procurar uma outra maneira de cuidar do nosso corpo. E a maioria de nós, que somos cristã, não é verdade? Muitas das vezes deixava para lá, nem cuidava. Né? Ah, não, porque isso não pode, porque isso é pecado. E quantas, né, que perdeu a saúde, algumas perdeu a vida, né, por falta de entendimento, sem saber. Aí fica sem força de congregar, de fazer a obra do Senhor, tem vontade, mas não pode. Verdade. Mas do momento que nós temos entendimento, que temos que cuidar do nosso corpo, primeiramente temos que nos amar, cuidar do nosso corpo, cuidarmos de nós, para estarmos de pé, para cuidar dos outros, aí sim, aí vale a pena você se esforçar, fazer tudo conforme o médico passa, né? E nós vamos ver uma diferença tremenda. Eu mesmo falo que a diferença é enorme. Eu sou prova viva disso, que a diferença é enorme na nossa vida, né? Então vamos nos cuidar, vamos nos prevenir, não é verdade? Está aí, né? Outubro Rosa, sobre contra o câncer de mama. Quantas que estão sendo atingidas, quantas que estão passando, por momentos dificultosos, algumas desenganadas, né? E muitas das vezes abala até a fé. Não é verdade? E por que que muitas das vezes acontece isso? O medo, né? A insegurança. Eu não vou no médico, não. Ah, deixa para depois, deixa para amanhã. Né? Estamos aqui nesta noite para que, através de cada palavra que for dita aqui, você possa se conscientizar de como que você é importante, mulher. Muito. Como que você pode fazer a diferença dentro do seu lar, na sua família, no seu ministério, honrando o seu corpo, que é o seu templo, que é o templo do Espírito Santo.
2: Amém, glória a Deus. E eu quero fugir um pouquinho aqui das perguntas do roteiro, por causa que a irmã Elane já até sabe que eu gosto de ouvir. Eu gostaria de ouvir como que foi a conversão da irmã, como que a irmã teve um encontro com Cristo. A irmã poderia contar para nós?
0: Ah, sim. A minha conversão, eu fui um pouco rebelde, né? Meu esposo, quando veio para cá, muitos anos atrás, ele veio a trabalho, veio para trabalhar. Eu sou de Pernambuco e eu fiquei lá. Eu era uma pessoa extremamente vaidosa. Não, eu nunca gostei muito desse negócio de maquiagem, de pintura, de coisa assim, sabe? Eu era professora, professora primária. E cuidava da aparência, é lógico, né? Porque a escola que eu trabalhava era escola particular. Eu dava aula para pessoas realmente de posses, dono de usina, filho de dono de usina. Então, tinha que cuidar muito bem. Mas eu nunca gostei muito de usar muitos subterfúgios. Uma, porque a minha família mora no lado do litoral sul. Muita praia ao redor, sabe? Eu só vivi em praia. Então lá, nós que a gente fica muito na praia, nada muito, a gente cuida muito de cabelo, hidrata muito a pele, você entendeu? E essa parte pra mim foi difícil, meu esposo veio pra cá e logo ele converteu. E aí começou, porque...

0: Eu nunca tive vaidade com essas coisas de... Nunca gostei muito de estar pintando o rosto, porque quem mora em litoral sabe que muita pintura, muita coisa, quem nada muito estraga a pele. Não pode, porque estraga tudo a pele. Então, eu não gostava mesmo. Nunca fui, só pra uma coisinha leve. Mas me tirar da praia foi o pior. Porque eu tinha que vir pra cá e meu esposo me preparando pra poder vir, só que ele não me falou. Eu perguntava pra ele assim, aí tem praia? Tem! Aí eu ficava mais sossegada, né? E meu esposo era uma pessoa muito difícil, acho que por isso que ele converteu primeiro, ele jogava jogo de azar, de perder tudo. Ele sempre ganhou super bem, mas nunca pra guardar. Trabalhava os dois. A primeira oportunidade, ele perdia tudo em mesa de jogo.
1: Meu Deus.
0: E quando ele veio pra cá, Deus fez uma obra, dentro de 15 dias ele converteu, né?
1: Glória a Deus.
0: Eu nem acreditei na época. E aí, o que aconteceu? Ele falava, não, você vai vir e tal. E ficou daquela coisa, né? E eu olhava pra minhas roupas, porque vocês, eu não sei se vocês conhecem, né? Praia.
1: Ah,
0: as nossas roupas...
1: Tem outro, modelo, sim.
0: Mini blusa, mini short.
1: É calor,
0: é
1: tudo, né?
0: É calor, né? Mas lá é uma coisa natural, é do local. Então ninguém repara.
1: Ninguém repara.
0: Ninguém repara porque é uma coisa natural, já é do local, todo mundo assim.
1: Quem assusta somos nós, sabe? Que eu quase morri no mercado.
0: É verdade. Quando nós somos de lá, eu sou de lá, quando chegava algum turista, a gente percebia. Por quê? Ficava olhando muito pra nós.
1: Sim, estranho.
0: Aí sabe, a gente já sabia, não é daqui. Nós já sabíamos,
1: dá,
0: né? Porque
1: saber.
0: A pessoa fica olhando assim, sabe? Fica olhando assim, como que diz, não?
2: Assustado, como que...
1: Eu já fui evangélica no mercado, na praia, né? Eu fui no quase morri, falei, não, como que eu vou ficar aqui dentro desse mercado?
0: Tá vendo, porque lá é assim, nós vamos na praia quando estamos na praia, a gente vai na padaria, vai numa farmácia do jeito que está,
1: sabe? Verdade.
0: Mas é natural, é do lugar. Ninguém repara, ninguém fica olhando nada. E pra mim foi difícil essa parte. Aí quando eu vim pra cá, logo que eu vim, meu esposo foi muito sábio, eu digo pra não... O testemunho é um pouco grande, pra não...
1: Te assustar, né?
0: Me assustar, ele foi muito sábio. Eu falo pra todo mundo que ele foi muito sábio.
1: Né?
0: Muito sábio. Ele não insistia pra vir pra igreja Deus é Amor, que eu nasci na nossa igreja. Amo a minha igreja, adoro.
1: Glória
0: a Deus. Ele foi esperto demais, muito sábio. Quer ir na igreja hoje comigo? Não vou. Então ele ficava na dele. Eu posso levar as meninas? Falei, pode. Ele levava. Aí um dia tem uma festa em tal lugar, na época que eu converti o pastor Lorival de Almeida, Débora Miranda, a Leia, o Sérgio Sora, todo esse pessoal, o Davizinho Filho, todos, né? Tava direto aqui para esses lados, entendeu? Então nós íamos, viajávamos muito, Araraquara e tal lugar, aí ele falou, vai ter uma festa, tem uns cantores, eu via. Mas as irmãs falavam que quando olhava para mim, falava assim, ó... Coitado desse irmãozinho. Essa mulher nunca vai converter. Devido à minha postura, sabe? Das roupas, né? Porém, com o tempo, ele saía pra fora, ele converteu muito rápido, tava se preparando para o batismo. Naquela época, tinha um ensinamento rígido, 6 meses de ministério de oração,
1: sim,
0: de ensinamento.
1: Oração,
0: e ele tava ali certinho. Graças a Deus. E todo mundo, eu acho que ficou apreensivo, porque olhava pra mim e falava, essa mulher, não sei não, né? É muito vaidosa, ela não vai deixar usar essas roupas assim e tal, assim, né? Elas me contavam depois. E um dia eu lembro que ele foi para Jaboticabal com o pastor, naquela época Sertãozinho, a região era muito grande. Era como se fosse um estadual, Sertãozinho na época. E ele foi com o pastor para Jaboticabal. E de lá veio uma irmã pregar no culto das mulheres. Fazia pouco tempo que tinha começado o culto das mulheres. E veio uma irmã muito abençoada. Eu nunca esqueci dessa irmã. Não esqueço da aparência dela até hoje. E essa irmã pregou a palavra do Senhor, tal, assim, sabe? Na pregação, Deus falou comigo. Na pregação, eu senti o toque de Deus ali. E comecei a chorar, tal, né? E quando ela perguntou quem queria aceitar Jesus, eu levantei as mãos. E foi uma comoção na igreja, porque as irmãs começaram a falar em mistério, chorar, né?
1: Glória a Deus.
0: E fizeram surpresa para meu esposo. Ninguém falou nada quando ele chegou. Aí me deram presentes, tal, na época, e foi uma bênção. Ele soube depois, quando nós fomos embora, que entramos no carro, aí que meu cunhado hoje partiu pro Senhor, falou para ele que tinha algo para contar para ele, né? E você vê que ele ficou paralisado, ele não esperava, ninguém esperava a minha conversão naquele Deus. Tempo, sabe, na época, sabe? Mas eu vim mesmo porque eu senti Deus falar diretamente através da irmã. Outro dia, eu lembro que no outro dia, naquela época tinha ensinamento, né? Ensinamento da palavra, de manhã cedo, todo domingo de manhã, a escola dominical era sagrada. E ali, naquele dia, eu fui com meu esposo, e aconteceu que, no final, eles oravam por batismo do Espírito Santo, e naquela época tinha muito novo convertido para batizar, muito. Aí chamou os novo convertidos na frente, né? Aí alguém falou assim, ah, vai lá também, se aceitou Jesus ontem e tal, eu fui. E na hora que eu fui lá pra frente, que o pastor geral colocou as mãos na cabeça de todo mundo ali, Deus derramou o Espírito Santo, eu fui batizada no mesmo dia com o Espírito Santo. Eu aceitei Jesus num dia, no outro eu fui batizada com o Espírito Santo.
1: Já no plano do Senhor.
0: E já era plano de Deus, né? E aí, foi uma bênção, graças a Deus. Fui batizada com o Espírito Santo. Deus fez uma obra maravilhosa. Muitas das pessoas que ali estavam não acreditavam, porque falavam assim, como que ela aceitou Jesus hoje, ontem? E foi batizada com o Espírito Santo hoje. Ficaram sem entender, as irmãs se perguntavam, né? E o pastor olhou para mim e entregou uma profecia. E essa profecia foi se cumprindo com o decorrer do tempo na minha vida. Não foi fácil, Deus provou a mim e meu esposo como fomos provados como ouro no fogo. E passamos por muitas lutas, muitas barreiras, mas ali em campanha de jejum e oração, nas vigílias aqui em Ribeirão Preto, nós não faltava uma.
1: Glória a Deus.
0: E Deus completou a obra na nossa vida para a glória do Senhor Jesus. Mas eu falo que foi uma sabedoria do Espírito de Deus na vida do meu esposo, porque ele jamais me apontou o que eu estava usando, o que eu estava fazendo, o estilo de roupa que eu vestia, não.
1: Tem que ter.
0: No dia que eu queria ir para a igreja, eu ia. No dia que eu não queria, eu não ia. Se eu quisesse para um evento com ele, tudo bem, se não também. Mas eu creio que ele estava orando, né? Orando, fazendo campanha, apresentando ao Senhor.
2: Foi muita oração, com certeza.
0: Aí as irmãs, depois, como algum tempo, né? Quando eu fui levantada de Ana, as irmãs falavam que eu ia demorar muito para converter. Muito, por causa que eu não conseguia largar das minhas vestes, sabe? Eu não conseguia me desfazer das vestes. Eu achava difícil, mas o Senhor fez uma obra maravilhosa. E quando foi no ano de 1990, foi o ano que eu aceitei Jesus. Aí dentro de 15 dias o pastor falou que eu estava preparada e eu iria descer as águas junto com meu esposo. Eu tive quase o ensinamento que eu tive, foi com o pastor ali só. Com 15 dias eu desci as águas para a glória do Senhor Jesus. Estamos até hoje na presença de Deus, fazendo a obra de Deus em nome do Senhor.
2: Que bênção. Então a irmã tem 35 anos já na presença do Senhor.
0: 35 anos.
2: Se foi 1990, eu nasci em 1991.
1: Ah, que linda.
0: Que bênção.
2: A irmã já tem 35 anos já.
0: De história.
2: De
0: graças
2: história
0: a Deus, não
2: com
0: foi
2: Cristo.
0: Fácil, né? Tem muitos percalços. Às vezes as pessoas pensam assim, ah, aceitar Jesus vai ser uma bênção. Não. Tem as lutas, dificuldade, tivemos muitos levantes, passamos por perseguições. Meu esposo dirigiu igreja há muitos anos, várias igrejas. E quem é esposa de pastor sabe que não é fácil, né?
2: Com certeza.
0: E hoje estamos até hoje na presença de Deus para a glória do Senhor Jesus. Graças a Deus por isso.
2: E que palavra que a irmã deixa para os irmãos ouvintes que estão ouvindo agora e estão desanimados?
0: Olha, eu gostaria de falar para você, meu querido irmão, minha querida irmã que está nos ouvindo neste momento. Você que está desanimado, desanimada, passou por determinadas situações, por problemas, por lutas, por dificuldade. Eu quero falar para você, levantar sua cabeça, continuar caminhando firme com Jesus, porque o Senhor, Ele está ao teu lado. Ele não te desampara. Por maior que seja a dificuldade, a luta que você esteja enfrentando, mas saiba que tem um Deus maior que está ao teu lado para te ajudar a te erguer e te dar vitória. Erga sua cabeça, Jesus está voltando. Tenha a certeza que Deus jamais vai te abandonar. Esta luta, este problema, essa dificuldade que você está passando, essa enfermidade, não é maior que Deus na sua vida. Mesmo que o inimigo se levante contra você, mesmo que o inimigo tenta te desanimar, não baixe a sua cabeça diante dele. Erga a sua cabeça, porque você vai ver que ao seu lado tem um Deus que tudo pode. Tem um Deus do impossível. E é Ele, neste momento, que está aí ao teu lado. E Ele vai segurar em tuas mãos. Te erguer e falar, não temas, porque eu sou contigo, eu te ajudo.

queridos ouvintes, né, com tanta palavra especial aqui, né, neste momento, eu ainda tenho que passar aos irmãos os avisos maravilhosos aqui da obra do Senhor. E dentro deste tema, nós vamos ter o culto Outubro Rosa. Ele acontecerá no dia 24 de outubro, às 19 horas, tá? Vai ser num sábado, aqui na Saldanha Marinho 124. A preletora vai ser nossa amada irmã Rita Gonçalves, lá, acho que é do Ribeirão Verde, a nossa irmã Rita, né? Uma bênção nas mãos do Senhor. Vai ter a palestrante, a doutora Ana Carolina, e também a Marielle Gonçalves. Então vai ter muita orientação, vai ter, eu acho que até a oportunidade de tirar as suas dúvidas, né? Então venha pra cá, não perde este culto do Outubro Rosa no dia 24 às 19 horas. E outro momento também importante que eu tenho que avisar, que o nosso ensaio dos Mulheres de Fé, das Mulheres de Fé, foi alterado para o dia 22/10, porque está fixado sempre a primeira e a terceira semana do mês. Porém, com o culto das crianças esse mês, nós fizemos uma alteração para o dia 22/10. Então vem, provavelmente nós vamos estar ensaiando para se apresentar no dia 24. Então ninguém pode ficar de fora, ninguém pode faltar. Em nome de Jesus.

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0: Queridos ouvintes, ainda nós temos aqui perguntas, né, para fazer, falar um pouquinho da experiência. Nós não somos aqui da área da saúde, mas da experiência está bem próximo aqui de nós, né? Eu havia conversado aqui com a nossa irmã Vanessa, né, dentro dessa proposta do Outubro Rosa, a gente fala muito sobre a prevenção e diagnóstico precoce do câncer de mama, né? Então, o que que eu posso falar aqui nessa experiência, depois a irmã Dilma pode completar. Tá, também, a minha mãe, ela teve, tá, irmãos, ela é da igreja, né, sempre foi. O que aconteceu? Ainda embasado em alguma, na nossa outra pergunta aqui. Ela passou um momento, assim, que ela cuidou mais da nossa família, né, aquela preocupação, ah, vamos auxiliar esse filho, aquele outro filho, e passou 5 anos sem ir ao ginecologista, né? E era em torno dessa idade que é importante estar fazendo esses exames, né, relacionado ao câncer de mama. E determinada vez ela sentiu, né, o volume, né, na mama, e o médico passou para ela, falou, não, a senhora vai ter que fazer agora os exames, biópsia, e assim chegou ao ponto dela ter que retirar a mama, né? Então, para você ver como é importante, né? Mesmo assim, auxiliando um ou outro, você tem que estar cuidando, né, irmã, da saúde, né? É uma experiência muito próxima que nos despertou, né? Agora, nenhum ano, ninguém falta o exame de mama, mas precisou chegar nesse ponto, infelizmente. Mas louvado seja Deus, ela tá aqui conosco, tem saúde, tratou, né? Fez muitas químio, tudo, né? E louvado seja Deus, ela também tá conosco, em nome de Jesus.
1: Que bênção, né? É isso aí, porque ter fé não significa que nós vamos deixar de nos cuidar, né? Você veja aí, graças a Deus que ela tratou, é uma irmã abençoada, conheço ela de muitos anos, né? Mas ela precisou de passar por essa experiência,
0: e
1: né?
0: Deu tempo,
1: E deu tempo ainda. Isso. Você entendeu? Deu tempo quando ela se despertou. E é o que acontece muitas das vezes. Nós vamos deixando passar o tempo, deixando. Quando acontece no caso, assim, que dá tempo, tudo bem. Quando não acontece isso, né? É importante você entender uma coisa, minha querida. Você tem fé, mas não significa que você vai deixar de se cuidar. Só porque você tem a fé, sua fé será que alcança tudo? Nem sempre, muitas das vezes Deus nos prova, né? Como provou a nossa irmã.
0: É verdade.
1: Porque muitas pessoas acham, eu sou cristão. Eu tenho fé, nada vai acontecer comigo. Não precisa de médico, não. Eu tenho uma experiência de uma pessoa. É até um pouco triste, entrando neste assunto. A pessoa achava assim que nada pegava, que nada acontecia. Ah, não, Deus não deixa, não. Tô guardado, tô isso, tô aquilo, sabe? E deixava acontecer normalmente. Chegou a época da Covid,
0: Meu Deus.
1: Uma pessoa abençoada, homem de Deus, obreiro da igreja. E eu digo isso por causa que a esposa dele, eu fui visitar ela depois e ela me comentou sobre isso. E ela falou, olha, você tem que se cuidar, você já tem problemas, né? E precisa de se cuidar melhor, você não pode estar saindo.
0: Sim.
1: Você entendeu? Não. Mas eu sou servo de Deus, eu tenho fé, nada vai acontecer comigo. Isso não significa que você é uma serva, um servo de Deus, que nada vai acontecer com você.
0: Não pode.
1: Não é verdade?
0: É verdade.
1: Porque se Deus quiser curar, Ele vai curar. E Ele vai ser Deus. Se Ele não quiser curar, Ele não vai curar, Ele vai ser Deus do mesmo jeito. Contanto que Ele salve a sua alma. Que você seja salvo ou salva. Aconteceu o quê? Que Ele falou, não, nada me acontece. Não preciso me cuidar, não preciso de nada. Mas você precisa de cuidados. Porque, por causa de comorbidades. O que aconteceu? Ele contraiu a Covid. Dentro de 15 dias, ele partiu pro Senhor. Por quê? Por causa que ele achou que a fé... Eu tenho fé, nada vai acontecer comigo, eu posso andar por onde for.
0: Não.
1: Mas se Deus quiser nos provar...
0: Não podia.
1: Nós temos que também ter cuidado, nós temos que também vigiar nisso
0: vigiar
1: daí.
0: Vigiar muito.
1: Do que nós falamos. Temos que ter entendimento dentro da palavra. Não é verdade?
0: É um comando ali. Já tinha aquela ordem, não era só para evangélico, para católico, era nível geral, né? Era a população.
1: Nível geral, hein?
0: Então todos tinham que obedecer. E Deus manda a gente também vigiar e obedecer dessa maneira.
1: Se já tinha comorbidades, né? Se já tinha cuidados, então Quando se tem fé e alcança o milagre, tudo bem. Entendeu? É. É, eu tive muita fé na época quando Deus, quando eu fui desenganada com os médicos, falou que não tinha mais o que fazer. Mas eu coloquei minha fé em prática e Deus ouviu o meu clamor e minha oração. Mas Deus já me provou também de outra maneira, a ponto de falar que a minha graça te basta, porque o meu poder se aperfeiçoa na tua fraqueza. Você entendeu? Por quê? Por causa que eu pedi ao Senhor a cura de algo, né? E eu falava assim que eu prego, como eu saio para pregar, muitos contam testemunho. Sabe, hoje tem WhatsApp e tudo, né? Então as pessoas mandam, ah, eu fui curado, a irmã teve, eu recebi a benção. Chegou um tempo, naquela época, assim, quando tinha só o celular, que não tinha todas essas coisas, ligava, sabe? Então quando eu voltava na congregação, e eu comecei a questionar a Deus, eu falei, Senhor, mas por que as pessoas dão testemunho, recebem a benção, a cura, não toma mais a medicação? E por que eu não sou curada? Sabe? Então Deus estava me provando ali. Entendeu? E se ele quisesse curar, ele iria me curar, senão ele também iria ficar do mesmo jeito. Mas eu tinha que crer e confiar que ele estava comigo. Se eu precisava da medicação, eu tinha que usar.
0: É verdade.
1: E teve um dia que Deus usou um presbítero muito famoso e me apontou e falou. Exatamente o meu pensamento certinho. Que eu comecei às vezes, nós somos humanos.
0: É,
1: como que eu vou pro altar, eu prego, as pessoas falam, eu aceitei Jesus, ai, me para às vezes assim na porta da igreja, olha, eu não tenho mais nada. Eu já tô aí, eu comecei a ficar, sabe? Eu falei, meu Deus, mas e eu? Você entendeu? Aí eu vim entender que se Deus quiser curar, ele cura. Se não quiser, ele não cura e ele vai ser Deus do mesmo jeito. Ele salvando, eu estando salvação da minha alma, que é importante. Você entendeu? Então, não fugindo do assunto da irmã Elaine, porque é algo muito importante, mas nós podemos ver, graças a Deus que ela foi a tempo, não é verdade?
0: Foi.
1: Graças a Deus. Então, ter fé não significa, entendeu? Não significa que você não precisa procurar um médico. Vamos amar, vamos nos cuidar, se cuidar, não é verdade? Vamos conhecer o nosso corpo, o qual que está diferente no nosso corpo, o que que o nosso corpo precisa.
0: Você
1: entendeu? Toque, né? Veja, a mãe da nossa irmã Elaine, na mama ela percebeu algo, um toque você faz. Exatamente. Você vai perceber algo diferente, algo estranho? A sua fé alcança o milagre? Amém. Se não, procure a medicina, procure os médicos, faça os tratamentos. Eu conheço irmãs que está com câncer de mama, né?
0: Sim.
1: Nossa irmã na fé, ela já está no segundo estágio de medicação e graças a Deus, Deus permitiu que ela passasse. E logo ela já vai estar livre, liberada para a glória do Senhor.
0: Em nome de Jesus.
1: Não é verdade? Isso é que verdade. É importante. É se cuidar, é se prevenir.

0: Muito bem, queridos amados ouvintes. Chegamos a mais um terno de mais uma programação local. Olha, mas não desligue o seu rádio, porque o programa Voz da Libertação transmite a palavra de Deus 24 horas para dentro do seu lar. E logo mais vamos para o giro informativo e também para os prefixos das emissoras e também para o programa Voz do Brasil. Fica atento, fica ligado, porque o nosso Deus, ele é santo e fiel e maravilhoso. E aqui quem vos despede são as tuas irmãs,
1: Dilma Cristina,
2: Elaine Zavanella
0: e Vanessa Cunha.

que possamos sair daqui com o desejo de cuidar melhor da nossa saúde, do nosso corpo, da nossa mente e principalmente da nossa vida espiritual. Muito obrigada pela companhia de todos vocês. Que Deus abençoe.

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2: 20:59.
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